0: especial.
1: Só para você ter uma ideia, a gente está falando de uma área de 6.022.000 quilômetros quadrados, junto com uma população de quase 219 milhões de pessoas. E sabe quais são os idiomas falados nessa região? Eu vou te dizer que você não sabe todos. Você sabe muito, mas não sabe todos. Árabe, berbere, espanhol, francês, italiano e português.
0: Sabia, Marcelo, que quando eu estive no Marrocos, eu fiquei impressionada. Eu entrava naquelas lojas ali, como é que eles chamam? Os souks, né? Pra fazer compras, comprar lembrancinhas, até presentes que eu trouxe pra vocês aqui na redação.
1: Obrigado pela parte que me toca. Isso,
0: eu ficava impressionada que os vendedores, eles tentavam, viam a gente, tentavam falar em francês, aí via que não ia italiano, aí não, espanhol, aí português, ou seja, eles jogavam em tudo que era língua. Fiquei bastante impressionada com isso.
1: Lembrando que todos os países referidos são membros da Liga Árabe, 5 países dessa região do continente, Marrocos, a Tunísia, a Argélia, a Líbia e a Mauritânia também integram a União do Magrebe Árabe, que a gente vai tratar no programa de hoje. Aliás, o programa de hoje, Mel, tá maravilhoso, um único convidado para discorrer sobre essa região africana, muita informação nova, pelo menos para mim, né, que não tenho esse conhecimento todo como você, não fui ao Marrocos, não trouxe lembrancinhas para ninguém de lá, não podia também porque eu não tive lá, mas gostei muito de fazer o programa de hoje.
0: Mas eu gostei também bastante do presente que você trouxe para mim de Portugal, Marcelo.
1: Ah,
0: obrigada.
1: Ah, isso daí é outro programa. O programa hoje é o continente africano.
0: A gente vai trazer também no programa de hoje as tendências geopolíticas para essa área, a presença econômica de grandes players nessa região. Quais players? Adivinha só, Marcelo, quem está em todos os lugares? Quem?
1: Quem?
0: China.
1: Opa!
0: Mas também a Rússia e a União Europeia, a gente já sabe, né? Por conta da proximidade. A gente vai abordar também o fortalecimento das relações com os países do Golfo e a importância do Mediterrâneo para a segurança energética da Europa. Essa questão é importantíssima.
1: E a gente começa esse primeiro programa da série sobre a África agora. Mundioca, tem um imenso prazer de receber o Said Marcos Tenório, ele que é historiador, escritor e analista internacional. Said, muito obrigado por ter aceito o nosso convite e estar conosco aqui no Mundioca. Tudo bom?
2: Tudo bem, para mim é uma satisfação estar mais uma vez no Mundioca. Mundioca com esses temas tão centrais da geopolítica, né? Então, para mim é uma grande honra estar hoje novamente com vocês.
0: Olha, a honra é toda nossa, Said, de ter um mestre como você que sabe tanto de história, de norte da África. A gente está fazendo uma série especial e hoje é o primeiro capítulo em que a gente vai tratar todas as questões geopolíticas das regiões africanas. Bom, vamos começar. Quais hoje são, na sua opinião, as principais prioridades da política externa dos países do norte da África?
2: Olha, Melina, eu penso que é um conjunto de questões que combinam segurança regional, estabilidade econômica, a permanente busca pela atração de investimentos, o controle das rotas migratórias, né, que isso tem influenciado bastante o sul da Europa, com essas rotas, acidentes de pessoas que partem da África em busca de uma qualidade melhor de vida, e também a busca pela diversificação de alianças entre os diversos atores daquela região. E penso que também ganha importância a questão da segurança alimentar, porque a África já foi um grande celeiro, mas o colonialismo destruiu a África e a África hoje sofre de uma permanente insegurança alimentar, né? Outra questão muito importante é a questão energética. Há uma busca permanente de uma maior autonomia diante das potências ocidentais para suprir essa necessidade energética do continente.
1: Agora, como é que a guerra em Gaza, Said, ela tem influenciado a posição diplomática de países como o Egito, a Argélia, o Marrocos, a Tunísia?
2: Olha, a guerra não. A questão palestina sempre foi uma questão central no continente africano, né? Porque, vocês sabem, a África travou ao longo de séculos uma luta colonial muito forte. Colonialismo europeu destruiu a África e a luta anticolonial africana, ela se assemelha, no certo sentido, muito com as reivindicações do povo palestino, de autonomia, de liberdade, de respeito aos direitos humanos, a questão territorial, enfim. Então, a guerra em Gaza reforçou essa centralidade da questão palestina. O Egito, por exemplo, atuou e continua atuando ainda, né, como um mediador muito importante na solução para Gaza.

0: o que a resistência de Gaza está enfrentando. Então, tanto a Argélia quanto a Tunísia têm no continente as posições, ao meu ver, mais contundentes contra a ocupação israelense e contra o genocídio. O caso do Marrocos é um caso bem particular, né? Porque enquanto o Marrocos declara defensor e apoiador do povo palestino, ele faz um esforço muito grande para escapar do fato de ser um ocupante colonialista do Saara Ocidental. Israel é um ocupante colonialista da Palestina e o Marrocos é um ocupante colonialista do Saara Ocidental. E o Marrocos tem utilizado a sua solidariedade à Palestina, quer dizer, muito mais a solidariedade do povo marroquino, e aí agora na Copa do Mundo a gente pôde observar bem isso, né? Essa solidariedade, essa defesa da Palestina, usa como uma cortina de fumaça esse apoio à Palestina, ao mesmo tempo que faz um jogo de cintura muito maleável e mantém relações estratégicas com Israel, que é exatamente a potência ocupante, opressora e genocida do povo palestino. Então, é uma contradição muito grande, mas acaba, do ponto de vista da opinião pública global, reforçando também a questão palestina, embora tenha consigo essa contradição de ser também um ocupante colonizador do Saara Ocidental.
1: A gente já trouxe esse assunto aqui do Saara Ocidental, e que eu sei que você é profundo conhecedor, escreveu livros sobre isso. Queria que você trouxesse aqui para o nosso ouvinte se essa disputa pelo Saara Ocidental, ela continua sendo um dos principais fatores de tensão na região, e qual que é o impacto geopolítico desse conflito, e aproveitar para falar o que você já havia mencionado, né, que o Marrocos oprime sim o povo saraui.
0: Melina, você mencionou, eu lancei recentemente um livro sobre a questão saraui, o título é RASDI, a República Árabe Saraui Democrática, 50 anos, a longa marcha pela independência da última colônia da África. Nesse trabalho eu demonstro as peculiaridades dessa luta que é travada em pleno no século XXI contra o colonialismo que muita gente acha que já foi extirpado da África, né? Então, esse conflito no Saara Ocidental, quer dizer, um conflito que é decorrente de um processo colonialista de ocupação que se estende por 50 anos. Ele opõe o projeto de autodeterminação defendido pela Frente Polisário, que é a organização política do povo saraui reconhecido internacionalmente pela ONU, pelo BRICS e pelo Brasil também. A Argélia, que é um dos estados que mais apoia a causa saraui, e pela ampla maioria dos países que compõem a União Africana, que é, digamos assim, a ONU da África, a União Africana. E o Saara Ocidental é membro fundador. Então, há um contraponto entre esta luta anticolonial, que envolve esses atores todos, e a reivindicação marroquina de soberania sobre o território do Saara Ocidental. O Marrocos defende uma tese que já foi rechaçada pelo Tribunal da União Europeia, de que há uma ancestralidade marroquina sobre o Saara Ocidental, que seria o mesmo povo. Aquela se assemelha muito, Melina, com a questão palestina, né? O judeu sionista diz: não, mas nós temos aqui uma ancestralidade, porque teve um reino de Israel, 2.500 anos, o templo de Salomão, o rei Davi, tudo conversa fiada, no meu modo de ver como pesquisador. Tem inclusive um livro que eu publiquei há uns anos atrás, chamado Palestina, do mito da terra prometida, a terra da resistência, que eu demonstro que essas teorias do movimento sionista sobre a Palestina são fantasiosas, porque não tem respaldo histórico, arqueológico, não tem nenhuma comprovação de que houve realmente isso. Então, o Marrocos utilizou essa ancestralidade para reivindicar a soberania sobre o Saara Ocidental, e isso continua vigindo e sendo motivo de um processo de antagonismo entre forças políticas regionais africanas. O Marrocos, ele assinou aquele famoso o Acordo de Abraão. O que é o Acordo de Abraão, para que os nossos ouvintes entendam? O presidente Donald Trump, no primeiro mandato, ele desenvolveu essa tese: não, vamos celebrar os acordos de Abraão. Abraão, fundador das religiões monoteístas, o judaísmo, o cristianismo, o islamismo, né? Para restabelecer o que nunca houve, relações diplomáticas e comerciais desses países de maioria islâmica com Israel. E vários países assinaram, os Emirados Árabes, a Arábia Saudita até hoje fica tutubeando,

0: Sudão e o Marrocos. E em troca ele forneceria reivindicações desses países muçulmanos. E o Marrocos condicionou a assinatura do acordo de Abraão ao reconhecimento pelos Estados Unidos e por Israel sobre a sua soberania no território do Saara Ocidental. Então isso continua, Melina, sendo um motivo de bloqueio da integração regional. Questão Saraui, ela na África, ela tem uma presença muito significativa. Do ponto de vista global, é uma causa invisível, né? Porque a gente sabe que existe uma ocupação colonial no Saara Ocidental, porque a gente sabe que há 50 anos esse povo luta por libertação e que há quase 6 anos esse povo voltou às armas. A famosa Guerra do Saara, que aconteceu nos anos de 1970 e 80, né? Então, é uma questão muito central, porque ela envolve questões de recursos naturais, envolve a questão das rotas atlânticas e também uma crescente disputa diplomática entre as potências externas, porque os Estados Unidos se metem no assunto, a França é quem dá maior cobertura ao Marrocos no Conselho de Segurança da ONU, e aí os interesses de outras potências regionais, Itália, etc., Espanha também acabam se envolvendo. De maneira que essa questão do Saara Ocidental, ela é impactante do ponto de vista geopolítico no continente africano. E como eu mencionei, né, a União Africana, na maioria dos seus integrantes, apoiam que haja a descolonização do Saara Ocidental num processo de um referendo que foi assinado na primeira fase da guerra. Um referendo para decidir se o povo do Saara Ocidental quer a sua autodeterminação ou quer passar por um processo de anexação ao Marrocos, como o rei defende nos organismos internacionais e com apoio dessas potências regionais que eu mencionei.
1: Ou seja, enquanto não se resolver isso, não acabar ou arrefecer essa rivalidade entre Marrocos e Argélia, a integração do norte da África não sai, na tua visão?
0: Eu acho que é muito impactante. A rivalidade, ela praticamente paralisa aquela região, né? Principalmente essa região que é conhecida o Magrebe Árabe, essa região do norte da África Árabe. Essa rivalidade também, ela mantém fechada uma fronteira terrestre enorme, né, que é a fronteira entre o Marrocos e a Argélia, que impede, por exemplo, grandes projetos comuns de infraestrutura, o acesso ao Atlântico, o comércio entre os países da região que fazem fronteira com essas duas potências regionais, e a questão da segurança também. Eu acho que é uma questão que está bastante posta, da segurança. E eu penso também que, como resultado dessa rivalidade histórica, né, entre o Marrocos e a Argélia, acaba afetando o comércio intra-regional, que é um dos menores do continente, né? O comércio entre o Marrocos e a Argélia, ele representa apenas 5% do comércio total dos países do Magrebe, do norte árabe da África. Então, é uma rivalidade que tem muitos componentes, né? Veja só, a questão da relação do Marrocos com Israel acaba afetando, porque a Argélia é um antagonista vigoroso, ou talvez o maior antagonista dos projetos israelenses e dos Estados Unidos no norte da África.
2: Essa região, a gente chama de África Árabe, muitas vezes eles não se consideram africanos. Você faz que leitura desse assunto?
0: Olha, eu acho que é uma incompreensão da parte deles, porque a África é um continente único, embora muito diverso. Você vê, por exemplo, do ponto de vista racial, essa região do Magrebe, o norte árabe da África, ele tem muitas características de transição. Não tem feições árabes, como tem, por exemplo, os palestinos, os libaneses, nem tem as feições como tem os africanos, os europeus do sul, da Itália, da Espanha, da França, etc. Mas eles não deixam de ser integrantes desse processo continental. Essa fragmentação, eu penso, não auxilia desse ponto de vista numa integração mais ampla, embora, se você perguntar para as lideranças ou para o povo do Saara Ocidental, da Argélia, da Tunísia, da Líbia, do próprio Egito, qual continente eles fazem parte, embora sejam árabes, África. Nós somos africanos. Aliás, muita gente pensa que o Egito faz parte do Oriente Médio, o Egito faz parte da África. E todos esses países, há pessoas, do ponto de vista racial, pessoas negras e não pardas, né, mais claras e tal. Então, há realmente esse conceito, né, que eu acho que não ajuda em nada.
1: Agora, a Líbia continua sendo um foco de instabilidade regional, né? Quais os atores externos têm disputado essa influência no país ultimamente?
0: A queda da Líbia, digamos assim, aquele processo levado adiante pela OTAN, que destituiu, depois assassinou o presidente Muammar Gaddafi, levou a Líbia a uma fragmentação perversa, com a existência de milícias, disputas de clãs, né, uma ausência de um fórum para a busca de uma solução eleitoral, né, uma solução política, uma solução institucional, e isso mantém essa Líbia, que já foi um país pungente no norte da África, num país com uma vulnerabilidade imensa. E aí muitos atores externos procuram se meter no assunto, cada um com seus objetivos econômicos, estratégicos, políticos, etc. Então eu destacaria, por exemplo, a Turquia e o Catar, que possuem uma forte influência na região oeste da Líbia. E aí outros atores importantes, por exemplo, a Rússia, o Egito, os Emirados Árabes, eles também mantêm relações importantes com forças políticas, com essas milícias, mais na parte leste da Líbia. E aqueles países europeus que sempre se meteram na Líbia com objetivos os mais distintos, colonialistas, de exploração do petróleo, das riquezas nacionais líbias, também fazem uma disputa por influência, né? Sobretudo na questão energética, petróleo e gás, e para conter a onda migratória, que é muito forte, da Líbia para a Itália, para a Espanha, um pouco para a França, mas há uma onda migratória que parte sobretudo da Líbia e que esses países europeus, eles buscam conter. Então fica nessa, né? O pé na canoa da influência energética do petróleo e do gás, e a outra para botar o pé para não sair pessoas situação de vulnerabilidade para o continente europeu.
2: Agora, eu queria fazer um parênteses aqui na nossa conversa. A gente acabou de sair de uma Copa do Mundo e um dos ídolos dessa Copa foi um menino de 19 anos, jogador da Espanha, que a mãe é de Guiné-Bissau e o pai é de Marrocos. Enfim, a Espanha tem se vendido como como um país que defende a causa palestina, que defende o sul global, um posicionamento completamente diferente do que foi a história. Eu gostaria que você falasse, lembrasse aqui ao nosso ouvinte, quais são os problemas que a Espanha tem com o Marrocos.
0: A Espanha vive numa relação de amor e ódio com o Marrocos, né? A Espanha era a potência colonialista no Saara Ocidental, tanto é que o Saara Ocidental era conhecido como Saara Espanhol. É o único país africano que fala língua espanhola, espanhol e árabe, como os países do norte da África falam árabes com seus dialetos locais. Então, há uma contradição que é a seguinte: a Espanha, ela tem uma dívida com o povo do Saara Ocidental, porque no processo de descolonização da África, todas as potências ocupantes transferiram a administração para a resistência anticolonial. Isso foi em vários. A Bélgica fez isso, a França fez isso, a Portugal fez isso com Angola, Moçambique, Cabo Verde, etc. Mas nesse processo de descolonização, a Espanha, ao invés de transferir a administração do Saara Ocidental para Frente Polisário, ela causou um hiato publicamente, mas houve um acordo de transferência para o Marrocos no norte e para a Mauritânia no sul. Foi aí que gerou a Guerra do Saara. E hoje em dia, ao gerar essa contradição, a Espanha continua não assumindo a sua responsabilidade e se põe muito mais em favor dos projetos e dos interesses marroquinos, embora haja contradições nos territórios espanhóis que ficam fronteiriços ali com Marrocos, como Ceuta e Melilla, que é uma questão sem solução. E a questão do Saara Ocidental. Então, a Espanha, embora neste período recente agora tenha se posicionado muito em favor do povo palestino, durante a Copa do Mundo tenha se destacado muito, e na final da Copa do Mundo as pessoas diziam, não, nós vamos torcer pela Espanha porque a Espanha apoia a Palestina, e Israel está dizendo que eles são a Argentina na Copa. Então, a Espanha representa essa quantidade de contradições ainda com um pé no colonialismo, porém, também como Marrocos, que exerce uma ocupação colonial do Saara Ocidental, se posicionando em favor da Palestina. Mas isso não tira de um nem outro o seu passado colonialista. A Espanha, o seu passado colonialista, e no caso do Marrocos, o seu exercício do colonialismo sobre o Saara Ocidental, com apoio de Israel, que é pior do que a gente possa imaginar.
1: Mas, Said, eu vou pegar esse gancho da Melina, que ela se referiu à família do Lamine Yamal. A gente lembra que também um outro campeão, o Nico Williams, né, que é irmão do Nhaque, que estaria na seleção, mas se machucou. Acabado a premiação, ele pegou a medalha dele e entregou para a mãe. E ele falou assim: olha, eu corro muito, mas ninguém correu mais do que minha mãe, porque ela atravessou a pé e descalça o Saara, fugindo de Gana, e foi encontrar apoio na Espanha. A Espanha, ela tem essa coisa de ser um agregador desse pessoal que está saindo da África em busca de um lugar melhor, não?
0: Sim, a Espanha é um dos principais destinos das pessoas que buscam uma vida melhor, né? Essas pessoas do Saara Ocidental, elas se dirigem principalmente à Espanha, pelo fato de falar espanhol, né? E também porque existem muitos laços familiares, muita gente ao longo dessas décadas foram se estabelecendo na Espanha, e o Saara Ocidental recebe muito essa influência, a ajuda financeira dos parentes que estão na Espanha, etc. Essa questão dos atletas africanos de origem árabe nos clubes europeus é uma coisa muito simbólica, né? Você vê vários atletas da França, da Espanha, faziam referências e reverências islâmicas ao final do jogo. O nosso campeão da Espanha, ele rezou enquanto estava aquela briga ali, tem as imagens, né? Enquanto os argentinos estavam fazendo aquele festival do coice, ele estava rezando. E o outro fez assim uma das coisas que, do ponto de vista da religião islâmica, é muito simbólica, essa questão da mãe. O Alcorão diz que o paraíso está sob os pés das mães. Então, quem quiser ter acesso ao paraíso, que trate bem sua mãe. Então, a mãe, ela tem um significado grandioso no Islã. Então, você vê uma imagem que é frequente, é quando um prisioneiro palestino sai da cadeia, geralmente a mãe está esperando ele do lado de fora. O que é que ele faz? Ele corre e beija os pés da mãe, que é dando sentido a essa passagem alcorânica de que o paraíso está sob os pés das mães.
1: Nesse caso do Nico Williams, a mãe fugiu de Gana, né? Que chama mais atenção ainda, né? Porque é África Ocidental.
0: Exatamente, exatamente. Muitas famílias desses atletas que se tornaram famosos por serem craques no futebol saíram em condições muito precárias, né? Em busca da sobrevivência mesmo. Nós estamos indo para sobreviver. E lá eles se revelaram grandes atletas, né? Há um preconceito racial muito grande na Europa contra esses atletas, né? O atleta brasileiro Vini, como ele foi tratado na Europa, né? E a Argentina também. A Argentina revelou, para quem não sabia ainda, esse lado racista que eles têm, que é um pouco dessa origem e da interferência que há desse lado sionista de origem israelense que tem na Argentina. Você vê o presidente lá da Argentina, esse sujeito depravado que vive matando o povo, entregando as riquezas e o território para Israel, para os sionistas israelenses. Então, esses atletas, eles trazem para o conhecimento do mundo uma realidade, que foi a realidade da saída, de como essas famílias saírem da África, como viveram na Europa, porém, demonstrando toda a pujança de atleta que tem, sem perder os vínculos raciais, sem perder os vínculos religiosos e sem perder essa devoção familiar com as mães. Eu achei aquela cena tão bonita dele ter levado lá a sua medalha entregada à sua mãe, né? Eu não tinha ouvido essa frase que você mencionou, mas é uma coisa assim que toca realmente na gente, né? Eu corri muito, mas a minha mãe correu muito mais para que eu chegasse até aqui. E é verdade, as mães são incondicionais, né?
2: É, o Alcorão não fala nada sobre os pais, não, né? Porque o Marcelo é pai, aqui eu tô vendo que tá rolando um ciúme.
0: É porque historicamente e concretamente os pais não exercem o mesmo papel do que a mãe exerce, embora existam muitos pais que façam mais do que muitas mães, né?
2: Verdade. Said, qual que hoje é o papel da Rússia ali no norte da África? A influência de Moscou continua crescendo?
0: Eu penso que sim, Melina. Eu penso que a Rússia tem ampliado bastante a presença em todo o continente africano, né? No norte da África, porque eles têm uma cooperação militar antiga com a Argélia, a própria Líbia, do Muammar Gaddafi, né? Cooperação militar, venda de armamentos, a compra e venda de energia, petróleo e equipamentos, o comércio de cereais, que a Rússia é um grande produtor de cereais, e também em função da articulação diplomática que a Rússia exerce no contexto global. A Rússia é integrante do Conselho de Segurança da ONU, né? Então, a influência da Rússia, ela existe sobretudo, como eu falei, na Argélia e na Líbia, embora enfrente limitações econômicas e a concorrência das potências ocidentais, né? Sul da Europa, que sempre teve uma influência muito grande, a França pelo colonialismo na Argélia e a Itália pelo colonialismo na Líbia e a presença que sempre teve. E agora, já de algum tempo, essa entrada com muita força da China e da Turquia, que vem investindo no norte da África e exercendo também influência diplomática, aumentando a cooperação em várias áreas, etc.
1: Agora, como é que tem se dado essa participação chinesa na tua visão?
0: Olha, a China, ela investe em muitas regiões do mundo, sobretudo na infraestrutura, né? Então, a China investe pesado em portos, ferrovias, telecomunicações, na instalação de parques industriais, nesse intercâmbio de energia, na logística. A China tem no continente africano uma cadeia enorme de investimento na infraestrutura de transporte e logística, estradas de ferro, portos, aeroportos, né? E no Brasil, né? A presença da China é uma coisa impressionante. E essa estratégia da China no continente africano, sobretudo no norte da África, é para evitar condicionamentos políticos diretos, no meu modo de ver, que apresenta o norte da África como uma ponte entre os mercados africanos, europeus e asiáticos. E sendo assim, a China tem que estar presente. Então, ela tenta minimizar a questão política dessa interferência direta e concentrar na sua presença através dos investimentos na infraestrutura, né? Você vê que a China não está ainda, pelo menos eu não tenho conhecimento sobre cooperação militar, mas se você for ver portos, ferrovias, aeroportos, telecomunicações, etc., a China está investindo pesado, talvez e certamente mais do que a Rússia e do que a Turquia, que são dois grandes investidores na África.
2: Os Estados Unidos e a União Europeia, eles ainda exercem a mesma influência de décadas atrás ali no norte da África?
0: Olha, eu penso, Melina, que os Estados Unidos e a União Europeia continuam sendo atores centrais no norte da África, né? Principalmente no comércio, segurança, no financiamento de projetos e na contenção da migração. Mas eu também acho que tanto os Estados Unidos quanto a União Europeia já não possuem o mesmo domínio, porque esses países do norte da África, eles diversificaram as relações com o passar do tempo. Então hoje você vê países que antes mantinham uma relação quase que exclusiva com os Estados Unidos e a União Europeia, hoje eles têm uma relação muito mais forte com a China, com a Rússia, com a Turquia, até mesmo com os países do Golfo. E agora tem um elemento novo, que são os países dos BRICS, que ampliam a margem de presença e de negociação com os países do norte da África. Então, eu penso que ao longo das últimas décadas, os Estados Unidos e a União Europeia perderam esse protagonismo para, sobretudo, a China, a Rússia e a Turquia.
1: Agora, qual é a importância? A gente está vendo agora os Houthis ali, né? Qual a importância geopolítica do Mediterrâneo para esses países norte-africanos?
0: Olha, o Mediterrâneo, ele tem uma importância muito grande para o norte da África, né? Primeiro que o Mediterrâneo é quem conecta o norte da África à Europa. Atravessou o Mediterrâneo, está na Europa. E por isso que tem essas políticas dos países europeus em conter a migração, porque é um oceano vasto. Não tem como as guardas costeiras controlarem toda a costa daquela região da Europa, né? Conecta também ao Oriente Médio, através dos corredores, principalmente do canal de Suez, né? Ali no Egito, etc., né? E ali se estende para outras regiões do mundo. Então, as principais rotas comerciais entre norte da África e Ásia, Oriente Médio, trafegam pelo Mediterrâneo e se conectam com outras regiões do mundo. E também tem um significado importante, estratégico, econômico, que é a questão da disputa por gás, que tem uma grande reserva de gás no norte da África. Os portos, como eu falei, a China estabelecendo políticas de construção de portos, cabos submarinos, e aí entre os interesses de Israel, dos Estados Unidos, com a segurança naval, as projeções militares, enfim, e do lado de lá, o interesse em conter a migração, políticas que contêm a migração de africanos do norte e africanos de outras regiões do continente que queiram acessar o continente europeu, que aí é um problema para eles. Eles consideram essa migração uma coisa hoje em dia muito, muito crucial.
2: Agora, a gente falou brevemente sobre a integração do norte da África, tem essa questão do Marrocos com a Argélia, e eu queria te perguntar, de 0 a 10, quanto que você dá para a integração regional do norte da África?
0: Olha, Melina, eu acho que a integração do norte da África daria para, de 0 a 10, 17. Porque o Marrocos, como é uma potência importante do norte da África, ela está virada para a Europa, está virada para o Mediterrâneo, ao mesmo tempo que está virada para o Atlântico, e por não ter relações com a Argélia, principalmente, ter contradições com a Mauritânia, ter contradições com a Tunísia, com a Líbia, etc., não permite que essa integração se dê de maneira mais ampla, que poderia existir. A Argélia poderia ter uma integração com o Marrocos que possibilitasse fluxo de transportes, de logística para o Atlântico. A mesma coisa os outros países, a Líbia, a Tunísia. O transporte ferroviário talvez ele seja mais econômico e mais rápido do que o transporte marítimo. Todos eles têm acesso ao Mediterrâneo, pode acessar o Atlântico, mas se houvesse um corredor ferroviário, talvez isso se tornasse mais barato e mais rápido.
1: A gente pode dizer, Said, que o norte da África tem grande potencial de se tornar uma região estratégica para a transição energética, e eu digo especialmente com projetos de energia solar, energia verde?
0: Olha, eu acho que sim. Você vê o deserto do Saara, que tem uma extensão enorme, ele tem uma elevada incidência solar. E tem ainda uma disponibilidade territorial enorme. E isso, somando ao fato de estar próximo da Europa, favorece, né? Grandes projetos de energia renovável, de energia solar, o chamado hidrogênio verde. E são iniciativas que já estão sendo desenvolvidas pelo Egito. O Egito já desenvolve iniciativas voltadas à produção e exportação desses projetos energéticos, embora ainda conviva com obstáculos relacionados ao financiamento, à escassez de água, à escassez de infraestrutura, e como esses projetos de grande porte beneficiariam as populações locais. Mas o Saara é do que tem um potencial energético gigantesco, pode transformar aquilo ali num potencial econômico muito grande para vender energia para a Europa, que tem uma escassez muito grande, né? Você vê, a Europa depende muito ainda do gás da Rússia, e todas essas questões que envolvem a geopolítica, disputas geopolíticas, a guerra na Ucrânia, isso cria muitos problemas para a Europa. Todo ano, no período do inverno, é uma reclamação danada, né? E também uma disputa política e geopolítica muito grande com a questão energética, né, do gás que vem da Rússia.
2: Agora, os países do norte da África, eles têm relações com o Brasil?
0: Tem. O Brasil tem uma relação muito próxima com o Marrocos. Eu não sei dimensionar do ponto de vista da balança comercial, mas o Brasil tem uma relação antiga com o Marrocos. O Brasil tem uma boa relação diplomática, comercial e histórica com a Argélia. No período da ditadura, recebeu muitos exilados brasileiros. Miguel Arraes foi exilado na Argélia. E a Líbia, o Brasil tem relação com a Líbia. Agora, claro, com essa desestruturação da Líbia, eu não sei estimar quanto é essa relação. Mas com a Tunísia, o intercâmbio turístico brasileiro com a Tunísia é muito grande. E o Egito é presente no mundo inteiro, né? Então, eu poderia dizer, sem medo de qualquer equívoco, que a relação do Brasil com os países do norte da África, como o continente africano, eu não vejo nenhuma contradição do Brasil em todos os sentidos, econômico, político, diplomático, com nenhum país do continente africano, mas com os países do norte da África em especial, o Brasil mantém boas relações diplomáticas e comerciais.
1: Agora, em relação a países como China, Rússia, os países dessa região, eles estão equilibrados diplomaticamente com eles? Como é que eles se posicionam num cenário cada vez mais multipolar?
0: Essas potências, né, a China, a Rússia, a Turquia, esses países, eles têm praticado uma diplomacia de diversificação. Eles nem causam dependência, nem estabelecem independência exclusiva como potência ou como adquirente de produtos dos países com os quais mantém relação, né? Tanto a China, quanto a Rússia, quanto a Turquia, que são os maiores investidores, eles mantêm um comércio e financiamento com esses países e eles são recebedores desses investimentos. E você vê, por exemplo, no caso da Rússia. A Rússia está envolvida em vários países da região que mantêm internamente conflitos raciais, étnicos, etc., né? Então há, do ponto de vista da Rússia, muitos projetos de cooperação militar e energéticos também. A Turquia e a China são grandes projetos de infraestrutura. Então, nesse cenário de diversificação da sua relação com os países, eles buscam não torná-los dependentes daquilo que fornece nas diversas áreas, nem tampouco terem aqueles países como os únicos fornecedores. Por isso que eu digo que ambos, a China, a Rússia e a Turquia, eles praticam a diplomacia de diversificação.
2: Quais, na sua opinião, são os principais desafios econômicos dessa região?
0: Olha, Melina, acho que os desafios econômicos é exatamente criar infraestrutura para que os países possam desenvolver de maneira mais efetiva e rápida, né? Eu falei desses investimentos que a China está fazendo, estrada de ferro, aeroportos, portos, etc., porque às vezes muitos desses países têm pujança econômica, produção nas diversas áreas, mas elas estão condicionadas àquela empresa ou àquela potência que explora aquele produto. E não significa que aquela exploração ela tenha um desfecho do ponto de vista do interesse nacional, da população, etc. Então, o desafio do desenvolvimento econômico eu acho que é maior do que qualquer um outro. E esses investimentos que essas potências fazem na infraestrutura desses países, elas podem criar um cenário novo de relação com outros continentes, com outros países, entre si. E o recebimento desses investimentos dessas potências, Rússia, Turquia, a China e até os países do Golfo, eu acho que ajuda nisso. E a gente sabe, né, que o IDH africano, ele é muito baixo se comparado com outras regiões do mundo, como por exemplo, comparado com a América Latina, comparado com o Brasil. E esse desenvolvimento na infraestrutura pode gerar condições para a melhora, inclusive, nessa condição de vida dos africanos, sem gerar uma dependência externa. Mas essa infraestrutura e esse desenvolvimento econômico potencializar as capacidades locais, né, de cada um desses países. Porque, ó, se você vê, são países muito ricos de minerais. O Congo, apesar de ter sido usurpado por vários séculos pela Bélgica, ainda mantém uma das maiores reservas de ouro do mundo. E a gente olha nos vídeos e nas fotos como é que esse ouro ele é minerado ao custo de crianças que perdem a sua infância minerando ouro para as empresas europeias e americanas e de capital israelense ficarem ricas cada vez mais e o povo permanecer naquela desgraça, naquela miséria que é imposta a elas.
1: Agora, Said, a gente vê cada vez mais interesses de alguns países, principalmente na África também, né, de chegar ao BRICS. Isso pode fortalecer esse protagonismo do norte da África, não?
0: Eu acho que sim. Eu falei agora há pouco que o BRICS representa uma novidade muito positiva para a África, para o norte da África, sobretudo, mas para a África como um todo, né? Você veja, o Egito já integra o BRICS. A Argélia já participa do novo Banco de Desenvolvimento, né, o Banco dos BRICS, presidido pela nossa ex-presidenta Dilma. E essa aproximação dos países da África, eu tenho certeza que poderá ampliar as condições para o desenvolvimento, porque na medida que esses países tiverem acesso a financiamento, a um comércio em moedas locais, como o BRICS desenvolve entre seus países, né? Não ficarem na dependência do euro, nem do dólar americano, e também na medida que se integram nessa política que é conhecida como Sul Global, eu acho que dá mais autonomia política, econômica, geopolítica, e isso favorece ao desenvolvimento desses países. Então, eu penso que o BRICS para o Sul Global, para o antigo terceiro mundo, é uma coisa muito positiva. O BRICS é uma das melhores iniciativas para ajudar esses países que teve a sua dependência imposta pelas potências europeias a se desenvolver e ter autonomia econômica, social, de desenvolvimento, de infraestrutura, etc.
2: A gente falou de players importantes para essa região, a Rússia, a China, você mencionou a Turquia também, e eu queria trazer mais outros dois países. Como é que os Emirados Árabes Unidos e a Arábia Saudita disputam influência na região?
0: Olha, os Emirados Árabes Unidos, eles têm muitos investimentos na região. Eles competem, num certo sentido, com esses investidores, a Rússia, a Turquia, a China, né? Então, eles têm muitos interesses, tanto é que os Emirados Árabes Unidos estão metidos em muitos conflitos locais para o estabelecimento de uma, digamos assim, uma área de influência, de um protetorado, né, sobre aquela região, e aí se beneficiar de ativos que ele não encontra no seu território. A mesma coisa a Arábia Saudita. A Arábia Saudita tem uma potência regional da Península Arábica, tem investimentos no mundo inteiro, é uma das principais fontes energéticas do mundo, né, com a sua reserva de petróleo e gás, e expande a sua influência para a África. E nessa questão do norte da África também eles têm uma presença não tão significativa quanto tem os Emirados Árabes Unidos, mas a Arábia Saudita também tem investimentos e busca exercer o seu papel nessa fronteira africana de investimentos.
1: Agora, vamos falar uma outra questão, que é a crescente presença militar no Mediterrâneo. Como é que isso atrapalha qualquer prognóstico de desenvolver a área ali, na tua opinião?
0: Olha, eu penso que essas bases militares, sobretudo as bases militares dos Estados Unidos, elas são um entrave e causam uma falsa sensação de segurança. Você vê a guerra agressiva dos Estados Unidos e de Israel contra o Irã. De onde partem os ataques? Do Kuwait, dos Emirados Árabes, do Bahrein. E a retaliação do Irã são exatamente contra esses ativos militares através das bases nesses territórios. Aí eles acabam sofrendo, tendo impactos. Dubai vai se transformar numa cidade fantasma. Os investidores não param de abandonar Dubai porque causou a existência de bases militares, aeroportos, bases de lançamento de mísseis, radares gigantescos que tinham interferência climática, tanto nos Emirados Árabes como no Kuwait e no Bahrein, tornou esses lugares inseguros. No Mediterrâneo é a mesma coisa, essas bases militares, os exercícios militares dos Estados Unidos com as potências locais, o uso de drones como Israel fornece para que o Marrocos faça ataques contra as populações do Saara Ocidental, essas frotas navais militares. Então, são uma série de coisas, acordos militares que ampliam os riscos de incidente em vez de trazer segurança, né? E acaba que esses conflitos locais são internacionalizados. Eu falei da presença dos Emirados Árabes no continente, em alguns conflitos no continente. Então, isso também aprofunda a rivalidade no continente, envolvendo a questão da Líbia, que foi destruída pelos Estados Unidos e pela União Europeia, o conflito no Saara Ocidental, a questão do genocídio em Gaza, que interfere na África, o Mediterrâneo Oriental, ali a costa do Egito, a costa árabe, o Líbano, a Palestina ocupada. Então, o Mediterrâneo, ele tem um significado geopolítico muito importante. E esses fatos que eu mencionei, eles acabam trazendo para a região essas tensões que parecia que era coisa de outro mundo. Estão presentes lá: Marrocos, Argélia, Líbia, próprio Egito, a Tunísia com seus problemas, mas a partir dessa interferência externa, com suas bases, seus exercícios militares, suas frotas navais militares, etc. Então, eu penso que para distensionar a região, era preciso que esses ativos militares dos Estados Unidos e da Europa fossem afastados, mas isso não é uma coisa fácil de acontecer, né?
2: Agora, o que que os governos do norte da África têm que fazer para que os jovens desistam de deixar os seus países rumo à Europa ou Estados Unidos?
0: Eu penso, viu, Melina, que esses investimentos que os países fazem na construção de infraestrutura para potencializar o desenvolvimento econômico pode mudar esse cenário, porque você falou bem, esses jovens que deixam a África muitas vezes em uma condição assim bastante precária, o cara sai mais para um suicídio, morrer no Mediterrâneo, nas condições de como eles navegam para atravessar o Mediterrâneo, do que alcançar o continente e terem uma vida melhor. A condição social, a condição de vida, a falta de perspectiva econômica para esses jovens, ela é muito significativa e é o principal elemento que influencia eles tentarem uma vida nova. Então, na medida que há um investimento para tornar esses países viáveis economicamente para o desenvolvimento nacional e para a solução desses problemas da sua população, evita-se as pessoas deixarem isso em qualquer lugar, né? Na medida que o desenvolvimento chega às regiões mais pobres, acaba o fluxo migratório. É um exemplo brasileiro, para ter como comparação. O Nordeste brasileiro, ele sempre foi uma região de exportar mão de obra barata para o centro-sul do país. Ah, São Paulo, Rio de Janeiro recebem muito Paraíba, as pessoas dizem assim de maneira preconceituosa, né? Ah, os Paraíba e tal. Mas era uma realidade social da época, as pessoas viam São Paulo e Rio de Janeiro uma forma de ter uma condição de vida melhor. Quando teve governos que investiram no desenvolvimento da região, infraestrutura, portos, aeroportos, rodovia, rede ferroviária, construção de parques industriais, acabou. Então, hoje, você vê, o Nordeste já não é mais essa realidade que você viu há 50 anos atrás. Na África está um processo de acontecer o mesmo. Dos países com esses investimentos dessas potências econômicas da União Europeia, da China, da Rússia, da Turquia, dessas potências do Golfo, ela vai mudando esse cenário, permitindo um desenvolvimento regional e nacional daqueles países, e fazendo com que essa juventude se integre na atividade econômica do seu próprio país e não precise migrar para a Europa, porque é para onde mais eles migram, né?
1: Agora, Said, se você tivesse uma moeda para apostar, como é que você apostaria o futuro do norte da África?
0: Olha, eu apostaria numa integração com o BRICS. Uma integração com o BRICS, porque você, quando fala integração com o BRICS, você está somando potências como a Argélia, que é uma grande potência africana, não digo só do norte da África, mas é uma grande potência africana. Você estabeleceria vínculos com a Rússia, com a China, com a Índia, com o Brasil. Então, eu penso que se eu tivesse uma moeda para apostar, eu apostaria na relação, na integração da África como um todo com os BRICS. A integração com a Europa e com os Estados Unidos já demonstrou ao longo de séculos que é uma via de apenas uma mão. Os Estados Unidos e a Europa só querem roubar as riquezas da África. Não levaram desenvolvimento algum. 500 anos de colonialismo na África foi que proporcionaram nada. Ponto de vista do desenvolvimento humano, do desenvolvimento nacional, do desenvolvimento das infraestruturas que os países precisam para desenvolver. Então, não teve nada disso. Então, eu apostaria no BRICS.
2: Qual que foi o impacto da Primavera Árabe 10 anos depois para os países árabes ali da região?
0: Olha, a Primavera Árabe, ela trouxe percepções contraditórias, né? Você vê no Egito, por exemplo, houve a revolução, houve a destituição de um poder ditatorial, houve a eleição de um presidente e houve a destituição e a volta à ditadura. Deu-se uma volta, saiu da ditadura e voltou-se para a ditadura. Na Tunísia, houve um processo mais amplo, né? Não se estabeleceu uma ditadura, mas também não se chegou àquele processo democrático de inspiração ocidental. Então, eu penso que a Primavera Árabe, ela serviu para chamar a atenção por um lado, do mundo para as contradições que tinha esses regimes nesses países do norte da África, países árabes de maioria muçulmana, e para as populações locais, o sentido de que é possível haver uma virada na política, na economia, na democracia interna. Porque a democracia, eu penso que nós temos que entender a democracia com as peculiaridades locais. Então, não dá para pegar a democracia brasileira e levar para a Argentina, nem pegar a democracia dos Estados Unidos e levar para a Bolívia, né? Porque esses países, como todos os países do mundo, têm peculiaridades. Então, tem gente aqui que diz, não, mas os Estados Unidos é a maior democracia do mundo. Aí, se você comparar com a nossa, é uma bosta, porque a eleição é direta, mas não é direta, porque é um bipartidarismo. O processo eleitoral, ele é muito confuso. Às vezes, mais votado não é eleito.
1: Não ganha,
0: olha que
1: exatamente.
0: Coisa. Não é? Então, eu penso que ficou a semente da busca da democracia com as peculiaridades locais, né? E um alerta que a derrubada de uma ditadura, ela nunca significa que nunca mais haverá volta. Você vê o Brasil, em 1995, passou por um processo de redemocratização. Mas, em 2018, elegeu Bolsonaro. Olha.
2: Quando você falou da volta, eu até bati na madeira aqui, né? Vá de retro.
0: A história é muito dinâmica, ela pode acontecer coisas surpreendentes.
1: Agora, Saí, muitos dizem que a união faz a força, muitos falam em integração. E aí eu te pergunto, quais seriam os principais desafios para uma integração econômica entre os países do Magrebe, por exemplo?
0: Olha, eu penso que essa integração, ela precisa respeitar as peculiaridades locais, nacionais, né? Políticas, religiosas, ideológicas dos diversos países. O que tem em comum é que são países que passaram por experiência colonial. Então, eles já sabem que tem coisas que não lhes interessa desenvolver mais. Outra coisa que eu penso é que com a existência do hoje conceito do Sul Global, BRICS, e das relações que os países desenvolvem com a China, com a Rússia, com a Turquia e com outros países, dão o sentido de que é possível integrar sem explorar nem deixar ser explorado. É o que os chineses ganham da política, chamam da política do ganha-ganha. Então a Argélia pode ganhar numa relação com a Tunísia, que pode ganhar com a relação com a Argélia, né? Uma relação da Líbia com o Egito, que ganha o Egito, ganha a Líbia. Então, eu penso que a integração, ela precisa levar em consideração esses aspectos que foram nocivos no passado, né? Do colonialismo, da via única, da exploração, do ganho único da potência colonizadora, e estabelecer uma relação que é proposta pelo BRICS. Ó, todo mundo vai ganhar. Uns ganham mais, outros ganham menos, mas ninguém sai roubado, né? Como acontece com os Estados Unidos, com a União Europeia e com os antigos colonizadores.
2: Said, a pergunta saideira, o panafricanismo ainda tem força na região?
0: Eu acho que tem, não com os conceitos da década de 50, de 60, entendeu? Hoje o panafricanismo, ele tem outro sentido, é o sentido do desenvolvimento, o sentido da integração, o sentido da ajuda mútua para resolver os problemas regionais, ainda muitos deles decorrentes do colonialismo europeu. O panafricanismo do Abdel Nasser, eu acho que ele passou por um processo de reciclagem. Ele continua, claro, anti-imperialista, anticolonialista, num certo sentido antagonista ao projeto colonial sionista europeu na Palestina, que eu desconheço nenhum país africano que não seja solidário à Palestina, embora hajam situações como a da Somália. A luta fratricida nacional criou a tal da Somalilândia, que é um protetorado israelense que estabeleceu lá uma base militar. E o projeto colonial israelense, ele não é só no território da Palestina. Nós estamos vendo o que está acontecendo agora na Argentina, na Patagônia, né? O que esses desgraçados estão fazendo lá. E eu tive notícias que estão fazendo coisas semelhantes no Peru. E, Dando, os caras já estão destruindo a Palestina, expulsaram metade do povo, agora querem tomar a Patagônia. Daqui a pouco vão querer tomar o Peru, daqui a pouco vão chegar no Brasil, porque as empresas deles, os tentáculos do sionismo, eles estão presentes no Brasil, né? Comércio, tecnologia, segurança, acordos militares, estão aqui. Mas o panafricanismo, não o do Abdel Nasser, mas o atual, eu penso que o futuro dele e a existência dele está ligado a essa integração. Eles se tornarão países relevantes na medida que considerarem os outros relevantes e essa integração seja uma política do ganha-ganha.
1: Antes da gente encerrar esse programa, eu quero fazer uma correção para vocês aí, de para os nossos ouvintes, que o Iñaki Williams, que é irmão do Nico Williams, que foi campeão do mundo, ele jogou a Copa, mas ele jogou por Gana, porque ele preferiu defender o país da mãe dele.
0: País.
1: Entendeu?
0: Muito bem.
1: Está feito esse esclarecimento.
0: Muito bem, muito bem. Saudações por nossos heróis africanos que conquistaram tantas glórias para seus países em nome de outras seleções, né?
2: Com certeza, a gente teve o enorme prazer de conversar com o Said Marcos Tenório, historiador, escritor, analista internacional, nosso amigo aqui do Mundioca. Muito obrigada por ter pacientemente, durante uma hora, explicado pra gente todas as questões geopolíticas, as mais importantes do norte da África.
0: Eu que agradeço ao Mundioca, para mim é uma honra, uma grande satisfação, fico muito honrado pelo convite e ter a oportunidade da gente ter uma hora de tão bom diálogo, né? E esclarecendo questões e aprendendo um pouco mais. As perguntas, elas também são ensinamentos, né? Quem pergunta não tá só perguntando nada, também tá ensinando. Então, para mim é uma satisfação e modestamente estarei sempre à disposição.
1: Um grande abraço e até a próxima então, Said.
0: Até a próxima.
2: Adorei a entrevista do Said. Sempre que ele vem aqui ao Mundioca, ele brilha bastante, escritor, ele acompanha bastante as questões ali da África do Norte, a questão palestina. Vale a pena buscar ele nas redes sociais e ouvir o programa de hoje uma, duas, três vezes. Marcelo, eu separei para você e para os nossos ouvintes algumas curiosidades geopolíticas sobre essa região que é tão importante. Primeira, é ponte entre três continentes. O norte da África conecta a África, a Europa e o Oriente Médio, tornando a região estratégica para o comércio, a migração, energia e segurança. Outra curiosidade é que o Canal de Suez é um dos pontos mais importantes do mundo. Ele fica localizado no Egito e cerca de 10 a 12% do comércio marítimo global passa por ele. Qualquer crise na região afeta cadeias de suprimentos e o preço do petróleo. Motivo suficiente para a gente sempre estar de olho nessa região. Outra curiosidade é que o Saara une e separa. Apesar de ser visto como uma barreira natural, o deserto historicamente foi uma rota comercial entre o norte da África e a África subsaariana. E tem também a Líbia, uma das maiores reservas de petróleo da África. A instabilidade política desde 2011 transformou o controle dos campos petrolíferos em um dos principais fatores de conflito interno. Marrocos e Argélia vivem uma rivalidade histórica. A gente tratou desse assunto no programa de hoje. E o principal motivo é a disputa pelo Saara Ocidental, que também influencia alianças militares e diplomáticas em toda a região.
1: Tá na hora de dar tchau, hein?
2: 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Se você estiver nos ouvindo no Rio de Janeiro, você pode ouvir o Mundioca várias vezes ao longo da programação. Beijos!
1: Tchau, tchau, pessoal. Até a próxima.
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5: Olá, ouvinte, seja bem-vinda e bem-vindo ao podcast Em Órbita. Por aqui a gente traz as principais novidades e debate temas importantes no mundo da ciência e da tecnologia. Eu sou Yuri Hildebrand.
6: E eu sou a Dani Zanata. Nós vamos ao ar 3 vezes na semana e você pode nos ouvir tanto nas plataformas de áudio quanto aqui na Rádio Sputnik, na Metropolitana 80.5 FM do Rio de Janeiro.
5: Lembrando a você que nos ouve que o nosso WhatsApp está aberto para receber dúvidas de tecnologia no quadro Ajuda Tech. 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
6: Neste episódio nós vamos falar sobre um tema muito queridinho pelos apresentadores deste podcast: a música. Acho que por muitos ouvintes também, né? Já que é praticamente impossível viver sem música. Aqui vamos entender melhor como as batidas, os diferentes timbres e tons batem no cérebro cérebro e como ele reage a partir destes estímulos.
5: Dani, eu fico muito feliz da gente trazer o assunto pra cá, né? Porque é uma das minhas grandes paixões na vida, viu? Eu uso pra concentrar, pra me divertir, pra me entristecer, enfim. Tô sempre ouvindo música de alguma forma. Você sempre me vê por aí de fone, não é à toa. E é curioso, né? Porque a música tem aquele poder de te puxar uma memória, uma lembrança, às vezes até um cheiro ou uma cor, né?
6: Em casos do tipo, o que acontece é a chamada sinestesia. Basicamente, um sentido do corpo parece associado a outro, apesar de pouco usual. Pode ser um sentimento a partir de um som, a correlação entre o seu humor e uma cor específica, entre outros pontos.
5: É, isso gera muita curiosidade, porque de fato não é comum. Você faz sim associações no seu cérebro, né? Relacionando uma música a um momento ruim, por exemplo, uma frustração a um cheiro específico, mas buscar isso na memória a partir de uma música, por exemplo, já é um pouco mais específico.
6: E o legal é que a música tem esse potencial de aprofundar a sua memória, né? Vamos falar por aqui também sobre a importância da musicoterapia na mitigação de perda cognitiva e também no próprio desenvolvimento de crianças e adolescentes, por exemplo. Os estímulos ajudam o cérebro a desenvolver certas habilidades, acessar determinadas memórias e até treina seu corpo a lidar com situações de aprendizado.
5: Vamos começar então entendendo como que se dá essa mistura de sentimentos a partir da música e como essas atividades cerebrais acontecem quando a gente escuta um som, né? Além de destrinchar a sinestesia em si, quem participa com a gente é a Brenda Souza, que é doutora em linguística e integrante do Laboratório de Ciências Cognitivas e Psicolinguísticas da Universidade Federal do Ceará, a UFC. Bem-vinda, Brenda, obrigado por participar com a gente aqui no Em Órbita.
7: Gente, eu agradeço demais o convite de vocês, na verdade é um grande privilégio, né? Poder falar sobre sinestesia nesse contexto musical. Espero que a nossa conversa seja muito informativa e também reflexiva, né? Para todos.
6: É isso mesmo, também pra gente ensinar algumas curiosidades que surgem, né? A gente sabe, Brenda, que a música tem o poder de alterar o humor, né? Seja para tranquilizar e concentrar a mente durante os estudos ou para agitar o corpo, né? Pensando num treino, por exemplo. Como é que se dá essa reação do cérebro a estímulos sensoriais num geral? Traz pra gente e qual que é a relação da música mais especificamente, né? Tudo que acontece a nível celular, explica aí.
7: Bom, eu não tenho estudado, né, especificamente a música no cérebro, né, enquanto fenômeno, mas a gente consegue pensar, né, especificamente no fenômeno da sinestesia. A gente pode começar pensando inicialmente numa definição, o que seria a sinestesia. A sinestesia a gente entende como uma condição neurológica, então isso já dialoga com a sua pergunta, né, a gente tá falando de cérebro, a gente tá falando de cognição, só que ela não é patológica. E uma das principais características da sinestesia é exatamente esse cruzamento sensorial, essa mistura de sentidos. Indo, né, para esse lado musical, como você já colocou, a música, ela pode sim acionar diversos módulos assim da nossa cognição. É uma prova disso, né? Uma evidência que existem músicas, né, que nós associamos a um momento específico da nossa vida, a uma pessoa, a uma situação, né? E na sinestesia, a gente tem assim, digamos, além dessas associações que podem sim ser da ordem dos afetos, nós também temos um tipo de relação, né, que é nesse nível de misturas sensoriais que não necessariamente podem ser explicadas ali, né? Por exemplo, eu posso pensar que eu gosto de uma música X, né, do Nando Reis ou da Marisa Monte, eu realmente gosto muito, porque marcou, né, aquela música do Nando Reis, né, Espatódia, marcou um momento específico da minha vida. Só que na sinestesia não há necessariamente essa explicação, né? Uma música, uma nota musical, uma harmonia, uma melodia ou ainda uma canção inteira pode ser associada, por exemplo, a um determinado gosto, né? Algumas pessoas podem, ao ouvir determinada música, podem sentir um gosto de sabão, né? Porque o cérebro, ele faz esses cruzamentos sensoriais. Aí, pensando nessa sua pergunta, mas como é que a gente explica isso? Existem muitas teorias da neurologia, da psicologia cognitiva, que tentam explicar o porquê que algumas pessoas têm sinestesia e outras não. Por que que algumas pessoas vão achar que uma música tal tem um gosto de sabão ou um gosto de sorvete e outras pessoas não? Aí a gente pensa um pouquinho em algumas teorias. Uma teoria, por exemplo, vai dizer que as pessoas que fazem essas associações, elas têm mais conexões entre áreas corticais. E outras teorias vão dizer que, na verdade, não existem mais conexões entre áreas corticais, não são fios a mais, né, digamos assim. São, na verdade, conexões desinibidas. Então, existem diversas teorias que tentam explicar, não necessariamente uma, né? Mas a gente já começa a posicionar a sinestesia, dialogando com a música, né? Como esse fenômeno pode sim trazer diversas curiosidades, né? E reflexões sobre como nós sentimos e sobre como nós lidamos com a experiência musical.
5: Brenda, isso é muito curioso, né? Porque você falou de sentir um gosto a partir de uma música. É uma sensação curiosa, né? Mas muita gente sente isso. E realmente é assim como o cheiro, né? Até fugindo um pouco da música aqui pra falar de sinestesia, o cheiro do gosto, o gosto do cheiro também é uma coisa muito confusa, né? Às vezes acontece. E também tá ligado a isso de memória, também dá pra gente botar memória como um elo importante nessa coisa da sinestesia, nessa mistura de sensações?
7: Bom, dá sim, só que existe um tipo de sinestesia, né, que todas as pessoas experimentam de alguma forma, porque nós somos seres também associativos, como a gente já conversou um pouquinho. A questão é que nesse nível de experiência, de um modo que eu não consigo nem explicar a motivação para isso, é uma parte muito pequena da população, né? Porque a sinestesia ela é um fenômeno relativamente raro. Então, no dia a dia, nós que não temos sinestesia, né? Eu não sei se vocês têm ou não, eu não tenho. Apesar de estudar o fenômeno, eu não experimento.
6: Mas a pessoa pode ter só um, por exemplo, dos sentidos. Eu tenho mais uma questão visual, por exemplo, de escutar aquela música e entender cores através daquela música. Não o cheiro e o gosto, mas aquela música vem, eu fico lembrando quase que não é um caleidoscópio, assim, mas dependendo da intensidade da música, a sensação que eu tenho é que ela muda de cor.
7: Esse relato, ele não é um relato muito típico, né? Você não vai ouvir com certa frequência as pessoas falando que têm uma experiência de cor.

0: cientistas, né, anotando, reportando, que pode ser um indicador.
1: Só pra gente terminar o termo sinestesia, existe algum sentido maior ou que interferência no cruzamento? Qual que é o mais importante, assim, nessa condição?
0: Bom, não é nem no sentido de ser o mais importante, mas a prevalência maior, né, é realmente na ordem do visual, onde acontecem os maiores cruzamentos, né? A pessoa, por exemplo, ao ouvir uma palavra, né, é um grafema, que são as menores unidades gráficas da língua, como as letras e os números, por exemplo, né? A pessoa, ela pode ter uma sensação de cor, que ela também está vendo, né? Então, a ordem, o domínio visual, ele é realmente o mais produtivo na condição.
1: Que a gente consegue entender um pouquinho melhor o conceito, né, de sinestesia. Agora, vamos partir, voltar um pouquinho pra música mesmo?
2: É, vamos. E aí, até considerando aqui a música ocidental, né, pelo menos, que é a que a gente tem mais acesso, pensando no, nos intervalos tonais que a gente tem na música ocidental, né, porque também se a gente for explorar a música indiana, aí já é complicado, tem outros intervalos. Mas assim, tem certos intervalos tonais aqui que a gente tem certeza que causam certas sensações. Isso é uma coisa curiosa. Tem o trítono, por exemplo, né? Já foi chamado de diabo da música, que é um som bem... Você sente ali que tem alguma coisa errada, né? Ele tem uma tensão muito grande. E tem as sequências harmônicas, por exemplo, terminadas em nota maior, né? Sequência de notas maiores, por exemplo, costumam dar uma sensação de alívio, de paz, de resolução. Enfim, são sensações que são causadas pela música e tem toda uma explicação musical por trás. Queria entender como que certas notas e intervalos, ou até mesmo palavras, se a gente for pensar em letras, né, pensando em linguagem, como isso leva sentimentos completos na nossa mente? Como é que isso funciona?
0: Bom, a gente pode pensar em uma base associativa, né? Mas uma questão interessante é que quando nós criamos associações, não necessariamente a gente tem consciência disso. Você pode, por exemplo, ter experimentado, ouvido muito a música, né? Isso aconteceu comigo, eu percebi recentemente, que eu ouvi muito essa música quando eu me mudei de um apartamento para outro, né? Um CD específico, né? Um álbum da Ana Vitória. E outro dia, fazia bastante tempo que eu não ouvia esse álbum, coloquei, né, para tocar, e vieram as sensações, né? Ali, daquela mudança, eu lembrei daquela mudança, lembrei de coisas que eu perdi na mudança, de como foi cansativo. Então, nós temos essa natureza associativa, né? Mas agora, explicar como que o cérebro faz isso, né, é uma questão realmente muito complexa. Tanto que muitas vezes a gente pode não ter consciência da associação que foi criada. Quando a gente pensa em sinestesia e música, fica mais complexo ainda. Foi aquilo que eu falei, né? O indivíduo, ele pode não ter nenhuma ideia de como aquela conexão foi criada, né? De como, o porquê que aquela nota, ela tem aquela cor, ou tem aquele gosto, ou tem aquele cheiro, né? São associações que são, e também são associações muito particulares, né? Não é porque para uma pessoa a nota dó foi associada à cor verde que para outra vai ser. Pelo contrário, são associações muito específicas. Mas o cérebro, ele pode sim tomar esses atalhos associativos, e certamente as ciências cognitivas têm se debruçado sobre o que pode impactar ou não esses atalhos, esse comportamento associativo que a gente tem, como eu falei, muitas vezes de modo inconsciente. E certamente a ordem dos afetos, né, fatos mais assim relevantes, como uma mudança, como um momento de doença ou uma notícia maravilhosa. Então, quando a música cruza a nossa vida em momentos mais impactantes, a gente tende a guardar, né, nessa caixinha aí da memória da gente, né, a memória que vai ser um construto muito amplo, né, que se bifurca, né, que, enfim, que vai se dissolvendo em diversas classificações de memória, diversos tipos de memória, né? Então, acho que a melhor resposta seria mais ou menos isso, né? A gente ainda sabe muito pouco sobre o que de fato vai influenciar, né, essas construções mnemônicas de memória, mas com certeza a ordem dos afetos elas se costuram, né, aí com a música no nosso cérebro.
2: Isso é muito interessante. E aí, né, até contar um caso pessoal. Tem uma música do Netroots Reg Power, que é super animada, né? A sensação que me vem é de insegurança. Me bate uma melancolia. Por quê? E aí, isso aí eu consigo fazer associação na minha cabeça, faz total sentido, porque no momento que eu mais ouvia ela, foi o momento daquele acidente da TAM em São Paulo, né, que, enfim, eu lembro, né, me vem à memória, exatamente, e aí de folhear a revista, eu era pequeno, ficava chocado com isso, folhear a revista, tinha foto das vítimas, e toda essa sensação, notícia na TV, insegurança e tudo mais. Então, é muito curioso isso, por mais que seja uma música animada, né, por essa questão de associação, eu acabo relacionando a esse momento, e isso me traz uma certa tristeza, né? Embrulha no estômago e tudo mais. Não chego a sentir nada relacionado, acho que com nada sinestésico, né? No sentido de cheiro e cor. Ouvindo essa música especificamente, eu consigo buscar um momento muito específico que, enfim, algumas outras músicas causam também, mas

0: Essa é muito específica, é muito visual.
1: Mas seria mais pelo ritmo, será?
0: Sim.
1: O que que pode explicar mais, Brenda? Seria mais ritmo ou tem ligação com memória mesmo, por causa da associação com o período que o Yuri estava relacionando, né?
2: Eu acho que esse exemplo é maravilhoso, porque a música, ela, ainda que seja música animada, né, se a gente pensar, né, ela não faria isso, talvez, se não tivesse, não faria isso com você, talvez, se não tivesse sido associada, relacionada a esse momento específico. Então, acaba que a música, ela acaba fazendo parte da construção do momento, né? Esse momento que vai ser impresso aí no nosso cérebro, e ela tem sim esse poder de trazer de volta, né? A música, ela nos conduz nesses movimentos, né? De buscar, de construir, até de se refazer, de reviver em alguma medida, né?
0: É, eu sou apaixonado por música e é muito legal a gente entender melhor como funciona, né? Como nosso cérebro recebe. São estímulos, né? São estímulos em geral. E, por exemplo, a gente tá falando aqui de coisas muito positivas, né? Mas tem muita gente que gosta de afogar as mágoas, né? Depois de alguma frustração, muitas vezes amorosa, e ouvir determinadas músicas. E aí, nesse cenário, essas músicas são comumente construídas num campo harmônico menor, tem letras mais tristes e tudo mais. Queria entender como que uma coisa complementa a outra, né? Pensando na linguística, né? Na parte da letra, e também na construção musical, né? Por que que as pessoas buscam ter esse sentimento de tristeza reforçado pela música? Música também, nesses dois aspectos, né? Como que a letra complementa a melodia e também por que que as pessoas buscam esse sentimento de tristeza reforçado?
2: Bom, essa pergunta é muito interessante, interessantíssima. Ela me leva para um trabalho que eu li, um dos artigos científicos que eu li. Acho que, não lembro se foi no mestrado, no doutorado, ou se eu reli no doutorado, mas nesse artigo especificamente, os pesquisadores, eles queriam investigar em que medida pessoas sem sinestesia fazem associações entre determinadas notas musicais e cores. E aí eles encontraram o quê? Que as pessoas, mesmo sem sinestesia, indivíduos que não têm a condição, né? Eles tinham uma tendência a associar as notas mais agudas a tons claros e as notas mais graves a tons escuros. Eles encontraram, né, uma consistência, um padrão. Então, se a gente for tentar explicar por que isso acontece, como é que a gente explica isso? Por que as pessoas fazem isso? Isso é um viés cultural. Aí a gente encontra uma certa motivação. Essas notas mais abertas, né, mais agudas, que dão esse ar de claridade, de expansão, vão ser associadas a cores que também dão, evocam essa sensação de amplitude, de claridade. E o contrário também com as notas mais graves, que evocariam essa sensação, essas cores mais escuras, né? Essa sensação de fechamento, de reclusão. Então, por que eu trouxe esse estudo, né, essa informação? Porque talvez dialogue um pouco, né? Talvez nesse nosso inconsciente coletivo, nessa impressão interna que nós temos, né, de cultura, ainda que nós não tenhamos consciência disso, essas músicas mais, né, com esses acordes, né, mais graves, né? Talvez uma música que o baixo é até mais acentuado, né? Algumas músicas, de fato, elas vão ter ali o baixo mais destacado, né? Esse instrumento que dá essa noção mais de grave, né? Apesar de eu não ser musicista, o meu marido é músico, né? E aí a gente já conversou um pouco sobre isso, né? Então, como explicar? Talvez aquele indivíduo, ele não tenha consciência de que o que está causando aquela melancolia é, por exemplo, um baixo mais acentuado, certo? A pessoa pode não saber exatamente, assim como ela pode ter essa noção técnica que o que causa uma euforia, uma alegria naquela música são esses tons mais agudos, né? São talvez essas melodias mais abertas, né? Vocês podem complementar aí com os termos mais técnicos, né, da música. Mas a questão é que, de fato, nós temos essa dimensão da música, né? Esses tons mais graves, né? Que podem ser, que são associados pelas pessoas a tons mais escuros. Isso casa com a letra também, né? Mas, muitas vezes, o que chega primeiro é o auditivo, é a própria composição musical. Tanto que, muitas vezes, você pode ouvir uma música estrangeira e você não entende, né? Você vai ouvir uma música que você não sabe, você não compreende aquela língua. E aí você vai ter uma sensação, independentemente de saber ou não a letra. Aí depois você vai olhar uma tradução e você, nossa, não tem nada a ver com isso que essa melodia despertou em mim, né? Então, não necessariamente a música, né? Eu entendo assim, a gente vai ter, né, sempre essa simbiose entre letra e a parte mais musical, né, harmônica de fato, quando nós, por exemplo, não dominamos aquela língua, aquele código ali linguístico que evoca a mensagem, né, ali a letra. Mas quando a gente está falando da nossa língua materna ou de outra língua que a gente domina, pode sim ter esse cruzamento, mas às vezes você só gosta, você gosta da letra da música e não necessariamente gosta da composição harmônica dela. E o contrário também. Aí, trazendo um pouco para o que perguntou especificamente, né, as pessoas elas vão reforçar, né, também, talvez pela letra, talvez pela composição dos acordes, né, da harmonia, ou talvez, mais uma vez, simplesmente porque aquilo foi associado a algum momento. E a gente cai de novo no movimento associativo.
0: E aí, Brenda, eu acho que a gente falou, né, dessa questão da melancolia, e aí é muito engraçado isso de tom escuro, né, porque, por exemplo, uma banda, eu acho que um estilo musical, e a gente tá falando de relação de cor e sons, eu não acho que eu tenha esse sentimento de sinestesia, né, não me vem uma cor, uma sensação de cor quando eu ouço alguma coisa, mas eu consigo fazer esses paralelos associativos. Então, por exemplo, eu penso em grunge, eu penso em roxo. E é muito engraçado porque me vem uma música na cabeça quando eu penso em roxo, que é Something in the Way, do Nirvana. Que foi a música escolhida, inclusive, pro filme do Batman, com Robert Pattinson, que tem outra proposta de Batman, né? Um Batman muito mais obscuro, ele não é um Batman super poderoso, ele briga ali, o filme é bem noir. Então, casa muito, né, tudo. E é muito engraçado, porque é uma música super triste, melodicamente e na letra também.
1: Mas enfim, eu só vou fazer mais um comparativo. A mesma situação de músicas que você tem que associar a cor ou brilho por ela ser reconfortante. Eu penso em algumas situações de músicas que elas são tristes, por exemplo, dos Beatles. E mesmo ela tendo tanto a melodia como a letra triste, pra mim aquilo é brilhante, entendeu? Talvez é um pouquinho os instrumentos também que são usados ali, né? Mesmo as palavras. Fico pensando isso, Brenda, me corrige se é isso ou não. Mas mesmo a palavra sendo uma palavra mais melancólica, mais triste, se você faz uma associação com o ritmo dessa música, talvez, né? Vendo ela muito mais brilhante ou algo assim, ela acaba sendo reconfortante, né?
2: Eu acho que sim, né? Nós somos livres, assim, pra fazer essas associações. E aí, não necessariamente fica como você colocou. Vai ter sempre essa correspondência, né? Nem sempre nós vamos... Ah, é porque é triste, porque a melodia é triste. Não. Acho que aquele exemplo que a gente pegou sobre uma música alegre, né? Em um contexto triste, em um acidente aéreo, consegue arrematar muito bem essa discussão, né?
1: E Brenda, a gente tá falando dessa questão de aprendizagem de criança, só que me veio uma outra coisa em mente quando você tava falando. Eu quero falar da música enquanto expressão artística dos próprios músicos. E quero te questionar se existe, por exemplo, a gente fala, se eu for me referir a artistas sinestetas, as pessoas que sentem, né, a sinestesia, é isso? Se a gente parar para analisar o próprio artista, então, digamos que exista um artista sinesteta, então, que ele vai conseguir levar para a música um sentimento dele. Vamos pensar no processo contrário. Esse processo criativo, se esse artista também sente, ele consegue fazer essa correlação, e a gente tem um processo criativo partindo dos sentimentos desse artista, ele consegue realmente levar para a música as percepções dele, sentimentos dele, talvez com um paladar, com um cheiro, e aquilo se transformar numa composição?
2: Bom, o que a gente pode pensar sobre isso, né? É muito interessante pensar em músicos que podem experimentar sinestesia, porque a gente pode dizer que a sinestesia, ela pode funcionar nesse caso como uma espécie de enriquecimento das representações mentais daquela pessoa. Então, não é um cérebro que está processando apenas o som, certo? É um cérebro que ele está integrando informações de diferentes modalidades sensoriais, como cores, formas, texturas, as próprias emoções. Então, é um processo criativo que envolve redes associativas muito amplas no cérebro daquela pessoa. Então, todas essas experiências dele, elas vão estar presentes no momento de criar, né? Por quê? Porque a sinestesia, ela faz parte da existência dele. Na minha defesa de doutorado, nós tivemos uma exposição de um artista com sinestesia no final da defesa. Aí, uma pessoa que foi assistir à exposição perguntou para a artista sinesteta, né? Como é ter sinestesia? Aí, ela respondeu dizendo o seguinte: como é não ter sinestesia? Então, não tem como. Aquela é o jeito da pessoa viver. A sinestesia faz parte do existir daquela pessoa. E certamente, se é um músico, um musicista, a sinestesia faz parte da experiência musical que aquele indivíduo tem, de modo, assim, bem amalgamado.
1: Então, a gente até pode dizer que a expressão artística de muitos músicos que a gente escuta tem relação com o que ele sente, com o que ele experimenta e com os cheiros e cores dele, né?
2: Certamente, né? Se nós pensarmos no próprio movimento de compor, né? Quantos artistas nós temos, né? que compõe com base na sua própria vida. Eu acho que é muito difícil pro artista não ser artista, né? Então, pro músico não ser músico. Então, ser músico, ser musicista faz parte da experiência de existir daquela pessoa. E se tem sinestesia, a sinestesia ela vai se juntar ali. Ela vai dialogar profundamente com a experiência musical.
0: Ah, isso é muito legal. Esse papo me lembrou muito uma banda que eu gosto muito, chamada Baroness, que os álbuns eles chamam por cor. E o álbum é todo construído ali, enfim, eles costumam passar uma ideia muito conjunta, muito unitária. É, não sei se tem a ver com isso, não sei se isso é criado a partir disso, mas eu sei que as artes são inclusive feitas por artistas da banda, né? Então talvez tenha alguma coisa a ver, alguma coisa relacionada. É bem legal. Eu acho, queria que você falasse um pouquinho mais, agora entrando mais em sinestesia, saindo um pouco de música também. Quais outras sensações se misturam, assim, que já foram observadas, né? Porque a gente tá falando aqui de uma música causar uma sensação de cor, ou um cheiro, ou um gosto. Mas eu tinha comentado um pouco mais cedo aquela coisa do cheiro com gosto, do gosto com cheiro. Isso é uma coisa normal? Isso é uma coisa que dá pra gente botar no campo de sinestesia? E também, quais outras experiências dá pra gente relatar, assim, relacionadas à sinestesia, dessa mistura de sensações?
2: Isso que você falou do gosto, do cheiro, do cheiro, do gosto, são associações que nós fazemos, né? Que as pessoas que não têm sinestesia também fazem. Tem essa interferência desses dois sentidos. Só que pensando na condição em si, já foram mapeadas mais de 60 tipos de sinestesia, né? Então, a gente está falando de uma dimensão sensorial que ela tem outras subdimensões. Por exemplo, a gente tem a sinestesia grafema-cor, quando as letras e números evocam cores. Tem a sinestesia léxico-gustativa, quando as palavras evocam sabores. Tem a sinestesia pessoa-cor, quando pessoas são associadas automaticamente a cores. Então, são muitos tipos, né? Tem uma que eu acho particularmente interessante, é a números-personalidade. Quando os números têm personalidades, né? Uma das participantes de um dos nossos estudos relatou que ela chama a maldita seis. Ela diz que a seis, que ela classifica ali, né? Dessa forma, disse que ela é muito difícil, ela briga muito, ela teve que mudar o número de telefone porque tinha a seis que implicava com todo mundo, né? A seis briga muito com quatro, então ela diz que tem que passar muito longe dessa combinação, né? Então a pessoa foge muito do número seis porque causa essa sensação incômoda nela, né? Porque é um número que tem uma personalidade muito briguenta, gosta de confusão. E a pessoa, de fato, ela experimenta isso.
0: Brenda, obrigado, viu, pela sua conversa aqui com a gente. A gente passou por música, passou por sinestesia. Os conceitos se misturam, né? Essa questão do quadro associativo é muito, muito interessante, porque eu acho que pode ser tido até como uma base, né? Do causar sensações e tudo mais, e cada pessoa acaba tendo sua própria experiência, né? Eu falei aqui do caso da música do Netroots, realmente eu acho que é muito específico. Eu nunca conheci ninguém que falasse assim, nossa, é verdade, me passa a sensação. Não, é uma coisa muito do que eu vivi, assim como você citou, né? É uma música da Ana Vitória relacionada à mudança e tudo mais. São coisas muito de experiências pessoais, mas é muito interessante como a linguagem e a linguagem da música, principalmente, né, a questão harmônica e tudo mais, casa muito com essa questão de associação que a gente sente, que o nosso cérebro faz. Brigadão, viu, pela conversa aqui com a gente no Em Órbita, foi um ótimo papo.
2: Eu adorei o papo com vocês, né, espero que tenha sido informativo, mas muito mais, assim, reflexivo, né, pra quem nos ouviu, e que as pessoas, assim, tenham vontade de pesquisar e de estudar, né, e de se informar sobre sinestesia. Eu acho que esse é um pouco do meu objetivo nos próximos anos, né, nessa agenda de pesquisa. É informar, né, a nossa sociedade, trazer isso assim para o âmbito nacional, que essa condição existe, né? Porque até onde eu realmente sei, esse nosso laboratório da UFC, ele é pioneiro nos estudos em sinestesia. Então é importante expandir isso, né, para outras universidades e principalmente para a sociedade, para que as pessoas se informem sobre a condição.
1: E claro, fica aberto aqui, né, o laboratório de vocês aí na Federal do Ceará, sempre que tiver novos estudos e novidades nessa área, pode nos contatar, porque a gente vai tentar trazer aqui o que tiver de novidade.
2: Nossa, que alegria, eu fico muito feliz, né, com esse espaço, com esse canal de informação, todos ganham demais com isso, né, a universidade que consegue trazer essas informações sérias e também a sociedade, né, porque a informação chega. Muito obrigada, gente.
0: Obrigadão, essa que foi Brenda da Universidade Federal do Ceará, a UFC. Muito obrigado mais uma vez.
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0: Na primeira parte do episódio, a gente entende o que é a sinestesia e como algumas pessoas vivenciam a música de uma forma única, né? Transformando sons em cores, formas ou outras sensações.
1: Verdade, Yuri, mas mesmo quem não é sinesteta já experimentou o poder que uma canção tem de despertar emoções profundas, trazer lembranças da infância, provocar arrepios, acalmar a ansiedade ou dar energia antes de um grande desafio.
0: Vamos entender agora o que que acontece no nosso cérebro quando a gente escuta uma música, né? E o que a neurologia já descobriu sobre o uso da música como ferramenta para estimular a aprendizagem, auxiliar na reabilitação de pacientes e também promover saúde mental. Para responder essas perguntas, a gente recebe agora o Dr. Marco André Morel, que é neurologista e mestre em educação musical pela Universidade Federal de Minas Gerais, a UFMG. Ele é especialista em neurologia com experiência na área de autismo e também trabalha com suporte a famílias atípicas no Ambulatório de Musicoterapia e Neurodesenvolvimento na APAE Pompeu, em Minas Gerais. Doutor, muito obrigado pela sua participação aqui no Em Órbita. Seja muito, muito bem-vindo.
3: Eu que agradeço pelo convite. Muito obrigado a vocês.
0: Doutor, existem algumas diferenças, né, entre ouvir uma música enquanto a gente estuda, trabalha ou pratica alguma atividade física. Como esses estímulos causados pela música ajudam nessas diferentes atividades? Explica pra gente como que bate no nosso cérebro.
3: Bom, na verdade que muda bastante, sabe? Se você usar a música para estudar, para treinar, para trabalhar, por exemplo. Mas o critério é simples, assim. Praticamente estão disputando pela mesma carreira, sabe? A música, quando você estuda, por exemplo, geralmente a música atrapalha, principalmente se a música tiver letra. Ela usa exatamente o mesmo canal, a mesma cadeira neural que se usaria para leitura, por exemplo. Então, são duas vozes falando ao mesmo tempo na cabeça. Já se for instrumental, é mais ou menos o efeito neutro. É curioso que algumas pessoas, em geral, se acredita que ajuda, né? Quando na verdade atrapalha mais assim a música. Mas bom, já no exercício é o oposto, né? Durante o treino, isso está bem embasado assim cientificamente. Temos várias revisões e tem uma meta-análise, um estudo que analisa vários outros estudos antigos. Ele usou 140 estudos e mostrou que a música realmente melhora o desempenho físico, porque principalmente reduz aquela percepção de esforço, como se fosse uma anestesia do esforço, do cansaço, e ajuda bastante para a fatiga, sincroniza, né? A música sincroniza com o pulso da atividade física, então aumenta nosso desempenho, melhora realmente aí. Já para estudar é um pouco diferente.
0: Ah, interessante ouvir isso, porque assim, contando experiência própria, tá, doutor? Quando eu era adolescente, na escola, né? No final de escola, e precisava correr atrás de notas melhores, eu consegui me encontrar ali concentrando com música. E sempre música cantada, assim, gostava de música instrumental, mas música cantada não era um problema. E aí, anos depois, fazendo terapia, meu psicólogo falou que é interessante pra você mesmo ouvir podcasts, ouvir músicas com letra, porque você vai estar fazendo mais coisa ao mesmo tempo, isso dá uma estimulada no cérebro. Fiquei tão, nossa, que curioso. Porque é engraçado, realmente, assim, me fez muito sentido. Bateu de uma forma diferente que eu não tinha essa visão, né? Realmente parecia que era melhor, assim, ouvir coisas sem letra, por exemplo, para poder concentrar melhor. Mas depois que ele falou isso, chamou a atenção.
3: Na verdade, assim, isso vai depender de cada pessoa, né? Os indivíduos muito autênticos, muito únicos. Mas a regra é essa: quanto mais instrumental, melhor. E sabemos que a música tem todo um fundamento e tem um efeito, um mecanismo terapêutico, né? Que às vezes o que está fazendo no final é acalmar a pessoa, né? Então, se a pessoa for mais ansiosa ou estiver muito agitada, aí a música vai ajudar realmente, né? Para concentrar mais. Aí pode ter esse efeito, né?
1: Exatamente, doutor. Esse ponto que a gente quer abordar um pouquinho, justamente com a sua experiência aqui, nós associamos muito a música como entretenimento, né? O senhor que trabalha com os tratamentos que utilizam música, como é que ela deixa de ser entretenimento para se tornar uma ferramenta terapêutica?
3: Bom, boa pergunta. Na verdade, novamente, assim, vai depender do contexto. Tudo depende do contexto. Estamos falando do mesmo estímulo em diferentes contextos. Então, quando que ela deixa de ser escolhida pelo gosto particular e quando inicia uma terapia, né? Quando começa a ser um alvo terapêutico, assim. Então, algo que eu explico geralmente para os pacientes é o seguinte: na terapia, eu não vou escolher uma música porque ela é bonita, ou é relaxante, ou é agradável, necessariamente. Eu vou escolher a música a partir de outros critérios. Por exemplo, um pulso rítmico ou uma frequência específica que eu quero puxar, que eu quero ativar no paciente, por exemplo, no circuito motor do paciente, né? Então, é igual o medicamento. Eu vou escolher a música, vou escolher a dosagem da música, o desfecho, né? Que estou esperando, o objetivo, a partir de uma frequência específica, do número de sessões. Então, tudo vai ser medido, vai ser mensurado. Por exemplo, vou dar um exemplo de um dos usos mais frequentes no consultório da música hoje. É para a doença de Parkinson, porque nós sabemos que na doença de Parkinson, os pacientes têm uma dificuldade de marcha, têm tremores específicos, têm lentidão dos movimentos, que a gente chama de bradicinesia. Então, a música tem um excelente desfecho, um excelente impacto terapêutico nesses pacientes. É muito usado um pulso específico para esses pacientes e é um estímulo rítmico, que vamos ir aumentando a velocidade, conforme vai aumentando o passo do paciente também. Ajuda muito para reduzir o freezing, o congelamento, que é um fenômeno que acontece muito nesses pacientes. Então acaba sendo uma terapia barata, segura e que funciona. Mas quando a gente pensa no entretenimento, a música é o fim, é a finalidade. Já na clínica, ela é um veículo, né, para um mecanismo cerebral específico que nós queremos atingir. Então, a visão da música muda bastante, dependendo do contexto que nós queremos, certo? Então, hoje nós temos, em 2026, nós temos algumas evidências cada vez mais robustas, mais fortes, mais sólidas, em relação aos benefícios da música. Na época que eu fiz o mestrado na educação musical, na UFMG, em 2012, nós já tínhamos algumas evidências, mas isso só foi crescendo mais, né, ao longo do tempo. E hoje nós temos, por exemplo, eu mencionei antes, no Parkinson, nós temos essa estimulação rítmica que funciona muito bem para a reabilitação da marcha dos pacientes, por exemplo, e melhorar o desempenho motor e ganho de autonomia do paciente. Então, quanto maior a autonomia, quanto menor rigidez o paciente tiver, melhor vida vai ter, né? Melhor funcionalidade. Então, isso aí é importantíssimo. No Parkinson, inclusive, existem nas plataformas que, eu não sei se eu posso falar o nome, né, das plataformas, mas tem playlists feitas especificamente para isso, para essa finalidade. Tá? Existem também, por exemplo, para ansiedade e tratamento da dor pós-cirúrgica, em CTIs, existem pesquisas e informação robusta também já consegue justificar o uso da música nesses casos. Tá? Redução da pressão arterial dentro do CTI, menor uso de medicamentos, né? Tem pacientes que precisam de 4, 5 ou 10 medicamentos, então a música consegue reduzir bastante o consumo desses medicamentos, né? Isso já traz ganhos significativos para a qualidade de vida da pessoa, claro, né? Além dos econômicos, né? Dos financeiros, claro. Tratamento de ansiedade, tratamento de estímulo para bebês prematuros, e existem pesquisas muito interessantes feitas na UFMG, né? Comandadas pela doutora Betânia Panizzi, o doutor João Gabriel Fonseca e outros, em relação à cognição dos bebês prematuros. Quando nós temos um bebê prematuro, existe uma coisa que chama idade corrigida, que é a idade que nós queremos atingir, compensar a partir dessa prematuridade. E tem várias pesquisas com resultados maravilhosos em relação a essa compensação que acontece através do estímulo musical. Então, são sessões que são regulamentadas, né, que são regulares, que são bem definidas, com metas bem definidas também para essas crianças, mas foi visto um ganho significativo, inclusive alguns desses pacientes ultrapassando alguns dos pacientes que não eram prematuros, eles chegaram no mesmo nível e chegaram a ultrapassar esses pacientes em relação a ganhos cognitivos, como linguagem, interação social, memória. Então, tem várias pesquisas e temos vários dados hoje que justificam o uso da música para esses casos.
1: Doutor Morel, na primeira parte aqui do nosso episódio, a gente falou muito de sinestesia, né? Quando os sons, eles são transformados aí em outras sensações, né? Inclusive cores, formas. E o senhor acabou de falar da memória, e esse é um ponto importante que a gente quer entender, como é que a música se insere nisso para ajudar pacientes a recuperar memórias? O senhor falou do Parkinson, mas uma das doenças que mais a gente consegue lembrar aí relacionada à memória são dos pacientes com Alzheimer. E como é que pode ser usada a música para conseguir recuperar essas memórias ou para ativar elas, né? Como é que funciona essa influência no cérebro dos pacientes e também outras formas aí dos próprios tratamentos que o senhor queira nos falar que incremento com estímulos musicais?
3: Perfeito. Essa é outra boa pergunta também, porque nas demências em geral, não só no Alzheimer, mas nós temos que lidar muito com perda de autonomia também do paciente, certo? Os pacientes começam a esquecer questões da vida diária, né? Desde localizações, como chegar na padaria, no sacolão, até nomes, né? De familiares, questões que envolvem a própria identidade da pessoa. Então, um dado interessante que nós temos hoje já bem consolidado é que a memória musical resiste porque ela mora em outro lugar do cérebro. Então, as regiões ligadas a ela, a música, sofrem menos atrofia no começo da doença, da demência nesse caso. E boa parte dessa memória é automática, ou seja, é mais ligada às emoções. Depende muito menos de áreas ligadas à memória procedural, que a gente chama, né? Aquela memória que nós usamos no dia a dia. A memória musical mora em outras regiões, em outras gavetas, fica armazenada. Então, depende menos do hipocampo, que é justamente a primeira estrutura a ser afetada nas demências. Por isso que o paciente, no início, por exemplo, já a gente consegue ver isso aí no dia a dia no consultório, tem pessoas que não se lembram, por exemplo, do nome da filha ou do filho, mas conseguem cantar a música inteira do casamento, ou aquela música da adolescência, né, que marcou a infância, a adolescência da pessoa, essa fica grudada cicleticamente na memória das pessoas. Então, a partir desse mecanismo, a gente aproveita e usa como um estímulo, né, muito valioso para a reabilitação da memória. E para isso temos pesquisas e temos documentários lindos mostrando isso.
1: E, doutor Morel, quando o senhor falou antes dos aplicativos ali, enfim, né, e até das playlists que são utilizadas para se inserir nesses tratamentos, nesse caso, por exemplo, do Alzheimer ou do próprio paciente com Parkinson, você mencionou antes os bebês prematuros, vocês trabalham criteriosamente uma playlist que é para cada tratamento de saúde? Vocês acabam selecionando essas músicas, vocês entregam essas playlists, por exemplo, para pacientes, ou isso é trabalhado mais em consultório, na própria terapia?
3: Perfeito. A diferença das playlists usadas como musicoterapia, por exemplo, no Parkinson, que eu mencionei antes, né? Que não é uma música escolhida pelo paciente, necessariamente. E no caso das demências, a história muda um pouco. A gente usa uma playlist mais personalizada, sabe? Porque, novamente, nós precisamos ativar centros de memória que são ligados à emoção. Então, nós sabemos, por exemplo, que pessoas, em geral, entre os 10 aos 30 anos, nós temos uma seleção musical muito autêntica, né? Muito única, muito individual. Então, a gente tenta acessar essas músicas dentro do possível, que foram significativas para essa pessoa. E aí nós vemos ganhos no humor, principalmente no comportamento da pessoa. Mas é importante também aqui deixar bem claro, né, que até agora, a partir de várias revisões feitas, a gente vê principalmente um ganho no humor e no comportamento da pessoa, não na cognição. A música não tem esse efeito mágico como a gente gostaria e que às vezes parece que tem para reverter a doença. São pequenas janelas que a gente tem acesso à memória e que consegue ter uma devolutiva do paciente imediata. Então o paciente consegue se lembrar de algumas coisas que ele não se lembraria sem esse estímulo musical, mas infelizmente ainda estamos longe de poder falar de uma reversão, né, da doença, de poder ter um tratamento, uma cura.
0: Certo. Queria até perguntar sobre isso mesmo, né? É uma forma de melhorar a interação com familiares, inclusive, né? A música também é usada dessa forma. Se puder falar um pouco sobre essa ação em si, né? O uso da música especificamente para essa melhor relação com familiares. É um estímulo até para os próprios pacientes, no caso, a família dos pacientes, né? Para estimular dentro de casa.
3: Com certeza. Então, complementando a pergunta anterior, né? Assim, como funciona isso realmente na prática, né? Funciona de várias formas. principalmente quem tem isso aqui mais presente são os terapeutas ocupacionais, né, que trabalham diretamente essas atividades, né, no dia a dia, que eles conseguem colocar uma agenda mais fixa para cada paciente, para os familiares que estão no dia a dia, na convivência, com a mão na massa, no tratamento e na convivência dos pacientes. Então, o mais bem indicado seria terapeuta ocupacional, seguido, possivelmente, dos psicólogos e psicólogas, que fazem parte também desse acompanhamento do paciente, psicopedagogas também, neuropsicólogos, e, é claro, também os médicos, também nós temos um papel aqui muito importante em relação à indicação de qual estímulo cognitivo seria mais apropriado para cada caso. Então, uma coisa que eu indico muito, né, uma atividade muito simples, novamente barata, de graça praticamente, e muito útil, é cantar. É um canto dentro de casa. Além do estímulo musical, que a gente consiga colocar através de uma playlist, por exemplo, em casa, é o canto. Então, estímulo de canto para o próprio paciente. Às vezes, fisioterapeutas acabam fazendo muito isso também. Os fisioterapeutas são muito importantes, né, nesse processo de reabilitação também, associado à fonoaudiologia. Então, qualquer estímulo auditivo vai mexer em áreas específicas, tanto auditivas quanto motoras, e fazendo conexões entre os hemisférios também. Hoje nós sabemos que aprender um instrumento, por exemplo, muda radicalmente a estrutura do cérebro, principalmente por essa característica única que tem a música, que é a disciplina humana, conhecida até agora, que mais ativa diferentes áreas simultaneamente do cérebro, né? Então, quando nós escutamos uma música, por exemplo, e melhor ainda, quando nós produzimos a música, quando nós aprendemos a tocar um instrumento ou cantamos, nós ativamos várias áreas motoras, corticais, auditivas, da fala, coordenação, visuais, que todas dialogam ao mesmo tempo com o paciente. Então, isso ajuda bastante. É o argumento que nós temos para o uso da música, né, numa terapia.
0: Ah, muito legal. E essa parte de aprendizado é muito interessante também, né? Como você falou, uma coisa que me remete a isso são aquelas musiquinhas que a gente aprende na escola para gravar uma fórmula de física, um negócio assim. Isso também auxilia, né, nesse lugar. Acho que é mais ou menos por aí, né? São estímulos parecidos.
3: Muito. Ajuda para fixar, né? Para reter a informação também, né? É um jeito de iludir, entre aspas, o cérebro, para poder fixar essa informação um pouco mais fácil. Inclusive, a música também, eu não mencionei isso, mas principalmente em criança, mas também é usado muito em adulto, tá? Com alguma deficiência na linguagem, na escrita, na atenção, na memória. Por exemplo, pacientes com TDAH, né, com transtorno de déficit de atenção, e outros transtornos também de aprendizagem. É muito usada também a música, a musicoterapia, fundamentada justamente nesse ritmo, que também vem associado à leitura, né? A fala tem uma estrutura muito rítmica. Então, crianças, por exemplo, com dislexia, têm dificuldade justamente em perceber esse contorno temporal, né, rítmico. Então, o treino rítmico nessas pessoas melhora significativamente a consciência desse som e da palavra. Então, é uma excelente ferramenta, novamente barata, útil e prática do dia a dia, né, que nós podemos usar. Só que uma questão aqui que eu acho que merece atenção especial é saber com quem fazer esse tipo de terapia. Por quê? Eu mencionei aqui dos fisioterapeutas, fonoaudiologia, terapia ocupacional, médicos, etc. Mas o chefe, né, o mestre de orquestra que deve comandar isso tudo aqui tem que ser musicoterapeuta. Um musicoterapeuta treinado para fazer isso. Então não se trata apenas de colocar uma playlist. Claro que isso vai contribuir e vai ajudar muito, mas quando nós queremos realmente ganhos mensuráveis, que nós sabemos, musicoterapeuta para fazer isso. É uma pessoa treinada, que sabe o que está fazendo, na dosagem certa para poder fazer isso.
0: É porque o senhor estava falando aí sobre o aprendizado musical contribuindo, né, para o desenvolvimento cognitivo e tudo mais. Isso sendo muito importante para crianças. E aí, ou seja, favorece o cérebro de quem tá em desenvolvimento, principalmente, né? Crianças, adolescentes. A gente queria entender como que isso muda, e até pensando na parte biológica mesmo, né? Como que isso muda no cérebro, quem aprende um instrumento desde cedo, por exemplo. Como isso é vantajoso e como isso muda em si? Isso estimula mais ligações neurais? Explica pra gente essa parte mais técnica.
3: A música é treino, e como todo treino, precisa de regularidade, de uma prática bem feita, né? Assim, um know-how, né? Saber o que nós estamos fazendo realmente, e não de forma intuitiva. Então, por isso que nós temos profissionais, educadores musicais, que se dedicam e estudam para poder melhorar, fazer esse estímulo de uma forma mais eficiente na pessoa. E nós sabemos hoje que quanto mais cedo for esse estímulo, melhor será o ganho. Teremos melhores resultados. Então, começar, iniciar um treino musical desde os 5 anos, 6 anos, nós veremos um efeito mais rápido e mais sólido na pessoa ao longo da vida. Então, por exemplo, pessoas, crianças que iniciaram treino musical desde idades iniciais, prematuras, com 4, 5 ou 6 anos, eles têm áreas auditivas, isso nós conseguimos medir hoje a partir de exames específicos que chamam neurofuncionais, tá? Que nós conseguimos ver áreas associadas à audição, à área motora, a conexões entre essas áreas, então áreas que têm a ver com coordenação motora também, áreas que estão associadas à linguagem, então são pessoas que têm maior facilidade para aprender novas línguas, que têm maior entendimento também social, porque pertencer a uma banda ou uma orquestra também te dá uma posição, né? Assim, você sabe sua função dentro dessa sociedade. Isso é muito importante. Então, mais do que aprender um instrumento, nós estamos dando ferramentas para a vida, para poder lidar com várias áreas, em várias esferas da vida diária. Então, temos informações bem sólidas, temos dados para poder entender que o cérebro dos músicos é diferente dos não músicos. Mas também temos ferramentas para entender que essas ferramentas são úteis para a vida diária, mesmo que a gente não se dedique à música no futuro.
1: E, doutor, aproveitando um pouquinho a sua especialidade, o senhor trabalha com transtornos de neurodesenvolvimento, principalmente com espectro autista, né? O senhor coordena um projeto que é Construindo Pontes, Conectando Caminhos. Queria entender se isso vai no sentido de a gente observar aqui o autista, ele acaba tendo uma motivação intrínseca, né? Muito acentuada, que é diferente do de um padrão social. Essa música sendo trazida para um tratamento, numa musicoterapia, né? Ou junto com um neuropsicólogo ali, acaba também, talvez, aproximando essa motivação do paciente autista com nós pacientes que temos um outro padrão social?
3: Sim, é um fato. Novamente, a música é usada como uma ferramenta terapêutica, né? Não como um estímulo recreativo apenas. Então, a gente sabe também que não existe um centro musical no cérebro específico. A música não é processada apenas numa área, né? É uma rede inteira que está em constante dinâmica e movimento, que mexe com emoção, com planejamento, com, novamente, com audição, com movimento. Então, isso tudo vai... Também tem um eixo a partir da dopamina, né? Como que mexe com o centro de compensa. Então, esse treinamento e esse estímulo musical nesse grupo de pacientes especificamente melhora algumas características mais específicas, por exemplo, o comportamento, a rotina. Sabemos que através do canto conseguimos também alfabetizar muitos desses pacientes, justamente por causa desse acesso único que a música tem, né? O que nós temos através da música com esse paciente, nós conseguimos acessar algumas áreas específicas que às vezes, fora, sem esse estímulo emocional, não teríamos tão fácil. O espectro do autista, com tudo que é um espectro novamente, né? Um leque enorme de possibilidades. mas uma característica em comum, justamente uma interação social e com o meio ambiente um pouco limitada. Então a música nos permite esse acesso, essa chave de acesso ao paciente de uma forma um pouco mais fácil em alguns casos.
0: A gente já está se encaminhando aqui para o final da nossa entrevista, e aí a gente queria saber, assim, pensando num panorama geral, você comentou no início da entrevista como mudou a relação da ciência, né, da neurociência com a música ao longo desse tempo, desde que você começou, inclusive. Como que a influência da música evoluiu ao longo da história no geral, assim? Você pode trazer um panorama pra gente? A partir de quando isso começou a ser visto como algo importante, algo necessário? E como isso é visto hoje, assim, né? É uma área específica, mas isso é linkado, isso é estimulado? Como que isso funciona dentro dessa área?
3: Pois é, essa pergunta merece outras 2 horas, né,
0: gente? Eu gostaria de ter.
3: Mas para nós que somos apaixonados do tema, vou tentar sintetizar um pouco.
0: Tá bom.
3: A música tem evoluído, assim, o entendimento da música, né, tem evoluído gigantescamente, assim, enormemente ao longo da história humana. Mas sabemos, por exemplo, que Pitágoras, já antigamente, já tratava o som como uma ordem matemática do universo, né? Os próprios gregos achavam que cada modo musical formava um tipo de caráter. Daí que nós temos os modos gregos, para quem é músico vai entender isso. Mas tem os hospitais, por exemplo, tem documentado os hospitais otomanos, por exemplo, que já usavam a música como um tratamento mental séculos à distância, sem entender realmente o que estava acontecendo aí. Já no século XIX, por exemplo, aparecem os primeiros casos neurológicos, mas bem documentados, a partir dos estudos de pessoas com déficit. Né? Então, pessoas com AVC, por exemplo, que tinham perdido uma área da funcionalidade, perderam o ouvido, por exemplo. Aí nós começamos a entender melhor, a partir dessas lesões, como funcionava o cérebro. E é ali que nasce a ciência, por trás disso tudo. Nos anos 40, por exemplo, trabalho com veteranos de guerra, ajudaram, contribuíram bastante para profissionalizar a profissão de musicoterapia. Já mais recentemente, com o uso de neuroimagem, nos anos 90, 2000, descobrimos esses novos mecanismos, circuitos, pelos quais a música transpassa, né, atravessa as redes neurais, e como que funciona isso no cérebro. Começamos a entender novamente que é uma rede inteira, que não um centro musical, e sim que a música ativa várias áreas simultaneamente no cérebro, e isso cria um diálogo, cria uma estrutura, que até o nosso conhecimento atual não tem outra disciplina humana que dialogue melhor com o cérebro ao mesmo tempo.
0: Doutor, obrigado, viu, pela participação aqui com a gente, foi ótima a conversa, queria ter mais 2 horas, vamos caçar voltar pro tema pra gente voltar a ter mais horas aí de conversa.
1: A gente provavelmente vai voltar para esse tema, doutor, até porque na própria neurologia tem estímulo da música aí nos procedimentos cirúrgicos, não dá pra gente abordar tudo agora, mas tanto o Yuri, sim, como eu somos apaixonados por música, com certeza foi mais episódio pela frente.
3: Ah, eu que agradeço pelo convite, muito obrigado também, né? E nós que somos melômanos, nós três, eu acho que sempre vai faltar tempo, né?
0: Pois
3: pra poder falar.
1: É verdade. Doutor, muito obrigada.
3: Muito obrigado.
1: A gente falou com o doutor Marco André Morel, que é médico neurologista e mestre em educação musical pela Universidade Federal de Minas Gerais, a UFMG, e especialista em neurologia com experiência na área de autismo.
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5: Olá. Eu sou a Ludmilla, apresentadora virtual da Sputnik Brasil e voz do quadro Curto Circuito, o seu giro pelo mundo da tecnologia no podcast Em Órbita. Uma pesquisa feita por uma neurocientista espanhola sugere que o reggaeton é o gênero que ativa mais áreas do cérebro, devido à capacidade de antecipar seus padrões rítmicos. Durante uma palestra na Universidade de Burgos, na região de Castela e León, na Espanha, a professora e neurocientista Manuela Del Canho Espinel falou sobre o impacto de diferentes gêneros musicais no cérebro e defendeu alguns efeitos positivos do reggaeton do ponto de vista neurológico. Ela não defendeu a letra de forma alguma, mas ao gênero urbano, que frequentemente gera opiniões divergentes entre os ouvintes. Como ela explicou, existe uma percepção comum de que composições complexas, como as sonatas Sebastian Bach, teriam um benefício maior para a atividade cerebral, devido às suas mudanças de ritmo, harmonia e estrutura musical. Entretanto, estudos científicos realizados com pessoas submetidas a exames de ressonância magnética enquanto ouviam diferentes tipos de música, produziram um resultado inesperado, colocando o reggaeton como o estilo de música que mais ativa partes do cérebro humano. A neurocientista indicou que uma das explicações estaria relacionada à função preditiva do cérebro humano. Neste caso, o ritmo repetitivo e constante desse gênero musical facilita o cérebro antecipar qual som virá a seguir. Essa capacidade preditiva faria com que diferentes áreas do cérebro permanecessem ativas ao ouvir esse tipo de música. Em contrapartida, a neurocientista salientou que obras musicais mais complexas, como as de Bach, apresentam mudanças constantes de tonalidade e ritmo que dificultam essa antecipação. Segundo ela, quando o cérebro não consegue antecipar a próxima sequência musical, pode perder o rastro da estrutura sonora. Essa foi Ludmilla, apresentadora virtual da Sputnik para o quadro Curto Circuito.
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0: No Ajuda Tech de hoje, vamos falar sobre um novo recurso aí do WhatsApp que isola a voz para não captar o barulho da rua na hora de uma chamada. Isso pode ser muito, muito importante para algumas ligações, para algumas situações, né? E, enfim, vamos explicar agora como é que você ativa isso.
1: Eu já usei, Yuri, o recurso. E esse cancelamento do ruído do WhatsApp isola, de fato, a voz e filtra os barulhos da rua por meio de ajustes enquanto você está na chamada de voz ou numa chamada de vídeo. Só tem que ficar atento que a disponibilidade ainda varia conforme os diferentes aparelhos e também dependendo da versão do aplicativo que está instalado no seu celular.
0: Dani, eu ainda não comecei a usar isso, né? Eu queria que você explicasse pra gente então como que ativa. Faz o passo a passo aí pros nossos ouvintes.
1: Então vamos lá, para ativar o recurso, você já tem que estar com o aplicativo do WhatsApp aberto e ter iniciado uma ligação de voz ou de vídeo. Depois que você começou a ligação, você toca no ícone de menu, aqueles três pontinhos na tela da chamada, e ativa a opção que está descrita como cancelamento de ruído. Tem uma questão só específica do iPhone, que ele vem descrito como isolamento de voz do sistema. Quando você estiver também numa chamada do WhatsApp, nos modelos mais novos de iPhone, você pode deslizar o dedo no canto superior direito, ou se for nos modelos mais antigos, está nos três pontinhos de configuração embaixo. Deslizando ou clicando nesse campo, abre a central de controle, e aí é só tocar em microfone e selecionar a opção isolamento de voz.
0: É isso, Dani, muito interessante. E aí, assim, né, pros ouvintes, durante a chamada vai ficar mais em destaque a nossa voz e os barulhos de fundo vão ficar mais abafados, né? Claro, tem que lembrar que é uma tecnologia feita ali utilizando inteligência artificial via software, né? Então ela pode não ser 100% perfeita. Fica o lembrete. E lembrando você também, ouvinte, que pode sempre mandar qualquer dúvida de ciência ou tecnologia pra gente no WhatsApp, no 21 980 65 0066, 21 980 65 0066. Manda que a gente responde aqui no Ajuda Tech.
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0: É isso, esse foi mais um Em Órbita aqui na Rádio Sputnik, na Metropolitana 80.5 FM. Muito obrigado aos ouvintes e sigam Em Órbita nas principais plataformas de áudio para ouvir a gente de qualquer lugar.
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0: Esse episódio teve produção de Jennifer Alves e edição de Marcel Amaral, nosso operador.
1: Um abraço.
0: Tchau, tchau.
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7: 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Hitler decide mandar aviões em apoio aos nacionalistas da Guerra Civil Espanhola. No último dia 26 de julho de 1936, o ditador alemão decidiu apoiar as forças comandadas pelo generalíssimo Francisco Franco no conflito. O militar espanhol havia requisitado, no dia 22, 10 aeronaves de transporte. No entanto, o Ministério de Aviação do Reich definiu que os nacionalistas precisavam de pelo menos 20 Junkers 52 para levar seu exército do Marrocos à Península Ibérica. Saiba mais sobre a formação da Legião Condor e como esse apoio aéreo foi determinante para a vitória de Franco em instantes com virada de história.
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7: E aí, apaixonados por história, beleza? Pedro Henrique Lima na área para a gente revirar essa aliança entre nacionalistas espanhóis com o nazifascismo. Uma das principais consequências do apoio aéreo concedido por Hitler e Mussolini foi eternizada pelo pintor Pablo Picasso no quadro Guernica. O bombardeio de Guernica ocorreu em 26 de abril de 1937, quando aviões alemães na Legião Condor bombardearam a cidade basca por 3 horas, um verdadeiro massacre. A entrada da Alemanha e da Itália no conflito foi determinante para virar o jogo contra os republicanos, as forças de esquerda que sofreram o golpe militar que dá início à Guerra Civil em 1936. Esse conflito foi bastante violento, mas contou com a participação de muita gente importante. Uma legião de voluntários que apoiaram as forças republicanas, incluindo um escritor ganhador do Nobel e outro que publicou vários livros entre as obras mais lidas da história. Aqui no Brasil, a Guerra Civil Espanhola também despertou paixões e exigiu um posicionamento da parte de Getúlio Vargas. No início do conflito, ele ainda era um presidente constitucional. No final, estávamos em pleno Estado Novo. E há quem diga que essa participação de Itália e Alemanha na Guerra Civil Espanhola foi uma espécie de ensaio ou treino para o que viria alguns anos depois. A Blitzkrieg alemã, aliás, alguns anos depois não, alguns meses depois, porque a Alemanha invade a Polônia alguns meses depois que a Guerra Civil Espanhola terminou. Pois é, então esse evento pode ter servido aí de teste de ensaio para a Blitzkrieg alemã e a Segunda Guerra Mundial. 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Beleza, pessoal? Bom, a Guerra Civil Espanhola teve muitas viradas de história que vamos entender aqui hoje. Bora lá? Bom, e agora eu vou trocar uma ideia com a Ismara Izep de Souza. Ela é professora associada da Escola Paulista de Política, Economia e Negócios da Universidade Federal de São Paulo, no Departamento de Relações Internacionais. Ela também atua como professora permanente do Programa de Pós-Graduação em Relações Internacionais, mestrado e Estudos do Sul Global, também na Unifesp. Professora, seja mais que bem-vinda ao Virada de História, tudo bem?
9: Tudo bem, muito obrigada pelo convite, Pedro.
7: Imagina, eu que agradeço a sua participação. Professora, antes da gente falar da aliança entre Alemanha e Itália com as forças nacionalistas na Guerra Civil Espanhola, eu acho importante a gente trazer um pouco dos antecedentes desse conflito, né? E aí a gente vai ter uma Segunda República na Espanha, muito instável, que sofre ali uma tentativa de golpe que vai levar à deflagração dessa guerra. O que torna esse período, o que justifica tanta instabilidade na Espanha nesse período?
9: Bom, Pedro, para a gente entender esse golpe, né, que é bem sucedido e dá início ao conflito espanhol, é importante a gente entender que a Espanha é um país, né, que historicamente teve por muito tempo, por décadas, né, por séculos, é um domínio político das monarquias. E a República Espanhola, a Segunda República Espanhola, que é proclamada em 1931, ela é uma república bastante tumultuada, né, por conta das forças políticas que se degladiam, né, no controle do poder político. Então, em 1931 ela é proclamada, nós temos um governo majoritariamente de esquerda, que faz reformas importantes, reformas assim audaciosas, uhum, se a gente for pensar no contexto das ideias de esquerda, como propõe a reforma agrária, propõe uma educação para todos na Espanha, e essa república, então ela é, em 1933 nós temos novamente um governo de tendências mais à direita, e em 36, a início de 36, a esquerda vence novamente as eleições, mas a partir de agora, de um conjunto de forças, né, uma frente popular que vai aglutinar socialistas, anarquistas, comunistas. Então a gente tem um amplo espectro, né, que se coloca dentro dessa frente popular, e o governo que vence retoma aquelas medidas iniciais de 31. Então, reforma agrária, dá direito ao divórcio para as mulheres, imagina o que é isso em uma Espanha que tem uma influência católica e conservadora, né, muito forte, muito arraigada na história, né, da Espanha. E essa instabilidade vai também do caráter heterogêneo das forças que sustentam a República Espanhola, né? Porque dentro dessa frente popular você vai ter grupos que discordam também dos caminhos, né, dos rumos que essa República Espanhola deve tomar. Mas essa instabilidade ela decorre, né, e também dessas forças reativas que não querem que a Espanha, né, tome esse caminho democrático e de um governo, né, que está promovendo reformas que incomodam, né, e mexem com os privilégios de grupos como o exército, dos latifundiários, da Igreja Católica, né? Então a gente tem uma instabilidade que vem, né, dessa ameaça que as elites, que a Igreja Católica vem nessa república, mas também desse caráter heterogêneo dessas próprias forças que sustentam esse governo de frente popular. E a partir daí a gente tem então, né, um golpe militar. Ele se inicia como um golpe das forças militares, né, de um grupo de generais da elite do exército. E o que era para ser apenas mais um pronunciamento, né, que é mais uma sublevação militar que poderia ser rapidamente abafada, se transforma num movimento de grandes proporções, porque esse movimento vai contar com o apoio desses setores bastante descontentes com a República Espanhola, né, principalmente com o apoio dos latifundiários e da Igreja Católica.
7: Sim, e nesse espectro da direita na Espanha, entre os grupos políticos que vão formar esse bloco, houve quem se identificasse com fascismo ou nazismo, a ponto de se identificar, né, mesmo, de dizer, ah, nós somos fascistas, nós somos nazistas? Havia esses grupos na Espanha?

0: politizado, profundamente anticomunista, né, a ideia de que autoridade, de que um governo centralizado em uma autoridade é muito melhor do que os princípios democráticos. Então, o que a gente teve na Espanha de mais próximo do nazifascismo foi o movimento da Falange, que aglutinou milhões de pessoas, né? Eles tinham um líder que foi assassinado, o primo de Rivera, né? Do fundador da Falange, que era a grande liderança, né, para substituir o pai.
1: E que foi golpista também na Espanha, né?
0: Foi golpista, exatamente, né? Ele liderou uma ditadura na década de 20 na Espanha. Isso. E o José, primo de Rivera, era essa liderança da Falange que foi assassinada, né? Então a Falange é o que a gente teria ali de mais próximo aos ideais nazifascistas, embora haja distinções, né? A gente não tem, por exemplo, exatamente todos os elementos do nazismo dentro da Falange. Mas a Falange seria o que mais se aproximaria aí das ideias do nazifascismo.
1: Seria o equivalente da nossa ação integralista aqui, mais ou menos, né?
0: Exato, exato, com as suas especificidades. Mas, até em termos de simbologias, é muito de inspiração ao nazifascismo.
1: Sim. Agora, o Francisco Franco, que vai se auto-intitular generalíssimo, ele meio que consegue congregar todas essas forças de direita e assumir, então, a liderança política e militar durante a Guerra Civil. Eu sei que ele não era propriamente um fascista ou nazista assumido, né? Se eu não me engano, ele era mais próximo do catolicismo, né? De um sentimento, assim, mais de um conservadorismo mais de cariz mais católico. Mas como que ele se relacionava com essas forças mais à direita, né? No espectro, assim, mais pro canto da direita, mais do extremo da direita.
0: Olha, Pedro, que interessante, né? Se você for ver alguns vídeos de pronunciamentos do Franco, ele não era propriamente uma pessoa que mobilizava as massas, ele não tinha aquela característica do Hitler, né? De falar muito bem, de uma maneira mais pronunciada, que cooptasse as massas, ele não era uma figura de grande atração, mas ele acaba, né, por vários fatores, né, por contingência, sendo o representante máximo desse movimento. E, de fato, né, você tem razão quando fala que o Franco não era exatamente um nazifascista, né? Ele era uma pessoa do exército, muito ligada aos princípios católicos, princípios conservadores, mas ele é uma figura, né? A ditadura do Franco é muito interessante de ser estudada porque ele vai se adaptando ao longo do tempo. Então, quando ele precisa do apoio de Hitler e Mussolini, fica muito claro essa identificação, né, do franquismo com o nazifascismo, no sentido mesmo do anticomunismo, de um governo centralizador. Mas depois que termina a guerra, o Franco vai tentando se desvencilhar de toda a simbologia, de tudo aquilo que fazia do seu regime um regime muito associado ao nazifascismo. Então ele se utiliza desse apoio, né, que de fato os nacionalistas vão ter da Alemanha e da Itália, mas existe essa especificidade. Depois que termina a guerra, o Franco dá um jeito de se identificar muito mais com essas forças conservadoras, católicas, e tenta se desvencilhar desse aspecto, né, do regime, mais, inclusive da história, né, que prova, por exemplo, que a Espanha enviou durante a Segunda Guerra Mundial um contingente para lutar ao lado dos alemães, os camisas azuis. Mas dentro das camisas azuis, no pós-guerra, o Franco dá um jeito de identificá-los muito mais como um grupo anticomunista do que propriamente um grupo favorável ao nazismo. Mas os grupos, a direita também é heterogênea, mas o que o Franco faz, né, de interessante e muito inteligente, apesar dele não ser essa figura, né, carismática para as massas, conseguir diminuir o poder, né, desses vários grupos de direita que também disputam a centralidade no regime. Ele vai, por exemplo, diminuindo o poder dos falangistas, né, ele vai minimizando o poder dos monarquistas para poder afirmar a sua própria ditadura, né, que, sim, vai ter um pouquinho de cada, mas ao mesmo tempo ele não deixa nenhum desses

0: grupos se sobrepor ao seu poder político.
1: Sim, é tudo uma questão de cálculo político, né, se a gente for parar para pensar, porque naquele momento ali da década de 30 era conveniente para ele essa aproximação com os nazistas e fascistas, e eu acho que esse elemento anticomunista talvez deve ter tido um peso também nessa aproximação, né, porque do outro lado da Guerra Civil você tinha toda uma rede de solidariedade em torno das forças de esquerda, e aí não só comunistas, mas anarquistas, sindicalistas, enfim, como que a gente pode caracterizar o outro lado do conflito, essa solidariedade em torno das forças de esquerda?
0: A Guerra da Espanha é uma guerra muito estudada, né? Ela promove paixões, né, em parte de uma esquerda mais fervorosa, né? Alguns estudiosos fazem referências à Guerra da Espanha e à defesa da República Espanhola, né, como a última guerra romântica que tivemos, né? Sim. Se bem que é impossível a gente falar em guerra romântica.
1: Sim, mas deu um baita livro, né, professora, sobre isso. Deu um baita romance, né?
0: Exato. Não existe guerra romântica, mas essa atribuição vem muito em função da criação, por exemplo, das brigadas internacionais. As brigadas internacionais foram um corpo, né, de voluntários que se direcionaram à Espanha para auxiliar a República Espanhola, principalmente focando nessa ideia de que o fascismo na Espanha precisava ser derrotado. Então a gente tem a República da Espanha, né, e a guerra na Espanha em defesa, né, contra os nacionalistas espanhóis, desperta uma solidariedade internacional considerável, né? Eu estudei isso mais profundamente do ponto de vista do Brasil, né? Tanto os brasileiros que foram para as brigadas internacionais, quanto grupos de intelectuais, os próprios imigrantes espanhóis, como essas pessoas se mobilizaram frente à República Espanhola. Mas é fato que não só no Brasil, né, na América do Sul, em outros países europeus, a guerra na Espanha era vista como um prenúncio, né, do que poderia acontecer, que de fato aconteceu, né, a Segunda Guerra Mundial. Então se identificava muito a República Espanhola com a necessidade de defendê-la, se associava muito à ideia de defender o mundo contra o perigo fascista, uhum, né? Mas é o que a gente tem, a esquerda também na Espanha, ela era composta de muitos grupos, né? É um espectro político muito amplo, que, como você mesmo disse, vai dos anarquistas, comunistas, até liberais antifascistas, que não, né, socialistas mais moderados. Essa esquerda, ela também é uma esquerda muito heterogênea, mas o fato da gente ter, né, na Espanha, de que ali se disputava, né, uma guerra contra o avanço do nazifascismo, fez da guerra uma guerra de caráter muito internacional. Assim, a solidariedade a favor da República veio a partir das brigadas internacionais, mas veio também a partir de arrecadação de donativos, né, que muitos países enviavam aos republicanos, muita propaganda, né? Então a gente tem a Guerra da Espanha, é um desses conflitos civis que extrapolam, né, a importância nacional. Ela teve um caráter internacional muito forte.
1: Inclusive com participações ilustres, e quando eu digo ilustre não é nenhum exagero, a gente está falando de Pablo Picasso vai fazer, né, talvez a pintura mais famosa dele, que é Guernica. George Orwell participou também, esteve num conflito, né, deixou um livro depois sobre isso, e o Ernest Hemingway, né, que vai deixar uma obra fantástica, que é Por Quem os Sinos Dobram. E recentemente eu estava lendo esse livro e é muito interessante, porque ele o tempo todo ele fala ali, né, a narrativa do combatente ali em primeira pessoa, fala dos aviões alemães sobrevoando, né, ali a Espanha, e o medo que todos os combatentes tinham quando escutavam aquele barulho e viam os aviões lá longe no céu, como se fossem mosquitos, assim, como se fossem bichos chegando ali na Espanha. Em que medida, professor, esse apoio alemão, esse apoio italiano, que foi sobretudo um apoio aéreo, vai influenciar os rumos do conflito?
0: Esse apoio alemão e italiano, mas especialmente alemão, no, com a Legião Condor, né, com todo o aparato bélico, especialmente na questão aérea, ele foi fundamental, né, para os nacionalistas ganharem a guerra, porque fortaleceu do ponto de vista militar, organizacional, os nacionalistas. Então, esse apoio, eu acho que ele pode ser considerado, sim, decisivo, né, porque enquanto os nacionalistas tiveram esse apoio externo da Alemanha, né, e uma das obras de arte mais famosas do século XX, talvez mais impactantes, que representam essa revolta contra as atrocidades nazifascistas, que é o Guernica, do Picasso, essa obra, ela retrata o bombardeio à cidade de Guernica, né, pelos alemães, né, e a justificativa era um alvo de uma ponte que precisava, enquanto alvo estratégico, ser destruída, mas foi um alvo foi um bombardeio que vitimou especialmente a população civil, né? E foi visto naquele momento como exemplo das atrocidades que os nazifascistas poderiam cometer, né, se ganhassem não só na Espanha, mas se tivessem força em outros países também.
1: Ismara Izep de Souza, ela é professora associada da Escola Paulista de Política, Economia e Negócios da Universidade Federal de São Paulo, no Departamento de Relações Internacionais. Ela também atua como professora permanente do Programa de Pós-Graduação em Relações Internacionais, mestrado e Estudos do Sul Global, também na Unifesp. Professora Ismara, do lado das forças republicanas, não houve, assim, um apoio mais direto, mas assim, mais incisivo, por exemplo, do Comintern, que era basicamente controlado pelos soviéticos? Não houve esse apoio além desses donativos e dessa participação voluntária?
0: Sim, a princípio, a União Soviética enviou assessores, enviou recursos, né, enviou armas, que também não foram só em função de solidariedade, né? Os republicanos enviaram muito ouro, né, ao ponto de isso ficar, né, para a história, de se criar uma mitologia em torno do ouro de Moscou, né? Então os republicanos enviaram ouro, né, para pagar esse auxílio de equipamentos e armas por parte da União Soviética. De início, de fato, o Stalin autorizou que esse apoio logístico, inclusive não só de armas, mas de assessores, mas a União Soviética retira esse apoio, né, ao contrário da Alemanha e da Itália em relação aos nacionalistas. Nós tivemos, lembrando que a gente ainda está falando de uma combalida, praticamente falida, mas ainda tentando sobreviver, de uma instituição internacional, que é a Liga das Nações. E dentro da Liga das Nações vai ocorrer um comitê de não intervenção que faz com que os países se comprometam em não intervir na Espanha. A questão é que as brigadas internacionais se retiram em função desse comprometimento do Comitê de Não Intervenção, e a Alemanha e a Itália simplesmente dá de ombros, né? Não respeita essa perspectiva do Comitê de Não Intervenção da Liga das Nações, né? Desse comprometimento coletivo de não ter intervenção internacional no conflito. Uhum. Então, a União Soviética, de fato, auxilia, né, de início, mas a gente está falando de um momento de auge do stalinismo. E para os stalinistas, não era interessante incentivar um processo revolucionário que também acontecia simultâneo à tentativa da República se organizar de maneira mais sistematizada, hierarquizada, o seu exército para lutar na guerra, né? Ao mesmo tempo que a gente tinha a União Soviética auxiliando o staff republicano e exigindo que eles contivessem os anarquistas, os arrobos revolucionários, a gente tinha todo um processo revolucionário, né, de anarquistas, de socialistas mais entusiastas, né, da ideia de revolução, querendo aproveitar aquele momento, né, para colocar em execução um processo revolucionário, que de fato aconteceu em muitas cidades. Então, a partir do Comitê de Não Intervenção e desse descontentamento do Stalin, né, em relação a esse processo revolucionário, a ajuda da União Soviética acontece de início, mas ela vai ser muito mais modesta e ela acaba sendo retirada antes mesmo do término do conflito.
1: Uhum. E, professora, em 30 de setembro de 1938, a Alemanha, Reino Unido, França e Itália vão assinar o Acordo de Munique, que permitia que o Hitler anexasse a região dos Sudetos na Tchecoslováquia em troca de uma promessa de paz que depois se revelou falsa, né? A gente nem precisa dizer o porquê. Esse acordo vai impactar, de certa forma, esse apoio alemão e italiano à Guerra Civil Espanhola? Esse apoio, ele se mantém até o fim do conflito ou ele dá uma parada, uma reduzida aí?
0: Os alemães, você acabou de mencionar, né, de um acordo que depois não vai ser cumprido, o que a gente identifica no conflito espanhol é justamente isso, né? A Alemanha, ela desconsidera o Comitê de Não Intervenção e continua auxiliando até o final os nacionalistas espanhóis, embora esse auxílio tenha sido maior, né, antes de 38. E ele vai ser decisivo para muitas batalhas, para a conquista de cidades importantes, né? Então, eu diria que esse apoio, né, e antes ou depois do acordo de Munique, o acordo não vai ser tão decisivo para impedir esse apoio, uhum, da Alemanha à Espanha.
1: Agora, o Brasil na época era governado pelo Getúlio Vargas e no começo da guerra, foi no período de 1936, era o período imediatamente anterior ao período do Estado Novo, mas já havia ali as tensões, né, e um recrudescimento ali do autoritarismo de Getúlio Vargas, inclusive se valendo até certo ponto de um apoio da ação integralista que depois ele vai meio que deixar de lado, né, já depois do Estado Novo. Como que o governo brasileiro se posiciona nesse conflito? Ele escolhe um lado?
0: Pedro, esse é o tema, né, um dos temas caros de pesquisa, né? Uhum. Para mim, pesquisei isso durante o mestrado, durante o doutorado, especialmente as relações diplomáticas entre o Brasil e a Espanha a partir da documentação do Ministério das Relações Exteriores do Brasil e o seu correspondente na Espanha, né? Então, eu pesquisei profundamente essas relações diplomáticas. E o que é interessante observar do governo Vargas é que ele não rompe relações de início com a República Espanhola. Tem até, eu acabei depois, não pelas fontes diplomáticas, mas por fontes, outras fontes, como por exemplo a documentação privada, né, dos arquivos privados do Vargas, do Oswaldo Aranha, que estão no Centro de Pesquisa e Documentação da Fundação Getúlio Vargas, do CPDOC, e também pelos diários do Vargas, né, eu acabei descobrindo que o José Macedo Soares, que era o ministro das Relações Exteriores quando o conflito civil se inicia, ele foi um entusiasta da ideia de romper relações com a República Espanhola, né, uhum, porque a República representava interesses, setores, uma ideologia, né, que o Vargas estava combatendo aqui internamente, né, especialmente os comunistas. Ele procura o Vargas e muito entusiasta da ideia de romper relações com a República Espanhola. Ele queria isso de início. E o Vargas, muito pragmaticamente, né, porque o pragmatismo é um elemento central da figura do Vargas, até para entender a política externa varguista, ele diz: não, a gente não tem nada a ver com esse conflito, vamos aguardar o desenrolar, né, dos acontecimentos. Ele não negava a simpatia ao movimento nacionalista, mas o Brasil se mantém, por orientação do Vargas, as relações diplomáticas com a República Espanhola até o finalzinho do conflito. Mas, ao mesmo tempo, a gente tem ações oficiosas do Vargas que mostram que ele queria apoiar os nacionalistas. E apoia os nacionalistas, por exemplo, enviando doações de café às zonas nacionalistas. Então, a gente tem um jogo duplo, né, de maneira oficial. Se mantém as relações com a República Espanhola, mas, ao mesmo tempo, Vargas reprime por exemplo, os imigrantes que estão aqui, a gente tem uma comunidade espanhola expressiva e eles vão se organizar para defender a República Espanhola. Então o Vargas, ao mesmo tempo que fecha os centros republicanos, o governo Vargas reprime manifestações favoráveis à República, é o governo que vai manter relações oficiais com a República Espanhola até o finalzinho, né? Não exatamente, acho que alguns dias, né? Antes do término da guerra, o Brasil rompe, porque daí a guerra já está praticamente ganha pelos nacionalistas, mas envia sacas de café, né? Em sigilo, né? Isso eu descobri a partir de uma carta do Franco agradecendo a doação de café ao Vargas, né? Isso, obviamente, a gente não encontra na documentação oficial, isso está na documentação privada do Vargas, porque existiam os excedentes de café e o Vargas autoriza que esse excedente seja enviado, obviamente, sob sigilo, né, porque ele estava mandando café aos revoltosos, né, e ele mantinha relações diplomáticas com a República Espanhola.
1: Quer dizer, o cafezinho dos caras estava garantido pelo Brasil, então, né?
0: Exato, e olha que interessante, que curioso. Foi muito café, foram toneladas, e esse café, muito desse café acabou nem chegando, né, para os combatentes nacionalistas. Esse café acabou sendo vendido num mercado, né, alternativo, digamos assim, e existe um historiador, acho que um dos mais conhecidos, né, que estuda profundamente a Guerra Civil Espanhola, o Ángel Viñas. Ele pesquisou a fortuna da família do Fran. E ele faz em seus livros, nas suas pesquisas, essa associação com a venda desse café, né, doado pelo governo Vargas. Esse café acabou sendo vendido, né, nesse mercado, entre aspas, alternativo, e contribuiu para essa fortuna pessoal do ditador espanhol.
1: Olha
0: assim
1: só.
0: Assim mostra a pesquisa do Ángel Viñas.
1: Caramba, quer dizer, segundo essa pesquisa, o Franco estava desviando o café e colocando café no próprio bolso, né? Muito interessante, é curioso esse dado. Professora Esmara, quero muito agradecer a sua participação aqui no Virada de História. Gostei bastante da nossa conversa. É a primeira vez aqui no podcast que a gente está falando de Guerra Civil Espanhola, mas sem dúvidas não é um assunto que vai se esgotar aqui. Acredito que você dá vai voltar aqui outras vezes, caso você aceite, obviamente, para falar mais sobre esse conflito tão determinante, né, para o mundo pré-Segunda Guerra Mundial e que vai ter consequências também após o conflito. Muito obrigado e até uma próxima.
0: Ah, eu é que agradeço, Pedro, a oportunidade de falar de um tema de pesquisa ao qual eu dediquei muitos anos. E se você me permite uma propaganda rápida,
1: claro,
0: né, para quem
1: por favor
0: quiser saber um pouco mais. Dado o envolvimento brasileiro com a guerra, o ano passado foi lançado pela FUNAG, que é um braço acadêmico do Ministério das Relações Exteriores, do Itamaraty aqui no Brasil. A minha tese de doutorado foi lançada em livro, né, pela FUNAG. É só acessar o site, ela está disponível, tem a opção de comprar o livro, né?
1: Uhum.
0: Mas também é possível baixar gratuitamente o livro pelo site da FUNAG. Se chama Caminhos que se cruzam, as relações entre Brasil e Espanha.
1: Ah, maravilha. Valeu pela dica. E é sempre melhor ter o livro na mão, né, professora? Então, reforço aí ao ouvinte que, se possível, compre o livro. Mas, não podendo comprar o livro, não deixe de ler esse trabalho brilhante aí da professora Esmara. Professora, um grande abraço.
0: Um grande abraço. Obrigada. Até mais.
1: Continuem ligados no Virada, que é o podcast diário de história da Sputnik Brasil. 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Bom, a Segunda República Espanhola, como vimos, foi marcada por uma polarização de extremos. E eram muitos extremos, né? Se a gente for olhar todas as forças que convergiram na direita e na esquerda. Então, que lições podemos tirar desses embates para os dias atuais? E que o mundo também se encontra numa situação de divisão e instabilidade. E falando sobre essa aliança do Franco com os nazifascistas foi um alinhamento ideológico ou mero oportunismo? Quem conta mais é nossa próxima convidada, que trouxe comparações, reflexões valiosíssimas aqui pro Virada de História. Bora chamá-la. E agora eu tenho o privilégio de receber aqui no podcast a Gislene Néder, ela que é professora titular do Departamento de História da Universidade Federal Fluminense, pesquisadora CNPq e pesquisadora FAPERJ. Professora, seja mais que bem-vinda ao Virada de História, tudo bem?
2: Tudo bem, obrigada pelo convite. Estou pronta para responder o que eu puder responder.
1: Maravilha, vamos às perguntas então, e quero aproveitar para agradecer a sua participação aqui no Virada de História. Professora, quando a gente fala da década de 30, a gente tem um momento ali de ascensão de governos autoritários em diversas partes do mundo, né? Na América do Sul, na Europa, o nazismo, o fascismo e essa experiência na Espanha que foi a Guerra Civil, né? Um golpe ali na República que não deu muito certo, e aí os militares entraram em guerra, né, contra as forças republicanas para conseguirem o poder. Então vai eclodir esse evento ali em 1936. Quando que as forças nacionalistas que estavam do lado desses militares golpistas, quando que elas convergem com o nazismo alemão e o fascismo italiano que já estavam governando aí em seus países?
2: Olha, acontece que tem uma proliferação de informações sobre o estopim da guerra em si e da violência provocada pelo massacre provocado contra a República Espanhola. República Espanhola, em primeiro lugar, a gente tem que entender que ela se instaura em oposição a um velho debate que vinha do século XIX entre monarquia e república. Então, a monarquia é afastada, os republicanos se elegem, eles não são uma unidade, porque são do campo democrático, não são, e republicano, eles não são uma unidade, mas convergem para uma força de convergência, de articulação política, que envolveu várias tendências de esquerda num leque amplíssimo, de anarquistas até sociais-democratas, republicanos, liberais, liberais radicais. A República foi defendida por praticamente toda a sociedade espanhola, menos os fascistas e os conservadores clericais. Esses perderam a tentativa de golpe, se refugiaram na Espanha, no norte da África, da Espanha ocupada, né, do Marrocos ocupado pela Espanha, uma expansão colonial espanhola no norte da África, e dali moveram uma guerra contra a República Espanhola, que resistiu, inclusive, com a armada espanhola defendendo a República. De modo que os barcos que saíam do norte da África não conseguiam chegar até a Espanha. Eles eram derrotados pela armada, pelas forças navais da República Espanhola. É nesse contexto que a radicalização internacional entra na questão da Espanha. Eu vou usar a expressão questão, porque ela vem desde o século XIX, colocada assim, a questão da Irlanda, onde, do ponto de vista internacional, se mediu força, no final do século XIX. Antes disso, o próprio ensaio de tensão internacional ocorre na Comuna de Paris, de 1871. Os comunardos de Paris acreditaram demais que os versaieses, as forças antigas da dominação daquela república, daquela monarquia burguesa, que eram contra os prussianos, porque a França tinha perdido a guerra contra a Prússia, pois fortificaram militarmente toda a comuna e deixaram aonde estava sediado o exército prussiano, não fortificaram. O exército prussiano abriu uma coluna e as forças do, falar com a expressão francesa, do antigo regime, que não é mais o antigo regime dos feudais, mas é um antigo regime de uma monarquia burguesa em França, em meados do século XIX, e que em 1870 abriram uma coluna para os franceses versaieses entrarem e fazerem o primeiro grande massacre motivado com posições já modernas, das moderníssimas, atuais, da contradição entre os trabalhadores urbanos, o proletariado, organizados internacionalmente, e as forças internacionais que se unem para combater essa nova contradição que está clara dos anos 1870. Então, a Guerra Civil Espanhola, isso volta, e, portanto, a Espanha dividiu, do ponto de vista internacional, todas as tendências, mas dividiu sobretudo esses dois campos, os conservadores, num leque grande também, mas numa unidade mais facilmente alcançada do que a unidade do movimento operário internacional. A Guerra Civil Espanhola já ocorre no momento em que a social-democracia e a Segunda Internacional já tinha sido substituída, numa grande parte do movimento internacional, pela Internacional Comunista, que é de 1919. A Segunda Internacional, que é basicamente social-democrática, o maior partido e a maior força política dela era da social-democracia alemã, ela continua até hoje, mas ela perde uma parte importante com a criação da Terceira Internacional, se denominou Terceira Internacional Comunista. Isso é 19. Quando a República começa a ganhar as forças conservadoras e ultraconservadoras, aquelas militarizadas pelo general, que depois vai se chamar autoproclamado generalíssimo Franco, monarquista, conservador, vai ser o único a governar por 40 anos a Espanha, essa divisão internacional se apresentou e pela primeira vez foi usado o avião como uma máquina de guerra. Então, Guerra Civil Espanhola, a República Espanhola, ela foi derrotada pelo uso, especialmente da parte da Itália, que mandou muitos recursos, muito dinheiro, muita comida e bombardeou. Foram os primeiros bombardeios lançados de avião. Foi na Guerra Civil Espanhola. Ela já estava deflagrada, chamada assim Guerra Civil Espanhola, e os republicanos perderam a guerra, porque a força deles estava na contenção do desembarque das forças franquistas, chamadas falanges, na Península Ibérica, na Espanha. Eles não conseguiam desembarcar, mas com bombardeios aéreos, e depois foi uma carnificina.
1: Sim.
2: Tanto quanto foi na Comuna de Paris, né?
1: Sim. Você falou dos bombardeios aéreos, acho que o mais famoso talvez seja o de Guernica, né? Que foi eternizado pelo Pablo Picasso, né?
2: A questão da Catalunha, ela tem uma especificidade, porque foi o último reduto da resistência. Então, ali foi muito forte. E havia também setores conservadores dos tradicionalistas catalães que também estavam muito temerosos, porque a radicalidade comunista e anarquista na Catalunha era muito grande.
1: Sim.
2: Então, ali é costela de homens espalhados pelos campos que você achou durante 10 anos depois. Pessoas morreram e nem enterradas foram. Foi terrível.
1: Agora, professora, esse alinhamento, essa aliança, né, entre as forças nacionalistas e o nazifascismo, ele é meramente assim uma aliança pragmática de apoio logístico, militar, ou havia uma afinidade ideológica também?
2: A balança de poder, ela vem mais ou menos se repetindo do ponto de vista do que provoca essa unidade para inclusive você preferir coisas muito ruins. O Brasil vive isso desde a eleição de Jânio Quadros. E não foi só o Brasil, né? A Argentina agora recentemente, na falta de uma possibilidade de manutenção de uma farsa eleitoral de controle, por exemplo, no caso do Brasil, no início da República, a nossa lei eleitoral é exatamente igual à lei eleitoral norte-americana. Rui Barbosa era um anglófilo, admirava os Estados Unidos, ele copiou a lei eleitoral norte-americana, essa que dura até hoje, que é uma votação de coronéis, ainda hoje, lá é um coronelismo. Você quer usar o termo bem assim escancarado para desmascarar a farsa eleitoral lá, você não tem nunca possibilidade de outros partidos e outro que não estiver na articulação do revezamento permitido de ganhar as eleições lá. inclusive com a última etapa da eleição sendo indireta.
1: Sim, com delegados e tudo, né?
2: Exato. E essa era a nossa lei eleitoral produzida na nossa chamada República Velha, para manter o controle. A diferença entre Brasil e Estados Unidos é que lá você tinha só duas regiões ricas que iriam ir com força política, que iriam se revezar. Aqui é uma riqueza generalizada, os cinco países que compõem o Brasil são cinco oligarquias tupetudas, daquelas brigonas, né? O Rio Grande não aceitou e pronto, está a Revolução de 30 em marcha, né? Ela não é uma revolução, ela não foi uma revolução popular democrática, ela foi uma luta de disputa entre as oligarquias chamadas de primeira grandeza e as oligarquias de segunda grandeza, as que estavam no Nordeste, o caso foi a Paraíba aqui, e o Rio Grande do Sul. Uhum. Então, do ponto de vista internacional, essa tensão também aparece. O que aparece para o nazifascismo, para os setores conservadores, é o que é o menos ruim. E o Brasil vem quebrando a cara em vários momentos históricos. Jânio Quadros, Collor de Mello e a última governação desastrosa. E nós deixamos passar esse voto maluco do Tiririca, do outros francos atiradores, como também na Ucrânia. É um factoide que foi colocado ali. A nossa imprensa, ela não dá uma notícia sobre o processo que leva à guerra na Ucrânia, que foi o golpe de 2014, um golpe parlamentar, e que as forças norte-americanas até subiram no palanque para derrotar o presidente eleito da Ucrânia. Botaram um factoide, que recebeu visita de toda a comunidade europeia para legitimá-lo.
1: Sim, são paralelos interessantes que a gente consegue fazer, né? Quer dizer, é um pouco de oportunismo também, né? No caso da Guerra Civil Espanhola, a Alemanha e a Itália viram que apoiar o lado de Francisco Franco seria mais conveniente para os objetivos deles do que deixarem os republicanos, e aí havia comunistas, anarquistas envolvidos. Era mais uma questão de oportunismo também, né?
2: Segundo alguns, eu li pouco sobre história militar, uhum, Pedro, mas algumas possibilidades interpretativas é de que também, do ponto de vista de armamento militar, foi um teste.
1: Sim.
2: Dos aviões.
1: Sim, eu ia até perguntar isso, se você corrobora dessa visão de que foi um teste.
2: Eu acho que foram as duas coisas. Em história, eu penso muito como processo. História é um processo. Por isso que não dá para você trabalhar um evento sem considerar um processo mais amplo de acontecimentos. E há sempre uma questão que se coloca em cada conjuntura que você analisa, que são as possibilidades históricas. Uhum. Havia a possibilidade histórica de uma vitória mais à esquerda do que aquela empalmada pelos republicanos liberais conservadores. Então, havia muito temor de um liberalismo mais radical, por exemplo. O mesmo temor, por exemplo, que leva entre nós, voltando a puxar assunto para a gente entender o paralelo, o Joaquim Nabuco, quando se referia aos liberais do Pernambuco, se referiam aos liberais como cada vez que eles governavam era uma confusão. Ou seja, eles não podiam dizer que era corrupção, porque esse tema apareceu recente, provocado pela formação da ciência política norte-americana, que é uma formação internacional, feita sob a batuta do Departamento de Estado norte-americano. Então, diz que tem corrupção, mas no século XIX não podia dizer isso. Dizia que eles não sabiam governar, que eles eram uma confusão, que eles iam estabelecer uma anarquia, os liberais radicais, né? Do liberalismo radical é que é nessa fonte que surge, né, novamente a ideia de comuna e o comunismo. Eles sabem disso. Quem está no poder sabe disso, né? Então eles preferem. Tem um depoimento fabuloso do Krupp, um desses grandes conglomerados de monopólios industriais alemães, que foi envolvido no no julgamento de Nuremberg, a fala dele é de doer os ossos. Ele diz assim, nós sabíamos que eles eram muito perigosos, né? Mas pensa bem, quando se compra um bom cavalo, não se repara em certos defeitos. Então eles aceitam dos males o menor para eles. Certos, no caso da Alemanha, foi até meio dramático para as forças liberais conservadoras ou conservadoras liberais, essas que maqueiam processos eleitorais na Alemanha, porque quando os generais acordaram para o tamanho do monstro, alguns deles foram fuzilados, né?
1: Uhum.
2: Então, é uma tensão. E ela é de um ponto, porque a contradição que se coloca é o seguinte: a afirmação da dominação burguesa no século XIX, ela lançou mão dos nacionalismos.
1: Sim.
2: Ao mesmo tempo, ela tem atividades e práticas econômicas já internacionais, transnacionais. Então, ela vive essa tensão.
1: Sim.
2: Né? Ela lança mão do nacionalismo, mas o nacionalismo a incomoda nos seus aspectos econômicos. Até hoje isso ocorre.
1: Sim.
2: E nessa tensão, eu não chamaria de contradição de classe, eu chamaria de paradoxo histórico. Ela precisa do nacionalismo, mas ela quer o mercado mundializado. Mas se você radicalizar muito nessas trocas de mercado mundial, eles também não vão gostar. É o que, afinal, a briga inteligente que os BRICS estão fazendo hoje não é a briga pela guerra de confronto armado, embora a indústria armamentista adore isso.
1: Sim.
2: E fomente as guerras. A briga de cachorro grande está sendo a briga está na esfera econômica.
1: Sim, e é interessante que o nacionalismo ele vai se tornar esse monstro, né, a partir da década de 20, através do fascismo, do nacional-socialismo alemão, né, ou nazismo, e essas ideologias vão se espalhar por diversos países, continentes, chegando aqui na América, inclusive. Na Espanha, assim, havia algum grupo político, alguma força política que se identificasse de fato, nós somos fascistas, ou nós somos nazistas? E era esse o caso do Francisco Franco? Ideologicamente, dá pra gente aproximar ele de um fascismo?
2: De tudo que eu li sobre conceituação, sobre os fascismos, primeiro que é o plural.
1: Sim, sim.
2: Os fascismos, o nazifascismo ou o nazismo, uma variação com suas particularidades, mas é parecido. É uma radicalização de extrema intolerância em relação às divergências políticas, extremo autoritarismo, de muita violência política, com atos de violência. Que tudo que você chama hoje de terrorismo tem origem nessas práticas da reação conservadora. Terroristas são eles. E a gente não consegue virar esse discurso. Eles nomeiam o que eles são para os outros. Eles praticam pirataria desde o século XVI e falam que ladrões e corruptos são aquelas oligarquias regionais que não os obedecem, né? Então é muito interessante, porque é um processo de 500 anos, não é pouca coisa, de construção de poder, de definição de estratégias, de áreas de prioridade e de confronto. O modus operandi é parecidíssimo, mas o que eu já li em relação à Península Ibérica é que a hegemonia é a de um conservadorismo clerical. A nomeação é um conservadorismo clerical com militância militarizada. Então, tem as paradas militares, a mobilização, tem algumas coisas de repetição, como o integralismo aqui no Brasil.
1: Sim.
2: Essas forças, mesmo depois do fim da ditadura, quando o PSOE sai vitorioso e começa a fazer a transição política na Espanha, que foi aqui copiada e defendida, sobretudo pelo PSDB, né, que seria o caminho da Espanha de fazer anistia, tudo inspirado no modelo da Espanha. Na Espanha, como no Brasil e como em Portugal, e eu não sei muito exatamente, acho que no Chile, mas não na Argentina, para comparar, e não no Uruguai, essas transições pactuadas com passando pano nos horrores da violência praticada, é que está na origem das dificuldades de governação política que você tem na América Latina, por exemplo, e no Brasil especialmente.
1: Uhum.
2: O tipo de lei de anistia, é tudo inspirado, mas o que eu queria mesmo falar é a permanência. Ao longo da República toda, os integralistas foram derrotados naquela tentativa de golpe, na década de 30 aqui no Brasil, mas eles nunca se encolheram. Eles estiveram presentes na área de educação e cultura, nas editoras pedagógicas de livros didáticos, na militância da igreja conservadora. São pessoas muito radicais.
1: Uhum.
2: Né, de uma extrema intolerância política. Na base deles, a intolerância religiosa. Né?
1: Sim.
2: Que, no limite, desconsidera a humanidade de extensos segmentos populacionais do continente latino-americano, africano, da própria Europa. Né?
1: Sim.
2: Os caras vão lá e bombardeiam a Líbia. Aí instaura-se uma monarquia feudal que persegue, os caras se atiram no Mediterrâneo em embarcações precárias e são tratados como os imigrantes que vão tirar os empregos dos europeus.
1: Sim,
2: quem bombardeou a Líbia? Foi a OTAN.
1: É sempre o nós contra eles, né?
2: É a construção da lógica do amigo inimigo.
1: Uhum.
2: Isso está na base da ideia de soberania estatal, de Carl Schmitt, que tem uma relação... É luterano, mas tem uma relação profunda com o conservadorismo clerical espanhol.
1: Sim. Não é ele que vai ser depois utilizado pelos nazistas?
2: Sim, ele é o filósofo estatal do nazismo.
1: Sim.
2: Que vai construir a ideia do soberanismo, porque eles mantêm fachada, parlamento, eles mantêm uma justiça funcionando. Então tem uma base legal construída, como o Brasil. Fechou o parlamento, caçou um monte de gente, mas manteve o parlamento durante a ditadura.
1: Sim. Agora, professora, para a gente encerrar, você diria que esse apoio da Itália e da Alemanha às forças nacionalistas na Guerra Civil, ele foi determinante para a vitória desse lado do conflito em 1939 e para essa ditadura de mais de 40 anos do Francisco Franco?
2: Absolutamente determinante, o que não quer dizer que não tivesse base social, política e ideológica interna.
1: Sim.
2: Mas foi porque foi determinante do ponto de vista militar.
1: Uhum.
2: Eles conseguiram bombardear e destruir várias cidades rebeldes, vários, especialmente as grandes cidades, onde você tinha muita resistência. Mas também tinha resistência no campo.
1: Uhum.
2: Eu vou fazer uma pequena digressão que vale a pena. Fiz isso numa disciplina de teoria da história recentemente, que valeu muito para a discussão sobre fato, acontecimento, processo histórico, que eu vou usar um filme para refletir com você, do Almodóvar, que botou o dedo na ferida. Madres Paralelas. É a história de uma troca de bebês. Uma das mães, que deram à luz ao mesmo tempo. Uma das mães tem um bebê porque sofreu um estupro coletivo. Quem sofreu um estupro coletivo? A Espanha.
1: Uhum.
2: E a narrativa de pano de fundo, a outra mãe, tiveram seus bebês trocados, que quer dizer também uma falta de cuidado. A que foi estuprada é semi-abandonada pela família, a mãe trabalha, a mãe não quer saber dela, o pai também não quer, ela é adolescente. Então, a história de abandono, descaso, violações, autoritarismo. E a outra, que é uma fotógrafa judicial, ela quer saber sobre uma vala comum no vilarejo onde o avô dela foi enterrado. Então, tem um antropólogo forense que participa junto. O filme é maravilhoso. Ele consegue... Num caso particular de bebês trocados, mães paralelas, ele consegue botar todo o drama da Guerra Civil Espanhola, que não acabou, Pedro.
1: Não acabou.
2: Não acabou. Como as nossas questões não acabaram.
1: Pois é, não acabou e por isso que a gente tem que seguir atento e discutindo, né, sobre essas questões, esses paralelos, né, como a gente construiu aqui hoje. Professora, quero muito agradecer sua participação no Virada de História, suas ótimas reflexões aqui que você trouxe para o podcast e portas abertas para você retornar em outras oportunidades.
2: Mas então é isso. Eu gosto muito de rádio, eu sou um ouvinte de rádio, acho muito interessante.
1: Que legal. Vou convidá-la mais vezes, pode ter certeza.
2: Tá bem. Tá bom.
1: Um abraço aí.
2: Fica bem.
1: Obrigado, você também. Tchau, tchau.
2: Abraço a todos. Tchau, tchau.
1: Pois é, são muitas comparações ricas aí pra gente entender a importância desse evento da Guerra Civil Espanhola e por que a gente precisa falar, né, sobre isso. Francisco Franco viu ali a oportunidade de se aliar aos nazistas e fascistas e vencer essa guerra. Eu sei que o si não existe na história, mas é sempre bom fazer esse exercício imaginativo. Agora, imaginem só se a Alemanha e a Itália declinam desse apoio ou recuam, né? O que seria diferente nos anos seguintes? Como isso mudaria o curso da história? Alteraria bastante coisa, né? Bom, a gente sabe o que aconteceu, infelizmente, o que aconteceu foi uma ditadura aí de praticamente 40 anos. Pessoal, obrigado pela companhia de sempre, continuem ligados no Virada, que é o podcast diário de história da Sputnik Brasil, todos os dias às segundas, terças, quartas, quintas e sextas, começando às 7 da manhã com reprises às 3 da tarde e 11 da noite, você pode ouvir na Rádio Metropolitana 80.5 FM aqui no Rio de Janeiro ou no site noticiabrasil.net.br, tanto nesses horários que eu falei, como 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Beleza, pessoal? Aquele abraço, fui.
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5: Muito boa tarde, sejam todos bem-vindos. Agora são 4 horas em ponto. Você está na Rádio Sputnik, na Metropolitana, em 80.5 FM, no Rio de Janeiro. E também estamos nas principais plataformas de áudio. Hoje é sexta-feira, dia 31 de julho de 2026. As principais notícias do Brasil e do mundo estão aqui. Começa agora o programa Entretanto, porque toda notícia tem outro lado. Esta é uma produção da agência de notícias russa Sputnik. Eu sou o Leonardo Macaxi. E junto comigo, o nosso analista geopolítico Rafael Machado. Rafa, boa tarde para você.
6: Boa tarde, Léo. É isso aí, sempre bom estar participando do programa. Entretanto, sextou e com mais uma vez vamos tentar fechar essa semana com chave de ouro.
5: Com certeza, Rafa. E além do Rafael, que está aqui com a gente, daqui a pouco a gente recebe Pedro Silva, doutor em Relações Internacionais e mestre em Economia Política Internacional pela UFRJ, também é pesquisador no Instituto de Relações Internacionais da PUC-Rio. Vamos às principais notícias de hoje, sexta-feira. Polícia Federal vai investigar Lulinha em suposto esquema no Ministério da Saúde. Flávio Bolsonaro troca marqueteiro pela segunda vez em menos de 3 meses. E tem ainda atualização do trânsito aqui na cidade do Rio de Janeiro. Tem a previsão do tempo para o fim de semana e economia. Fica com a gente porque começa agora o programa Entretanto.
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5: A Polícia Federal vai investigar Fábio Luiz Lula da Silva, o Lulinha, filho do presidente Luiz Inácio Lula da Silva, por suspeitas de tráfico de influência e corrupção em negociações relacionadas ao Ministério da Saúde. A abertura do inquérito foi autorizada pelo ministro do Supremo Tribunal Federal, André Mendonça, após pedido da própria Polícia Federal. A investigação busca apurar se Lulinha teria atuado para favorecer interesses ligados à comercialização de produtos à base de cannabis medicinal em programas do Ministério da Saúde. E é com esse assunto que a gente começa o Entretanto de hoje.
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5: olha, ainda segundo a Polícia Federal, a apuração também envolve a atuação do lobista Antônio Carlos Camilo Antunes, que é conhecido como Careca do INSS, e possíveis contatos com integrantes do gabinete da Presidência da República. A defesa de Lulinha nega qualquer irregularidade, afirma que a atuação do empresário foi lícita e sustenta que não houve tráfico de influência ou favorecimento indevido. O presidente Lula também comentou sobre o assunto e declarou que o filho não terá tratamento privilegiado e que a investigação deve seguir seu curso normal. Bom, Rafa, queria trazê-lo para a gente começar o entretanto de hoje. É, a Polícia Federal abrindo uma investigação sobre o Lulinha, né? Suspeita aí de tráfico de influência, um esquema no Ministério da Saúde. E, enfim, essa notícia surge há poucos meses da eleição. Queria começar o programa de hoje com uma avaliação sua, se uma possível investigação contra o filho do presidente, de alguma maneira, pode preocupar Lula e o PT pensando na reeleição em outubro.
6: Bem, a gente sempre tem que analisar guardando as devidas proporções daquilo que a gente está analisando nesse tipo de situação. Então, a gente tem aí uma investigação que envolve uma suspeita de algum tipo de tráfico de influência, né? Ou seja, o fato de que o Lulin, enquanto filho do presidente, teria utilizado as suas conexões para favorecer determinados interesses empresariais, né? Que acaba sendo disso que se trata. Por enquanto, é uma suspeita, é algo que vai ser investigado, aparentemente. Não dá nem para fazer aí um juízo de valor em relação ao Lulinha enquanto tal. Só dá para tentar pensar isso numa perspectiva política. Não é o Lula, porém, ao mesmo tempo, é o filho dele e ele teria utilizado exatamente o fato de que o pai é presidente, que, portanto, em tese, supostamente ele, enquanto filho do presidente, tem as portas abertas em Brasília. Quando a gente analisa, né, isso é algo que a gente tem que dizer que é muito comum. A gente vê uma figura se tornar presidente e nos anos seguintes o patrimônio pessoal ou o patrimônio da família às vezes aumenta, ou o presidente ou o governador, às vezes em outros países também. Então, assim, não é incomum. E aí, geralmente, não se demonstra nenhum tipo de irregularidade, né? Existe a pressuposição de que, pelo fato da pessoa ser presidente e, ao mesmo tempo, ter familiares empresários, muita gente, naturalmente, vai querer fazer ali algum tipo de conexão, algum tipo de contato com os parentes do presidente por contar, mesmo que indiretamente, com alguma coisa, com alguma possibilidade positiva. Aí a gente começa a entrar numa esfera que é muito tênue e que é muito cinzenta. Mas a gente tem que dizer que tráfico de influência é algo que é muito comum em todas as esferas do poder público, em todas as épocas. Se de fato se provar alguma coisa, ou se pelo menos caso seja reunido algum conteúdo probatório ou indícios suficientes, ainda assim, de qualquer maneira, isso não apareceu agora, não é algo que teria apenas começado a acontecer agora. Isso é o que a gente sempre tem que dizer, que efetivamente acontece com muita frequência, de tempos em tempos, em todas as esferas. E aí a realidade é que, pelas circunstâncias e pelo fato de que seria aí uma instrumentalização da posição do Lula por parte de um parente próximo e com a possível participação até de outras figuras ligadas ao governo, isso inevitavelmente afetaria um pouco a imagem do Lula. Talvez menos do que no caso do Flávio Bolsonaro e aquela conexão com Daniel Vorcaro, pelo fato de se tratar de uma conexão mais direta. Nesse caso aí seria uma conexão indireta, e o Lula, ele já deu a entender que, se necessário, ele vai lavar as mãos em relação ao filho. Em tese, ele já lavou as mãos em relação ao filho nessa questão dessas suspeitas. Mas ainda assim, evidentemente, os adversários vão utilizar isso contra o Lula, isso vai ter ressonância. A gente tem que levar em consideração que entre os eleitores do Lula, você até tem uma parcela que é significativa, talvez seja mais da metade dos eleitores do Lula, que vão votar no Lula porque gostam muito do Lula, tem uma identificação muito forte com o Lula. Ainda assim, você tem uma certa faixa de eleitores que hoje respondem nas pesquisas de opinião que tem essa preferência pelo Lula, mas que são eleitores que vão estar dando voto, por exemplo, anti-Bolsonaro, voto, por exemplo, ali em defesa da democracia, contra a extrema-direita. São votos que às vezes vêm dos indecisos, né, que gradualmente vão formando uma opinião, não gostam nenhum nem do outro, mas chegam à conclusão de que o Lula é menos pior e assim por diante. Esse pessoal que não é propriamente lulista, que não tem ali aquela identificação pessoal ou ideológica com o Lula, esse é o grupo

0: menor, pode também acabar acontecendo com o Lula por conta dessa possibilidade aí de algum tipo de crime cometido pelo Lulinha, se aproveitando exatamente do fato de que o pai dele seria presidente. Agora, um fator que daria força a esse impacto seria caso acontecesse a mesma coisa que aconteceu no caso do Flávio Bolsonaro com o Daniel Vorkaro, que é, bem, por um lado, a mídia dar o ênfase suficiente, de fato, dar aquele destaque que foi dado também ao caso do Daniel Vorkaro, e ao longo do inquérito vazar algum conteúdo desabonador, algum conteúdo prejudicial em relação à imagem do Lulinha. Então, o que também aconteceu, né, nesse caso do vínculo entre o Flávio Bolsonaro e Daniel Vorkaro. Caso isso aconteça, e realmente esse impacto vai ser até próximo do impacto que foi causado ali na pré-candidatura do Flávio Bolsonaro, ainda assim menor pelo fato de não ser diretamente o Lula, por enquanto, que a gente saiba, e sim o filho dele.
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5: O senador e pré-candidato à presidência da República, Flávio Bolsonaro, anunciou uma nova mudança no comando da comunicação de sua campanha. O publicitário Duda Lima foi convidado para assumir a estratégia de marketing eleitoral, substituindo Alexandre Outramari e Eduardo Fischer, que deixaram a equipe após cerca de 2 meses de trabalho. A mudança foi confirmada em nota assinada pelo coordenador da campanha, o senador Rogério Marinho. No comunicado, a equipe agradeceu o trabalho dos dois marqueteiros e informou que Duda Lima passa a comandar a área de comunicação da campanha presidencial. Duda é considerado um dos principais estrategistas políticos do país e já foi responsável pela comunicação da campanha de Jair Bolsonaro à reeleição em 2022. A troca acontece em meio às articulações da campanha de Flávio Bolsonaro para as eleições e representa a segunda mudança no marketing desde o início da pré-campanha. Rafa, eu queria trazê-lo para a gente comentar um pouco esse assunto. É uma mudança técnica, né, no comando da área de comunicação da campanha de Flávio Bolsonaro. E assim, Rafa, a gente percebe, se a gente pegar as pesquisas eleitorais de janeiro até aqui, uma mudança com relação à pontuação de Flávio Bolsonaro. Se janeiro, fevereiro, março, nos primeiros meses ele estava melhorando sua pontuação, em determinado momento chegou a empatar com o presidente Lula, em um determinado momento ele cai nas pesquisas, e não por uma questão de comunicação, e sim pela questão do escândalo, né, envolvendo o Banco Master e tudo mais. Na sua avaliação, Rafa, qual é o peso da comunicação em uma campanha? Num caso como esse, por exemplo, você enxerga a possibilidade da comunicação ter força para virar um escândalo?
0: Assim, com certeza, é algo que foi sendo construído ao longo do século XX, essa percepção de que marketing e publicidade é algo que é tão importante para o setor privado quanto para o setor público, tanto para a promoção de produtos quanto para a promoção de programas sociais, de políticas públicas, ou mesmo de, obviamente, também campanhas eleitorais.

0: Então essa construção ao longo do século XX do marketing, da publicidade, deixou um impacto que foi amplificado, por exemplo, também com o surgimento das mídias de massa. Primeiro a televisão, né? Na verdade, primeiro a rádio, aí junto à televisão, logo a internet e, mais especificamente, recentemente, as redes sociais. E hoje a gente vê, por exemplo, né, o quanto que essas novas técnicas e táticas de propaganda política que se utilizam nas redes sociais suplantaram os velhos mecanismos, as velhas ferramentas da propaganda política. O bolsonarismo surfou nisso e hoje você tem, por exemplo, uma figura política como o Renan Santos do Missão, que bem ou mal está ombreando, pelo menos, com o Caiado e com o Zema, que são políticos, principalmente o Caiado, um pouco mais tradicionais, que vem aí de um outro estilo, né? Então isso basicamente fazendo uso de uma abordagem mais contemporânea em relação à propaganda política, que tem como ferramenta principal as redes sociais. E isso demonstra, de fato, que essas técnicas de propaganda, o bom uso da comunicação, faz efetivamente a diferença. Pode não resolver tudo, e é claro, né, o marqueteiro, ele não faz milagre. Se amanhã aparece um vídeo do Flávio Bolsonaro fazendo algo desabonador, inadequado ou criminoso, é difícil o marqueteiro conseguir superar esse tipo de problema. Só que, ainda assim, especialmente quando você está lidando com polêmicas que já não são o tópico principal da mídia, quando também há polêmicas do lado adversário e assim por diante, através da propaganda, você consegue superar alguns desses problemas. Muito provavelmente essa troca de marqueteiro se deve ao fato de que não houve uma recuperação tão significativa do Flávio Bolsonaro após aquela queda de intenções de voto que se sucedeu a todas aquelas notícias que começaram a aparecer envolvendo os vínculos, né, entre o Flávio Bolsonaro e o Daniel Vorkaro. A gente nota uma melhora de 1,5 ponto percentual, e isso ao longo de alguns meses, porque não foi agora que aconteceu essa polêmica envolvendo o Daniel Vorkaro. Foi ali em meados de maio, e a gente está falando já de algo que aconteceu 2 meses e meio, né? E de fato, quando a gente analisa as pesquisas de opinião daquela época, por exemplo, do mais recente, se não me engano, é o Poder Data, lá em maio estava dando 40 pontos percentuais para o Lula, 35 pontos percentuais para o Flávio Bolsonaro. E aí agora o Poder Data, nesse final de julho, deu 41 pontos percentuais para o Lula e 35 pontos percentuais para o Flávio Bolsonaro. Isso no primeiro turno, ou seja, é uma estagnação, né? Então não houve realmente uma recuperação significativa. Em outros institutos ali, o Flávio teria recuperado 1 ponto percentual, 2 pontos percentuais, né? Mas não vai além disso. Isso após mais de 2 meses que a polêmica aconteceu, realmente você tem que refletir de fato, entre outras coisas também, sobre a sua estratégia de comunicação, sua estratégia de propaganda. O selecionado, né, que é o Duda Lima, ele tem um histórico que não é exatamente um histórico muito polemista. Na verdade, o estilo dele é um estilo mais tradicional, até um estilo mais sério e voltado para questões sociais, né? Então, na campanha do Jair Bolsonaro, o Duda Lima, ele estava tentando se concentrar em obras de infraestrutura, programas sociais, etc., que estariam acontecendo no governo Bolsonaro. Então, o estilo dele é fazer uma comunicação que não é a comunicação típica do bolsonarismo, precisamente para atrair eleitores que não são eleitores típicos do bolsonarismo. Também isso pode ser um motivo pelo qual trouxeram ele de volta, né? Considerando que a batalha, né, entre o Lula e o Flávio Bolsonaro está ali nos indecisos, né, naqueles que não são eleitores convictos de um lado ou de outro, talvez haja essa percepção de que, portanto, a propaganda do Flávio Bolsonaro, nesse momento, tem que tentar alcançar, inclusive, pessoas que no passado podem ter votado Lula, pessoas que em 2022 podem ter votado Lula, né? Então é uma mudança de direcionamento da propaganda. Em alguma medida, se for essa a motivação, né, de tentar alcançar um eleitorado que não é tipicamente bolsonarista, isso é uma motivação razoável, é uma motivação inteligente, né? Porque não adianta você pregar para quem já está convertido. Você, na verdade, tem que mostrar para uma pessoa que não é lulista convicto, porém votou no Lula nas últimas eleições, o porquê que ele não deveria votar no Lula de novo. Esse que é aí o desafio dessa campanha do Flávio Bolsonaro. E aí talvez esse estilo mais focado em questões econômicas, por exemplo, que é o estilo do Duda Lima, questões de infraestrutura e assim por diante, isso talvez ajude essa campanha, pré-campanha barra campanha do Flávio Bolsonaro.
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5: 4:22, a Defensoria Pública do Rio promove uma ação para facilitar o reconhecimento voluntário de paternidade e maternidade. Quem vai trazer mais detalhes pra gente é o nosso repórter Vinícius Fernandes. Vini, boa tarde para você.
6: Boa tarde, Léo, boa tarde a todos os amigos que acompanham o Entretanto. Essa campanha, O Meu Pai Tem Nome, que acontece hoje na estação carioca do metrô Rio, aqui no centro da cidade. Essa ação, que vai até às 6 da noite, é promovida pela Defensoria Pública do Estado do Rio, com o apoio do metrô, e oferece de forma gratuita exames de DNA, orientação jurídica e atendimento especializado para quem busca o reconhecimento da filiação, tanto por vínculo biológico quanto socioafetivo. Os atendimentos são realizados no mezanino do acesso B da estação e as inscrições feitas no próprio local por ordem de chegada. A defensora pública Larissa Davichoff, coordenadora do Polo de Mediação da Defensoria Pública, fala sobre a importância da campanha.
7: A campanha Meu Pai Tem Nome, além de ter o objetivo de reduzir, né, o índice de crianças sem o nome paterno, tem também como um grande mote incentivar e fomentar inclusive os reconhecimentos voluntários de paternidade, mesmo sem a coleta de DNA. Então a gente auxilia nesse projeto também, nesse processo. Além disso, a gente também tem falado muito sobre a paternidade socioafetiva. Muitas pessoas têm uma figura paterna na sua vida e não é só o vínculo biológico. Hoje em dia a gente consegue, né, no sistema que a gente chama de multiparentalidade, a gente consegue incluir a figura do pai socioafetivo sem necessariamente excluir o pai biológico. Então são muitos direitos, muitas situações que as pessoas muitas vezes desconhecem.
6: Para participar é necessário apresentar o documento de identidade, CPF, comprovante de residência e a certidão de nascimento da pessoa que busca o reconhecimento. Em alguns casos, também é necessário levar outros documentos específicos. O exame de DNA é rápido, é praticamente indolor e a coleta é feita com uma pequena amostra de sangue retirada da ponta do dedo. Os resultados dos exames serão entregues no dia 15 de agosto, durante o dia D da campanha, como reforça a defensora pública.
7: Vai acontecer em São Januário, no estádio de São Januário. Então as pessoas que colheram o material genético hoje vão ter suas respostas já no dia 15 e novas pessoas que quiserem fazer exame também dia 15 poderão estar lá para fazer a coleta.
6: Segundo o portal da Transparência do Registro Civil, mais de 173 mil crianças foram registradas sem o nome do pai no Brasil em 2025. Somente no estado do Rio foram quase 13 mil registros, percentual acima da média nacional, Léo.
5: Perfeito, Vini. Obrigado pelas informações. Logo mais você retorna aqui na programação da Rádio Sputnik na Metropolitana.
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5: A senadora Tereza Cristina, do PP do Mato Grosso do Sul, sinalizou aliados que está disposta a aceitar o convite para ser candidata a vice-presidente na chapa de Flávio Bolsonaro do PL nas eleições deste ano. A composição, no entanto, ainda depende do aval da Federação União Progressista, que é formada pelo PP e também pela União Brasil. Nos bastidores, dirigentes da federação têm demonstrado resistência à aliança. Uma parcela das lideranças defende que o grupo mantenha uma posição de neutralidade na disputa presidencial, argumentando que o apoio formal ao PL pode gerar dificuldades políticas em alguns estados e também comprometer acordos regionais. O comando do PP, inclusive, iniciou consultas aos diretórios estaduais para avaliar o cenário antes de tomar uma decisão definitiva. A expectativa é que novas reuniões entre dirigentes da federação e representantes do PL aconteçam nos próximos dias para discutir a possível composição da chapa. Rafa, queria trazê-lo para a gente falar um pouco sobre esse assunto. Bom, parece nesse momento que o PP, né, enfim, a federação formada pelo União Brasil e pelo PP, não está 100% convicta de que a melhor coisa a se fazer é apoiar Flávio nessas eleições no âmbito presidencial. Queria entender com você, Rafa, por que o PP e a União Brasil, nesse momento, avaliam dessa forma. É arriscado, de fato, apoiar Flávio por conta do que as pesquisas indicam?
0: Bem, hoje, essa pré-campanha barra campanha do Flávio Bolsonaro tem envolvido uma série de problemas, alguns escândalos, algumas crises, de modo que, às vezes, inclusive, passa a impressão de que existe a possibilidade dessa pré-campanha barra campanha efetivamente implodir, né? Quando a gente viu aquela construção ou a tentativa de construção de uma pré-campanha pelo grupo do Flávio Bolsonaro, pelo grupo bolsonarista, existia muito claramente uma preocupação de tentar atrair o Centrão para essa pré-campanha. E com algum sucesso, ali naqueles primeiros meses dessa pré-campanha, isso vinha sendo feito. O Flávio Bolsonaro, de fato, estava crescendo, estava dando uma boa demonstração ali de uma capacidade política razoável até. Em alguns momentos, inclusive, ele aparecia como mais palatável do que o Jair Bolsonaro. Então, nesse período, que vai ali até maio, né? Vai até meados de maio desse ano, o Centrão parecia estar realmente se encaminhando nessa direção de uma aproximação com o Flávio Bolsonaro. Desde então, a partir do momento em que houve um enfraquecimento significativo dessa pré-campanha e com muito pouca recuperação daquele fôlego com que o Flávio Bolsonaro estava demonstrando, o Centrão, que ele sempre é bastante oportunista, bastante pragmático, vacilante em seus apoios e alianças, ele vai olhar, evidentemente, primeiro para o próprio interesse político-eleitoral, né? E talvez o interesse político-eleitoral do Centrão nesse momento, ou pelo menos desses partidos específicos aí do Centrão, entre os quais está o PP, pode ser que seja, de fato, ficar um pouco recuado, fazer alianças pontuais com o PL, com o bolsonarismo nos estados, e não dar um apoio pleno, um apoio total, fazer uma aliança direta ali, aberta, nessa esfera do Executivo Federal. Porque é a maneira como o PP está considerando tirar o máximo de vantagem da situação atual. É importante, inclusive, levar em consideração a possibilidade de que algumas dessas forças que estavam com o bolsonarismo ou que estão nesse momento em cima do muro, talvez queiram, na verdade, até apoiar, por exemplo, alguém como Caiado, caso Caiado, nas próximas semanas, próximos meses, demonstre uma maior capacidade de aglutinação e de atração do que ele já demonstrou até agora, né? Então, é possível que haja várias jogadas sendo pensadas como hipóteses, como possibilidades simultaneamente. Uma coisa certa, porém, é que apesar dessa jogada, dessa escolha da Tereza Cristina, na verdade, ser bastante inteligente da parte do bolsonarismo, mas já era uma preferência, e talvez tenha havido uma mudança de posição da Tereza Cristina. Isso é interessante por quê? Porque a Tereza Cristina já representa, em primeiro lugar, um interesse que é forte, vinculado ali à bancada do agro, e isso dá, inclusive, um elemento, um aspecto mais pragmático também dessa candidatura do Flávio Bolsonaro. Importante recordar que a Tereza Cristina, inclusive, na época do governo do Jair Bolsonaro, ela era ali uma espécie de pilar que tentava preservar boas relações e até mesmo melhorar ainda mais as relações do Brasil com a China. Isso em pleno governo que tinha um discurso que era um discurso, às vezes, bastante hostil até em relação à China, por conta, né, da questão ideológica. Então, essa é uma jogada que é uma jogada interessante do Flávio Bolsonaro, porém o fato do partido não ir junto demonstra também que existe muita desconfiança, mesmo a essa altura do campeonato, em relação à viabilidade dessa pré-candidatura / candidatura do Flávio Bolsonaro.
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5: E olha, a demora no restabelecimento de energia elétrica após o vendaval provocou protestos em diferentes pontos do Rio e também na região metropolitana. Nosso repórter Paulo Fonseca tem mais detalhes pra gente.
8: O prefeito do Rio, Eduardo Cavalieri, afirmou nesta sexta-feira que a prefeitura vai aprimorar os protocolos de monitoramento e resposta para eventos climáticos, após admitir que o sistema de alerta da Defesa Civil não conseguiu prever a intensidade destaque das rajadas de vento que atingiram a cidade na última quarta-feira. Diante do que classificou como um fenômeno extremo associado aos efeitos do Super El Niño, o prefeito afirmou que o município pretende investir no aprimoramento das estações meteorológicas e dos sistemas de alerta, com a aquisição de novos sensores de ventanias.
9: Então, diante de um fenômeno inédito, obviamente vamos aprimorar ainda mais o protocolo, né? Vamos investir mais nas estações para que elas sejam mais sensíveis ao vento, né? E consigam emitir alerta, né? No menor espaço de tempo, para que a gente tenha mais condição de tomar decisão e informar a população.
8: Mais de 40 horas após o vendaval, os reflexos ainda são sentidos em diversas regiões da cidade. A Light informou que os bairros mais afetados foram Campo Grande, Bangu, Jacarepaguá, Santa Cruz e Recreio dos Bandeirantes. Na Baixada Fluminense, os maiores impactos foram em Nova Iguaçu e Duque de Caxias. A demora no restabelecimento do serviço provocou, inclusive, protestos em bairros da capital e na Baixada. Na comunidade Bela Vista, na Taquara, moradores atearam fogo em lixo e bloquearam ruas. Em Sepetiba, manifestantes incendiaram objetos, depredaram ônibus e interditaram a estrada de Sepetiba. Já em Santa Teresa, bairro onde ocorreu a principal tragédia do temporal, moradores também fizeram manifestações e queimaram barricadas. Na Pavuna, o morador Júnior Rodrigues contou como a falta de luz vem afetando a rotina da família.
10: As comidas estão começando a descongelar. Algumas dessas comidas eu estou levando para casa da minha avó, que é a única da família que tem luz. Ela tem um freezer lá e a gente está colocando tudo lá para poder não perder as coisas, né? A Light não dá uma resposta, só fala que estão trabalhando, mas nada se resolve. Não só na minha casa, como a metade da Pavuna está sem luz.
8: Segundo a Light, mais de 2.000 colaboradores permanecem em campo para reconstruir a rede elétrica. Em muitos locais foi necessário substituir os postes, cabos e equipamentos, além de remover árvores e galhos que caíram sobre a fiação. A empresa afirma que a expectativa é concluir a maior parte dos reparos até o fim do dia de hoje. Já a Enel informou que o maior impacto aconteceu na Costa Verde, nas cidades de Paraty, Angra dos Reis e Mangaratiba. O vendaval deixou um rastro de destruição e provocou a morte de 3 pessoas no estado. Em Santa Teresa, o desabamento de um muro matou o ex-jogador do Botafogo Tássio Maia dos Santos, de 41 anos, e Vandré Cordeiro da Silva, de 43. Os dois foram velados e sepultados nesta sexta-feira no cemitério do Catumbi, no centro do Rio. A terceira vítima foi um pescador encontrado morto após desaparecer no naufrágio de uma embarcação em Tarituba, em Paraty, durante um temporal. Reportagem Paulo Fonseca.
5: Obrigado, Paulo, pelas informações. Agora, 4:36, é a hora que a gente começa a falar trazer notícias do outro lado do mundo.
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5: Para os assuntos internacionais, eu vou trazer aqui o nosso convidado do programa de hoje, Pedro Silva, doutor em Relações Internacionais, mestre em Ciência Política Internacional pela UFRJ e pesquisador no Instituto de Relações Internacionais da PUC-Rio. Pedro, seja muito bem-vindo ao Entretanto. Obrigado por ter aceitado o nosso convite em participar do nosso programa mais uma vez. Uma boa tarde para você.
11: Boa tarde, Leonardo. Boa tarde aos nossos ouvintes. Vamos comentar as notícias nessa sexta-feira.
5: Com certeza. E bom, para a gente começar o programa de hoje, os assuntos internacionais, a cidade autônoma de Ceuta vive uma avalanche de migrantes que tentam alcançá-la a partir do Marrocos, a nado ou a pé. Os números sobre a chegada de migrantes variam, mas de acordo com a imprensa local, da imprensa local dessa cidade, que tem aí pouco mais de 80 mil habitantes, seriam cerca de 50 mil pessoas. Ainda, de acordo com a imprensa local, pelo menos 19 pessoas morreram durante a tentativa de travessia. As autoridades de Ceuta solicitaram a declaração de emergência nacional, mas o governo acabou rejeitando o pedido, alegando que uma questão migratória não é motivo suficiente para isso. A Espanha chegou a mobilizar o exército para reforçar a segurança. O primeiro-ministro espanhol, Pedro Sánchez, e o ministro do interior. Fernando Grande estão em Ceuta nesta sexta-feira para visitar a cidade. Alguns migrantes começaram a se instalar em moradias, o que, segundo autoridades, pode dificultar a deportação e desencadear novos confrontos com moradores locais. Relatos e imagens divulgadas nas redes sociais indicam a formação de grupos de autodefesa, que são conhecidos como milícias populares. Durante a noite, houve confrontos violentos na cidade que terminaram com carros incendiados e lojas saqueadas. Ceuta e Melilla são as únicas cidades da União Europeia com fronteiras terrestres com a África. Por conta dessa localização estratégica, continuam sendo uma das principais portas de entrada para migrantes vindos da África e também do Oriente Médio. A soberania dessas duas cidades segue sendo motivo de disputa entre Espanha e Marrocos. Rabat não reconhece oficialmente as duas cidades como território espanhol e as considera um legado do passado colonial, posição que é rejeitada por Madrid, que sustenta a soberania com bases em argumentos históricos. Anteriormente, a gente lembra, o governo espanhol implementou um programa de regularização em larga escala para imigrantes em situação irregular, que recebeu aí mais de 1 milhão de inscritos. De acordo com especialistas, essa política teria gerado um fator de atração ao reforçar a percepção de que entrar na Espanha pode resultar em uma futura regularização. Um episódio semelhante ocorreu em maio de 2021, quando cerca de 10 mil imigrantes legais cruzaram a fronteira para Ceuta em poucos dias. As autoridades espanholas devolveram rapidamente quase 8 mil deles ao Marrocos. A chegada em massa de imigrantes já provocou confrontos entre recém-chegados e moradores de Ceuta, aumentando a tensão na cidade e reforçando as preocupações das autoridades com a segurança. E olha, essa crise também começou a produzir reflexos em outros países europeus. A França anunciou o reforço dos controles na fronteira com a Espanha, enquanto a Itália avalia suspender a livre circulação entre os países no âmbito do acordo de Schengen. A ministra do interior da Finlândia apelou a todos os países europeus para que apoiem a proposta da Itália de excluir temporariamente a Espanha do espaço. Bom, queria trazer o nosso convidado do programa de hoje, o Pedro Silva, para comentar um pouco esse assunto, porque, Pedro, a gente precisa entender um pouco o que está acontecendo na cidade espanhola, já que muitas imagens, né, estão circulando nas redes sociais, e chama de fato a atenção o número de imigrantes que estão chegando a essa cidade espanhola, cerca de 50 mil pessoas. Eu queria a sua avaliação com relação a esse assunto. Qual a sua opinião sobre o que está acontecendo, né? A gente pode dar mais razão à Espanha quando diz que a cidade pertence, que é uma cidade espanhola, ao Marrocos, que não reconhece. Queria a sua avaliação.
11: Bom, Leonardo, primeiro é interessante a gente lembrar que a Europa vive uma crise migratória quase que permanente, né? Assim, o fato de estar muito próxima da África e a permanente desestabilização dos governos dos estados nacionais na África e no Oriente Médio, né? Como é o caso do Iraque, como é o caso da Líbia, da Tunísia e de tantos outros, gerou um fluxo migratório ainda maior, né? Essa região do Mediterrâneo a gente não costuma raciocinar tanto, né, desse contato tão direto entre a Europa e a África, mas ela é uma região de intercâmbio e de migração, de movimentação humana há milênios, assim, né, desde a Grécia Antiga até o Império Romano. Você, na modernidade, você tem, né, os califados que foram constituídos ali na Península Ibérica, você tem uma série de guerras também com os turcos. Tudo isso acontece ali justamente por essa proximidade e por esse contato tão próximo entre dois espaços tão diferentes, né? E, enfim, né, nos anos 2000 e nos anos 2010, a gente vê se consolidando como tendência uma crise de migração para a Europa. Então é um continente onde se percebe que existe a necessidade de mão de obra, existe mão de obra excedente em praticamente todo o restante do mundo, e essa mão de obra é atraída para onde existe oportunidade. Esse local é a Europa. E eu acho que a gente vê agora mais do que nunca, uma falência desse modelo extremamente repressivo que tem se consolidado com relação à gestão da migração, da imigração e com relação à gestão das fronteiras, que é um modelo que ele é caro, ele é ineficiente, porque, enfim, né, isso está aí funcionando há décadas e não consegue diminuir o fluxo de imigrantes, só consegue gerar mais e mais violência e mais exclusão, e é um modelo que não lida com o problema central, que é ou a instabilidade, a guerra, os problemas humanitários que fazem com que as pessoas saiam das suas casas e vão para a Europa, ou a própria necessidade europeia de mão de obra cada vez mais jovem. O governo espanhol, ele fez a legalização de até 500 mil pessoas, 500 mil imigrantes, e isso foi anunciado recentemente. Tem uma série de critérios para você ser escolhido, então não é imigrante recém-chegado, o cara não vai hoje chegar na Espanha e virar cidadão, né? São imigrantes que têm que ter pelo menos 5 meses de moradia na Espanha, eles têm que comprovar a ficha criminal limpa, eles têm que comprovar uma série de coisas. E essa legalização, que é tratada como uma legalização em massa, como algo imenso, é menor do que a legalização mais recente, que foi a legalização de mais ou menos 580 mil imigrantes. E ainda assim, isso representa quase 1% da população da Espanha. Na verdade, mais de 1% da população da Espanha, que é de 49 milhões de pessoas. Então, é um contingente populacional muito grande, mas é um contingente populacional que, mal ou bem, já está na Espanha. É um contingente populacional de pessoas que já estão trabalhando, já estão ali consumindo, comprando, contribuindo para a economia espanhola, só que de forma informal e sem as proteções da lei e sem direito às proteções trabalhistas, o que é muito importante, tanto para o primeiro-ministro espanhol, mas também para você pensar em projetos de desenvolvimento e planos de desenvolvimento a mais longo prazo. Então, essa crise agora, ela também está relacionada com uma outra medida do governo espanhol, dessa vez tomada pela Suprema Corte, que proibiu a devolução sumária de imigrantes ao Marrocos, né? Então, aqui você comentou, né, que em 2021 teve um caso que 10 mil passaram e 8 mil foram devolvidos quase que imediatamente, porque havia essa política de devolução sumária. Qualquer imigrante pego nas águas ali de Ceuta e Melilla deveria ser devolvido imediatamente. Isso foi declarado ilegal pela Suprema Corte, e existe a necessidade de você avaliar a situação daquele imigrante para saber se ele tem direito ou não de migrar para dentro da Espanha. Porque, por exemplo, assim como tem muita gente que está só, vamos dizer, tentando ganhar a vida, né? Então, buscando um país novo, não vê oportunidades ou não tem oportunidades no seu país. Ou às vezes tem, mas não quer as oportunidades que seu país oferece, vai buscar isso em outro lugar, você tem pessoas que fogem de perseguição política, você tem pessoas que fogem de perseguição religiosa, você tem pessoas que fogem pelas mais variadas razões, muitas delas protegidas pelo direito internacional do refúgio e pelo direito internacional da migração. Isso tem que ser avaliado caso a caso. Então, a Suprema Corte Espanhola fez isso, e enfim, muitos desses imigrantes, eles buscam esse espaço e essa travessia, né, das fronteiras justamente para poder se livrar disso ou para tentar se encaixar nessas categorias que são protegidas. Com relação à questão de Ceuta e Melilla, eu acho que é importante primeiro localizar geograficamente. Elas são duas cidades ali bem próximas do Estreito de Gibraltar, que é a menor distância entre a União Europeia e a África, uma entrada praticamente direta para dentro da União Europeia. E é um espaço, mais uma vez, é um espaço de muito movimento, muito intercâmbio entre os dois lados do Estreito de Gibraltar desde muito tempo. Esses dois espaços, eles são enclaves coloniais, né? Enfim, a Espanha ocupou essas duas cidades e até hoje declara sua soberania sobre elas. Mas, assim como, por exemplo, no caso das Ilhas Malvinas, né, você não tem um reconhecimento desses enclaves como regiões pendentes de descolonização, né? Você não tem populações ali, ou você tem grupos muito minoritários que lutam por sua integração ao Marrocos, que lutam pelo fim do domínio espanhol, mas você não tem esse reconhecimento internacional do enclave como sendo um território pendente de descolonização. Então, por enquanto, o direito internacional está do lado da Espanha, mas é importante a gente pensar como é que essas regiões são construídas e principalmente qual é a função dessas duas regiões. Quando a gente olha para Ceuta e Melilla, elas são focos de conflitos em torno da questão da migração há muito tempo. Então,
12: é rotineiro você ter esse movimento de imigrantes ali nessas duas regiões. É no rotineiro que as pessoas se lancem à água e nadem o quanto elas precisam nadar para poder chegar à Espanha, né? Então, isso é algo que vem do dia a dia. E essas regiões se tornaram, vamos dizer assim, ponto de contenção, né? Então, é importante a gente olhar para isso, pensar o tanto de violência, né, o tamanho da violência continuada que se sustenta nessas regiões, para manter populações longe da Espanha, né, longe da União Europeia, e muitas vezes para manter essas populações em uma situação de anomia, porque elas nem podem voltar para o local de onde elas saíram, senão elas ou nem tinham saído ou voltavam tranquilamente, e elas nem podem ir em frente, né, elas nem podem seguir em frente, entrar na União Europeia e tentar buscar uma vida digna, tentar buscar uma vida boa para si, para as suas famílias, ou quando é apenas para uma pessoa, para si. Então, eu acho que é interessante a gente pensar essa dimensão humana, né, que é algo que a gente muitas vezes já abstrai quando a gente fala de imigração, de política imigratória, e de pensar em quanto que essas regiões, esses enclaves que servem de posto de controle da migração, são violentos nesse sentido, de manter massas de população enormes, né, numa situação de anomia da qual você não tem resolução. Você não tem resolução jurídica, você não tem vontade política para oferecer algum outro tipo de solução. E, nesse caso de Ceuta e Melilla, você ainda tem uma terceira dimensão, que é uma controvérsia internacional a respeito da posse daquela região. Então, de certa forma, você nem sabe qual é o governo que deveria estar te protegendo, deveria estar buscando te proteger, ou o governo que está, de fato, te reprimindo ali naquela situação. Então, eu acho que é interessante a gente pensar essas coisas e pensar até que ponto é justo e é bom que esse tipo de espaço exista e que esse tipo de espaço seja uma coisa tão corriqueira na política internacional ao ponto de virar foco de questão de política pública.
5: Perfeito, Pedro. Olha, muito completo o seu comentário. Obrigado pela resposta. Bom, eu queria aqui trazer uma fala do primeiro-ministro da Espanha, Pedro Sánchez, que foi a seguinte: olha, o que aconteceu foi um ataque à integridade territorial da Espanha e merece nossa mais veemente e contundente condenação. Palavras do Pedro Sánchez. Rafa, queria trazê-lo para comentar um pouco sobre esse assunto e queria que você falasse sobre esse posicionamento do primeiro-ministro da Espanha, falando em um ataque à integridade territorial da Espanha. Como é que você avalia essa situação?
0: Faz sentido o que ele está falando. Ele está falando algo que é lógico. Acho que perdeu-se às vezes uma percepção em relação à preponderância da soberania nacional e do interesse nacional diante dessa ideologia do livre fluxo de pessoas, que é basicamente uma correspondência da ideologia liberal do livre fluxo de capital e do livre fluxo de mercadoria. Só que é contraditório com a própria praxis que o governo do Sánchez vinha implementando, que era uma claramente, patentemente pró-imigração, né? Acho que não dá para colocar em outros termos, porque tem toda essa política de legalização da imigração, de concessão de cidadania, sem se prever qualquer tipo de limite e sem critério suficiente, como aqueles que são aplicados, por exemplo, até em países asiáticos, que demandam, às vezes, até mais de uma geração da pessoa estar ali para poder, por exemplo, reconhecer uma cidadania, etc. Só que a gente também tem que levar em consideração que existe um conflito entre Espanha e Marrocos, que é de longa data, e um conflito que inclusive envolve outros territórios que ficam na África, como o Saara Ocidental, né? O Saara Ocidental é uma parte ali da África Ocidental, da região, como o próprio nome diz, do Saara, que reivindica independência, está em luta contra o Marrocos há bastante tempo, algumas décadas pelo menos, é reivindicado pelo Marrocos, mas está numa situação de um status internacional incerto. O Saara Ocidental é apoiado pela Espanha, já há bastante tempo também. Então tem essa controvérsia, tem a controvérsia de Ceuta e Melilla, mas sempre importante pontuar que Ceuta está em posse espanhola, primeiro esteve em posse portuguesa, mas enfim está em posse ibérica há 600 anos, né? Então entra aquela questão do quando que esses territórios podem ser considerados espanhóis, né? Porque, pela mesma lógica, também tem a questão das Malvinas, por um lado, até o próprio status de todos os países aqui da América Latina, que são até mais recentes do que a conquista de Ceuta. Primeiro pelos portugueses, depois o território passa aos espanhóis na época da União Ibérica. Então tem um conflito presente ali e que muitas vezes é colocado de uma lógica até de um decolonialismo, mas os fluxos históricos nem sempre operam de uma maneira que se encaixa bem nas ideologias contemporâneas. Porque mesmo que se questione essa conquista de Ceuta 500, 600 anos atrás, na verdade, aí a gente teria que recordar que isso vem no embalo de uma reconquista espanhola após 7 séculos de tirania moura na Península Ibérica, né? Pelo menos tirania a partir da perspectiva dos cristãos ibéricos. Então, assim, os fluxos históricos, eles possuem essas movimentações de vai e vem. O Marrocos hoje é um aliado dos Estados Unidos, é o maior aliado dos Estados Unidos no norte da África, também é o maior aliado do Estado de Israel no norte da África. E aí a gente tem que começar a encaixar essa questão até em alguns aspectos da geopolítica contemporânea ou desses conflitos contemporâneos. Um fato que chama a atenção é o fato de que o governo espanhol foi, entre os governos europeus, aquele que se posicionou de maneira mais dura em relação ao Estado de Israel. Também foi o governo que se posicionou da maneira mais reticente em relação a apoiar os Estados Unidos em sua guerra contra o Irã e, ademais, fez uma movimentação recente de aproximação no âmbito logístico com a Argélia, né? A Espanha foi um dos países afetados pela ruptura com a Rússia, a questão energética, a questão do gás, e uma das opções com as quais os espanhóis vinham trabalhando era exatamente aumentar esses vínculos com a Argélia. A Argélia, que é também um inimigo do Marrocos. A Argélia é o principal aliado africano do Saara Ocidental, tal como a Espanha também é aliada do Saara Ocidental nessa luta independentista em relação ao Marrocos. Entra aí também a questão do Gibraltar, porque é através do Gibraltar e de Ceuta que se controla o acesso ao mar Mediterrâneo. E a partir do momento em que o Estreito de Hormuz e o Bab el-Mandeb estão fechados e sob controle de iranianos ou de próximos iranianos, essa saída pelo mar Mediterrâneo também vai se tornando um lugar que vai receber cada vez mais atenção geopolítica por parte das grandes potências. O Marco Rubio, por exemplo, ele fez alguns comentários bastante negativos em relação à Espanha em tempos recentes. Autoridades israelenses também fizeram, e como eu falei, o governo do Marrocos, ele é um grande aliado de Israel e dos Estados Unidos. O que eu quero dizer com isso? Quero dizer que existe uma elevada possibilidade, e não seria o primeiro caso, dessa migração, esse caso específico, está sendo utilizado como ferramenta mesmo, como arma, ou seja, não ser algo espontâneo, não ser algo natural, e sim uma ferramenta de guerra híbrida contra a Espanha, principalmente por parte do Marrocos, mas certamente em alguma medida apoiado ou aprovada pelos aliados de Marrocos, que são também rivais ou país que possuem contas a ajustar com a Espanha, no caso, os Estados Unidos e o Estado de Israel. E aí, como, por outro lado, o governo espanhol demonstra fraqueza e tem demonstrado fraqueza em relação a essa questão migratória, possui praticamente uma política de portas abertas, você acaba tendo caos, esse tipo de caos social que surge quando a própria população tenta se organizar para, por exemplo, impedir a invasão de casas que está acontecendo, e outros tipos de possíveis riscos de segurança que sempre vem acompanhando a imigração em massa. Então, é uma situação caótica. Certamente o ataque, por assim dizer, italiano, né, de sugestão, uma retirada da Espanha do espaço Schengen, coloca lenha na fogueira, né, porque vejam só, se isso for levado adiante, na verdade, você vai estar isolando a Espanha em relação aos arranjos, né, da União Europeia, pode inclusive impulsionar um distanciamento ainda maior dos espanhóis em relação a outras estruturas ocidentais, e aí poderia ser até um tiro pela culatra, né? Talvez, enfim, até a Meloni fez essa proposição de propósito, né? Ali pela lógica dela, de um certo euroceticismo, porque isso não vai fortalecer a União Europeia. Você remover a Espanha do espaço Schengen, na verdade, acaba enfraquecendo a União Europeia, ainda que eu não acredite que isso vá, de fato, acontecer.
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5: 5:01, a Federação Mundial de Braço de Ferro restabeleceu integralmente a filiação da Federação Russa da Modalidade e suspendeu quaisquer restrições à participação de atletas, equipes e autoridades russas em torneios. Foi o que informou o ministro do Esporte na Rússia e presidente do Comitê Olímpico da Rússia, Mikhail Dektyarev. Ele acrescentou que, no próximo campeonato mundial, os atletas russos voltarão a competir com a bandeira nacional, o hino, e com a contagem integral dos resultados na classificação por equipes. O cancelamento das sanções tornou-se possível depois que o Comitê Executivo do COI restabeleceu temporariamente o status do Comitê Olímpico da Rússia e revogou as recomendações anteriores sobre a discriminação contra atletas russos. Pedro Silva, eu queria trazê-lo para a gente falar um pouco sobre esse assunto. A gente traz a informação de que a Federação Mundial da Modalidade Braço de Ferro suspendeu todas as restrições à Rússia. Nós tivemos recentemente, né, uma Copa do Mundo e hoje já se discute novamente a participação da Rússia nas Olimpíadas, também na Copa do Mundo. Pedro, eu queria que você avaliasse, já está na hora da Rússia voltar a participar dessas competições, que são as principais esportivas do planeta?
12: Bom, eu acho interessante essas notícias sobre esporte, né? Porque esporte, em geral, a gente se relaciona muito no nível do entretenimento, mas ele carrega, né, uma carga, um significado político, muitas vezes até geopolítico, que não deixa de ser importante, né? Assim, tanto para levar as pessoas mensagens, né? Então, por exemplo, a gente tem na Copa do Mundo toda uma questão referente ao jogador da Espanha, o Lamine Yamal, com relação à causa palestina, né? Você teve o próprio time do Marrocos, que sempre levava a bandeira da Palestina nas suas partidas. Então essas coisas, assim, podem parecer pequenas e podem parecer até um pouco pitorescas, né? Como, por exemplo, esse caso da Federação Mundial do Braço de Ferro, mas são movimentos que mostram um movimento maior, né? Então, quando a gente viu o COI, né, falando sobre restabelecer a membresia do Comitê Olímpico Russo, você tem alguns critérios que são muito simples, mas ao mesmo tempo colocam em xeque muita coisa com relação aos objetivos da Rússia, por exemplo, com a guerra da Ucrânia e com a própria asserção, né, da soberania russa sobre determinados territórios. Então, alguns desses critérios eram não ter na Federação Olímpica Russa, né, nas Federações Olímpicas Russas, atletas que viessem das zonas ocupadas pela Rússia ao longo da guerra, e que nem que fossem desenvolvidas atividades, treinamentos nessas regiões ocupadas. Então isso envolve ali aquele leste da Ucrânia, né, o Donetsk, Donbass, aquela região, as regiões ocupadas após 2023. E a Rússia conseguiu garantir para o COI que não tem mais nenhum atleta dessas áreas. Então isso é simples, mas ao mesmo tempo isso é o COI determinando que, pelo menos para o COI, pelo menos a nível de Comitê Olímpico Internacional.
5: Nós tivemos um probleminha aqui com a ligação do Pedro Silva, né? A ligação acabou caindo. Voltou, Pedro?
12: Voltei.
5: Ah, então, perfeito. Desculpa, a ligação caiu, variou um pouquinho aqui.
12: Praga dos tempos modernos. Continuando, né? Pro COI, aquela região, ela não é Rússia, e aqueles atletas não podem jogar sob a bandeira e sob o hino russo. E essas medalhas também não vão contar para a Rússia. E para a Rússia, é importante o suficiente participar das Olimpíadas para o Comitê Olímpico Russo, que ele abra mão desse tipo de reivindicação e que ele abra mão de desenvolver esse tipo de atividade em regiões ocupadas. Então é interessante a gente pensar, porque isso já mostra uma disposição, ao menos de parte das pessoas, e de uma parte das pessoas que é uma elite muito internacionalizada, que são os atletas olímpicos, são, né, os gestores dessas grandes federações esportivas, de negociar alguns aspectos relativos ao que está acontecendo com relação à guerra, como, por exemplo, a participação da Rússia, né? A gente teve um movimento, assim que a Rússia invadiu a Ucrânia, a gente teve um movimento muito complicado de ataque, não só, né, ao Estado russo. Então você teve sanções contra a Rússia, etc, etc, mas você teve também uma tentativa de meio que apagar ou afastar a Rússia do cenário mundial como um todo, né, assim, e isso vai de... Enfim, demissões de profissionais russos que estavam trabalhando em outros lugares, ao caso super anedótico de mudarem um drink famosíssimo que é o Moscow Mule para Kiev Mule. Então, acho que agora que a gente está vendo é uma reversão desse sentimento anti-Rússia que se buscou fomentar durante muito tempo e que eu acho que sinaliza que, enfim, as negociações com relação à paz na Ucrânia e com relação até à reaproximação entre o Ocidente, a União Europeia, a OTAN e a Rússia podem começar a partir de um ponto mais produtivo.
5: Perfeito, Pedro. Obrigado pela resposta. Rafa, trazendo você para comentar esse assunto, gostei até dos termos usados pelo Pedro na resposta dele, porque, né, de fato parece uma coisa mais simples, uma coisa menor. Essa decisão da Federação de Braço de Ferro agora já indica talvez um direcionamento que pode ser maior, né, Rafa, para que em futuras competições, como é o caso das Olimpíadas, né, que a gente vai ter daqui a 2 anos, a próxima Copa do Mundo, para que a Rússia tenha o direito também de participar, não só, quando eu digo Rússia, que as pessoas entendam os atletas russos, né, que muitos deles, Rafa, dedicaram uma vida ao esporte justamente para chegarem nas grandes competições e hoje estão impedidos de exercer aquilo que escolheram como profissão.
0: Sim, o esporte internacional, ele tem essa dimensão que é bastante vinculada à ideia de orgulho nacional, à própria projeção de influência internacional. Muitas vezes os atletas, eles acabam conscientemente ou inconscientemente atuando como diplomatas das suas nações. Às vezes conscientemente, como foi o caso do Pelé, por exemplo, as viagens do Pelé na África, mas muitas vezes inconscientemente, você levando a bandeira do seu país. Às vezes um atleta genial de qualquer esporte, de qualquer país, ele acaba popularizando a sua nação, ou pelo menos um determinado esporte específico, tal como praticado em sua nação, e isso aí acaba sendo popularizado em várias outras partes do mundo. Também a gente tem que levar em consideração que essas competições desportivas e as próprias Olimpíadas, elas eram como um proxy do conflito militar. Então os atletas, isso na antiguidade, de cada cidade, a vitória dos atletas de determinada cidade é como se fosse a vitória militar daquela cidade, ou seja, a demonstração de que a população daquela cidade é mais forte, mais habilidosa, ou o que quer que seja. É por isso, inclusive, que muitos países, às vezes países pobres, fazem altíssimos investimentos exatamente nessa formação de atletas. E claro, interessantemente também, muitas vezes as forças armadas de cada país possuem ali um papel direto nessa formação dos atletas. É o caso do Brasil, por exemplo. Isso até já gerou um pouco de polêmica pelo fato de que alguns atletas fazem continência, né, no pódio, porque são militares. Foi através das Forças Armadas que eles conseguiram poder praticar profissionalmente o seu esporte. Isso também é muito comum no Brasil, mas também acontece em muitos outros países. Então, o esporte acaba tendo, sim, essa dimensão.

0: doping nos Estados Unidos são públicos e notórios, às vezes até mesmo visíveis. E os Estados Unidos são um país que ao longo de todo esse período esteve, nesse período, no caso, nos últimos 10 anos, por exemplo, esteve bombardeando, atacando, interferindo em inúmeros países. Sem falar também no Estado de Israel, que nesse meio tempo praticou uma limpeza étnica muito clara. Nenhum desses países foi removido do COI, foi impedido de disputar a Copa do Mundo e outras competições internacionais. E aí uma liberação, por mais que se possa considerar que braço de ferro não é aí um dos esportes mais populares, mais renomados, etc., essas coisas costumam ser graduais, nesse sentido de que a partir do momento em que você tem esse fluxo e você começa a ter uma reintegração da Rússia em algumas competições, uma normalização desse retorno da Rússia, isso acaba se alastrando e eventualmente chegando aí a um retorno preferencialmente pleno às Olimpíadas e à Copa do Mundo.
1: Perfeito, Rafa, obrigado pela resposta. Olha, eu queria, antes da gente trocar o assunto, chamar o Pedro Silva. Pedro, acho que você quer concluir aí o seu raciocínio.
2: Porque eu estava lembrando, eu fui até dar uma pesquisada aqui, para a gente pensar isso do ponto de vista dos atletas, né? Cerca de 350 atletas russos tiveram que se deslocar, que sair da Rússia e ir para outros países para jogar, né? Muitos deles são do xadrez, que é uma modalidade individual, uma modalidade um pouco diferente, mas de esportes olímpicos a gente tem vários casos, assim. Por exemplo, tem uma atleta russa que joga na seleção italiana, que é a Ekaterina Antropova, que ela inclusive comemorou, né, o retorno da Rússia ao COI, porque isso é uma forma, né, é um momento que para qual todo atleta se prepara, né? Assim, a preparação do atleta ao longo de toda a sua vida é querendo chegar na elite do esporte mundial e querendo representar também o seu país nas Olimpíadas. E eu acho que esse momento é muito importante porque retoma um ponto que eu acho que é crucial de toda a competição desportiva mundial, né? Seja a Copa do Mundo de futebol, sejam as Ligas das Nações de vôlei, seja qualquer outra coisa, né? Mas especialmente as Olimpíadas, é que existe a disputa, existe toda a dimensão de orgulho nacional e de querer defender o seu país, de querer levar a medalha para o seu país, mas essas competições, elas são celebrações daquilo que é universal no ser humano, né? Elas são celebrações justamente da possibilidade de fraternidade universal entre os humanos, e que a gente aproveita esses momentos. Obviamente que existem disputas que são mais acaloradas, disputas que são mais atravessadas por alguns ódios políticos, mas ao mesmo tempo são momentos em que o humano se aproxima e que a gente consegue, vamos dizer assim, se congraçar numa mesma festa. Então eu acho que isso é muito bom e isso recupera essa dimensão cosmopolita que os Jogos Olímpicos sempre tiveram e que sempre vão ter pelo seu próprio caráter global.
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1: 5h14, a Procuradoria-Geral da Bolívia emitiu nesta semana um mandado de prisão contra o ex-presidente do país, Evo Morales, acusado de uma série de crimes relacionados aos bloqueios em estrada de toda a nação andina, que durou cerca de 2 meses. Vou abrir aspas aqui para o documento. Olha, ordena-se ao policial responsável pelo caso ou à autoridade policial competente que prenda o senhor Juan Evo Morales e o conduza à unidade especializada de polícia de combate à corrupção. Essa decisão surge na sequência de uma denúncia apresentada pelo Comitê Cívico Pró Santa Cruz, referente aos 53 dias de bloqueio de estradas e protestos no país. De acordo com o documento, Morales é acusado de supostamente ter cometido os seguintes crimes: levante armado contra a segurança e soberania do Estado, terrorismo, colocar em risco a segurança dos meios de transporte, associação criminosa, incitação pública à prática de crime, colocar em risco a segurança dos serviços públicos.

0: Em resposta, o ex-presidente boliviano afirmou que o processo contra ele visa desviar a atenção da profunda crise econômica e social que o país sul-americano enfrenta. Eles não vão nos intimidar, continuaremos lutando ao lado do povo como sempre fizemos, declarou Morales pela rede social X, o antigo Twitter. Pedro, queria trazê-lo para a gente falar um pouco sobre esse assunto. Esse é um episódio que pode influenciar a questão política da Bolívia. A gente percebe que há uma crise instalada na Bolívia. A situação por lá não é fácil. É mais um capítulo, mais um episódio que pode, enfim, colocar de alguma maneira mais um peso nessa crise?
1: Bom, sim, é importante a gente contextualizar um pouco, né? Primeiro, assim, é importante a gente levar em conta que o Evo Morales está saindo aí meio que de bode expiatório, né? Ele está sendo colocado como ponto de insatisfação do governo para justamente não lidar com os problemas que a população está apontando quando a população vai para as ruas e se organiza em protestos desse tamanho, e também de tentar desmobilizar essa população. A Bolívia, eu acho que a gente não tem muita ideia de como, quer dizer, existem estudos, existe muita discussão, mas é difícil no dia a dia a gente ter ideia de como é que funciona um estado como o estado boliviano, que é um estado plurinacional, esse movimento da plurinacionalidade, né, de você constitucionalizar essa plurinacionalidade e de você dar bastante autonomia para as comunidades e populações indígenas, ele teve um efeito do ponto de vista político, que é você ter uma população muito organizada na defesa dos seus direitos e na defesa daquilo que eles julgam ser seus melhores interesses. Então, é importante a gente situar esses protestos no que está acontecendo na Bolívia. Não foram protestos em defesa do Evo Morales, né? O Evo Morales, ele se pronunciou em favor dos protestos porque são categorias e são grupos de base do partido dele e que foram muito responsáveis, tanto pela eleição dele como pela força política que ele teve na Bolívia para fazer essas mudanças e para aprovar a reforma constitucional boliviana, que, entre outras coisas, desembocou na plurinacionalidade. Uma outra coisa importante também é a gente ver que o governo atual, Rodrigo Paz, né, ele teve algumas medidas que tentaram revogar algumas garantias constitucionais que são vistas como essenciais para conter o abuso do poder do Estado. Então, são medidas que buscam evitar, por exemplo, a decretação de estado de exceção de forma desnecessária ou de forma casuística, né, da instrumentalização política disso, num viés de supressão da oposição e num viés de supressão dos direitos das populações e comunidades indígenas. Então, eu acho que esse é um elemento central, e atacar o Morales é uma forma de você tentar desmobilizar essa população. E é interessante a gente pensar que esse já é o segundo mandado de prisão contra o Evo, que, entre outras coisas, não tá sendo cumprido porque ele está sob guarda de alguns grupos, né? Então, mesmo que exista outro mandado de prisão, existe a necessidade de você entrar em confronto com um determinado grupo antes de você conseguir prender o Evo Morales. E aí é muito difícil porque isso é algo que inflama ainda mais a oposição e que dá munição, né, para o Evo e para seus apoiadores para discutirem a perseguição, para discutirem e denunciarem esse tipo de atuação como perseguição política. Então você está numa situação meio que de cheque ali, né? Muito, muito complicada, e é uma crise muito tênue, num momento em que a gente já está tendo outras crises aqui na América do Sul, né? A gente tem recentemente aí no Peru a Keiko Fujimori já decretando um estado de exceção, usando as Forças Armadas para, enfim, né, garantir o seu próprio governo. A gente tem um momento de crises da democracia e de crises de estados e governos que são muito perigosas por justamente causarem instabilidades muito maiores do que as instabilidades que eles buscam combater.
0: Perfeito, Pedro. Obrigado pela resposta. Rafa, vou trazer você para comentar um pouco esse assunto. É interessante a resposta do ex-presidente boliviano, dizendo que esse processo contra ele, na verdade, visa desviar a atenção da profunda crise econômica e social que o país passa. É mais ou menos por aí, Rafa. Você interpreta dessa forma também esse, digamos, a gente pode considerar esse mandado de prisão como uma cortina de fumaça ou não é bem por aí, não?
2: em alguma medida é bastante plausível que esse mandado de prisão seja uma cortina de fumaça, porque de fato a Bolívia passa por um momento de instabilidade bastante significativa, uma instabilidade que já havia começado no governo do Luiz Arce, que inicialmente era um aliado do Evo Morales, eventualmente ambos acabaram em lados opostos. Então essa instabilidade política e econômica vem dessa época, mas de um modo geral, inclusive, a gente poderia voltar no tempo para mostrar que, na verdade, ao longo das últimas décadas, a Bolívia foi um dos países menos estáveis aqui da região, excetuando durante um período razoável aí de governo do próprio Evo Morales. Mas mais pro final do período Evo Morales e antes do período Evo Morales, a Bolívia sempre foi um dos países menos estáveis do nosso continente. Uma vez, inclusive, me surpreendi quando eu soube que o país já havia passado por mais de 100 tentativas de golpes de Estado e golpes de Estado, se contarmos desde a independência, ou seja, pegando aí o século XIX. Então, o país que mais passou por tentativas de golpe e efetivos golpes de Estado no nosso continente. Então, isso já diz um pouco sobre o fato de que é um país que ocasionalmente expressa essas características aí de um certo barril de pólvora. Esse mandado de prisão, e não é a primeira vez que o Evo Morales recebe ordens de prisão, não é o primeiro processo pelo qual ele passa. Todos esses processos estão sempre eivados ali de certas controvérsias e de dúvidas mesmo quanto à legitimidade das acusações. Transferir a responsabilidade da instabilidade política para o Evo Morales, que agora fala-se inclusive em rebelião armada, em terrorismo e assim por diante, pode ser uma maneira inclusive do atual presidente, Rodrigo Paes, dele tentar consolidar poder ou até mesmo eventualmente recorrer a medidas de exceção, mais até do que já recorreu até agora, para poder, utilizar como justificativa contra um complô orquestrado pelo Evo Morales. Só que nada disso vai lidar com as questões que são subjacentes a essa crise, porque nesse caso específico você tem um aspecto econômico que é bastante significativo. Você tem o Rodrigo Paes implementando reformas neoliberais ali em uma aproximação inclusive com o FMI e assim por diante, porém nem mesmo isso é a origem dessa crise, dessa instabilidade, porque a Bolívia passa por um problema que é um problema típico de países que passam por períodos de prosperidade graças a commodities, né? Por muito tempo a Bolívia se beneficiou de uma estabilidade econômica graças ao seu gás, porém houve talvez um descuido, uma despreocupação, uma falta aí de pensamento de longo prazo, de modo que pouco se buscou perfurar em busca de reserva de gás ao longo das últimas décadas, e agora algumas das principais reservas bolivianas estão acabando. E você tinha quase toda uma economia em cima disso, e quando isso deixa de existir gradualmente, você inevitavelmente passa aí por uma depressão em relação à qual vai ser bastante difícil de sair sem talvez algum tipo de investimento, alguma parceria internacional que garanta investimentos especificamente nesse setor. É difícil conseguir aí pensar uma fórmula, né? Não é um problema que começou agora, é uma questão econômica mais estrutural que, independentemente de quem seja o presidente, vai ser bastante difícil resolver, e vai ser difícil resolver rápido, que seria aí o necessário para poder apaziguar os ânimos populares. Então, assim, para poder desviar a atenção, para poder transformar o Evo Morales num bicho papão, num inimigo público, etc. Você, me parece que você constrói essa narrativa, essas acusações e assim por diante, e talvez se possa até fazer mão disso, se lançar a mão dessas acusações, desse mandado de prisão, para poder reforçar até a autoridade, os mecanismos de repressão e assim por diante do atual governo boliviano.
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0: Agora são 5 horas e 26 minutos. A Justiça Federal manteve a decisão que impede a construção de uma tirolesa no Pão de Açúcar aqui no Rio de Janeiro. Nosso repórter Lucas de Andrade tem mais detalhes pra gente.
5: A Justiça Federal do Rio de Janeiro negou um recurso da companhia Caminho Aéreo Pão de Açúcar, que pedia a suspensão da decisão que proíbe a construção de uma tirolesa no ponto turístico. As obras foram paralisadas em março deste ano. A concessionária recorria de uma sentença da 20ª Vara Federal do Rio, que determinou a interrupção dos trabalhos, a apresentação de um plano de recuperação da área degradada e o pagamento de R$30 milhões por danos morais coletivos. No recurso, a empresa alegava que a construção está quase concluída e que a paralisação causa prejuízo ao turismo e insegurança jurídica. No entanto, o desembargador Luiz Norton Batista de Mar, do Tribunal Regional Federal da 2ª Região, entendeu que a sentença de primeira instância já produz efeitos imediatos. No despacho, o magistrado cita que os danos ambientais do corte de rochas são irreversíveis, ao contrário de eventuais prejuízos econômicos que poderiam ser reparados no futuro. Em março, a proibição original da 20ª Vara Federal do Rio anulou atos do Instituto do Patrimônio Histórico e Artístico Nacional, que autorizaram o projeto por falta de motivação suficiente e de debate público. Naquela decisão, a empresa também foi obrigada a apresentar, em até 60 dias, um plano de recuperação da área impactada, com a retirada de estruturas e resíduos, e, em até 120 dias, um plano diretor de gestão da área concedida. Havia sido determinada também a vedação de qualquer ampliação de obras ou mudança de uso em acordo com as regras de proteção do local. A indenização de R$30 milhões seria destinada ao Fundo de Defesa de Direitos Difusos. A tirolesa ligaria o Pão de Açúcar ao Morro da Urca. A proposta foi apresentada em 2022, mas desde 2023 enfrenta questionamentos sobre impactos ambientais e chegou a preocupar a Organização das Nações Unidas para a Educação, a Ciência e a Cultura, a Unesco, que alertou para o risco de o Pão de Açúcar perder o título de patrimônio mundial. O ponto turístico foi tombado pelo IPHAN em 1973 e intitulado Patrimônio da Unesco em 2012. O caso sofreu reviravolta em junho de 2025, quando o Superior Tribunal de Justiça autorizou a continuidade das obras e a empresa chegou a retomar a construção em 2026. Agora, a sentença da Justiça Federal reverte esse cenário e impede definitivamente a instalação da tirolesa, ao menos até eventual reversão em instâncias superiores. Reportagem Lucas de Andrade.
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0: Agora são 5 horas e 30 minutos. Olha, os países europeus insistem em participar das negociações para uma solução do conflito na Ucrânia, mas se recusam a ouvir a posição da Rússia. Foi o que afirmou a representante oficial do Ministério das Relações Exteriores, Maria Zaharova. Em entrevista nesta sexta-feira, ela afirmou que qualquer ponto de vista que divirja da oposição oficial do Ocidente é reprimido na Europa. Como, por exemplo, ela citou a recusa de um veículo europeu em publicar um artigo do ministro das Relações Exteriores da Rússia, Sergei Lavrov, sobre a situação na Ucrânia. A diplomata destacou que, ao longo do último ano, líderes e autoridades europeias defenderam repetidamente a participação do bloco nas negociações. Abre aspas para Zaharova. Creio que todos ouviram essas declarações. Elas são repetidas em toda parte. Afirmam que precisam obrigatoriamente participar das negociações e do processo de solução do conflito. Mas, se querem estar à mesa das negociações, deveriam ouvir a posição de todas as partes, declarou. Segundo a representante oficial, não faz sentido participar de uma mesa de negociações sem conhecer a posição do outro lado. Já o chanceler russo afirmou nesta semana que os países ocidentais estão guerreando contra a Rússia através da Ucrânia, fornecendo armas modernas e fazendo provocações para incitar a sociedade contra as autoridades. Lavrov lembrou que quando o presidente russo Vladimir Putin chegou ao poder, estava absolutamente aberto para um diálogo igualitário e parceria estratégica com o Ocidente. Ainda segundo o ministro, os países ocidentais queriam deliberadamente despertar a sociedade pacífica contra as autoridades, já que não sabem competir honestamente. Por isso, introduziram sanções para tentar manter posições que escapam irreversivelmente após 500 anos de domínio ocidental, de acordo com Lavrov. Pedro, queria trazê-lo para comentar um pouco esse assunto. Por que é tão difícil, Pedro, para a Europa também ouvir o lado da Rússia nessa situação?
1: Bom, eu acho que é importante a gente lembrar que desde 2014, né, que foi o começo do Euromaidan, né, daqueles protestos na Ucrânia, e dessa emergência da Ucrânia assim, como um cenário de choque geopolítico que evoluiu para um conflito geopolítico como é hoje em dia, a tensão que define a posição ucraniana nesse tabuleiro é justamente a tensão entre a Rússia, né, ser um Estado próximo à Rússia, manter seus laços, laços que já são culturais, já são históricos, e torná-los laços mais profundos em termos de acordos comerciais e proximidade diplomática, e a União Europeia, que é a possibilidade de você se integrar ao bloco, é uma possibilidade de acessar mercados muito importantes, é uma possibilidade de você oferir recursos, né, que seria importante para o desenvolvimento econômico ucraniano, e algo que aparentemente até a população apoiava em certa medida, né, ou pelo menos uma parte significativa da população apoiava. Esse conflito de hoje, né, ele é fruto de uma aposta geopolítica, tanto de todos os lados, né, do Ocidente, da Rússia e da Ucrânia, de que o conflito de alguma forma ia demonstrar a superioridade ou ia demonstrar a verdade de uma dessas posições. Se a Ucrânia deveria optar por uma postura diplomática mais pró-Rússia e se integrar mais à economia russa, ou se ela deveria se integrar à economia e ao bloco da União Europeia, e principalmente se integrar à OTAN. Eu acho que, de certa forma, foi isso. Essa aposta geopolítica está por trás de muito do conflito, e é justamente o fato de que nenhum dos lados conseguiu muito demonstrar que estava certo que é difícil de você chegar à mesa de negociação. A Rússia, desde o começo da guerra, ela se ofereceu para negociações, obviamente com termos que não foram aceitos pelos ucranianos e que muitas vezes também eram desaconselhados a aceitar qualquer conversa acontece pelos seus parceiros ocidentais. E de outro lado, a gente teve uma série de pressões, uma série de tentativas de ditar termos para a Rússia no momento em que ela estava ganhando a guerra, em que ela estava avançando para dentro da Ucrânia, em que ela estava causando baixas significativas às forças militares ucranianas. E ao invés de você chamar a Rússia para uma negociação e apostar na diplomacia, você teve uma postura de impor termos a um lado que estava vencendo uma guerra, o que é um contrassenso, né? Inclusive, no começo desse mandato do presidente Lula, ele foi muito criticado porque ele falava o óbvio, que é qualquer negociação referente à Rússia precisa incluir a Rússia, né? Eu acho que isso é um princípio básico de qualquer negociação. O ator, ele não vai se comprometer e ele não vai se sentir compelido a aceitar nenhum termo que ele próprio não estabelece, que ele próprio não tem chance de negociar e de arrazoar com seus pares para tentar cessar uma agressão ou para tentar afastar uma agressão do território dele, que é algo que agora a gente vê com a Ucrânia, né? Alguns movimentos da Ucrânia já para dentro do território russo. Então, eu acho que principalmente do lado da Europa Ocidental, sentar na mesa com a Rússia seria visto como uma derrota, como uma forma de dizer, né, que nós apoiamos a Ucrânia, nós jogamos a Ucrânia nessa fogueira geopolítica para testar muitas das nossas respostas à Rússia, das respostas em termos de armamento, em termos de tecnologia, táticas, né, e nós não conseguimos. Então, eu acho que existe muito essa resistência desse ponto, que não é só ego, mas é um ponto também de admitir um fracasso, e principalmente admitir um fracasso àquela que é apontada como a grande rival geopolítica da União Europeia, a grande rival geopolítica da OTAN. Então, acho que isso é um elemento muito importante da gente pensar, e é por isso que a União Europeia, né, principalmente a Europa Ocidental, não abraça a ideia de fazer uma mesa de negociação e de fazer negociações de boa-fé com a Rússia nesse momento.
0: Perfeito, Pedro. Obrigado pela resposta. Rafa, queria trazê-lo para a gente comentar um pouco sobre essa declaração da Maria Zaharova, ela reforçando um posicionamento da Rússia de que a Europa quer fazer parte dessa mesa de negociações, mas não quer ouvir o lado russo dessa história. É importante ressaltar, Rafa, inclusive a posição do Sergei Lavrov, reforçando o posicionamento de Vladimir Putin, que por muitas vezes já disse, inclusive, que está aberto sim ao diálogo. Agora, há necessidade de que a Rússia também seja ouvida.
2: Sim, na prática, quando a gente analisa a postura adotada pelos países europeus, especialmente desde o início da Operação Militar Especial, tem sido um tipo de postura extremamente intransigente. Uma coisa que deve sempre ser recordada é o fato de que, ainda nos primeiros meses do conflito, época na qual se havia conseguido costurar um encontro em Istambul, houve ali uma mediação turca, e os ucranianos, eles pareciam dispostos a chegar a algum tipo de entendimento, a algum tipo de consenso com os russos. Aí então o Boris Johnson, que à época era o primeiro-ministro do Reino Unido, desde então o Reino Unido passou por uma quantidade talvez recorde de primeiros ministros, ele voou para a Ucrânia e não sabemos se ameaçou, se chantageou, subornou, se ele é muito articulado e é um grande orador. O que importa é que ele efetivamente convenceu o Zelensky a rechaçar qualquer tipo de entendimento com a Rússia e, ao contrário, prometeu que a Europa, enfim, o Ocidente como um todo, apoiaria a Ucrânia com armas, munição, veículos e assim por diante. E eu imagino que ele deve também já ter prometido um caminho para uma integração eventual à OTAN e à União Europeia. Isso não aconteceu. A ajuda ocidental à Ucrânia até foi significativa, mas não suficiente para poder inverter ali as relações de poder. É interessante que os russos, eles na zona da Operação Militar Especial, eles têm menos homens do que as forças armadas ucranianas, porém em termos de meios militares, os russos contam com uma vantagem que que é significativa, especialmente se a gente pensar ali a possibilidade de uso de força aérea, o uso de artilharia, a própria capacidade industrial da Federação Russa para poder, por exemplo, montar tanques e levá-los ali à zona da operação militar especial, a tecnologia de drones e assim por diante. Mas apesar do jogo ter virado significativamente, hoje a gente está numa situação na qual a Rússia está prestes a liberar toda a região do Donbass. Faltam poucas cidades importantes ali em Donetsk para garantir a liberação total daquela província. A posição dos países europeus tem sido de que não se pode ceder minimamente em relação a essa questão ucraniana diante da Federação Russa. E quando se fala em não ceder, isso significa que os europeus estão querendo ainda discutir o status da Crimeia. Crimeia essa que está sob a tutela da soberania russa por vontade dos cidadãos. Foi feito ali um plebiscito, um referendo, e o voto pela integração à Federação Russa foi lá acima de 95%. E isso já é a realidade da Crimeia há 12 anos aproximadamente, um pouco mais de 12 anos. Então eles estão querendo rediscutir o status de uma província que está integrada à Federação Russa já há 12 anos, e que, pelo menos se a gente pegar os três últimos séculos, 90% desse período esteve ali integrada, no caso, ao Império Russo na época, depois à União Soviética, e aí agora, mais recentemente, Federação Russa. Foi o último território que foi cedido à República Socialista Soviética da Ucrânia. Durante um período, por exemplo, existia ali uma República Socialista Soviética própria e específica da Crimeia. Não tem nenhum histórico comum entre a Crimeia e a Ucrânia, mas ainda assim os europeus querem rediscutir a situação, o status da Crimeia. Então isso é uma demonstração de intransigência que não guarda ali conexão com os fatos. Porque numa situação de conflito, e penso eu que a gente tem que voltar um pouco a uma perspectiva mais maquiavelista, mais clausewitziana dos conflitos. Numa situação de conflito, quem dita os termos do Tratado de Paz é quem está na vantagem. Não tem princípio, não tem o direito internacional, não. Quem está vencendo impõe as suas condições. Essa é a realidade dos fatos. Né? E quem está vencendo nesse conflito, na Operação Militar Especial, é a Federação Russa. Dependendo de como termine, né? Ou seja, dependendo do momento no qual ambos lados decidam que já chega, pode ser que a Rússia vai conseguir impor mais ou impor menos dos seus propósitos em relação à Ucrânia, mas ela claramente está na vantagem no campo de batalha, e essa vantagem vai se refletir em qualquer eventual acordo de paz. E se o Ocidente negar essa possibilidade de transigir em relação à Federação Russa em nome da soberania territorial da Ucrânia, etc, etc, na verdade a Operação Militar Especial vai continuar pelo tempo que for necessário. Não é por acaso que a Federação Russa tem economizado as suas forças desde o início da Operação Militar Especial. Foi feita uma mobilização ao longo desses 4 anos de conflito direto. Agora se fala na possibilidade de uma segunda mobilização, de uma segunda convocação de homens. A economia funciona normalmente, não é uma economia de conflito, não é uma economia de guerra. Até existe uma demanda interna, muitos intelectuais, especialistas defendem que a economia deveria estar mais voltada para a operação militar especial do que para o atendimento dos interesses de consumo da classe média e da elite russa e assim por diante. Esse debate existe internamente na Federação Russa, mas até agora a economia nesse ritmo de normalidade, as próprias Forças Armadas da Federação Russa sem se preocuparem com mobilização, estão conseguindo conduzir uma operação militar especial que avança lentamente, por assim dizer, mas avança de uma maneira constante há 4 anos. Então, a realidade é essa. E na medida em que há essa economia de força, na prática, a Rússia está demonstrando que pode chegar aí 2028, 2030, e ela ainda está conduzindo a operação militar especial. E já, muito provavelmente, em outras regiões, avançando bastante significativamente em Kharkov, Dnipropetrovsk, em Sumy. Mas a Rússia não demonstra esse cansaço, essa fadiga em relação à operação militar especial, precisamente pelo fato de que está economizando as suas forças. Portanto, em primeiro lugar, essa intransigência europeia, ela é ruim para a perspectiva de uma paz ucraniana, mas se a Europa, em primeiro lugar, não entender quais são as demandas de segurança da Federação Russa e não aceitar que a realidade do campo de batalha exige que esses interesses de segurança e essas preocupações russas sejam atendidas em qualquer tratado de paz, a operação militar especial vai durar, sabe-se lá quanto tempo, talvez até 10 anos. Não existe uma impossibilidade intrínseca na noção de uma operação militar especial que ainda dure bastante tempo. E para evitar isso, que evidentemente não é algo que nenhum dos envolvidos quer, na realidade, as lideranças europeias têm que compreender quais são até os próprios interesses europeus, porque a Europa também saiu bastante prejudicada nessa hostilização da Rússia, o que seria o interesse da paz, e precisa cair na real em relação a entender como é que se constrói um acordo de paz, um tratado de paz, diante de determinadas assimetrias de poder.
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0: 5h46, hora de falar com você, motorista sintonizado em 80.5 FM na Rádio Sputnik na Metropolitana. Trânsito em Laranjeiras, lento em direção à Rua Pinheiro Machado, entre os viadutos Santiago Dantas e Engenheiro Noronha, isso em direção ao túnel Santa Bárbara. Já no sentido Botafogo, boas condições ao longo da via, informações do Centro de Operações Rio UCOR. Tem também informação da Barra da Tijuca, uma faixa da pista central da Avenida Salvador Allende está ocupada na altura do BRT Ilha Pura, sentido Transolímpica, devido a um caminhão enguiçado. A equipe da Sete Rio já atua no local. Tem também informação da Ecovias Ponte, olha, Ponte Rio-Niterói, sentido Rio de Janeiro, fluxo com lentidão na saída para a Avenida Brasil, travessia prevista em 20 minutos. Já no sentido Niterói, fluxo com lentidão dos acessos ao pedágio, travessia prevista em 30 minutos.
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0: 5h48, eu queria muito agradecer ao Pedro Silva, ele que é doutor em Relações Internacionais, mestre em Economia Política Internacional pela UFRJ, pesquisador no Instituto de Relações Internacionais da PUC-Rio, pela participação no programa de hoje. Pedro, olha, foi muito importante sua presença no programa de hoje. Acho que a gente trouxe tudo aquilo que aconteceu ao longo dessa sexta-feira, e quem acompanhou, entretanto, desde o início, pôde ganhar com as suas explicações. Enfim, foi muito importante sua participação para nossa equipe. Obrigado, em nome da Rádio Sputnik, agradeço, e já deixo aqui um convite para que você retorne com a gente numa próxima oportunidade. Mais uma vez, obrigado, um bom fim de semana para você, Pedro.
1: Eu agradeço, Leonardo, agradeço também aos ouvintes pela audiência. Um ótimo fim de semana para todos.
0: Valeu, obrigado, Pedro. Bom, a gente dá continuidade aqui ao entretanto. O prefeito do Rio, Eduardo Cavalieri, participou do lançamento das obras do futuro Centro Cultural Rio Áfricas na região da Pequena África. O Paulo Fonseca, nosso repórter, tem mais detalhes pra gente.
7: A Prefeitura do Rio iniciou nesta sexta-feira as obras do Centro Cultural Rio Áfricas, novo equipamento que vai consolidar a região da Pequena África na zona portuária como um território de memória, identidade e resistência. O espaço será construído no terreno onde funcionou a maternidade Promarte por mais de 90 anos e terá como foco a valorização da ancestralidade, com exposições, mostras, formação artística e atividades educativas. Durante o lançamento das obras, o prefeito do Rio, Eduardo Cavalieri, destacou a importância do projeto para a história da cidade e do país.
8: A gente está aqui diante de um equipamento que significa muito na consolidação desse espaço aqui, mais do que como a Pequena África, mas como bússola do desenvolvimento, da construção da identidade do que é o Rio de Janeiro, do que é o Brasil, né, reunindo aquilo que é único nesse lugar, né, que é jamais esquecer o nosso passado, né, jamais esquecer aquilo que a gente precisa reparar, né, por muito, muito tempo, olhando para frente, mas sempre enxergando a força, a relevância, a importância dos povos ancestrais, dos povos africanos que vieram aqui para o Rio de Janeiro.
7: O Centro Cultural terá 3 pavimentos e um pátio arborizado, com paisagismo inspirado na Mata Atlântica e em simbologias africanas. A fachada será marcada por elementos arquitetônicos baseados em padrões africanos, além de painéis que permitem a entrada de luz natural. O terraço, no último piso, terá vista para o Cais do Valongo, reconhecido pela Unesco como Patrimônio Mundial e um dos principais marcos da memória da diáspora africana nas Américas. A expectativa da prefeitura é que o novo espaço fortaleça a região da Pequena África como um dos principais polos de preservação da memória, da cultura e da contribuição dos povos africanos para a formação da cidade do Rio e também do Brasil. A previsão é que a obra seja finalizada em janeiro de 2028. Reportagem Paulo Fonseca.
0: Obrigado, Paulo, pelas informações. E olha, operações da Polícia Civil, das polícias da Civil e da Militar, provocaram intenso tiroteio e o fechamento de vias na zona norte do Rio. Quem tem os detalhes é o Lucas de Andrade.
9: Uma mulher morreu após ser atropelada por criminosos em fuga na Avenida Pastor Martin Luther King Jr., na zona norte do Rio, durante operações policiais nos complexos do Chapadão e da Pedreira nesta sexta-feira. Jéssica Bruna da Silva, de 28 anos, voltava para casa com pães para o café da manhã dos 2 filhos pequenos, um menino de 1 ano e uma menina de 5, quando foi atingida por uma moto conduzida pelos criminosos. Outras 2 pessoas foram atropeladas. Jéssica Silva foi levada ao Hospital Municipal Ronaldo Gazola, em Acari, mas não resistiu aos ferimentos. Durante a ação, um adolescente com mandado de apreensão em aberto foi baleado e detido. No complexo do Chapadão, a Polícia Militar cumpriu mais uma fase da Operação Barricada Zero, com o objetivo de retirar obstáculos e coibir práticas criminosas na comunidade, como roubo de cargas e veículos. A facção Comando Vermelho controla a área. 4 homens foram presos. Equipes do Batalhão de Irajá apreenderam 1 fuzil e 2 pistolas. A Avenida Pastor Martin Luther King Jr. e a Estrada de Botafogo chegaram a ficar interditadas. De acordo com o Rio Ônibus, 8 linhas chegaram a ser desviadas para garantir a segurança de rodoviários e passageiros. Os coletivos ligam o bairro da Pavuna a regiões como Bom Sucesso, Cascadura, Engenho da Rainha e Meyer. De acordo com a Secretaria Municipal de Saúde, 4 unidades de atenção primária suspenderam completamente o funcionamento para garantir a segurança de profissionais e pacientes. Outras 2 unidades da rede continuaram com o atendimento, mas suspenderam atividades externas, como visitas domiciliares. Nesta sexta-feira, o governo do Rio de Janeiro publicou no Diário Oficial um decreto que cria a Política Estadual de Reocupação Territorial. A iniciativa iniciativa começou a ser planejada no ano passado pelo Poder Executivo, após determinação do Supremo Tribunal Federal no âmbito da ADPF das Favelas. O governo também instituiu o Gabinete Integrado de Gestão Territorial, responsável por coordenar ações em áreas vulneráveis, e o Gabinete de Gestão Integrada, que vai funcionar como fórum para deliberar sobre ações conjuntas entre órgãos estaduais, federais e municipais. Reportagem Lucas de Andrade.
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0: Aproveitar que são 5 horas e 55 minutos, a gente já está chegando ao fim do entretanto, para trazer informação de como vai ficar o clima no fim de semana. E aproveito para trazer uma boa notícia para o Carioca. Afinal de contas, não tem previsão de chuva. No sábado, mínima de 16, máxima de 29 graus, dia de sol no Rio de Janeiro, com névoa fraca ao amanhecer, mas à tarde e à noite o tempo permanece firme. Já no domingo, mínima de 15, máxima de 31 graus. Vai fazer calor, tanto no sábado quanto no domingo. Acho que vai dar praia. Para aquele carioca que gosta de praia, vai poder curtir um pouquinho. Fim de semana de sol, depois de uma semana um tanto quanto com clima, um tanto quanto instável na cidade maravilhosa.
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0: Bom, 5 horas e 56 minutos. Quero lembrar para você, amigo ouvinte da Rádio Sputnik na Metropolitana, para você fazer parte do canal do Telegram da Sputnik Brasil e acompanhar, por exemplo, a cobertura que a Sputnik faz da 5ª Copa Internacional de Futebol de Praia de Moscou, que reúne aí a seleção da Rússia e grandes clubes de 7 países, incluindo o Corinthians, que é o representante aqui do Brasil. Esse torneio terá 16 partidas até o próximo domingo. E é um dos principais eventos esportivos internacionais realizados em Moscou neste verão. Inclusive, o Renan Rebelo, que é nosso correspondente da Sputnik Brasil em Moscou, é quem acompanha de perto essa competição. Rafa, pra gente se despedir nessa sexta-feira, 5ª Copa Internacional de Futebol de Praia lá em Moscou, quem representa o Brasil é o Corinthians. Nesse caso, Rafa, a gente torce pro Corinthians ou a gente torce pro Lokomotiv da Rússia, que é o atual campeão?
2: É uma pergunta bastante difícil, na verdade.
0: Caiu a ligação do Rafa na hora dele comentar. Acho que ele falou que era difícil a resposta, né? Acho que ele acabou que o telefone acabou ajudando o Rafa, ele não respondeu. No meu caso, eu acho que eu vou torcer pro Lokomotiv, por mais que eu respeite o máximo aí o Corinthians. Olha, um bom fim de semana, Rafa. Aproveitar e me despedir do Rafa, né? Se a ligação retornar. Desejo um bom fim de semana pro Rafa e pra você, amigo ouvinte, que ficou sintonizado com a gente aqui em mais uma edição do Entretanto. 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Lembrando que na sequência da programação eu passo a bola pro meu amigo Pedro Henrique Lima, ele que é o apresentador do Casus Belli, ele e Robinson Farinazzo daqui a pouco ao vivo aqui com mais uma edição do Casus Belli nessa sexta-feira. O que eu posso dizer pro Pedro é o seguinte: quem fez, fez, Pedro. Quem não fez, não faz mais. Só você e Everaldo que continuam fazendo, porque é a programação tem que continuar, né? Isso, amigo? Uma boa noite.
11: Uma boa noite, Léo, Everaldo, ouvintes da rádio. É, daqui a pouco tem Casus Belli, daqui a um minutinho, e na segunda-feira tem virada de história, né?
0: Tem virada de história também, né?
11: Exatamente. A partir das 7 da manhã a gente tá aí falando da Corrida do Ouro no Rio Senegal, na África, com reprises às 3 da tarde e 11 da noite, Léo.
0: E só pra não ficar sem resposta, na Copa Internacional de Futebol de Areia, a gente é Corinthians ou a gente é Lokomotiv da Rússia?
11: Pô, essa é uma boa pergunta, hein? Ah, não pode ser Corinthians, não.
0: Não pode,
11: cara.
0: Não, né, Pedro?
11: Não pode, não.
0: Ai, tá certo. Obrigado, Pedro. Um bom fim de semana a todos. Até a próxima segunda-feira.
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0: Até o fechamento desta edição, o Brasil já confirmou 14 casos de sarampo em 2026. 3 registros identificados no início do ano foram encerrados, sem risco de transmissão. No momento, o país enfrenta um surto ativo, com 11 casos confirmados, sendo 2 em São Bernardo do Campo, no ABC Paulista, e 9 na capital de São Paulo. Diante desse cenário, as autoridades de saúde passaram a adotar a chamada dose zero da vacina destinada a crianças de 6 a 11 meses, além de reforçar a imunização de pessoas com até 59 anos, conforme as recomendações vigentes.
1: Segundo o Ministério da Saúde, as investigações epidemiológicas continuam em curso e até o momento a origem da infecção ainda é desconhecida. O surto foi identificado em uma área de intensa circulação de pessoas, marcada pelo elevado fluxo de viajantes internacionais, fator que aumenta o risco de introdução e disseminação do vírus.
0: Neste ano, o Ministério da Saúde já distribuiu mais de 7,2 milhões de doses de vacina tríplice viral, que protege contra sarampo, cachumba e rubéola a estados e municípios. Desse total, aproximadamente 2,9 milhões de doses já foram aplicadas em todo o território. Em 2025, a cobertura vacinal alcançou 92,9% na primeira dose e 78,3% na segunda, índices que ainda estão abaixo da meta recomendada para garantir a proteção coletiva.
1: Após perder o certificado de eliminação do sarampo em 2019, o Brasil recuperou o status em 2024, voltando a ser reconhecido pela Organização Pan-Americana da Saúde como o país livre da circulação endêmica da doença.
0: Diante do surgimento de novos casos, fica a pergunta: o Brasil está, de fato, preparado para impedir a retomada da transmissão do sarampo e evitar o retorno de outras doenças imunopreveníveis?
1: Eu sou o Kaique Santos.
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1: Agora sim, o Jabuticaba Sem Caroço recebe o ministro da Saúde, Alexandre Padilha, para um bate-papo sobre o cenário da vacinação no Brasil. Entre os temas da entrevista, o avanço da cobertura vacinal, o surgimento dos casos de sarampo registrados neste ano, as estratégias adotadas pelo governo para conter a circulação do vírus e a preocupação com o risco de um novo surto no país. Também vamos discutir como o Brasil tem se preparado para evitar o retorno de doenças imunopreveníveis e quais são os desafios para ampliar a confiança da população nas vacinas.
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0: O Jabuticaba Sem Caroço bate um papo agora com o Alexandre Padilha, ele que é ministro da Saúde do Brasil. Ministro, seja mais que bem-vindo ao Jabuticaba Sem Caroço, como vai?
3: Tudo ótimo, Rafael, Kaique, pra mim é uma alegria estar falando com vocês. O problema é que a gente fica com vontade de comer uns jabuticaba. Muito. Tá dando água na boca, mas muito bom estar conversando com vocês.
0: É isso, ministro, e nós vamos descaroçar aqui a jabuticaba sobre vacinação, né? O Brasil recuperou aí a cobertura vacinal, mas ainda está abaixo da meta em importantes imunizantes. Eu te pergunto, ministro, qual é hoje o maior gargalo do Ministério da Saúde para ampliar aí a vacinação? Conta pra gente.
3: Eu diria que a nossa luta hoje são duas frentes, né? Uma parte é reconstruir aquilo que foi destruído, porque a gente chegou até no Brasil um presidente da República que fazia chacota sobre vacina.
0: Sim.
3: Você tem, não só no Brasil, mas no mundo inteiro, verdadeiros movimentos antivacinas em países muito importantes do mundo, que divulgam, que fortalecem isso. Então, a frente é combater a desinformação. Aquela coisa que passa a ideia de que as vacinas são perigosas. Eu sempre falo uma coisa, eu tenho uma filha de 11 anos de idade. Eu sou médico, infectologista. Eu não aplicaria as vacinas na minha filha se não tivesse absoluta segurança de que uma vacina aprovada pela Anvisa, né, que é acompanhada pelo Programa Nacional de Vacinação do Ministério da Saúde, pudesse ser utilizada, né? Então, tem vacina orientada pelo SUS é adequada para a faixa etária da minha filha, eu vou lá e aplico, porque tenho confiança, segurança, sou especialista nisso, né? Então, a parte é enfrentar essa desinformação. Uma outra parte é porque quando o presidente Lula assumiu em 2023, tinha tido muita destruição, corte de recursos das equipes que trabalham ali no posto de saúde, na unidade básica de saúde. Isso afetou a vacinação, tanto que a gente perdeu já em 2018 o certificado de eliminação do sarampo, que eu conquistei quando fui ministro da Saúde, governo da presidenta Dilma, em 2012. Porque foi caindo a cobertura vacinal a partir de 2016, 2017, 2018 tinha caído muito. Porque as equipes não estavam atuando mais. Às vezes a pessoa ia lá na unidade básica de saúde aqui e fala assim: ah, hoje não tem como abrir a vacina, volta daqui a 2 dias. Aí o pai e a mãe não voltam mais. Então a gente conseguiu enfrentar muito bem isso. Tanto que a gente chegou em 2025 com a maior cobertura vacinal dos últimos 9 anos. Acabou de sair o relatório do Unicef reconhecendo, né, que o Brasil saiu da lista, não só dos 20, mas dos 40 países que menos vacinavam as crianças. Só para vocês terem ideia, em 2023 a gente tinha 360 mil crianças que não estavam vacinadas. Isso caiu para 50 mil em 2025. A gente conseguiu recuperar as campanhas de vacinação, o reforço da equipe que está lá na unidade básica de saúde, né? Mas a outra frente, que é enfrentar a desinformação, é um trabalho na rede social, na imprensa, o próprio papel dos profissionais de saúde orientar as famílias. Então, uma coisa muito boa chamada Saúde na Escola. A gente coloca as equipes de saúde da família lá dentro das escolas para vacinar as crianças, né? Então, esse é um esforço mais da disputa da narrativa, da informação. O outro esforço, que é recompor as equipes, comprar vacina, distribuir vacina, ter gente na unidade de saúde, botar o Zé Gotinha para circular por aí as campanhas, a gente está fazendo e já tivemos uma boa recuperação. Mas é uma luta constante, né? É uma luta constante. A nossa recuperação, o nosso resultado 25 não nos permite baixar a guarda. A gente tem que continuar reforçando cada vez mais e encontrando cada vez mais alternativas para que as famílias também seja mais fácil para um pai, para uma mãe, garantir a vacinação para a criança.
1: Ministro, e como que evitar que a melhora dos indicadores nacionais esconda municípios que continuam com baixas coberturas vacinais? Como que é essa relação? Apesar dessa maior cobertura nacional, eu queria que você já pontuasse como anda isso, pontuando algumas localidades específicas que talvez ainda tenha essa maior dificuldade.
3: Assim como o Unicef divulgava uma lista, né? Tinha uma lista dos 20 países que tinham mais crianças que não foram vacinadas, o Brasil estava nessa lista, infelizmente, a gente conseguiu sair dela. Eu, quando assumi o Ministério da Saúde aqui, em março do ano passado, determinei que a gente também tivesse essa espécie de ranqueamento, essa lista dos municípios. Dos municípios, das grandes cidades, né? Das capitais. E a gente identificou 2 problemas. Tinha alguns municípios que a cobertura estava muito baixa, mas você não encontrava o crescimento daquela doença naquela cidade. Então a gente falou, opa, que talvez eles estejam vacinando, eles inclusive recebem as vacinas, não devolvem vacina, mas talvez não estejam fazendo a informação no sistema de informação. A gente fez uma frente de ataque sobre isso, botamos as equipes para circular essas cidades. Contratamos inclusive aqui no Ministério o que a gente chama de apoiadores. A gente contratou uma parceria com a Organização Pan-Americana de Saúde com a Fiocruz para ir lá para a cidade, fazer o que a gente chama de microplanejamento, melhorar a informação. Isso teve um salto importante. Uma parte desse crescimento na nossa cobertura, da redução de 360 mil crianças sem estarem vacinadas para menos de 50 mil em 2025, tem a ver com essa melhora da informação. E você divulgar isso, então a gente divulga isso. A gente tem uma coisa chamada Comissão Tripartite, né, que junta secretarias estaduais, municipais e o Ministério. A gente divulga isso com regularidade. Vai começar agora, no mês de agosto, vamos fazer uma campanha. A gente fala que a campanha é de atualização da vacina, não é de uma vacina específica. A gente faz uma campanha para que os pais, as mães, chequem a carteira de vacinação do seu filho, faz isso na escola. Então, antes de começar a campanha, a gente mostra os municípios que estão mais baixos, aonde tem que

0: ocupação específica nessas regiões, as fronteiras, né, porque circulam, por exemplo, o que aconteceu em 2024, 2025? Os Estados Unidos, com as campanhas antivacina, pararam de vacinar para o sarampo, por exemplo. Cortaram a vacinação contra o sarampo. O cara lá que é o ministro da saúde dele, colocado pelo presidente dos Estados Unidos, inclusive faz discurso antivacina. Explodiu de casos de sarampo nos Estados Unidos, no México e no Canadá, na fronteira. Em 2025, a gente chegou a receber 38 casos importados de sarampo no Brasil. E só não disseminaram aqui no Brasil, porque a gente já tinha melhorado a cobertura em 2023, 2024, e quando aparecia um caso em 2025, a gente fazia o bloqueio. Uma das regiões que teve que fazer o bloqueio foi, por exemplo, na região de fronteira, porque teve casos nos Estados Unidos, México, Canadá, começa a descer. Então a gente começou a ter risco de transmissão, por exemplo, da Bolívia para o Brasil, Paraguai para o Brasil. Chegou a acontecer um surto de casos de sarampo na Argentina, no Uruguai e aqui no interior de Tocantins, do mesmo grupo religioso que tinha se encontrado na Bolívia. Então a gente começou a ter que fazer uma ação específica nas áreas de fronteira, e também fazemos uma ação específica mais preventiva para impedir a entrada do sarampo nas grandes cidades que recebem muitos turistas, como Rio de Janeiro e São Paulo, fazendo a campanha de vacinação das pessoas que trabalham nos hotéis, das pessoas que trabalham no táxi, motorista de aplicativo, das pessoas que trabalham nos aeroportos, nos restaurantes. A gente faz uma mobilização para ampliar a vacinação, checar, não sabe se tomou a vacina com sarampo, não tem problema, então toma aqui uma dose para estar protegido, para a gente impedir que esses casos que vêm por turistas contaminem a população brasileira e passa a ter de novo surtos de sarampo, né? O continente americano perdeu o certificado de continente livre do sarampo por conta dessa explosão de casos nos Estados Unidos, no México, no Canadá, agora na Guatemala. O Brasil continuou mantendo exatamente por conta desse esforço de bloqueio, mas a gente precisa estar atento, né? Porque voltou a ter caso importado em São Paulo, no Rio de Janeiro, a gente está fazendo bloqueio, né? Estão fazendo as vacinações para a gente impedir a disseminação, por exemplo, do sarampo, que é o vírus que mais transmite, é o vírus que a gente conhece, é o que mais transmite, mais do que a Covid, muito mais do que gripe, é o vírus do sarampo. A gente tem que estar mantendo a população vacinada para não correr esse risco.
1: E, ministro, pegando um gancho na sua fala, né, sobre o sarampo, tivemos, como o senhor bem disse, né, em São Paulo já foram diagnosticados aí 8 casos, aqui no Rio de Janeiro também uma pessoa se contaminou, e de acordo com o próprio ministério, a transmissão foi bloqueada, né? Enfim, ela ficou incubada ali. Eu te pergunto, como que o país, ainda fazendo um gancho com o sarampo, queria que você explicasse pra gente se tá rolando alguma ação nos aeroportos que recebe esses turistas, enfim, brasileiros que estavam no exterior, que estão voltando pro país, para feito algum filtro ali na nossa porta de entrada de pessoas que têm algum sintoma e fazem algum teste, como que isso é feito? E te pergunto também, como prevenir, né, que doenças como varíola, rubéola, poliomielite, enfim, continuem eliminadas e erradicadas? E também, aproveitando dentro dessa mesma pergunta, queria que o senhor explicasse para os nossos ouvintes a diferença de erradicada e eliminada.
0: Ótimo. Primeiro, rubéola, poliomielite, varíola, né? Como que a gente mantém isso sem risco de transmissão na nossa população, né? A varíola é uma doença erradicada, inclusive os vírus originais são guardados em poucos laboratórios do mundo sob total proteção. A gente não dá mais vacina para varíola, né? Porque a gente não precisa continuar tomando, porque a gente já conseguiu erradicar essa doença. E tem os vírus lá para continuar com pesquisa importante, né? E caso, infelizmente, se acontecer por algum motivo, voltar a circular o vírus da varíola, você ter o vírus guardado em laboratórios de alta proteção é exatamente importante para você rapidamente voltar a produzir vacina em relação a isso. Rubéola e poliomielite. A poli a gente conseguiu a eliminação no Brasil, reconhecido isso, né? Graças a todas as campanhas que começaram nos anos 70, e a rubéola, a gente conquistou a eliminação da rubéola no começo ali, foi 2011, eu estava no ministério também, a gente recebeu

0: o certificado de eliminação da rubéola. A rubéola e a pólio, para a gente continuar mantendo elas na situação atual, por exemplo, de você não ter caso de rubéola no Brasil, tem país do mundo que tem rubéola ainda. Não ter casos de poliomielite no Brasil, tem poucos países do mundo que ainda tem poliomielite, a paralisia infantil. A única forma é a gente manter a nossa população vacinada desde criança, né? Por isso a importância de a gente ter recuperado esse nível de cobertura vacinal, a maior cobertura dos últimos 9 anos, de ter saído da lista aí dos países que menos vacinavam crianças, de acordo com o relatório do Unicef, e ampliar cada vez mais, manter isso forte, que é o jeito da gente pedir. E como são doenças que há muito tempo, né, paralisia infantil, eu tenho 54 anos, né? Quando criança, me lembro de pessoas tendo paralisia infantil. Vocês aí que são muito mais novos do que eu, vocês não sabem o que é paralisia infantil. No máximo, vendo uma pessoa mais idosa que teve na infância, está vivo, teve a forma que acometeu só membros inferiores, né? Então, também quando uma doença desaparece, as pessoas vão perdendo a noção do risco, né? A rubéola é a mesma coisa. A rubéola era uma coisa muito comum. Tinha até uma coisa que as famílias faziam quando uma pessoa pegava a rubéola. Aí pegava as meninas mais novas e falava para abraçar, transmissão respiratória, abraça, fica lá, usa o mesmo copo, tudo com a ideia de que era muito importante pegar a rubéola antes do período de gravidez, né? Porque o risco da rubéola, além da pessoa que pega, é a chamada rubéola na gravidez, que pode levar, inclusive, a acometimento do sistema nervoso central do bebê que vai nascer, né? Hoje, infelizmente, a gente tem uma coisa mais moderna, científica, que é a vacina, né? Então, a gente manter essa vacinação da rubéola é muito importante também para a gente impedir qualquer risco de disseminação. Em relação ao sarampo, né? Nós estamos, como falei, a gente está com ação. Primeiro, seguindo aquilo que a Organização Mundial de Saúde recomenda, que é nesses casos, a gente não tem uma pandemia do sarampo, nem uma epidemia de sarampo em outros países do mundo. A gente tem explosão de casos com surto de sarampo, por exemplo, nos Estados Unidos, no México, no Canadá, na Guatemala, na Europa também, voltou a circular casos, né, surtos de sarampo. Então, o que a OMS recomenda nesse caso? Você não precisa examinar todo mundo que chega no seu país. Então, não é aquela situação que você tem que ir lá, medir a febre ou não, mas reforçar a orientação já na chegada. Tanto que quando as pessoas que estão usando voo, né, avião, tudo, sempre ouve lá a mensagem da Anvisa que é falada pelo sistema de som do avião, falando dos sinais, sintomas, importância de estar vacinado, explica um pouco o que é o sarampo, e a gente reforça muito, né, para quem está viajando, o nosso sistema de vigilância, quando a pessoa começa a desenvolver os primeiros sinais de sarampo, a identificação, o bloqueio, e com isso a gente tem conseguido impedir a disseminação desses casos aqui. São Paulo agora, por exemplo, né, nos dados que a gente tem até 2000 e atualização que a gente tem aqui até 21 de julho, tem 9 casos confirmados, 2 em São Bernardo, 9 na capital de São Paulo, todos eles relacionados a essa coisa da importação. Até o final do ano passado, a gente estava recebendo os casos importados dos Estados Unidos, citei aqui a situação da Bolívia com grupos religiosos. Esse ano os casos de São Paulo vieram relacionados a pessoas da Bolívia, né? Então a gente tem reforçado esse monitoramento e essa vigilância para quando identifica o caso, primeiros sinais e sintomas, né, fazer o bloqueio daquela pessoa, bloquear a família, eventualmente se bloqueia também os quarteirões, checa se está todo mundo vacinado ali na região, senão você fazer a vacinação. E a outra coisa que é essas campanhas voltadas especificamente para as pessoas que têm mais contato com turistas. Então, nos restaurantes, nos hotéis, taxista, trabalhador de aplicativo, pessoas que trabalham em museus, espaços culturais, as pessoas que trabalham com pessoas que vêm e vêm numa situação mais vulnerável, né? Por exemplo, tem muitos migrantes que vêm, por exemplo, da Bolívia, voltou a ter um crescimento importante, que vem da Argentina, né? A situação econômica da Argentina está grave, então se vem para o Brasil, a gente faz ações específicas nas entidades que recebem esse pessoal, né? Nos serviços de saúde que estão mais próximos, para você fazer esse monitoramento e o bloqueio permanente. Com isso, a gente tem conseguido evitar a disseminação, mas tem que estar atento o tempo todo. São Paulo Guarulhos e São Bernardo agora estão fazendo, por orientação do Ministério da Saúde, uma campanha que a gente chama de dose zero para o sarampo. Normalmente, a primeira dose para o sarampo que as crianças tomam é com 12 meses de idade. Quando tem a situação de disseminação, risco de disseminação, a gente chama a dose zero, que é aplicar nos bebês já no sexto mês de idade, para você já garantir uma proteção maior, antecipada para esse bebê. A gente está fazendo isso na cidade de São Paulo, em Guarulhos e São Bernardo, para a gente evitar a transmissão do sarampo para esse bebê.
1: Esse é o médico infectologista Alexandre Padilha, o atual ministro da Saúde no governo Lula 3, conversando com a gente aqui no Jabuticaba Sem Caroço. Ministro, em 2025, falando agora um pouco sobre a porcentagem, a divisão da cobertura vacinal aqui no país ficou em 92,90% para a primeira dose e 78,31% para a segunda dose. Aparentemente, quando a gente fala dessa combinação de que precisa, né, ter a segunda dose, sempre tem uma leve queda, mas queria que o senhor comentasse para nós por que que existe, né, essa a pessoa que não completa esse esquema vacinal e o que isso implica também. Por que que é tão difícil fazer com que a população complete o esquema que é proposto e que precisa ser feito? Ou seja, vai tomar a primeira dose e às vezes acha que, ou por esquecimento, ou que fica confortável, que acha que a primeira dose dá conta.
0: Ó, sabe que são as duas coisas, né? De um lado, a pessoa achar que uma dose é suficiente, mas também tem uma questão, como a gente cada vez mais incorpora mais vacinas no SUS, surge uma vacina nova, a gente tenta trabalhar para incorporar no SUS. Faz com que o esquema vacinal, o calendário vacinal, fique cada vez mais complexo. Eu sou médico, infectologista, sou especialista nisso, sou ministro da Saúde hoje, mas de vez em quando eu abro meu celular para ver no meu SUS digital, que a carteira de vacinação hoje da minha filha está no meu celular. Todo pai, toda mãe pode ter a caderneta de vacina do seu filho, da sua filha no celular. De vez em quando eu abro para ver, opa, será que tem alguma dose que está faltando? Tem alguma que está esquecendo? Tem algum momento que ela tem que tomar a vacina, né? A gente manda, quem tem o aplicativo baixado, né, através do meu SUS digital, a gente manda mensagens, né? Quando está para chegar a próxima dose de vacina, manda mensagem para o pai, para a mãe. Então tem uma situação hoje que é isso, que como de um lado o calendário vai ficando cada vez mais amplo, e do outro, essas doenças, a gente conseguiu evitar que elas existam, né? A gente consegue fazer com que elas sejam ou erradicadas ou eliminadas enquanto problema de saúde pública. Isso faz com que às vezes os pais, as mães esqueçam do calendário, tem dificuldade de ir para a unidade de base de saúde. Essa é uma outra alternativa que a gente fez também, hoje através do Saúde na Escola. Se um pai ou uma mãe tem alguma dificuldade de levar na unidade de saúde, às vezes o horário de funcionamento da unidade, né, não combina com o horário do trabalho, é só fazer uma autorização para a escola e as nossas equipes vão na escola vacinar as crianças, né, para que a gente mantenha essas doenças ou erradicadas ou eliminadas. Vou aproveitar aqui para explicar para vocês a diferença entre uma doença eliminada ou erradicada. Uma doença erradicada é aquela que não tem mais registro de casos. Então, a varíola é um exemplo disso, né? A poliomielite é um exemplo disso. A gente erradicou a poliomielite no Brasil. Você nunca mais teve registro de casos. Eliminado é quando você baixa aquele problema de saúde para um número tão pequeno, você pode chamar que é uma doença eliminada em saúde pública. Por exemplo, nós conseguimos, em 2025, receber o certificado da Organização Mundial de Saúde que o Brasil, graças ao SUS, eliminou a transmissão vertical da grávida, da gestante para o bebê, do vírus do HIV-AIDS. Significa que não tem risco de nascer mais criança com o vírus? Ainda tem, só que é um risco tão baixo, uma quantidade tão baixa, e você pode considerar isso eliminado como um problema de saúde pública. Então, esses parâmetros que estabelece a Organização Mundial de Saúde. O que é uma quantidade, né, que você pode considerar aquilo como eliminado enquanto problema de saúde pública, precisa continuar atento, atacando algumas situações, algumas regiões, né? Então, tem isso também, o fato dessas doenças não serem, e ter conseguido reduzir tanto a incidência delas, faz com que também, às vezes, os pais, até os profissionais de saúde baixem a guarda em orientar a vacinação, isso faz com que às vezes a pessoa tome a primeira dose e não tome a segunda. Por isso que é importante reforçar essa campanha que a gente vai fazer no mês de agosto, que não é de uma vacina específica, é da atualização da carteirinha. É um momento que ajuda os pais. Opa, lembra os pais. Opa, vou ver a carteirinha de vacina aqui do meu filho e da minha filha, vou ver o meu SUS digital no celular, acabo descobrindo que está faltando alguma dose, então vai lá na unidade de saúde, que eles vão fazer durante o mês de agosto essa atualização da caderneta de vacinação das crianças. É uma luta permanente, né? E toda vez que você vai eliminando ou erradicando, reduz também a sensibilidade, a preocupação dos pais, das pessoas, sobre aquela doença. Um exemplo é a Covid-19, né? Quando estava tendo a Covid-19, um monte de caso, apesar de ter tido campanha contra a vacina, estava todo mundo mais atento e querendo ir lá vacinar. Quando acabou a pandemia, reduziu o número de casos, reduz o número de óbitos, as pessoas também vão relaxando um pouco, né? Então faz com que às vezes fiquem menos atentos e não se atualiza essa vacinação. Por isso que o Ministério faz um trabalho aí permanente, as campanhas que a gente faz, vão continuar fazendo, levando o Zé Gotinho em cada canto nesse país, para ninguém esquecer que tem que se vacinar.
2: E, ministro, o Ministério não consegue fazer, né, essas vacinações sozinho, né? Ele precisa ir dos municípios para poder executar isso. Eu te pergunto, como que o Ministério monitora e cobra resultados quando uma cidade apresenta aí cobertura muito baixa da meta?
0: Olha, esse é um trabalho constante. O SUS é uma cooperação o tempo todo entre os municípios, os estados e o governo federal. A gente compra as vacinas, a gente que repassa recursos para o município para estimular a vacinação, uma parte do recurso que contrata, né, o enfermeiro, agente de saúde, médico de família, toda a equipe que atua lá na unidade de base de saúde, uma parte desse recurso é passado pelo Ministério, outra parte é o próprio município que coloca para contratar. Então a gente vai monitorando isso com alguns indicadores. A gente monitora com os indicadores do Programa Nacional de Vacinação, e como eu falei, desde março do ano passado a gente começou a fazer uma lista de quais são os municípios que estavam com mais baixa cobertura vacinal, divulga isso para ficar atento e fazer uma ação de apoio, tentar entender porque a cobertura está baixa, às vezes a unidade de saúde não está funcionando no horário certo, às vezes chega a vacina na unidade e algum profissional com não entendimento só abre aquela vacina quando tem um número de crianças para vacinar. Então, às vezes, se chegar lá na terça-feira, não tem muita criança, então não vou abrir a vacina, pede para o pai voltar na quarta, na quinta, aí os pais não voltam mais. Já teve situação, inclusive, de incompreensão por parte de um órgão de controle, ou mesmo da justiça, de questionar a unidade de saúde, a Secretaria Municipal de Saúde, de abrir. Às vezes tem algumas vacinas que vêm 10 doses, por exemplo, num frasco, aí abre e só tem 2, 3 crianças naquele dia, aí tem que descartar o resto. Então, depois de um tempo, o órgão de controle, a prefeitura, ser questionada por isso. Então, isso faz com que eles reorientem as equipes a só abrir quando tem criança junto. Isso é um erro, porque isso vai perdendo a oportunidade de vacinação. Então, a gente busca entender o que acontece. Ou o Ministério da Saúde repassa um recurso para apoiar as equipes dos municípios, né, para eles fazerem campanhas de vacinação, buscativa, além do recurso que contrata os enfermeiros, os profissionais de saúde. E um outro recurso que a gente repassa para a atenção primária, que é para a UBS funcionar, contratar todos os profissionais, a gente monitora com indicadores. Um dos indicadores que são monitorados é exatamente de cobertura vacinal. Os municípios que têm uma cobertura vacinal melhor recebem mais recursos, então acaba sendo um estímulo para o desempenho da vacinação ser melhor. Isso ajudou muito a melhorar a cobertura vacinal, porque aí o gerente da unidade, o coordenador da equipe lá de saúde da família, a própria Secretaria de Saúde fica de olho, tá, a cobertura está ficando baixa em tal bairro, vamos melhorar, senão a gente não recebe esse recurso adicional. Isso vai criando um movimento de fortalecimento da vacinação em todo o país.
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1: 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Ministro, um assunto aqui também pra gente tocar, que é importante pra todas essas ações e manter essa cobertura vacinal, enfim, pra tudo funcionar bem, tem a ver com o orçamento. O Ministério dispõe dos recursos suficientes pra manter essas campanhas permanentes de vacinação, tudo em dia e o que se pretende também evoluir. E aqui, claro, a gente, né, tem que falar desses últimos anos. O senhor assumiu em março de 2025, mas teve também um panorama de como foi antes com a ministra Nízia Trindade e também pensando agora nesse término deste mandato do Lula 3. Como que é isso? Teve limitação orçamentária? Houve ou ainda tem? Conta um pouco para nós.
0: O presidente Lula aumentou o orçamento da saúde em 77% nesses 3 anos e meio, que permitiu já no começo do governo o trabalho da ministra Nízia de recuperar o programa de vacinação, repassar os recursos para as equipes, né? E a gente vai investindo cada vez mais. A gente incorporou novas vacinas, então a vacina CWY, que é uma vacina muito importante para meningite, a vacina pneumovinte, que é uma vacina muito importante para pneumonia e também para alguns tipos de meningite, a vacina contra a bronquiolite, a gente incorporou em dezembro do ano passado. Você tem uma ideia, já fez nesse inverno reduzir em 52% os casos graves de bronquiolite nos bebês até 6 meses de idade, né? O que mostra que é o impacto da vacina, porque você vacina a gestante, ela já protege o bebê assim que ele nasce, né? Então a gente foi incorporando novas vacinas, isso significa mais investimento. A gente tem um comitê permanente de negociação, quando vai surgindo uma vacina nova, a gente abre a negociação com a indústria que faz aquela vacina, checa, né, se ela tem capacidade de produzir o suficiente, porque o SUS é muito grande, né? Toda vacina que a gente inclui no nosso programa nacional de vacinação, ele se transforma da noite para o dia no primeiro, segundo ou terceiro maior programa público de vacinação daquela vacina. Então, para a gente incluir uma vacina no SUS, a gente tem que ter não só o orçamento, porque alguns significam um valor bastante alto, mas também a capacidade da empresa que desenvolve aquela vacina de oferecer para o SUS aquilo que a gente precisa. Por exemplo, já teve avaliações da gente fazer de algumas vacinas que nós estamos tentando incorporar no SUS, mas que a empresa fala, eu consigo entregar para vocês 3 milhões de doses, a gente precisa de 30 milhões de doses. Né? Então, não dá para aceitar só com 3, vocês precisam organizar tudo. Um esforço que a gente faz é cada vez mais ampliar a capacidade da Fiocruz, do Instituto Butantan, da FUNED de Minas, são laboratórios que produzem vacinas, deles produzirem mais vacinas, as novas vacinas, né? Essa vacina da bronquiolite, por exemplo, a gente incorporou em dezembro do ano passado. Quando a gente incorporou, a gente fez uma parceria da empresa internacional, com a empresa com sede nos Estados Unidos, que tinha tecnologia, com o Instituto Butantan. Ela transfere a tecnologia para o Instituto Butantan e com o tempo essa vacina vai ser produzida aqui no Brasil, formando profissionais, gerando emprego aqui no Brasil e dando mais segurança para que a gente consiga ampliar esse programa de vacinação. Então, de um lado tem um compromisso de ampliação dos recursos, né, e está acontecendo isso. Nós vamos mandar em agosto a gente manda a programação orçamentária para o ano que vem. A gente está mantendo não só os recursos para as vacinas que tem, mas a gente está sinalizando recursos porque a gente quer, por exemplo, trazer a vacina do herpes zóster para o SUS, né, que é uma vacina importante. A gente quer trazer a vacina da pneumovinte para os idosos, que a gente colocou nas crianças agora. Então são vacinas que a gente quer trazer para o SUS, a gente já sinaliza a previsão do orçamento e a negociação com as empresas para que a gente possa trazer a quantidade e no preço justo também, né? Porque às vezes a empresa quer vender para o SUS no mesmo preço que ela vende para uma clínica privada, só que na clínica privada ela aplica no máximo 100 mil no ano e no SUS vão ser 10, 15, dependendo da vacina, 30 milhões. Então também a gente exige uma negociação no preço justo para não ser um preço abusivo.
2: Ministro, vamos pensar aqui também nas comunidades como quilombola, ribeirinha, indígena, né? E também nos grandes centros, as favelas. Quais os desafios da saúde pública, né? Dos imunizantes chegar até essa população? Porque de um lado temos aí comunidades indígenas que moram em lugares de difícil acesso, que precisam ir de barco, dentro dentro das comunidades, principalmente aqui no Rio de Janeiro, né, por exemplo, que tem a questão do tráfico, tem a questão da milícia, das facções, enfim, como atingir essa população, como imunizar essa população rapidamente?
0: São duas realidades diferentes, como você falou. Nas áreas urbanas, o nosso maior desafio é conseguir fazer a unidade de saúde funcionar num horário que seja um horário compatível com o dia a dia da vida dos pais, da família que cuida daquela criança. Por isso que cada vez mais a gente tem buscado vacinar na escola, que é você leva a vacina para a escola, se tiver autorização dos pais e das mães, a gente já vacina na escola, que é o horário que a criança está lá, não atrapalha o ritmo de trabalho do pai, da mãe, a necessidade dele se deslocar naquele horário da unidade básica de saúde. Né? Quando são campanhas vacinais, a gente abre mais unidade de saúde aos sábados, né? Estimula o município a abrir aos sábados. Você, eu acho que o maior desafio é esse, é o horário e também a desinformação, né? Porque muitas vezes as pessoas, né, acabam recebendo muita notícia falsa, desinformação sobre saúde. E eu tenho feito uma coisa que é mobilizar as lideranças religiosas. A gente leva o Zé Gotinha em cultos evangélicos, em todas as matrizes africanas. Fizemos um movimento ecumênico de apoio à vacinação para ir quebrando, né, uma verdadeira cadeia de desinformação que ainda existe. Nas áreas mais remotas, como população indígena, aí o nosso grande desafio é a operação de logística. A gente faz uma verdadeira operação de guerra para levar a vacina nessas regiões. Eu trabalhei muito tempo com população indígena, eu sou de São Paulo, mas quando tinha terminado a minha especialização, que a gente chama residência, né, em doenças infecciosas, eu fui montar um núcleo da USP lá no meio da região amazônica. Então, trabalhei durante muitos anos, 8 anos, com povos indígenas isolados, populações ribeirinhas. Então, na época a gente já fazia operação de guerra, isso foi nos anos 90, hoje a gente continua tendo que fazer uma verdadeira operação de guerra. Hoje com algumas vantagens, hoje a gente tem internet nas unidades básicas, nos postos de saúde de várias terras indígenas, a gente montou estruturas hoje de levar a logística, né, parceria com o Ministério da Defesa, então a Marinha, Exército nos ajudam nessas campanhas de vacinação. Tem um desafio que algumas vacinas precisam de um tipo de congelamento, então a gente busca ter equipamentos portáteis para poder levar nessa realidade, mas ainda é, na maior parte das populações indígenas, populações remotas, uma forma de vacinação em campanha que a gente fala. Como que é? Por exemplo, eu trabalhava com um povo indígena chamado povo Zoé, que a gente estimulava que eles durante o ano tivessem o mais longe possível ali da pista de pouso, do posto de atendimento, exatamente para eles ganharem autonomia, continuarem produzindo, protegerem o território, e 3 vezes por ano a gente concentrava eles mais do lado ali da pista de pouso, fazer uma espécie de acampamento. Eles já tinham próprios locais como se fosse um acampamento. Era o período que a gente fazia uma avaliação clínica de todos, combatia a malária, atualizava a vacina de todo mundo, né? Porque você também tem que adaptar a sua estrutura à realidade de cada um desses povos, né? Então, nessas áreas remotas, os nossos desafios são esses. A gente está conseguindo aumentar a cobertura vacinal, mas ainda é um desafio importante nessas áreas mais remotas, se conseguir garantir uma cobertura maior.
1: Ministro, eu queria retomar algo aqui que o senhor falou brevemente já na entrevista, principalmente ali no início, porque a gente, né, teve um momento, um período do Brasil na pandemia de desconfiança e descrédito na vacina, quando a gente enfrentou aquele período muito difícil, que foi difícil entender o que era também, né, quando foi decretado então a pandemia de Covid-19, em março de 2020. O senhor acredita que o país, na verdade, isso acho que talvez a gente sinta, né? É uma pergunta meio resposta minha, mas vou perguntar outra coisa a partir disso. Os efeitos da queda de confiança nas vacinas observadas desde lá, mas com outras também. E qual a estratégia, né, do Ministério para enfrentar essa desconfiança e descrédito que é muitas vezes espalhado nas redes sociais, essa desinformação, sem que a comunicação fique também restrita às campanhas que são já tradicionais, conhecidas principalmente nos grandes meios de comunicação como a televisão e o rádio?
0: A gente mede isso o tempo todo, né? Porque como a gente segue a ciência, né? Para ter um bom diagnóstico da situação, a gente faz pesquisa com universidades, a Fiocruz tem pesquisa, né? Nossa Fundação do Holocausto, o Ministério da Saúde, a gente faz parcerias para tentar identificar essa coisa da, que a gente chama de hesitação vacinal, que faz ainda um pai, a mãe, uma família ter dúvidas sobre vacinação. Infelizmente, toda aquela campanha que foi feita de fazer chacota sobre vacina, campanha anti-vacina, que continua acontecendo em vários países do mundo, né? Quero repetir, o responsável pela saúde dos Estados Unidos, que é um país poderoso, tem muita influência cultural, é absolutamente anti-vacina, ele é contra a vacina, espalha mentiras sobre vacina, diz que determinadas vacinas causam determinadas doenças, né? Eles chegaram, inclusive, a rasgar contratos que eles tinham com empresas dos Estados Unidos de produção numa plataforma tecnológica chamada Vacina RNA Mensageiro, que é aquele tipo de vacina que surgiu durante a pandemia da Covid-19. Eles rasgaram os contratos, pararam de pesquisar, pararam de produzir. O Brasil está ganhando com isso porque muitos desses pesquisadores e a própria empresa veio fazer parceria aqui no Brasil, como veio fazer em outros países. O Brasil hoje tem 3 plataformas de vacina RNA mensageiro sendo montadas, uma na Fiocruz, outra no Butantan, outra na Federal de Minas Gerais. Então, quando a gente faz pesquisa, a gente identifica o que a gente chama de hesitação vacinal. Você tem uma proporção maior hoje de pais, mães que afirmam que não vão levar o filho para vacinar ou não leva para vacinar todas as vacinas. Tem muito essa coisa da vacina da Covid, né, em criança, por conta dessas mentiras, de falar assim, ah, eu acho que não tem que tomar, não está tendo mais tanta Covid, por que eu vou vacinar? Então esse é um tema que a gente enfrenta com as campanhas, com orientação para o profissional de saúde, porque aquele que está lá na ponta, na unidade básica de saúde, ele é uma pessoa muito importante para reforçar a importância da vacinação. E a gente tem uma estratégia, tem um programa aqui chamado Consciência, que junto com universidades, influencers, instituições da área da comunicação, que busca criar um movimento, inclusive para desmentir as mentiras, identifica um ruído na internet, nas redes sociais a gente já entra com a resposta, convida influenciadores, tem uma grande influência sobre seus seguidores para enfrentar isso. E a gente tem feito também um trabalho especificamente com as lideranças religiosas. Então a gente tem levado o Zé Gotinha em cultos religiosos, a gente chama as lideranças religiosas aqui para quando vai ter uma vacina nova, a gente explica essa vacina. Quando a gente foi fazer essa vacina da bronquiolite, que era para gestante, a gente chamou lideranças religiosas evangélicas femininas, né? As pastoras, mulheres que têm um papel importante em cada uma dessas religiões, para falar, explicar. Eu estou inclusive esperando agora no mês de agosto, vamos fazer um novo encontro com elas para mostrar de novo o balanço, o impacto que teve a vacina da bronquiolite nas gestantes, nos bebês, né? Quantas vidas a gente salvou com essa vacinação. Então a gente é um trabalho constante, permanente, e algo muito importante são as redes sociais mesmo, porque elas, a facilidade para se difundir mentira ficou ainda maior, né? Mais sofisticada, porque eles inventam vídeo, mostram gráfico lá de dados, né? A gente tem um trabalho constante também de combater a desinformação nas redes sociais.
2: É engraçado, né, que nesse ponto o Ministério atua junto com nós, jornalistas, né, Kaique? Porque diariamente a gente tem que estar aqui desmentindo essas fake news, né? Que eu nem gosto de chamar de fake news, porque a gente entende que uma notícia é checada, apurada por um jornalista que tem compromisso com a ética, né, ministro? Bom, depois dos avanços apontados aí pela OMS, pelo Unicef, qual é o próximo grande desafio do nosso Programa Nacional de Imunizações?
0: Primeiro desafio é continuar avançando. A gente chegou à maior cobertura vacinal dos últimos 9 anos, várias vacinas que estavam abaixo de 80% de cobertura, a gente ultrapassou 90%, saímos da lista negativa de países do Unicef, mas o meu sonho é a gente ter cada vez mais crianças sendo vacinadas, cobertura, segunda dose, aquela terceira dose, vacinas precisando da terceira dose, né? Então a gente não baixar a guarda de forma nenhuma. Segundo, continuar com esse esforço de incorporar novas vacinas e aumentar a capacidade de produção aqui no Brasil. Eu digo que dá segurança e soberania para um país é ele poder produzir aqui no seu próprio país as tecnologias de saúde mais importantes. Então, tudo que a gente investe na Fiocruz, no Instituto Butantan, em outros laboratórios públicos, as parcerias internacionais, né, trazendo empresas internacionais dos Estados Unidos, da Europa, da China, da Índia, para fazer parcerias aqui. A gente voltou, passou a produzir vacinas aqui no Brasil a partir dessas parcerias internacionais e a negociação com as empresas para que as vacinas cheguem ao povo brasileiro num preço justo para o SUS, né? Para você também não drenar recursos do SUS para o lucro de poucas empresas, né? Tem que ser um preço justo, adequado, porque toda a vacina que a gente incorpora aqui passa a ser o maior programa, o segundo, o terceiro maior programa público mundial de vacinação. E a gente tem um último desafio, que eu tenho dito, né? As mudanças climáticas, essa crise climática, ela é acima de tudo uma crise de saúde pública. A mudança do clima já afeta a saúde pública. Você tem seca onde você não tinha mais, você tem grandes enchentes, né, onde você não tinha, você passa a ter doenças e se disseminam em regiões por conta do aumento da temperatura média que não existia. Então, garantir estruturas de logística mais adaptadas, né? Eu falei como refrigerar, manter refrigerado em áreas remotas, para deslocar, essa coisa da importância da internet está cada vez mais presente nas áreas mais remotas, são as áreas das populações mais afetadas pela crise climática. É o que a gente fala de construir redes de logística, de unidades de saúde resilientes às mudanças climáticas. A gente até mudou o padrão construtivo para ser algo que sobreviva aos impactos das tragédias climáticas. Então tem toda uma adaptação do sistema de saúde, a gente chama isso de AdaptaSUS, para montar um sistema de saúde cada vez mais resiliente ao impacto das mudanças climáticas na saúde pública.
1: Ministro, vou aproveitar que o senhor citou as mudanças climáticas para perguntar sobre uma ação específica também de um assunto que a gente até tratou em outros episódios do Jabuticaba Sem Caroço, mas que também está associado a isso, a mudança climática, e às vezes essa necessidade de atuação conjunta de um ministério com o outro, porque nas mudanças climáticas a gente pensa em meio ambiente, a gente tem um período que a gente tem tratado aí o fenômeno El Niño, que deve vir mais intenso, né, em meses e com efeitos ainda até o próximo ano. E o Ministério da Saúde também pensou, né, e criou ações nesse sentido para diminuir talvez os impactos para algumas populações específicas. Você pode comentar um pouco sobre isso também para a gente? A gente foge um pouco da vacinação, mas queria aproveitar isso também para, já que a gente está com a sua presença e a gente aproveitou para colocar esse tema das mudanças climáticas relacionado à saúde.
0: É muito importante, quero até agradecer, porque a gente tem um programa chamado AdaptaSUS, que é adaptar o sistema de saúde para ele ser mais resiliente ao impacto das mudanças climáticas. Então, desde do padrão da construção da unidade de saúde, dos equipamentos para armazenamento, de você chegar mais rápido com ações de prevenção, inclusive de vacinação, nas populações mais vulneráveis, que mais sofrem com a mudança climática, com as tragédias climáticas, comendo calor extremo, né? Só para vocês terem ideia, a Fundação Oswaldo Cruz fez algumas pesquisas sobre o impacto das mudanças climáticas na saúde. Ela identificou, por exemplo, que nos últimos 20 anos, 120 mil pessoas podem ter morrido no Brasil por conta já do impacto do calor extremo. Quando você tem um aumento da temperatura média, idoso que toma remédio para diabetes, remédio para pressão, anticoagulante, porque fez um procedimento, tudo, tem um risco maior de descompensar tudo isso, né? O aumento da temperatura média tem relação direta com o aumento da prematuridade das crianças, ou seja, nasce mais bebês prematuros antes do momento de terminar a gravidez do que quando você não tem esse aumento da temperatura média. Então, o AdaptaSUS são quase 10 bilhões de reais de investimento que a gente faz hoje para construir novas unidades, estruturas, logísticas, para chegar nas populações mais vulneráveis. Quais são as populações mais vulneráveis hoje no Brasil? A região amazônica, porque o El Niño, né, a expectativa para o El Niño é você aumentar secas na região amazônica. Agora você tem uma seca na região amazônica que dificulta muito a chegada do serviço de saúde nas comunidades, nas áreas mais remotas. Isso afeta fortemente a saúde da população amazônica. A população do semiárido do Nordeste, também a expectativa do El Niño, você aumentar a temperatura média e risco maior de secas nessa região do semiárido do Nordeste. População que na região centro-oeste, sobretudo nos estados de expansão do agronegócio, que moram mais próximas a locais que sofrem muitas queimadas, é muito impactada também. Então, a expectativa com o El Niño, de períodos maiores de seca, você aumentar o risco de queimadas, então isso impacta tanto o aumento da temperatura média quanto poluição nessas populações. E as populações que vivem nas grandes cidades do sul, do sudeste, do nordeste brasileiro, e que vivem nas áreas de risco. Risco de deslizamento, desmoronamento, enchentes, né? São as populações mais vulneráveis e tem maior risco. Além dessa coisa do aumento da temperatura média em qualquer lugar, né? Por isso a gente tem uma preocupação muito grande com os idosos e com as crianças. Então, a gente está fazendo a adaptação do sistema de saúde e já viemos fazendo isso para o impacto das mudanças climáticas. E a expectativa do El Niño, como você falou, tem impacto já nesse ano, expectativa sobretudo a partir da primavera. Você tem um risco maior de enchentes na região sul do país. Você pode ter alguns fenômenos de seca na região amazônica já esse ano e ao longo do ano que vem. Então a gente está fazendo ações acelerando, inclusive, essa adaptação. Por exemplo, a gente criou agora centros de saúde e clima em 8 regiões do país, as capitais de 8 regiões do país. O que eles fazem? A partir da experiência que a gente desenvolveu aí no Rio de Janeiro, na Prefeitura do Rio, eles cruzam os dados de clima com os dados de saúde. E com isso você pode prever o que vai acontecer no serviço de saúde, que tipo de paciente vai aparecer mais, né, se vai aparecer mais idoso, criança, com quais tipos de doenças, à medida que tem um aumento da temperatura média. Então, esse centro de saúde e clima prevê qual vai ser a temperatura média nos próximos 5 dias. E com isso ele sinaliza, ó, na unidade de saúde daquele bairro, vai aumentar o maior risco de idoso que tem pressão alta, que tem diabetes aparecendo lá. Então tem que ter mais medicamento para diabetes, para pressão alta. Os profissionais têm que estar preparados para desconfiar que aquilo lá é uma descompensação relacionada ao aumento da temperatura média. A gente instalou já esses 800, estão funcionando já, e junto com os dados que o Ministério da Saúde já tinha, a gente montou um mapa nacional de calor, vai ajudar muito nessa previsão do que pode acontecer e preparar o serviço de saúde. Uma outra coisa que a gente fez é descentralizar a Força Nacional do SUS. A Força Nacional do SUS é um braço operacional nosso que é utilizado em situações de tragédia, de emergência sanitária, de grandes enchentes, né, situações de grandes epidemias, e ela fica centralizada em Brasília e você recruta profissionais do Brasil inteiro. A gente montou agora bases descentralizadas da Força Nacional do SUS, também em todas as regiões do país, fixando profissionais lá, tendo interação ao longo de todo o ano com gestores locais, para você ter uma resposta mais rápida. Você tem ideia do Rio Grande do Sul. Rio Grande do Sul, quando teve aquela grande enchente, em 12 horas, a Força Nacional do Sul estava lá na região, junto com os profissionais locais, para fazer o mapeamento, o diagnóstico que precisava ser feito. Com a base descentralizada agora, a gente tem 50 pessoas fixas lá, já vão mapeando, já vão fazendo o plano, o equipamento, o hospital de campanha, drone, todos os equipamentos lá. Quando tem uma enchente, ela rapidamente, menos de 12 horas, se aumenta em 20 vezes a capacidade de responder a uma tragédia. A gente colocou isso no Rio Grande do Sul, tem uma base na região sudeste, duas bases no nordeste, uma base na região norte, uma base no centro-oeste brasileiro, para a gente aumentar a nossa capacidade de resposta diante de uma crise como essa.
1: Tá certo. Esse é o médico infectologista Alexandre Padilha, o atual ministro da Saúde no governo Lula 3, conversando com a gente aqui no Jabuticaba Sem Caroço. Ministro, muito obrigado por essa excelente entrevista aqui com a gente e um agradecimento estendido a toda a equipe também da pasta.
0: Eu que agradeço vocês abrirem esse espaço para a gente falar um pouco de saúde, de vacinação e de preparação para as mudanças climáticas. Eu falo sempre, a crise climática é, acima de tudo, uma crise de saúde pública. Os impactos da mudança do clima na saúde é a face mais dolorosa da crise climática, A gente precisa estar se preparando para isso.
2: Com certeza, ministro. Muito obrigado pelo seu tempo aqui no Jabuticaba. Espero poder te receber aqui mais vezes, viu? Por favor, volte sempre. Um abraço.
0: Ótimo. Grande abraço.
1: Abraço, tchau, tchau. Antes de a gente se despedir de você com esse episódio especial com o ministro da Saúde, Alexandre Padilha, nós te convidamos a ouvir os nossos demais episódios do Jabuticaba Sem Caroço. Todo dia de segunda a sexta tem episódio inédito disponibilizado, abordando sobre os mais variados fatos que movimentam o dia a dia dos brasileiros. São temas relacionados à economia, política, sociedade, meio ambiente e comportamento. E recentemente também fizemos um outro episódio em que falamos sobre vacinação e saúde, porém mais especificamente sobre o sarampo e com outros especialistas.
2: Pois é, Kaique, isso porque em julho de 2026 fez aí 10 anos do anúncio da erradicação da doença no Brasil, né? Como a gente citou aqui, em 2016 o país ficou apto a receber o certificado de eliminação do sarampo pela Organização Pan-Americana da Saúde, né? A OPAS, da OMS. O documento, inclusive, reconheceu a eliminação da transmissão da doença em todo do continente americano, aí com a região sendo a primeira do mundo onde isso aconteceu, né?
1: É, só que o tempo passou, o país chegou a perder a certificação em 2019, recuperou em 2024 e essa preocupação voltou com os novos casos registrados neste ano. Neste outro episódio, quem conversou com a gente sobre tudo isso foram a Flávia Bravo, diretora da Sociedade Brasileira de Imunizações, a ISBIM, e o Eduardo Jorge da Fonseca Lima, presidente do Departamento Científico de Imunizações da Sociedade Brasileira de Pediatria. Vale ouvir e também verificar se você está com toda a sua vacinação em dia, mesmo você adulto.
2: É verdade, como o ministro Padilha ainda reforçou neste episódio aqui, né? A tecnologia já nos permite verificar se estamos com as doses em dia contra as principais doenças do calendário nacional de vacinação do SUS, que inclui mais de 20 doenças. E agora, Caio, que eu te pergunto, você está em dia com a sua caderneta de vacinação?
1: Olha, Rafa, depois desse episódio com Padilha, eu confesso que eu tô na dúvida e eu preciso verificar se eu tô em dia com a hepatite B, que eu me lembro que no ano passado cheguei a verificar ali que faltou algumas das doses depois ali da adolescência. Na verdade, na minha carteira física não se encontrou esse registro e aí eu tive que reforçar. Só que hepatite B, por exemplo, tem um ciclo ali, um esquema de 3 doses. Eu lembro que eu iniciei e tem um intervalo, não lembro depois se eu continuei esse intervalo, então confesso que eu preciso conferir. E você tem certeza que tá tudo em dia com a sua?
2: E Kaique, agora você me colocou em maus lençóis, porque eu não sei se a minha também tá em dia. Depois daqui eu vou inclusive olhar no Gov pra ver se tá tudo em dia, mas eu acho que tá, viu?
1: Então, pra verificar e não restar dúvida, nos últimos anos os registros têm ficado no aplicativo, como o próprio ministro falou, no site Meu SUS Digital também, o antigo Connect SUS. Basta fazer o login usando sua conta gov.br e clicar na aba vacinas pra visualizar todo o seu histórico de doses aplicadas. O sistema mostra quais vacinas você já tomou, os detalhes da aplicação como data, lote do imunizante e local. Então já sabe, caso falte alguma, corre lá pro postinho pra verificar e é isso que eu vou fazer daqui a pouco quando a gente terminar esse episódio.
2: Eu acho que eu vou fazer junto contigo então, Kaique. Enfim, agora sim nosso tempo acabou, então chegou a hora de colocar ponto final em mais um episódio do Jabuticaba Sem Caroço. 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
2: Tchauzinho.
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5: Olá, pessoal. pessoal, mais um Mundioca na área e hoje a gente tem o segundo capítulo do programa que fala sobre todas as regiões da África. Hoje, a África Ocidental é o nosso tema.
6: É, Marcelo, é um temaço. Na África Ocidental fica uma das grandes potências da África, que é a Nigéria. A gente vai falar sobre o que essa região produz, a gente vai falar sobre a disputa, quais importantes players disputam a África Ocidental, quais recursos naturais que eles estão de olho. E o programa tá especialíssimo. Marcelo, você tá olhando para mim, você quer falar o quê?
5: Que pertencem à África Ocidental os países Benin, Burkina Faso, Cabo Verde, Costa do Marfim, Gâmbia, Gana, Guiné-Bissau, Guiné, Libéria, Mali, Mauritânia, Níger, Nigéria, Senegal, Serra Leoa e Togo.
6: Então vamos chamar a nossa primeira convidada do dia. Mundioca, tenho o enorme prazer de receber mais uma vez a Luísa Barbosa Azevedo, mestranda em Relações Internacionais na Universidade do Estado do Rio de Janeiro, a UERJ, e também pesquisadora de África Subsaariana no Núcleo de Avaliação da Conjuntura, UNAC. Tudo bem, Luísa? Obrigada por ter topado falar com a gente, principalmente num episódio especial como é esse da série As Regiões da África.
7: Obrigada, Melino, Marcela, todo mundo que está aqui escutando no Mundioca. Ainda mais para um episódio tão especial, que a gente pensar também a África não só como um continente, como né, estudar a África, mas sim conhecer as regionalizações, os países, as suas especificações, isso é muito importante.
5: Muito legal tê-la de volta com a gente. E a gente começa essa conversa querendo saber o seguinte: como é que a onda de golpes militares na África Ocidental está transformando o equilíbrio de poder na região e o papel da CDAO?
7: Então, Marcelo, pra gente pensar um pouquinho nesse cenário, né, voltar um pouco atrás, né, na história, né, 2020 por ali, é o que a gente chama dessa onda de golpe de estados, ou como até alguns analistas falam do cinturão do golpe na região da África Ocidental, que desde 2020 é no Mali, 2021 na Guiné, 2022 em Burkina Faso, 2023 no Níger, e algumas tentativas e embrogos também, crises democráticas, como no caso em 2025, tanto na Guiné-Bissau quanto no Benin. Todos esses golpes são motivados, né, principalmente um discurso sobre a segurança, né, e também liderados por juntas militares, então é também uma questão tanto com apoio social, então é uma questão também política e social, né, no país, e por isso, né, há também a questão da CDAO, né, da comunidade, dos estados da África Ocidental e como que eles lidam com essas questões democráticas, que é uma coisa muito cara, principalmente para os países africanos, né. Comandados por essas juntas militares também, como eu citei antes, o Níger, Mali e Burkina Faso, eles saíram formalmente da CDAO ano passado, né, em 2025, e formaram o que agora chama de Aliança dos Estados do Sahel. Então, é um momento muito crítico para a região, principalmente pelo questionamento internacional, a questão desses golpes. Questionamento esse que não é só internacional, mas também é regional. Esses países foram suspensos da CDAO, que ela tem essa cláusula democrática, como também da União Africana, né? Há também mecanismos institucionais na CDAO para lidar com esses países, né? É bom a gente lembrar, né? A CDAO, que foi criada em 1975, tem como objetivo, né, a promoção da integração regional dos países, dos estados da África Ocidental, e que também é uma das 8 comunidades econômicas regionais consideradas pela União Africana, né? E tão importante, né, para essa região, a partir desse objetivo, né, de integração regional, é a questão democrática, que em 2001, né, decorreu de várias guerras civis e também de crises democráticas na região, que é o Protocolo sobre Democracia e Boa Governança, que ele vai prezar pela intervenção contra essas mudanças institucionais de governo. Então, ela vai também falar dos princípios tanto de segurança coletiva e de não indiferença. E o que isso quer dizer, na verdade, né? Os caminhos que os países que a CDAO como organização, né, e esses estados-membros podem lidar com estados, como a gente falou, que sofreram golpes de Estado, como o caso do Mali, Burkina Faso, Níger e de outros casos que eu citei aqui, né? Há também a possibilidade da suspensão política desses estados, como também aconteceu na União Africana, mas acontece diretamente na CDAO. Há sanções diplomáticas, como também diminui a possibilidade desse presidente viajar entre os países. Há também sanções econômicas e financeiras, como até o congelamento das reservas desses países nas organizações. E há também, por último, que eles definem como o estado de emergência, que é uma intervenção militar direta contra esses golpes de Estado, que foi o que aconteceu em casos passados, mesmo que não sendo declarado o estado de emergência. Foi o caso das guerras civis na Libéria e Serra Leoa, e muito distintamente, muito recentemente, foi o que aconteceu no caso de Benin. Como eu falei sobre o caso da tentativa de golpe, né? Acho que é importante, como você bem perguntou, desse equilíbrio de poder na região, de como que após a tentativa, né, e acontecimento, né, das eleições, do apoio ao presidente presidente Talon no Benin. Esse ano, houve também uma intervenção com presença militar ativa, tanto da Nigéria, da Costa do Marfim, Gana e Sierra Leoa, todos os países da CDAO, e foram coordenados dentro dos mecanismos institucionais dessa organização para lidar com a instabilidade democrática no país. E com isso, garantindo certa estabilidade democrática no Benin, o que não aconteceu em outros casos, como no Mali, em Burkina Faso e no Níger.
6: Agora, o quanto que esses países que você citou aí, Mali, Níger, Burkina Faso, que eram de influência francesa e tem uma instabilidade enorme por conta da presença de grupos terroristas, o quanto que isso afeta a região e o seu desenvolvimento?
7: Claro, principalmente é, como a Melina muito bem mencionou, eles são países, né, que além de sair, né, da colonização francesa, o que a gente pode até chamar esse fenômeno, né, como o Nukrman vai chamar de neocolonialismo, né? Esses países fazem parte do CFEI franco. Então, eles, como são francófonos, eles compartilham dessa moeda comum. O que até recentemente congelava metade das reservas do país em moeda estrangeira. Né? É um problema macroeconômico, em certa medida estabilizava mais as moedas desses países com as trocas, né? Principalmente com a França. Por outro lado, alinhava esses países também a um câmbio muito... era maior do que nos países da região e fazia também e dificultava o crescimento e o andamento das suas próprias políticas macroeconômicas. Né? Então, o que acontece quando esses países, né, eles se retiram da CDAO? Muito com isso está prevista, né? Por exemplo, como eu citei a questão da moeda. Para 2027, a adoção da ECO, que é uma moeda comum da CDAO, que já é uma organização que não tem barreiras tarifárias entre os Estados-membros, que ainda está em andamento, há todo um processo legal que vai ser feito mais para o final desse ano, para estudo de regulamentação, e também que, obviamente, há divergências internas sobre o uso dessa moeda comum, mas principalmente como que a saída desses países impacta planos regionais de integração. Integração comum que é econômica, que também é uma integração que pode ser física. Então, a retirada desses países e a falta de diálogo, né, principalmente agora quando eles criaram, né, a Aliança dos Países do Sahel, primeiro como um pacto de defesa comum. Então, a primeira ação desses países, a partir que eles saem da CDAO, é principalmente se blindar contra uma intervenção militar que poderia decorrer, né, afim, como eu falei, né, da cláusula democrática, né, e também desses princípios de não indiferença e de segurança coletiva. Então, principalmente há uma instabilidade da região e da CDAO, por si, uma perda de legitimidade dessa organização e uma instabilidade política para os países da região, que vai prejudicar tanto os negócios internacionais como negócios nacionais e o desenvolvimento próprio da região, como eu falei também com os casos da moeda, e também projetos futuros de integração que esses países estejam inseridos, tanto no contexto africano, tanto como no contexto de negociação e de diplomacia com países estrangeiros.
5: Agora, você acha que esses países que ficaram conhecidos lá como a Revolta do Sahel, a gente vai ter outros países ali naquela região fazendo a mesma coisa? Se distanciando da metrópole, da França?
7: Acho que esse é um movimento interessante de se acompanhar, principalmente eu já falei aqui no episódio, eu lembro bem quando conversei com vocês, sobre a questão exatamente, né, dos países do Sahel e esse baque, né, esse processo de não só descolonização, mas tirar também desses mecanismos de neocolonialismo que, enfim, são indiretos e diretos, né, mas também como que você altera essa influência que é tão tradicional da França, você também abre espaço para novos atores. Então, o que acontece com Mali, Burkina Faso, Níger, não é só regional, há outros países também, há esse movimento dentro do continente africano de contestação dessas influências que são vistas como tradicionais e coloniais, e qual é o impacto disso também, tanto para os próprios países pensarem no seu próprio futuro, né? É interessante também pensar que no caso de Mali, Burkina Faso e Níger, começou com a retirada das forças francesas. Então, a partir da retirada também das forças militares, que deu espaço também, é um catalisador, né, desse questionamento dessa presença francesa na região. Essa presença que ela não é só militar, mas ela também é financeira, é econômica, e como a gente vai também falar da questão do colonialismo, né, como esse sistema de imposição, ele é também social, ele é também político, ele é também cultural. Então, acho que esse momento pode ser um momento de ruptura, né? Acho que outros países, em algum momento, como o Chad, metade e outros países um pouco mais, a parte mais central do continente, também tiveram alguma influência, principalmente aqueles que estavam, que eram francófonos, né? E principalmente essa questão também da moeda pesava muito, essa imposição, né, do franco CFA, né, que é o caso do franco francês utilizado por países africanos. E acho que isso pesa muito também como esse questionamento, né, dessa presença que é tão naturalizada, mas que não é natural, né? E como que isso pode também abrir espaço para a presença de outros países na região.
6: Agora, falar um pouquinho de interesse geopolítico e a questão energética, como é que a exploração de petróleo e gás em países como Senegal, Gana e Costa do Marfim pode mudar a importância geopolítica da região nos próximos anos?
7: Acho que principalmente nesse cenário energético na África Ocidental, que tem países exportadores tradicionais, como é o caso da Nigéria, também é a questão também que é o maior produtor, né, um dos maiores produtores do continente africano, né, tanto de hidrocarbonetos, a essa entrada de novos países na região, como é o caso de Senegal, que é também com o projeto Sangomar, que é principalmente

0: caso, a Nigéria, que já há muito tempo, né, investe na refinaria de Dangote. Mas como também que isso pode dar um novo peso geopolítico para a região, principalmente nesse contexto geopolítico que a gente vive, que é marcado por essa diversificação energética de países europeus, do próprio Estados Unidos e principalmente dos produtores também no Oriente Médio, principalmente com essas instabilidades. Então, essas descobertas de hidrocarbonetos, essa e também de produção de petróleo, né, essa exploração, ela pode se transformar sim em um marco de uma diversificação econômica desses países. Mas há também de ser cauteloso, né, há também essa questão da maldição, né, dos recursos naturais, quando a gente fala da questão do petróleo e do gás, que é principalmente, né, e no caso dos países africanos é mais forte essa herança, né, histórica e cultural de apenas exploração desses recursos naturais. Então, além disso, pode mudar sim o peso geopolítico da região, mas exatamente ser cauteloso até que ponto esse desenvolvimento não vai ser apenas a expansão de parcerias estrangeiras, de países estrangeiros, novamente repetindo uma lógica que é colonial e que a gente conhece essa história de exploração, de apenas exploração e extrativismo dos recursos naturais dos países africanos. Então, acho que é isso que marcaria mais nessa questão.
1: A gente pode dizer que a França foi o país que mais tem influência naquela parte da África Ocidental?
0: Mais para os países francófonos, e de um tempo ela vem diminuindo, até também em parcerias econômicas, né? Entre os principais parceiros de exploração, obviamente, a China, que tem uma porcentagem grande, né? Fui checar os dados, né, para nossa conversa agora, chega a 40%, né, de exportação nessa região. Há também casos de novos atores, como é o caso da Índia, principalmente parcerias militares, avanços diplomáticos e um lento progresso, principalmente na exportação de hidrocarbonetos, que é também o caso da Turquia, é também o caso também de outros países na região, que é a presença também russa, que há também, principalmente na questão do Sahel, principalmente pelos Africa Corps, né, que é essa organização paramilitar que assumiu parte, né, das operações do grupo Wagner. Então, eu diria que a França, apesar, né, de por muito tempo ter sido o principal parceiro tradicional, acho que hoje abre espaço, né, para outros atores. Então, não teria apenas um, mas realmente, país da União Europeia e França continuam tendo um peso maior na região.
2: Ana, como é que as mudanças climáticas e a desertificação influenciam os conflitos por terra, água e recursos naturais entre as comunidades da região?
0: Acho que, né, principalmente quando a gente vai falar sobre essas questões das mudanças climáticas e conflitos, principalmente pensar na escassez e como que a gente vai gerir essa escassez. Principalmente porque esses recursos naturais, eles podem crescer como essa moeda de troca. Então, o controle desses recursos, a partir de um momento, pode ser sim uma crise, né? Pode avançar crises de insegurança que, consequentemente, como a gente já citou aqui, eles vão dificultar a credibilidade do processo democrático dos países da região, que é uma narrativa, é uma crise que vem se gerando em vários desses países, como a gente citou lá no início da conversa, assim como também ela vai dificultar questões de investimento, questões de crescimento e desenvolvimento das economias, né? Pensar também o controle desses recursos como um possível catalisador para esses conflitos, né? Como a gente falou, mudanças climáticas, na África Ocidental, uma grande preocupação é o avanço da desertificação no Sahel, que já vai como uma barreira natural, tanto para o comércio, né, como eu disse, é uma barreira física, geográfica, né, entre esses países, e como também outro ambiente também importante, é o encolhimento e a seca na bacia do Lago Chad, que é principalmente ao noroeste ali da Nigéria, que é também uma região que sofre muito com a insurgência de grupos insurgentes, como é o caso do Boko Haram, que usam também do controle dos recursos naturais como parte de pressão social para controlar essa região. Então, acho que as mudanças climáticas nesse contexto de segurança, como eu já tinha citado, elas podem ser um agravante para esse cenário que já é muito delicado e de que os recursos naturais vão estar realmente mais à voga. Então, vão estar mais em disputa.
1: Agora, na tua visão, quais são os principais desafios para uma implementação de uma zona de livre comércio ali na região?
0: Principalmente nessa questão, na zona de livre comércio, né, principalmente com o processo, né, de integração, né, essa ambição, né, principalmente que esse projeto parte, né, da União Africana, acho que desafios são vários. tributários, mas também há também um grande potencial, né, dessa zona de livre comércio, principalmente para impulsionar o comércio intra-africano, que é um dos principais desafios, mas principalmente quando a gente está falando da África Ocidental. A falta de conectividade, e estou falando de infraestrutura física, que por muitas vezes ela é precária ou é inexistente, como também já citei, por muitas questões às vezes geográficas, como é o caso dos países do Sahel, há também da gente pensar de que a maioria das economias

0: Minas, na África Ocidental, são economias exportadoras de commodities. E o que são as commodities, né, no caso? São produtos de baixo valor agregado. Então, na cadeia de valor global, no comércio internacional, são produtos que têm maior volatilidade do preço, eles estão mais suscetíveis também à seca, às mudanças climáticas, como a gente falou, e também pensar que, além disso, além desses desagravantes, né, esse desafio, né, estrutural da exportação de commodities, são países que têm uma baixa complementariedade. O que seria isso? Esses países dependem muito de importações. E essas importações vão ser desde do petróleo importado, que são explorados dele, mas eles importam, né, o petróleo refinado, e também de alimentos, que também é produzido por eles, mas em escala, né, de monocultura, que vai para exportação, como é o caso do cacau na Costa do Marfim, Gana, e nesses países. Então, acho que essa questão econômica ela é estrutural e econômica, e vai também da dependência desses países, né, enfim, de ativos e de financiamento estrangeiro. Há também, como no principal desafio para a implementação da zona de livre comércio, também de se pontuar as desigualdades econômicas entre os membros. Quando a gente está falando da África Ocidental, dá para pensar que a Nigéria representou, nos últimos dados, né, do Banco Mundial, 60% do PIB da região. É uma região também com uma alta inflação entre os países e que varia muito de um país para outro. E também, que há também, como a gente já falou aqui, como é o caso do CFA e do Franco, que é a fraca harmonização monetária, né? Então, há uma dificuldade macroeconômica da estabilização e da real implementação dessa zona de livre comércio. E como tinha mencionado também, há um baixo nível de comércio intra-regional, principalmente na África Ocidental. Quando a gente compara a África Ocidental com as outras regiões, as oito comunidades regionais consideradas pela União Africana, é uma das mais baixas no continente, que chega a uma região de 10% de comércio intra-regional, que é um dos catalisadores da zona de livre comércio. E também, como já tinha mencionado, né, como lá no início, a instabilidade política regional, que pode ser sim um entrave diplomático para operacionalização e continuidade dessa zona de livre comércio.
1: Agora, o fato da África Ocidental ter países como a Nigéria, com uma demografia invejável, isso é um trunfo geopolítico?
0: Ao mesmo tempo que é um trunfo, é também um grande desafio, né? Como a gente está falando assim, de política internacional, realmente, a maioria, né, o bônus demográfico para muitos dos países já passou, né? Então, esse conceito, né, econômico, em que a população tem uma idade ativa alta, que é o caso da Nigéria, que vai ainda estar vivenciando esse processo de bônus demográfico, há também a questão, né, de uma pressão, principalmente econômica e social. Pensar também que esse boom demográfico, ela tem dois lados. Por um lado, é um bom, porque ele se chama nesse, né, esse fenômeno de youth bulge, né, que seria esse acrescimento da juventude, mas que pode também gerar uma insatisfação social, pode também desencadear a questão da migração irregular, porque muitos desses jovens não encontram um emprego, o país não tem suporte, né, capacidade de alocar todas essas pessoas, tanto em empregos, tanto socialmente, como atender, né, mais questões de necessidades básicas também, e que isso também pode ser uma questão que pode agravar a questão da instabilidade política, né, na região. Né, só para a gente ter uma ideia assim, desse boom demográfico, né, a África Ocidental hoje tem uma das idades médias mais baixas de qualquer região do mundo, que é abaixo dos 19 anos, o que países com idade elevada, como a China, até que o Brasil está mudando um pouco, como os países da Europa, é bem diferente. Então, tem vários riscos, né, uma oportunidade econômica desses países, principalmente, mas há também um desafio para esses governos, principalmente quanto à instabilidade política e também à insatisfação social, né, de grandes jovens, né, que vão crescer durante, né, esse tempo e que vão enfrentar esse desemprego que é estrutural, porque durante essa economia não tem como abarcar todos.
2: Né. Luísa, se a gente tivesse que fazer uma lista, quais países da África Ocidental, na tua visão, teriam o maior potencial para se tornar polos de crescimento econômico e industrial na próxima década ou nos próximos 20 anos? E por que cada um deles entraria na sua escolha?
0: Acho que na minha escolha eu vou pensar por dois lados, tanto no processo político, né, nessa capacidade dentro desse país de influenciar a região, os países da região, tanto também na capacidade de desenvolvimento econômico, tanto agora no curto prazo, como também historicamente. Acho que não tem como a gente falar de África Ocidental sem falar do grande peso da Nigéria, que, apesar de seus desafios macroeconômicos, desafios de segurança, e como a gente já falou também do crescimento demográfico, que é essa faca de dois gumes, né? A gente pode falar assim, ele continua sendo a maior economia da região, é também a maior potência militar e é uma das principais potências diplomáticas, tanto não só na região, mas também no âmbito da União Africana. Então, acho que, eventualmente, na próxima década, 20 anos, 30 anos, 50 anos, ela também é impulsionada por outros setores, que até em outros países é um pouco mais fraco. Tanto também a questão de serviços, que anda crescendo muito na Nigéria, e também de cultura, que a gente vai ver o Nollywood, o Afrobeats também, que já é uma outra questão de poder, né? De outra coisa. Principalmente, né, a questão, não tem como falar, não mencionar também, a questão da exploração de hidrocarbonetos e a perspectiva, né, da expansão e do pleno funcionamento dessa mega refineria, que é em Dangote, que é perto também dos campos de exploração da Nigéria, que pode sim se tornar um catalisador, né? Um momento de virada para o país, de deixar de ser apenas um exportador de hidrocarbonetos e realmente ter um papel como um hub energético da região. Acho que isso é importante. Outro país que eu falaria também bastante é também da Costa do Marfim e do Senegal. Senegal e Costa do Marfim, como a menina também tinha perguntado aqui, a gente já tinha conversado, a questão também dessa transição, né, para serem produtores de gás e petróleo, né, e esse boom, né, o que pode ser feito a curto prazo com maior número de caixas, e também como nesse novo peso geopolítico eles podem se tornar países alternativos, né, compradores, que a gente viu que é muito importante em momentos de complexidade geopolítica e de guerras e conflitos, né? E também eu destacaria a questão da Costa do Marfim, né? A partir disso também, principalmente investimentos em infraestrutura portuária, como é o caso do Porto de Abidjan, que é um dos maiores da região, e também Senegal, que é também esse polo de tecnologia, né? Apesar de ser de recentemente não ter crescido tanto quanto os outros países da região, ela é também um país que está em algum momento tentando se especializar tanto na questão tecnológica em serviços, como também aplicada a uma questão mais de defesa e segurança na região.
1: Agora, queria conversar com você a respeito da África Ocidental como palco de disputa internacional. Como é que a crescente presença da Rússia, da China e também da Turquia está alterando a influência tradicional francesa e de outros países ocidentais nessa região?
0: Essa questão, principalmente na África Ocidental, como a gente já tinha conversado, principalmente a questão dessa influência que é tradicional e colonial da França, ela instiga, né, a gente a pensar, né, para além desse histórico de colonialismo, e também pensar também como que esses países lidam com novos atores, né? Como você bem citou, o caso da Rússia, que com a saída, né, da França, há esse vácuo, né, de poder, e onde há um vácuo, há novos atores que vão preencher esses papéis, né? Principalmente na região, a gente vê o caso da Rússia, que ela vai atuar como já tinha mencionado anteriormente, do Africa Corps, né, essa organização paramilitar, mas há também alguns memorandos também, não na região da África Ocidental, no caso, mas uma vontade da Rússia de intensificar tanto laços diplomáticos e tanto no setor de energia. Há também, no caso da China, como eu mencionei, especialmente no comércio, né, muitos desses países também estão nessas rotas de comércio e participam do One China, One Belt, eles também estão no caso da BRI, muito também do investimento em portos, acontece também no caso da China, né, a China que já é também o maior parceiro comercial de muitos desse país e da região, e também questão também, como falei, dos investimentos tanto em infraestrutura portuária e de conectividade, né? Uma desses, a estratégia, né, da visão da África, a visão da China para a África 2035 fala também de como conectar essa infraestrutura que ela já tem, a questão portuária, né, como a gente tem, com investimentos chineses e também programas diplomáticos da Marinha da China, né, no caso, que é no Porto de Leque, Porto de Abuja, na Costa do Marfim, Lomé no Togo, também em outros países da outro Porto de Lomé em Tema. E acontece também que esses países, eles não só têm infraestrutura nesses portos, mas infraestrutura de conectar esses portos aos países interioranos, que seria muito importante, né, um paradigma para a região, né, no comércio. E no caso, né, da Turquia e da Índia, acho que já tinha mencionado também um pouquinho, há também essa questão de novos atores em avanços diplomáticos, né, de abrir embaixadas, de memorandos de entendimento, principalmente na questão de capacitação de tecnologia e comércio, é um espaço a ser explorado, e acho que ambos os países, tanto na Turquia, né, um pouco mais, como na Índia, que já vem há alguns anos crescendo a presença na região, principalmente no com países um pouco do Golfo da Guiné, prezam também por essa questão e, como a gente já tinha mencionado também, principalmente de olho nesse boom, né, dessa capacidade desses países na exportação de hidrocarbonetos, que para esses dois países também é uma questão muito cara. Então, há também a construção desses acordos regionais. Então, principalmente, acho que isso costura, assim, não só a perda da influência da França e esse vácuo de poder, mas de como que os países africanos podem costurar essa diversificação de parcerias e que realmente novos atores podem se engajar com a região, não só numa visão de apenas retirada, né, de apenas exploração, mas também de ganho mútuo entre esses países. E essas novas parcerias, acho que é muito interessante de acompanhar e de se repensar novos moldes de diplomacia e também de novas presenças na África que, os países ocidentais, como também, como a gente falou, da França, já vem com esse histórico colonial que em si impõe algumas condicionalidades e impõe algumas desigualdades que são, né, fruto dessa relação histórica, né, do colonialismo.
1: Esses novos atores que você citou incluem alguns países do Golfo?
0: Na África Ocidental, até o momento, eu te diria que não. Principalmente, tem algum tipo de questão de acordos. Eu não vou poder mencionar muito afirmamente nesse momento com Emirados Árabes, Arábia Saudita, mas principalmente na questão de hidrocarbonetos, né? Acho que não chega a tanto ao ponto. Acho que mais é para a costa índica essa atuação e essa influência, né, desse país. Na costa ocidental ainda há um espaço, há possibilidade de novos acordos e há também mecanismos de interação entre esses países, essas regiões.
2: Para terminar, na tua visão, quais são os principais desafios da África Ocidental daqui para frente?
0: Daqui para frente, principalmente a questão, né, da instabilidade democrática e como lidar com isso, né, como lidar com esses países, né, e se a gente pode no futuro permitir alguma harmonização, né, entre esses dois grupos, como eu falei, da Aliança dos Países do Sahel e dos países que ainda pertencem à CDEAL. Há necessidade, né, de ter algum diálogo, alguma harmonização de interesses, nem que eles sejam financeiros ou econômicos, como a gente viu na questão da zona de livre comércio. Acho que principalmente a questão da exploração de hidrocarbonetos, né, que vai ser uma questão muito cara de como que esses países vão gerir esses recursos e vão gerir os próprios programas nacionais e regionais, né, para não se tornar realmente não repetir, né, apenas a exploração e não realmente não trazer um investimento próprio que essa atividade proporciona para esse país, né, e um desafio acho que é principalmente econômico e de estabilização que já é recente, né, a questão também da alta da inflação, principalmente a questão de alimentos, como a gente viu na Nigéria há alguns anos, há também uma crise de segurança alimentar, né, e muitos desses países, por mais que sejam países exportadores de commodities, a fome, né, e a pobreza ainda é uma questão social do dia a dia e que ainda deve ser combatida, então acho que ainda é um desafio.
2: A gente acompanhou com imenso prazer a análise da Luísa Barbosa Azevedo, mestrando em Relações Internacionais na Universidade do Estado do Rio de Janeiro, a UERJ, e também pesquisadora de África Subsaariana no Núcleo de Avaliação da Conjuntura, UNAC. Luísa, muito bom falar com você novamente. Espero que você volte rapidamente aqui para dar mais uma aula no Mundioca.
0: Muito obrigada, Marcelo. Muito obrigada. Muito obrigada também, se não estiver ouvindo o Mundioca. Agradeço muito o programa e pelo convite, gosto muito da iniciativa e fiquei muito feliz daqui de poder estar falando dessa região tão importante da África e que a gente tem tantos laços culturais e por mais que a gente conheça, a gente não realmente estuda, né? Então acho que quanto mais a gente puder conversar sobre isso e dialogar e estudar sobre essa região, melhor vai ser o papo e melhor vai ser a nossa compreensão, assim, tanto com o Brasil e tanto como da África.
1: Beijo, até a próxima, tchau, tchau.
2: Tchau, tchau.
0: Beijo, menina, beijo, Marcelo, bom trabalho pra vocês, viu, gente? Muito obrigado.
2: Programa hoje a gente tem que estar meio corrido, né? Vamos chamar o segundo convidado. O Mundioca tem o prazer de falar com o professor Alexander Gebara, do NEAF, o Núcleo de Estudos Africanos. Professor, primeiramente, muito obrigado por ter aceito o nosso convite e estar aqui conosco. Tudo bom?
3: Tudo bem, eu que agradeço. Espero poder ajudar no que eu conseguir aí.
1: Professor, eu começo te perguntando qual é a agenda. Eu sei que tem países muito diversos na África Ocidental, mas qual é a agenda dessa região?
3: Bom, a agenda é uma coisa muito vasta, né? Porque ela é muito heterogênea também, né? Ela é heterogênea tanto em termos, assim, ecológicos, né? São áreas ecológicas diversas, desde a região mais desértica ao norte até as florestas mais ao sul. Tem trajetórias, né, ao longo do século 19 e 20 culturalmente também muito diversas, mas hoje em dia, em geral, enfim, é uma busca de autonomia, digamos assim, e segurança regional, né? Elas estão tipo, a região que era antiga África Ocidental Francesa ainda está em disputa aí, digamos, pela uma autonomia monetária, né? Com relação ao tesouro francês, que garante a conversibilidade do CFRAN, né, da África Ocidental. Então ainda há uma discussão sobre essa autonomia monetária mesmo, e também a relação com a geopolítica internacional, né, em termos de uma tentativa de fugir desse lugar de espaço de produção de matéria-prima não beneficiada, né, que coloca essa região numa situação subordinada, digamos assim, na geopolítica internacional. E finalmente, há também alguns esforços conjuntos para tentar combater dissidências terroristas, golpes de Estado na região, né? Então você tem uma força da comunidade econômica da África Ocidental e você também tem um racha, né? Recentemente, 3 estados saíram da comunidade econômica da África Ocidental, fundaram a AES, né? Dos estados do Sahel, né? Que é o Níger, o Mali e Burkina Faso. Eles fundaram uma outra liga. Então a gente tem algumas organizações transnacionais de militares, né, forças militares transnacionais tentando também colocar mais segurança para aquela região geopolítica.
2: Agora, um dos acontecimentos em toda a África é a questão do crescimento demográfico, mas especificamente na África Ocidental parece que esse crescimento ele é mais acelerado. Isso pode ajudar como pode atrapalhar?
3: Nesse caso, o crescimento demográfico ele mais ajuda do que atrapalha nesse momento, né? Porque se coloca muita gente na força de trabalho e nesse momento de desenvolvimento, né, quer dizer, não é um momento de desenvolvimento, é uma fase no próximo, não em direção a alguma coisa que já está prevista para acontecer, mas o aumento da base populacional ainda é vantajoso por parte desses estados. E eles estão, de fato, em crescimento demográfico acelerado. A Nigéria deve ultrapassar o Brasil, eu acredito, em população, se é que já não ultrapassou, e vai se tornar um dos estados mais populosos do mundo nas próximas décadas, a Nigéria no ritmo atual de crescimento. Mas isso não parece ser um problema lá. É claro que alguns dos problemas sociais vão ser agravados porque mais gente demanda uma estrutura, né, de atendimento, de saúde e econômica que eles ainda não têm, mas na verdade há uma potencialidade de crescimento por causa do crescimento demográfico mais do que um problema, na minha leitura, né?
1: Professor, o enfraquecimento da influência da França na região, ele é irreversível ou Paris ainda pode conseguir recuperar esse espaço perdido?
3: Eu acho que recuperar é muito difícil, tá? Mas ainda está longe de estar sem influência, né? Até hoje, a paridade do CFRAN é garantida pelo Banco Francês, pelo Tesouro Francês, né? É a convertibilidade do CFRAN e a paridade enfim, há uma taxa fixa de relação do CFRAN com o euro, né? Que isso é garantido pelo Banco Francês. Recentemente, esses acordos mudaram. Esse acordo era um acordo de 73 que exigia que uma parte do dinheiro fiscal da África Ocidental ficasse depositada no Tesouro Francês. Esse acordo nunca foi aberto, né? Nunca se soube qual que era essa porcentagem, qual que era essa taxa. Mas recentemente, em 2019, houve uma rediscussão disso e depois parece que em 2023 também. Então agora já não há mais obrigatoriedade do depósito no Tesouro Francês, mas é ainda o Tesouro Francês que garante a estabilidade da moeda. Então isso tira muito a capacidade de autonomia monetária mesmo, né? Isso dificulta, por exemplo, políticas macroeconômicas de controle de inflação. Você não tem controle sobre o seu próprio câmbio, né? Então isso é muito difícil. Então a França ainda tem esse impacto. Agora, retomar mais controle ainda do que já tinha, eu não acredito muito não, porque há um avanço muito grande do impacto geopolítico da China ali também, né? Particularmente com a exploração mineral, isso tende a aumentar essa presença geopolítica chinesa ali.
2: O senhor acredita que países como Senegal e Costa do Marfim, também de ex-colônias francesas, possam tomar o mesmo caminho de Burkina Faso, Mali e Níger?
3: Nesse momento acho difícil, né? Porque eles estão ainda bastante firmes dentro da comunidade de estados da comunidade econômica dos Estados da África Ocidental. Eu sinceramente, como eu falei para você antes da entrevista, a minha especialidade é o século XIX, o período de colonização, etc. Então, afirmar com certeza isso, eu não sei, mas eu não teria condição. Mas eu acho difícil, né, que eles tomem o mesmo caminho de decisão dessa forma, né?
1: Professor, o Golfo da Guiné pode se tornar tão estratégico quanto o Mar Vermelho para o comércio internacional?
3: Então, eu acho que não, tá? Porque o Mar Vermelho não é só o controle daquele espaço, né? É muito importante, não só a produção de petróleo praticamente ali ao lado, né, ao redor do Mar Vermelho, torna aquela região muito importante, mas o controle geográfico sobre aquela região também é muito importante. E já o Golfo da Guiné não tem essa posição geopolítica central, digamos assim, no globo hoje. Então, acho que não dá para comparar, não. Mas, de novo, não sou um analista da condição política presente, tá? Como eu falei para vocês antes da entrevista, o meu estudo é mais sobre o século XIX. Então, de novo, essa opinião é uma opinião que eu estou construindo agora com vocês aqui. Eu não acredito que o Golfo da Guiné vá chegar em algum momento nas próximas décadas a ter a importância que o Mar Vermelho tem na geopolítica global.
2: Professor, como é que a gente pode avaliar essa região da África Ocidental nos últimos dois séculos?
3: Ah, também essa é uma pergunta muito vasta, né? Porque mesmo dentro da... enfim, a África Ocidental também é uma região que ela é uma construção histórica, né? Então ela quer dizer uma coisa em fontes britânicas, outra coisa em fontes francesas para o século XIX. Ela assume características econômicas muito diversas ao longo do século XX, porque parte dela vai ser controlada pela França, parte pela Inglaterra, né? Particularmente eu penso na Nigéria aqui, Serra Leoa. Então a organização econômica da África Ocidental Francesa, por exemplo, é bem diversa da organização econômica da Nigéria ao longo do século XX. Há uma diferença entre os colonialismos também ali. Tem regiões que são majoritariamente islamizadas desde o século XVIII, né? E outras que vão ser islamizadas apenas mais para o final do século XIX. Tem algumas regiões ainda que têm presença minoritária islâmica. Então, é muito difícil fazer essa a África Ocidental nos últimos dois séculos, tá? Porque elas tinham realidades muito diferentes antes da invasão colonial, desenrolares muito diversos também durante o período colonial, e agora estão num momento, digamos assim, no mesmo momento novamente, né, de uma busca de uma autonomia cada vez maior no mercado internacional, mas em posições muito diversas também, né? A AES, né, dos Estados do Sahel, acabou de se formar, e a Nigéria, por exemplo, já tem uma história pós-colonial e desenvolvimento econômico que foi super complicada até a década de 80, mais a década de 90, mas nas últimas duas décadas tem tentado num processo acelerado. E tem muitas variações regionais também. A Guiné agora, com uma exportação, acho que principalmente de mineral de ferro, numa conexão com a China, está tendo taxas de crescimento muito elevadas. Então, é difícil falar da África Ocidental nos últimos dois séculos para falar de uma unidade, né? Eu acho muito não tem, tem muita diversidade.
1: Professor, os conflitos étnicos e territoriais de hoje da África Ocidental, eles têm raízes nesse período histórico que o senhor estuda?
3: É, raízes tem. No período colonial, tem toda uma discussão historiográfica sobre isso, né? É obviamente, antes do período colonial, você já tinha identidades étnicas regionais relativamente, em alguns lugares, ampliada, como na região Yorubá. Você tinha uma espécie de uma identidade cultural, um tipo de identidade cultural que alcançava um espaço territorial mais amplo, mas há uma cristalização, digamos assim, para resumir. Tá? Até recentemente o consenso era que o Estado colonial tinha cristalizado em territórios e em populações fronteiras que antes eram fluídas e eram atravessadas com mais frequência, né? Tanto culturalmente quanto materialmente. Então a cristalização dessas identidades em etnias começou a causar problemas e, claro, depois do final do colonialismo, né? Depois dos processos de independência e descolonização, você tem manifestações diferenciadas, tá? Não é que elas são estáticas, não tô querendo dizer que hoje esses conflitos étnicos são os mesmos, foram completamente formados no período colonial, mas certamente essa ideia de cristalização da etnia, porque você tira da história um processo de construção de identidade, né? E tenta forçar que aquelas identidades, por questões administrativas, você força a conformação de uma identidade supostamente fixa e ahistórica. Então isso vai dar problema com certeza depois das independências. A gente tem muito isso acontecendo na África Ocidental. E também tem muita questão envolvendo religião, né? Hoje também conflitos religiosos.
2: Professor, como é que era organizada politicamente essa região da África Ocidental antes da expansão colonial europeia?
3: Então, a parte mais ao norte, que é a parte norte do Senegal e a savana ali para trás do norte do Senegal, pegando o que hoje é Mali, Níger, Burkina Faso, o norte da Nigéria, era uma região mais islamizada, né? Então você tem a formação de estados muçulmanos ali no Fouta Toro, que é o norte do Senegal, no Fouta Jalon, que é hoje era Guiné, que é onde é hoje Guiné, no Fouta Jalon do século XVIII, Fouta Toro do século XIX. Então você tem estados islâmicos estabelecidos, né, em disputa com as formações políticas africanas que também estavam envolvidas no tráfico atlântico escravizados, mais ao norte, né, formação do Califado de Sokoto no começo do século XIX, mais na costa, no sul, na costa sul, né, enfim, a costa do Marfim, a atual Nigéria, um pouco, onde hoje é o Gana e tal, já eram outros tipos de formação política, claro, aí muito mais voltadas para o mercado atlântico de escravizados, né, mas aí com poderes mais, digamos assim, tradicionais africanos. Eu sei que é duro de falar, é preciso isso, mas você tem uma divisão clara aí entre uma parcela muçulmana islamizada ao norte e outras formações ao sul, né, quando a presença do Islã vai chegar mais a partir da metade do século XIX, depois do primeiro quarto do século XIX, começa a chegar o Islã mais perto da costa.
1: Professor, como é que o comércio de ouro, de marfim, goma arábica e outros produtos redefiniu as relações entre os africanos e os europeus?
3: Essa é uma pergunta densa também, porque esses comércios que você mencionou, não o de ouro, né? O de ouro era um comércio muito antigo já. Já existia desde o começo das relações europeias com essa região e continuou existindo, mas foi superado em dimensão, digamos assim, pelo tráfico de escravizados ao longo do século XVII, mas principalmente do século XVIII. Mas o que a gente tem, particularmente com a questão da goma, do marfim e de outras oleaginosas, né, do amendoim na região do Senegal e, obviamente, do óleo de palma na Nigéria, no Gana, etc., é um processo de transição, digamos, porque não é o comércio de escravizados e esses outros comércios, eles conviviam, né, particularmente na primeira metade do século XIX, eles conviveram. Mas depois do fim do tráfico de escravizados, você tem uma ampliação da demanda desses produtos primários, né, para exportação, principalmente de oleaginosas e marfim nessa região aí. Então, há uma transformação resultante da mudança dessa commodity principal de exportação. Para produzir marfim, para produzir azeite de dendê, óleo de palma, amendoim, você consegue produzir em unidades menores do que as unidades anteriormente produtoras de escravizados, tá? Então, isso tem uma discussão na historiografia, se isso gera uma crise de adaptação sobre as elites governantes por causa dessa transformação, e outros que vão falar que é mais uma continuidade, que são as mesmas elites que continuam controlando o comércio exterior. Mas o fato é que nessa transição, a África, essa região particularmente da África, se conectou de maneira muito mais estreita e vigorosa, digamos assim, à expansão capitalista ocidental, né, da Europa Ocidental e dos Estados Unidos. Então, a partir daí, ela está muito mais perto, né, e muito mais vinculada às dinâmicas da circulação do capital global. E aí vai se vai culminar, digamos assim, na invasão colonial, é o ponto de tomada oficial do controle político da região, né? Porque, enfim, vamos conectar agora nessa posição de exportação primária, mas numa outra dimensão também, em termos de valor e de circulação de mercadoria, né? Porque o volume e o valor do mercado externo africano aumenta muito ao longo do século XIX. Só o azeite de dendê, por exemplo, já supera o valor do mercado de escravizados ainda na primeira metade do século XIX. Então, o volume de comércio, de exportação e importação que a África tem aumenta muito no século XIX e conectando ela nessa posição subordinada no capitalismo internacional. Nesse período. Então essa é a transição que a gente está falando.
2: Professor, o senhor falou exatamente que o europeu chegou, colocou fronteira num lugar que não tinha, onde tinha livre passagem. E aí eu pergunto para o senhor, na África Ocidental, essa região foi uma das que mais sofreram com essa mexida de europeia?
3: Não dá para falar que é a que mais sofreu, não. Porque isso é, digamos assim, medir sofrimento. Esse tipo de sofrimento é de mensurar. Mas não foi, digamos assim, o lugar onde as fronteiras foram mais artificiais. Se você olhar o mapa da África hoje, quando você, as fronteiras mais artificiais dessa região são as fronteiras no deserto. Tá? E essas fronteiras no deserto, elas têm impacto, sim, em parcelas da população, particularmente o que se chamava, antes se chamava de beduínos, hoje eu acho que a forma de autodesignação é Tamacheque, né, para essas populações cujas fronteiras dos estados coloniais acabaram cortando esses espaços de circulação, porque eram populações que viviam entre o deserto e a savana, então eles circulavam muito, né, e essas novas fronteiras acabaram cortando esses espaços. Mas quando você vai ver o mapa do Benin, por exemplo, o próprio mapa da Nigéria, né, essas fronteiras não são fronteiras retas e completamente inventadas. Obviamente elas também separaram populações que eram culturalmente aproximadas, mas não foi aí as piores consequências, digamos assim, dessa separação ou dessa cristalização das etnias, né? Porque isso aconteceu muito na região do Congo, na região de Angola, na região da África Equatorial principalmente, né? Na antiga África de ocupação alemã, na África Oriental de ocupação alemã, na África Ocidental de ocupação alemã, os espaços foram, quer dizer, as violências foram disseminadas pelo continente como um todo, né? Não dá para falar que a África Ocidental foi a mais afetada, não.
1: Professor, a Conferência de Berlim, ela foi uma ruptura, algo violento, ou só consolidou um processo que já estava em andamento?
3: A Conferência de Berlim é o marco, né? Considerado o marco do início do colonialismo na África. Mas é como todo marco histórico, ele é uma aproximação, digamos assim. Então há diversas interpretações também sobre a conferência, né? A Conferência de Berlim originalmente, ela era uma conferência sobre o livre comércio, sobre a livre circulação de bens, de mercados. Então, quando você vai ler a ata da Conferência de Berlim, ela distingue exatamente isso, quer dizer, a livre navegação do Níger, etc. Mas lá, agora eu não vou saber citar exatamente qual que é o artigo da ata, mas num dos artigos dessa ata disse que para que seja considerado, aquela área seja considerada de domínio europeu, é preciso que o país europeu consiga demonstrar a capacidade de manter a paz e o comércio funcionando. Então, dizem que esse foi o gatilho, né, para que se acelerasse o processo de ocupação imperial da África. Mas isso já vinha acontecendo, acontecendo uma ampliação, por exemplo, da ocupação britânica no interior da África do Sul, né, incorporando as colônias Boer, né, e depois na negociação com o Estado do Transvaal, o Estado de Orange. Já havia uma ocupação do norte da África ainda do começo do século XIX. Então, a conferência é um marco, ela não é ela que transforma as coisas, mas ela pode ser considerada um marco do período de transição dessa África, que era dependente economicamente, era conectada já de maneira subordinada economicamente no Atlântico e em outros lugares também, mas depois de 1885, principalmente, as ocupações diretas do continente africano ampliaram, né? Elas aceleraram. E a gente considera a partir dali o período colonial propriamente dito, a invasão colonial. Mas isso tudo é muito variável, porque, por exemplo, no início da década de 1890, se estabeleceu com as regiões, com os poderes iorubá, um tratado de protetorado, mas Contra o Daomé, por exemplo, foi uma guerra franco-daomeana. Foram duas guerras, em 1890 e depois, acho que em 93, até que se derrubasse se tomasse o Daomé como colônia. Mas se você for observar, tudo depois de 1885 mesmo, né? Tudo não, é o que eu tô falando. Já vinha acontecendo, mas ele se acelera muito nesse momento, do final do século XIX.
2: A gente pode dizer como era a participação feminina nessa região da África, do continente, professor?
3: Também é uma pergunta muito difícil, né? E muito ampla. Porque em termos, isso varia muito também, né, das tradições locais, mas assim, a presença feminina nas esferas de poder, ela sempre foi muito pequena, né, nesses espaços, tá? Na África como um todo, tá? Não é que não existisse, e não é que, por exemplo, não houvesse dentro de sistemas sociais africanos espaços de atuação feminina. Então, na Conferência Ashanti, por exemplo, você tem a presença da mãe do Assante Rene, que é um cargo super importante, um cargo, né, que tem impacto político, impacto simbólico muito grande, mas em termos gerais, a participação feminina na política, ela nunca foi muito grande. Na economia é muito diferente, tá? Na economia as mulheres exerceram boa parte do trabalho, da produção de óleo, da produção de oleaginosas para exportação, assumiram funções sociais que elas não tinham antes, né, do final do século XIX. Então, elas foram bastante... O papel da mulher nas sociedades e nas formações sociais africanas, ela se transforma bastante também ao longo desse período, principalmente como resultado da imposição do colonialismo, né? Porque aí é isso. A mesma ideia que eu estava discutindo antes, que era a fixação das etnias como entidades ahistóricas, ou seja, que sempre existiram e que têm fronteiras definidas e cultura estática, as mulheres também entraram nisso, né? Quer dizer, então o papel da mulher nessa redefinição colonial das etnias e dessas questões culturais, o papel delas também foi transformado, né? E elas passaram em geral, perderam espaço de atuação, né?
1: Professor, como é que essa memória da colonização, influencia o crescimento desse sentimento nacionalista que a gente tem visto em países como Mali, Burkina Faso e Níger?
3: A memória do colonialismo é uma memória, ela influencia, porque ela é uma forma de mobilização de identidade, né? Ela é uma forma de mobilização da identidade no sentido de nós fomos explorados, temos essa condição comum de explorados. Então, nós conseguimos vencer o colonialismo, então trazer essa memória dessa vitória, né? E é uma forma de construir afirmação de identidade nacional. Mas, outra vez, cada um desses espaços, desses estados nacionais recém-formados, que a gente fala em termos históricos, são recém-formados mesmo, né? Eles vão lutar, vai ter uma disputa, não só uma disputa material pela manutenção do Estado, mas também uma disputa simbólica pela identidade do Estado, né? Como é que se constrói identidade em estados que são multiétnicos, né? Que tem uma parcela da população muçulmana, uma parcela cristã, uma parcela praticante de religiões africanas, muitas vezes várias línguas faladas dentro do mesmo estado, muitas vezes não, quase sempre, né? Então, como se constrói essas identidades? É uma disputa simbólica, assim como foi uma disputa material para conseguir o controle do aparelho de Estado mesmo. Então, cada espaço vai ter a sua especificidade, né? Então, mas a memória colonial é muito importante nesse sentido, porque ela mobiliza possibilidades de construir unidades, né, dentro do percurso histórico tão complexo.
2: Professor, o senhor falou ainda há pouco da guerra entre a França e o reino de Daomé. Aí surgiu uma curiosidade aqui. Quais eram os principais impérios e reinos da região nesse tempo, no século XIX, e o que explicava a força deles?
3: Bom, são muitos, né? Porque você tem, desde os estados muçulmanos já no século XVIII e XIX, que eu falei, manada do Futa Jalão e manada do Futa Touro, de 1720 e 1776, respectivamente. O Império Tucolor, que se formou a partir de 1852, que era um jihad, né, mais liderado por um clérigo chamado El-Haj Umar Tal. Então são impérios e são formações políticas muçulmanas, né, de controle do governo muçulmano e que tem, portanto, códigos jurídicos, né, e éticos definidos. Tem outros mais ao sul, né, você tem estados, como cidades-estados no delta do Níger, como Boni, Calabar, como elas, né, você tem essas formações políticas como o Dahomé, Ashanti, o próprio Império Yoko se esfacelou ao longo do século XIX, né? Então, a verdade é que cada uma dessas... Eu vou montar um curso agora sobre a África véspera da invasão colonial. A verdade é que cada uma dessas regiões, dessas formações políticas, chega no momento do último quarto do século XIX, muito posicionadas de maneira muito diferente, né? Dahomé e Ashanti com um estado territorial, com um poder centralizado, um exército regular, portanto fazendo frente à invasão colonial. Outros, como Haj Umar Tal, com uma identidade sendo construída naquele momento, mas que acaba negociando, né, de certa maneira com o estado colonial que vai se impor. Samori Touré, que estava formando um império também na segunda metade do século XIX, vai fazer frente à invasão colonial. Então, cada um desses espaços vai enfrentar, tem as suas ferramentas, né, para tentar se adaptar a essa nova realidade que está se apresentando no final do século XIX.
1: Professor, quais personagens africanos, eu não sei se o senhor fez esse estudo para colocar no seu curso, mas quais personagens desse período eles deveriam ser estudados nas escolas?
3: Enfim, todos esses nomes que eu estou falando, é o Haj Umar Tal, o Samori Touré, os próprios, o Berrazin, que era o rei do Dahomé naquele momento, mas também tem muitos outros, né? Tem uma orientanda trabalhando com a imposição do protetorado sobre a região do sul da Nigéria, e tem a participação de muitos africanos ocidentalizados já, né? Que falavam inglês, que sabiam, que cristianizados, anglicanos, e que achavam, né, junto com parte da opinião pública britânica, por exemplo, que a colonização era... O protetorado era a melhor forma de desenvolvimento para aquelas regiões naquele momento, como Samuel Johnson, Samuel Crowder, esses nomes. Mas assim, todos os nomes precisam ser estudados nesse momento, né? Eu só estou falando alguns aqui que vieram na minha cabeça agora, mas a questão não é uma questão de nomes, mas sim de compreender as condições políticas, econômicas e sociais que esses espaços, nas quais esses espaços se encontravam nesse momento, que tem a ver com a crise do capital, né, com a crise do capitalismo internacional a partir de 1873. Você tem uma crise muito grande do capitalismo, que você tem uma queda no preço das commodities, isso vai gerar uma competição cada vez mais acelerada também entre as potências europeias, né? E aí você tem o que cada uma dessas regiões podia fornecer para esse mercado internacional e qual o controle que essas formações políticas tinham sobre as suas populações. Isso dava maiores ou menores condições de negociação com os poderes europeus que estavam se invadindo aquela região, né? Então, é preciso entender, isso, né? Essa diversidade dentro desse contexto global mais amplo de crise do capitalismo. É um pouco isso que eu vou apresentar. Menos sobre nomes e mais sobre processos.
1: Tá certo, a gente teve o enorme prazer de conversar com o professor Alexander Gebara, do NEAF, que é o Núcleo de Estudos Africanos. Professor, a gente te agradece imensamente pela sua atenção, pelo seu tempo, o seu carinho aqui comigo, com o Marcelo e os ouvintes do Mundioca.
3: Tá bom, eu que agradeço. Obrigado pelo convite.
1: Um abraço.
2: Um grande abraço, professor.
3: Um abraço, até mais.
1: Chegamos ao fim de mais um programa especialíssimo e vem os nossos recadinhos. Nos dê 5 estrelinhas no Spotify, a gente também tá nas principais plataformas de áudio, e se você tiver a sorte de estar nos ouvindo no Rio de Janeiro, sintonize 80,5 Rádio Metropolitana. É isso, beijos.
2: Tchau, pessoal.
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0: Muito boa tarde, sejam todos bem-vindos. Agora são 4 horas em ponto. 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E também estamos nas principais plataformas de áudio. Hoje é sexta-feira, dia 31 de julho de 2026. As principais notícias do Brasil e do mundo estão aqui. Começa agora o programa Entretanto, porque toda notícia tem outro lado. Esta é uma produção da agência de notícias russa Sputnik. Eu sou o Leonardo Macaxi. E junto comigo o nosso analista geopolítico Rafael Machado. Rafa, boa tarde para você.
1: Boa tarde, Léo. É isso aí, sempre bom estar participando do programa Entretanto, sextou e com mais uma vez vamos tentar fechar a semana com chave de ouro.
0: Com certeza, Rafa. E além do Rafael, que está aqui com a gente, daqui a pouco a gente recebe Pedro Silva, doutor em Relações Internacionais e mestre em Economia Política Internacional pela UFRJ. Também é pesquisador no Instituto de Relações Internacionais da PUC-Rio. Vamos às principais notícias de hoje, sexta-feira. Polícia Federal vai investigar Lulinha em suposto esquema no Ministério da Saúde. Flávio Bolsonaro troca marqueteiro pela segunda vez em menos de 3 meses. E tem ainda atualização do trânsito aqui na cidade do Rio de Janeiro. Tem a previsão do tempo para o fim de semana e economia. Fica com a gente porque começa agora o programa Entretanto.
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0: A Polícia Federal vai investigar Fábio Luiz Lula da Silva, o Lulinha, filho do presidente Luiz Inácio Lula da Silva, por suspeitas de tráfico de influência e corrupção em negociações relacionadas ao Ministério da Saúde. A abertura do inquérito foi autorizada pelo ministro do Supremo Tribunal Federal, André Mendonça, após pedido da própria Polícia Federal. A investigação busca apurar se Lulinha teria atuado para favorecer interesses ligados à comercialização de produtos à base de cannabis medicinal em programas do Ministério da Saúde. E é com esse assunto que a gente começa o Entretanto de hoje.
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0: E olha, ainda segundo a Polícia Federal, a apuração também envolve a atuação do lobista Antônio Carlos Camilo Antunes, que é conhecido como Careca do INSS, e possíveis contatos com integrantes do gabinete da Presidência da República. A defesa de Lulinha nega qualquer irregularidade, afirma que a atuação do empresário foi lícita e sustenta que não houve tráfico de influência ou favorecimento indevido. O presidente Lula também comentou sobre o assunto e declarou que o filho não terá tratamento privilegiado e que a investigação deve seguir seu curso normal. Bom, Rafa, queria trazê-lo para a gente começar o Entretanto de hoje. É a Polícia Federal abrindo uma investigação sobre o Lulinha, né? Suspeita aí de tráfico de influência, um esquema no Ministério da Saúde. E, enfim, essa notícia surge há poucos meses da eleição. Queria começar o programa de hoje com uma avaliação sua, se uma possível investigação contra o filho do presidente, de alguma maneira, pode preocupar Lula e o PT pensando na reeleição em outubro.
1: Bem, a gente sempre tem que analisar guardando as devidas proporções daquilo que a gente está analisando nesse tipo de situação. Então, a gente tem aí uma investigação que envolve uma suspeita de algum tipo de tráfico de influência, né? Ou seja, o fato de que o Lulinha, enquanto filho do presidente, teria utilizado as suas conexões para favorecer determinados interesses empresariais, né? Que acaba sendo disso que se trata. Por enquanto, é uma suspeita, é algo que vai ser investigado, aparentemente. Não dá nem para fazer aí um juízo de valor em relação ao Lulinha enquanto tal. Só dá para tentar pensar isso numa perspectiva política. Não é o Lula, porém, ao mesmo tempo é o filho dele e ele teria utilizado exatamente o fato de que o pai é presidente, que, portanto, em tese, supostamente ele, enquanto filho do presidente, tem as portas abertas em Brasília, quando a gente analisa, né, isso é o que a gente tem que dizer que é muito comum. A gente vê uma figura se tornar presidente e nos anos seguintes o patrimônio pessoal ou o patrimônio da família às vezes aumenta, ou o presidente, ou o governador, às vezes em outros países também. Então, assim, não é incomum. E aí, geralmente, não se demonstra nenhum tipo de irregularidade, né? Existe a pressuposição de que pelo fato da pessoa ser presidente e, ao mesmo tempo, ter familiares empresários, muita gente, naturalmente, vai querer fazer ali algum tipo de conexão, algum tipo de contato com os parentes do presidente por contar, mesmo que indiretamente, com alguma coisa, com alguma possibilidade positiva. Aí a gente começa a entrar numa esfera que é muito tênue e que é muito cinzenta. Mas a gente tem que dizer que tráfico de influência é algo que é muito comum em todas as esferas do poder público, em todas as épocas. Se de fato se provar alguma coisa, ou se pelo menos caso seja reunido algum conteúdo probatório ou indício suficiente, ainda assim, de qualquer maneira, isso não apareceu agora, não é algo que teria apenas começado a acontecer agora. Isso é o que a gente sempre tem que dizer, que efetivamente acontece com muita frequência, de tempos em tempos, em todas as esferas. E aí a realidade é que, pelas circunstâncias e pelo fato de que seria aí uma instrumentalização da posição do Lula por parte de um parente próximo e com a possível participação até de outras figuras ligadas ao governo, isso inevitavelmente afetaria um pouco a imagem do Lula. Talvez menos do que no caso do Flávio Bolsonaro e aquela conexão com Daniel Vorkaro, pelo fato de se tratar de uma conexão mais direta. Nesse caso aí seria uma conexão indireta, e o Lula, ele já deu a entender que, se necessário, ele vai lavar as mãos em relação ao filho. Em tese, ele já lavou as mãos em relação ao filho nessa questão dessas suspeitas. Mas ainda assim, evidentemente, os adversários vão utilizar isso contra o Lula, e isso vai ter ressonância. A gente tem que levar em consideração que, entre os eleitores do Lula, você até tem uma parcela que é significativa, talvez seja mais da metade dos eleitores do Lula, que vão votar no Lula porque gostam muito do Lula, tem uma identificação muito forte com o Lula. Ainda assim, você tem uma certa faixa de eleitores que hoje respondem nas pesquisas de opinião que tem essa preferência pelo Lula, mas que são eleitores que vão estar dando voto, por exemplo, anti-Bolsonaro, voto, por exemplo, ali em defesa da democracia, contra a extrema-direita. São votos que às vezes vêm dos indecisos, né, que gradualmente vão formando uma opinião. Não gosto nenhum nem do outro, mas chegam à conclusão de que o Lula é menos pior, e assim por diante. Esse pessoal que não é propriamente lulista, que não tem ali aquela identificação pessoal ou ideológica com o Lula, esse é o grupo, geralmente, muitas vezes é um grupo de classe média também, é um setor que é mais sensível em relação a esses escândalos de corrupção, e aí a pequenas notícias, fatos, eventos que possam ser desabonadores em relação a um candidato. O Flávio Bolsonaro, ele também tem uma faixa de pessoas desse tipo que, pelo menos, tudo indica, né, o abandonou alguns meses atrás, quando apareceu aquela questão do Daniel Vorkaro. Então, a mesma coisa, ou algo semelhante, muito provavelmente numa escala menor, pode também acabar acontecendo com o Lula por conta dessa possibilidade aí de algum tipo de crime cometido pelo Lulinha, se aproveitando exatamente do fato de que o pai dele seria presidente. Agora, um fator que daria força a esse impacto seria caso acontecesse a mesma coisa que aconteceu no caso do Flávio Bolsonaro com o Daniel Vorkaro, que é, bem, por um lado, a mídia dar o ênfase suficiente, de fato, dar aquele destaque que foi dado também ao caso do Daniel Vorcaro, e ao longo do inquérito vazar algum conteúdo desabonador, algum conteúdo prejudicial em relação à imagem do Lulinha. Então, o que também aconteceu, né, nesse caso do vínculo entre o Flávio Bolsonaro e Daniel Vorcaro. Caso isso aconteça, e realmente esse impacto vai ser até próximo do impacto que foi causado ali na pré-candidatura do Flávio Bolsonaro, ainda assim menor pelo fato de não ser diretamente o Lula, por enquanto, que a gente saiba, e sim o filho dele.
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0: comunicação de sua campanha. O publicitário Duda Lima foi convidado para assumir a estratégia de marketing eleitoral, substituindo Alexandre Outramari e Eduardo Fischer, que deixaram a equipe após cerca de 2 meses de trabalho. A mudança foi confirmada em nota assinada pelo coordenador da campanha, o senador Rogério Marinho. No comunicado, a equipe agradeceu o trabalho dos dois marqueteiros e informou que Duda Lima passa a comandar a área de comunicação da campanha presidencial. Duda é considerado um dos principais estrategistas políticos do país e já foi responsável pela comunicação da campanha de Jair Bolsonaro à reeleição em 2022. A troca acontece em meio às articulações da campanha de Flávio Bolsonaro para as eleições e representa a segunda mudança no marketing desde o início da pré-campanha. Rafa, eu queria trazê-lo para a gente comentar um pouco esse assunto. É uma mudança técnica, né, no comando da área de comunicação da campanha de Flávio Bolsonaro. E assim, Rafa, a gente percebe, se a gente pegar as pesquisas eleitorais de janeiro até aqui, uma mudança com relação à pontuação de Flávio Bolsonaro. Se janeiro, fevereiro, março, nos primeiros meses ele estava melhorando sua pontuação, em determinado momento chegou a empatar com o presidente Lula, em um determinado momento ele cai nas pesquisas, e não por uma questão de comunicação, e sim pela questão do escândalo, né, envolvendo o Banco Master e tudo mais. Na sua avaliação, Rafa, qual é o peso da comunicação em uma campanha? Num caso como esse, por exemplo, você enxerga a possibilidade da comunicação ter força para virar um escândalo?
1: Assim, com certeza. É algo que foi sendo construído ao longo do século XX, essa percepção de que marketing e publicidade é algo que é tão importante para o setor privado quanto para o setor público. Tanto para a promoção de produtos quanto para a promoção de programas sociais, de políticas públicas, ou mesmo de, obviamente, também campanhas eleitorais. Então, essa construção ao longo do século XX do marketing da publicidade deixou um impacto que foi amplificado, por exemplo, também com o surgimento das mídias de massa. Primeiro a televisão, né? Na verdade, primeiro a rádio, aí junto à televisão, logo a internet e, mais especificamente, recentemente, as redes sociais. E hoje a gente vê, por exemplo, né, o quanto que essas novas técnicas e táticas de propaganda política que se utilizam nas redes sociais suplantaram os velhos mecanismos, as velhas ferramentas da propaganda política. O bolsonarismo surfou nisso e hoje você tem, por exemplo, uma figura política como o Renan Santos do Missão, que bem ou mal está ombreando, pelo menos, com o Caiado e com o Zema, que são políticos, principalmente o Caiado, um pouco mais tradicionais, que vem aí de um outro estilo, né? Então, isso basicamente fazendo uso de uma abordagem mais contemporânea em relação à propaganda política, que tem como ferramenta principal as redes sociais. E isso demonstra, de fato, que essas técnicas de propaganda, o bom uso da comunicação, faz efetivamente a diferença. Pode não resolver tudo, e é claro, né, o marqueteiro, ele não faz milagre. Se amanhã aparece um vídeo do Flávio Bolsonaro fazendo algo desabonador, inadequado ou criminoso, é difícil o marqueteiro conseguir superar esse tipo de problema. Só que, ainda assim, especialmente quando você está lidando com polêmicas que já não são o tópico principal da mídia, quando também há polêmicas do lado adversário e assim por diante, através da propaganda, você consegue superar alguns desses problemas. Muito provavelmente essa troca de marqueteiro se deve ao fato de que não houve uma recuperação tão significativa do Flávio Bolsonaro após aquela queda de intenções de voto que se sucedeu a todas aquelas notícias que começaram a aparecer envolvendo o

0: vínculos, né, entre o Flávio Bolsonaro e o Daniel Vorkaro. A gente nota uma melhora de 1,5 ponto percentual, e isso ao longo de alguns meses, porque não foi agora que aconteceu essa polêmica do envolvendo o Daniel Vorkaro. Foi ali em meados de maio, e a gente está falando já de, portanto, de algo que aconteceu 2 meses e meio, né? E de fato, quando a gente analisa as pesquisas de opinião daquela época, por exemplo, do mais recente, se não me engano, é o Poder Data, lá em maio estava dando 40 pontos percentuais para o Lula, 35 pontos percentuais para o Flávio Bolsonaro. E aí agora o Poder Data, nesse final de julho, deu 41 pontos percentuais para o Lula e 35 pontos percentuais para o Flávio Bolsonaro. Isso no primeiro turno, ou seja, é uma estagnação, né? Então não houve realmente uma recuperação significativa. Em outros institutos ali, o Flávio teria recuperado 1 ponto percentual, 2 pontos percentuais, né? Mas não vai além disso. Isso após mais de 2 meses que a polêmica aconteceu, realmente você tem que refletir de fato, entre outras coisas também, sobre a sua estratégia de comunicação, sua estratégia de propaganda. O selecionado, né, que é o Duda Lima, ele tem um histórico que não é exatamente um histórico muito polemista. Na verdade, o estilo dele é um estilo mais tradicional, até um estilo mais sério e voltado para questões sociais, né? Então, na campanha do Jair Bolsonaro, o Duda Lima, ele estava tentando se concentrar em obras de infraestrutura, programas sociais, etc., que estariam acontecendo no governo Bolsonaro. Então, o estilo dele é fazer uma comunicação que não é a comunicação típica do bolsonarismo, precisamente para atrair eleitores que não são eleitores típicos do bolsonarismo. Também isso pode ser um motivo pelo qual trouxeram ele de volta, né? Considerando que a batalha, né, entre o Lula e o Flávio Bolsonaro está ali nos indecisos, né, naqueles que não são eleitores convictos de um lado ou de outro, talvez haja essa percepção de que, portanto, a propaganda do Flávio Bolsonaro, nesse momento, tem que tentar alcançar, inclusive, pessoas que no passado podem ter votado Lula, pessoas que em 2022 podem ter votado Lula, né? Então é uma mudança de direcionamento da propaganda. Em alguma medida, se for essa a motivação, né, de tentar alcançar um eleitorado que não é tipicamente bolsonarista, isso é uma motivação razoável, é uma motivação inteligente, né? Porque não adianta você pregar para quem já está convertido. Você, na verdade, tem que mostrar para uma pessoa que não é lulista convicto, porém votou no Lula nas últimas eleições, o porquê que ele não deveria votar no Lula de novo. Esse que é aí o desafio dessa campanha do Flávio Bolsonaro. E aí talvez esse estilo mais focado em questões econômicas, por exemplo, que é o estilo do Duda Lima, questões de infraestrutura e assim por diante, isso talvez ajude essa campanha, pré-campanha barra campanha do Flávio Bolsonaro.
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1: 4:22, a Defensoria Pública do Rio promove uma ação para facilitar o reconhecimento voluntário de paternidade e maternidade. Quem vai trazer mais detalhes para a gente é o nosso repórter Vinícius Fernandes. Vini, boa tarde para você.
5: Boa tarde, Léo. Boa tarde a todos os amigos que acompanham o Entretanto. Essa campanha, o Meu Pai Tem Nome, que acontece hoje na Estação Carioca do Metrô Rio, aqui no centro da cidade. Essa ação, que vai até às 6 da noite, é promovida pela Defensoria Pública do Estado do Rio, com o apoio do metrô, e oferece de forma gratuita exames de DNA, orientação jurídica e atendimento especializado para quem busca o reconhecimento da filiação, tanto por vínculo biológico quanto socioafetivo. Os atendimentos são realizados no mezanino do acesso B da estação e as inscrições feitas no próprio local por ordem de chegada. A defensora pública Larissa Davichoff, coordenadora do Polo de Mediação da Defensoria Pública, fala sobre a importância da campanha.
6: A campanha Meu Pai Tem Nome, além de ter o objetivo de reduzir, né, o índice de crianças sem o nome paterno, tem também como um grande mote incentivar e fomentar inclusive os reconhecimentos voluntários de paternidade, mesmo sem a coleta de DNA. Então a gente auxilia nesse projeto também, nesse processo. Além disso, a gente também tem falado muito sobre a paternidade socioafetiva. Muitas pessoas têm uma figura paterna na sua vida e não é só o vínculo biológico. Hoje em dia a gente consegue, né, no sistema que a gente chama de multiparentalidade, a gente consegue incluir a figura do pai socioafetivo sem necessariamente excluir o pai biológico. Então são muitos direitos, muitas situações que as pessoas muitas vezes desconhecem.
5: Para participar é necessário apresentar o documento de identidade, CPF, comprovante de residência e a certidão de nascimento da pessoa que busca o reconhecimento. Em alguns casos também é necessário levar outros documentos específicos. O exame de DNA é rápido, é praticamente indolor e a coleta é feita com uma pequena amostra de sangue retirada da ponta do dedo. Os resultados dos exames serão entregues no dia 15 de agosto, durante o dia D da campanha, como reforça a defensora pública.
6: Vai acontecer em São Januário, no estádio de São Januário. Então as pessoas que colheram o material genético hoje vão ter suas respostas já no dia 15, e novas pessoas que quiserem fazer exame também dia 15 poderão estar lá para fazer a coleta.
5: Segundo o portal da Transparência do Registro Civil, mais de 173 mil crianças foram registradas sem o nome do pai no Brasil em 2025. Somente no estado do Rio foram quase 13 mil registros, percentual acima da média nacional, Léo.
1: Perfeito, Vini. Obrigado pelas informações. Logo mais você retorna aqui na programação da Rádio Sputnik na Metropolitana.
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1: A senadora Tereza Cristina, do PP do Mato Grosso do Sul, sinalizou aliados que está disposta a aceitar o convite para ser candidata a vice-presidente na chapa de Flávio Bolsonaro do PL nas eleições deste ano. A composição, no entanto, ainda depende do aval da Federação União Progressista, que é formada pelo PP e também pela União Brasil. Nos bastidores, dirigentes da federação têm demonstrado resistência à aliança. Uma parcela das lideranças defende que o grupo mantenha uma posição de neutralidade na disputa presidencial, argumentando que o apoio formal ao PL pode gerar dificuldades políticas em alguns estados e também comprometer acordos regionais. O comando do PP, inclusive, iniciou consultas aos diretórios estaduais para avaliar o cenário antes de tomar uma decisão definitiva. A expectativa é que novas reuniões entre dirigentes da federação e representantes do PL aconteçam nos próximos dias para discutir a possível composição da chapa. Rafa, queria trazê-lo para a gente falar um pouco sobre esse assunto. Bom, parece nesse momento que o PP, né, enfim, a federação formada pelo União Brasil e pelo PP, não está 100% convicta de que a melhor coisa a se fazer é apoiar Flávio nessas eleições, no âmbito presidencial.
5: Queria entender com você, Rafa, por que o PP e União Brasil, nesse momento, avaliam dessa forma. É arriscado, de fato, apoiar Flávio por conta do que as pesquisas indicam?
0: Bem, hoje essa pré-campanha barra campanha do Flávio Bolsonaro tem envolvido uma série de problemas, alguns escândalos, algumas crises, de modo que às vezes inclusive passa a impressão de que existe a possibilidade dessa pré-campanha barra campanha efetivamente implodir. Né? Quando a gente viu aquela construção, ou a tentativa de construção de uma pré-campanha pelo grupo do Flávio Bolsonaro, pelo grupo bolsonarista, existia muito claramente uma preocupação de tentar atrair o Centrão para essa pré-campanha. E com algum sucesso, ali naqueles primeiros meses dessa pré-campanha, isso vinha sendo feito. O Flávio Bolsonaro de fato estava crescendo, estava dando uma boa demonstração ali de uma capacidade política razoável até. Em alguns momentos, inclusive, ele aparecia como mais palatável do que o Jair Bolsonaro. Então, nesse período, que vai ali até maio, né? Vai até meados de maio desse ano. O Centrão parecia estar realmente se encaminhando nessa direção de uma aproximação com o Flávio Bolsonaro. Desde então, a partir do momento em que houve um enfraquecimento significativo dessa pré-campanha e com muito pouca recuperação daquele fôlego que o Flávio Bolsonaro estava demonstrando, o Centrão, que ele sempre é bastante oportunista, bastante pragmático, vacilante em seus apoios e alianças, ele vai olhar, evidentemente, primeiro para o próprio interesse político eleitoral, né? E talvez o interesse político eleitoral do Centrão nesse momento, ou pelo menos desses partidos específicos aí do Centrão, entre os quais está o PP, pode ser que seja, de fato, ficar um pouco recuado, fazer alianças pontuais com o PL, com o bolsonarismo nos estados, e não dar um apoio pleno, um apoio total, fazer uma aliança direta ali, aberta, nessa esfera do Executivo Federal. Porque é a maneira como o PP está considerando tirar o máximo de vantagem da situação atual. É importante, inclusive, levar em consideração a possibilidade de que algumas dessas forças que estavam com o bolsonarismo ou que estão nesse momento em cima do muro, talvez queiram, na verdade, até apoiar, por exemplo, alguém como Caiado, caso Caiado, nas próximas semanas, próximos meses, demonstre uma maior capacidade de aglutinação e de atração do que ele já demonstrou até agora. Né? Então, é possível que haja várias jogadas sendo pensadas como hipóteses, como possibilidades, simultaneamente. Uma coisa certa, porém, é que apesar dessa jogada, dessa escolha da Tereza Cristina, na verdade, ser bastante inteligente da parte do bolsonarismo, mas já era uma preferência, e talvez tenha havido uma mudança de posição da Tereza Cristina. Isso é interessante por quê? Porque a Tereza Cristina já representa, em primeiro lugar, um interesse que é forte, vinculado ali à bancada do agro, e isso dá, inclusive, um elemento, um aspecto mais pragmático também dessa candidatura do Flávio Bolsonaro. Importante recordar que a Tereza Cristina, inclusive, na época do governo do Jair Bolsonaro, ela era ali uma espécie de pilar que tentava preservar boas relações e até mesmo melhorar ainda mais as relações do Brasil com a China. Isso em pleno governo que tinha um discurso que era um discurso, às vezes, bastante hostil até em relação à China, por conta, né, da questão ideológica. Então, essa é uma jogada que é uma jogada interessante do Flávio Bolsonaro, porém o fato do partido não ir junto demonstra também que existe muita desconfiança, mesmo a essa altura do campeonato, em relação à viabilidade dessa pré-candidatura barra candidatura do Flávio Bolsonaro.
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5: E olha, a demora no restabelecimento de energia elétrica após o vendaval provocou protestos em diferentes pontos do Rio e também na região metropolitana. Nosso repórter Paulo Fonseca tem mais detalhes pra gente.
7: O prefeito do Rio, Eduardo Cavalieri, afirmou nesta sexta-feira que a prefeitura vai aprimorar os protocolos de monitoramento e resposta para eventos climáticos, após admitir que o sistema de alerta da Defesa Civil não conseguiu prever a intensidade das rajadas de vento que atingiram a cidade na última quarta-feira. Diante do que classificou como um fenômeno extremo associado aos efeitos do Super El Niño, o prefeito afirmou que o município pretende investir no aprimoramento das estações meteorológicas e dos sistemas de alerta, com a aquisição de novos sensores de ventanias.
8: Então, diante de um fenômeno inédito, obviamente vamos aprimorar ainda mais o protocolo, né? Vamos investir mais nas estações para que elas sejam mais sensíveis ao vento, né? E consigam emitir alerta, né? No menor espaço de tempo, para que a gente tenha mais condição de tomar decisão e informar a população.
7: Mais de 40 horas após o vendaval, os reflexos ainda são sentidos em diversas regiões da cidade. A Light informou que os bairros mais afetados foram Campo Grande, Bangu, Jacarepaguá, Santa Cruz e Recreio dos Bandeirantes. Na Baixada Fluminense, os maiores impactos foram em Nova Iguaçu e Duque de Caxias. A demora no restabelecimento do serviço provocou inclusive protestos em bairros da capital e na Baixada. Na comunidade Bela Vista, na Taquara, moradores atearam fogo em lixo e bloquearam ruas. Em Sepetiba, manifestantes incendiaram objetos, depredaram ônibus e interditaram a estrada de Sepetiba. Já em Santa Teresa, bairro onde ocorreu a principal tragédia do temporal, moradores também fizeram manifestações e queimaram barricadas. Na Pavuna, o morador Júnior Rodrigues contou como a falta de luz veio afetando a rotina da família.
9: As comidas estão começando a descongelar. Algumas dessas comidas eu tô levando pra casa da minha avó, que é a única da família que tem luz. Ela tem um freezer lá e a gente tá colocando tudo lá para poder não perder as coisas, né? A Light não dá uma resposta, só fala que estão trabalhando, mas nada se resolve. Não só na minha casa, como a metade da Pavuna está sem luz.
7: Segundo a Light, mais de 2.000 colaboradores permanecem em campo para reconstruir a rede elétrica. Em muitos locais foi necessário substituir os postes, cabos e equipamentos, além de remover árvores e galhos que caíram sobre a fiação. A empresa afirma que a expectativa é concluir a maior parte dos reparos até o fim do dia de hoje. Já a Enel informou que o maior impacto aconteceu na Costa Verde, nas cidades de Paraty, Angra dos Reis e Mangaratiba. O vendaval deixou um rastro de destruição e provocou a morte de 3 pessoas no estado. Em Santa Teresa, o desabamento de um muro matou o ex-jogador do Botafogo Tássio Maia dos Santos, de 41 anos, e Vandré Cordeiro da Silva, de 43. Os dois foram velados e sepultados nesta sexta-feira no cemitério do Catumbi, no centro do Rio. A terceira vítima foi um pescador encontrado morto após desaparecer no naufrágio de uma embarcação em Tarituba, em Paraty, durante um temporal. Reportagem Paulo Fonseca.
5: Obrigado, Paulo, pelas informações. Agora, 4:36, é a hora que a gente começa a falar trazer notícias do outro lado do mundo.
10: Outro lado do mundo.
5: Para os assuntos internacionais, eu vou trazer aqui o nosso convidado do programa de hoje, Pedro Silva, doutor em Relações Internacionais, mestre em Ciência Política Internacional pela UFRJ e pesquisador no Instituto de Relações Internacionais da PUC-Rio. Pedro, seja muito bem-vindo ao Entretanto. Obrigado por ter aceitado o nosso convite em participar do nosso programa mais uma vez. Uma boa tarde para você.
10: Boa tarde, Leonardo. Boa tarde aos nossos ouvintes. Vamos comentar as notícias nessa sexta-feira.
5: Com certeza. E bom, para a gente começar o programa de hoje, os assuntos internacionais, a cidade autônoma de Ceuta vive uma avalanche de imigrantes que tentam alcançá-la a partir do Marrocos, a nado ou a pé. Os números sobre a chegada de imigrantes variam, mas de acordo com a imprensa local, cerca da imprensa local dessa cidade, que tem aí pouco mais de 80 mil habitantes, seriam cerca de 50 mil pessoas. Ainda, de acordo com a imprensa local, pelo menos 19 pessoas morreram durante a tentativa de travessia. As autoridades de Ceuta solicitaram a declaração de emergência nacional, mas o governo acabou rejeitando o pedido, alegando que uma questão migratória não é motivo suficiente para isso. A Espanha chegou a mobilizar o exército para reforçar a segurança. O primeiro-ministro espanhol, Pedro Sánchez, e o ministro do interior, Fernando Grande, estão em Ceuta nesta sexta-feira para visitar a cidade. Alguns migrantes começaram a se instalar em moradias, o que, segundo autoridades, pode dificultar a deportação e desencadear novos confrontos com moradores locais. Relatos e imagens divulgadas nas redes sociais indicam a formação de grupos de autodefesa, que são conhecidos como milícias populares. Durante a noite, houve confrontos violentos na cidade que terminaram com carros incendiados e lojas saqueadas. Ceuta e Melilla são as únicas cidades da União Europeia com fronteiras terrestres com a África. Por conta dessa localização estratégica, continuam sendo uma das principais portas de entrada para migrantes vindos da África e também do Oriente Médio. A soberania dessas duas cidades segue sendo motivo de disputa entre Espanha e Marrocos. Rabat não reconhece oficialmente as duas cidades como território espanhol e as considera um legado do passado colonial, posição que é rejeitada por Madrid, que sustenta a soberania com bases em argumentos históricos. Anteriormente, a gente lembra, o governo espanhol implementou um programa de regularização em larga escala para imigrantes em situação irregular, que recebeu aí mais de 1 milhão de inscritos. De acordo com especialistas, essa política teria gerado um fator de atração ao reforçar a percepção de que entrar na Espanha pode resultar em uma futura regularização. Um episódio semelhante ocorreu em maio de 2021, quando cerca de 10 mil imigrantes legais cruzaram a fronteira para Ceuta em poucos dias. As autoridades espanholas devolveram rapidamente quase 8 mil deles ao Marrocos. A chegada em massa de imigrantes já provocou confrontos entre recém-chegados e moradores de Ceuta, aumentando a tensão na cidade e reforçando as preocupações das autoridades com a segurança. E olha, essa crise também começou a produzir reflexos em outros países europeus. A França anunciou o reforço dos controles na fronteira com a Espanha, enquanto a Itália avalia suspender a livre circulação entre os países no âmbito do acordo de Schengen. A ministra do interior da Finlândia apelou a todos os países europeus para que apoiem a proposta da Itália de excluir temporariamente a Espanha do espaço. Bom, queria trazer o nosso convidado do programa de hoje, o Pedro Silva, para comentar um pouco esse assunto, porque, Pedro, a gente precisa entender um pouco o que está acontecendo na cidade espanhola, já que muitas imagens, né, estão circulando nas redes sociais, e chama de fato a atenção o número de imigrantes que estão chegando a essa cidade espanhola, cerca de 50 mil pessoas. Eu queria a sua avaliação com relação a esse assunto. Qual a sua opinião sobre o que está acontecendo, né? A gente pode dar mais razão à Espanha quando diz que a cidade pertence, que é uma cidade espanhola, ao Marrocos, que não reconhece. Queria a sua avaliação.
10: Bom, Leonardo, primeiro é interessante a gente lembrar que a Europa vive uma crise migratória quase que permanente, né? Assim, o fato de estar muito próximo da África e a permanente desestabilização dos governos dos estados nacionais na África e no Oriente Médio, né? Como é o caso do Iraque, como é o caso da Líbia, da Tunísia e de tantos outros, gerou um fluxo migratório ainda maior, né? Essa região do Mediterrâneo a gente não costuma raciocinar tanto, né, desse contato tão direto entre a Europa e a África, mas ela é uma região de intercâmbio e de migração, de movimentação humana há milênios, assim, né? Desde a Grécia Antiga até o Império Romano, você na modernidade, você tem, né, os califados que foram constituídos ali na Península Ibérica, você tem uma série de guerras também com os turcos, tudo isso acontece ali justamente por essa proximidade e por esse contato tão próximo entre dois espaços tão diferentes, né? E, enfim, né, nos anos 2000 e nos anos 2010, a gente vê se consolidando como tendência uma crise de migração para a Europa. Então é um continente onde se percebe que existe a necessidade de mão de obra, existe mão de obra excedente em praticamente todo o restante do mundo, e essa mão de obra é atraída para onde existe oportunidade. Esse local é a Europa. E eu acho que a gente vê agora, mais do que nunca, uma falência desse modelo extremamente repressivo que tem se consolidado com relação à gestão da migração, da imigração e com relação à gestão das fronteiras, que é um modelo que ele é caro, ele é ineficiente, porque, enfim, né, isso está aí funcionando há décadas e não consegue diminuir o fluxo de imigrantes, só consegue gerar mais e mais violência e mais exclusão, e é um modelo que não lida com o problema central, que é ou a instabilidade, a guerra, os problemas humanitários que fazem com que as pessoas saiam das suas casas e vão para a Europa, ou a própria necessidade europeia de mão de obra cada vez mais jovem. O governo espanhol, ele fez a legalização de até 500 mil pessoas, 500 mil imigrantes, e isso foi anunciado recentemente. Tem uma série de critérios para você ser escolhido, então não é imigrante recém-chegado, o cara não vai hoje chegar na Espanha e virar cidadão, né? São imigrantes que têm que ter pelo menos 5 meses de moradia na Espanha, eles têm que comprovar a ficha criminal limpa, eles têm que comprovar uma série de coisas, e essa legalização, que é tratada como uma legalização em massa, como algo imenso, é menor do que a legalização mais recente, que foi a legalização de mais ou menos 580 mil imigrantes. E ainda assim, isso representa quase 1% da população da Espanha. Na verdade, mais de 1% da população da Espanha, que é de 49 milhões de pessoas. Então, é um contingente populacional muito grande, mas é um contingente populacional que, mal ou bem, já está na Espanha. É um contingente populacional de pessoas que já estão trabalhando, já estão ali consumindo, comprando, contribuindo para a economia espanhola, só que de forma informal e sem as proteções da lei e sem direito às proteções trabalhistas, o que é muito importante, tanto para o primeiro-ministro espanhol, mas também para você pensar em projetos de desenvolvimento e planos de desenvolvimento a mais longo prazo. Então, essa crise agora, ela também está relacionada com uma outra medida do governo espanhol, dessa vez tomada pela Suprema Corte, que proibiu a devolução sumária de imigrantes ao Marrocos, né? Então, aqui você comentou, né, que em 2021 teve um caso que 10 mil passaram e 8 mil foram devolvidos quase que imediatamente, porque havia essa política de devolução sumária. Qualquer imigrante pego nas águas ali de Ceuta e Melilla deveria ser devolvido imediatamente. Isso foi declarado ilegal pela Suprema Corte, e existe a necessidade de você avaliar a situação daquele imigrante para saber se ele tem direito ou não de migrar para dentro da Espanha. Porque, por exemplo, assim como tem muita gente que está só, vamos dizer, tentando ganhar a vida, né? Então, buscando um país novo, não vê oportunidades ou não tem oportunidades no seu país. Ou às vezes tem, mas não quer as oportunidades que seu país oferece, vai buscar isso em outro lugar. Você tem pessoas que fogem de perseguição política, você tem pessoas que fogem de perseguição religiosa, você tem pessoas que fogem pelas mais variadas razões, muitas delas protegidas pelo direito internacional do refúgio e pelo direito internacional da migração. Isso tem que ser avaliado caso a caso. Então, a Suprema Corte Espanhola fez isso, e, enfim, muitos desses migrantes, eles buscam esse espaço e essa travessia, né, das fronteiras, justamente para poder se livrar disso ou para tentar se encaixar nessas categorias que são protegidas. Com relação à questão de Ceuta e Melilla, eu acho que é importante primeiro localizar geograficamente. Elas são duas cidades ali bem próximas do Estreito de Gibraltar, que é a menor distância entre a União Europeia e a África, uma entrada praticamente direta para dentro da União Europeia. E é um espaço, mais uma vez, é um espaço de muito movimento, muito intercâmbio entre os dois lados do Estreito de Gibraltar desde muito tempo. Esses dois espaços, eles foram, eles são enclaves coloniais, né? Enfim, a Espanha ocupou essas duas cidades e até hoje declara sua soberania sobre elas. Mas, assim como, por exemplo, no caso das Ilhas Malvinas, né, você não tem um reconhecimento desses enclaves como regiões pendentes de descolonização. Né? Você não tem populações ali, ou você tem grupos muito minoritários que lutam por sua integração ao Marrocos, que lutam pelo fim do domínio espanhol, mas você não tem esse reconhecimento internacional do enclave como sendo um território pendente de descolonização. Então, por enquanto, o direito internacional está do lado da Espanha, mas é importante a gente pensar como é que essas regiões são construídas e principalmente qual é a função dessas duas regiões. Quando a gente olha para Ceuta e Melilla, elas são focos de conflitos em torno da questão da migração há muito tempo. Então, é rotineiro você ter esse movimento de imigrantes ali nessas duas regiões. É no rotineiro que as pessoas se lancem à água e nadem o quanto elas precisam nadar para poder chegar à Espanha, né? Então, isso é algo que vem do dia a dia. E essas regiões se tornaram, vamos dizer assim, pontos de contenção, né? Então, é importante a gente olhar para isso, pensar o tanto de violência, né? O tamanho da violência continuada que se sustenta nessas regiões para manter populações longe da Espanha, né? Longe da União Europeia, e muitas vezes para manter essas populações em uma situação de anomia, porque elas nem podem voltar para o local de onde elas saíram, senão elas ou nem tinham saído ou voltavam tranquilamente, e elas nem podem ir em frente, né? Elas nem podem seguir em frente, entrar na União Europeia e tentar buscar uma vida digna, tentar buscar uma vida boa para si, para as suas famílias, ou quando é apenas para uma pessoa, para si. Então, eu acho que é interessante a gente pensar essa dimensão humana, né? Que é algo que a gente muitas vezes já abstrai quando a gente fala de imigração, de política imigratória, e de pensar em quanto que essas regiões, esses enclaves que servem de posto de controle da migração, são violentos nesse sentido, de manter massas de população enormes, né, numa situação de anomia da qual você não tem resolução. Você não tem resolução jurídica, você não tem vontade política para oferecer algum outro tipo de solução. E, nesse caso de Ceuta e Melilla, você ainda tem uma terceira dimensão, que é uma controvérsia internacional a respeito da posse daquela região. Então, de certa forma, você nem sabe qual é o governo que deveria estar te protegendo, deveria estar buscando te proteger, ou o governo que está, de fato, te reprimindo ali naquela situação. Então, eu acho que é interessante a gente pensar essas coisas e pensar até que ponto é justo e é bom que esse tipo de espaço exista e que esse tipo de espaço seja uma coisa tão corriqueira na política internacional ao ponto de virar foco de questão de política pública.
1: Perfeito, Pedro. Olha, muito completo o seu comentário. Obrigado pela resposta. Bom, eu queria aqui trazer uma fala do primeiro-ministro da Espanha, Pedro Sánchez, que foi a seguinte: olha, o que aconteceu foi um ataque à integridade territorial da Espanha e merece nossa mais veemente e contundente condenação. Palavras do Pedro Sánchez. Rafa, queria trazê-lo para comentar um pouco sobre esse assunto e queria que você falasse sobre esse posicionamento do primeiro-ministro da Espanha, falando em um ataque à integridade territorial da Espanha. Como é que você avalia essa situação?
0: Faz sentido o que ele está falando. Ele está falando algo que é lógico. Acho que perdeu-se às vezes uma percepção em relação à preponderância da soberania nacional e do interesse nacional diante dessa ideologia do livre fluxo de pessoas, que é basicamente uma correspondência da ideologia liberal do livre fluxo de capital e do livre fluxo de mercadoria. Só que é contraditório com a própria praxis que o governo do Sánchez vinha implementando, que era uma claramente, patentemente pró-imigração, né? Acho que não dá para colocar em outros termos, porque tem toda essa política de legalização da imigração, de concessão de cidadania, sem se prever qualquer tipo de limite e sem critério suficiente, como aqueles que são aplicados, por exemplo, até em países asiáticos, que demandam, às vezes, até mais de uma geração da pessoa estar ali para poder, por exemplo, reconhecer uma cidadania, etc. Só que a gente também tem que levar em consideração que existe um conflito entre Espanha e Marrocos, que é de longa data, e um conflito que inclusive envolve outros territórios que ficam na África, como o Saara Ocidental, né? O Saara Ocidental é uma parte ali da África Ocidental, da região, como o próprio nome diz, do Saara, que reivindica independência, está em luta contra o Marrocos há bastante tempo, algumas décadas pelo menos, é reivindicado pelo Marrocos, mas está numa situação de um status internacional incerto. O Saara Ocidental é apoiado pela Espanha, já há bastante tempo também. Então tem essa controvérsia, tem a controvérsia de Ceuta e Melilla, mas sempre importante pontuar que Ceuta está em posse espanhola, primeiro esteve em posse portuguesa, mas enfim está em posse ibérica há 600 anos, né? Então entra aquela questão do quando que esses territórios podem ser considerados espanhóis, né? Porque, pela mesma lógica, também tem a questão das Malvinas, por um lado, até o próprio status de todos os países aqui da América Latina, que são até mais recentes do que a conquista de Ceuta. Primeiro pelos portugueses, depois o território passa aos espanhóis na época da União Ibérica. Então tem um conflito presente ali e que muitas vezes é colocado de uma lógica até de um decolonialismo, mas os fluxos históricos nem sempre operam de uma maneira que se encaixa bem nas ideologias contemporâneas. Porque mesmo que se questione essa conquista de Ceuta 500, 600 anos atrás, na verdade, aí a gente teria que recordar que isso vem no embalo de uma reconquista espanhola após 7 séculos de tirania moura na Península Ibérica, né? Pelo menos tirania a partir da perspectiva dos cristãos ibéricos. Então, assim, os fluxos históricos, eles possuem essas movimentações de vai e vem. O Marrocos hoje é um aliado dos Estados Unidos, é o maior aliado dos Estados Unidos no norte da África, também é o maior aliado do Estado de Israel no norte da África. E aí a gente tem que começar a encaixar essa questão até em alguns aspectos da geopolítica contemporânea ou desses conflitos contemporâneos. Um fato que chama a atenção é o fato de que o governo espanhol foi, entre os governos europeus, aquele que se posicionou de maneira mais dura em relação ao Estado de Israel. Também foi o governo que se posicionou da maneira mais reticente em relação a apoiar os Estados Unidos em sua guerra contra o Irã e, ademais, fez uma movimentação recente de aproximação no âmbito logístico com a Argélia, né? A Espanha foi um dos países afetados pela ruptura com a Rússia, a questão energética, a questão do gás, e uma das opções com as quais os espanhóis vinham trabalhando era exatamente aumentar esses vínculos com a Argélia. A Argélia, que é também um inimigo do Marrocos. A Argélia é o principal aliado africano do Saara Ocidental, tal como a Espanha também é aliada do Saara Ocidental nessa luta independentista em relação ao Marrocos. Entra aí também a questão do Gibraltar, porque é através do Gibraltar e de Ceuta que se controla o acesso ao mar Mediterrâneo. E a partir do momento em que o Estreito de Hormuz e o Bab el-Mandeb estão fechados e sob controle de iranianos ou de próximos iranianos, essa saída pelo mar Mediterrâneo também vai se tornando um lugar que vai receber cada vez mais atenção geopolítica por parte das grandes potências. O Marco Rubio, por exemplo, ele fez alguns comentários bastante negativos em relação à Espanha em tempos recentes. Autoridades israelenses também fizeram, e como eu falei, o governo do Marrocos, ele é um grande aliado de Israel e dos Estados Unidos. O que eu quero dizer com isso? Quero dizer que existe uma elevada possibilidade, e não seria o primeiro caso, dessa migração, esse caso específico, está sendo utilizado como ferramenta mesmo, como arma, ou seja, não ser algo espontâneo, não ser algo natural, e sim uma ferramenta de guerra híbrida contra a Espanha, principalmente por parte do Marrocos, mas certamente em alguma medida apoiada ou aprovada pelos aliados de Marrocos, que são também rivais ou país que possuem contas a ajustar com a Espanha, no caso, os Estados Unidos e o Estado de Israel. E aí, como, por outro lado, o governo espanhol demonstra fraqueza e tem demonstrado fraqueza em relação a essa questão migratória, possui praticamente uma política de portas abertas, você acaba tendo caos, esse tipo de caos social que surge quando a própria população tenta se organizar para, por exemplo, impedir a invasão de casas que está acontecendo, e outros tipos de possíveis riscos de segurança que sempre vem acompanhando a imigração em massa. Então, é uma situação caótica. Certamente, o ataque, por assim dizer, italiano, né, de sugestão, uma retirada da Espanha do espaço Schengen, coloca lenha na fogueira, né, porque, vejam só, se isso for levado adiante, na verdade, você vai estar isolando a Espanha em relação aos arranjos, né, da União Europeia, pode inclusive impulsionar um distanciamento ainda maior dos espanhóis em relação a outras estruturas ocidentais, e aí poderia ser até um tiro pela culatra, né? Talvez, enfim, até a Meloni fez essa proposição de propósito, né? Ali pela lógica dela, de um certo euroceticismo, porque isso não vai fortalecer a União Europeia. Você remover a Espanha do espaço Schengen, na verdade, acaba enfraquecendo a União Europeia, ainda que eu não acredite que isso vá, de fato, acontecer.
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13: Outro lado do mundo. 5:01, a Federação Mundial de Braço de Ferro restabeleceu integralmente a filiação da Federação Russa da Modalidade e suspendeu quaisquer restrições à participação de atletas, equipes e autoridades russas em torneios. Foi o que informou o ministro do Esporte na Rússia e presidente do Comitê Olímpico da Rússia, Mikhail Dekhtcharev. Ele acrescentou que, no próximo campeonato mundial, os atletas russos voltarão a competir com a bandeira nacional, o hino, e com a contagem integral dos resultados na classificação por equipes. O cancelamento das sanções tornou-se possível depois que o Comitê Executivo do COI restabeleceu temporariamente o status do Comitê Olímpico da Rússia e revogou as recomendações anteriores sobre a discriminação contra atletas russos. Pedro Silva, eu queria trazê-lo para a gente falar um pouco sobre esse assunto. A gente traz a informação de que a Federação Mundial da Modalidade Braço de Ferro suspendeu todas as restrições à Rússia. Nós tivemos recentemente, né, uma Copa do Mundo e hoje já se discute novamente a participação da Rússia nas Olimpíadas, também na Copa do Mundo. Pedro, eu queria que você avaliasse, já está na hora da Rússia voltar a participar dessas competições, que são as principais esportivas do planeta?
10: Bom, eu acho interessante essas notícias sobre esporte, né? Porque esporte, em geral, a gente se relaciona muito no nível do entretenimento, mas ele carrega, né, uma carga, um significado político, muitas vezes até geopolítico, que não deixa de ser importante, né? Assim, tanto para levar as pessoas mensagens, né? Então, por exemplo, a gente tem na Copa do Mundo toda uma questão referente ao jogador da Espanha, o Lamine Yamal, com relação à causa palestina, né? Você teve o próprio time do Marrocos, que sempre levava a bandeira da Palestina nas suas partidas. Então essas coisas, assim, podem parecer pequenas e podem parecer até um pouco pitorescas, né? Como, por exemplo, esse caso da Federação Mundial do Braço de Ferro, mas são movimentos que mostram um movimento maior, né? Então quando a gente viu o COI, né, falando sobre restabelecer a membresia do Comitê Olímpico Russo, você tem alguns critérios que são muito simples, mas ao mesmo tempo colocam em xeque muita coisa com relação aos objetivos da Rússia, por exemplo, com a guerra da Ucrânia e com a própria asserção, né, da soberania russa sobre determinados territórios. Então, alguns desses critérios eram não ter na Federação Olímpica Russa, né, nas Federações Olímpicas Russas, atletas que viessem das zonas ocupadas pela Rússia ao longo da guerra, e que nem que fossem desenvolvidas atividades, treinamentos nessas regiões ocupadas. Então isso envolve ali aquele leste da Ucrânia, né, o Donetsk, Donbass, aquela região, as regiões ocupadas após 2023. E a Rússia conseguiu garantir para o COI que não tem mais nenhum atleta dessas áreas. Então isso é simples, mas ao mesmo tempo isso é o COI determinando que, pelo menos para o COI, pelo menos a nível de Comitê Olímpico Internacional.
13: Nós tivemos um probleminha aqui com a ligação do Pedro Silva, né? A ligação acabou caindo. Voltou, Pedro?
10: Voltei.
13: Ah, então, perfeito. Desculpa, a ligação caiu, variou um pouquinho aqui.
10: Praga dos tempos modernos. Continuando, né? Pro COI, aquela região, ela não é Rússia e aqueles atletas não podem jogar sob a bandeira e sob o hino russo. E essas medalhas também não vão contar para a Rússia. E para a Rússia, é importante o suficiente participar das Olimpíadas para o Comitê Olímpico Russo que ele abra mão desse tipo de reivindicação e que ele abra mão de desenvolver esse tipo de atividade em regiões ocupadas. Então é interessante a gente pensar, porque isso já mostra uma disposição, ao menos de parte das pessoas, e de uma parte das pessoas que é uma elite muito internacionalizada, que são os atletas olímpicos, são, né, os gestores dessas grandes federações esportivas, de negociar alguns aspectos relativos ao que está acontecendo com relação à guerra, como, por exemplo, a participação da Rússia, né? A gente teve um movimento, assim que a Rússia invadiu a Ucrânia, a gente teve um movimento muito complicado de ataque não só, né, ao Estado russo, então você teve sanções contra a Rússia, etc, etc, mas você teve também uma tentativa de meio que apagar ou afastar a Rússia do cenário mundial como um todo, né, assim, e isso vai de
14: enfim, demissões de profissionais russos que estavam trabalhando em outros lugares, ao caso super anedótico de mudarem um drink famosíssimo que é o Moscow Mule para Kiev Mule. Então acho que agora que a gente está vendo é uma reversão desse sentimento anti-Rússia que se buscou fomentar durante muito tempo e que eu acho que sinaliza que, enfim, as negociações com relação à paz na Ucrânia e com relação até à reaproximação entre o Ocidente, a União Europeia, a OTAN e a Rússia podem começar a partir de um ponto mais produtivo.
13: Perfeito, Pedro. Obrigado pela resposta. Rafa, trazendo você para comentar esse assunto, gostei até dos termos usados pelo Pedro na resposta dele, porque, né, de fato parece uma coisa mais simples, uma coisa menor. Essa decisão da Federação de Braço de Ferro, agora já indica talvez um direcionamento que pode ser maior, né, Rafa, para que em futuras competições, como é o caso das Olimpíadas, né, que a gente vai ter daqui a 2 anos, a próxima Copa do Mundo, para que a Rússia tenha o direito também de participar, não só, quando eu digo Rússia, que as pessoas entendam, os atletas russos, né, que muitos deles, Rafa, dedicaram uma vida ao esporte justamente para chegarem nas grandes competições e hoje estão impedidos de exercer aquilo que escolheram como profissão.
0: Sim, o esporte internacional, ele tem essa dimensão que é bastante vinculada à ideia de orgulho nacional, à própria projeção de influência internacional. Muitas vezes os atletas, eles acabam conscientemente ou inconscientemente atuando como diplomatas das suas nações. Às vezes conscientemente, como foi o caso do Pelé, por exemplo, as viagens do Pelé na África, mas muitas vezes inconscientemente, você levando a bandeira do seu país. Às vezes um atleta genial de qualquer esporte, de qualquer país, ele acaba popularizando a sua nação, ou pelo menos um determinado esporte específico, tal como praticado em sua nação, e isso aí acaba sendo popularizado em várias outras partes do mundo. Também a gente tem que levar em consideração que essas competições desportivas e as próprias Olimpíadas, elas eram como um proxy do conflito militar. Então os atletas, isso na antiguidade, de cada cidade, a vitória dos atletas de determinada cidade é como se fosse a vitória militar daquela cidade, ou seja, a demonstração de que a população daquela cidade é mais forte, mais habilidosa ou o que quer que seja. É por isso, inclusive, que muitos países, às vezes países pobres, fazem altíssimos investimentos exatamente nessa formação de atletas. E claro, interessantemente também, muitas vezes, as forças armadas de cada país possuem ali um papel direto nessa formação dos atletas. É o caso do Brasil, por exemplo. Isso até já gerou um pouco de polêmica pelo fato de que alguns atletas fazem continência, né, no pódio, porque são militares. Foi através das Forças Armadas que eles conseguiram poder praticar profissionalmente o seu esporte. Isso também é muito comum no Brasil, mas também acontece em muitos outros países. Então, o esporte acaba tendo, sim, essa dimensão política e até mesmo geopolítica. É naturalmente muito injusto aquilo que foi feito em relação aos atletas russos. Isso já desde antes da Operação Militar Especial, por conta de acusações falsas, uma campanha infoterrorista em relação a alegações de doping e por aí vai. Isso foi incrementado após o início da Operação Militar Especial, mas o mesmo não foi feito, por exemplo, nem em relação aos Estados Unidos. Em relação aos Estados Unidos, poderia ser feito pelos dois motivos, né? Porque casos também de doping nos Estados Unidos são públicos e notórios, às vezes até mesmo visíveis. E os Estados Unidos são um país que ao longo de todo esse período esteve, no caso, nos últimos 10 anos, por exemplo, esteve bombardeando, atacando, interferindo em inúmeros países. Sem falar também no Estado de Israel, que nesse meio tempo praticou uma limpeza étnica muito clara. Nenhum desses países foi removido do COI, foi impedido de disputar a Copa do Mundo e outras competições internacionais. E aí uma liberação, por mais que se possa considerar que braço de ferro não é aí um dos esportes mais populares, mais renomados, etc., essas coisas costumam ser graduais, nesse sentido de que a partir do momento em que você tem esse fluxo e você começa a ter uma reintegração da Rússia em algumas competições, uma normalização desse retorno da Rússia, isso acaba se alastrando e eventualmente chegando aí a um retorno preferencialmente pleno às Olimpíadas e à Copa do Mundo.
13: Perfeito, Rafa, obrigado pela resposta. Olha, eu queria, antes da gente trocar o assunto, chamar o Pedro Silva. Pedro, acho que você quer concluir aí o seu raciocínio.
14: Porque eu tava lembrando, eu fui até dar uma pesquisada aqui, pra gente pensar isso do ponto de vista dos atletas, né, cerca de 350 atletas russos que tiveram que se deslocar, que sair da Rússia e ir para outros países para jogar, né, muitos desses são do xadrez, que é uma modalidade individual, uma modalidade um pouco diferente, mas de esportes olímpicos, a gente tem vários casos, assim, por exemplo, tem uma atleta russa que joga na seleção italiana, que é a Ekaterina Antropova, que ela, inclusive, comemorou, né, o retorno da Rússia ao COI, que porque

0: celebrações daquilo que é universal no ser humano, né? Elas são celebrações justamente da possibilidade de fraternidade universal entre os humanos, e que a gente aproveita esses momentos. Obviamente que existem disputas que são mais acaloradas, disputas que são mais atravessadas por alguns ódios políticos, mas ao mesmo tempo são momentos em que o humano se aproxima e que a gente consegue, vamos dizer assim, se congraçar numa mesma festa. Então eu acho que isso é muito bom, e isso recupera essa dimensão cosmopolita que os Jogos Olímpicos sempre tiveram e que sempre vão ter pelo seu próprio caráter global.
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3: 5h14, a Procuradoria-Geral da Bolívia emitiu nesta semana um mandado de prisão contra o ex-presidente do país, Evo Morales, acusado de uma série de crimes relacionados aos bloqueios em estrada de toda a nação andina, que durou cerca de 2 meses. Vou abrir aspas aqui para o documento. Olha, ordena-se ao policial responsável pelo caso ou à autoridade policial competente que prenda o senhor Juan Evo Morales e o conduza à unidade especializada de polícia de combate à corrupção. Essa decisão surge na sequência de uma denúncia apresentada pelo Comitê Cívico Pró Santa Cruz, referente aos 53 dias de bloqueio de estradas e protestos no país. De acordo com o documento, Morales é acusado de supostamente ter cometido os seguintes crimes: levante armado contra a segurança e soberania do Estado, terrorismo, colocar em risco a segurança dos meios de transporte, associação criminosa, incitação pública à prática de crime, colocar em risco a segurança dos serviços públicos. Em resposta, o ex-presidente boliviano afirmou que o processo contra ele visa desviar a atenção da profunda crise econômica e social que o país sul-americano enfrenta. Eles não vão nos intimidar, continuaremos lutando ao lado do povo como sempre fizemos, declarou Morales pela rede social X, o antigo Twitter. Pedro, queria trazê-lo para a gente falar um pouco sobre esse assunto. Esse é um episódio que pode influenciar a questão política da Bolívia. A gente percebe que há uma crise instalada na Bolívia. A situação por lá não é fácil. É mais um capítulo, mais um episódio que pode, enfim, colocar de alguma maneira mais um peso nessa crise?
0: Bom, sim, é importante a gente contextualizar um pouco, né? Primeiro, assim, é importante a gente levar em conta que o Evo Morales está saindo aí meio que de bode expiatório, né? Ele está sendo colocado como ponto de insatisfação do governo para justamente não lidar com os problemas que a população está apontando quando a população vai para as ruas e se organiza em protestos desse tamanho, e também de tentar desmobilizar essa população. A Bolívia, eu acho que a gente não tem muita ideia de como, quer dizer, existem estudos, existe muita discussão, mas é difícil no dia a dia a gente ter ideia de como é que funciona um estado como o estado boliviano, que é um estado plurinacional. Esse movimento da plurinacionalidade, né, de você constitucionalizar essa plurinacionalidade e de você dar bastante autonomia para as comunidades e populações indígenas, ele teve um efeito do ponto de vista político, que é você ter uma população muito organizada na defesa dos seus direitos e na defesa daquilo que eles julgam ser seus melhores interesses. Então, é importante a gente situar esses protestos no que está acontecendo na Bolívia. Não foram protestos em defesa do Evo Morales, né? O Evo Morales, ele se pronunciou em favor dos protestos porque são categorias e são grupos de base do partido dele e que foram muito responsáveis, tanto pela eleição dele como pela força política que ele teve na Bolívia para fazer essas mudanças e para aprovar a reforma constitucional boliviana, que, entre outras coisas, desembocou na plurinacionalidade. Uma outra coisa importante também é a gente ver que o governo atual, Rodrigo Paz, né, ele teve algumas medidas que tentaram revogar algumas garantias constitucionais que são vistas como essenciais para conter o abuso do poder do Estado. Então, são medidas que buscam evitar, por exemplo, a

0: decretação de estado de exceção de forma desnecessária ou de forma casuística, né, da instrumentalização política disso, num viés de supressão da oposição e num viés de supressão dos direitos das populações e comunidades indígenas. Então, eu acho que esse é um elemento central, e atacar o Morales é uma forma de você tentar desmobilizar essa população. E é interessante a gente pensar que esse já é o segundo mandado de prisão contra o Evo, que, entre outras coisas, não tá sendo cumprido porque ele está sob guarda de alguns grupos, né? Então, mesmo que existam outros mandados de prisão, existe a necessidade de você entrar em confronto com um determinado grupo antes de você conseguir prender o Evo Morales. E aí é muito difícil, porque isso é algo que inflama ainda mais a oposição e que dá munição, né, para o Evo e para seus apoiadores para discutirem a perseguição, para discutirem e denunciarem esse tipo de atuação como perseguição política. Então você está numa situação meio que de cheque ali, né? Muito, muito complicada, e é uma crise muito tênue, num momento em que a gente já está tendo outras crises aqui na América do Sul, né? A gente tem recentemente aí no Peru a Keiko Fujimori já decretando um estado de exceção, usando as Forças Armadas para, enfim, né, garantir o seu próprio governo. A gente tem um momento de crises da democracia e de crises de estados e governos que são muito perigosas por justamente causarem instabilidades muito maiores do que as instabilidades que eles buscam combater.
1: Perfeito, Pedro. Obrigado pela resposta. Rafa, vou trazer você para comentar um pouco esse assunto. É interessante a resposta do ex-presidente boliviano, dizendo que esse processo contra ele, na verdade, visa desviar a atenção da profunda crise econômica e social que o país passa. É mais ou menos por aí, Rafa? Você interpreta dessa forma também esse, digamos, a gente pode considerar esse mandado de prisão como uma cortina de fumaça, ou não é bem por aí, não?
2: Em alguma medida, é bastante plausível que esse mandado de prisão seja uma cortina de fumaça, porque, de fato, a Bolívia passa por um momento de instabilidade bastante significativa, uma instabilidade que já havia começado no governo do Luiz Arce, que inicialmente era um aliado do Evo Morales, eventualmente ambos acabaram em lados opostos. Então, essa instabilidade política e econômica vem dessa época, mas de um modo geral, inclusive, a gente poderia voltar no tempo para mostrar que, na verdade, ao longo das últimas décadas, a Bolívia foi um dos países menos estáveis aqui da região, excetuando durante um período razoável aí de governo do próprio Evo Morales. Mas mais para o final do período Evo Morales e antes do período Evo Morales, a Bolívia sempre foi um dos países menos estáveis do nosso continente. Uma vez, inclusive, me surpreendi quando eu soube que o país já havia passado por mais de 100 tentativas de golpes de Estado e golpes de Estado, se contarmos desde a independência, ou seja, pegando aí o século XIX. Então, o país que mais passou por tentativas de golpe e efetivos golpes de Estado no nosso continente. Então, isso já diz um pouco sobre o fato de que é um país que ocasionalmente expressa essas características aí de um certo barril de pólvora. Esse mandado de prisão, e não é a primeira vez que o Evo Morales recebe ordens de prisão, não é o primeiro processo pelo qual ele passa. Todos esses processos estão sempre eivados ali de certas controvérsias e de dúvidas mesmo quanto à legitimidade das acusações. E transferir a responsabilidade da instabilidade política para o Evo Morales, que agora fala-se inclusive em rebelião armada, em terrorismo e assim por diante, pode ser uma maneira inclusive do atual presidente, Rodrigo Paes, dele tentar consolidar poder ou até mesmo eventualmente recorrer a medidas de exceção, mais até do que já recorreu até agora, para poder, enfim, utilizar como justificativa contra um complô orquestrado pelo Evo Morales. Só que nada disso vai lidar com as questões que são subjacentes a essa crise, Porque nesse caso específico você tem um aspecto econômico que é bastante significativo. Você tem o Rodrigo Paes implementando reformas neoliberais ali em uma aproximação, inclusive, com o FMI e assim por diante. Porém, nem mesmo isso é a origem dessa crise, dessa instabilidade, porque a Bolívia passa por um problema que é um problema típico de países que passam por períodos de prosperidade graças a commodities. Né? Por muito tempo, a Bolívia se beneficiou de uma estabilidade econômica graças ao seu gás, porém, houve talvez um descuido, uma despreocupação, uma falta aí de pensamento de longo prazo, de modo que pouco se buscou perfurar em busca de reserva de gás ao longo das últimas décadas, e agora algumas das principais reservas bolivianas estão acabando. E você tinha quase toda uma economia em cima disso, e quando isso deixa de existir gradualmente, você inevitavelmente passa aí por uma depressão, em relação à qual vai ser bastante difícil de sair sem talvez algum tipo de investimento, alguma parceria internacional que garanta investimentos especificamente nesse setor. É difícil conseguir aí pensar uma fórmula, né? Não é um problema que começou agora, é uma questão econômica mais estrutural que, independentemente de quem seja o presidente, vai ser bastante difícil resolver, e vai ser difícil resolver rápido, que seria aí o necessário para poder apaziguar os ânimos populares. Então, assim, para poder desviar a atenção, para poder transformar o Evo Morales num bicho papão, num inimigo público, etc., me parece que você constrói essa narrativa, essas acusações e assim por diante, e talvez se possa até fazer mão disso, se lançar a mão dessas acusações, desse mandado de prisão, para poder reforçar até a autoridade, os mecanismos de repressão e assim por diante do atual governo boliviano.
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1: 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Agora são 5:26. A Justiça Federal manteve a decisão que impede a construção de uma tirolesa no Pão de Açúcar aqui no Rio de Janeiro. Nosso repórter Lucas de Andrade tem mais detalhes pra gente.
4: A Justiça Federal do Rio de Janeiro negou um recurso da companhia Caminho Aéreo Pão de Açúcar, que pedia a suspensão da decisão que proíbe a construção de uma tirolesa no ponto turístico. As obras foram paralisadas em março deste ano. A concessionária recorria de uma sentença da 20ª Vara Federal do Rio, que determinou a interrupção dos trabalhos, a apresentação de um plano de recuperação da área degradada e o pagamento de R$30 milhões por danos morais coletivos. No recurso, a empresa alegava que a construção está quase concluída e que a paralisação causa prejuízo ao turismo e insegurança jurídica. No entanto, o desembargador Luiz Norton Batista de Mato, do Tribunal Regional Federal da 2ª Região, entendeu que a sentença de primeira instância já produz efeitos imediatos. No despacho, o magistrado cita que os danos ambientais do corte de rochas são irreversíveis, ao contrário de eventuais prejuízos econômicos que poderiam ser reparados no futuro. Em março, a proibição original da 20ª Vara Federal do Rio anulou atos do Instituto do Patrimônio Histórico e Artístico Turístico Nacional, que autorizaram o projeto por falta de motivação suficiente e de debate público. Naquela decisão, a empresa também foi obrigada a apresentar, em até 60 dias, um plano de recuperação da área impactada, com a retirada de estruturas e resíduos, e, em até 120 dias, um plano diretor de gestão da área concedida. Havia sido determinada também a vedação de qualquer ampliação de obras ou mudança de uso em desacordo com as regras de proteção do local. A indenização de 30 milhões de reais seria destinada ao Fundo de Defesa de Direitos Difusos. A tirolesa ligaria o Pão de Açúcar ao Morro da Urca. A proposta foi apresentada em 2022, mas desde 2023 enfrenta questionamentos sobre impactos ambientais e chegou a preocupar a Organização das Nações Unidas para a Educação, a Ciência e a Cultura, a Unesco, que alertou para o risco de o Pão de Açúcar perder o título de Patrimônio Mundial. O ponto turístico foi tombado pelo IPHAN em 1973 e intitulado Patrimônio da Unesco em 2012. O caso sofreu reviravolta em junho de 2025, quando o Superior Tribunal de Justiça autorizou a continuidade das obras e a empresa chegou a retomar a construção em 2026. Agora, a sentença da Justiça Federal reverte esse cenário e impede definitivamente a instalação da tirolesa, ao menos até eventual reversão em instâncias superiores. Reportagem Lucas de Andrade.
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1: Agora são 5 horas e 30 minutos. Olha, os países europeus insistem em participar das negociações para uma solução do conflito na Ucrânia, mas se recusam a ouvir a posição da Rússia. Foi o que afirmou a representante oficial do Ministério das Relações Exteriores, Maria Zaharova. Em entrevista nesta sexta-feira, ela afirmou que qualquer ponto de vista que divirja da oposição oficial do Ocidente é reprimido na Europa. Como, por exemplo, ela citou a recusa de um veículo europeu em publicar um artigo do ministro das Relações Exteriores da Rússia, Sergei Lavrov, sobre a situação na Ucrânia. A diplomata destacou que, ao longo do último ano, líderes e autoridades europeias defenderam repetidamente a participação do bloco nas negociações. Abre aspas para Zaharova. Creio que todos ouviram essas declarações. Elas são repetidas em toda parte. Afirmam que precisam obrigatoriamente participar das negociações e do processo de solução do conflito. Mas, se querem estar à mesa das negociações, deveriam ouvir a posição de todas as partes, declarou. Segundo a representante oficial, não faz sentido participar de uma mesa de negociações sem conhecer a posição do outro lado. Já o chanceler russo afirmou nesta semana que os países ocidentais estão guerreando contra a Rússia através da Ucrânia, fornecendo armas modernas e fazendo provocações para incitar a sociedade contra as autoridades. Lavrov lembrou que quando o presidente russo Vladimir Putin chegou ao poder, estava absolutamente aberto para um diálogo igualitário e parceria estratégica com o Ocidente. Ainda segundo o ministro, os países ocidentais queriam deliberadamente despertar a sociedade pacífica contra as autoridades, já que não sabem competir honestamente. Por isso, introduziram sanções para tentar manter posições que escapam irreversivelmente após 500 anos de domínio ocidental, de acordo com Lavrov. Pedro, queria trazê-lo para comentar um pouco esse assunto. Por que é tão difícil, Pedro, para a Europa também ouvir o lado da Rússia nessa situação?
0: Bom, eu acho que é importante a gente lembrar que desde 2014, né, que foi o começo do Euromaidan, né, daqueles protestos na Ucrânia, e dessa emergência da Ucrânia assim, como um cenário de choque geopolítico que evoluiu para um conflito geopolítico como é hoje em dia, a tensão que define a posição ucraniana nesse tabuleiro é justamente a tensão entre a Rússia, né, ser um estado próximo à Rússia, manter seus laços, laços que já são culturais, já são históricos, e torná-los laços mais profundos em termos de acordos comerciais e proximidade diplomática, e a União Europeia, que é a possibilidade de você se integrar ao bloco, é uma possibilidade de acessar mercados muito importantes, é uma possibilidade de você oferir recursos, né, que seria importante para o desenvolvimento econômico ucraniano, e algo que aparentemente até a população apoiava em certa medida, né, ou pelo menos uma parte significativa da população apoiava. Esse conflito de hoje, né, ele é fruto de uma aposta geopolítica, tanto de todos os lados, né, do Ocidente, da Rússia e da Ucrânia, de que o conflito de alguma forma ia demonstrar a superioridade ou ia demonstrar a verdade de uma dessas posições. Se a Ucrânia deveria optar por uma postura diplomática mais pró-Rússia e se integrar mais à economia russa, ou se ela deveria se integrar à economia e ao bloco da União Europeia e principalmente se integrar à OTAN. Eu acho que de certa forma foi isso, essa aposta geopolítica está por trás de muito do conflito, e é justamente o fato de que nenhum dos lados conseguiu muito demonstrar que estava certo que é difícil de você chegar à mesa de negociação. A Rússia, desde o começo da guerra, ela se ofereceu para negociações, obviamente com termos que não foram aceitos pelos ucranianos e que muitas vezes também eram desaconselhados a aceitar qualquer conversa pelos seus parceiros ocidentais. E de outro lado, a gente teve uma série de pressões, uma série de tentativas de ditar termos para a Rússia no momento em que ela estava ganhando a guerra, em que ela estava avançando para dentro da Ucrânia, em que ela estava causando baixas significativas às forças militares ucranianas. E ao invés de você chamar a Rússia para uma negociação e apostar na diplomacia, você teve uma postura de impor termos a um lado que estava vencendo uma guerra, o que é um contrassenso, né? Inclusive, no começo desse mandato do presidente Lula, ele foi muito criticado porque ele falava o óbvio, que é qualquer negociação referente à Rússia precisa incluir a Rússia, né? Eu acho que isso é um princípio básico de qualquer negociação. O ator, ele não vai se comprometer e ele não vai se sentir compelido a aceitar nenhum termo que ele próprio não estabelece, que ele próprio não tem chance de negociar e de arrazoar com seus pares para tentar cessar uma agressão ou para tentar afastar uma agressão do território dele, que é algo que agora a gente vê com a Ucrânia, né, alguns movimentos da Ucrânia já para dentro do território russo. Então, eu acho que principalmente do lado da Europa Ocidental, sentar na mesa com a Rússia seria visto como uma derrota, como uma forma de dizer, né, que nós apoiamos a Ucrânia, nós jogamos a Ucrânia nessa fogueira geopolítica para testar muitas das nossas respostas à Rússia, das respostas em termos de armamento, em termos de tecnologia, táticas, né, e nós não conseguimos. Então, eu acho que existe muito essa resistência desse ponto, que não é só ego, mas é um ponto também de admitir um fracasso, e principalmente admitir um fracasso àquela que é apontada como a grande rival geopolítica da União Europeia, a grande rival geopolítica da OTAN. Então, acho que isso é um elemento muito importante da gente pensar, e é por isso que a União Europeia, né, principalmente a Europa Ocidental, não abraça a ideia de fazer uma mesa de negociação e de fazer negociações de boa-fé com a Rússia nesse momento.
1: Perfeito, Pedro. Obrigado pela resposta. Rafa, queria trazê-lo para a gente comentar um pouco sobre essa declaração da Maria Zaharova, ela reforçando um posicionamento da Rússia de que a Europa quer fazer parte dessa mesa de negociações, mas não quer ouvir o lado russo dessa história. É importante ressaltar, Rafa, inclusive a posição do Sergei Lavrov, reforçando o posicionamento de Vladimir Putin, que por muitas vezes já disse, inclusive, que está aberto sim ao diálogo. Agora, há necessidade de que a Rússia também seja ouvida.
2: Sim, na prática, quando a gente analisa a postura adotada pelos países europeus, especialmente desde o início da operação militar especial, tem sido um tipo de postura extremamente intransigente. Uma coisa que deve sempre ser recordada é o fato de que, ainda nos primeiros meses do conflito, época na qual se havia conseguido costurar um encontro em Istambul, houve ali uma mediação turca, e os ucranianos, eles pareciam dispostos a chegar a algum tipo de entendimento, a algum tipo de consenso com os russos. Aí então o Boris Johnson, que à época era o primeiro-ministro do Reino Unido, desde então o Reino Unido passou por uma quantidade talvez recorde de primeiros ministros, ele voou para a Ucrânia e não sabemos se ameaçou, se chantageou, subornou, se ele é muito articulado e é um grande orador. O que importa é que ele efetivamente convenceu o Zelensky a rechaçar qualquer tipo de entendimento com a Rússia e, ao contrário, prometeu que a Europa, enfim, o Ocidente como um todo, apoiaria a Ucrânia com armas, munição, veículos e assim por diante. E eu imagino que ele deve também já ter prometido um caminho para uma integração eventual à OTAN e à União Europeia. Isso não aconteceu. A ajuda ocidental à Ucrânia até foi significativa, mas não suficiente para poder inverter ali as relações de poder. É interessante que os russos, eles na zona da operação militar especial, eles têm menos homens do que as forças armadas ucranianas, porém em termos de meios militares, os russos contam com uma vantagem que é significativa, especialmente se a gente pensar ali a possibilidade de uso de força aérea, o uso de artilharia, a própria capacidade industrial da Federação Russa para poder, por exemplo, montar tanques e levá-los ali à zona da operação militar especial, a tecnologia de drones e assim por diante. Mas apesar do jogo ter virado significativamente, hoje a gente está numa situação na qual a Rússia está prestes a liberar toda a região do Donbass. Faltam poucas cidades importantes ali em Donetsk para garantir a liberação total daquela província. A posição dos países europeus tem sido de que não se pode ceder minimamente em relação a essa questão ucraniana diante da Federação Russa. E quando se fala em não ceder, isso significa que os europeus estão querendo ainda discutir o status da Crimeia. Crimeia essa que está sob a tutela da soberania russa por vontade dos cidadãos. Foi feito ali um plebiscito, um referendo, e o voto pela integração à Federação Russa foi lá acima de 95%. E isso já é a realidade da Crimeia há 12 anos aproximadamente, um pouco mais de 12 anos. Então eles estão querendo rediscutir o status de uma província que está integrada à Federação Russa já há 12 anos e que, pelo menos se a gente pegar os três últimos séculos, 90% desse período esteve ali integrada, no caso, ao Império Russo na época, depois à União Soviética, e aí agora, mais recentemente, Federação Russa. Foi o último território que foi cedido à República Socialista Soviética da Ucrânia. Durante um período, por exemplo, existia ali uma República Socialista Soviética própria e específica da Crimeia. Não tem nenhum histórico comum entre a Crimeia e a Ucrânia, mas ainda assim os europeus querem rediscutir a situação, o status da Crimeia. Então isso é uma demonstração de intransigência que não guarda ali conexão com os fatos. Porque numa situação de conflito, e penso eu que a gente tem que voltar um pouco a uma perspectiva mais maquiavelista, mais clausewitziana dos conflitos. Numa situação de conflito, quem dita os termos do Tratado de Paz é quem está na vantagem. não tem princípio, não tem o direito internacional, não. Quem está vencendo impõe as suas condições. Essa é a realidade dos fatos, né? E quem está vencendo nesse conflito, na Operação Militar Especial, é a Federação Russa. Dependendo de como termine, né, ou seja, dependendo do momento no qual ambos lados decidam que já chega, pode ser que a Rússia vai conseguir impor mais ou impor menos dos seus propósitos em relação à Ucrânia, mas ela claramente está na vantagem no campo de batalha, e essa vantagem vai se refletir em qualquer eventual acordo de paz. E se o Ocidente negar essa possibilidade de transigir em relação à Federação Russa em nome da soberania territorial da Ucrânia, etc, etc, na verdade a Operação Militar Especial vai continuar pelo tempo que for necessário. Não é por acaso que a Federação Russa tem economizado as suas forças desde o início da Operação Militar Especial. Foi feita uma mobilização ao longo desses 4 anos de conflito direto. Agora se fala na possibilidade de uma segunda mobilização, de uma segunda convocação de homens. A economia funciona normalmente, não é uma economia de conflito, não é uma economia de guerra. Até existe uma demanda interna, muitos intelectuais, especialistas defendem que a economia deveria estar mais voltada para a operação militar especial do que para o atendimento dos interesses de consumo da classe média e da elite russa e assim por diante. Esse debate existe internamente na Federação Russa, mas até agora a economia nesse ritmo de normalidade, as próprias Forças Armadas da Federação Russa, sem se preocuparem com mobilização, estão conseguindo conduzir uma operação militar especial que avança lentamente, por assim dizer, mas avança de uma maneira constante há 4 anos. Então, a realidade é essa. E na medida em que há essa economia de força, na prática, a Rússia está demonstrando que pode chegar aí 2028, 2030, e ela ainda está conduzindo a operação militar especial. E já, muito provavelmente, em outras regiões, avançando bastante significativamente em Kharkov, Dnipropetrovsk, em Sumy. Mas a Rússia não demonstra esse cansaço, essa fadiga em relação à operação militar especial, precisamente pelo fato de que está economizando as suas forças. Portanto, em primeiro lugar, essa intransigência europeia, ela é ruim para a perspectiva de uma paz ucraniana, mas se a Europa, em primeiro lugar, não entender quais são as demandas de segurança da Federação Russa e não aceitar que a realidade do campo de batalha mostra, exige que esses interesses de segurança e essas preocupações russas sejam atendidas em qualquer tratado de paz, a operação militar especial vai durar, sabe-se lá quanto tempo, talvez até 10 anos. Não existe uma impossibilidade intrínseca na noção de uma operação militar especial que ainda dure bastante tempo. E para evitar isso, que evidentemente não é algo que nenhum dos envolvidos quer, na realidade, as lideranças europeias têm que compreender quais são até os próprios interesses europeus, porque a Europa também saiu bastante prejudicada nessa hostilização da Rússia, o que seria o interesse da paz, e precisa cair na real em relação a entender como é que se constrói um acordo de paz, um tratado de paz, diante de determinadas assimetrias de poder.
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1: 5h46, hora de falar com você, motorista sintonizado em 80.5 FM na Rádio Sputnik na Metropolitana. Trânsito em Laranjeiras, lento em direção à Rua Pinheiro Machado, entre os viadutos Santiago Dantas e Engenheiro Noronha, isso em direção ao túnel Santa Bárbara. Já no sentido Botafogo, boas condições ao longo da via, informações do Centro de Operações Rio UCOR. Tem também informação da Barra da Tijuca, uma faixa da pista central da Avenida Salvador Allende está ocupada na altura do BRT Ilha Pura, sentido Transolímpica, devido a um caminhão enguiçado. A equipe da Sete Rio já atua no local. Tem também informação da Ecovias Ponte, olha, Ponte Rio-Niterói, sentido Rio de Janeiro, fluxo com lentidão na saída para a Avenida Brasil, travessia prevista em 20 minutos. Já no sentido Niterói, fluxo com lentidão dos acessos ao pedágio, travessia prevista em 30 minutos.
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1: 5h48, eu queria muito agradecer ao Pedro Silva, ele que é doutor em Relações Internacionais, mestre em Economia Política Internacional pela UFRJ, pesquisador no Instituto de Relações Internacionais da PUC-Rio, pela participação no programa de hoje. Pedro, olha, foi muito importante sua presença no programa de hoje. Acho que a gente trouxe tudo aquilo que aconteceu ao longo dessa sexta-feira, e quem acompanhou, entretanto, desde o início, pôde ganhar com as suas explicações. Enfim, foi muito importante sua participação para nossa equipe. Obrigado, em nome da Rádio Sputnik, agradeço, e já deixo aqui um convite para que você retorne com a gente numa próxima oportunidade. Mais uma vez, obrigado, um bom fim de semana para você, Pedro.
0: Eu agradeço, Leonardo, agradeço também aos ouvintes pela audiência. Um ótimo fim de semana para todos.
1: Valeu, obrigado, Pedro. Bom, a gente dá continuidade aqui ao entretanto. O prefeito do Rio, Eduardo Cavalieri, participou do lançamento das obras do futuro Centro Cultural Rio Áfricas na região da Pequena África. O Paulo Fonseca, nosso repórter, tem mais detalhes pra gente.
6: A Prefeitura do Rio iniciou nesta sexta-feira as obras do Centro Cultural Rio Áfricas, novo equipamento que vai consolidar a região da Pequena África na zona portuária como um território de memória, identidade e resistência. O espaço será construído no terreno onde funcionou a maternidade Promarte por mais de 90 anos e terá como foco a valorização da ancestralidade, com exposições, mostras, formação artística e atividades educativas. Durante o lançamento das obras, o prefeito do Rio, Eduardo Cavalieri, destacou a importância do projeto para a história da cidade do país.
7: A gente está aqui diante de um equipamento que significa muito na consolidação desse espaço aqui, mais do que como a Pequena África, mas como bússola do desenvolvimento, da construção da identidade do que é o Rio de Janeiro, do que é o Brasil, né, reunindo aquilo que é único nesse lugar, né, que é jamais esquecer o nosso passado, né, jamais esquecer aquilo que a gente precisa reparar, né, por muito, muito tempo, olhando para frente, mas sempre enxergando a força, a relevância, a importância dos povos ancestrais, dos povos africanos que vieram aqui para o Rio de Janeiro.
6: O Centro Cultural terá 3 pavimentos e um pátio arborizado, com paisagismo inspirado na Mata Atlântica e em simbologias africanas. A fachada será marcada por elementos arquitetônicos baseados em padrões africanos, além de painéis que permitem a entrada de luz natural. O terraço, no último piso, terá vista para o Cais do Valongo, reconhecido pela Unesco como Patrimônio Mundial e um dos principais marcos da memória da diáspora africana nas Américas. A expectativa da prefeitura é que o novo espaço fortaleça a região da Pequena África como um dos principais polos de preservação da memória, da cultura e da contribuição dos povos africanos para a formação da cidade do Rio e também do Brasil. A previsão é que a obra seja finalizada em janeiro de 2028. Reportagem Paulo Fonseca.
1: Obrigado, Paulo, pelas informações. E olha, operações da Polícia Civil, das polícias da Civil e da Militar, provocaram intenso tiroteio e o fechamento de vias na zona norte do Rio. Quem tem os detalhes é o Lucas de Andrade.
4: Uma mulher morreu após ser atropelada por criminosos em fuga na Avenida Pastor Martin Luther King Jr., na zona norte do Rio, durante operações policiais nos complexos do Chapadão e da Pedreira nesta sexta-feira. Jéssica Bruna da Silva, de 28 anos, voltava para casa com pães para o café da manhã dos dois filhos pequenos, um menino de 1 ano e uma menina de 5, quando foi atingida por uma moto conduzida pelos criminosos. Outras duas pessoas foram atropeladas. Jéssica Silva foi levada ao Hospital Municipal Ronaldo Gazola, em Acari, mas não resistiu aos ferimentos. Durante a ação, um adolescente com mandado de apreensão em aberto foi baleado e detido. No complexo do Chapadão, a Polícia Militar cumpriu mais uma fase da Operação Barricada Zero, com o objetivo de retirar obstáculos e coibir práticas criminosas na comunidade, como roubo de cargas e veículos. A facção Comando Vermelho controla a área. 4 homens foram presos. Equipes do Batalhão de Irajá apreenderam 1 fuzil e 2 pistolas. A Avenida Pastor Martin Luther King Jr. e a Estrada de Botafogo chegaram a ficar interditadas. De acordo com o Rio Ônibus, 8 linhas chegaram a ser desviadas para garantir a segurança de rodoviários e passageiros. Os coletivos ligam o bairro da Pavuna a regiões como Bom Sucesso, Cascadura, Engenho da Rainha e Meyer. De acordo com a Secretaria Municipal de Saúde, 4 unidades de atenção primária suspenderam completamente o funcionamento para garantir a segurança de profissionais e pacientes. Outras 2 unidades da rede continuaram com o atendimento, mas suspenderam atividades externas, como visitas domiciliares. Nesta sexta-feira, o governo do Rio de Janeiro publicou no Diário Oficial um decreto que cria a Política Estadual de Reocupação Territorial. A iniciativa começou a ser planejada no ano passado pelo Poder Executivo, após determinação do Supremo Tribunal Federal no âmbito da ADPF das favelas. O governo também instituiu o Gabinete Integrado de Gestão Territorial, responsável por coordenar ações em áreas vulneráveis, e o Gabinete de Gestão Integrada, que vai funcionar como fórum para deliberar sobre ações conjuntas entre órgãos estaduais, federais e municipais. Reportagem Lucas de Andrade.
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1: Aproveitar que são 5 horas e 55 minutos, a gente já está chegando ao fim do entretanto, para trazer informação de como vai ficar o clima no fim de semana. E aproveito para trazer uma boa notícia para o carioca. Afinal de contas, não tem previsão de chuva. No sábado, mínima de 16, máxima de 29 graus, dia de sol no Rio de Janeiro, com névoa fraca ao amanhecer, mas à tarde e à noite o tempo permanece firme. Já no domingo, mínima de 15, máxima de 31 graus. Vai fazer calor, tanto no sábado quanto no domingo. Acho que vai dar praia. Para aquele carioca que gosta de praia, vai poder curtir um pouquinho. Fim de semana de sol, depois de uma semana um tanto quanto com clima, um tanto quanto instável na cidade maravilhosa.
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1: Bom, 5:56, quero lembrar para você, amigo ouvinte da Rádio Sputnik na Metropolitana, para você fazer parte do canal do Telegram da Sputnik Brasil e acompanhar, por exemplo, a cobertura que a Sputnik faz da 5ª Copa Internacional de Futebol de Praia de Moscou, que reúne aí a seleção da Rússia e grandes clubes de 7 países, incluindo o Corinthians, que é o representante aqui do Brasil. Esse torneio terá 16 partidas até o próximo domingo e é um dos principais eventos esportivos internacionais realizados em Moscou neste verão. Inclusive, o Renan Rebelo, que é nosso correspondente da Sputnik Brasil em Moscou, é quem acompanha de perto essa competição. Rafa, pra gente se despedir nessa sexta-feira, 5ª Copa Internacional de Futebol de Praia lá em Moscou, quem representa o Brasil é o Corinthians. Nesse caso, Rafa, a gente torce pro Corinthians ou a gente torce pro Lokomotiv da Rússia, que é o atual campeão?
2: Essa é uma pergunta bastante difícil, na verdade.
1: Caiu a ligação do Rafa na hora dele comentar. Acho que ele falou que era difícil a resposta, né? Acho que ele acabou que o telefone acabou ajudando o Rafa, ele não respondeu. No meu caso, eu acho que eu vou torcer pro Lokomotiv, por mais que eu respeite o máximo aí o Corinthians. Olha, um bom fim de semana, Rafa. Aproveitar e me despedir do Rafa, né? Se a ligação retornar. Desejo um bom fim de semana pro Rafa e pra você, amigo ouvinte, que ficou sintonizado com a gente aqui em mais uma edição do Entretanto. 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Lembrando que na sequência da programação eu passo a bola pro meu amigo Pedro Henrique Lima, ele que é o apresentador do Casus Belli, ele e Robinson Farinazzo daqui a pouco ao vivo aqui com mais uma edição do Casus Belli nessa sexta-feira. O que eu posso dizer pro Pedro é o seguinte: quem fez, fez, Pedro, quem não fez, não faz mais. Só você e Everaldo que continuam fazendo, porque a programação tem que continuar, né? Isso, amigo, uma boa noite.
10: Uma boa noite, Léo, Everaldo, ouvintes da rádio. Daqui a pouco tem Casus Belli, daqui a um minutinho, e na segunda-feira tem virada de história, né?
1: Tem virada de história também, né?
10: Exatamente, a partir das 7 da manhã a gente tá aí falando da Corrida do Ouro no Rio Senegal, na África, com reprises às 3 da tarde e 11 da noite, Léo.
1: E só pra não ficar sem resposta, na Copa Internacional de Futebol de Areia, a gente é Corinthians ou a gente é Lokomotiv da Rússia?
10: Pô, essa é uma boa pergunta, hein? Ah, não pode ser Corinthians, não.
1: Não pode,
10: cara.
1: Não, né, Pedro?
10: Não pode, não.
1: Ai, tá certo. Obrigado, Pedro. Um bom fim de semana a todos. Até a próxima segunda-feira.
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1: Olá, eu sou o Leonardo Macaxeiro. Seja muito bem-vindo ao Intriga Internacional. O episódio de hoje vai analisar as razões pelas quais a Turquia busca ampliar a influência do Ocidente em regiões consideradas vitais para a segurança da Rússia. O debate tem como objetivo entender como Moscou interpreta esse cenário e quais são os desafios para a preservação de seus interesses estratégicos e da estabilidade regional. E para isso, o Intriga Internacional recebe dois especialistas, Issam Menem e Gunter Hudzit. O Intriga Internacional começa agora.
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1: E o Intriga Internacional tem o prazer em receber Gustavo Loureiro, ele que é doutor em ciência política pela Universidade Federal de Minas Gerais e bacharel em relações internacionais pela Uni La Salle, aqui do Rio de Janeiro também. Olha, Gustavo, é um prazer recebê-lo aqui no Intriga Internacional. Obrigado por ter aceito o nosso convite em participar aqui do nosso programa.
13: Eu que agradeço, Leonardo, que é isso. Muito obrigado pelo convite.
1: Gustavo, olha, para começarmos, né, o nosso bate-papo, começar a nossa conversa, quando a gente fala em interferência estrangeira em eleições, do que exatamente a gente está falando? Quais ações podem ser consideradas de fato aí uma interferência eleitoral?
13: Olha, a interferência eleitoral, ela é um pouco longa. Existem formas mais tradicionais que a gente está mais acostumado a ouvir falar em, vamos dizer, livros de história, em jornais, em documentários, que são as influências políticas, as influências diplomáticas, que basicamente quando governos estrangeiros, eles de fato apoiam candidatos ou exercem pressão política para favorecer um lado ou outro numa eleição, tentam ali mexer os pauzinhos e tentar colocar a pressão para que o eleitorado vá para um lado, entendendo que os Estados Unidos favorecem esse lado, então vai ser mais vantajoso, tal outro governo favorece outro lado, então vai ser mais vantajoso para o país se estiver alinhado. Mais recentemente também a gente tem visto casos de financiamentos encobertos, indiretos, de campanhas políticas, sendo por empresas de fachada, intermediários, que tentam ali estar direcionando verbas, muitas vezes significativas para campanhas. Existem, na época do Brexit, tiveram muitas denúncias também de financiamento externo em campanhas no Reino Unido, favorecendo principalmente o lado ali que defendia a saída do Reino Unido na União Europeia. E esses são casos mais clássicos. Obviamente também tem o caso de coerção econômica, que eu acho que aí já passa um pouco de uma influência só eleitoral e já é uma coisa muito mais ativa no cotidiano do país. Mas hoje em dia a gente vê assim, com o advento da internet, das redes sociais, cada vez mais presentes na vida dos cidadãos geral, novas formas de influência, assim. A gente tem visto o crescimento cada vez maior de casos de ataques cibernéticos, por exemplo. É um dos exemplos mais, assim, clássicos que a gente vê sendo discutido o tempo inteiro na mídia, principalmente na mídia dos Estados Unidos, por ser um caso de influência deles, que foi o vazamento dos e-mails do Partido Democrata nas eleições de 2016, por exemplo. Tiveram vários outros casos de tentativas de acesso a sistemas eleitorais na Europa. São casos muito mais agressivos, mas que estão vinculados assim, diretamente à evolução da internet, da digitalização da vida no geral, não só das eleições. E hoje em dia, as campanhas de desinformação e manipulação eleitoral. A informação, ela é, vamos dizer, um dos bens mais preciosos que a gente tem hoje em dia para as democracias, e cada vez mais a gente vê essas tentativas de entrar e favorecer a disseminação de notícias falsas, de conspirações, manipular conteúdos que chegam aos cidadãos para tentar direcionar a opinião pública. E aí é uma coisa que a gente não consegue imaginar dissociado desse modelo de rede social que a gente tem hoje em dia.
1: Perfeito, perfeito, Gustavo. Agora, o episódio de hoje, né, aqui do Intriga, a gente tenta entender como que essas acusações de interferência nas eleições afetam as relações diplomáticas entre os países. Inclusive, a gente tem um caso bem atual que envolve a situação do nosso país, o Brasil. Né? Nós temos o presidente Lula, né, acusando Flávio Bolsonaro de alguma forma de aproximação de Bolsonaro e de Trump para interferir aqui nas ações do Brasil, só que tem uma relação diplomática entre esses países também. Eu queria entender com você, assim, esse tipo de acusação, ela vai interferir na relação diplomática, a relação oficial desses países?
13: Olha, esse tipo de acusação é sempre muito delicado, né? A diplomacia, ela é muito delicada como um todo. E às vezes a gente pensa muito que são décadas e décadas para você construir uma ponte entre dois países muito distintos, muito com culturas muito particulares e com até desconfianças entre si, esse tipo de acusação ele pode acabar revertendo grande parte desse progresso. Mas é claro que a gente não tem como tirar essas acusações de contexto. Muitas vezes, e a gente vê claramente nesse caso dos Estados Unidos, por exemplo, esse tipo de interferência não se faz nem de uma forma tão indireta e nem tão, vamos dizer, oculta assim. Obviamente, o que impera aí tem que ser proteger a soberania nacional, principalmente a integridade do sistema eleitoral nesses casos em que as eleições elas são tão, vamos dizer, tão enviesadas, não as eleições em si, mas a atuação dos governos estrangeiros, elas acabam enviesando tanto na direção de um candidato em vez de outro. São coisas preocupantes a de você considerar, porque a gente está falando aí da democracia. A gente está falando, de fato, da capacidade das pessoas conseguirem fazer decisões informadas, decisões adequadas, mesmo que, sem querer dizer que um lado está certo, outro lado está errado nesse processo, mas que as pessoas possam decidir por si só, com informações neutras, informações válidas, informações legítimas, sem essas campanhas de desinformação, sem essas campanhas de influência que colocam em risco todo esse jogo, sabe? Eu acredito que esse é um tópico extremamente delicado, mas que tem se tornado cada vez mais comum, principalmente quando a gente vê aí esse número crescente de estratégias de desinformação, muitas vezes com grande dificuldade de enxergar qual é o limite ali entre interferência privada, no sentido de grupos ou empresas querendo direcionar eleições para, de fato, tentativas fomentadas por governos estrangeiros.
1: Olha, o Gustavo, recentemente, inclusive, a Colômbia levantou acusações envolvendo Israel. No futuro, é provável ou é possível imaginar uma boa relação diplomática depois de uma acusação? Usando como exemplo esse caso da Colômbia, é possível a gente imaginar que no futuro, diplomaticamente, esses países podem ter um diálogo, uma conversa?
13: Olha, possível tudo é, né? A gente não tem como garantir muito, principalmente quando o assunto é diplomacia. Mas eu acredito que é uma acusação muito delicada, como eu disse. Se comprovar, apesar de ser muito difícil você comprovar esse tipo de interferência, é uma violação muito clara da soberania colombiana. Eu acho que justamente por isso é muito difícil você imaginar como que pode se reparar esse dano, vamos assim dizer. Mas também tem colocado outro lado, porque se realmente houve interferência, eu não estou dizendo que houve, mas até agora a gente não tem provas concretas e claras do que aconteceu ali no processo eleitoral colombiano, mas se por eventualidade se comprovasse esse tipo de interferência, como você explica para um país, para a população de um país, que houve uma invasão tão grave, uma violação tão severa da integridade do processo eleitoral? E a gente não está falando aí só de governos, a gente está falando de uma coisa que afeta toda a sociedade daquele país. Por mais que o governo colombiano eleito agora, ele seja muito mais amigável a Israel do que seria, no caso, se o Ivan Cepeda, que seria ali o candidato de continuidade na Colômbia, eles são muito mais favoráveis a Israel do que a esquerda colombiana, mas aí a gente tem esse dilema: até que ponto um governo, independente da posição dele ali sobre Israel, conseguiria manter, ficar colocando panos quentes sobre uma situação de violação tão grave se as denúncias fossem surgindo e as provas fossem se acumulando? É muito difícil você imaginar reparar uma situação, uma relação diplomática depois que uma violação tão grave é feita.
1: Perfeito. Agora, Gustavo, eu queria fazer uma pergunta partindo de uma percepção minha e eu queria entender se você, de alguma forma, enxerga isso também. Tenho reparado que os casos em que esse tipo de acusação acontece têm sido muito, entre aspas, tá, comuns aqui na América Latina. De fato, a América Latina ela tem sido mais sensível a esse tipo de situação. Há alguma característica que explique isso? O porquê disso? É uma percepção equivocada minha? Como é que você pensa, se falando sobre a América Latina?
13: Olha, a América Latina particularmente tem uma sensibilidade muito grande em relação às suas eleições como um todo. Eu acredito que muito disso vem também pelo fato da gente ter se mantido sob a zona de influência dos Estados Unidos na Guerra Fria. Acho que naturalmente existe uma suspeição muito grande, principalmente de governos de esquerda e centro-esquerda, de que possa haver um certo retorno a esse tipo de intervencionismo. O que a gente tem visto muito desse tipo de acusação em relação aos Estados Unidos tem vindo de governos de esquerda e centro-esquerda. Claramente ali existe um motivo, existe uma conexão entre esses fatores. O governo Trump, muito abertamente, muito indiscretamente, tem apoiado candidatos, como foi o caso no Chile, nas eleições passadas, que o governo Trump apoiou claramente o Cast, nas eleições de Honduras, nas eleições da Colômbia. É uma tentativa de fortalecer, de retomar essa ideia da zona de influência. E, obviamente, existe uma sensibilidade que fica ali. É um passado muito sombrio que a gente viveu, principalmente durante os anos 60. A gente tem uma história de ditaduras fomentadas pelo governo dos Estados Unidos, pelas agências de espionagem, e, obviamente, isso tudo contribui para esse processo, né? Obviamente, no Brasil, que a gente é um país que tem muita preocupação com as nossas eleições, com o nosso sistema eleitoral, a gente tem órgãos muito particulares e muito bem estruturados para defender nossas eleições, que é o caso do TSE, por exemplo, dos TREs, que são uma inovação brasileira muito importante. E eu acredito que esse cenário dessas sensibilidades com essa intervenção tão indiscreta, tão direta, tão visível, acaba gerando uma reação muito forte.
1: Perfeito. Agora, qual pode ser o papel, Gustavo, da Organização das Nações Unidas em situações envolvendo acusações como essa? Tem, de repente, algum outro organismo, até que seja regional, enfim, possa atuar como mediador em casos como esse, em crises como essa?
13: A gente até tem uma certa divisão interna da ONU, que seria a divisão de

0: nos processos políticos, eles são muito influentes na ONU. Então é muito difícil você ter algo de represália dentro desse âmbito. O que a gente não pode, de certa forma, é dizer que não existe a prerrogativa para isso e que não existe o espaço institucional. Na realidade, ele existe. Ele só se tornou tão ineficiente quanto a maioria dos órgãos de segurança de dentro da ONU para situações assim, polêmicas, situações que acabam dividindo países e não são de fácil consenso. O Conselho de Segurança da ONU, por exemplo, tem toda a legitimidade para intervir nesse tipo de situação por ser um tema de segurança internacional. Só que é isso. A gente tem o poder de veto que é concedido para os Estados Unidos, para a Rússia, para a China, e isso acaba trazendo um engessamento do Conselho de Segurança. Obviamente, se você tem um caso em que os Estados Unidos possam estar violando a soberania de um país, interferindo nas eleições, os Estados Unidos vão usar seu poder de veto para impedir que o Conselho de Segurança tome uma decisão. E é um problema muito grave. É uma situação que causa a falha sistemática da ONU como um órgão de controle. A gente tem outras organizações internacionais que podem estar servindo, mas que também estão interligadas, estão submetidas a esse jogo de interesses. A Organização dos Estados Americanos, a OEA, por exemplo, tem missões de observação eleitoral, ela produz relatórios de irregularidades de eleições, de usos de recursos indevidos, de possíveis influências externas, mas que, no geral, não tem aquele poder de intervenção que a ONU, por exemplo, poderia ter. O crescimento é principalmente nessa tentativa de combater a desinformação tem vindo da Europa. Na União Europeia, você tem novas legislações, você tem um novo arcabouço legal ali que está tentando combater esse tipo de operações, principalmente vendo os casos das últimas eleições da França e da Alemanha, que existem sinais de que parece que houve intervenção. Então, assim, eles têm tido esse tipo de preocupação de manter ali uma certa possibilidade de construir organismos, instrumentos para combater esse tipo de violação. Mas ainda é uma coisa que parece que a gente está correndo contra o tempo para solucionar. Essas campanhas de informação, por exemplo, elas são tão bem articuladas, elas são tão sutis, que muitas vezes para você conseguir reunir provas, reunir as informações necessárias para dar continuidade a um processo, o processo eleitoral já foi encerrado e o processo acaba sendo adiado ou até mesmo enterrado porque ele perde seu propósito. A OTAN mesmo reconhece a interferência eleitoral como uma ameaça híbrida à segurança internacional. Só que desde então, desse reconhecimento até de fato a gente ter instrumentos que sejam capazes de responder a isso, são de dois níveis muito distintos, sabe?
1: Perfeito, perfeito. Agora, bem no início aí da nossa conversa, do nosso bate-papo, Gustavo, você falou sobre a questão da desinformação e isso traz pra gente um mundo cada vez mais digital que a gente tem, né? De alguma forma, esse ambiente digital, com as redes sociais, né? Com essa facilidade com que a gente tem para divulgar informações erradas, com as fake news, né? Um assunto tão comentado aqui no Brasil também. Tudo isso, esse ambiente digital mesmo, ele deixou o trabalho diplomático mais complexo?
0: Olha, certamente em muitos níveis. Não só assim no que a gente estava falando em relação à interferência das eleições, mas no geral, eu imagino que deva ser um desafio cada vez maior de ser um diplomata num mundo tão conectado, em que as coisas elas ocorrem de forma instantânea e muitas vezes a contragosto dos Ministérios de Relações Exteriores e dos diplomatas qualificados, vamos assim dizer. É uma realidade que eu não vejo particularmente uma mudança de volta à normalidade. A gente não tem como dizer que as redes sociais elas não vieram para ficar, e que líderes políticos hoje em dia utilizam as redes sociais de todas as formas possíveis. Eu imagino, por exemplo, qual deve ser a dificuldade, o tamanho do desafio que é um diplomata de carreira ter que manter relações estáveis com países que o Trump continua atacando frequentemente, todos os dias ali nas redes sociais, você ter que dialogar com presidentes, os diplomatas,

0: daquele país, muitas vezes aliados, inclusive, que a gente viu o caso do Trump atacando o governo britânico, atacando o Keir Starmer durante o último ano. E assim, em que ponto fica a diplomacia, em que ponto ficam as pessoas que estão ali colocando para frente as agendas políticas externas, os interesses do país naquele outro, junto àquele outro país, com um chefe de governo que não coopera, que não colabora. É de uma sensibilidade muito grande, é, de certa forma, uma posição nada invejável e que eu acredito que é o novo normal.
1: Pois é, o novo normal, né? É interessante como essa questão da, principalmente das redes sociais, parece que alterou bastante, né? O mundo como outrora a gente conhecia, né? Agora, Gustavo, a gente já falou também sobre essa questão da desinformação, da tecnologia. Agora, a gente está indiscutivelmente, como a gente está conversando, no mundo digital, polarizado politicamente. É possível proteger plenamente a soberania eleitoral dos estados, né, dos países, das nações, ou a gente vai ter que aprender a conviver com esse tipo de disputa como parte, digamos, da nova geopolítica?
0: Olha, é uma questão muito complexa, né? Primeiro que eu acho que aí tem dois níveis da resposta que a gente tem que pensar junto. Em primeiro lugar, a gente precisa de mecanismos multilaterais que sejam eficientes, que tenham a capacidade de fato de intervir nesses processos e criar um espaço de, não só de arbitração, mas também de julgamentos válidos. Obviamente é uma questão extremamente contenciosa. A gente tem aí a tentativa de cortes internacionais, elas datam de antes da ONU. Poucos casos a gente pode dizer que foram sucesso. Hoje em dia, até mesmo esses casos de sucesso, eles têm uma influência muito limitada. Não adianta, por exemplo, uma corte internacional julgar um governo culpado de crimes contra a humanidade se esse governo, se esse chefe de governo, se os responsáveis por esses crimes, ele se mantém sob território de um país soberano que não tem interesse em colaborar internacionalmente, não tem interesse de colocar esses criminosos, num fazer com que eles enfrentem a justiça de fato. A coisa que eu acho que é uma solução talvez limitada, mas que é o possível hoje, é com certeza a ideia de defender, de criar sistemas robustos para fortalecer a soberania digital dos países. Eu acho que no Brasil a gente tem, inclusive, uma história muito antecipada em relação a isso. A gente teve o Marco Civil da Internet muito importante em 2014, a Lei Geral de Proteção de Dados em 2018. Foram tentativas de começar a desenhar essa proteção da soberania digital nacional, mas que, por serem leis assim, por mais que falar que 10, 12 anos atrás é um outro universo, talvez seja um pouco estranho, mas com o avanço da internet, o avanço das tecnologias, o avanço das redes sociais, ninguém estava preparado para a extensão que tudo isso ia tomar, para o quão integrados a gente ia se tornar a essas redes, a compartilhar nossas informações e nossa vida com as big techs, por exemplo. Essas leis, elas colocaram um grau de proteção, mas que tem se mostrado um pouco insuficientes, vamos assim dizer. Obviamente são proteções importantíssimas, proteções que a gente não pode ficar sem. Eu acho que se está ruim com perder leis como a LGPD e o Marco Civil da Internet, seria jogar o país no caos, mas que exige ainda um certo avanço em relação a isso. Obviamente, exige uma necessidade de colocar essas empresas, esses big techs que estão aí monopolizando o universo das redes sociais, elas têm que ser submetidas à lei nacional, aos mecanismos de justiça nacionais, elas têm que ser adequadas à nossa realidade e à nossa necessidade, e elas têm que ser fiscalizadas, acima de tudo fiscalizadas, porque existe uma diferença muito grande entre assinar um acordo dizendo que você vai se submeter às leis daquele país e, de fato, fazer isso. E é essa grande dificuldade. Por exemplo, quando teve aquele caso do antigo Twitter, atual X, de ser banido em território nacional porque ele, o Elon Musk e os representantes, eles se recusavam a aderir às normas nacionais. Isso é um problema muito sério. Esses grupos de brigar com governos, brigar com o Estado em si, eles são, muitas vezes, bilionários, multibilionários, que têm aí a capacidade de operar de formas escusas, muitas vezes. Então, assim, é fortalecer esses mecanismos de controle, é fortalecer uma infraestrutura digital própria, ter nossas próprias nuvens, ter nossas próprias redes de telecomunicação agindo de uma forma autônoma, independente, alheias a possíveis interferências, pelo menos tão fáceis, a proteger os dados dos nossos cidadãos, proteger as nossas eleições em relação a isso, desenvolver mais essa rede de cibersegurança nacional. E, claro, a gente tem que discutir muito ainda a regulação dessas plataformas. É um debate sensível num país que viveu ditaduras, um país que é sensível à discussão de regulação do discurso em geral, mas que não, eu particularmente não enxergo outra opção além dessa, de você ter mecanismos fortes de accountability para essas big techs, para essas redes sociais, que a gente está falando ativamente de agentes estrangeiros com interesses próprios agindo no nosso território o tempo inteiro.
1: Perfeito, perfeito, Gustavo. Bom, a gente já vai caminhando para o final aqui da nossa entrevista, do nosso bate-papo. Gustavo, sempre nesse final eu deixo um espaço para as considerações finais, né, dos nossos entrevistados. E sempre peço, assim, eu sei que é complicado, mas a gente falar um pouquinho de futuro, né, fazer um exercício pensando daqui a 5, 10 anos. Infelizmente está se tornando cada vez mais comum esse tipo de acusação de interferência política. Na sua avaliação, a tendência é a gente continuar vendo casos como esses, né, dessas acusações nos próximos anos, e de que forma, eu não sei se de repente o direito internacional vai ter que pensar em formas de intervir nisso, enfim. Eu sei que é difícil, mas que a gente fizesse uma projeção pensando nos próximos anos.
0: Olha, eu particularmente acredito que essa é uma realidade que não tem uma alteração a longo prazo. Eu imagino que vai ser a realidade que a gente vai viver por um bom tempo. Querendo ou não, países muito influentes no cenário internacional têm interesse, e são eles os principais interessados em manter essas redes de intervenção. Então é muito complicado você pensar num cenário diferente. E eu acredito que aqui na América Latina, por exemplo, a percepção dos governos, principalmente, como eu disse, os governos centro-esquerda, os governos de esquerda, tem sido reparar o quão perigosa é essa situação. Essas situações, no geral, quando você tem países como Estados Unidos, Israel, tentando se manter ali ativos nas eleições dos outros países, Israel, inclusive, tentando interferir nas eleições dos próprios Estados Unidos, que são ali os aliados preferenciais deles, como sempre dizem. Então é um cenário muito tenebroso, muito negativo. Eu não tenho nem como fingir que não é. Eu acho que, assim, essa é uma percepção que tem sido levada por governos no geral. A gente tem essa discussão aqui sobre uma lei das redes sociais. A gente tem no México uma reforma constitucional que permitiu, por exemplo, anular eleições em casos de interferência estrangeira comprovada. É uma postura muito mais incisiva do que acredito que a gente conseguiria, por exemplo, aprovar aqui de qualquer forma. Eu não vejo. Até existe uma limitação de até que ponto isso é produtivo, mas você vê o quão sério está sendo levado pelo governo mexicano esse tipo de acusação, esse tipo de problema. E existem casos em todo o mundo que estão comprovando, assim, aliados espionando em aliados intervindo em eleições de aliados. A gente não está mais naquele universo de uma guerra entre pessoas com posições distintas, com visões de mundo distintas. Eu acho que agora o momento tem sido generalizado no máximo de países possíveis para tentar manter essas zonas de influência vivas. E é extremamente preocupante, porque é o cenário que a gente está construindo de uma fragilidade do direito internacional que poucas vezes eu acho que se viu nessa intensidade. São os próprios países que por muito tempo se colocaram ali como os baluartes do direito internacional que hoje em dia se tornaram, que de certa forma nós na América Latina sabemos que sempre foram, mas que no descombo do discurso ainda diziam ser muitos defensores do direito internacional, mas que tem se mostrado cada vez mais, como eu disse, indiscretamente contrários a qualquer tipo de funcionamento adequado do direito internacional e manutenção dos organismos laterais. É uma tristeza, mas é a realidade que a gente tem. E por isso que eu acredito que é uma coisa que tem que ser levada a sério, que tem que ser, inclusive, o governo Lula tem tentado colocar para frente, é a ideia da soberania digital. É uma necessidade que a gente tem. Não é simplesmente uma questão de honra de desenvolver a tecnologia brasileira, mas é uma questão de necessidade de segurança. É uma coisa que muitos têm colocado aí como supérflua, que têm colocado como desnecessária, que os nossos aliados só têm nossos interesses em mente, mas não parece ser o caso.
1: Perfeito, Gustavo. Olha, tá ótimo. Gustavo, eu queria muito agradecer em nome da nossa audiência aqui, de toda a equipe da Sputnik, também da Rádio Metropolitana. Obrigado por ter aceito nosso convite em participar aqui do Intriga Internacional. Já deixo aqui um convite, né, para um próximo programa a gente conversar mais uma vez. Foi muito proveitoso, acho que foi muito esclarecedor para quem nos acompanha. Enfim, Gustavo, muito obrigado mais uma vez e até uma próxima.
0: Eu que agradeço. Até a próxima.
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1: E o Intriga Internacional tem o prazer em receber Shamira Rossi. Shamira, olha, é um prazer tê-la aqui com a gente. A gente ficou muito feliz ao saber que você aceitou o nosso convite. Obrigado por estar aqui. Pra gente é uma honra e um prazer enorme. Obrigado mais uma vez por ter aceitado o nosso convite.
3: Eu que agradeço. Obrigada, Leonardo, pelo convite. Prazer estar aqui.
1: Agora, Shamira, eu queria entender com você o seguinte. Olha, interferência eleitoral pode ser considerada uma forma de violação da soberania nacional de um país?
3: Olha, sem dúvida, para uma democracia, as eleições são sagradas, né? São sagradas no sentido de que são elas que dão legitimidade a quem vai ocupar os cargos eletivos nos próximos anos e, portanto, vão conduzir a política do país. Então, interferir eleitoralmente é ferir com a soberania. Obviamente que existem muitas formas para que essa interferência aconteça. Então, existe aquela interferência clara, né? Uma tentativa de fraudar uma eleição, de impedir que certos indivíduos possam votar, porque entende que esses indivíduos teriam voto, candidatos que não dialogam com o campo daquele que quer interferir. Mas também existem aquelas interferências mais subjetivas, que são difíceis de mensurar e que, por isso, não menos importante, devem ser investigados, mas que são mais difíceis de serem identificados. E essas interferências, elas obviamente acontecem. Eu diria que o Brasil está muito preparado para lidar com elas, né? O fato da gente ter um Tribunal Superior Eleitoral dedicado a isso, especializado nisso, facilita muito o nosso trabalho. Mas pensando no mundo como um todo, eu diria que os países que não tem uma justiça especializada talvez estejam mais vulneráveis a isso, obviamente colocando em questão sua legitimidade democrática e sua soberania.
1: Perfeito. Agora, a gente pode pensar em ameaça à soberania de Estado ou da legitimidade da democracia? Acusações nesse tipo, para você, é uma ameaça nos dois casos? Como é que você entende isso?
3: Eu vejo como uma ameaça dupla. Uma ameaça de retirar do país a sua soberania em termos de política internacional, ou seja, as suas decisões não estarão puramente ligadas aos seus interesses nacionais, mas sim também a uma geopolítica que interfere na sua política doméstica e também a própria legitimidade da democracia, tendo em vista que qualquer que seja o formato dessa interferência, se ele interfere no resultado eleitoral, se ele tem como objetivo final interferir nesse resultado eleitoral e, portanto, na composição de quem vai gerir o país nos próximos anos, a legitimidade democrática é colocada em questão também. Se a gente espera que a democracia seja, na verdade, a cada 4 ou 2 ou 3 anos, a depender do país, a gente tem uma previsibilidade de quem é que vai coordenar as políticas públicas e executar planos de governo a partir de uma eleição limpa e transparente, quando isso não acontece, a gente coloca em questão a legitimidade da democracia.
1: Agora, Shamira, uma coisa importante a gente falar, né? Porque a partir do momento em que há uma acusação, né, de interferência, obviamente que isso tem um peso, né, na relação entre esses dois países, né? Eu queria entender com você se, assim, é possível preservar uma boa relação diplomática depois desse tipo de acusação? Há espaço para que a diplomacia atue e mantenha uma relação, pelo menos de cordialidade entre os países?
3: Olha, vai depender muito do caso em que essa acusação, né, no formato que essa acusação acontece. Quando essa acusação é referente a um outro estado enquanto instituição, e aí eu poderia citar, por exemplo, no caso dos Estados Unidos, que recentemente o presidente Donald Trump disse que enviaria uma equipe ao Brasil para fiscalizar as nossas urnas eletrônicas, enfim, né? Então, é o Estado tomando essa decisão, é o Donald Trump, né, enquanto presidente eleito, dizendo que vai enviar uma equipe para fiscalizar uma eleição num país sul-americano. Nesse caso, eu acho que a diplomacia fica, assim, abalada, porque é um presidente lidando com outro presidente, tendo esse tipo de atitude que claramente, né, fere com a soberania do Brasil. Mas há casos em que a interferência, ela parte de grupos da sociedade de outro país. E aí eu poderia citar, por exemplo, algumas acusações envolvendo o Estado de Israel e suas empresas privadas de que estariam, de alguma forma, interferindo em eleições na América Latina ou então na própria política cotidiana. Nesse caso, apesar de ser uma empresa israelense, o mais sensato a se fazer por parte do Estado é dizer que o Estado de Israel vai fiscalizar internamente, vai entender e apurar as informações, investigar para que isso não se repita. Mas muitas vezes isso também não é essa resposta que os estados dão quando recebem esse tipo de acusação. Mas eu diria que para todos os presidentes democraticamente eleitos é importante que se preze pela legitimidade democrática de outros países. Então, a partir do momento que um perfil um pouco mais autoritário, né, acredita que o ideal é interferir numa eleição, seja fiscalizando, seja questionando os resultados, a gente coloca em questão, na verdade, a democracia no mundo todo.
1: Perfeito. Agora, quando a gente fala interferência, né, uma acusação de interferência, isso pode gerar desgastes em algumas áreas nas relações entre países, né? E a partir do momento em que há uma acusação como essa, quais são as áreas que você entende que são as mais afetadas? É o comércio, cooperação militar, tecnologia, investimentos? Não tem uma área específica que é mais afetada ou menos? Como é que se avalia?
3: Bom, olha, recentemente no Brasil e em várias outras democracias, a gente tem visto que a opinião pública tem respondido muito mal em termos de legitimidade das instituições. E por instituições, a gente compreende tudo aquilo que é aparato do Estado, seja o nosso Supremo Tribunal Federal, seja os nossas universidades públicas, seja as políticas públicas feitas a partir dos ministérios, das secretarias, os legislativos, seja municipal, estadual, federal, enfim, há uma crise de legitimidade nesse sentido. Quando ocorre algum tipo de acusação de interferência, acredito que abale ainda mais essa percepção da opinião pública em relação a essas instituições, o que é muito, muito, muito caro, né, para uma democracia, que essa legitimidade seja compartilhada pelos cidadãos. Então, a partir do momento que as pessoas passam a depositar legitimidade nessas instituições, que são as que operam a democracia, fica realmente muito difícil de executar políticas públicas de qualidade ou até mesmo de ter um discurso unificado. Então, uma acusação de interferência nesse sentido, eu acredito que principalmente na legitimidade dessas instituições estatais, né? As instituições que operam a democracia no dia a dia. Mas, obviamente, que o comércio, a cooperação militar também, né? Dependendo da forma como essa acusação de interferência é feita, mas, sem dúvida, a economia, toda forma de investimentos transnacionais que são realizados, quando há uma suspeita de que a democracia não corre plenamente, isso impacta diretamente e acaba impactando internamente na economia doméstica, né? Então, os países podem sofrer aí com uma pressão cada vez maior, aumento do valor de itens básicos, o que é tornar a vida do cidadão muito difícil.
1: Olha, Shamira, a gente vive uma... A gente pode chamar de nova fase da disputa da geopolítica, né? A nível global. E aí eu queria entender com você se, na sua avaliação, as eleições nacionais passaram também a ser um espaço estratégico de competição e grandes potências entre estados que são maiores, mais fortes.
3: Olha, eu não sei se elas passaram a ser ou se sempre foram, mas sem dúvida... As disputas eleitorais internas de qualquer país são determinantes para a geopolítica mundial e, por isso, são estratégicas. Com o genocídio em Gaza acontecendo, com os conflitos que acontecem no Oriente Médio, principalmente a guerra Israel-Irã recente, a gente vê que internamente nos países há uma apropriação sobre esse discurso da guerra, no geral, e uma polarização em relação a esses assuntos. Já tem uma série de pesquisas de opinião pública, por exemplo, nos Estados Unidos, que mostra que democratas e republicanos interpretam fatos muito parecidos sobre o genocídio em Gaza, os mesmos fatos, na verdade, a partir de suas identidades políticas. Ou seja, algo que acontece, né, no Oriente Médio impacta diretamente a política nacional. A mesma coisa a gente pode ver no Brasil, né? A gente tem hoje dois candidatos mais competitivos, a presidência da República, o Lula e o Flávio Bolsonaro, e ambos falam dessa questão cotidianamente. É uma pauta de campanha, né? Por que uma pauta da política doméstica se tornou uma questão internacional? Porque, obviamente, é estratégico falar sobre essas alianças globais. Se Flávio Bolsonaro for eleito no Brasil, ele terá como aliados na geopolítica Benjamin Netanyahu, Donald Trump, Javier Milei, né, que juntos formam esse cinturão do sionismo no mundo ocidental. Caso não eleito, né, caso Lula continue seu mais um mandato, seu quarto mandato, ele terá como aliados o presidente da Colômbia, o primeiro-ministro da Espanha, a presidente do México, né, e que formam esse cinturão anti-sionista, esse cinturão que é contrário ao Estado de Israel. Então, a gente consegue ver como não só os presidentes têm essa preocupação após eleitos, mas também isso se tornou, né, foi apropriado pela disputa doméstica como uma pauta de campanha. Então, quem vota hoje em Flávio Bolsonaro sabe muito bem qual é a posição dele sobre o genocídio em Gaza. Assim como quem vota em Lula também sabe a opinião dele. Então, eu acho que cada vez mais o mundo tem caminhado para tornar a guerra uma pauta das suas próprias políticas, mesmo que seu país não faça parte do conflito diretamente.
1: Agora, Shamira, eu queria falar um pouquinho sobre tecnologia, inteligência, enfim, o avanço da inteligência artificial, por exemplo. Eu queria entender o seguinte... Hoje, o avanço das tecnologias, né? Como, por exemplo, a gente tem inteligência artificial, e acho que há 4, 5 anos a gente não imaginaria que chegasse no nível que chegou hoje. Mas o avanço dessas novas tecnologias torna mais difícil identificar aquilo que é uma campanha de influência estrangeira?
3: Bom, eu acho que em termos de inteligência artificial, a gente tem usado cada vez mais e entende muito pouco sobre essa nova tecnologia, né? Até que ponto a inteligência artificial vai interferir nas eleições brasileiras ou em qualquer lugar do mundo? Ainda existem dados muito escassos sobre o assunto. Acredito que o nosso Tribunal Superior Eleitoral esteja muito preocupado, porque é um avanço muito rápido, né? Na tecnologia, mas ao mesmo tempo, a gente sabe que as empresas que são as patrocinadoras dessas inteligências artificiais, as que desenvolveram essas tecnologias, estão sobretudo nos Estados Unidos. E isso, sem dúvidas, é fonte de preocupação. Como é que, algoritmicamente, isso vai chegar para os brasileiros, né? Eu não tenho uma resposta sobre como identificar, né? Ou se é mais difícil ou não identificar, mas, sem dúvidas, adiciona um elemento de complexidade às nossas eleições que precisa ser avaliado e observado com muita atenção. Se antes a gente já lidava com o algoritmo das redes sociais interferindo na forma, no framing, como que os conteúdos chegam para os eleitores, agora a gente tem um novo elemento ainda mais complexo e sofisticado, que é a possibilidade de buscar informações em inteligências artificiais que não tem compromisso em dizer somente aquilo que é verdade. Ela pode, né, dependendo da forma como foi desenvolvida, tornar, criar fatos, enfim, né, tornar aquilo mais palatável para um público ou outro. Então, acho que ainda é cedo para dizer qual vai ser o impacto, mas, sem dúvidas, a gente precisa observar e ter muita cautela. Para isso, a gente precisa avançar numa legislação que consiga regular e ter o mínimo de controle sobre essas novas tecnologias, que não necessariamente dizem respeito só à inteligência artificial, mas todo esse avanço, esse boom tecnológico que a gente observou nos últimos anos e que ainda não demos conta de entender exatamente o impacto.
1: Agora, aproveitar que a gente falou de inteligência artificial e muitas vezes as pessoas acabam caindo em fake news, né, criadas por meio desse tipo de tecnologia, eu queria entender o seguinte, Shamira, a desinformação hoje é uma das principais ferramentas de política externa?
3: Bom, desinformação é um assunto que ainda não é um consenso, né, sequer na academia, também imagino que entre as mídias tradicionais, porque também há uma questão de enquadramento, né? Eu gosto de citar essa pesquisa de opinião pública que aconteceu recentemente nos Estados Unidos e que coloca democratas e republicanos para responderem sobre os mesmos fatos, e eles respondem de forma completamente diferente, inclusive falando sobre o genocídio em Gaza, né? Eles são questionados sobre se as manifestações que acontecem nas universidades estadunidenses, o que que elas representam para eles. Aí os republicanos respondem que são manifestações legítimas e os republicanos dizem que são manifestações antissemitas e os democratas que são manifestações legítimas. A desinformação, para mim, está presente nessa resposta, obviamente, porque uma manifestação para a Palestina jamais pode ser lida como antissemitismo, mas ao mesmo tempo, o framing ideológico que essas pessoas recebem a partir das suas ideologias vai constituindo uma identidade em que acreditar que aquilo ali é ilegítimo faz parte, né, desse cosmos. Então, eu acho que talvez não seja desinformação, mas seja a forma como você conta a sua história, né? A forma como você narra o fato, ele muda totalmente.
1: Perfeito. Agora, quando a gente fala, né, em interferência, obviamente que a gente pensa logo, poxa, se há uma interferência, quem está produzindo ela, de alguma forma, deveria ser responsabilizado por isso. E aí eu queria entender, Shamira, se é possível, juridicamente, você responsabilizar um Estado por esse tipo de prática, e já emendo com uma outra pergunta, se é assim, o direito internacional tem acompanhado a velocidade com que, enfim, há essas transformações, essas mudanças no mundo?
3: Como eu disse, a preocupação é geral, né? Em todos os âmbitos da política, a gente está preocupado com como a tecnologia, as interferências têm crescido, né, e uma a partir da outra, mas ao mesmo tempo eu não vejo uma regulação, uma legislação internacional que dê conta no momento de todas as questões que esses avanços trazem. Acredito que ainda é preciso avançar muito no sentido de produzir uma legislação e um entendimento, né, que é até anterior, internacional, sobre o que são essas interferências. Os Estados Unidos, por exemplo, assim como o Estado de Israel, tem uma prática de construção de escolas ao redor do mundo, enfim. O quanto que isso também, né, você prover a educação num outro estado, uma educação construída com base na sua constituição, com base na sua legislação, também não pode interferir na produção de conhecimento desse outro país. São muitas questões, né? Então, chegar a um consenso sobre o que é interferência e até que ponto uma interferência, por mais bem intencionada que seja, não pode levar a um resultado eleitoral enviesado. Um debate ainda muito, muito sofisticado e muito complexo para ser feito rapidamente. Imagino que ao redor do mundo esse debate esteja acontecendo de forma diferente, mas tentando chegar a esse consenso que é importante. Mas ainda assim não vejo uma construção internacional que dê conta desses avanços.
1: Agora a gente tem um caso, Shamira, que é bem recente. O presidente da Colômbia, Gustavo Petro, acusou os Estados Unidos de alguma maneira favorecerem um candidato da oposição, Abelardo de la Espriella, que acabou sendo o vencedor das eleições lá na Colômbia. Queria entender com você o seguinte: esse é um caso que os outros países da América Latina devem ficar atentos? Como é que você avaliou e enxergou essa acusação por parte do presidente Gustavo Petro?
3: Olha, sem dúvidas, o caso do Petro traz uma reflexão para todos os países sul-americanos, latino-americanos, de que essa nova, esse crescimento, né, essa ascensão da extrema-direita nos Estados Unidos, Israel, traz uma série de novas configurações para as disputas eleitorais. A gente está cada vez mais dependente das redes sociais, das plataformas digitais no geral, e que essas inteligências artificiais e a forma como a gente consome informação hoje ainda é muito difícil da gente compreender o quanto que ela impacta nas eleições. Então, mas também tem um ponto que é até onde a gente separa denúncia de evidência, né? Pelo que eu entendi desse caso, houve uma denúncia, mas ainda sem evidências de que isso de fato teria acontecido. O presidente da Colômbia tem essa impressão de que estaria acontecendo. Foi aberta uma investigação, mas ainda sem provas de que estaria acontecendo. Mas acho que fica a reflexão para os países sul-americanos que vão passar por processos eleitorais nos próximos anos, de que a gente tem que redobrar a atenção. Mas, sem dúvidas, o Brasil está muito preparado, como eu disse no início da nossa conversa, porque nós temos um Tribunal Superior Eleitoral atento a essas demandas, né? A gente não judicializa esse tipo de caso num judiciário que trata de várias outras questões. A gente é especializado nisso. A gente tem uma legislação eleitoral muito rígida, muito dura, tanto de financiamento de campanhas, que hoje no Brasil é proibido da doação de empresas privadas para campanhas. Então, tem uma série de medidas que vêm sendo tomadas ao longo dos últimos anos, inclusive em cooperação com países europeus, né, desenvolvendo juntos como aprimorar a nossa democracia, que eu acho que tornam o Brasil um lugar menos vulnerável a esse tipo de interferência, mas obviamente não blindado. Mas claro que a acusação na Colômbia é uma bandeira vermelha para que a gente observe.
1: Perfeito. Agora, eu queria entender, assim, há obviamente esse tipo de acusação entre países que, pelo menos na teoria, são rivais, nem que sejam rivais ideológicos, né? Países com governos com pensamentos diferentes. Agora, na sua avaliação, a gente vive um momento em que esse tipo de coisa pode chegar a acontecer também em países que historicamente foram aliados? Você acha que, enfim, a gente vive um momento diferente da história?
3: Acho que sim. Acho que a ascensão da extrema-direita nos últimos anos reconfigurou o nosso cenário global politicamente. Então, até mesmo aqueles países que eram considerados aliados, né, num cenário não tão polarizado como o que a gente vive hoje, hoje pode estar num cenário muito diferente, num contexto muito diferente, e por isso é acirrar essas disputas. Mas ainda assim, pensar que uma interferência eleitoral, ela tem como objetivo privilegiar um grupo que não estaria à frente da disputa. Então, é necessário que o país que está intencionalmente interferindo em outro, ele tenha dentro desse país um interesse, né, uma motivação. E essa é a grande preocupação, porque, e aí a gente entra naquela questão, isso interfere não só na democracia, mas também na soberania, porque existe um grupo dentro desse país que topa colaborar com alguém de fora para chegar ao poder. Então, torna a democracia mais frágil, mas, sobretudo, a soberania fica comprometida. E esse grupo que chega ao poder a partir de favores de estrangeiros, ele claramente terá de pagar por esses favores e os cidadãos serão comprometidos nessa relação.
1: Pois é, e aí assim, eu queria entender se a guerra desse século, a gente pode dizer que está sendo travada mais na questão da informação do que no campo militar. A gente tem exemplos aí de conflitos acontecendo em todo o planeta, né? Alguns conflitos militares, mas a gente percebe que também há muita guerra de informação, guerra de narrativa. Para você, é tão pesado uma guerra de narrativa quanto uma militar? Enfim, como é que você enxerga esse cenário?
3: Bom, eu acredito que qualquer guerra militar no século XXI, ela é necessariamente uma guerra de opinião pública. Os países vão avançar, vão retroceder em relação às suas táticas militares de acordo com aquilo que eles observam na opinião pública. A gente tem um exemplo, né? A guerra em Gaza, eu acho que ela é muito ilustrativa do que está acontecendo. São poucos os países que ainda apoiam o que acontece. E eles apoiam porque têm cooperações militares ou então econômicas com Israel. E ainda assim, a opinião pública global é muito contrária ao genocídio em Gaza. Os países em geral, né, os cidadãos quando entrevistados dizem que são contrários, dizem que Israel comete um genocídio, mas ainda assim o massacre continua. Eu diria que são duas guerras sendo travadas ao mesmo tempo. Uma é a guerra bélica, de fato militar que está ali no terra massacrando os civis em Gaza, enfim, e pessoas morrendo e esse sofrimento físico, mas também há a guerra de opinião pública, que como a gente conversou, ela tem adentrado aos países que não fazem parte necessariamente do conflito e tem moldado opiniões sobre política doméstica nesses países. Então, é como se qualquer coisa que acontecesse hoje no mundo, ela também tivesse esse lado da opinião pública, que é tão importante quanto o fato em si. Há uma preocupação, né, desses países que estão envolvidos em conflitos internacionais estarem sendo aprovados internacionalmente pelo que fazem. Então, há uma preocupação, por exemplo, do Estado iraniano em garantir que os países árabes estejam alinhados com eles. Eles patrocinam uma série de estudos para entender como é a opinião pública ali no Oriente Médio e se ela está a favor do Irã nesse conflito. Assim como Israel também patrocina esse tipo de estudo para entender como a Europa, os Estados Unidos se comportam em relação às atitudes deles. Então, são duas guerras acontecendo ao mesmo tempo, né? A de fato ali, em que compromete vidas, e a guerra da opinião pública, porque diante do avanço tecnológico, hoje não basta o país dizer o que ele está fazendo, né? Você tem uma série de outras fontes para questionar o que o país diz. Então, garantir que aquela tentativa de narrativa está funcionando é por essa mensuração da opinião pública. E eu diria que eles estão tão preocupados em vencer no território, né, avançar, expandir, quanto estão preocupados em ganhar a guerra da opinião.
1: Perfeito. Agora, qual que pode ser o papel da ONU e de outros organismos, mecanismos internacionais diante de acusações de interferência? De alguma maneira podem intervir nesses assuntos? Como é que você avalia isso?
3: Bom, a ONU historicamente tem esse papel de enviar comissões, né, supostamente neutras aos países que estão sendo acusados de cometer fraudes eleitoralmente sem qualquer tipo de interferência. Então, em caso de acusação de interferência, a ONU deveria fazer a mesma coisa, enviar comissões de fiscalização, mais uma vez, supostamente neutras. Mas eu confesso que eu fico muito descrente em relação a isso, lembrando daquele caso do Iraque, da acusação de que haviam armas químicas no Iraque, e mesmo com toda a prova, né, feita ali pelo nosso diplomata na época, presidente da instituição contra as armas químicas, José Maurício Bustani, provou que não existiam armas. Ainda assim, né, essas organizações internacionais fizeram a invasão do Iraque sobre suposta acusação de armas. Então, eu seriamente fico muito... Eu não hesitante, eu diria, assim, em relação a essas comissões, apesar de achar que elas são importantes. Mas quando garantida essa neutralidade, eu não sei se no cenário de polarização global que a gente está vivendo é possível ter uma comissão inteiramente isenta, né, e que não esteja comprometida com nenhum país nessas disputas nos conflitos internacionais. Mas, sem dúvida, seria muito importante ter essa comissão que vá até o país, e não que os países, assim como o Trump disse que enviaria, né, os seus representantes para conferir. Deveria ser uma organização internacional capaz de organizar e sistematizar essas informações e que, representando a organização internacional e não um país específico, faria essa avaliação e contribuiria para o aprimoramento da democracia.
1: Agora, Shamira, você acredita que... É lógico que, assim, fazer exercício de futuro é muito complicado, né, obviamente, mas levando em consideração o cenário atual e o que você vem acompanhando, né, nos últimos meses, enfim, nas últimas semanas, você acredita que a gente vai ver cada vez mais conflitos diplomáticos envolvendo aí processos eleitorais?
3: Bom, acho que a gente está caminhando para um tensionamento nesse sentido, principalmente se não houver esse consenso que nós conversamos um pouco mais cedo sobre o que é interferência. Essas acusações, como a gente citou aqui a da Colômbia, elas ainda são acusações soltas, em que que determinados países acusam outros, mas quando houver um entendimento global do que é essa interferência e quais são os limites que um Estado-nação pode adentrar ao outro ou colaborar com a sua democracia, com o desenvolvimento, né, do processo eleitoral, eu acho que a gente vai conseguir ter um pouco mais de de maturidade para lidar com essas acusações. Ainda é muito difícil, mas acho que também faz parte dessa conjuntura de ascensão da extrema-direita e ter que lidar com um novo comportamento geopolítico e doméstico que a gente não estava preparado.
1: Perfeito. Shamira, olha, eu queria muito agradecê-la pela participação aqui no Intriga Internacional de hoje. Assim, para a gente foi uma honra tê-la aqui com a gente. Eu acho que nós tivemos uma verdadeira aula no programa de hoje. Foi muito legal sua participação. Eu queria deixar um espaço para as suas considerações finais, tá? Com relação a esse assunto, acho importante a gente continuar o debate sobre isso, né? Já que é um assunto que tá muito em evidência e, como você bem disse, acho que nos próximos anos a gente vai continuar ouvindo muito sobre isso. Então é importante que a gente traga isso para os nossos ouvintes, para que eles também tenham a oportunidade de aprender um pouquinho sobre isso. Mais uma vez, obrigado pela participação.
3: Obrigada, Leonardo. Bom, eu queria deixar um recado final um pouco mais otimista, depois de ter sido hesitante e pessimista, de que o Brasil vem construindo ao longo dos anos um arranjo institucional muito sólido em relação às eleições. A gente está caminhando para se tornar cada vez mais um país democrático, tanto no formato quanto nos meios que a democracia ocorre, né? Esses avanços digitais estão sendo observados e, com a devida maturidade, vão ser controlados. Obviamente que a conjuntura faz toda a diferença e essa ascensão da extrema-direita no mundo compromete a nossa soberania, dependendo das circunstâncias, mas que a gente precisa fortalecer as nossas instituições cada vez mais e entender que elas estão se preparando para esse tipo de questão. Então, é acreditar que a gente vai conseguir, assim como o presidente Lula e recentemente o nosso chanceler, não aceitaram o visto desses americanos que supostamente viriam para nos fiscalizar. Acho que é um primeiro passo importante para dizer não à interferência e dizer que o Brasil já está fazendo o seu papel na garantia da democracia.
1: Perfeito, Shamira, olha, muito obrigado. Já vou deixar até um convite para que você retorne com a gente aqui num próximo bate-papo, para a gente conversar mais um pouquinho. Obrigado mais uma vez e até a próxima.
3: Obrigada a você, Leonardo.
1: O Intriga Internacional de hoje vai ficando por aqui. Agradeço a você que ficou com a gente até o final de mais esse episódio. 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
4: 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Hitler dá ordens para começar o Holocausto. Em 31 de julho de 1941, Hermann Göring, marechal do Reich alemão, autorizou Reinhard Heydrich, chefe de segurança das SS, a implementar a chamada Solução Final, com foco na organização de planos e no envolvimento de órgãos estatais para o extermínio dos judeus. Segundo o texto, Heydrich fica agora responsável em apresentar um rascunho com medidas organizacionais, materiais e financeiras para uma solução total da questão judaica em todas as áreas da Europa sob influência alemã. Em julho de 1941, a Alemanha nazista já controlava a maior parte da Europa continental, através de anexações diretas, ocupações militares e governos fantoches. Os territórios anexados incluíam Áustria, regiões da Tchecoslováquia, Luxemburgo, partes da Polônia e a Alsácia-Lorena, na França. 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
5: Trabalhadores do campo já poderão então ser concretizados.
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4: E aí, apaixonados por história, beleza? Pedro Henrique Lima na área pra gente revirar um episódio trágico da história da humanidade. Eu tô falando do extermínio sistematizado de judeus que ficou conhecido como Holocausto. Um processo que se desenvolveu de forma progressiva, partindo da exclusão social e culminando no assassinato industrializado. Bom, a trajetória do Holocausto, ela não se inicia em 1941, mas começa logo após a ascensão de Adolf Hitler ao poder em janeiro de 1933, quando o regime nazista oficializou o antissemitismo de Estado por meio de boicotes a comércios judeus e leis que os expulsavam do funcionalismo público. A segregação jurídica consolidou-se em setembro de 1935 com as leis de Nuremberg. Já em 1938, ocorreu o fatídico episódio da Noite dos Cristais, um episódio de violência física contra os judeus da Alemanha. Com o início da Segunda Guerra Mundial, em setembro de 1939, aí época da invasão da Polônia, a política nazista expandiu-se geograficamente e passou para o confinamento forçado em guetos superlotados e insalubres. Bom, o que vai ser então o ponto de inflexão da Carta de 1941? Esse documento é enviado a Heydrich paralelamente à invasão da União Soviética, época em que os esquadrões de morte das SS passaram a realizar fuzilamentos em massa de comunidades inteiras no leste europeu. Diante dessa expansão territorial, foi aí que Goering emitiu a diretriz para que Heydrich organizasse uma infraestrutura lógica integrada para a solução final. Essa coordenação burocrática estatal foi formalizada na Conferência de Wannsee, em janeiro de 1942. Vamos agora falar sobre a escalada contra os judeus e os impactos da Carta de Goering e da fatídica conferência com os nossos convidados. E agora a gente tem o privilégio de receber mais uma vez no Virada de História o Daniel Arão Reis. Ele é professor do programa de pós-graduação em História da Universidade Federal Fluminense, professor emérito e titular de História Contemporânea, também na UF. Professor, seja mais que bem-vindo, tudo bem?
7: É um prazer estar com vocês mais uma vez discutindo temas de interesse, temas relevantes para a história contemporânea.
4: Ah, imagina, a gente que agradece a sua participação. Professor, o antissemitismo, ele já era bem disseminado pela Alemanha no momento da solução final. Um marco desse processo foi, por exemplo, a instituição das leis de Nuremberg, né, em 1935. Pensando nessa carta de Hermann Göring em 1941, o que esse documento almejava?
7: A perseguição aos judeus, o antissemitismo, muito importante, é preciso contextualizar historicamente essa perseguição aos judeus. Ela era muito disseminada em toda a Europa Central, inclusive no Ocidente do então Império Russo. Os judeus, periodicamente, eram expostos a perseguições, discriminações, inclusive massacres. Frequentemente, situações críticas geravam perseguições aos judeus. Os judeus eram apontados como bodes expiatórios, etc. Então, você tem esse quadro, né, que domina toda a Europa Central e o Ocidente do Império Russo. Bom, em função disso, era muito comum aparecerem demagogos pregando a extinção dos judeus ou a perseguição aos judeus. E Hitler, no início da sua carreira política, se destacou nesse sentido. Inclusive, quando esteve preso, depois de uma tentativa de golpe frustrada, em 1918, Hitler redigiu um livro, se tornou histórico, Mein Kampf, Minha Luta, em que ele explicitamente defendia, não é, a discriminação, a perseguição e até a extinção dos judeus como população humana, né? Quer dizer, então você tinha aí um quadro de muito perigo, que às vezes foi subestimado, né? Porque não era muito raro aparecerem demagogos nessa área da Europa Central, tendo em vista a atmosfera de perseguição permanente. Foi subestimada essa ameaça do Hitler, que afinal, como nós sabemos, se concretizou. Mas se concretizou através de algumas etapas, né, que é preciso destacar. Os nazistas assumiram o poder em 1933, e daí, de 1933 até 1941, né, os judeus sofreram uma série de perseguições, né, exclusão da vida pública, confiscação de bens, estímulo para a imigração forçada, e finalmente começou também um processo de confinamento das populações judaicas em guetos, sobretudo, depois que aconteceu a guerra com a Polônia, em 1939, dando início à Segunda Guerra Mundial. Na Polônia ocupada, você teria já a formação dos primeiros e principais guetos, confinamento da população judaica em determinados bairros da cidade, concentração de todos os judeus da cidade em determinados locais chamados guetos. Ou seja, nessa fase, entre 1933 e 1941, a política nazista era muito violenta, mas ainda não havia se cristalizado em toda a Europa a decisão de matar todos os judeus sob controle alemão. Quer dizer, as perseguições se multiplicavam. Houve uma famosa, em 1938, uma famosa Noite dos Cristais, em que as lojas e dos judeus foram atacadas e quebraram-se as vitrines das lojas, daí esse nome, Noite dos Cristais. Bem, a partir daí, verão, outono de 1941, que corresponde lá no Hemisfério Norte, entre junho e outubro de 1941, houve um salto nesse processo de perseguições. A maioria dos historiadores situa a decisão do Hitler de autorizar a chamada solução final como política de extermínio em algum ponto entre julho e dezembro de 1941. E o contexto desses meses é o contexto da invasão da União Soviética, que começa em julho de 1941, a famosa Operação Barbarroxa, em que os nazistas e seus aliados tentariam, através dela, dominar a União Soviética e exterminar os judeus e também os eslavos. A ideia em relação aos eslavos não era propriamente exterminar, era escravizar. A ideia era povoar o território ocidental da União Soviética e, sobretudo, a atual Ucrânia, que era na época uma república socialista soviética. A ideia era povoar essas regiões com colonos alemães, aquilo que os nazistas chamavam o espaço vital, quer dizer, a raça alemã precisava daquele espaço para se alimentar. E a produção, são terras, as terras do ocidente da União Soviética, da então União Soviética, eram muito ricas, em termos agrícolas, são chamadas terras negras. Então os colonos alemães se estabeleceriam ali, escravizando os russos e os ucranianos para produzir alimentos que abastecessem a Alemanha nazista. A ideia era, portanto, exterminar os judeus e também matar os eslavos que fossem considerados além daquele número julgado necessário para tocar as produções agrícolas das fazendas dos colonos que iriam se estabelecer nessas regiões. Então, a partir dessa invasão da União Soviética, os nazistas passaram a matar os judeus em massa, e tanto os judeus poloneses, como os judeus alemães, como também os judeus soviéticos. Já havia uma diretiva política para os soldados alemães de matarem, sobretudo, os comissários políticos, ou seja, os dirigentes políticos soviéticos, os judeus que fossem encontrados e outros grupos considerados também inimigos, raciais e políticos, como, por exemplo, os ciganos, as testemunhas de Jeová, os homossexuais. Então, essa era uma política e os nazistas criaram o que eles chamaram os Einsatzgruppen, quer dizer, os grupos especiais que vinham acompanhando os exércitos e que executavam fuzilamentos em massa atrás das linhas alemãs. Ao longo do ano de 1941, a violência passou, não é, de assassinatos seletivos para a ideia da eliminação física generalizada. Quer dizer, era um verdadeiro genocídio, né, que era cometido pelos nazistas. Nesse contexto, a partir da Operação Barbarossa, né, a partir de junho de 1941, os historiadores destacam algumas datas importantes. Em julho de 1941, ou seja, um mês depois da invasão da União Soviética, Hermann Göring, que era um grande dirigente nazista, né, o segundo em importância abaixo do Hitler, o Göring teria dado a Heydrich, que era um grande chefe da SS, né, da polícia de choque nazista, né, aqueles destacamentos de elite do nazismo, né, o Heydrich depois seria fuzilado na Tchecoslováquia por guerrilheiros tchecos. Né, a Tchecoslováquia tinha sido ocupada pelos nazistas e ali o Heydrich conheceu a sorte, né, que deveriam conhecer todos os torturadores e todos os comprometidos com essas políticas de extermínio, né,

0: de 41, houve a proibição da imigração judaica do Reich. Até então, os judeus eram estimulados a emigrar, sem seus bens, né? Perseguidos, humilhados. Né? Agora vai haver a proibição da imigração judaica do Reich e o início das deportações de judeus alemães para o leste, particularmente na Polônia, onde grandes campos de concentração, como Auschwitz, seriam construídos. Em dezembro de 1941, há um momento que os historiadores consideram crucial. Né? Após a entrada dos Estados Unidos na guerra, o Hitler radicalizou ainda mais a política antissemita. Em 12 de dezembro de 1941, numa reunião com dirigentes do Partido Nazista, ele teria reafirmado seus desígnios, né, de que a Guerra Mundial levasse ao aniquilamento dos judeus na Europa.
1: Daniel Arão Reis, ele é professor do programa de pós-graduação em História da Universidade Federal Fluminense, professor emérito e titular de História Contemporânea, também na UF. Sobre essa infame reunião, né, em Wannsee, tem um filme fantástico da plataforma de streaming chamado A Conferência, que mostra, assim, com atuações brilhantes de atores muito bons, atores alemães, mostra a frieza, né, com que os participantes desse encontro organizam e, enfim, planejam o extermínio de judeus. E um ponto que me chamou a atenção, né, assistindo esse filme, que é uma, eu vejo assim como uma representação bem adequada, né, dessa conferência, é que a carta, né, de 1941, ela serve assim como um norte para a reunião, né, mesmo não tendo ali uma ordem expressa do Hitler. A carta é o elemento que vai disparar essa reunião. E uma reunião que contou com participação de intelectuais e juristas também, né? Então, quer dizer, houve uma participação não só de militares, né, ligados ao nazismo, mas também de intelectuais e juristas na legitimação, né, desse plano de extermínio, né, professor?
0: É verdade. A cumplicidade de muitos segmentos da sociedade alemã é inquestionável. Ali, o antissemitismo era muito disseminado na Alemanha, como a gente acabou de ver, né? E ele foi potencializado enormemente no contexto do nazismo. E não há notícia de nenhuma revolta da sociedade alemã contra o extermínio dos judeus. Ao contrário, a atitude que prevaleceu foi a atitude de cumplicidade ativa ou de indiferença. Né? Então, daí advém uma responsabilidade clara da sociedade alemã, para além do nazismo, em relação ao extermínio dos judeus. É preciso também lembrar, né, que muitos fugitivos dos campos de concentração nazistas informaram os dirigentes políticos mundiais do que estava se passando. E houve uma incredulidade muito grande entre esses dirigentes a respeito das dimensões do processo, porque ninguém ignorava o antissemitismo nazista, mas houve muita resistência a assumir que estava em prática, que estava sendo praticada em dimensões industriais o genocídio das populações judias. Assim como no âmbito do nazismo houve um silêncio, né? Claro que a perseguição aos judeus era assumida publicamente, mas o extermínio, né, nunca foi divulgado. Essa reunião de Wannsee, inclusive, ali o Himmler, né, claramente sugere aos participantes a maior discrição, né? O nazismo nunca propagou explicitamente, né? E é muito interessante observar que depois da Segunda Guerra Mundial, os adeptos remanescentes do nazismo, que até hoje existem, questionarão, né, esse extermínio, né? São chamados negacionistas, né? Negam, né, de pés juntos aquilo que é muito evidente, né? Porque depois os campos de concentração foram, sobretudo, descobertos pelos exércitos soviéticos, que invadiram a Polônia e tomaram a Polônia, libertando a Polônia da dominação nazista, e puderam descobrir, então, né,

0: tanto na Polônia como na própria Alemanha, né, na Alemanha Oriental, né, um sistema dos campos onde os judeus eram exterminados através dos fornos crematórios. Né? Então, aí houve um escândalo, porque é interessante observar isso, que apesar das denúncias, houve uma certa resistência, né? As grandes lideranças antinazistas, antes dos campos serem descobertos, não fizeram uma denúncia clara do que estava acontecendo, né? Porque as informações que chegavam eram tão alucinantes que essas lideranças calaram-se. Se elas tiverem, isso gerou muita amargura entre os judeus e os demais, e as demais populações exterminadas nos campos de concentração, né? Gerou muita amargura, porque se tivesse havido uma grita mundial, isso talvez pudesse não ter feito os nazistas suspenderem a sua política, mas talvez atenuado e talvez também provocado entre aqueles que, indiferentes, né? Entre aqueles que, sem ser cúmplices ativos, também não eram ativos, resistentes, podia talvez acender entre essa população indiferente alguma inquietação, alguma preocupação, mas isso não foi feito. Né? Realmente, as informações disponíveis sobre o extermínio eram muito claras, né? Mas tanto os nazistas exterminando quanto os aliados que lutavam contra os nazistas, embora denunciando o antissemitismo dos nazistas, nunca fizeram uma denúncia clara antes da guerra terminar. Depois que a guerra terminou, foi possível ver aqueles horrores, né? Uhum. Aí, né, evidentemente que as pessoas começaram a falar e a denunciar os crimes, e isso foi naturalmente parte do dossiê acusatório em Nuremberg, né, o julgamento. Sim. E outros julgamentos que os nazistas foram acusados, né, de praticar os crimes que eles cometeram.
1: Sim, eu já ia puxar esse assunto para a gente falar do pós-guerra e a condenação desses nazistas por crimes contra a humanidade, por esse extermínio. E o Goering, inclusive, que era um ás de guerra condecorado, né, que acaba se juntando ao partido nazista naquele contexto, na década de 1920, por conta da crise da República de Weimar, também se identificando com as ideias do Hitler, com o discurso ultranacionalista do Hitler, ele se entrega após o fim da guerra e é o principal nazista julgado aí nessa primeira rodada, né, desse tribunal de Nuremberg. O fato dele ter assinado a ordem de 1941 para prosseguir no extermínio de judeus foi determinante na condenação dele?
0: Olha, é claro que isso foi levado em conta. Mas é interessante observar que os líderes nazistas em Nuremberg e nos julgamentos posteriores, nenhum assumiu o extermínio como política. Uhum. Né? Diziam que não sabiam, que aquilo ali era... Porque os filmes, né, quando os aliados e os acusadores, né, começaram a mostrar os filmes, né, dos horrores dos campos de concentração, eles desviavam o olhar e diziam que não estavam informados. Era uma coisa como acontece sempre aqui no Brasil, em escala muito menor, né? Os dirigentes da ditadura também falaram que não sabiam das torturas, sim, praticadas como política de Estado pelos oficiais do Exército, da Marinha e da Aeronáutica do Brasil, né? Que praticaram a tortura contra aqueles que lutaram contra a ditadura de armas na mão, e mesmo aqueles que não divulgavam a luta armada, mas que lutavam contra a ditadura, muitos foram torturados e mortos. Era uma política de Estado, porém, os altos dirigentes políticos e militares, os altos empresários, todos muito beneficiários da ditadura e cúmplices dela, né, e sempre se esquivaram de assumir a responsabilidade. E assim aconteceu também com as principais lideranças nazistas, né, sempre esquivaram-se de assumir com clareza a responsabilidade nesse genocídio que foi exaustivamente e minuciosamente evidenciado e provado. Posteriormente, um dos grandes cérebros da máquina burocrática do extermínio, chamado Adolfo Eichmann, que conseguiu fugir e estava na Argentina, o serviço Mossad, o serviço de inteligência israelense, foi lá, o sequestrou e o levou para Israel, e houve um grande julgamento do Eichmann em Israel. E há um livro muito impressionante, que é uma reportagem jornalística feita do julgamento, da Hannah Arendt, uma grande filósofa, escritora, política alemã, judia, e exilada nos Estados Unidos, que depois da guerra se tornou uma grande professora de filosofia e de ciência política. Ela viajou a Israel e cobriu como se fosse uma jornalista. E é muito impressionante, né, o julgamento, porque o Eichmann diz: não, eu não sabia, eu era apenas um parafuso numa engrenagem.
1: Uhum.
0: E inclusive o Eichmann tem a petulância de dizer, né, que na época que ele fazia isso, ninguém na Alemanha o censurava, que agora estavam censurando a ele, né, porque os nazistas tinham sido derrotados, mas na época, dizia ele, ninguém me censurava. Não só ele, portanto, não assumiu a sua responsabilidade, o que não adiantou nada, porque posteriormente ele foi naturalmente condenado à morte pelos israelenses, mas enfim, ele não só fugia da responsabilidade, como, e aí em parte ele tinha razão, atribuía a responsabilidade ao conjunto da sociedade alemã.
1: Sim.
0: Claro que houve sempre segmentos, como eu já disse, mais racistas, outros mais indiferentes, porém, de algum modo, né, como não houve nenhuma resistência, clara, quer dizer, houve pequenos, mínimos, reduzidíssimos grupos de resistência na Alemanha que denunciaram, né, o processo. Quase todos foram identificados e torturados e mortos, né? Mas a grande parte da sociedade alemã, né, isso é muito triste e muito lamentável, né, assistiu passivamente essas coisas acontecerem. É interessante, inclusive, consultar uma obra que foi traduzida em português, né, uma obra que divulga os discursos que um grande escritor alemão, exilado também nos Estados Unidos, esse não era judeu, Thomas Mann, ele, de Londres, a BBC, em determinado momento, o convidou para fazer uma série de emissões de radiodifusão para a Alemanha. E ele fez, e esses programas de rádio estão, depois foram editados em forma de livro. E é muito impressionante, porque o Thomas Mann fala, né, para os alemães, concita os alemães a se revoltarem, a não aceitarem a ordem nazista, a denunciarem os crimes, e chama a atenção deles que, se eles nada fizerem, poderão ser historicamente responsabilizados de alguma forma como cúmplices do que estava sendo praticado.
1: Sim.
0: Mas essas conclamações do Thomas Mann, para a sua tristeza, não foram ouvidas, e a sociedade alemã continuou muito envolvida, né, pelo nazismo até o fim.
1: Sim.
0: Até o fim. Os soviéticos pelo lado oriental, os anglo-americanos pelo lado ocidental. Não houve em nenhuma cidade alemã uma insurreição popular antinazista. Isso é muito impressionante.
1: É impressionante.
0: Para condenar, né, aquele regime insano, né, aquele regime desumano, aquele regime cruel. Desumano ele não era, né, porque os alemães nazistas eram humanos, né?
1: Infelizmente.
0: Eram humanos. Mas enfim, a gente, quando fala desumano, é nesse sentido, né, de cruel, de praticar crueldades que envergonham a humanidade, né?
1: Sim, sim.
0: Você sente vergonha pela humanidade, né, ao se deparar com esse episódio e outros, né? Mas esse chama atenção, episódio do Holocausto, né, do extermínio em escala industrial de uma população judia que era assassinada não por suas opções políticas, mas apenas por terem nascido judeus. O mesmo aconteceria em outra escala com os eslavos, com os russos em particular. Também ali, né, como eu já disse no início, com exceção daqueles pensados como escravos dos colonos alemães, também houve uma política de extermínio dos russos, né? Dos russos e dos soviéticos em geral.
1: Sim, sim.
0: Para vocês terem uma ideia das dimensões, cerca de 6 milhões de judeus foram assassinados. Né? E cerca de 13 milhões de civis russos pereceram sob o nazismo. Foram 20 milhões de perdas, 7 milhões de soldados e 13 milhões de russos pereceram sob as botas do nazismo. O único povo que sofreu mais em termos dessa contabilidade macabra foram os chineses, vítimas dos militaristas japoneses, a estimativa é de 50 milhões de chineses mortos, não sob fuzilamento ou balas, mas mortos pelas consequências da guerra, né? Epidemias, fome, as pessoas ficam desnutridas e ficam então vulneráveis a doenças e a epidemias. Né?
1: Sim,
0: isso acho que você tem aí um quadro realmente assustador, né? E que nos obriga, né, a estudar e a refletir sobre esses acontecimentos para que eles não se repitam.
1: Com certeza, professor. É uma banalização do mal, né? Pegando de empréstimo aí o conceito da Hannah Arendt, que foi citada hoje aqui no episódio. Professor Daniel Arão Reis, muito obrigado por essa participação aqui no Virada de História e por partilhar os seus conhecimentos e suas reflexões sobre um assunto pesado, mas necessário. Um grande abraço e até uma próxima.
0: Um abraço para vocês e meus parabéns por vocês trazerem esse tipo de tema para reflexão e para discussão aqui no nosso país. Muito obrigado.
1: Maravilha, professor. Vindo do senhor, esse elogio vale muito. Um grande abraço. Tchau, tchau. Bom, e agora a gente vai tentar entender um pouco, de uma forma bem concreta, como era essa triste realidade para o povo judeu e quais marcas ficaram desse passado tão trágico. Quem conta mais é o nosso próximo convidado, um convidado mais que especial aqui no Virada de História. Bora lá! Bom, e agora eu tenho o prazer de receber mais uma vez aqui no podcast o Gabriel Perim. Ele é professor, historiador, coordenador do Memorial do Holocausto Andor Stern. Gabriel, seja mais que bem-vindo ao Virada de História, tudo bem?
2: Tudo ótimo, Pedro. Para mim é um prazer poder participar do Virada da História. Parabéns pelo trabalho que vocês vêm desenvolvendo.
1: Ah, maravilha. Obrigado aí pela parabenização e também, claro, pela sua ilustre participação aqui no podcast. Eu te chamei de Gabriel porque a gente já se conhece, mas eu vou te tratar como professor aqui para fazer jus, né, ao seu trabalho, à sua pesquisa, à sua atuação. Professor, quando a gente fala da tal ordem, entre aspas, né, do dia 31 de julho de 1941, em que Hermann Göring ele assina esse documento solicitando para que o Heydrich estabelecesse, né, organizasse a tal solução final da população judaica, antes disso já existia um ódio muito grande, um clima de perseguição aos judeus na Alemanha e na Europa Central, no leste europeu como um todo, né? Um sentimento quase generalizado pelo continente europeu. Eu queria começar aqui com um exercício de, não de imaginação, porque foi algo real, mas pra gente entender essa violência de forma concreta, como que era a vida para um judeu na Europa Central, no leste europeu, no momento ali de ascensão do nazismo?
2: É importante ressaltar nesse aspecto, né, dos antecedentes, porque o antissemitismo já era latente e histórico em toda a Europa. Então, eu sempre procuro ressaltar que Hitler não inventa o antissemitismo, né, o antissemitismo já era milenar, mas a partir da ascensão de Hitler ao poder, do partido nazista, começa então uma série de fatos que vão intensificar esse processo de ódio que vai levar à solução final, que seria o extermínio aos judeus. Então a gente pode estabelecer aqui alguns marcos, como por exemplo, a partir de 1933, quando a gente tem a chegada de Hitler ao poder, os boicotes que são realizados aos judeus, aos profissionais judeus, às lojas dos judeus, aos empresários, a exclusão dos judeus da vida pública. A partir de 1935, com as leis de Nuremberg, também isso fica muito claro, né, quando você começa a ter a exclusão civil, né, dos judeus na Alemanha. Então, não poderia haver casamento entre um judeu e um alemão, ou uma alemã no caso. Em 38, a gente costuma estabelecer um marco, que seria o Kristallnacht, ou a Noite dos Cristais Quebrados, quando a reação da população civil acaba sendo uma chancela para que Hitler avançasse com o seu projeto de extermínio de judeus. E claro, a partir de 1939, com a invasão da Polônia e a criação dos guetos, a gente começa a ter uma escalada, né, do antissemitismo e, claro, da solução final, que acaba sendo realizada, como você colocou, em dezembro de 41, quando esta, não uma ordem formal, né, mas quando nessa reunião com Heimler, ele acaba colocando ali a solução final como um objetivo, né, exterminar os judeus da Europa.
1: Sim, e é interessante que você mencionou dois aspectos, tanto o ponto de vista da lei, como a própria reação do povo, da população. São coisas que caminham lado a lado, né? Porque se a gente olha esse sentimento antissemita que vai se desenvolver na Europa, se a gente for puxá-la para trás, a gente já vai ver isso no século XIX, por exemplo, talvez até antes disso, né? Então, quer dizer, são duas coisas que caminham lado a lado, esse lado institucional da lei e como que o povo, a população reage meio que tendo essa carta branca para perseguir os judeus, né?
2: Sem dúvida, né? A gente sempre destaca como a propaganda nazista convenceu parte da população. Nós somos movidos pela história, né? A história que acaba, as narrativas é que acaba moldando também um pouco da maneira como a gente enxerga o mundo, a percepção que a gente acaba tendo das pessoas e do mundo que nos cerca. E Hitler arquiteta esse plano, né? Com a ajuda, claro, da cúpula nazista, entre eles do Goebbels, que era o seu ministro da propaganda. E a gente começa a ver a inserção, né, do ódio aos judeus nas escolas, na formação de uma juventude hitlerista. Então, o convívio dos judeus, eu até destaco, é interessante, porque eu convivi com um judeu sobrevivente do Holocausto, Andor, e ele tinha parentes, né, avós que viviam na Áustria. E vamos lembrar, né, que na Primeira Guerra Mundial, isso na década de 10, os austríacos lutaram ao lado dos alemães, porque afinal eles se sentiam muito mais austríacos e germânicos do que propriamente judeus. Essa questão de associar o judaísmo a uma raça e não só uma questão religiosa acaba sendo algo dentro da perspectiva alemã de superioridade racial. Mas o Andor, nem a família dele, se sentia parte de uma raça, mas sim parte de uma religião. E aí começa então esses boicotes, e algumas pessoas já se alertavam, né, para a questão, para o mal que poderia afrontá-las, mas a família que vivia na Hungria não acreditava nisso. Uhum. Né? Embora estivessem recebendo muitos refugiados da Áustria, o avô do Andor foi condecorado na Primeira Guerra Mundial, ele lutou ao lado dos alemães. Então ele se sentia parte daquele grande império, né?
1: Sim.
2: E convivia muito bem com os alemães. Essa não era uma questão presente no dia a dia. Mas a partir da ascensão e da ideologia nazista, essa ideologia ela acaba sendo incorporada na população, e aquele que convivia bem com os judeus acaba se tornando seu inimigo. Então a gente vê denúncias, por exemplo, de vizinhos que até então conviviam relativamente bem, ou guardavam esse rancor, ou esse ódio, ou esse preconceito aos judeus, e quando Hitler coloca isso, né, como algo a ser combatido dentro dos seus discursos efusivos e tudo mais, isso passa a ser então incorporado pela população, juntamente com uma propaganda muito bem arquitetada de colocar o judeu como mal, né, todo mal que a população alemã vivia naquele momento. Então isso, é interessante a gente analisar essa questão do Holocausto nessa perspectiva, de saber o quanto nós somos vulneráveis também às narrativas. Eu acho que o Holocausto nos ensina muito mais nesse tempo perene do que propriamente quando a gente vai mergulhar no passado e apenas visitá-lo, mas entender que faz parte da natureza humana e o quanto a gente pode se tornar vulnerável às narrativas que nos são contadas.
1: Você falou da dimensão da propaganda e das narrativas. Eu estou aqui olhando algumas imagens no Google, através do celular, e as propagandas daquela época são coisas assustadoras, né? Como que eles representam os judeus? E aí é sempre uma figura barbada, gigante, como se fosse um monstro, e vestido de preto, uma coisa assim aterrorizante, né? Quase como se fosse um vampiro, um Drácula, enfim, algum personagem monstruoso. E até mesmo associando ao bolchevismo, como se tem uma aqui bem curiosa, que é uma caveira em cima de um globo, uma bola de ferro, com a estrela de Davi, né? E o símbolo do comunismo no centro. Então, quer dizer, era um investimento muito grande, né, que o nazismo fez fez na propaganda para poder disseminar esse ódio. Agora, professor, quando a gente vê as pessoas que, assim, é difícil determinar se a pessoa já era antes ou vai se tornar, mas as pessoas que se tornaram antissemitas, aderiram ao nazismo depois da ascensão do partido, também havia um fator, assim, do medo, um clima de terror, que de repente, ah, se eu não denunciar meu vizinho, a polícia, a SS vai vir aqui em casa, vai destruir minha família. Tinha esse clima de medo também?
2: Sem dúvida que o nazifascismo, ele tem vários elementos que o compõem. E ele se vale do terrorismo, né? Do terror, né? Sim, não sim. Do terrorismo, mas do terror. Uma forma mesmo de amedrontar a população e implantar este terror. Era um regime totalitário, né? Então havia esse controle também sobre a vida pública e privada. E as pessoas realmente tinham muito receio de acolher. Quando elas não denunciavam, elas não acolhiam. Então essa omissão também acabava sendo uma permissão para que o mal se perpetuasse, né? Como se as pessoas, de certa forma, aquelas que não atrapalhavam a vida dos judeus, lavavam suas mãos e acabavam não interferindo, poucas, né? Tanto que existem aqueles que se tornaram heróis e que ajudaram. A gente também não pode dizer, apesar do terror e de tudo que foi implantado, de que o mal, ele é total. O Andor foi acolhido por alemães em alguns momentos da vida dele e chegou a ser maltratado por judeus e até por rabinos. Então você vê que essa questão do bem e do mal, ela é presente independente da posição que você ocupa. Mas claro, né, que como esse preconceito já era algo histórico, né, esse racismo, esse antissemitismo, vamos dizer que o Hitler fez aflorar isso em boa parte da população, né? Então, que nos ensina o Holocausto é que esses genocídios, eles podem resultar de uma combinação de uma liderança ideológica, uma burocracia eficiente, e os alemães eram extremamente organizados, instituições obedientes, e essas milhares de pessoas que executavam tarefas específicas sem necessariamente enxergar o conjunto da obra. Uhum. Então é como se elas estivessem ali executando alguma função, mas sem necessariamente entender ou compreender até onde esse mal poderia levar, e a gente sabe que talvez isso estivesse mais concentrado ali na cúpula nazista, né?
1: Agora, professor, não houve ninguém que denunciasse essas barbaridades, essa violência praticada pelo nazismo na Alemanha?
2: Então, até existe, interessante, né? Porque existem instituições, né, que observadores, né, ali durante o período de guerra, por Sim. exemplo, a própria Cruz Vermelha, né, preocupada para que crimes de guerra não acontecessem. A Liga das Nações se mostrou extremamente fragilizada, tanto que não conseguiu conter a escalada da guerra. Mas até nisso, Hitler foi muito eficiente. Ele chegou a construir campos, aliás, não chegou a construir campos de concentração específico para isso, mas dentro dos campos de concentração, ele construía depósitos, né, armazéns onde as pessoas ficavam presas, mas em condições humanas. Então, isso é amplamente relatado, né, pela bibliografia. Então, a gente tinha, por exemplo, campos onde as crianças tinham recreação, onde elas podiam pintar, onde a alimentação ela era melhor, onde tinham camas e lavabos para que as pessoas pudessem levar uma vida digna enquanto estivessem presas, porque eram consideradas inimigas de guerra. Então, a Cruz Vermelha muitas vezes era recebida dentro desses depósitos onde eram fakes, né? Então, ali eles apresentavam uma realidade que não era realidade para milhões de pessoas. Uhum. Então, essas denúncias, muitas vezes, elas acabavam não chegando, porque vamos tentar também raciocinar com os olhos do passado, né? Era uma coisa tão monstruosa que para muitos era difícil entender que aqueles judeus estavam sendo processados daquela maneira, né? Que o objetivo final era o extermínio, que não era como uma consequência da guerra, mas sim a causa daquilo que Hitler estava fazendo. Então, eu acredito que, talvez, além da dificuldade de chegar até essas denúncias poderem alcançar outros países, não havia crença de que aquilo poderia ser uma invenção, de que as pessoas estavam alucinadas, de que não havia fundamento. e que talvez essas evidências não estivessem tão claras ali, né?
1: Sim, sim. Pois é, a gente tem essa vantagem de enxergar depois, né, que as tragédias aconteceram, né? Então, na nossa posição aqui, obviamente, fica muito fácil, muito mais fácil julgar e avaliar. Agora, professor, quando a gente fala de provas, né, do que está documentado desses horrores cometidos pelo nazismo, tanto no contexto de Segunda Guerra Mundial, mas antes disso, a gente estava comentando antes de iniciar a entrevista aqui, que nunca houve uma ordem, assim, formalmente dada para que judeus fossem exterminados ou fossem enviados para campos de concentração, enfim, não é nada que nenhuma ordem, assim, objetiva, direta, determinando isso. Como que a gente conseguiu, então, descobrir como que esses atos do nazismo foram descobertos, o que que está documentado?
2: Então, esse é um dos grandes debates da historiografia acerca do Holocausto, né? Alguns autores até defendem que Hitler pretendia esse genocídio a partir dos anos 20. Outros afirmam que essa decisão de eliminar todos os judeus surgiu durante a guerra. O que muitos especialistas acabam entendendo é que Hitler sempre desejou eliminar os judeus e que a guerra criou as condições para transformar essa intenção em genocídio. Mas veja bem, em janeiro de 45, né, quando a guerra já está caminhando para o seu fim, a União Soviética já está reocupando os territórios da Polônia, que tinham sido ocupados pelo Hitler, né? Ou seja, quando existe a contraofensiva soviética, os alemães deixam, né, ali o campo de Auschwitz, que foi o maior campo de extermínio, né, de toda a Europa, e eles tentam varrer toda e qualquer prova dos crimes de guerra que eles cometeram. Uhum. Então eles destroem o crematório, eles tiram os judeus que estavam ali ainda vivos, tentam destruir todas as provas cabais, mas não conseguem, né? Então os documentos hoje são amplamente difundidos, né? Não resta nenhuma dúvida, né, sobre todo o esquema que foi arquitetado, mas de certa forma ele tentou encobrir o máximo possível de tudo aquilo que pudesse comprovar por toda a engenharia do Holocausto, né? Então houve um cuidado dele, mas como era algo grandioso, ele não conseguiu, né? Até porque muitos sobreviveram ao Holocausto. Ele ainda achava que poderia reverter a guerra, e é isso que é importante a gente ressaltar, né? Tudo isso veio a público porque a Alemanha saiu derrotada.
1: Sim.
2: Né? Ao sair derrotada, essas provas vieram a público, e o julgamento de Nuremberg foi importante, né?
1: Sim.
2: Foi um marco, e a cidade, ela não foi escolhida à toa, né? Foi ali que começou, através das leis de Nuremberg, toda a derrocada judaica na Alemanha, e eles escolheram justamente Nuremberg para poder jogar a cúpula nazista e mostrar para o mundo. Essa foi a grande lição, né? Ao fazer esse julgamento com tantas provas cabais, foi importante para mostrar para o mundo aquilo que foi feito. Agora a gente fica sempre com essa questão na cabeça, né? E se Hitler tivesse vencido a guerra, né? E se de fato ele tivesse conseguido alcançar o êxito de eliminar os judeus e depois, consequentemente, acabar com os campos de concentração, com todos os documentos, né? Com tudo aquilo que foi resgatado depois, né? Talvez hoje a gente poderia colocar essa questão em debate, né? Se realmente existiu ou não existiu, né? Porque toda ditadura, ela tem essa eficácia, né? Essa prerrogativa de uma ditadura, né? Cercear as provas, as investigações, a imprensa, a opinião. E como as ditaduras europeias foram derrotadas na Segunda Guerra Mundial, né, houve essa presença maciça de documentos. Mas se tivesse acontecido um outro final de guerra, com certeza a gente teria muito menos provas do que aconteceu.
1: E pensando nos episódios da Segunda Guerra Mundial, como a invasão da Polônia em 1939, que formalmente vai dar início, né, ao conflito que a gente conheceria depois como Segunda Guerra Mundial, e a invasão da União Soviética em junho de 1941, esses eventos, eles acompanham, assim, uma intensificação do extermínio de judeus, né?
2: Sem dúvida. Em 39, com a invasão da Polônia, a gente tem a criação dos guetos. E o mais famoso dos guetos foi o gueto de Varsóvia.
1: Sim.
2: Então, o Holocausto, ele foi sistemático. Em 39, a gente tem, né, com a criação dos guetos, toda essa sistematização do Holocausto até o extermínio final. Então, os judeus, eles eram levados, né, para guetos, que eram ruas ou bairros mais afastados, e ali eles ficavam privados, né, do contato com outras pessoas, e seus bens eram levados, né, servia, né, ao... Vamos lembrar também que era um mal lucrativo, né, isso é importante, né, não era só uma questão da ideologia nazista, né, perseguir judeus e tomar de assalto judeus também era um mal lucrativo. Então, ao levar os judeus para os guetos, ao privar os judeus, né, dos seus bens, dos seus pertences, toda essa riqueza acabou sendo apossada pelos próprios nazistas. E dos guetos, eles eram levados para os campos de concentração. Então a gente tem toda essa sistematização a partir de 1939 com a invasão da União Soviética.
1: Sim, agora um pouco mais de um mês depois da invasão à União Soviética, vem então a famosa carta, né, de Hermann Göring, autorizando o general das SS Reinhard Heydrich para fazer o início das preparações necessárias para a implementação da solução final para a questão judaica, né, o termo que o documento utiliza. Esse termo solução final, a gente sabe se isso já era muito discutido entre os nazistas, porque é um termo que ao mesmo tempo a gente agora consegue entender o que seria essa solução final que o alto comando nazista pretendia. Você lendo na época, eu acredito que seja algo assim um tanto vago, né? Não sei nem se foi intencional isso. Essa expressão já era discutida entre os nazistas?
2: Primeiro, acho que eu falei União Soviética, né? Na verdade, eu quis dizer invasão da Polônia, né? Em 39. Em 41 que a gente tem sim a invasão da União Soviética, o início dos fuzilamentos em massa e uma organização sistemática do extermínio em escala industrial, né? Então isso coincide, né, justamente esse final de 41 e início de 42 com um termo que passou a ser cunhado, que seria o termo de solução final e que era discutido internamente na cúpula nazista, né? Então essa conferência que foi realizada, ela serviu para coordenar administrativamente aquilo que já estava em andamento.
1: Sim.
2: Né? Nessa conferência participaram altos funcionários de diversos ministérios, onde ali vai ser discutido a logística, o transporte ferroviário. Aqui se destaca muito a figura do Adolf Eichmann, né, que foi o grande arquiteto, né, o grande engenheiro dessa logística nazista. As categorias de pessoas que seriam destinadas como esforço de guerra, isso também é importante mencionar, e aqueles que seriam sumariamente executados, né? Então, isso já vinha sendo feito, mas agora em escala industrial.
1: Uhum.
2: Tanto que quando o Andor ele é preso, a Hungria foi o último país a ser ocupado pelos nazistas, porque Hitler já não confiava mais no seu aliado húngaro, que também era nazista, e a Alemanha resolve ocupar. Naquele momento, já caminhando para o final da guerra, manter os, quando os recursos também já estão mais escassos, quando já há uma contraofensiva dos aliados, manter os judeus vivos, esperando que eles pudessem ser úteis para alguma coisa, também era algo desnecessário, que só custaria dinheiro, né? Porque você tem que pensar que toda essa questão do Holocausto, gerir essa questão do Holocausto, alguns historiadores inclusive colocam que a preocupação de Hitler com o Holocausto foi uma das causas que levou à derrota dele. Talvez se ele tivesse direcionado esforços para a guerra em si e menos esforços, né? Porque aqui a gente está falando de recursos materiais e de recursos humanos.
1: Sim.
2: E a partir aí de 1942, 43, quando Hitler começa a sofrer uma contraofensiva, ele já não tem mais homens e recursos materiais para poder organizar tantas frentes, tanto a frente de batalha quanto a frente do Holocausto, né? E aí a gente já tem essa divisão de pessoas, de categorias de pessoas se intensificando, e uma boa parte dos judeus que não eram úteis, a gente está falando de crianças abaixo de 12 anos, pessoas acima dos 40, 45 anos, já eram levados direto para o campo de pro crematório, né, para a câmara de gás.
1: Sim.
2: E crematório. Então realmente ali ganha uma escala industrial, já a partir de 41, com a invasão da União Soviética, né, e com a reunião, com essa conferência, e depois, na medida que os anos vão se sucedendo aí, essa intensificação do Holocausto, ela chega de maneira assustadora.
1: Agora, por que que essa ordem, não sei que não teve uma ordem, mas por que que essa tarefa, acho melhor colocar assim, por que que essa tarefa foi delegada ao comandante das SS, o Heinrich Himmler, e ao Reinhard Heydrich? Por que esses dois militares?
2: Ah, porque eram os homens de confiança dele. Existem algumas hipóteses com relação a isso. Então, primeira coisa, Hitler não deixar nada formal, nada que pudesse ganhar uma dimensão, nada escrito que pudesse circular e servir como provas, e o próprio hábito dele de governar verbalmente, essa preocupação que eu falei também de não deixar essas provas como comprometedoras, e também tinha uma cultura política do Terceiro Reich, né, em que os subordinados eles participavam das intenções, né, e um segredo também em torno dessa solução final. Então, muito por isso, Hitler compartilhava desses ideais, que já não eram ideais apenas do Hitler, mas ideais das pessoas ali do entorno. Como eu falei, fazia parte dessa cultura política do Terceiro Reich. Essa ideologia estava tão impregnada que, como se Hitler não precisasse escrever sobre isso. Todos sabiam sobre a solução final. E aí ele delega isso aos homens de confiança dele para que colocassem em prática aquilo que a cultura política do Terceiro Reich já tinha se antecipado.
1: Uhum. Agora, pensando nas consequências, nos traumas que toda essa política de extermínio em massa e toda essa ideologia antissemita deixou, você que tem dois livros fantásticos sobre um sobrevivente do Holocausto aqui no Brasil, conhece bem essas histórias de vida, quais foram os traumas que ficaram, professor?
2: O Andrew tinha uma preocupação muito grande com a ascensão da extrema-direita no mundo. E aquela preocupação que ele tinha, ele faleceu tem aproximadamente aí 4 anos, vem se concretizando cada vez mais. A gente vê uma escalada de violência, uma escalada da xenofobia, não apenas do antissemitismo, né, mas uma escalada da violência, do racismo, do preconceito. Ele via isso com muita preocupação. E para quem viveu aquilo que ele viveu, transmitir esse legado, né? Quando o Andrew volta, por exemplo, vivo, né, para o Brasil, e aqui ele resolve reconstruir a sua vida, uma das premissas que ele tinha é que ele não faria família.
1: Uhum.
2: No fim, ele acabou pagando com a própria língua. Ele até brincava, né? Que não só ele fez uma família, como ele fez uma família numerosa.
1: Sim.
2: E nessa família numerosa, duas das suas filhas se casaram com judeus. E um desses judeus, inclusive, filho de uma sobrevivente do Holocausto. Então, isso mostra também que às vezes a gente não tem o controle da nossa vida nas nossas mãos. É o destino,
1: nunca.
2: Muitas vezes.
1: Jamais.
2: Nunca temos, né? Mas ele tinha uma preocupação. Ele achava que não era justo ele transmitir esse legado, porque a qualquer momento poderia acontecer uma escalada de violência e o antissemitismo se transformar num novo local. Ele tinha muita preocupação em relação a isso.
1: Uhum.
2: E outras coisas pequenas, né? Então ele fala assim: olha, toda vez que toco o telefone em casa, ou batem na porta, ou toco a campainha, é uma coisa quase que involuntária. Claro que é um medo controlado, ele sabe que é uma invenção da cabeça dele, né? Mas ele sente ele sentia isso, né? Ele falou: nossa, me dava. Nos primeiros meses, né, depois que a guerra terminou, a tia dele, né, porque ele perdeu a mãe na guerra, então ele foi viver com a tia dele tirava ele debaixo da cama. Então, muitas vezes, ele acordava embaixo da cama. Então, vai saber o que ele pensava ao longo da noite, né, que tipo de pesadelo ele teve. Mas ele era uma pessoa, assim, muito especial. Então, enquanto muitos judeus, ainda hoje vivos, levam uma vida um pouco mais reclusa, com medo, com traumas, com depressão, e muitas vezes tem que tomar remédios e leva uma vida triste, o Andor ele conseguiu, de certa forma, aprender com aquilo que ele viveu e valorizar a vida, né? Então ele foi um mestre, assim, valorizar a vida, em usufruir do que a vida tem de melhor. Claro que talvez não o tempo todo na vida dele, mas ele foi, assim, um grande mentor, assim. Se teve uma pessoa que me ensinou a valorizar as pequenas coisas, foi o Andor. Mas aí é uma particularidade dele, não dá para generalizar. Você vê, eu tava falando da sogra, né, desse genro dele, né, que tinha era filho de uma sobrevivente. Ao contrário dele, essa sobrevivente, ela não conseguiu superar, ela nunca saiu de dentro do... Aliás, o Andrew dizia isso, que quem viveu o Holocausto nunca saiu de dentro do Holocausto.
1: Uhum.
2: Por mais que consiga ali conviver com o Holocausto faz parte do dia a dia, às vezes nas pequenas coisas, né? Ao ver uma pessoa com fome na rua, né? Muitas vezes o sobrevivente se projeta nisso. Cada um também tem as suas histórias. Então o Andor, claro, era um brasileiro que vivia na Hungria. A Hungria foi ocupada pelos nazistas em 1944, quase no final da guerra. Para um judeu polonês que se tornou prisioneiro dos nazistas em 1939 e que passou 6 anos da sua vida como prisioneiro, o trauma é muito maior.
1: Sim.
2: Tiveram aqueles também que não viveram o horror de um campo de concentração, mas viveram o horror de ficar fugindo. Ou de ter seus parentes mortos, de ter suas famílias destruídas, de ter seus sonhos interrompidos. Então imagina o trauma que era um adolescente, alguém entrar adolescente num campo de concentração e sair adulto, perder seus anos de escola, às vezes perder a sua paixão, né, sua futura esposa. Então cada um guarda sua história pessoal, né? Eu acho que é impossível superar, de um jeito ou de outro, é impossível superar.
1: Pois é forte ouvir isso, assim, é mais necessário, a gente tem que falar sobre isso, a gente tem que reconhecer esse passado doloroso para que ele não volte a se repetir, né? Eu quando fiz história, eu aprendi logo de cara que o passado ele não se repete, mas vendo o que tá acontecendo hoje em dia, né, como você bem mencionou, e como o próprio Andor percebia, enfim, e não queria que voltasse a acontecer, é difícil a gente não ver similaridades, né, não ver coincidências entre o presente e o passado. Então, a gente tem que continuar falando sobre esse assunto, por mais difícil que seja. Professor, quero muito agradecer a sua participação, obrigado por você de compartilhar aí o seu conhecimento valiosíssimo sobre essa história e também as suas reflexões. Muito obrigado e até uma próxima.
2: Eu que agradeço, Pedro. Estou sempre à disposição. Um abraço a todos.
1: E vale mencionar, pessoal, eu conversando com Gabriel depois, ele me disse que no julgamento de Nuremberg, essa carta ficou conhecida como documento 710, uma prova cabal contra a alta cúpula nazista. Então foi uma carta que teve aí, né, de fato, essa relevância para poder condenar os crimes de guerra cometidos pelos nazistas. Pessoal, espero que tenham curtido esse episódio. Continuem ligados no Virada, que é o podcast diário de história da Sputnik Brasil, sempre às 7 da manhã, com reprises às 3 da tarde e 11 da noite. Valeu, obrigado pela companhia de sempre. Um abraço.
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4: Hoje é dia 2 de agosto de 2026. Um tiroteio deixou 3 pessoas mortas e 1 ferida no Teherão, no Recreio dos Bandeirantes, no oeste do Rio, durante a madrugada de sábado. De acordo com as informações, 2 vítimas são homens e a terceira é uma mulher. Uma 4ª pessoa foi baleada e recebeu atendimento. Após o ataque, a polícia militar reforçou o policiamento na região. O crime aconteceu poucas horas depois de um confronto entre criminosos rivais registrados na tarde de sexta-feira. Imagens divulgadas nas redes sociais mostram homens armados circulando pelas ruas em plena luz do dia, aumentando aí a preocupação dos moradores. As circunstâncias do ataque e a identidade das vítimas serão investigadas. Vida boa, né, gente? O recesso parlamentar terminou neste sábado, mas olha só, deputados e senadores só voltam a trabalhar em Brasília no dia 10 de agosto. Até as eleições de outubro, o Congresso terá um calendário reduzido de votações, já que muitos parlamentares estarão envolvidos aí nas campanhas eleitorais. A expectativa é que as sessões sejam concentradas em apenas 2 semanas durante o mês de agosto, para a votação de projetos considerados prioritários. Agora eu te pergunto, quais serão eles, né? Pelo menos 13 pessoas morreram na queda de um avião de pequeno porte no Peru. A aeronave fazia um voo turístico para sobrevoar as famosas linhas de Nazca, um dos principais patrimônios arqueológicos do país. O acidente aconteceu logo após a decolagem na cidade de Pisco, a cerca de 240 quilômetros de Lima. Segundo a polícia, havia 11 passageiros e 2 tripulantes a bordo e não houve sobrevivente. As causas da queda ainda são desconhecidas e serão investigadas pelas autoridades da aviação civil peruana.
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4: Atenção para quem precisa circular por Copacabana. Por lá tem interdições devido a um evento esportivo. A Avenida Atlântica está interditada ali sentido Leme Arpoador, nas pistas das edificações. Em 2 faixas de rolamento junto ao canteiro central, no trecho entre a rua Joaquim Nabuco e rua Siqueira Campos. Além do bloqueio, a via também tem interdições na pista junto à Orla da Praia, no trecho entre a rua Miguel Lemos e a rua Siqueira Campos. Já a partir das 2 da tarde, a pista junto à Orla da Praia da Avenida Atlântica vai ser bloqueada entre a rua Siqueira Campos e a rua Rodolfo Dantas. Agora, 8:02, e eu sou o Rafael Costa para o Radar Sputnik.
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5: Olá, ouvinte, seja bem-vinda e bem-vindo ao podcast Em Órbita. Por aqui a gente traz as principais novidades e debate temas importantes no mundo da ciência e da tecnologia. Eu sou Yuri Hildebrand.
6: E eu sou a Dani Zanata. Nós vamos ao ar 3 vezes na semana e você pode nos ouvir tanto nas plataformas de áudio quanto na Rádio Sputnik, na Metropolitana 80.5 FM do Rio de Janeiro.
5: Lembrando a você que nos ouve que o nosso WhatsApp está aberto para receber dúvidas de tecnologia no quadro Ajuda Tech. Então manda lá o que você está querendo entender melhor de tecnologia que a gente traz aqui explicadinho para você. É só mandar um alô pro número 21 98065 0066. 21 98065 0066.
6: Neste episódio nós vamos falar sobre uma inovação que pode representar um grande avanço no combate às fraudes alimentares e na garantia da qualidade das carnes consumidas no Brasil e que são exportadas para o mundo.
5: É isso, Dani. Consegui identificar em poucos minutos se uma carne vendida como bovina é realmente bovina, ou descobrir se um corte anunciado como de uma raça de alto valor comercial, por exemplo, como Angus, na verdade pertence a uma outra raça, é importantíssimo enquanto investigação. Mas é através da tecnologia que já existe e que foi desenvolvida aqui no Brasil que isso tem se tornado possível.
6: Exatamente, Yuri. São pesquisadores da Embrapa Gado de Corte, em parceria com a Universidade Federal do Mato Grosso do Sul, a UFMS, e a Universidade Estadual Paulista, a Unesp, que desenvolveram uma metodologia inédita no país, capaz de identificar diferentes espécies de carne utilizando a espectrometria de massas, chamada de MALDI-TOF. Ela já é bastante conhecida na pesquisa científica e no diagnóstico de micro-organismos, mas agora ganhou essa nova aplicação.
5: Isso porque foi a primeira vez que pesquisadores brasileiros usaram essa técnica para diferenciar tecidos de bovinos, suínos, frangos e também tilápias. E o método vai além, tá? Com essa tecnologia também é possível distinguir amostras de raças bovinas diferentes, o que é uma informação importante para a certificação de produtos de maior valor agregado e também para evitar fraudes comerciais.
6: E outro destaque ainda, Yuri, é a velocidade. Enquanto métodos tradicionais, como análises genéticas, costumam ser mais demoradas e caras, a metodologia desenvolvida pela Embrapa simplifica esse processo e entrega resultados rápidos e com alto nível de precisão. O estudo foi liderado pelo pesquisador Newton Verbisky da Embrapa e os resultados foram publicados em abril de 2026 no periódico científico Biology and Life Sciences Forum.
5: Mas vamos começar pelo churrasco, né, Dani? Vamos falar aqui como funciona essa tecnologia desenvolvida pela Embrapa, né, para identificar esses cortes, a origem dos bois utilizados ali. Vamos entender melhor como isso tudo funciona, né, até uma forma de evitar possíveis fraudes, com o pesquisador responsável pela descoberta desse método, o Newton Verbisky, pesquisador da Embrapa Gados de Corte, lá de Campo Grande, no Mato Grosso do Sul. Newton, obrigado pela sua participação, viu? Bem-vindo aqui ao Em Órbita.
7: É um prazer estar com vocês.
6: É um prazer pra gente trazer essa pesquisa que a gente estava analisando aqui. Primeiramente, Newton, por que que é importante fazer essa confirmação da identificação do tipo de carne? Explica pra gente como é que se dá esse processo, porque como ele é importante para a indústria e também para o consumidor.
7: Sim, a importância é a gente ter mais transparência com o comércio que é feito com um produto que é produzido, um produto nobre, né, de proteína animal, é um alimento nobre que cada vez mais as pessoas buscam e o mundo inteiro quer consumir mais carne, proteína animal, e carne brasileira é exportada para o mundo inteiro. Então também tem esse aspecto e também para o nosso consumidor local. A gente não tem uma estimativa de como é essa questão das fraudes com carnes, mas já houve notícia no exterior de fraudes, carnes que supostamente eram de um tipo, na verdade estavam sendo vendido e comercializado outro tipo, né? Então, esse conhecimento básico da carne, ele vem sendo construído ao longo do tempo, seja pelos aspectos mais macroscópicos, mas também ao nível molecular. Hoje existem técnicas para você identificar, tipificar qualquer ser vivo, né, através do DNA, técnicas de análise genética ou genômica, né, como queiram, e na verdade esse método que a gente desenvolveu, ele vem facilitar esse processo para ser mais rápido e analisar as proteínas que estão na carne. Então, a gente pode pode fazer com a carne íntegra ou fresca, ou até mesmo congelada ou processada por calor, e isso facilita o processo eventualmente para fiscalização, né, de controle de qualidade pelos órgãos competentes.
6: E o procedimento, Newton, utilizado é espectrometria, certo? Utilizado em vários procedimentos médicos e de análise de material biológico. Por que que a espectrometria? Explica pra gente esse método e quais as vantagens, pensando na manutenção da qualidade do produto em si.
7: Certo. Bom, a espectrometria de massas, ela é uma ciência muito difundida hoje em várias áreas, né, do conhecimento. É possível fazer análise de mistura de moléculas, né? Utilizando, por exemplo, essa técnica que a gente usa, que é o Maldi-Toff. Então, você não precisa purificar uma molécula específica, um biomarcador específico, para tirar a conclusão. Então, você analisa aquela mistura de moléculas e, dessa forma como a gente faz, a gente, pelo padrão ou pelo perfil de moléculas que é consistente, reprodutível, que se repete, é constante, então, por aí a gente consegue, digamos, ter uma fotografia ou uma impressão digital, digamos, que caracteriza aquele tecido, ou aquele micro-organismo, ou o que quer que a gente esteja estudando. Até mesmo a gente pode fazer de organismos vivos, de insetos, etc. Já é usado em muitas áreas da biologia, da microbiologia, da química, enfim. E então a espectrometria de Maldi-Toff, ela é rápida, tendo equipamento e tendo sistema, é muito fácil de trabalhar. Então essa é uma das vantagens, já havia sido descrito no exterior, já vinha sendo feito, e nós implementamos aqui no Brasil. Até o momento eu desconheço outros grupos que estejam trabalhando com alimentos da mesma forma como a gente faz, com carne. E a ideia é ir construindo um banco de dados que esteja disponível para a sociedade como um todo, né? Seja academia, seja quem precisar, né, ter esse acesso a essa informação, né?
6: E esse método, Newton, ele é exclusivo utilizando espectrometria? Porque não outro método diferencia para a gente do que vocês já trabalham?
7: Sim, como eu disse, você pode fazer uma análise por PCR, por exemplo, análise genética. Você define genes que caracterizam um determinado organismo e usa eles como guia para você obter um sinal que confirma, não, é essa espécie. Só que um processo de PCR, por exemplo, leva mais tempo, mais custoso do que, por exemplo, a espectrometria de massas de Maldi-Toff, que analisa proteína, né, perfil de proteína. Então, é basicamente uma diferença no sentido analítico, do método analítico. Existem outros e esse talvez possa ser, digamos assim, implementado em larga escala, pela facilidade que ele pode ser feito em larga escala. Então, em poucos minutos você tem um resultado de uma amostra e ao longo do dia você pode ter centenas, um número de equipamentos ou da demanda que existir, até milhares de resultados, né, no mesmo dia.
5: Professor, além do procedimento em si, você mencionou que está previsto um banco de dados, né, que vai ser alimentado aí conforme as análises vão sendo feitas. Quão importante é ter um bom volume de informações disponível para acessar nesse sentido?
7: Sim, quanto maior dados a gente tiver, ou maior número de amostras que a gente for fazendo, esse banco vai sendo alimentado e vai ficando mais robusto, né, com o passar do tempo. Então a gente pode fazer mais raças de animais, mais cortes de carne, ou começar a fazer com outros alimentos processados. Então o interesse é ter esse conhecimento disponível, que quando surgir uma necessidade, quero saber se essa carne aqui é de uma peça de primeira ou um corte de segunda. Se a gente tiver lá as nossas referências depositadas e feito o trabalho prévio, a gente vai conseguir ver com certeza, né, com fiabilidade.
6: Certo, e Newton, explica pra gente.
7: Se é um tipo ou se é outro, né, só pra complementar.
6: É um tipo ou se é outro, é isso?
7: Isso, exatamente.
6: Certo, então vamos ir para um ponto agora, Newton, pra gente entender o processo de identificação dessas carnes. Como é que é feita a ordem, assim? Você pode trazer pra gente como é que é a coleta, depois da coleta vocês extraem, até a identificação e classificação, você pode falar pra gente esse processo?
7: Posso, é um processo simples, envolve a extração das proteínas. Então a gente parte de uma amostra pequena de carne, cerca de 3, 4 milímetros cúbicos, é um tamanho de um grão de arroz, né, digamos assim, o tamanho da peça de carne que a gente precisa, é uma amostra bem pequenininha mesmo. Coloca no tubo de ensaio e faz a extração das proteínas, de forma rápida com acetonitrilo. Aí depois de uma aceleração com piscil para favorecer esse processo de extração, você faz uma centrifugação e coleta o sobrenadante que vai direto para a placa do equipamento do espectrômetro de massas no Altdorf. E aí já pode ser analisado, adquirido um espectro de massas com perfil de proteínas. Essa lista de massas e proteínas e as suas intensidades é registrado e depois confrontado com o banco de dados para fazer a identificação, caso seja esse o interesse. Então, esse processo leva cerca de 15 a 20 minutos, do início até o fim. Sendo uma carne desconhecida, a gente pode identificá-la, né? Por exemplo, de que raça de animal que é, se eventualmente que corte de carne que é.
8: Certo, e você pode trazer uma exemplificação do processo como vocês fazem aí, para que o nosso ouvinte consiga visualizar mentalmente isso, pegando por exemplo na extração de proteínas ali a amostra, quando vocês pegam, vocês utilizam o processo de macerar ela num pilão, né?
7: Isso, sim, isso facilita.
8: Como é que funciona isso e como é que é a facilidade para vocês disso?
7: Ah, isso é bem simples, né? Essas peças são de plástico descartável, então todo o processo, o tubo de polipropileno, que é um tubo de plástico, tipo ependorf, né, que a gente chama, ele cabe 1 ml, né, de volume. A gente usa cerca de 100 microlitros de acetentrila para essa peça de carne que está lá dentro do tubo. O pistil de plástico, ele é estéril, né, a gente tira do seu envelope e usa e depois descarta. Assim como a pipetagem toda é feita com material de uso único, né, e descartável, né? Esse processo pode ser feito a temperatura ambiente, numa bancada, não tem nenhum requerimento de biossegurança adicional, porque a gente não está trabalhando com micro-organismo, é simplesmente um tecido muscular, no caso carne, de um animal, supostamente

0: seco e pode ir para o espectrômetro de massa. Não sei se ficou um pouco mais claro, eu dei mais detalhes técnicos de como que é o processo, né?
1: Claro, claro, não, é só para a gente poder entender, porque fica a curiosidade desses processos. E ainda, Newton, ali dentro desse processo da aquisição e ainda na análise de dados, vocês mencionam nessa pesquisa, no espectrômetro de massas, que são medidos os tempos de voo dos íons, né? E as massas de proteínas. Explica pra gente o que é esse tempo de voo dos íons.
0: O tempo de voo é o registro em que o íon parte da placa, na sua fonte de ionização, localizada, digamos, na base do equipamento, até o detector que se encontra no final do tubo de voo, tubo de vácuo em que transitam esses íons, né? Então, o processo de ionização, as proteínas ganham carga e conseguem, então, ficar sensíveis a um campo elétrico de alta voltagem. Quando sentem esse campo elétrico, elas os íons voam do polo positivo para o negativo, ou vice-versa, se for o modo negativo que a gente vai usando. Normalmente a gente usa o modo positivo para fazer a análise. E então, quando chega no detector, é registrado o tempo em que aquele íon percorreu aquele trajeto. E sabendo o tempo, a distância conhecida, a gente determina o valor de massa pela equivalência de energia cinética com a energia potencial.
1: Newton, e o auxílio de...
0: Então, o computador calcula isso instantaneamente e coloca isso num gráfico em que a gente vê os valores de massa sobre carga, o N sobre Z de cada um dos picos que corresponde a cada um dos íons, ou seja, as proteínas, né? Porque a gente está fazendo uma análise específica para proteínas ou peptídeos, usando aquela matriz que eu mencionei, que a gente não vai ver, por exemplo, na sua maioria não vai ver outras moléculas, outros componentes, né, do tecido. A gente não vai ver lipídios, a gente não vai ver açúcares, né? A gente vai ver majoritariamente proteínas, é com essa análise que a gente faz.
1: Certo, e o auxílio das ferramentas computacionais, Newton, como é que é feita essa análise do material? Existe algum tipo de inteligência artificial envolvida, por exemplo, nesse processo? Explica pra gente, quando você mencionou lá no comecinho da nossa entrevista, o que é esse MALDI-TOF.
0: Sim, o sistema computacional, ele é muito importante, é fundamental, porque todo esse processo acontece em leves de um segundo e o registro é feito num equipamento que tem essa capacidade e tem toda uma robustez computacional associada. Já a análise de processamento do espectro de massa frente ao banco de dados é feito através de um algoritmo específico que compara as listas de massa e intensidade e atribui um score para classificar quais são os mais prováveis, qual é a identidade mais provável, né? Então, o resultado lista os mais similares em termos desse score que é atribuído. Então, tem toda uma ferramenta computacional envolvida. Mas, assim, não necessariamente nesse estágio não requer inteligência artificial. São simplesmente utilizado ferramentas computacionais. Em alguma medida é um tipo de inteligência artificial, mas não é como a gente conhece hoje. Está mais acessível, né, para as pessoas. Envolve o uso de NetLab, de softwares proprietários, entendeu? Então, não é nada que a pessoa possa fazer localmente sem desenvolvimento específico. Existem universidades que desenvolveram isso e tem isso disponível. No caso, nós usamos um sistema comercial vendido pela Bruker Daltonics. Mas existem outras empresas comerciais que também comercializam, BioMRE, etc.
1: Certo, e a gente quer entender como é que essa tecnologia está sendo aplicada pela Embrapa. A tecnologia, ela já está em aplicação aqui no Brasil? Onde, Newton?
0: Não, nós temos isso disponível aqui no Embrapa Agrocord, está implementado, né? Então, com essa divulgação, a publicação do trabalho científico e a divulgação pela Embrapa, vem surgindo interesse. Então, à medida que existe demanda para análise de amostras, a gente eventualmente pode estar fazendo aqui na Embrapa Agrocord. Mas a gente não faz prestação de serviços, então isso vai ter que ser implementado num outro nível e a gente eventualmente pode fazer a cooperação técnica, podemos ir até aí.
1: Newton, mesmo essa tecnologia, né, amplamente utilizada em diversas áreas da ciência, inclusive aí no diagnóstico de doenças, né, causadas por micro-organismos na pecuária, é a primeira vez que vocês, na verdade, que pesquisadores brasileiros estão utilizando essa espectrometria de massa para diferenciar os tecidos desses, tanto de bovinos, para diferenciar de suínos, de frango, também diferencia do que mais? Tem peixe, né?
0: Sim, e raças, né, de bovino, e como disse, também é possível diferenciar cortes, né, de carnes de bovinos. Primeira vez que isso está sendo utilizado, existe um trabalho já bastante grande feito, que eu saiba, na Alemanha, com milhares de amostras de referência, diferentes animais, diferentes alimentos, queijos, leite, charcutaria. E aqui no Brasil a gente está começando, né, com os nossos produtos locais, com os nossos raças, nossas carnes, né? Mas pode ser feito para outros alimentos, com outras aplicações. Pode ser usado para mel, leite, enfim, o que for de interesse de trabalhar, né, de buscar esse conhecimento.
1: E

0: diferenciar o tipo de corte, Newton? Porque claro que a gente está olhando para essa pesquisa com essa curiosidade, essa novidade de fazer essa análise para entender se tem alguma situação de fraude, né? Além de diferenciar esse tipo de corte, esse procedimento que vocês fazem ajuda a entender de qual raça bovina se trata?
1: Sim, foi o que a gente demonstrou e está publicado, né? A gente consegue diferenciar a raça taurina europeia, que é mais adaptada a frio, e de raça zebuína indiana, né? Que é a principal raça criada no Brasil. Nosso rebanho é basicamente Nelore, né? Então, a gente consegue sim distinguir claramente essas duas raças, pelo menos até o momento, né? Mas outras a gente pode via testar, e isso pode aumentar também, contribuir com o nosso banco de dados. Né?
0: E esse procedimento, Newton, ele também pode ser aplicado em outros tipos de carnes ainda? Ou vocês ficaram naquele limite que você acabou de falar de gado, frango e peixe?
1: Pode ser, sim. A gente não conseguiu fazer outras espécies, né? Mas pode ser alargado, com certeza. Esse escopo é bastante alargado a todas as carnes comerciais, não só animais silvestres também e outros alimentos, conforme eu disse. Né?
0: E o Brasil, Newton, é um dos grandes exportadores de carne bovina no mundo, certo? A gente volta e meia aqui com os nossos colegas também, não só aqui no podcast do Em Órbita de Ciência e Tecnologia, a gente sempre traz muito essa exportação de carne bovina também nos programas nossos próprios, eu mesma faço um de economia, e que a gente traz o agronegócio nessa grande importância dos produtos brasileiros. Essa pesquisa de vocês é uma maneira de garantir a qualidade dos produtos nesses processos de exportação?
1: Sim, eu não acredito que isso vá ser adotado com algum tipo de barreira, né? Mas assim, o comprador ou o vendedor, eventualmente ele pode ter um nível de certificação adicional e pode agregar valor ao seu produto. Isso coibindo fraudes, né? Você tendo mais transparência, isso beneficia as trocas comerciais justas, né? Honestas, né? As transações honestas, porque a gente sabe, né? Que eventualmente pode existir alguém que queira vender por um preço mais baixo e não é exatamente aquilo, ou aquele que vai comprar, quer ter certeza exatamente daquilo que está comprando, né? Então, existem formas de saber. Essa é uma metodologia que pode vir a contribuir nesse processo. Né?
0: E quando a gente fala em tempo nesse processo todo, Newton, tem um tempo médio, né? Para análise dessas amostras. E é 20 minutos, é isso?
1: Isso. E pode ser feito em larga escala. Então, essa é uma vantagem da técnica.
0: E para vocês, dentro de outras pesquisas, talvez, que foram realizadas, esse tempo, ele é considerado bom? É um tempo avançado? É para vocês, qual é a análise desse experimento?
1: Olha, eu acredito que é mais rápido e mais econômico do ponto de vista dos custos e da geração de resíduos do que, por exemplo, outras técnicas que eu mencionei, por exemplo, o PCR. Eu já fico por aí, eu não sei comparar com outros métodos que já existam, mas enfim, você tem confiabilidade, tem robustez dentro de uma expectativa interessante, por exemplo, ser implementado na indústria ou pelos órgãos.
2: Professor, puxando aqui, a gente está falando aqui desses processos de identificação, né, do tipo de corte, tipo de carne. Falando em qualidade, essa metodologia é uma garantia de maior qualidade no corte em questão? A gente queria entender como que ela contribui para um melhor aproveitamento da carne, tanto pelo consumidor quanto pela indústria. Quais vantagens isso traz, essa identificação traz?
1: Eu não saberia dizer em termos de qualidade, porque você certificar e fazer controle de qualidade é um processo que você agrega globalmente. Então, não vai afetar diretamente o que já é feito ou a qualidade da carne que já existe, do gado que é criado a pasto, do animal que é, né, um novilho precoce, etc. Isso é um ponto da cadeia que pode ser beneficiado por mais transparência e, claro, que vai possibilitar um controle de qualidade. Então, é nesse sentido.
2: Não deu para entender. Eu acho que a minha pergunta talvez não tenha ficado tão clara, na verdade. O nível de qualidade, assim, é mais uma garantia para o consumidor. Ah, essa carne aqui é essa aqui, com certeza a gente consegue garantir por conta desse método. Ele dá uma validação, até comercial mesmo. Era mais nesse sentido. É uma forma de garantir.
1: Sim, nesse sentido. Mas isso, claro, que tem que ser implementado ou pelos produtores, ou pelo frigorífico que vende, que abastece, né, o mercado nacional, apresentar de alguma forma mais um nível de certificação, além dos que já existem, né? Então, a gente acredita na carne de qualidade, sadia que a gente compra, mas se você tiver um produto diferenciado, que eventualmente requeira padrão adicional, então a semente vegetal talvez possa ser útil para contribuir nesse sentido.
0: E chegando lá no frigorífico, indo, isso pode até inclusive evitar uma troca de uma carne mais barata por uma mais cara? Você acha que pode chegar nesse nível de análise também diretamente?
1: Sim, pode analisar lotes, né? Seja eu não tenho ideia de como é que é no frigorífico, mas pensando na fiscalização, tendo essa ferramenta disponível, pode ser analisado os lotes para verificar se é aquele produto ou se não. Então, é nesse sentido também.
0: E, Nildo, quando você mencionou antes a diferença, né, de fazer esse processo por ser mais ágil do que os testes genéticos, né, que são um pouco mais demorados, mas a gente também pode falar que essa metodologia de vocês tem vantagens econômicas, por exemplo, e é mais simples?
1: Isso, é mais simples de ser implementado e de fazer os treinamentos, né, para utilização, e o custo, ele é bem pequeno. O custo maior, o investimento maior é no equipamento e no software, né, no software zenado. Mas não, veja, não é a Embrapa que comercializa isso, existem sistemas comerciais disponíveis, a gente simplesmente tem isso aqui para fazer as nossas pesquisas em diferentes áreas, inclusive começamos a fazer essas análises de carnes, e é isso que a gente está divulgando.
2: Professor, até para a gente entender como que seria implementado isso, né, a gente já chegou a perguntar aqui sobre a implementação, a Embrapa já está fazendo essa análise aqui no Mato Grosso do Sul, né, se não me engano, a gente fica se perguntando como isso seria implementado na cadeia, né, na cadeia comercial, assim, na venda do produto, por exemplo. Em que fase, quem faria, como que funcionaria essa aplicação?
1: É como eu já falei, eu acho que se houver interesse no setor dos produtores, o frigorífico, por exemplo, pode implementar isso dentro da sua planta, ter um laboratório em que faça isso de análise para certificar seu produto adicionalmente. Eu acho que pode ser por aí, né, algo assim. E os órgãos de fiscalização, por sua vez, também podem ter os seus laboratórios em que recebam as amostras para fazer análise e fazer controle.
2: Ah, interessante. Eu imagino até uma coisa de fiscalização nesse sentido num restaurante, por exemplo. Vamos analisar aqui, da mesma forma que se faz o controle de qualidade, né, para ver se aquela carne está sendo vendida como aqui de fato é, né, por exemplo. Isso é interessante.
1: Isso, assim como o Inmetro trabalha, ou a Anvisa trabalha, fazendo seus testes de medicamentos. Eu não tenho muita noção de como é que os órgãos de fiscalização trabalham, mas eu sei que a gente tem na área sanitária isso, o Anagro, enfim.
2: Professor, e aí?
1: Cada um desses órgãos tem a sua rotina de testes que utiliza diferentes metodologias. Essa metodologia viria a contribuir nesses processos que eles utilizam, né?
2: Tá certo. Até me desculpa se eu tiver falado antes, tá? Como eu cheguei agora no final, não peguei. Quão rápido é esse processo de análise, né? Quão rápido isso funciona? Em que tempo? Porque dá pra fazer, eu imagino assim, por exemplo, um órgão de fiscalização chegar e fazer ali naquele momento, na hora. Isso dá pra ser feito, né?
1: Dá, cerca de 15, 20 minutos, mas precisa ter um laboratório ou ter o equipamento próximo a ter essa rapidez. Então, sempre envolve alguma logística, a amostra tem que estar, digamos, fresca, então requer algum frio, né? Nesse transporte frio de geladeira, nada que seria ser congelado, né? E as amostras eventualmente podem ser congeladas e analisadas a posteriori, né? Mas o melhor resultado que a gente observa é com a carne fresca. Então, tempo que eu mencionei, de 15 a 20 minutos, você tem o resultado final e a identificação. E pode ser feito em larga escala, ou seja, centenas até milhares de amostras por dia.
0: Nilton, eu queria falar um pouquinho exatamente dessa questão da carne poder estar congelada ou até na fritura, né? Antes que o senhor mencionou essa aplicação dessa ferramenta para diferenciar tecidos, né, e as espécies de animais distintos. Mas como é que faz? É a mesma aplicação para identificar essas carnes depois do congelamento da fritura?
1: Sim, a carne está congelada, a gente descongela e faz o procedimento de extração de proteínas. E no caso a gente testou também com carne frita, ou foi no caso feito dessa forma, aquecimento por calor, e uma amostra da parte interna já cozida ou frita, né, digamos assim, também possibilitou identificação dos mesmos picos e no caso do que se tratava. Então, é algo que pode ser interessante em algum momento.
2: Professor, você acredita que isso possa valorizar a carne brasileira, por exemplo? O Brasil exporta muita carne, né, para outros países. Tem enfrentado aí essas tarifas dos Estados Unidos, por exemplo, acaba exportando para outros mercados. A China, por exemplo, passou a comprar um pouco mais de carne da gente. A Europa também compra. Isso pode valorizar o produto nacional nesse sentido, com essa certificação, né, garantida?
1: Eu acredito que sim. Tudo vai depender do custo que isso possa acarretar, mas eu acho que tudo depende do interesse do mercado, de exigências, barreiras vêm surgindo. Se a gente larga na frente e apresenta, não, o nosso produto pode ser, porque lá fora, seja qualquer país exportador, seja a China, seja a Europa, os Estados Unidos, existe essa tecnologia disponível, não é uma exclusividade nossa. Então, eu acredito que pode ser interessante. A questão é de mercado, né? Mas assim, existe uma limitação quanto ao resultado que pode vir usando essa metodologia. A gente não pode, por exemplo, ver o animal cresceu a pasto, cresceu, foi alimentado com grãos, por exemplo, ou em confinamento. Ou muito menos se o animal veio de uma região, sei lá, onde houve desmatamento. Que é o que se fala muito hoje em dia, né? Ah, não vamos comprar a carne do Brasil porque está fazendo desmatamento, coisas do gênero. Então, por aí, a nossa metodologia não contribui com nada, não esclarece nada, só deixar isso bem claro. Né? A gente só tipifica a carne que está ali, que está sendo eventualmente comercializada.
0: Newton, queria entender um pouquinho a parceria de vocês no desenvolvimento dessa pesquisa e se o senhor puder trazer para a gente mais um pouco do trabalho da Embrapa Carnes e Cortes aí, porque essa pesquisa foi feita junto com a Universidade Federal do Mato Grosso do Sul, né? E junto com a Unesp. Como é que vocês vêm trabalhando essa relação de pesquisa com as instituições de ensino?
1: É no nível de academia. Todo o trabalho envolve parcerias, equipe que normalmente tem participação de alunos, então é nesse sentido. Aqui na Embrapa, nós não temos, é uma instituição de pesquisa e desenvolvimento, então nós não temos corpo docente ou discente, né, como as universidades, né? E a gente recebe muitos alunos para fazer estágios aqui. Então foi nesse sentido de que os estagiários contribuíram com a geração dos resultados. Mas o trabalho foi liderado por nós aqui no Embrapa Carne e Corte e com a participação dos colegas aqui.
2: Ah, tá certo. Professor, a gente falou aqui muito do uso desse mecanismo, né, de identificação, pensando em mercado, mas dá pra gente imaginar outros tipos de uso. Uma coisa que me veio à cabeça, por exemplo, tem alguns casos, eles são raros, né? Pelo menos tem muito tempo que eu não ouço falar disso, de alguma carne contaminada por algum tipo de doença específica. No caso, tendo essa tecnologia em mãos, seria mais fácil de identificar, por exemplo, qual, por exemplo, se identifica uma carne que está ali, de certa forma, contaminada, e você identifica qual boi foi aquele, de qual região do corpo, isso facilita muita coisa, né? Pensando em estudo e até pensando nesse controle sanitário.
1: Sim, a gente pode eventualmente fazer análises microbiológicas para identificar micro-organismos que eventualmente sejam presentes naquele alimento. Então, o modtof pode ser usado para isso também. Eu não sei se responde a questão.
2: Seria mais, por exemplo, essa tecnologia facilitaria uma identificação para esses fins também, né?
1: Eu não sei se isso poderia ser interessante, mas o que eu estou dizendo, no sentido de controle sanitário, é identificar os riscos, o patógeno. Claro que a gente sabe que existem riscos que são mais prevalentes em um tipo de carne ou no outro. Então, se a gente está sabendo que é uma carne bovina, a gente vai buscar determinados riscos microbiológicos, Escherichia coli, salmonella, etc. Se a gente está com uma carne de frango, a gente pode buscar outros patógenos ali que são preocupantes para a saúde humana, né? Campylobacter. Então, a gente já tem todo um conhecimento prévio do que existe, de quais são os riscos. Essa metodologia, ela, ou no caso, respectivamente, de Maldistoff, ela pode vir auxiliar no processo de identificação desses riscos, seja da carne, seja de outros alimentos, por exemplo, leite, não, EAT, mel, etc. No caso de mel, é mais no sentido da fraude mesmo, da adulteração, porque não é tanto risco microbiológico.
2: Esses casos de adulteração são muito identificados, assim? Como é que funciona isso no Brasil? Vocês têm algum número nesse sentido? Até pensando como motivador dessa...
1: Não, eu não tenho números para ilustrar isso. Sei que lá no exterior, como eu havia mencionado, houve um escândalo com carne de cavalo, que estava sendo usada como carne bovina nos hambúrgueres, e isso começou a desenvolver metodologias para coibir esse tipo de situação, né?
0: Newton, antes, quando nós estávamos pontuando o quanto é utilizado de tecnologia, você mencionou que não se faz uso ainda de inteligência artificial, por exemplo, mas os softwares que vocês utilizam são os que comparam exatamente o resultado do banco de dados com a espécie, a raça da carne, né? Pensando que essa metodologia futuramente ela pode ser incorporada em alguns laboratórios e mesmo os frigoríficos e os órgãos, né, de inspeção, eles utilizariam esses softwares que vocês estão utilizando agora? Como vocês trabalham essa tecnologia aí na Embrapa? Ela é exclusiva de vocês? Como é que é?
1: Não existe exclusividade. Como eu disse, isso é comercializado por uma empresa exterior. Brooklyn Daltonics é uma das que tem esse equipamento e esse software de análise. Mas existem outras. Como eu mencionei, a BioMRE tem uma parceria com o Shimazu, que também vende um sistema. Existem outros sistemas. Existem na China, existem já sistemas lá para fazer esse tipo de espectrometria em Maldistoff para perfil de proteínas, por exemplo, ou qualquer outra molécula. Enfim, a gente tem aqui à disposição para fins de pesquisa. Qualquer outra empresa, ou, por exemplo, o frigorífico, vai comprar ou licitar ou comprar um sistema igual ao nosso ou semelhante de outra empresa que funciona e dá o mesmo resultado e usar normalmente, não tem problema nenhum. Não existe nenhum impedimento que uma empresa invista nisso e faça esse trabalho. Né?
2: Tá certo, professor. Uma dúvida que a gente fica aqui também é com relação relação à análise desses dados, né, coletados depois do procedimento de espectrometria. Essa análise de dados envolve algum nível de uso de inteligência artificial? A gente falou muito desse assunto, né, hoje?
1: No caso, não. Da forma como a gente obtém os dados brutos e faz uma análise matemática, é como se fosse uma matriz, em que você tem uma lista de massas e intensidades. Então, é uma análise matricial. Você compara essas listas com o que tem no banco. Todo esse processo tem um nível de automatização e os resultados são muito rápidos, né, de ser obtidos, né? Então, é ferramenta computacional, assim como outras que já existem, mas não usa uma inteligência artificial porque não vai buscar dados que estão fora. É tudo análise local de dados.
2: Esse foi o professor Newton Verbisch, pesquisador da Embrapa Gado de Corte, de Campo Grande, lá no Mato Grosso do Sul. Obrigado mais uma vez aí pela participação aqui no Em Órbita.
1: Sim, é um prazer estar com vocês. Eu que agradeço a participação.
2: Obrigado pela sua participação.
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0: Neste episódio, a Ludmilla vai trazer um tema quente pra gente. Os Estados Unidos barrou no final de julho a importação de todos os novos robôs humanoides produzidos fora do país. Isso impacta, é claro, a China, que é a principal rival econômica do país da América do Norte. Conta mais pra gente, Lud.
4: Olá, eu sou a Ludmilla, apresentadora virtual da Sputnik Brasil e voz do quadro Curto Circuito, o seu giro pelo mundo da tecnologia no podcast Em Órbita. O governo dos Estados Unidos anunciou novas medidas protecionistas para o mercado de tecnologia, afetando principalmente empresas chinesas. Dessa vez, o país proibiu a importação de quaisquer robôs humanoides estrangeiros lançados a partir de agora. Acontece que o mercado de inteligência artificial física é dominado principalmente por montadoras e fabricantes chinesas, como BYD, Geely, Unitre, entre outras. O FCC, órgão estadunidense análogo à Anatel, afirmou que as medidas são importantes para a segurança nacional, alegando riscos de espionagem, invasão de sistemas e mais. Em resposta a isso, a China acusou os Estados Unidos de prejudicar as próprias empresas com as medidas protecionistas, além de atrapalhar a cooperação no desenvolvimento de inteligências artificiais. Vale lembrar, as medidas afetam ainda inversores de energia, enquanto outros embargos já haviam sido anunciados pelo governo Trump nos últimos meses. A exportação de algumas tecnologias por parte dos Estados Unidos também foram proibidas, sob o argumento de evitar que países rivais tenham acesso a ferramentas de ponta. Essa foi Ludmilla, apresentadora virtual da Sputnik, para o quadro Curto Circuito.
2: Valeu, Lud. Vamos entender mais sobre essa proibição, né, que rolou lá nos Estados Unidos e como isso pode interferir no mercado de robôs no geral, incluindo humanoides, né, que é um mercado que está se desenvolvendo, não só na China, né, mas no mundo inteiro, e também como isso pode respingar aqui no Brasil. Quem fala sobre a proibição com a gente é o Marcelo Fonseca, professor e especialista em direito digital, está participando mais uma vez com a gente aqui no Em Órbita. Bem-vindo, Marcelo, obrigado pela sua participação aqui no quadro Curto Circuito.
5: Eu que agradeço mais uma vez poder participar e contribuir com o programa.
2: Marcelo, a gente trouxe aqui no quadro Curto Circuito essa proibição divulgada pela FCC lá nos Estados Unidos, impedindo a importação de novos modelos de IA física, né? É um mercado que tem sido bem dominado pela China. Por que que a IA física preocupa tanto os Estados Unidos? Tem base para a argumentação deles apresentada aí nessa proibição, por exemplo?
5: A preocupação dos Estados Unidos é fazer com que se desenvolvam plataformas de construção de humanoides e animoides, enfim, de robôs dentro do país, e também tentarem compreender como é que vai ser direcionado o sistema de licenciamento de terras raras pela China. É importante lembrar que o que a FCC fez não é tarifa, não é embargo. O que a FCC fez foi incluir duas categorias na chamada covered list. Então ela incluiu dispositivos robóticos avançados, que são justamente os humanoides e os quadrúpedes, e inversores de energia conectados. Então essa negativa de certificação de rádio, e não é, portanto, uma barreira alfandegária. É importante distinguir, né, para não ficar parecendo que tudo é a mesma coisa, né, que é um tarifaço, que é algo do gênero. Então, quase todos os produtos robóticos têm que necessitam dessa homologação da FCC. Então, ela alcança esses modelos de robôs já comprados e os modelos que estavam previamente autorizados. São a partir de novos modelos, porque a China, agora em agosto, começaria uma produção e disponibilização para os Estados Unidos. Ela primeiro fez agora em julho para a Europa e começaria agora em agosto para os Estados Unidos. Então a FCC foi e fez essa, incluiu na covered list para evitar que os dispositivos dispositivos e novos dispositivos fossem adquiridos. A grande questão dentro desse contexto é tentar fazer com que se desenvolvam esses robôs de uma forma mais acelerada no mercado interno, porque os Estados Unidos não conseguem competir com a China na fabricação de robôs. Então, obviamente, essa dominância e a verificação dos robôs atualmente inseridos nos Estados Unidos, que vêm da China e de países parceiros, como o Japão, os países asiáticos, né? Existem questões atinentes aí à segurança. O robô, ele tem uma diferença do software puro de inteligência artificial. O robô, ele coleta dados ali ao seu redor por meio do hardware. Então, quanto mais o robô coleta, mais dados eu tenho, mais eu consigo desenvolver. Diferente do software que está embarcado e que está dentro da internet. Então, uma das preocupações americanas é tentar verificar como a China se comportará com relação a terras raras, e é mais um recado indireto para aliados como a Europa, que a China justamente começou a disponibilizar novos modelos agora em julho. Então, muito disso que se trata. Mas o principal tema que deveria ser objeto de real preocupação de segurança, que é a parte justamente da coleta de dados e a possibilidade que foi detectada no MIT, em Cambridge, que foi detectada em algumas universidades americanas, é que era possível coletar esses dados, os chineses conseguiam coletar esses dados a longa distância dos robôs. Então, mas isso não foi o mote dessa inclusão na covered list. O principal mote foi ver como os aliados vão se comportar e também, obviamente, tentar fazer com que a indústria interna se movimente a tentar produzir robôs e ver como é que a China vai fazer com isso. Efeito colateral para o sul global, incluindo o Brasil. Nós vamos ter oferta de mecanismos com preços agressivos para nós. Isso pode ser bom. Se o Brasil souber aproveitar, nós podemos ter, obviamente, uma vantagem pela oferta de produtos para países do sul global, incluindo o Brasil, com preços mais agressivos. Porque a China vai ter que comercializar esses robôs para alguém, né?
2: Ah, com certeza. E inclusive, né, falando aí da posição da China a partir dessa situação, né, a China respondeu apontando uma politização do discurso dos Estados Unidos, né, ao anunciar as proibições, além de criticar esse protecionismo que pode até atrapalhar o desenvolvimento de IA, segundo o comunicado aí da China, né, do Ministério de Relações Exteriores. E de fato, as medidas mais recentes têm prejudicado empresas americanas, né, estadunidenses nesse mercado. Pelo menos algumas empresas se manifestam com relação a isso. Queria entender, de fato, uma cooperação entre China e Estados Unidos seria mais interessante no desenvolvimento da tecnologia? Porque a China está tentando meios alternativos. Você falou de uma estratégia de venda mais agressiva para outros países do sul global, mas a China também está fazendo outras parcerias no desenvolvimento de IA, né? Isso é bem interessante.
5: Exato. A política chinesa, ela é muito mais positiva do que a política estadunidense nesse momento, né? Mas isso é um viés político-governamental. Da mesma forma que a tarifa lá no início do atual governo, a tarifa do aço prejudicou a indústria interna americana, que adquiria muito aço canadense e até mesmo brasileiro, eu acho que medidas que são mais voltadas a um status político e não bem pensadas e ponderadas em termos econômicos e geográficos, acabam prejudicando o mercado interno. A verdade é que a China é disparada maior desenvolvedora, pesquisadora de sistemas de inteligência artificial, de robôs, dessa robótica tanto humanoide quanto animoide, quanto industrial. Então, os Estados Unidos têm dificuldade de competir. Então, eu acho que seria muito mais produtivo do ponto de vista de pesquisa e de mercado que houvesse uma mudança de posicionamento. O posicionamento chinês é muito mais global e muito mais do ponto de vista de desenvolvimentista racional e positivo do que o atual, me parece muito voltado a políticas de curto prazo, políticas que são feitas com o intuito de vender uma aparência protecionista, mas que acabam no fundo prejudicando por seus efeitos econômicos colaterais. Aproximadamente 69% da mineração global de terras raras está sob controle chinês. Aproximadamente 90% da capacidade de processamento e refinamento de ímãs que são usados em robôs é chinês. Sim, aproximadamente 50% dos sistemas que funcionam em humanoides, que são atuadores, né, que tomam atitudes de acordo com a programação, dependem dos imãs, cuja aproximadamente 90% é chinês. Então, eu acho que seria mais fácil não combater o inimigo de frente, mas tentar se aproximar dele e desenvolver com ele. Que aí são questões, realmente, a politização que não olha para esse lado do desenvolvimento tecnológico. A China está erguendo fábrica no México, né? Perto, inclusive, de fábrica no Texas, relacionados a um item específico da robótica. E aí a gente tem, inclusive, dentro desse contexto, se eu teria um problema de origem nessa questão. Ah, se é do México, então não é fabricado na China. E aí, para evitar isso, por isso que eles colocaram na lista sem dizer diretamente o país que eles pretendiam bloquear. Justamente porque a China está abrindo fábricas em outros locais. E aí a grande questão é, acredito que os Estados Unidos não tenha essa condição de desenvolver os robôs com a mesma rapidez e força que o governo chinês, porque eles não têm esses dados que os robôs coletam, diferentemente do software simples de IA, para poder desenvolver depois. Os Estados Unidos vai ter que produzir, coletar os dados para começar a desenvolver. Isso é um timing que pode ser prejudicial, porque com a China negociando com outros países com valores agressivos, a China vai coletar com muita rapidez e vai desenvolver com maior rapidez aí.
2: Um ponto interessante desse movimento dos Estados Unidos é que o foco é em inteligência artificial física, né? Esses robôs humanoides, que estão um mercado crescente, a China tem dominado esse mercado, mas outros modelos também ficam barrados, outros produtos, né? Também tem os inversores de energia, mas pensando em robótica, né? Tem esses quadrúpedes, robôs de quatro patas e até robôs aspiradores, assim, se você for parar pra pensar, isso tem chamado no mercado.
5: Sim.
2: Chamado a atenção da imprensa especializada. Pode acabar sendo um tiro no pé, assim, no sentido, muitos consumidores dos Estados Unidos consomem produtos europeus, por exemplo, ou de outras origens, né? A gente pode pensar aí de diversos países da Ásia, Coreia do Sul, né? Tem marcas como Samsung, tem a Hyundai, por exemplo, montadora.
5: Sim, Huawei,
2: exatamente.
5: Né?
2: Então, são muitos os produtos que acabam sendo afetados aí, modelos de robótica avançada. Queria que você comentasse isso. Esse movimento não acaba sendo um pouco generalista por parte do governo dos Estados Unidos? Isso não pode prejudicar o desenvolvimento tecnológico interno ao invés de ajudar, por exemplo?
5: Sim, com certeza. Eu acho que o que a gente deve monitorar aí nos próximos meses, né? Essa generalização que você acabou de comentar, né? Essa elasticidade de categoria, porque ele fala em dispositivo robótico avançado, ou seja, uma definição vaga. E aí a gente pensa o seguinte, então quer dizer que os robôs que trabalham em depósitos e armazéns, eles entram? Essa incerteza regulatória sozinha já afeta decisões de investimento. Essa inclusão da FCC na Covered List, ele tem uma vantagem, né? Ele não passa por processo legislativo, ele é um ato administrativo, então ele pode ser revisto assim que os efeitos colaterais negativos começarem a aparecer com rapidez. E aí é por isso que a gente precisa monitorar nos próximos meses. Essa questão da elasticidade de categoria por conta de uma definição vaga, a questão da regra de origem, sai uma regulamentação sobre produção chinesa em terceiros países. Como é que vai ser decidido isso, né? Quem decide isso? Aprovações que podem ser condicionadas. Algumas aprovações o Departamento de Guerra pode conceder. Isso revela o quê? Se o objetivo é segurança ou é proteção de mercado interno? Sabendo que os Estados Unidos não têm capacidade competitiva nesse setor. Por isso que eu acho que pensando em curto prazo, em tentar forçar um desenvolvimento estadunidense nesse setor dessa forma, talvez realmente seja prejudicial, porque esmagadoramente os robôs que estão embarcados em solo americano são provenientes de fábricas chinesas mesmo que instaladas em outros países.
0: Marcelo, os Estados Unidos têm soberania tecnológica, sobretudo envolvendo as IAs generativas, mas ainda parece distante da China em termos de IA física, certo? Trazendo um pouquinho o caso aqui para o Brasil, como é que nós podemos aproveitar essa expertise com a China, que é a nossa parceira comercial e também parte do BRICS, né? Lembrando que o nosso ouvinte também, quando a gente fala do BRICS, o grupo de países aí em desenvolvimento que estão unidos em vários segmentos, em vários setores aí, para conseguir expandir os seus negócios, não só econômicos, mas a gente até vem trazendo aqui em outros episódios do Em Órbita, tudo que esses parceiros comerciais conseguem desenvolver. E aí a gente quer entender também, né, a China, que está cada vez mais próxima do Brasil.
5: Eu acho que o Brasil, já que é signatário do ICO, né, e com certeza, ele, não só porque nós temos terras raras, mas porque nós temos um acordos com a China, nós vamos ter preços agressivos de oferta de produtos para cá, o Brasil deveria aproveitar isso para modernizar seu parque industrial, modernizar a sua área de pesquisa, porque agora, com essa inserção na lista, os Estados Unidos perde muito em pesquisa, porque os Estados Unidos usa muitos robôs chineses para a área de pesquisa, vai jogar isso para o mercado americano. Então eu não sei se o mercado americano tem fôlego para isso. Então o Brasil pode se utilizar da capacidade excedente da China, portanto, acessando muita oferta de equipamento para pesquisa e para a indústria brasileira, fazendo com que o hardware mais barato fique disponível e a gente possa se aproveitar disso, inclusive com essa coleta de dados dos robôs, que também pode ser aproveitada para o Brasil. Então, o Brasil tem que estar antenado em aproveitar uma brecha como essa e falar, olha, se você não pode colocar em solo americano por conta da inclusão na lista da FCC, eu posso receber, eu tenho interesse em receber. Faça preço agressivo, faça um preço subsidiado para o Brasil e o Brasil, com isso, ter desenvolvimento e inovação tecnológica de ponta funcionando no nosso parque industrial, nas nossas universidades, no mercado como um todo. Essa mesmo no robô doméstico. Baratear esse tipo de produto, dar acessibilidade para um universo de pessoas que gostariam de ter e querem ter. E aí a grande questão, só tema que não foi tocado, que foi o tema que eu dessa minha participação no Congresso Mundial ano passado. A questão da auditabilidade, da governança, essa é a maior preocupação e que sempre fica de fora, talvez porque os burocratas não compreendam a importância dos frameworks de mitigação de risco, os frameworks de governança e segurança da informação. Esse é o único ponto que o Brasil não pode deixar de olhar e que foi deixado de olhar pela FCC, que não exigiu isso. Preferiu colocar um conceito vago, que eu acho que nos próximos meses isso talvez se altere quando começar as universidades americanas e o próprio parque industrial americano começar a chiar. Apesar que componentes dos robôs não estarem na lista, mas há essa paralisação de novos produtos. Então haverá aí uma interrupção de continuidade de desenvolvimento tecnológico nos Estados Unidos. Então o Brasil tem que se aproveitar disso. Fazer uma analogia ruim, eu não gosto de fazer analogia com futebol, mas ela é sempre didática. Como aproveitar que um jogador do outro time foi expulso e existe um buraco na lateral direita do time que pode proporcionar para nós melhores ataques e possibilidades de gol. É isso. O Brasil tem que se aproveitar disso e trazer para si esses robôs, que para nós seria um ganho enorme.
2: Ah, legal. É um ponto importante. Você citou no início da resposta a participação do Brasil na UICO, né? Que é o Acordo Internacional de Cooperação, principalmente entre países do Sul Global, e isso é inteligência artificial. O Brasil faz parte, a China, enfim, cediu aí, né, a assinatura do acordo em Xangai, a Rússia também faz parte. Dá pra gente pensar nessa organização fazendo frente às empresas estadunidenses de IA, por exemplo? Qual a importância de um movimento desse pro desenvolvimento de uma IA brasileira, que a gente tanto fala, né? E aí, até falando do desenvolvimento de IA brasileira, puxando também para a parte de IA física, qual a importância de ter uma IA mais acessível, uma IA voltada, direcionada para o uso humano, sendo utilizada de forma embarcada num robô, por exemplo, humanoide, que é o indicativo aí do que a gente pode ver nos próximos anos.
5: Os Estados Unidos, a gente acaba sendo muito bombardeado pelo marketing americano. Eles são grandes desenvolvedores de IA generativa, mas eles também, mesmo nessa área, ficam atrás dos desenvolvedores chineses. É que para nós, em virtude do hemisfério, da americanização, do marketing, das redes sociais, a gente acaba ficando bastante atrelado a eles. E o Brasil, nesse ponto, ele continua também patinando, né? Nós temos a estratégia brasileira de IA, que depois virou política brasileira de IA, e que ainda está muito incipiente, tanto quanto o PL 2338, que também está paralisado, agora ano de eleição, e o Brasil nesse ponto tomando um certo prejuízo por falta de segurança jurídica, e o que tem um efeito colateral, né? Questões de investimento que deixam de ser feitos, de desenvolvimento. O Brasil está desenvolvendo as suas generativas, o Brasil tem desenvolvimento também na área robótica, e o que o Brasil precisa se aproveitar justamente do AICO e se aproveitar dessas oportunidades como essa que a gente está tratando aqui hoje, e trazer para o Parque Tecnológico Brasileiro, para a área de pesquisa brasileira, para acelerar o que nós temos. Nós temos desenvolvimento de IA generativa 100% brasileiras, com bases de dados brasileiras, cultura brasileira, treinamento dessas IAs em contexto, costume, história brasileira, para que a gente possa ter respostas mais assertivas e desenvolvimento dessa inovação para o Brasil. E aí o Brasil, nesse campo do robô, ele é mais atrasado do que o da generativa. Então, o Brasil deveria se aproveitar dessa oportunidade para fazer com que a área de robótica também avançasse a passos largos. É importante para o Brasil estrategicamente, né? Nós temos, inclusive, obras literárias sobre as questões até de guerra, né? De que as guerras do futuro serão guerras cibernéticas. Nós temos soberania digital, nós temos toda uma série de efeitos que precisam ser vistos pelos governos como um todo, sejam eles quais forem que estiverem em exercício, de que o Brasil não pode ficar de fora desse papel, sob pena de continuar sempre sendo um país em desenvolvimento. E aí o Brasil precisa urgentemente acelerar essas questões, inclusive regulatórias, para dar maior segurança jurídica para quem está desenvolvendo e para quem pretende investir no desenvolvimento. Lembrando que lei não é proibição, lei é ter regra do jogo. E para quem vai investir, ter regra é extremamente importante para que possa ter essa segurança econômico-financeira. A lei dá essa segurança econômico-financeira, né? Quando eu tenho regras claras. Então o Brasil precisa realmente acordar para isso, e nosso campo político percebeu o quanto isso hoje é importante. Nós saímos de um papel em que as guerras eram apenas campo, primeiro espada, depois tanques, né? E hoje nós temos uma guerra declarada digital. Nós temos hackers, nós temos desenvolvimento, isso implica em dinheiro, nós temos aí as big techs que nós não temos, as big techs estão alocadas nos dois grandes desenvolvedores, e o Brasil tem a possibilidade, tem grandes cabeças, grandes mentes da área da computação, que poderiam, com investimentos e esse aparato tecnológico, desenvolver grandes capacidades tecnológicas. E o Brasil acaba não desenvolvendo por falta desse olhar estatal.
2: Marcelo, é isso, importante trocar essa ideia, falar sobre esse assunto a partir dos acontecimentos, é claro, né? Chama atenção aí essas medidas protecionistas por parte dos Estados Unidos com relação à China, essa brecha que acaba abrindo, como você falou, né? O jogador expulso aí que o Brasil pode aproveitar para conseguir uma situação melhor, tanto alcançando alguns avanços tecnológicos quanto tendo acesso a essas tecnologias, né? Afinal, todo acesso tecnológico é importante para além do desenvolvimento interno.
5: Exatamente.
2: E aí, enfim, muito, muito importante a gente falar sobre isso. Agradeço pela sua participação aqui com a gente, explicando um pouquinho do que a Ludmilla trouxe aí pra gente no curto-circuito, né? Obrigadão, Marcelo.
5: Legal, eu que agradeço. Tchau, tchau.
2: Até. Isso foi Marcelo Fonseca, professor e especialista em direito digital, falando com a gente aqui no quadro Curto-Circuito do Em Órbita. Obrigadão.
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2: Nesse Ajuda Tech, vamos dar dicas aqui de como escolher o melhor carregador portátil para o seu celular. São muitos modelos hoje em dia, muitas especificações diferentes. A gente vai te ajudar a destrinchar esses detalhes antes de comprar, então fica ligado.
0: É legal, Yuri. É importante dizer que o carregador portátil, ele vem sendo cada vez mais importante, né? Os sistemas consomem mais, as baterias duram menos e é sempre bom ter essa carga na manga.
2: Com certeza, Dani. Falando um pouco sobre as especificações, é importante olhar quatro características principais, tá? A capacidade máxima, que é um número medido em miliampere-hora, ou mAh, a potência, que é medida em watts e que vai indicar a velocidade com que o acessório chega aos 100% de carga, e também as opções de conexão disponíveis, além, é claro, da procedência do dispositivo, do design, entre outros pontos.
0: E tem alguns números de referência pra gente ter uma ideia?
2: Sim, Dani, ó, uma capacidade boa, por exemplo, é a de 10.000 miliampere-hora. Deve ser suficiente para carregar o celular umas duas vezes aí ao longo do dia, o que salva bastante durante uma cobertura, por exemplo, a gente que é jornalista sabe. Mas tem os menores também, com 5.000 miliampere-hora, ou mesmo os mais robustos, né, que são ideais para viagem, por exemplo, como os de 20.000 miliampere-hora. Já em relação à potência, uns 20 a 25 watts devem ser suficientes para uma carga em tempo médio. Claro, tem os carregadores mais rápidos também, de 45, 65, até 100 e poucos watts, mas esses aí funcionam até até para carregar notebook, acho que são mais específicos. Ali nos 25 é um bom número.
0: E lembrando que nas conexões é importante checar se tem aí no seu celular, né, Yuri? Só para passar aqui, as entradas de smartphone atualmente costumam ser USB-C ou Lightning, enquanto aqueles mais antigos contam com micro USB. E no design também conta aquela possibilidade de tela, luzes que indicam a carga disponível ou até um painel de carga solar, como alguns modelos trazem hoje em dia.
2: Sobre a parte da procedência, Dani, minha sugestão é sempre optar pelos produtos homologados pela Anatel. Isso é uma forma de garantir um bom funcionamento e, caso isso não aconteça, né, você tem cobertura legal, tem a garantia do produto e tudo mais. Tem alguns modelos chineses, por exemplo, que trazem homologação e não custam tão caro, então dá pra você dar uma boa olhada nisso com carinho.
0: É isso, essa é a dica de hoje, lembrando que você, ouvinte, pode sempre mandar qualquer dúvida de ciência e tecnologia pra gente pelo WhatsApp, é 21 98065 0066, 21 98065 0066. Manda que a gente responde a sua dúvida aqui no Ajuda Tech.
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2: É isso, esse foi mais um Em Órbita aqui na Rádio Sputnik, na Metropolitana 80.5 FM. 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
2: Esse episódio teve produção de Jennifer Alves e edição de Marcel Amaral, nosso operador.
0: Um abraço.
2: Tchau, tchau.
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8: Hoje é dia 2 de agosto de 2026. A subprefeitura da Zona Sul do Rio apreendeu 78 cones que bloqueavam irregularmente vagas de estacionamento em Botafogo, Flamengo e Catete. A operação foi realizada no sábado pelo projeto Rio em Ordem, em parceria com a Secretaria de Ordem Pública e a Guarda Municipal. A ação combate a prática de reservar vagas em vias públicas, considerada ilegal e, em muitos casos, acompanhadas da cobrança indevida de motoristas para estacionamento. As equipes percorreram ruas dos três bairros para remover os obstáculos. Segundo a prefeitura, as fiscalizações vão continuar para garantir o uso correto e democrático dos espaços públicos. A deputada federal Bia Kicis, do PL, anunciou neste sábado que a ex-primeira-dama Michelle Bolsonaro será sim candidata ao Senado pelo Distrito Federal nas eleições deste ano. A declaração foi feita durante o lançamento da pré-candidatura de Bia Kicis, um dia antes da convenção do partido. Segundo a deputada, Michelle não participou do evento porque acompanhava o ex-presidente Jair Bolsonaro, que cumpre prisão domiciliar em Brasília e passou por exames médicos. Ainda de acordo com Bia Kicis, a própria Michelle autorizou o anúncio. A convenção do PL, que deve oficializar as candidaturas no Distrito Federal, está marcada para hoje. Neste domingo, ao menos 5 pessoas morreram e 41 continuam desaparecidas após uma balsa de passageiros pegar fogo perto da ilha de Madura, na Indonésia. A embarcação transportava 271 pessoas. O capitão comunicou o incêndio enquanto o navio ainda estava no mar, segundo a Agência Nacional de Busca e Resgate da Indonésia. Imagens divulgadas pela imprensa local mostram passageiros com colete, salva-vidas em botes e outras pessoas descendo da balsa em meio às chamas e a uma grande coluna de fumaça.
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8: O drone do Centro de Operações do Rio acompanha a chegada ao Rio dos corredores do Desafio da Ponte. Atletas circulam neste momento pelo elevado do gasômetro, pela Avenida Rodrigues Alves, pela Rua Arlindo Rodrigues e pela Orla Prefeito Luiz Paulo Conde. O elevado do gasômetro ali no sentido centro e a Rua Arlindo Rodrigues no sentido Avenida Brasil estão parcialmente interditados. Atenção aos pontos de bloqueio. Da Avenida Brasil para a Avenida Francisco Bicalho, siga pela lateral até a altura do Terminal Gentileza. Agora, 9:03. Eu sou Rafael Costa para o Radar Sputnik.
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10: Com a chegada das redes sociais, um padrão de vida espelhado no que é visto nas telas foi estabelecido e acaba pressionando a sociedade, principalmente a geração mais jovem, a querer conquistar o celular da moda ou o carro do ano. Desta forma, o FGTS, com suas diferentes possibilidades de liberação, deixou de ser uma reserva quase intocável e passou a entrar na roda para o consumo imediato e também gastos de sobrevivência.
11: É possível encontrar, por exemplo, lojas que permitem que o pagamento de determinado produto, como um eletrodoméstico, seja pago com valores do FGTS. Isso se o consumidor for optante do saque aniversário, que pode ser antecipado ou também em operações ligadas a um empréstimo FGTS.
10: Com o Desenrola 2.0, parte do saldo do fundo passou a ser uma alternativa para pagamento de dívidas, mas se o endividado não resolve o problema totalmente e contrai novos débitos que não consegue pagar, o ciclo pode se tornar vicioso, ou seja, tem a ajuda do governo numa situação crítica, mas o sintoma, que é estrutural, não é tratado.
11: Um dos sintomas é a falta de educação financeira, que faz com que muita gente não crie nenhuma reserva de emergência essencial para evitar o endividamento em situações inesperadas e contextos de juros altos em momentos de crise. A longo prazo, qual o impacto do uso de um fundo de garantia por tempo de serviço hoje, sem considerar a chegada da velhice? Este é o último de uma série de 4 episódios sobre a vida financeira do brasileiro e a gente tenta responder isso já já.
10: Eu sou o Kaique Santos.
11: E eu sou o Rafael Costa e você está ouvindo o podcast Jabuticaba Sem Caroço da Agência Internacional de Notícias Sputnik Brasil.
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11: 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Agora vamos bater um papo com a nossa primeira entrevistada.
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10: A gente recebe no Jabuticaba Sem Caroço a Daniele Cardoso, que é educadora financeira, especialista em investimentos e sócia da Fórum Investimentos. Daniele, bem-vinda ao Jabuticaba. Muito obrigado pela disponibilidade por participar desse episódio da nossa série. Como vai?
13: Muito obrigado pelo convite.
10: Daniele, nas últimas décadas, o brasileiro passou de uma cultura aí de poupança e estabilidade, pelo menos quem tinha, né? A gente sempre tem que construir aqui que há quem nunca talvez teve acesso ou tenta ter essa cultura, mas quem já tinha, a gente tava, né, observando mais para uma cultura muito mais voltada para o consumo imediato. E aí, quero partir desse ponto para perguntar para você o quanto as redes sociais aceleraram essa transformação. Isso teve uma grande influência, né?
13: Na verdade, primeiro eu gosto sempre de separar as gerações, né? Então nós temos ali as gerações que são os nascidos até 90, né? Que seria até 89, e depois os nascidos de 90, que são até hoje, né? Então são duas gerações com comportamentos completamente diferentes. Quando nós falamos, por exemplo, da nova geração, que tem muito mais acesso à tecnologia e também interferências de influencers ou até mesmo de mídias e redes sociais, o status, né, ele é extremamente latente. Por quê? Porque se você pegar os dados, por exemplo, no Brasil, os jovens, principalmente de 18 a 24 anos, eles passam em média de 3 a 9 horas por dia conectados em redes sociais. E isso acaba fazendo com que eles fiquem muito mais ligados em status e até mesmo impulsionando o consumo imediato. E, inclusive, até puxando o gancho em relação a isso, né, quando a gente fala do consumo imediato, do total dos brasileiros que nós temos hoje, e principalmente dos jovens, dos 18 a 24 anos, nós temos mais ou menos 11% deles já endividados com cartão de crédito. Então, isso justamente por quê? Por causa do consumo imediato e também acesso e facilidade a ter crédito em bancos. E daí é onde nasce o endividamento. Se você olha, por exemplo, de 3 a 9 horas por dia, acesso em rede social, onde você vê ali 99% influencers, né, fazendo propagandas de produtos, vendas, ou até mesmo bets, né? Você vê ali que o tempo todo é vendido algo na rede social. E aí você sai da sua bolha, da sua realidade, você acredita então que você tem que acompanhar o status e até mesmo o que está sendo influenciado na tela, né, na rede social. E aí que o jovem, ele muda a característica diferente da nossa, que não tinha, né, principalmente eu que sou de 87, não tinha esse acesso e não tinha nenhuma interferência de rede social, era somente TV, né, na nossa época.
10: É isso, né, e a gente vê hoje em dia pessoas comparando a própria vida, né, pensando nessa geração mais atual das redes sociais aí, com influenciadores, celebridades e até desconhecidos. Na sua avaliação, qual que é o impacto, né, dessa comparação constante sobre o endividamento, que é a questão central que a gente está vivenciando mais no Brasil e que está fazendo com que o governo, por exemplo, proponha esse novo programa, esse Desenrola 2. Como que você tem observado isso também? Vocês já sentem também o impacto, talvez, nesses últimos anos de menos investimentos por conta desse movimento de não ter o dinheiro nem para pagar a dívida já existente?
13: Olha, eu vou falar por experiência, né? Nos 16 anos que eu atendo, a minha carteira de clientes, ela é uma carteira de clientes mais madura. Então, geralmente, os clientes têm ali uma faixa etária de 40 a mais, 50 a mais. É muito raro eu atender um jovem ou até mesmo uma faixa etária até uns 25, 26 anos. Quando a gente fala, por exemplo, nessa questão, né, até abordando a questão do Desenrola, quando você vê, por exemplo, o jovem que ele tem um incentivo, então vou até trazer um exemplo aqui do FGTS, né, se você pega ali o saque aniversário. Quando o governo, ele abre, né, essa janela e fala assim, olha, vou liberar uma parte do dinheiro, o que que geralmente era para um jovem fazer, né, era para ele sacar uma parte desse dinheiro, trocar então um investimento, porque o FGTS tem um rendimento ali de 3%, se você coloca em outro investimento, até no próprio Tesouro, o Selic, você teria o rendimento hoje de 14,25 ao ano. E aí o que que geralmente o jovem faz? Ele faz o contrário, ele saca porque ele quer consumir, ele quer gastar, ou até mesmo para pagamento de dívidas. Então, o comportamento, ele mudou completamente. Principalmente as pessoas mais de 40, 50, que tem FGTS, geralmente o pessoal vai pensar mais em sacar o dinheiro para amortizar financiamento imobiliário, parcelas, amortização ou do saldo final das próximas 12 prestações. E aí você vê o comportamento dos novos, né? Vamos pegar aí uma janela de 18 a 30 anos. Quem você conhece de 18 a 30 anos que falou assim, ah, eu usei meu FGTS para dar entrada na minha casa ou no meu apartamento? A maioria deles não tem mais esse costume, não tem esse hábito. Então, o hábito deles mudou, a questão de comportamento deles mudaram demais comparado às outras gerações, e isso é extremamente preocupante, porque se você pega, por exemplo, uma janela de 18 até 24 anos, né, que são a geração que geralmente hoje, inclusive, acaba morando muitas vezes com os pais, né, eles estão ali com 24 anos, geralmente com o patrimônio zero, ainda não conseguiram construir nada, porque geralmente o que se ganha de salário, o que se ganha de benefícios ou incentivos das empresas, mais o FGTS, que teoricamente não é o funcionário que deposita, né? O FGTS, ele uma contribuição da empresa em cima do salário bruto do funcionário de 8%, aonde esse valor fica depositado numa conta separada. Mas mesmo assim, antigamente não existia o acesso ao saque do FGTS. Hoje é possível sacar e ainda é possível se endividar. Então, trazendo esse contexto para os jovens, né, é um pouco mais preocupante que eles têm acesso muito fácil ao crédito, e a preocupação deles em construir patrimônio para a velhice, né, que seria ali a aposentadoria ou a liberdade financeira, não existe. Você quase não consegue abordar esse tema, geralmente para um jovem de 18 até 24 anos, onde ele está pensando que com 70 ele vai ter X milhões e vai viver de rendimento. A maioria deles não pensa nessa questão, né? A maioria deles, de fato, quer comprar um carro, quer comprar uma moto, ou já tem um benefício ali, quer receber e quer comprar uma coisa que o influencer falou na internet que é muito bom. Então, esse comportamento é extremamente preocupante, inclusive, né? Porque deveria estar incluso na educação, no ensino, e não acontece.
10: Você acredita que parte das dívidas atuais nasce menos da necessidade e mais da pressão, dessa pressão por pertencimento social e demonstração de status? Porque antigamente o símbolo, né, de ascensão, e aí partindo, né, da carteira de clientes, quando você traz e desse perfil é que muda, né, de quem ali até 90, pós 90, as pessoas mais adultas, era comprar uma casa. E o FGTS também é o principal recurso ainda para isso, para o financiamento. E, por exemplo, eu, por exemplo, ainda, né, de 97 ali, consegui já fazer isso, por exemplo, ainda sem uso desse recurso. E hoje, muitas vezes, a gente vê que a troca de celular, né, viajar, que também é muito bom, mas exibir experiências. Como que isso se relaciona, né, com a educação financeira ou a falta dela também?
13: É, isso é um excelente ponto, né? Porque se você pega, por exemplo, os mais jovens, a maioria deles, pode ser que, vou dar um exemplo, tá? Ah, você tem um curso de inglês? Ah, eu não tenho, mas geralmente ele já tem um iPhone 16 ou um iPhone 17, então ele não consegue fazer, por exemplo, o inglês, que seria uma parte educacional particular, que enriqueceria demais como ser humano, como jovem e também na carreira, mas

0: adolescente tivesse acesso ao cartão de crédito. Você fica devendo, não acontece nada, você simplesmente não tem nenhum bem no seu nome. E aí a falta de impunidade, na minha opinião, é o que faz, de fato, muita gente ficar devendo. Vamos supor que você, sei lá, bloqueasse o imposto de renda ou o CPF dessa pessoa. Teoricamente, ele seria obrigado a regularizar. Estou dando um exemplo bem extremista, né, que jamais aconteceria no Brasil. Mas para você ver que o porquê que a facilidade do crédito e o porquê que eles, de fato, se endividam. Porque sabem que não acontece nada. Ah, passou 2, 3 anos, 5 anos, aí vem, por exemplo, o programa Desenrola, que ajuda e dá um perdão para você, por exemplo, que está endividado e deve efetuar a quitação com X% de desconto. Isso, inclusive, é algo que eu venho vendo bastante, tá? Eu acabo conhecendo alguns casos de pessoas que estudaram, fizeram faculdade, utilizaram o FIES já pensando em não pagar e usar o Desenrola. E daí você vê como que nós, por exemplo, né, vamos progredir como população se você já começa com esse pensamento, porque sabe que não vai acontecer nada e sabe que o governo vai dar um benefício, um perdão, para que você então possa efetuar essa quitação. Então, assim, não dá certo, né? Não funciona. E aí você, como jovem, já pensa: ah, não, mas eu vou fazer mais uma dívida aqui, porque daí é fácil de negociar, é fácil de não pagar e não vai acontecer nada comigo. E não é para ser assim, né? Na nossa, por exemplo, quando eu falo nossa geração, né? Somos nós, né? Ou os nossos pais, ou até mesmo os nossos avós, eles elavam demais pelo nome, né? Então, assim, eu posso ficar sem dinheiro para ir no mercado, por exemplo, mas o meu nome, ele vai estar com todas as contas limpas e zeradas. Eu não vou estar com absolutamente nada devendo. A geração nova já não pensa nisso. É o contrário, eu preciso ter, preciso consumir, eu preciso mostrar, independente de como está a minha situação financeira, porque o que vai valer para mim é o que eu vou mostrar para os outros. Então, assim, você vê que a inversão mudou totalmente, né, de valores, e principalmente o que eu quero mostrar, que é o que eu quero ter e não o que eu quero ser, né?
1: E entra nessa outra questão que vou te perguntar agora, porque o governo apresenta o programa, o Desenrola 2, como uma forma de reduzir a inadimplência e devolver capacidade financeira às famílias. E aí tem essas regras, né, do FGTS, que tenta contornar um pouco isso. Há exemplos de programas anteriores que tentou também, mas talvez não tenha tido o mesmo efeito esperado, ao mesmo tempo, até porque se você libera um recurso que, por exemplo, e a pessoa pega esse recurso, em vez de pagar a dívida, ela joga numa bet, né, piora o problema. E esse programa já traz algumas regras também relacionadas a isso. Ao mesmo tempo, críticos argumentam que renegociar dívidas sem atacar essas causas, né, que quando você dá o exemplo que a pessoa já entra na dívida sabendo que pode não acontecer nada, ou que ela vai renegociar tendo programas futuros, pode gerar esse ciclo permanente de endividamento. Sob a ótica da educação financeira, qual que é a sua avaliação desse Desenrola 2.0 e como ele está construído, seguindo essas regras dentro desses 3 meses, né? Valendo ali, então, do final de maio até mais ou menos o início, meados de agosto.
0: Quando, inclusive, nós mencionamos que isso foi populista, principalmente se tratando de um ano eleitoral, tem algumas pessoas, inclusive, que torcem o nariz e falam: ah, mas aí você está falando de forma tendenciosa. E não, né? Nós sabemos como funciona, principalmente ano eleitoral. Para nós que lidamos com investimento e economia, isso acaba sendo normal. Mas o primeiro programa Desenrola, ele já não teve tanta adesão. Esse segundo, ele foi lançado justamente para tentar combater, né, ou reduzir até mesmo o endividamento, que hoje o nível, né, de endividamento do brasileiro é de 80% da população está endividada. Então, assim, é um nível altíssimo. E por quê? Porque a taxa de juros está muito alta e faz com que o endividamento, ele cresça de uma forma muito mais rápida e até mesmo maior, né? 2, 3 vezes a dívida que você possui ali. Quando a gente fala, por exemplo, do Desenrola, que eu comentei, tem pessoas que devem, já sabendo que vão receber um perdão, deveria ter algumas penalidades inclusive. Então, eu vou dar um exemplo. Ah, para quem tem a BET, vai ficar 12 meses suspenso, mas daí ele vai e joga em outro CPF. Essa pessoa, ela recebe bolsa, né? Bolsa Família, bolsa alguma coisa, precisa acabar suspendendo o acesso, porque senão você acaba recebendo o benefício do governo e ainda vai lá e joga. Quando a gente fala, por exemplo, de dívidas, né? Os descontos, eles estão chegando a 90%. Então, eu vou dar um exemplo aqui de um caso, assim, bem bizarro que eu acabei vendo. Eu vi uma pessoa, né, que me mandou uma simulação de

0: um FIES, que a dívida ali era de R$800 mil no total da faculdade. Essa pessoa terminou a faculdade ali mais ou menos em 2019 e até hoje então não houve nenhum pagamento. E ele recebeu ali 90% de desconto para pagar, né? Saiu R$100 e poucos mil. Então você vê que acaba não tendo punições e o brasileiro tem esse comportamento porque ele se torna um ciclo vicioso. Então por que que eu, por exemplo, como brasileira, né? Eu vou lá e abro um CNPJ. Então, se eu tiver meu CPF bloqueado ou estiver devendo, eu vou lá e opero na minha empresa, porque no Brasil isso é normal. E aí você tem brechas, né, tanto na lei quanto na parte nossa de tributário e contábil e assim vai, que aí eu posso, então, operar no meu CPF, no meu CNPJ. Isso faz o quê? E faça com que eu tenha várias opções e que, de fato, eu possa ficar devendo. Então, o problema, na verdade, ele é estrutural. O que é isso? Ele tem que ser ensinado lá na escola. Quando falou-se de colocar na grade do MEC, de colocar educação financeira, mas foi adicionado, não foi. Na realidade, a maioria dos adolescentes chega ali no ensino médio, eles não sabem, por exemplo, informações do próprio imposto de renda, como seria declarar quando eles conseguirem lá o primeiro emprego deles com 18 anos. Então você vê que assim, na escola ensina tanta coisa, tanta matéria, e o principal, que é lidar com dinheiro, não existe. Até porque eu e você, muito que provavelmente a maioria de nós aprendeu isso ou na faculdade ou realmente na prática, começando a trabalhar e fazer a gestão do nosso próprio dinheiro. Mas eles, como são extremamente mais inteligentes, né, espertos, têm uma facilidade muito grande com tecnologia, pensa aí, de 3 a 9 horas por dia eles fazem o quê? Assistem vídeo no YouTube, TikTok, joga, menos, por exemplo, educação financeira. Ninguém consome esse tema. E quando que geralmente eles vão consumir? Quando já está lá no fim da vida, né, com 80 anos. Inclusive as pesquisas mostram que nós estamos cada vez mais, a nossa expectativa de vida cada vez mais ela aumenta. Hoje a média do brasileiro ela está em 76 anos. Mas assim, na minha opinião, talvez a gente vai começar a viver até os 90, 100 anos super bem. Porque a tecnologia acaba nos ajudando. E aí eu te pergunto, esses adolescentes novos hoje, de 20 anos, 25 anos, se eles não começam um investimento, não começam a pensar no futuro, eles têm que entender que não vai existir, por exemplo, uma previdência. Por quê? Porque a previdência hoje ela é sustentada, né, principalmente por quem faz o quê? A contribuição, que são os contribuintes, que são o quê? Os filhos, os netos. Se a população, inclusive, ela já baixou, né, a parte de aumento de famílias, então hoje, se você pega as pesquisas do IBGE, você vai ver que para cada mulher, geralmente hoje tem um filho ou menos que um filho. Isso significa que lá na frente não terão contribuintes. Então, esses jovens, se eles não começarem uma previdência privada, ou fazer uma poupança, ou guardar esse dinheiro, lá na frente eles vão ter que trabalhar até o último dia de vida. E aí volto de novo na questão do problema estrutural. Isso era para ser ensinado na escola, porque se ensinasse na escola, com 18 anos, quando você conseguisse o seu primeiro emprego, ou até mesmo antes, né, porque tem alguns estágios, né, que pode ser feito, menor aprendiz, entre outros, quando você começa ali o primeiro trabalho, você já guardaria X% da sua renda.
1: E mostrar, né, porque se a gente foi além, me lembrou que algo mais simples, vou colocar entre aspas, porque o valor pode chegar a um preço talvez de uma moto também, de um smartphone, aí não vou citar a marca, mas sabemos que smartphones caríssimos e é uma última geração aí, né, que teve gente até mudando às vezes a carcaça de trás do telefone para poder mostrar que tem, mas gente que compra mesmo sem ter condições de e às vezes sem precisar de ter um telefone de última geração que custa às vezes mais de R$10 mil, por exemplo, né, e com dívidas às vezes ou com não tendo ali um salário que seja proporcional para ter esse celular. Independente, né? Aí não é um julgamento de valor. Acho que as pessoas podem escolher o que elas podem ter, mas geralmente entra nesse aspecto que ela não está bem financeiramente para ter escolhido ter aquilo. E aí, eu queria te perguntar também, quando uma pessoa renegocia uma dívida, no caso, a gente pode ser o FGTS pelo Desenrola ou alguma outra também, queria ampliar essa parte. Qual que deveria ser o primeiro hábito financeiro a ser mudado para evitar voltar para esse mesmo cenário? Dá para, por exemplo, começar a renegociar a dívida e tentar já mudar esse hábito investindo?
0: Na realidade, quando o brasileiro, né, ele tem uma dívida, o principal foco dele é quitar a dívida. Então, eu vou dar um exemplo. Ah, se eu estou devendo, não adianta, por exemplo, eu tentar investir. Mas o que você pode fazer é construir uma reserva de emergência. Então, eu vou dar um exemplo. Vamos supor ali que nós temos um adolescente, né, ou um adulto que tenha um salário mínimo. Então, ele vai ganhar na casa ali de uns 1.600, 1.700 por mês. Vamos supor que ele fez ali um parcelamento do Desenrola que vai tomar R$200 por mês desse brasileiro. O que ele poderia fazer? Todo mês ele vai guardando ali talvez 100, R$200. Por quê? Quando a gente fala de reserva de emergência, isso significa que você tem que guardar pelo menos de 6 a 8 meses do seu custo de vida. Então, se eu gasto R$1.000 por mês, então eu tenho que ter R$6.000 a R$8.000. Pode ser inclusive no CDB com 100% do CDI, um Tesouro Selic, que também tem resgate diário, porque aqui nós não estamos tentando capturar rendimento, e sim nós estamos tentando investir, ter o rendimento que é a taxa atual de juros e ter um resgate imediato. Por quê? Porque serão utilizados para emergência. Então, esse é o primeiro foco. Se você entrevistar provavelmente 10 brasileiros, 9 vão falar que não tem, e um talvez tenha, porque o percentual de pessoas que fazem isso é muito pouco. Então, esse é o primeiro ponto dos brasileiros. Então, assim, se eu ganho lá R$1.600, que é o salário mínimo, eu pago o Desenrola, eu gasto todo o restante, sendo que geralmente esses brasileiros são os mais novos, não tem casa, porque geralmente mora com o pai e a mãe. Muitos deles, às vezes, nem estudam mais, saiu do colégio, né, do ensino médio ali da escola pública, ou da particular, acaba nem trabalhando, nem estudando. Então, essa realidade, ela precisa mudar. Como você comentou agora há pouco em relação a status, né, é uma competição de quem tem o celular melhor. E a competição de quem tem canudos mudou. Que é isso? Quanto que eu tenho de faculdade? Quanto que você tem? Quantas faculdades eu fiz? Quantas você fez? Você fala quantos idiomas? Isso não existe mais, a gente não vê essa competição mais, por exemplo, com os adolescentes. E isso na nossa época era extremamente diferente. E ainda, né? Existem brasileiros que são para este lado ainda, e existem brasileiros que de fato só querem se preocupar em consumir e gastar. E isso acaba tendo que mudar. Por quê? Exatamente pelo fato de que eu sou um adolescente, né? Eu comecei a trabalhar, eu sou mais novo, ou eu estou devendo. O primeiro passo é você quitar a dívida. Então, eu parcelei em 30 vezes de 200. Vou quitar antes? Não precisa quitar antes. Você já ganhou 90% muitas vezes do perdão ali para fazer o Desenrola. Continua pagando as parcelas, porque a taxa foi muito baixa, mas ao mesmo tempo tenta recompor e fazer ali uma reserva de emergência. Por quê? Para quando você tiver uma emergência de verdade, vou dar um exemplo, tirar uma habilitação, né, que hoje não é barato, ou surgiu uma viagem de última hora, ou surgiu uma festa, então eu vou lá e pago à vista. Porque o que vai acontecer? O vilão, que é o cartão de crédito, justamente porque eles não têm controle nenhum, mais uma vez, a partir do momento que eu vou lá e renegocio, eu tenho de novo acesso ao cartão e acesso ao crédito, e aí é onde acaba embolando tudo e se perdendo. Por quê? Porque eu não tenho controle financeiro. Então, hoje existem até aplicativos grátis, né, que você pode baixar ali e utilizar para fazer um controle financeiro. Alguns usam até mesmo Excel. Se não tem Excel, pega uma folha, uma caneta e anota. Por quê? A gente tem que enxergar o quanto a gente ganha e o quanto a gente gasta. Porque não adianta você, como brasileiro, ganhar 2, aí você usa o 2, você usa o limite do especial, mais o cartão de crédito e gasta 4. Não vai dar 6 meses, você vai explodir.
1: É isso. E nesse sentido, aproveitando o que temos, esse Desenrola, por exemplo, existe um perfil de pessoa para quem usar o FGTS faz total sentido ou um pouco mais, e outro para quem pode ser um erro? Como que você avalia isso também? Diante até dos valores que são disponíveis, se a gente for trazer aqui, né, R$1.000 ali o mínimo, ou não lembro agora a porcentagem que é diferente, mas não chega também a ser muito, para limitar também o valor que a pessoa pega desse fundo.
0: Exato. Na verdade, no Desenrola poderá ser utilizado até 20% do total ou até R$1.000. Então, o que for maior para que tal abater o saldo devedor.
1: Ou seja, não passa de R$1.000.
0: Não passa de R$1.000. Então, eu tenho uma dívida de R$10.000, eu recebi o perdão e foi para R$1.000, já saca do FGTS, por exemplo, e quita. Porque assim, o FGTS, ele tem um rendimento de 3% ao ano mais a TR, né? Que acaba sendo zero. Então, o que acaba compensando? Se você puder sacar e a dívida não for muito alta, saca e quita. Ou saca uma parte da de entrada e parcela o restante. O FGTS hoje no Brasil, ele acaba sendo utilizado hoje pelos brasileiros, né? Pelo saque aniversário e para fazer empréstimo. Ou seja, duas coisas que nem deveriam existir. Outras coisas que eram utilizadas muito boas antigamente, que o pessoal hoje quase não usa mais, é para utilizar na entrada do financiamento do primeiro imóvel, a amortização do saldo devedor, ou você pagar as próximas 12 prestações, que isso também desafoga demais o orçamento e muita gente não sabe. Então, eu vou dar um exemplo. Eu tenho uma parcela de R$1.000. Eu posso utilizar o meu saldo do FGTS e pagar as próximas 12 prestações, geralmente até 70%, 80%, aí precisa ver a regra atual da Caixa Econômica, e aí você acaba pagando as próximas prestações durante 12 meses, uns R$300 por mês, porque você consegue abater. Ah, mas não é melhor abater do saldo devedor? Depende, se você estiver devendo e você precisa de um fôlego no orçamento, essa estratégia é muito boa. Número 2, você tem um FGTS muito bom, já tem um imóvel comprado na sua cidade, você pode utilizar o FGTS para comprar outro imóvel em outra cidade. E quase ninguém comenta sobre isso. Você também poderia fazer um financiamento em outra cidade, comprar outro imóvel, muitas vezes alugar esse outro imóvel se você quiser. E daí tem outras questões que são doenças e também no caso ali de calamidades. Então o FGTS, hoje, o pessoal só pensa no saque aniversário, que é liberado um valor, né, uma ou duas vezes por ano, e também você pega ali a parte do empréstimo com garantia, que na minha opinião é absurdamente caro, porque se o rendimento do FGTS é 3% e você faz o empréstimo com 2% ao mês, quer dizer, você vai pagar 10 vezes mais, né? Porque o rendimento do FGTS é 3, você vai pagar quase 30% ao ano de juros, é muito alto. Então, o que que acaba acontecendo? O brasileiro esquece que o FGTS, o objetivo dele é um colchão para quando você for demitido, para quando você sair da empresa. Mas a facilidade e as brechas que são dadas no percurso do caminho faz com que todo mundo, né, todo brasileiro acabe utilizando o FGTS de forma totalmente incorreta, que não deveria utilizar. Qual que é a estratégia, na minha opinião, que seria maravilhosa? Você tem o FGTS, está entrando todos os meses lá, retira toda vez o saque aniversário e coloca ele num tesouro IPCA+, que é uma NTNB que a gente chama, que é um tesouro de 5 anos, de 10 anos, de 15 anos, que vai te dar um rendimento ali hoje de inflação mais 7. Então, assim, é maravilhoso. Ah, mas não queria pôr um tesouro Selic. Pode ser também, né? Hoje vai ser na média 14,25. Então, assim, isso não existe no brasileiro, porque ninguém ensinou. Não é um hábito, não é uma disciplina. Não foi explicado isso na escola. Mas se fosse explicado, todo mundo faria assim. Opa, então peraí, no saque aniversário eu vou tentar tirar uma parte, vou lá e coloco no tesouro. Vou ter um rendimento em vez de 3, de 14. É maravilhoso.
1: Daniele, muito obrigado, muitíssimo obrigado pela participação aqui com a gente nesse episódio do Jabuticaba Sem Caroço.
0: Obrigada a todos e até a próxima.
1: Até, tchau, tchau.
0: Tchau, tchau.
1: O conflito entre o planejamento de longo prazo dos pais e o imediatismo financeiro dos filhos também contribuiu para o endividamento das famílias. E a causa do endividamento vai muito além da falta de educação financeira, que pode não parecer, mas atinge todas as classes sociais. É um sintoma estrutural impulsionado tanto pela desigualdade de renda e inflação, como pelo custo de vida elevado e fácil acesso ao crédito predatório.
2: O acesso ao dinheiro virtual com o surgimento e popularização do Pix também pode provocar gastos excessivos e a sensação de ter um orçamento que não está disponível. A facilidade, a velocidade e o fato de o dinheiro aparecer um número invisível reduzem a dor psicológica de pagar, que pode incentivar compras por impulso e para mostrar uma falsa realidade para o outro. Como lidar com tudo isso e o que a sociologia nos explica sobre?
1: Assunto para a nossa próxima entrevista.
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1: Recebemos no Jabuticaba Sem Caroço Clemente Gans Lúcio, sociólogo, coordenador do Fórum das Centrais Sindicais. Ele é ex-diretor técnico do DIEESE, o Departamento Intersindical de Estudos Socioeconômicos. Clemente, bem-vindo aqui ao Jabuticaba, como vai?
4: Prazer estar com vocês aí no Jabuticaba.
1: Clemente, o novo desenrola permite que trabalhadores utilizem aí parte do saldo do FGTS para quitar dívidas, algo que representa uma mudança importante na função histórica do fundo, que foi criado aí como uma proteção do trabalhador diante da demissão e também como uma reserva para determinadas situações da vida. E agora surge para combater um problema imediato, que é o endividamento. Como que você avalia essa mudança, essa nova possibilidade do uso do fundo?
4: Primeiro, que é muito importante termos políticas públicas que ajudam os trabalhadores e as trabalhadoras a enfrentarem o problema do endividamento, às vezes endividamento decorrente, inclusive, de um esforço para aumentar a renda, ou seja, o salário não dá, e a pessoa usa o cheque especial, faz algum tipo de crédito procurando fechar o orçamento do mês, outras vezes fazendo aquisições que podem fugir da capacidade de financiamento diante do desemprego, de alguma outra eventualidade. Portanto, ter um programa como esse, como que inclusive o governo acabou de lançar um novo também para os adimplentes, para aqueles que não têm uma dívida acumulada, mas querem renegociar o financiamento que fizeram, é um programa importante, importante porque nós temos uma economia, infelizmente, com altíssimas taxas de juros, que muitas vezes encarecem de maneira exorbitante o financiamento, cheque especial, por exemplo, crédito muitas vezes feito com uma taxa de juros extremamente elevada, e isso muitas vezes inviabiliza o próprio orçamento da família, do trabalhador e da trabalhadora. Portanto, ter um programa desse tipo que reorganiza o financiamento, reduz muitas vezes com desconto que pode chegar a 90% da dívida, coloca em uma taxa de juros muito mais adequada, muito mais próxima de uma capacidade de financiamento, é importante, e parte dessa medida vem apoiada pelo Fundo de Garantia, né, pelo FGTS, que dá garantia para esse financiamento a longo prazo, mas também permite que o trabalhador use parte do que ele tem de saldo, até 20% do saldo disponível, ou até R$1.000, aquilo que for maior, para abater ou talvez até quitar a dívida com um desconto maior. Tem muitas dívidas sendo um desconto de 90%. A pessoa deve 100, paga 10, quita, e, portanto, tem toda a sua regularização da situação financeira, especialmente aqueles que estão com as dívidas acumuladas.
2: Clemente, no passado, né, a poupança e o FGTS eram vistos aí como uma possibilidade do brasileiro ter aí um dinheirinho para investir numa casa, enfim, em algo mais concreto, né, digamos assim. E hoje o que a gente vê são esses recursos sendo disponibilizados aí para a população para que ela pague suas dívidas. Isso é, estamos diante de uma política emergencial para aliviar aí as famílias ou de um sintoma de um problema estrutural relacionado à renda, ao crédito e também ao custo de vida?
4: As duas dimensões que você colocou, Rafael, são muito importantes. Primeiro, o Fundo de Garantia, ele é destinado a dar uma proteção ao trabalhador e ao trabalhador no momento da aposentadoria ou no momento de uma demissão, para ele poder ter um fundo de reserva, ou diante de alguma eventualidade de saúde. Portanto, ele tem uma função de proteção do trabalhador e da trabalhadora. E também se constitui num fundo coletivo que permite ao trabalhador e à trabalhadora acessarem, por exemplo, a casa própria hoje. Por exemplo, todo o projeto Minha Casa Minha Vida tem subsídio direto do Fundo de Garantia, ou seja, o custo da habitação, especialmente da habitação de interesse social, é menor, porque justamente o Fundo de Garantia financia parte desse custo do acesso, inclusive, à casa própria, que é fundamental para as famílias, para o trabalhador e para a trabalhadora. Então, essa função do Fundo de Garantia continua existindo e nós temos que preservá-la. Tem sido usado, agora, por exemplo, com esse programa do Desenrola, como um mecanismo, na medida que ele é um fundo coletivo, como um mecanismo que permite você resolver momentaneamente aquele problema e, portanto, tentar estruturar, organizar teu orçamento de uma outra maneira, saindo daquela situação de inadimplência, portanto, de dívida, né? Do nome, né? Negativado, da dificuldade de acessar crédito e assim por diante.
2: Estamos falando de uma poupança e de um FGTS que eles não estão atualizados, né? Eles são baixíssimos. Isso, mesmo assim, é oferecido como aí uma esperança no fim do túnel para os superendividados, né?
4: Exato. Hoje você tem uma tendência, e a princípio a proposta do governo é de que você focalize o Fundo de Garantia para essa sua função estrutural de proteção da renda do trabalhador e de proteção e de financiamento da habitação, do saneamento, hoje da infraestrutura de transporte. Essa é a função principal. No passado, foi iniciado no governo anterior a liberação do fundo para consumo imediato, o que acho que é um erro crasso, um erro grave, que vem procurando ser corrigido. O governo vem procurando corrigir essa distorção, retirando, portanto, do fundo essa viabilização de consumos imediatos por meio do crédito, como foi lá o saque aniversário. Aquilo é uma distorção muito grave, porque ela, na verdade, fere o fundo na sua estrutura. Há também uma outra discussão, que é essa que você colocou, que foi enfrentada, inclusive, pelo movimento sindical junto ao Supremo Tribunal Federal, procurando estabelecer uma nova regra de atualização do patrimônio do fundo, que foi feito a partir de uma nova regra definida no Supremo Tribunal Federal. E a partir de então, o fundo de garantia tem a correção da inflação e mais aquilo que o fundo consegue receber de retorno do investimento que ele fez. Quando o fundo faz um investimento, por exemplo, em uma estrada, o governo repõe ao fundo aquilo que ele financiou, repõe com uma taxa de retorno, portanto com uma, né, um juro cobrado daquele financiamento, e esse ganho que o fundo tem por aquele investimento ter sido ressarcido ao fundo é distribuído também a partir de então aos que são cotistas do fundo. Então hoje o cotista do fundo tem a garantia da inflação mais a rentabilidade que o próprio fundo está tendo nas suas aplicações, corrigindo essa distorção também do passado, que era promover uma correção abaixo, inclusive abaixo da inflação.
1: E aí a gente aproveita aqui para lembrar o nosso ouvinte do Jabuticaba que o saque aniversário, como o Clemente lembrou, essa modalidade foi criada durante o governo de Jair Bolsonaro, primeiro como uma medida ali, né, provisória em 2019 e depois estabelecida como lei, e tem algumas regras para quem opta pelo saque aniversário, que é, você tem ali pelo menos 2 anos que você opta por isso, você quer ter esse dinheiro, né, por um período, por um tempo por um tempo ali no ano, mas depois para você voltar pro saque normal, você demora, você tem que respeitar esse prazo, esses requisitos. E tem o detalhe também da sua demissão que impacta também, que aí você não pode sacar o fundo, o saldo total. Isso é importante considerar aqui. Clemente, na prática, a gente pode dizer que o FGTS, diante de algumas coisas que a gente já tá trazendo aqui falando, tá deixando de ser uma reserva trabalhista para se tornar uma espécie de colchão financeiro das famílias. Qual que é o impacto disso a longo prazo?
4: Olha, eu acho, Kaique, que ser mantido a política estrutural de apoio no momento da admissão, na aposentadoria, no problema de saúde, de financiamento da habitação, do transporte, do saneamento, e essa é a função essencial do fundo. Essa função que o desenrola se apoia no fundo é uma função também importante, por exemplo, de regularização da situação financeira de uma família, de um trabalhador, de uma trabalhadora. É uma situação transitória, portanto, não é um mecanismo permanente, ele tem prazos para acontecer, e usa-se esse fundo para resolver esse problema, que também é um problema que se torna estrutural, porque uma família endividada, um trabalhador endividado, ele perde a capacidade de acesso ao crédito, portanto, muitas vezes vai para o agiota com taxas de juros muito mais elevadas e exorbitantes. Portanto, é também uma medida auxiliar, ela é uma medida pontual, diferente daquela do saque aniversário, que passou a ser uma medida permanente, que é um erro grave, como você bem disse. A pessoa saca no aniversário o fundo de garantia para fazer uma viagem e depois fica inviabilizado no momento da demissão, da necessidade, porque aquele saque no aniversário vem acompanhado da proibição do saque num período subsequente, portanto, retirando o papel do fundo, que é de proteção no momento em que o trabalhador precisa. Portanto, está errado fazer a transformação do fundo de garantia em um mecanismo de consumo de curto prazo, como é o saque aniversário. No caso do desenrola é diferente. Você está usando o fundo para regularizar teu orçamento, portanto, para resolver um problema momentâneo e muitas vezes estrutural, mas que não é um mecanismo de financiamento de consumo permanente. Você não pode ficar usando o fundo de garantia para ir quitando tua dívida que você não pagou. É nesse momento o momento para você fazer a regularização do teu orçamento. Tem um prazo e encerrar esse prazo passa, né? Está extinto esse programa do ponto de vista da sua continuidade. Então, ele é um mecanismo visando ajudar a organizar em um momento grave, que é o momento onde que está claro que as famílias aumentaram o seu endividamento e usa-se, portanto, esse fundo para dar uma reorganizada no padrão de financiamento do orçamento familiar.
2: Clemente, hoje a gente é constantemente, né? Nós somos constantemente bombardeados aí pelas redes sociais que mostram pra gente celulares novos, viagens, restaurantes, enfim, aí junto com a influência aí, né? Dos influenciadores, que de influenciadores, na minha opinião, não tem muita coisa.
1: Tem sempre,
2: não.
1: São influenciadores, né?
2: Exatamente. Às vezes são muito mais pro mal do que pro bem, né, Caiquinho? Bom, e eu te pergunto, eu queria que você comentasse pra gente, por gentileza, como que essas redes mudaram a nossa relação com o dinheiro e com o consumo. É esse tipo de mensagem, né, que esses influenciadores passam para aquela pessoa que talvez assim não tem muita coisa, mas vê ali, opa, eu tenho a oportunidade de fazer isso com esse dinheiro aqui que na cabeça dessa pessoa tá sobrando, porque talvez ela não tenha aí tanta consciência de educação financeira, assim. Então, assim, é uma forma também dela sentir pertencente àquilo ali. Comenta pra gente como que as redes sociais interfere na nossa relação com o nosso dinheiro.
4: Você traz um elemento muito importante. Primeiro, tem uma mudança, vamos chamar, estrutural do que é o dinheiro. Aquela ideia do dinheiro que você tinha, né, que em papel, do cheque, tudo isso desapareceu e nós temos hoje um dinheiro virtual. Você clica no Pix e o dinheiro tá voando e você não vê.
2: É, né?
4: Portanto, é uma operação no celular. O que não necessariamente vem acompanhado de um controle onde as pessoas sabem exatamente qual é o volume de recurso que ela tem, qual é a quantidade de recurso que ela tem, como ela sabia quando tinha o dinheiro no bolso. Ou seja, se ela coloca a mão no bolso e não tem dinheiro nenhum, ela sabe que não tem nada. No celular não é exatamente assim. Quando vem acompanhado do crédito, muitas vezes do crédito fácil, isso acaba resultando em um descontrole maior, porque a pessoa assume uma dívida para a qual o seu orçamento não tem capacidade de fazer frente. Então, isso exige uma reeducação, um reaprendizado de como usar o dinheiro, de como usar a sua renda e de como usar o crédito. Então, é uma reeducação muito importante que muitas vezes, como você bem disse, vem de uma deseducação, né? Portanto, também acompanhado de uma influência nas redes sociais, de um lado, por um consumo que muitas vezes ela não está apta, né? Não tem capacidade, portanto, um convite permanente a um tipo de consumo que muitas vezes o orçamento não faz frente. Esse muitas vezes vem acompanhado de um status ou de um pertencimento, de uma participação, ou seja, fazer aquele consumo como se estivesse participando, como você disse, na rede daquele influenciador, como se eu fosse amigo ou amiga daquele influenciador ou daquela influenciadora. Ou seja, há também toda uma mudança na comunicação e na forma de relação entre aquilo que a pessoa é, aquilo que ela deseja ser, o consumo como parte dessa conformação aí do que as pessoas se consideram como gente, como vida, como perspectiva de vida, participação, status e assim por diante. E tem a dimensão que também nós não podemos deixar de considerar, que é fundamental, que muitas vezes o consumo, assim como o jogo, passa a ser tratado como uma doença social. Ou seja, pessoas que têm a propensão ao jogo, têm a propensão ao consumo e que consomem de forma compulsiva, fora da sua capacidade de financiamento, às vezes colocam todo o seu patrimônio, sua renda comprometida com esse tipo de consumo, ou muitas vezes hoje com a história das bets, com o jogo. Portanto, há toda uma teoria, toda uma explicação na psicologia social mostrando que isso é, na verdade, uma doença, como é o vício, como são outras doenças que as pessoas precisam aprender a trabalhar, precisam aprender a conviver com elas, e nós estamos em uma fase onde as redes sociais, a comunicação em tempo real, via telefone celular, permite com que as pessoas acessem um conjunto de informações e, digamos, de convites permanentes ao consumo que não se fazia há bem pouco tempo atrás, né? E é uma mudança que, acompanhada do acesso ao crédito, acompanhada do dinheiro virtual, por exemplo, do Pix, acompanhada do crédito no cartão de cheque, no cheque, no cartão de crédito ou no cheque especial, tudo isso implica em uma mudança radical sobre a tua renda, a forma de consumir, a organização do orçamento, organização de um parcelamento de uma compra, de uma dívida. Portanto, é uma reorganização grande que não necessariamente está disponível para todo mundo. Ou seja, as pessoas estão sendo influenciadas dia a dia por um conjunto de convites ao consumo, ao jogo, ou à propensão de acessar o crédito, que não necessariamente está acompanhada com a capacidade de financiamento, o que leva muitas vezes a pessoa a ficar inadimplente, muitas vezes bloquear seu orçamento ou ficar em uma situação extremamente difícil.
1: E Clemente, quando a gente pensa nas gerações, né, na geração mais velha, pais e avós, né, cresceram nesses períodos que até a inflação era um pouco mais elevada, até mais difícil de ser controlada, talvez, era um período de guardar, que quando, né, guardar dinheiro era uma questão de sobrevivência, mesmo com essas dificuldades. Mas, né, se conseguia talvez fazer isso, mas havia essa noção de planejamento, mesmo talvez não tendo essa educação financeira em alguns lugares que não existem, como nas escolas. Os mais jovens cresceram em um ambiente de crédito fácil, que é o que você está colocando também, o consumo digital, as compras instantâneas, e aí, compras instantâneas, eu quero colocar também esse ponto das bets e das apostas esportivas, porque, infelizmente, a gente não vai mais fugir disso, né? Já tá aí, regulamentou, mas há questões sobre a regulamentação também, mas tem essa parte, mas queria que você comentasse sobre esse choque de gerações na maneira de lidar com o dinheiro. O que que a gente não aprendeu também com os nossos pais, com a geração mais velha, diante, né? Porque a gente passa o tempo, podia ser mais fácil pra gente lidar com o dinheiro, também aprendendo com eles, mas não é o que acontece, diante do que também não existe como política pública pra ter isso, uma disciplina de educação financeira na escola pública. Então eu queria que você comentasse essa relação também, como que estabeleceu essa dificuldade também, mesmo com os nossos pais sabendo lidar melhor com isso antigamente.
4: É que eu acho que a questão fundamental é que são dimensões, mundo radicalmente diferente. A situação e o contexto com que, né, nossos pais e avós tratavam com, né, a renda do trabalho, com o crédito, com o consumo, é radicalmente diferente do que nós temos hoje. Tanto porque não tinham acesso à informação, não tinham acesso à propaganda, não tinham acesso à comunicação como nós temos hoje. Ou seja, nada disso existia. Não existia o crédito da forma que existe hoje, o dinheiro existia de uma outra maneira, era em moeda, não era como é hoje, de forma virtual, você não tinha as redes sociais, você não tinha os influenciadores, você não tinha nada disso. Então, o que nós temos hoje é um mundo radicalmente diferente, no qual aquele aprendizado, que é o aprendizado de todas aquelas dificuldades, hoje aparece como enormes facilidades. Então, é, na verdade, um aprendizado que precisa ser feito em um contexto radicalmente diferente. O que acho que é importante, que estava posto lá no passado e que deve estar presente hoje, é que as pessoas precisam desenvolver desde jovem, é importante que isso seja posto, inclusive, como você disse, no banco escolar, um aprendizado em como tratar com o dinheiro, como tratar com a renda do trabalho, como tratar com o consumo, como organizar o seu orçamento, como organizar um padrão de vida que esteja coerente com aquilo que você tem capacidade de financiar, porque, digamos, o teu endividamento como pessoa, como família, pode inviabilizar a tua vida e te colocar em um contexto de extrema adversidade e de dificuldades estruturais que tem impacto sobre a saúde, sobre a condição de vida, sobre a própria condição de trabalho, de mobilidade, ou seja, a pessoa fica deprimida, fica ansiosa, não tem mais uma participação no trabalho adequada e muitas vezes é demitido porque não tem o retorno que a empresa esperava, ou seja, as consequências são as mais variadas, crise na família, né, ou violência, ou seja, tem de tudo. A consequência que nós vemos e todos nós conhecemos são as mais variadas e, portanto, ter uma educação desenvolvida, onde aprende-se a tratar com o orçamento, com o crédito, que o crédito é um elemento importante da organização da vida econômica, ele tem que ser bem usado. Por quê? Porque o crédito te antecipa um consumo. Você precisa de uma geladeira, você não tem recurso para comprar à vista a geladeira. Você vai lá, antecipa aquele consumo que melhora teu padrão de vida com uma geladeira e você parcela e, portanto, você antecipa aquele consumo melhorando tua condição de vida. Outra coisa é você fazer um endividamento para o qual você não vai ter capacidade de financiamento e nem te dá essa resposta imediata, né? Para uma coisa que você não precisa, ou um jogo onde você perde toda a tua renda por fazer uma aposta, ou todas as outras situações que estão postas que têm grave impacto sobre a condição de vida. Portanto, esse é o aprendizado. Se a gente quisesse fazer essa relação, é o aprendizado naquele momento do passado, onde naquelas adversidades as famílias, nossos avós e pais aprenderam a tratar com orçamento, com agora mesmo o princípio. Nessa nova diversidade, nesse novo contexto, aprender novamente a lidar com orçamento, aprender a organizar o orçamento, aprender a planejar uma compra, aprender a planejar uma poupança ou investimento na casa própria, usar os fundos e as políticas públicas para fazer um bom uso e, portanto, melhorar a condição de vida. Ou seja, esse é um aprendizado que nós precisamos fazer sabendo que nem sempre isso é racional, como você bem disse, quer dizer, as redes sociais hoje mobilizam muito mais o emocional, afetivo das pessoas, que muitas vezes é transferido para o padrão de consumo, para um consumo que está fora da própria realidade, mas a resposta não é uma resposta racional, uma resposta emocional, afetiva, de pertencimento, de participação. Portanto, são dimensões novas que nós vamos precisar aprender a desenvolver, a trabalhar, para poder ter uma vida equilibrada, uma vida saudável e não ficar, digamos, nesse corne, né? Permanente, onde o endividamento, por exemplo, cria situações de extrema adversidade.
1: Clemente, temos percebido aí que o aumento da informalidade dos trabalhos por aplicativo também contribui muito para a maneira como as famílias administram o dinheiro, né? E cuidam da vida, essa relação com o trabalho que se tornou um pouco mais precarizado nos últimos anos. E também, aí vou até colocar a minha opinião mesmo, com colaboração também de uma reforma trabalhista que veio do governo Temer. Tem algumas coisas ali que facilitou, mas né, não tanto assim. E aí fica à vontade também para complementar ou para dar a sua opinião. Mas boa parte das discussões sobre a dívida costuma focar na educação financeira e diversos pesquisadores, na verdade, apontam que renda insuficiente, inflação e essa precarização do trabalho tem peso tão importante quanto o comportamento individual. E aí quando a gente fala em endividamento, costuma haver uma tendência de responsabilizar apenas a pessoa. Isso é justo? Comenta pra gente, por favor.
4: Bom, Kaique, aí reúne, por exemplo, as condições mais gerais envolvendo o padrão de renda do trabalho. Quando você tem uma renda do trabalho de 100 e você tem uma propensão de consumir 300, isso não vai parar em pé. Eu financio os outros 200, se financia os outros 200, mas você vai usar até os 100 todo mês para pagar essa dívida. Isso não vai parar em pé, quebra o orçamento. Portanto, é evidente que há uma relação direta entre a tua capacidade de renda, infelizmente no Brasil, um país que tem baixa renda do trabalho, com a capacidade de financiamento do padrão de consumo que você tem. Isso é uma dimensão do problema. A outra, que também é muito grave, é quando a tua renda do trabalho, você ganha 100, mas o teu orçamento, né, todo ajustado, apertadinho, é de 150. Aí eu cortei tudo que podia cortar, mas tem aluguel, tem comida, tem transporte, isso somado a 150 eu ganho 100. Bom, falta 50 todo mês. Se você pega esses 50 com crédito, portanto, no cheque especial ou no crédito, isso vai quebrar em algum momento, e é muito rápido, né? Porque chega uma hora que teu crédito acaba, a dívida continua, você tem que pagar, e o teu orçamento não dá para pagar a dívida que você fez e mais financiar o teu orçamento corrente, o aluguel, o consumo, o transporte, a alimentação. E, portanto, aí o problema não está necessariamente no consumo, tá? Não é que o teu orçamento pessoal não fecha com a renda do trabalho, ou vista de outra maneira, a tua renda do trabalho é muito baixa e o orçamento mínimo, né, necessário para financiar, né, o teu orçamento mensal não fecha. Portanto, a briga é, bom, tem que melhorar o salário, tem que aumentar o salário, tem que procurar um emprego melhor, tem que pressionar com o sindicato para melhorar o padrão salarial e assim por diante. Ou seja, é outra briga para nós fazermos a elevação do padrão de renda do trabalho de forma geral, fazer o salário mínimo crescer, fazer os pisos salariais das categorias crescerem, gerar empregos de melhor qualidade, pressionar para que isso aumente. Uma das formas que tem sido gerada nesse tempo todo são as plataformas gerando empregos, né, ocupações, que muitas vezes não são nem empregos, são ocupações, você não tem necessariamente formalizado um vínculo de emprego, e muitas vezes isso vem acompanhado de uma renda do trabalho, muitas vezes sem nenhum tipo de contribuição à Previdência, ao Fundo de Garantia, portanto, nenhum tipo de proteção previdenciária em termos de saúde, em termos de aposentadoria, e, portanto, o que a gente tem é uma situação no qual a renda do trabalho vem de um tipo de relação de trabalho extremamente precarizada, sem proteção, e muitas vezes acompanhada do próprio desgaste do patrimônio. É o caso, como você disse, dos aplicativos de transporte de pessoas e mercadoria. A pessoa coloca a moto que ele comprou para rodar e vai gastando a moto e vai gastando a moto, não consegue poupar para fazer a reposição, daqui a pouco ele chega e não tem mais moto, porque a moto acabou e ele não teve poupança para fazer repor aquele patrimônio que permite ele fazer aquele trabalho. Isso implica em reorganizar esse tipo de atividade. O governo, inclusive, recentemente lançou um programa de renovação de frota, para quê? Para permitir que essas pessoas possam também, com um crédito adequado, fazer a renovação daquele patrimônio que permite ele fazer aquele trabalho. Mas esse trabalho precisa de proteção social, precisa de proteção trabalhista, precisa de proteção previdenciária, elementos que não estão postos, como você disse, na reforma de 2017 e depois no governo Bolsonaro, processos de incremento dessa precarização continuaram, ou seja, toda uma ideia de que esse tipo de atividade te permite uma renda maior, aparentemente maior, mas muitas vezes é uma renda maior que na verdade significa que você está abrindo mão da proteção ou está deixando de fazer a poupança necessária para repor aquele bem.
2: É isso. O Jabuticaba Sem Caroço teve o prazer de bater esse papo aqui na nossa série com Clemente Ganslúcio, ele que é sociólogo, coordenador do Fórum das Centrais Sindicais e ex-diretor técnico do Departamento Intersindical de Estatísticas e Estudos Socioeconômicos, o DIEESE. Clemente, muito obrigado pelo seu tempo aqui no Jabuticaba. Volte sempre, de preferência, trazendo boas novas, né?
4: Ótimo, prazer estar com você, Rafael, com Kaique. Parabéns pelo trabalho e sucesso aí.
1: Um abraço, Clemente. Até a próxima.
4: Um abraço.
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2: Hoje é dia 2 de agosto de 2026. A Polícia Federal prendeu o segundo suspeito de participar da tentativa de envio de 400 quilos de cocaína para a Europa. A droga seria embarcada pelo Aeroporto Internacional de Guarulhos, na Grande São Paulo. O investigado foi detido em cumprimento a um mandado de prisão preventiva, segundo a Polícia Federal. Ele integra uma organização criminosa especializada no tráfico internacional de drogas. A carga de entorpecentes foi localizada em uma área de segurança do terminal de cargas do aeroporto durante a operação policial. Outro suspeito do envolvimento no esquema já havia sido preso nos últimos dias. As investigações continuam para identificar e prender os demais integrantes da quadrilha. Começou ontem a comercialização da gasolina com 32% de etanol. Antes, esse percentual era de 30%. A medida visa reduzir a dependência dos combustíveis fósseis importados e baratear o custo do litro para o consumidor. Oficialmente, a medida considera a volatilidade do mercado de petróleo e combustíveis e ocorre em um momento em que o país enfrenta custos mais altos de combustíveis fósseis em meio à escalada da guerra no Oriente Médio. A Associação Nacional dos Fabricantes de Veículos Automotores já havia defendido a realização de mais estudos antes da implementação da medida. O governo federal prorrogou o prazo do programa Desenrola Brasil 2.0. A medida foi oficializada no sábado em portaria publicada no Diário Oficial da União. Com a decisão, os consumidores terão até o dia 31 de agosto para renegociar dívidas bancárias e regularizar a situação do crédito. As regras do programa permanecem as mesmas. Segundo o Ministério da Fazenda, a prorrogação não exige novos recursos públicos e tem como objetivo dar mais tempo para que as negociações em andamento sejam concluídas e mais brasileiros possam voltar aí a ter acesso ao crédito.
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2: É o Centro de Operações e Resiliência da Prefeitura do Rio informa que a Sete Rio executa a operação especial de trânsito para viabilizar as obras de implantação da rede de distribuição de água realizada pela concessionária, desculpe, Águas do Rio, ali na Avenida Rodrigo Otávio, na Gávea, zona sul da cidade. As intervenções tiveram início neste sábado, das 7 da manhã às 19 horas, e a previsão é de que a via seja totalmente liberada ao tráfego de veículos no dia 1º de outubro, quando está previsto aí o término das obras. Agora 10 horas e 4 minutos, eu sou Rafael Costa para o Radar Sputnik.
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7: Olá, Mundiocas, estamos chegando de novo para mais um programa e hoje a gente vai tentar traçar quem é o novo primeiro-ministro do Reino Unido. Andy Burnett tem 56 anos, é católico, é torcedor do Everton, como a gente vai saber no programa de hoje, foi prefeito de Manchester e é conhecido como o Rei do Norte. Só que esse currículo esconde uma preocupação muito mais, que é como botar o Reino Unido de volta aos trilhos depois do Brexit. Lembrando que ele é o sétimo primeiro-ministro em 10 anos.
8: É, Marcelo, se quase ninguém ficou, né? Alguns até tiveram um mandato relâmpago, significa que o Andy Burnett tem um desafio bastante grande pela frente. A gente vai falar do desafio dele para arrumar a casa, quais os desafios internos do Reino Unido e seus vizinhos, e vamos falar também sobre a política externa. Ele, Marcelo, já fez um movimento que eu considero um pouco arriscado, que foi autorizar os Estados Unidos a usarem as bases militares para atacar o Irã. O Irã já disse que qualquer pessoa que ajudar no ataque, nessa agressão americana-israelense, vira um alvo legítimo.
7: A população, de forma geral hoje, reconhece que a saída da União Europeia, o famoso Brexit, foi uma ação
8: precipitada, talvez.
7: Que não deu certo assim, né? Era um referendo onde a maior parte da população mais idosa queria a saída, por causa que as pessoas mais idosas são mais conservadoras e iam pelo embalo do Partido Conservador mesmo, do partido que estava tomando conta no momento. Só que isso, ao passar dos anos, eles viram que foi meio que um tiro no pé, porque eles começaram a querer expulsar imigrantes. Perderam mão de obra. Entraram numa de querer se mostrar que a Libra era muito mais valorizada do que o euro. Só que quando eles eram da União Europeia, eles não tinham tanta taxação como hoje eles têm. Ou seja, tudo para eles hoje, a maioria das coisas é importada. Eles têm um gasto maior. Ou seja, e você falou, lembrou bem essa questão da reaproximação com os Estados Unidos. A gente chegou até a fazer um programa aqui falando do Rei Charles, que ele estava tentando fazer um meio de campo para voltar a botar metrópole e colônia, né? Lembrando que os Estados Unidos foi colônia do Reino Unido, né, pessoal?
8: Se for um dia, eles já esqueceram.
7: Exatamente. Então, o Rei Charles estava tentando fazer uma costura que o Keir Starmer, que era o primeiro-ministro anterior, estava meio brigado. Não deixou os Estados Unidos usarem as bases no Reino Unido, até para tentar ficar fora dessa briga. E aí azedou a lida com o Donald Trump.
8: Essa questão da base militar com o Irã é o famoso se correr o bicho pega, se ficar o bicho come, né? Não parece não ter saída para os países. A gente vai tratar no episódio de hoje também sobre a pressão dos aliados. A gente lembra que o Reino Unido faz parte da OTAN, a pressão para aumentar os gastos, um país que já enfrenta problemas com a inflação, o cobertor é curto, talvez não esteja tão disposto assim em colocar seus recursos ali na questão militar.
7: Temos dois convidados no programa de hoje e a gente chama o primeiro agora. O Mundioca tem o imenso prazer de falar mais uma vez com o professor José Renato Ferraz, ele que é professor de Relações Internacionais na Universidade Federal de Santa Maria. Professor José Renato, muito obrigado mais uma vez por ter aceito o nosso convite. Tudo legal?
9: Tudo ótimo, agradeço pelo convite, é sempre um prazer, um privilégio estar aqui com vocês.
7: Professor, quais são os principais desafios geopolíticos que o Andy Burnham herda ao assumir o governo do Reino Unido num cenário que a gente vê que é de desaceleração econômica e fragmentação política?
9: Perfeito, Marcelo. Eu acho que antes de responder direto, objetivamente, esse questionamento que é muito válido, que talvez vai nortear nossa conversa, nosso bate-papo, lembrar um pouco da trajetória biográfica do Andy, né? O chamado Rei do Norte. É uma figura muito popular, muito carismática, muito badalada do Partido Trabalhista, 56 anos, católico, fanático por futebol, é um sofredor, torce pro Everton, né? e tem uma experiência administrativa muito grande. Ele foi secretário de saúde e secretário também de outras pastas, tanto do governo do Tony Blair e principalmente também do Gordon Brown. E ele foi prefeito por quase uma década na grande Manchester. Então, um homem que tem conhecimento do funcionamento da máquina administrativa. Só para encerrar esse aspecto da trajetória biográfica do Andy Burnham. Ele é formado em língua e literatura inglesa, ou seja, ele foge muito da formação dos primeiros ministros. Normalmente os primeiros ministros britânicos, eles são formados em filosofia, em direito, em economia, em política, ele é formado em língua e literatura inglesa. Esse aspecto, por que eu acho importante? Porque os discursos dele são extremamente com forte apelo narrativo, emotivo, e como eu chamei, né, o apelido dele é Rei do Norte, ele é muito próximo ao povo. Então ele é um homem contrário ao neoliberalismo, vou falar até meio baixo aqui para não acordar o pessoal que gosta de um Estado mínimo, né? Então ele é contra o Estado mínimo, ele é a favor do Estado de bem-estar social e é muito interessante que até numa entrevista há poucos dias ele disse que ele disse que o neoliberalismo ele acabou. Então ele é a favor de serviços públicos. Indo agora diretamente agora às suas questões. Eu acho que ele tá diante de cinco grandes desafios geopolíticos. O primeiro desafio é a questão da guerra na Europa, em relação à guerra na Rússia e Ucrânia. Evidentemente, ele vai manter o apoio à Ucrânia, ele percebe, como também a Alemanha, como também a França, que essa guerra é uma guerra de expansão russa, diferentemente dos russos, como Putin diria, que é, na verdade, uma reação à expansão da OTAN. Então, esse é o primeiro aspecto que é relativo à questão da guerra entre Rússia e Ucrânia, a manutenção do apoio à Ucrânia e preservando a sua liderança, uma das grandes lideranças europeias, na OTAN. Um aspecto também que eu acho importante chamar a atenção, que seria o segundo, o conflito no Oriente Médio, né? Ele, evidentemente, vai manter o apoio aos Estados Unidos contra o Irã, que já chamou a atenção nesses últimos dias, que ele disse o seguinte, que as bases britânicas poderão ser utilizadas pelas forças norte-americanas. Isso, de fato, Marcelo, nosso ouvinte, pode aumentar o risco de o Reino Unido ser percebido como uma parte direta do conflito. Vou pro terceiro, quarto e quinto desafios. O terceiro desafio, acho que também é muito importante, a relação entre Estados Unidos e China. Os dois são parceiros comerciais importantes. E aí é uma expressão inglesa, Marcelo, que eu acho muito interessante. Ela significa o seguinte, né? Entre o diabo e o mar azul, o profundo mar azul, que é mais ou menos a nossa expressão entre a cruz e a espada. Em inglês é mais bonitinho, né? Between the devil and the deep blue sea. Né? Então, saber bailar entre esses dois grandes países, entre essas duas grandes superpotências. Quarto desafio, a reconstrução em relação à União Europeia, né? Como manter esse espaço econômico, esse espaço estratégico próximo. E, por fim, me aluguei demais, mas vamos lá, o quinto aspecto, as tensões, principalmente na Escócia e na Irlanda do Norte.
7: Você diria que um dos principais diferenciais dele é exatamente que o Keir Starmer não queria se comprometer tanto com os Estados Unidos, estava recebendo críticas do Donald Trump e ele já chega jogando, olha, eu vou voltar a me aproximar dos Estados Unidos, o Reino Unido precisa disso, voltar essa aproximação na tua visão?
9: Ele tem, acho que é esse olhar de aproximação pragmática, como já tinha o Starmer em relação aos Estados Unidos, mas de fato foi um passo além do Starmer, né? Porque à medida que ele permite que as bases britânicas sejam utilizadas pelos Estados Unidos, já é uma postura completamente diferente do seu antecessor. Então esse é um ponto aqui emblemático em relação a essa diferenciação entre o antecessor e ele, né? Mas o que eu percebo nesses primeiros passos, né? Já que tá muito próximo, né, Marcelo? Foi agora dia 20 de julho, né? Que ele tomou posse. Ele vai evidentemente manter essa liderança europeia em relação, vai manter essa contraposição em relação à Rússia. Evidentemente também a questão do inteligência, ele tem essa parceria que já foi lá estabelecida lá na relationship do próprio Churchill, mas é claro, eu gosto de dizer isso muito para os alunos e vou repetir aqui, né? Toda escolha leva consequências imprevisíveis. Essa é uma escolha bastante funesta, né, Marcelo? Porque vamos pensar aqui, raciocinar. Vai aumentar a associação britânica, a campanha norte-americana no Irã, vai transformar as instalações britânicas em potenciais alvos de retaliação e, evidentemente, também vai haver debate dentro do próprio parlamento inglês sobre a autorização parlamentar e a base jurídica, não?
7: Agora, dentro das coisas elencadas como desafios que você colocou, tem a questão do Brexit. que a sociedade britânica hoje, na sua maior parte, mais amadurecida do que aquela que tomou essa decisão, né? Porque os mais velhos tomaram a decisão de sair da União Europeia e os mais novos queriam ficar, e hoje eles parecem ter visto que realmente a melhor medida era continuar sendo União Europeia. Você acha que um dos pilares que ele vai tentar é fazer, acabar com o Brexit e voltar para a União Europeia?
9: Eu acredito que ele não deve fazer um avanço tão grande nesse sentido. Evidentemente, a palavra que eu acho que ela combina mais nesse momento em especial é pragmatismo. Na realidade, o que ele vai tentar fazer em relação ao Brexit é tentar negociar de uma forma muito melhor do que foi negociado, por exemplo, em relação ao Starmer, né? Porque veja bem, Marcelo, nosso ouvinte, quando eles fizeram aquela escolha, que foi uma escolha dilacerante, houve autonomia formal. Mas aí a gente tem que diferenciar o que é autonomia formal de poder de barganha. É, o Brexit, por exemplo, fortaleceu a autonomia formal. Já há algum tempo eles podem definir tarifas, eles vão definir prioridades, eles vão definir acordos sem o consenso europeu. Só que, por outro lado, como você chamou muito bem a atenção, enfraqueceu o poder relativo, né? Que o Reino Unido agora ele negocia sozinho, né? Não é verdade? Ele tem que negociar com o mercado de aproximadamente 69 milhões de habitantes, né? Enquanto a União Europeia negocia em nome de um mercado muito maior. Então, a palavra que eu deveria chamar a atenção é pragmatismo, porque ainda há muito, Marcelo, há muita polarização em relação a esse tema. É claro que eles percebem que houve perdas, por isso é incontestável.

0: política comercial e a industrial britânica nesse momento? Você acha que isso daí é uma coisa que os britânicos vão ter que lidar?
1: Sim, eu vou aqui melhorar a minha frase e até para o entendimento do nosso ouvinte, que o Brexit de fato se torna uma condição estrutural da política britânica desde que ele ocorreu, né? Algo que é importante chamar a atenção: o Reino Unido perdeu a capacidade de participar diretamente das decisões da União Europeia, embora Londres ainda continue influente, mas tem que negociar com Bruxelas como um ator externo, né? Vamos aqui pontuar, Marcelo, alguns aspectos, né? Na política comercial, por exemplo, o Reino Unido, ele recuperou a autonomia, que é a palavra que eu tenho utilizado aqui bastante, para assinar acordos próprios, mas ele perdeu, Marcelo, a facilidade de acesso a esse mercado único europeu. Olha aqui um aspecto que é interessante aqui abordar em relação a esse acordo de comércio e cooperação. Tem tarifa zero, tem alíquota zero, mas grande parte dos bens dos britânicos, eles não vão conseguir controlar a questão aduaneira, as certificações, que é uma coisa assim que para o Brasil, para os países, principalmente da América do Sul, é algo bastante complicado. A questão das exigências sanitárias também tem um peso muito grande, as regras de origem e os custos administrativos. Veja como que as perdas em relação ao Brexit gerou todo esse desequilíbrio entre o Reino Unido e os países europeus. Vou pontuar um outro aspecto, chamei a atenção do aspecto comercial, agora na política industrial, né? O Brexit, por exemplo, obrigou o governo do Reino Unido a pensar novamente em cadeias produtivas, a pensar em segurança energética, a pensar em fabricação de semicondutores. Então veja que levou a uma série, essa escolha, levou a uma série de fatos imprevisíveis nos governos, né, que se seguiram após o Brexit, né?
0: Agora, o Partido Trabalhista correu para aceitar o Andy Burnham como o seu potencial candidato. Eu te pergunto, depois de 7 primeiros ministros em uma década, como é que isso chega para um partido trabalhista que ficou de fora há algum tempo, né? E achavam que o Keir Starmer iria dar conta e ele se envolveu em escândalos. Como é que essa sucessão de 7 primeiros ministros em uma década acabou afetando a credibilidade do Reino Unido?
1: Muito interessante, Marcelo. Eu sempre digo e repito para meus alunos que o que é importante em qualquer governo é estabilidade e previsibilidade. De fato, a sucessão de tantos primeiros ministros, o gato Larry não aguenta mais, né? A sucessão de tantos primeiros ministros lá no endereço famoso, né? Downing Street 10. E é muito interessante porque agora o desafio do Andy, do Rei do Norte, é convencer os britânicos, Marcelo, de que é possível um governo capaz de durar, um governo capaz de planejar, um governo capaz de reconstruir, né? A confiança nas instituições. Então, essa palavra previsibilidade e estabilidade é fundamental e ele tem que, de fato, ser um estimulador em relação a isso, mostrar que o governo dele pode ser, de fato, um governo longevo, né? Porque, veja bem, é um país em desaceleração econômica. Eu lancei 5 desafios que ele tem do ponto de vista geopolítico e de fato, os investidores externos querem estabilidade, querem previsibilidade. Não tem como manter um governo que o governo não dura nem 3-4 meses. Vamos lembrar aqui, né, Marcelo, todos os governos dos primeiros ministros que nós tivemos lá, se você que me permitir, né, que é bem curioso a trajetória dos governos que nós tivemos ali, né? Tivemos ali a Liz Truss, que foi rapidíssima, né?
0: Dizem que foi a melhor, né?
1: É muito curioso. Você teve o David Cameron, por exemplo, que foi o que iniciou o processo do Brexit, né? Então, veja que vários primeiros ministros fracassaram e essa palavra estabilidade e previsibilidade praticamente fugiu do dicionário inglês, né? Lembrando que David Cameron convocou um referendo. A Theresa May tentou negociar a saída. O Boris Johnson executou o Brexit. A Liz Truss produziu uma grave crise, né, de confiança econômica. O Rishi Sunak, ele tentou restaurar essa ideia de previsibilidade, estabilidade, né? Iniciou essa reaproximação com a União Europeia, né? Então veja que o Burnham tem esse desafio de tentar melhorar o modelo político, o modelo econômico e também criar essa estabilidade, essa previsibilidade.
0: Na tua visão, quais os setores da economia britânica foram os mais impactados por essa decisão do Brexit, né? E quais apresentam sinais de recuperação nessa década?
1: É,

0: Interessante que o setor de serviços foi um setor que conseguiu manter uma certa qualidade, como tinha acabado de destacar, né, Marcelo? 80% do PIB britânico, ele de fato, ele está ligado ao setor de serviços. Mas outras áreas, por exemplo, o setor automotivo ficou extremamente prejudicado, né, com o Brexit. Outros setores também foram bastante prejudicados, principalmente o setor comercial, principalmente nessa questão sanitária, da questão relativa também a questões aduaneiras, agricultura, pesca, indústria, Marcelo, né, indústria de alimentos, enfrentado então controles sanitários, documentação adicional, né, e atraso principalmente nas fronteiras. Veja que o impacto foi muito de curta e média duração. Outro setor que também foi bastante agravado com o Brexit, Marcelo, tem que aqui pontuar também, as pequenas e médias empresas exportadoras. Elas foram particularmente muito atingidas, né? Porque evidentemente elas têm menos recursos para absorver esses entraves burocráticos, né? Se me permitir aqui me alongar em relação a esse outros aspectos que eu poderia ressaltar em relação a isso, a questão da construção civil, a questão da agricultura, assistência social, também sofreram, né, com a redução, né, da circulação de trabalhadores europeus, ou seja, faltou mão de obra. E por fim, né, os serviços financeiros que também perderam chamados direitos de passaporte automático, né, para operar em toda a União Europeia. Então veja que teve muito mais efeitos negativos do que positivos em relação ao Brexit. Embora alguns setores, como eu acabei de chamar a atenção de você e do nosso ouvinte, foram mais resilientes, serviços digitais, consultoria, tecnologia, indústrias criativas e principalmente, a gente não pode esquecer, né, que o Reino Unido tem isso como destaque, a educação superior. As universidades inglesas ainda têm, evidentemente, um prestígio que é inegável.
1: Professor José Renato, a gente vê no Reino Unido uma coisa que a gente infelizmente vê nos outros países também, que é o crescimento daquela ala mais conservadora à direita. O Reform UK ganhou um grande destaque na Inglaterra com o Nigel Farage, né, se tornando uma figura popular dentro do país, onde eles batem exatamente naquilo que os outros também batem: imigração, a crise econômica, a falta de emprego, achando que o estrangeiro é o causador dos seus maiores problemas. Como é que, na sua visão, o Andy Burnham consegue contornar isso?
0: É, como eu disse, ele é uma figura popular, uma figura carismática, chamado de Rei do Norte, é um defensor dos serviços públicos. Eu acredito que ele vai ter uma habilidade de lidar melhor com esse assunto do que, por exemplo, o Starmer teve e os outros antecessores tiveram. Mas, evidentemente, que não, como você disse muito bem, Marcelo, não é um assunto único e exclusivo dos britânicos, é um assunto que, de fato, se alargou por toda a Europa, nos Estados Unidos, e nós temos também alguns casos também aqui na América do Sul. Então veja que não é um fenômeno global, evidentemente, esse movimento anti-imigração, esse movimento muito anti-estrangeiro. A gente percebeu também, até na própria Copa do Mundo, como que nós tivemos movimentos racistas, né, dentro dos estádios. É de fato também um desafio que ele tem que enfrentar, e há grupos, evidentemente, dentro do próprio Reino Unido, que são evidentemente contrários a qualquer possibilidade de imigração. Até aqui compartilho contigo, não sei se você viu esse vídeo muito curioso, né, com o sucesso da seleção inglesa na Copa do Mundo, chegou à semifinal e ficou em terceiro lugar. Havia uma série de protestos em Londres em relação aos imigrantes, e foi muito curioso que eu vi uma imagem mostrando vários jogadores da seleção inglesa que têm laços evidentemente com imigrantes, né? Você tem, por exemplo, o Jude Bellingham, que não é puramente inglês, né? E foi um dos grandes craques da seleção inglesa. Mas é um assunto extremamente sensível, um assunto extremamente delicado. Eu acredito que Burnham não vai querer pisar em ovos, mas eu acredito que ele tem experiência, como acabei de dizer, né? quase 10 anos como prefeito da Grande Manchester, já foi secretário do governo do Tony Blair, foi secretário do Gordon Brown, ele conhece bem a engrenagem da máquina administrativa. É um assunto que ele vai, evidentemente, enfrentar, e espero que com muita sapiência, de fato.
1: Qual, na sua visão, será o diferencial maior da administração agora para a anterior em relação ao posicionamento do Reino Unido na OTAN.
0: É, esse eu acho que é um dos assuntos mais delicados, além daquela questão que eu tinha mencionado em relação aos Estados Unidos quanto em relação ao Irã, né? Esse é um ponto bastante emblemático, né? Mas ele quer, evidentemente, continuar com uma das grandes lideranças europeias, né? Dentro da OTAN, junto com a França, evidentemente, com a Alemanha. Um ponto que eu tenho que chamar a atenção do nosso ouvinte, Marcelo, atualmente os britânicos gastam 2,6% do PIB no orçamento de defesa. A promessa do Andy, do Rei do Norte, é gastar em torno de 3,5% até 2035. Então, de fato, é um engajamento muito grande em termos de orçamento de defesa. E a gente tem que chamar atenção, né, Marcelo? Nós estamos vivendo num mundo bastante instável, de tensões geopolíticas, e que, de fato, em boa parte do mundo, praticamente todos os países estão gastando muito no seu orçamento de defesa. Você viu, nos Estados Unidos, praticamente 1 trilhão para o orçamento de defesa agora em 2026. Trump quer 1,5 trilhão para 2027. Então, evidentemente, ele já assumiu o compromisso, né, de elevar os gastos de defesa, de aproximadamente, como acabei de dizer, de 2,6 para 3,5. Manter essa liderança em termos de Europa. Porque a gente não pode esquecer, né? O Reino Unido é um país poderoso do ponto de vista militar, já foi muito mais, mas hoje ainda mantém, evidentemente, um poderio militar inegável, tem armas nucleares, tem capacidade expedicionária, tem uma força naval bastante relevante também, tem uma inteligência avançada junto com os Estados Unidos, junto com o Canadá, junto com a Austrália e Nova Zelândia, e essa questão que eu acho que é a grande preocupação do Reino Unido, né? Essa questão de como que se vai resolver a guerra entre Rússia e Ucrânia. É novamente bom aqui reiterar, né, Marcelo, que a preocupação tanto do Reino Unido, da França, da Alemanha, eles enxergam essa guerra da Rússia e Ucrânia como um projeto de expansão russa. E aqui volto aqui a reiterar, né? Para a Rússia não, nós estamos reagindo à expansão da própria OTAN. Então, o que que eu imagino em termos de, principalmente nesse componente de defesa em relação à OTAN, é uma modernização, né, nas forças armadas britânicas, né, e essa necessidade de, evidentemente, de gastos militares. Só que aqui, para finalizar, Marcelo, se você vai aumentar gastos militares, o cobertor vai ficar mais curto para outras partes, não é verdade? Vai faltar para saúde, vai faltar para infraestrutura, vai faltar para habitação. E uma das críticas que ele tem dito, como eu disse, ele é uma figura muito popular, uma figura muito próxima ao povo, ele fala sobre a questão do custo de vida, que é um custo de vida muito elevado no Reino Unido.
1: Eu não sei se você vai concordar, mas assim, eu acho que ele dá um passo ao contrário do que o Pedro Sánchez fez com a Espanha, de proibir qualquer coisa, porque o Pedro Sánchez lembra dos atentados onde a Espanha virou alvo também, dos atentados que aconteceram no Irã, no Iraque, no Oriente Médio, lá atrás. O Reino Unido não se coloca numa posição de alvo também ao tomar esse partido de novo, já que o Keir Starmer tinha proibido não deixar o Trump usar suas bases, e agora o Keir Starmer muda o jogo de novo?
0: É, o Andy, de fato, ele eu acho que esse é o ponto mais delicado, né? Que ao ele assumir esse papel de usar as bases britânicas para os americanos, se torna evidentemente um alvo, né? É aquilo que eu tinha dito, né, Marcelo? Vai afetar as relações britânicas com os países europeus, principalmente com a Espanha, que tem um posicionamento totalmente contrário a essa questão. A própria questão da relação dos britânicos com os países do Golfo também pode ficar muito mais fragilizado. Um ponto que eu acho que você chamou a atenção, que eu acho que também ele é muito crítico, né? É muito sensível. Vai elevar os riscos, né, para cidadãos, para bases e forças britânicas em qualquer parte do exterior, né? Então, ao fortalecer essa aliança com Washington, evidentemente vai tornar Londres, né, o Reino Unido, muito mais próximo dos custos e dos riscos da guerra. É aquilo que eu volto a repetir, né? Escolhas arriscadas têm consequências imprevisíveis, têm consequências funestas, né?
1: A gente, no início da conversa, você elencou problemas com a Escócia. Voltando a falar de Brexit, pela população escocesa, eles não teriam saído do bloco. Tiveram que sair porque ainda fazem parte do Reino Unido. Você acha que essa questão vai dar mais lenha para os movimentos autonomistas escoceses?
0: Sem sombra de dúvida, né? A Escócia, ela representa para o Reino Unido um desafio constitucional de longo prazo, né? E vai aumentar a pressão. Vamos lembrar, né? O referendo também de, né, Marcelo, de 2014, a maioria decidiu permanecer no Reino Unido, mas essa maioria pode evidentemente ser modificada. Mas é muito curioso, vamos fazer aqui um comparativo. Em 2014, eles foram, a maioria decidiu permanecer no Reino Unido. Em 2016, quando teve essa questão do Brexit, a Escócia votou majoritariamente pela manutenção na União Europeia, né? Então veja como que já há uma, de fato, uma divergência nessas duas situações. Somos a favor de manutenção no Reino Unido, mas somos a favor de manutenção na União Europeia, né? Então, de fato, ele também vai ter que ter muita argúcia, né? Muita habilidade diplomática de tentar conter, evidentemente, essa pressão, esse desejo de independência que aumenta cada vez mais, né? Isso vem aumentando praticamente nas últimas décadas de uma forma muito vigorosa, né? Então, é muito curioso, Marcelo, que isso, evidentemente, pode se modificar pro futuro. E essa questão delicada, sensível da União Europeia pode pesar, evidentemente, numa possível votação futura, né? Um referendo futuro de saída do próprio Reino Unido. Então, um outro ponto que eu acho que aí também é um ponto delicado, mas que mostra uma certa argúcia por parte do Rei do Norte, né? Eu aqui chamando ele de Rei do Norte, né? Ele é muito a favor da questão da descentralização. Ele tem feito sempre discursos nesse sentido de aumentar cada vez mais a autonomia, tanto da Irlanda do Norte, principalmente também da Escócia. Talvez esse sentido de dar mais autonomia, de maior descentralização, evidentemente pode também estimular a Escócia a não querer abrir mão de fazer parte do próprio Reino Unido. Mas evidentemente são projeções aqui, é gostoso esse bate-papo, essa conversa para mostrar possíveis caminhos, né? De como que as coisas podem se encaminhar nesse sentido.
1: Ele é o segundo premier do Partido Trabalhista em pouquíssimo tempo. Você acha que se ele não der certo, a chance do partido perder o poder de novo é quão grande é?
0: É muito grande. Talvez não haja uma outra figura tão popular, tão carismática, tão badalada como ele, né? Se de fato fracassar agora, tiver uma curta duração, e para a tristeza do gato Larry, ou talvez não tanto a tristeza do gato Larry, o Partido Conservador pode evidentemente retomar o poder, né? O Partido Trabalhista teve aqueles dois governos, né? Um tempo, né? Tanto do Tony Blair e do Gordon Brown, e ficou praticamente um domínio longevo por parte do Partido Conservador, né? E evidentemente que se tivermos aqui um governo fracassado, não exitoso nesse sentido, o Partido Conservador evidentemente pode retomar o poder sem sombra de dúvida, Marcelo. Eu posso dizer isso seguramente.
1: A gente podia dizer que ele hoje é quase um fiel da balança para o aumento do conservadorismo, do Partido Conservadorismo, o UK, crescer?
0: De fato, é um fiel da balança. Eu acho que o sucesso tanto do Partido Trabalhista, a questão daquilo que eu volto a destacar, da previsibilidade, da estabilidade, depende desse governo. Talvez eu vou estar sendo muito futurista, não quero fazer isso, que é muito atrevimento de intelectual, né, Marcelo? Eu posso dizer que é um momento tão sensível para os britânicos como foi aquele momento da escolha de Winston Churchill como primeiro-ministro. Eu acho que o futuro britânico depende muito desse sucesso do governo dele, porque se fracassar, há uma possibilidade, eu já posso aqui apontar alguns cenários aqui, me atrevendo novamente, né? A questão da Escócia, a questão da Irlanda do Norte, a própria questão da OTAN, porque Donald Trump é um sujeito que ele não para quieto, né? E essa necessidade dele exigir dos países da OTAN contribuam mais com recursos no orçamento de defesa, e evidentemente é isso que eu acabei de dizer, né? Se você aumenta, se você esquenta os braços, o tronco superior, vai ficar faltando para a perna e para os pés, né? Nós estamos falando aqui de inverno, aqui no Rio Grande do Sul, né, Marcelo? Então, veja bem, à medida que faz uma escolha de 2,6 para 3,5 no orçamento de defesa, vai faltar para outras áreas, né? E é interessante que ele é um defensor, como eu acabei de dizer, né, dos serviços públicos, né? Ele foi secretário de saúde, ele sabe da questão de como a população desfavorecida precisa desse serviço. Então são escolhas assim dilacerantes que, na minha concepção, se o governo dele fracassar e tivermos o retorno do Partido Conservador, vai ter evidentemente consequências bastante graves para o Reino Unido.
1: Tá certo, a gente teve o imenso prazer de ouvir mais uma vez a análise do professor José Renato Ferraz, professor de Relações Internacionais na Universidade Federal de Santa Maria. Professor José Renato, muito bom tê-lo de volta aqui ao Mundioca, espero que a gente volte a conversar muito em breve.
0: Perfeito, agradeço pelo convite e espero aí ter contribuído de forma satisfatória. Até um próximo momento.
1: Um grande abraço.
0: Valeu.
1: Bom, a gente acompanhou a leitura do currículo pelo professor José Renato Ferraz, agora vamos chamar nosso segundo convidado do dia.
2: O Mundioca tem o enorme prazer de receber mais uma vez o professor Tomás Paoliello, professor de RI da PUC de São Paulo. Tudo bem, professor? Já te agradeço de antemão por ter topado falar com a gente.
3: Tudo bem, prazer participar com você.
1: Prazer todo nosso, professor. E a gente começa essa conversa querendo saber o seguinte, seguinte: o Reino Unido vai continuar priorizando acordos bilaterais de livre comércio ou agora, sob nova direção, vai buscar novas formas de integração econômica regional?
3: É, eu acho que essa é uma boa pergunta. O Reino Unido optou, né, há 10 anos, e acho que essa é a chave para entender toda a crise que está passando agora, optou ao sair da União Europeia, uma nova forma de se inserir internacionalmente, seja do ponto de vista de aliança estratégica, seja do ponto de vista comercial, a partir de um modelo mais ad hoc, né, como você falou, bilateral, para acordo de livre comércio, mas mais do que isso, né, acho que uma opção que já aparecia desde lá atrás, de ter mais controle sobre o comércio internacional, uma tentativa de garantir uma economia mais nacionalizada e tal. Então, acho que o governo nesse momento vive esse drama, digamos assim, né? Porque a maior parte da população, ao que tudo indica, já se arrepende de ter feito o Brexit, né, pelas pesquisas de opinião, mas o mandato do governo ainda é um mandato de tentar operar a política externa do Reino Unido sem fazer parte de um grande acordo multilateral, né, como o acordo regional, como era a União Europeia. E o atual primeiro-ministro, que acabou de assumir, já teve que novamente se manifestar dizendo que não ia fazer movimentos para colocar o Reino Unido de volta na União Europeia. Então, eu acho que ele vai ter que manejar a política comercial com o que ele tem. Talvez com mais acordos bilaterais, no limite do que seja possível fazer, né? Esse governo também não é, como eu falei, propriamente favorável a uma grande abertura comercial, não. Então, fica difícil até saber qual vai ser a postura desse ponto de vista agora no Reino Unido.
2: Foram muitos premiers em pouco tempo do Reino Unido. O Marcelo está me sinalizando aqui que foram 7.
1: Em uma década.
2: Em uma década, é bastante coisa. O que você atribui a essa mudança, essa instabilidade política que o Reino Unido tem vivido?
3: Olha, eu acho que tem uma dificuldade de governar, que não é exclusiva do Reino Unido, né? O Reino Unido está colocado diante de uma crise das democracias liberais que atinge, inclusive, o nosso país, né? A gente viveu agora nesses 4 anos de governo Lula, né, que estão se encerrando esse ano, acho que sinais claros de uma dificuldade muito grande do executivo, né, do governo, de se estabelecer, ter que negociar com o Congresso, que é muito hostil. Isso é verdade, eu estou usando o Brasil como exemplo, mas só para demonstrar que não é uma coisa exclusiva do Reino Unido, né? Então, os conservadores tiveram essa dificuldade, por isso que emplacaram aí diversos primeiros ministros, e agora os trabalhistas voltam ao poder com o mesmo cenário, já estão indo para o segundo primeiro-ministro desde que eles conseguiram a maioria, né? Então, eu acho que tem essa dificuldade grande de governar. Agora, eu coloquei o Brexit porque eu acho que tem uma questão estrutural, que é a dificuldade de entregar resultados, principalmente econômicos, diante de uma economia que está sofrendo muito com a mudança de inserção internacional, comercial, econômica, que acontece a partir da saída do Reino Unido da União Europeia, né? Então, o Reino Unido sai da União Europeia sem ter muito o que colocar no lugar, né? Sem grandes parcerias comerciais, econômicas, sem uma grande capacidade de trazer atividades econômicas de volta para o Reino Unido, nem seria possível, falta de trabalhadores, né? Então, são condições que não estão necessariamente relacionadas ao governo, mas o governo com certeza vai ter, qualquer que seja, vai ter muita dificuldade de governar, entregar resultados diante desse cenário.
1: Professor, qual seria a principal ou as principais diferenças entre o Andy Burnham e o Keir Starmer?
3: Ah, eu acho que tem uma diferença de perfil, né? Assim, é bom que se diga, né? O governo é o mesmo, né? É o governo dos trabalhistas ainda. Essa é uma questão específica dos regimes parlamentares, né? Então, vale a mesma eleição que colocou o Starmer no poder como líder dos trabalhistas, é a que agora garante também o governo do Burnham. Com alguma mudança de secretários, ele manteve alguns secretários, trouxe alguns que tinham sido de governos anteriores, né, que tiveram ligados há mais tempo, ex-líderes do Partido Trabalhista e tal, mas acho que o pool de pessoas ali, né, que ele pode usar também não é tão variado assim. Mas eu acho que tem uma mudança de origem, né? Então o Burnham vem de Manchester, ele foi prefeito já, então ele tem uma experiência de executivo, né, que acho que é importante nesse momento, e ele apresenta algumas pautas que são, eu diria, acho que mais claras, assim, do que o campo da esquerda, não só no Reino Unido, mas globalmente, vem apresentando. Particularmente, ele coloca uma pauta central ali, que tem aparecido, por exemplo, muito nos Estados Unidos com o prefeito Mandani e tal, que é a pauta do custo de vida. Não é exclusiva da esquerda, não, tá? Também governos da direita vão ter que lidar com essa questão. Quer dizer, depois de um ciclo grande de inflação e o trabalho muito pouco valorizado, né? Os salários não se atualizaram no nível do que foi a inflação, tem uma crise, mesmo que a inflação esteja controlada agora, a gente ainda está vivendo com a inflação acumulada dos anos anteriores. Então, você tem uma crise de custo de vida que as pessoas em geral vivem, né? Tem afetado muito a classe trabalhadora, mas afeta também bastante a classe média. É claro que o 1% não tem muita dificuldade de custo de vida, né? Mas isso é uma coisa com a qual os governantes têm tido que lidar e são é difícil ter ferramentas para lidar com isso, né? Ele, por exemplo, no caso do governo agora do Reino Unido, fez uma promessa importante, por exemplo, de reduzir o custo da habitação. Que eu acho que é um dos pontos principais, é famoso, né, que custa caro viver na Inglaterra, particularmente viver em Londres, mas nas grandes cidades em geral do Reino Unido, né? Então, eu acho que esse é um dos pontos que a gente vai ver aparecer com mais força. E eu acho que, só para completar as diferenças, eu acho que ele vai tentar escapar das crises que afetaram o governo Starmer, né, assim, e posicionamento, foi muito complicado o posicionamento, por exemplo, em política internacional do governo anterior. Eu acho que esse governo atual vai vir talvez com mais posicionamento, né, a respeito de algumas questões com as quais o Starmer ficou em cima do muro.
1: O Starmer estava proibindo usar bases aéreas pelos Estados Unidos na Grã-Bretanha. Já o Burnham já disse que pode usar, que tá dando apoio na guerra contra o Irã. Também não é perigoso isso não, botar um alvo no peito do Reino Unido?
3: Pois é, eu acho que isso é uma das questões importantes, né? Porque, de novo e volta, eu acho que ao Brexit, né? Um momento crucial pra gente entender a política do Reino Unido e o posicionamento internacional do Reino Unido atualmente. Eu li uma reportagem interessante essa semana, comentando como o cargo de secretário das Relações Exteriores, né, o secretário de Estado do Reino Unido, voltou a ter uma importância grande atualmente, sendo que alguns anos atrás era um cargo que não era tão relevante assim no secretariado. Por quê? Porque o Reino Unido seguia, digamos assim, uma posição internacional que era a posição da União Europeia, né? Então a chancelaria tinha menos peso, digamos assim, porque o Reino Unido atuava em bloco quando tratava de questões internacionais e tal. Agora que ele não faz parte da União Europeia, volta a ter uma importância grande o posicionamento internacional e essa atuação diplomática, né, do Reino Unido. Ao sair da União Europeia, o Reino Unido, a opção era, naquela época, o discurso era esse mesmo, né, da direita, era se atrelar aos Estados Unidos. Em vez dos parceiros prioritários do Reino Unido serem a França, a Alemanha, etc., o parceiro prioritário seria Estados Unidos. E foi uma aposta, acho que nem preciso dizer, né? Uma aposta muito errada. Os Estados Unidos hoje em dia são um parceiro muito pouco confiável internacionalmente. A gente está vendo o que tem sido o governo Trump em relação aos seus aliados, hein? Tô nem falando em relação a adversários. O que faz com o Canadá, o que tá fazendo com os países europeus. Com o Japão, com a Coreia e assim por diante. E daí, assim, novamente, né? Ele vai ter que lidar agora com essa escolha que foi feita lá atrás, sem muita margem de manobra. Abandonar os Estados Unidos agora seria também ficar sem nenhuma parceria estratégica, né? Sem estar nem na União Europeia, nem ao lado dos Estados Unidos, sendo que o Reino Unido é uma peça importante da OTAN. E é, de novo, um desses pontos, né, que eu acho que são cruciais para entender a política externa britânica. A guerra da Ucrânia continua, por exemplo, acho que às vezes a gente se esquece disso, né? E o Reino Unido, junto com a Alemanha e com a França, tem ainda que depender muito dos Estados Unidos para manutenção desse conflito, né, e de alguma chance desse conflito chegar a um fim que seja mais favorável aos países europeus. Então, eu acredito, né, que você chamou a atenção um ponto importante, porque exatamente eu acho que essa foi uma das questões do governo Starmer, né? Ele nem propriamente enfrentou abertamente os Estados Unidos, por exemplo, condenou as ações de Israel em Gaza ou nada disso, nem por outro lado também deu essa afirmação tão evidente de que estamos junto com os Estados Unidos, não importa o que seja, não importa que seja o Trump e tal. Eu acho que o Burnham não vai conseguir se livrar disso, ele vai ter que de novo se equilibrar entre uma ponta e outra dessa questão aí no fio da navalha.
2: E esse novo governo, ele pode alterar a postura britânica com relação à China, especialmente em temas tecnológicos e também comerciais?
3: Essa é outra questão importante, não é? Assim, e tem a ver, por exemplo, com o que eu estava falando a respeito da agenda do custo de vida. Porque, certamente, para os consumidores britânicos, o mais barato é comprar produtos chineses. São os mais baratos do mundo, né? Os produtos industriais chineses. Agora, teve uma escolha num determinado momento, e pelo que eu entendo do Burnham, acho que ele confirma essa escolha, de uma tentativa, por exemplo, de reindustrialização do Reino Unido, né, de trazer novamente de volta empregos industriais para o território das ilhas e tal. Eu acho que, assim, muito pouco provável que eles sejam capazes de fazer isso num espectro amplo. Uma questão ou outra, eu acho que ainda conseguem fazer uma política de reindustrialização, mas o perfil econômico do Reino Unido mudou, o que significa que precisa ter boas relações com a China. Agora, a relação China-Estados Unidos, ela tem se agravado, né? Quer dizer, essa rivalidade tem ficado cada vez mais explícita. O Trump tem alimentado uma rivalidade dos Estados Unidos com a China e coloca para os aliados, de fato, essa ideia de que não é possível se equilibrar entre os dois. Escolher a China é abrir mão dos Estados Unidos e vice-versa. Ele tem feito essa pressão, inclusive, para a nossa região aqui, para o Brasil, entre outros, né? E daí, então, volta para aquela questão. Veja como as questões todas se amarram, né? Eu falei da questão do custo de vida, a questão da reindustrialização, a questão geoestratégica. Ela está dentro dessa chave também, né? Assim, como que um primeiro-ministro do Reino Unido vai conseguir lidar com uma necessidade de ter relações frutíferas com a China, principalmente econômicas, diante de uma pressão dos Estados Unidos, que são o seu principal parceiro estratégico, que cada vez mais pressiona para que o Reino Unido se afaste da China, opere barreiras econômicas e assim por diante. É uma fórmula difícil de resolver.
1: Agora, professor, a gente viu nas últimas eleições do Reino Unido o crescimento de partidos mais conservadores. O Nigel Farage está aí tentando se mostrar importante em alguma fase, está tentando garantir um posicionamento político dele dentro do Reino Unido. Fora isso, a gente tem a insatisfação histórica da Escócia e a gente tem a insatisfação da Irlanda. Como é que ele, o novo premier, consegue costurar essas questões todas aí? Porque tudo ali está batendo no calcanhar dele.
3: Isso volta também, eu acho, né, para um outro tópico que a gente discutiu. Eu falei, né, dessa crise das democracias liberais, e uma das marcas dessa crise é o crescimento dessa nova direita, inclusive com setores de extrema direita. E no Reino Unido, acho que foi o partido que mais cresceu nessas últimas eleições. Aliás, esse é um dos pontos que afetou muito o Keir Starmer, foi uma derrota, né, digamos assim, nessa última eleição aí, que são as eleições regionais, né? E a gente tem visto, então, né, esse tipo de posição crescer. Como falei, não é exclusividade do Reino Unido. No Reino Unido tem, claro, características específicas, mas é um fenômeno que tem acometido várias das democracias pelo mundo, né? Assim, eu acho que ele vai lidar com isso tendo que entregar resultado. O Reino Unido, acho que tem demandado um governo que seja eficiente, que entregue políticas, entregue resultados, entregue aumento dos salários, entregue controle de inflação. Isso aí, às vezes, são coisas, isso, né, muito, muito práticas, assim, que não necessariamente até dependem de uma postura que seja política ideológica. Algumas sim, tá? Por exemplo, o Burnham tem a agenda dele, né, desde a origem lá como prefeito, é acabar com as pessoas sem casa, sem moradia, né, as pessoas em situação de rua e tal. Então ele já fez uma promessa de voltar uma política muito tradicional do Reino Unido, que é das casas comunitárias e tal. Então, claro que tem aspectos que são muito evidentes da esquerda, mas tem outras questões que são de entregar governo mesmo, assim, né? De entregar medidas que sejam capazes de melhorar a qualidade de vida das pessoas. E a extrema-direita atua ainda nesse tópico, né? Foi a extrema-direita lá atrás que conseguiu mobilizar, por exemplo, na votação do Brexit. Sempre, aliás, só fazer um parênteses aqui, é sempre perigoso colocar questões de política externa em decisões plebiscitárias, né? Como foi esse caso do Brexit. Veja só o estrago que fez no Reino Unido, porque naquele momento conseguiram mobilizar um ódio ao imigrante, um ódio aos estrangeiros, xenofobia, acabou desaguando, né, nessa situação muito complicada com a qual está convivendo o Reino Unido agora. Mas esses sentimentos continuam. Quer dizer, essa mobilização, por exemplo, né, dessa ojeriza ao estrangeiro, ao imigrante e tal, continua sendo muito facilmente mobilizada. Ligam o imigrante à criminalidade, à violência, dizem que os imigrantes, né, os estrangeiros roubam os empregos dos britânicos. A gente sabe que isso não é verdadeiro, mas inclusive essa política pós-Brexit mostra isso, né? Faltam trabalhadores no Reino Unido para várias áreas, mas assim, a demonstração de que esse tipo de posição continua presente na sociedade britânica é a demonstração de que essas posições políticas e ideológicas ligadas a essa nova direita continuam muito fortes e continuam sendo capazes de mobilizar a população, aí principalmente, né, e a eleição regional demonstra isso, principalmente nessa política mais paroquial, ligada às pequenas cidades, às regiões mais agrícolas e tal. Ali essa nova direita é muito capaz de mobilizar as pessoas.
2: Agora, ele fala também no fortalecimento das regiões britânicas. Isso pode servir de exemplo para outros países europeus que também enfrentam desigualdades intensas regionais?
3: Eu acho que sim. Eu estava comentando sobre isso. Eu acho que quando você olha os mapas eleitorais do Reino Unido, é muito chocante, né, essa diferença. Desde lá do Brexit, tá? Por exemplo, primeiro de Londres, né? Londres é a única grande cidade metrópole britânica, mas das outras grandes cidades também, a gente está falando de Manchester, Birmingham, são mais progressistas em geral, né? Tem uma visão de mundo mais cosmopolita. Por outro lado, as pequenas cidades e as regiões mais ligadas à agricultura, né? O agro, que no Reino Unido tem uma característica específica, tem muitas pequenas propriedades e tal, elas são muito ligadas, muito mobilizáveis por esses setores dessas novas direitas. Isso é verdade também em outros lugares da Europa, na França, por exemplo. E daí eu acho que esse posicionamento do Burnham, né, de dar mais força para o local e tal, eu acho que tem uma tentativa pelo campo da esquerda de combater essa nova direita. Eles perceberam o desastre que foram essas eleições locais para todo o setor, campo progressista, digamos assim, né, no Reino Unido, e vão ter que lutar com isso indo de volta para o local. Quer dizer, eles não podem depender das grandes cidades, das metrópoles, nessa tentativa de manter sua capacidade de criar mobilização popular. Vão ter que batalhar por essa população, às vezes mais marginalizada, muito impactada pela globalização, que perdeu muito poder de compra. São eles com os quais eles vão ter que lidar muito mais do que a classe média de Londres, que está muito mais alinhada com, como eu falei, com esses valores cosmopolitas, são muito mais abertos à migração, à convivência com o estrangeiro e assim por diante.
1: Há pouquíssimo tempo atrás a gente viu o rei Charles III em Washington tentando fazer uma melhora do relacionamento com os Estados Unidos. O novo primeiro-ministro, ele vai ter que suar quanto para tentar recuperar esse posicionamento do Reino Unido diante da comunidade internacional?
3: Ah, eu acho que vai suar bastante. Principalmente, como falei, né, ele está muito amarrado aos Estados Unidos. Então, essa relação é prioritária. Eu acho que o Trump, principalmente a partir da influência do Marco Rubio, ele tem uma visão, o Marco Rubio, né, quero dizer, muito negativa e muito enfrentativa, nem sei se essa palavra existe, em relação a lideranças de esquerda. A gente tem visto o que se passa, por exemplo, aqui no nosso país mesmo, né? Agora o Brasil recebeu mais sanções, então o Reino Unido está dentro dessa chave. Eu falei o Marco Rubio porque o próprio Trump me parece muito mais pragmático, às vezes. Ele vai atrás de parceiros, não importando muito o seu perfil político ideológico, mas o governo Trump é maior do que simplesmente a vontade do Trump, né? Uma coalizão grande ali de forças. Ah, assim, achei que foi uma boa ideia mandar o rei Charles, né? Porque, primeiro, o Trump adora corte, adora rei, né? Ele adora palácio. Ele sempre fez muitos acenos a esse tipo de coisa. Ele gosta, né? Assim, ele fica fascinado, fica encantado com essa coisa, né, da monarquia. E também porque acho que oferece essa figura um pouco mais, digamos, neutra. Ele não é nem um conservador, nem um trabalhista, nem um membro da extrema-direita, é o rei Charles, né? Acho que acenaria ali como essa figura um pouco mais que representa o Estado, muito mais do que representar o governo. Agora, dei uma entrevista sobre as tarifas que estavam sendo destinadas ao Brasil há algum tempo, e eu comentei isso, assim, acho que, claro que o caminho é negociar. O Brasil vai ter que negociar, o Reino Unido vai ter que negociar, mas o Trump precisa entregar tarifas, ele prometeu isso, né? Então, eu acho que tem um pouco disso que é incontornável. Ele vai entregar esse nacionalismo, vai entregar o unilateralismo americano, e o Reino Unido é vítima disso. Desculpa as palavras que eu vou usar, mas azar deles que fizeram essa aposta estratégica nos Estados Unidos. O Brasil, que fez uma política externa mais eclética, né, mais ecumênica e tal, está muito mais protegido de uma política americana como essa. O Reino Unido se amarrou aos Estados Unidos e agora está sendo arrastado para a lama por essa política externa dos Estados Unidos. Agora, os Estados Unidos dependem muito menos, mas dependem algumas coisas também do Reino Unido. Por exemplo, desse apoio para bases aéreas, para a coordenação da OTAN. Então, eu já acho que o que ele tem prometido, por exemplo, né, de permitir que o Trump, a Força Aérea dos Estados Unidos, utilizem bases britânicas, já faz parte um pouco de um aceno de negociação. Quer dizer, o que a gente pode entregar para os Estados Unidos que para eles é importante. Não é muito, como falei, o Reino Unido é muito mais dependente dos Estados Unidos do que o contrário, mas eu acho que ele ainda tem algumas cartas de barganha aí para tentar negociar.
2: Agora, o Burnham falou que ele quer realizar as maiores mudanças em 40 anos. Ele está falando do que especificamente? É internamente?
3: Assim, eu acho que isso é um pouco de discurso de início de governo, né? porque eu acredito assim que, como eu já falei, ele não tem muito o que fazer. Eu acho que é principalmente internamente, tá? O Burnham, até agora, pelo menos, a gente falou bastante de política externa, que é nosso tema, né? Mas ele não falou tanto assim de política externa, não. A maior parte do discurso dele, desde que ele foi indicado, depois agora empossado, tem sido mais voltado para a política interna britânica. E intencionalmente. É isso, né? Ele vem de um lugar do prefeito, fala, vamos cuidar primeiro aqui do nosso lugar, da rua, né? Da calçada, da casa, da moradia, da segurança. Ele tem falado de segurança, por exemplo, né? Então, eu acho que vem ali de uma visão, digamos assim, da política, que parte do local antes de entender o nacional e depois o global. Nesse sentido, talvez ele seja bem sucedido, né? Um perfil um pouco diferente do que tem sido os primeiros ministros anteriores, talvez exceto Boris Johnson, né? Que já tinha sido, que vem da política local também. Aí agora, eu acho que esse marco de 40 anos tem um outro ponto, que é um ponto forte no campo dos trabalhistas, né? Que voltam ali para um momento que eu acho que é o grande momento de ruptura da política britânica, que são os governos Thatcher. Aquele momento de transição, o que hoje em dia, né, ou depois a gente foi chamado da reforma neoliberal. E eu acho que ali está a origem de muitos dos problemas, das questões mesmo pelos quais passa o Reino Unido. A crise da moradia, por exemplo, certamente vem dali, né? De reformas feitas pela Thatcher. A redução do valor do trabalho, com certeza também, né? Os ataques que a Margaret Thatcher fez e as reformas que fez para os sindicatos, isso tem um impacto de longuíssimo prazo para o valor do trabalho, para o quanto são remunerados os trabalhadores no Reino Unido. Então, nesse sentido, né? Quando ele fala desses 40 anos, dessa mudança de 40 anos, ele está fazendo uma crítica ao que aconteceu lá atrás, mas uma crítica também ao que foi o trabalhismo nesse tempo, principalmente os governos Tony Blair, que em vários sentidos, apesar de virem da esquerda, era o que chamava New Labour, né? Eles assumiram muito dessas reformas marcantes aí do período do thatcherismo. Então, faz um aceno à esquerda do trabalhismo, principalmente, eu acho, que vê, talvez nesse momento, uma importância, uma necessidade de retomar algumas daquelas políticas reformistas que marcaram o trabalhismo do século XX, né, da maior parte do século XX, e que fizeram o Reino Unido ser um país muito rico, pujante e tal, né, num determinado momento. O Reino Unido teve uma qualidade de vida muito maior do que tem agora para a maior parte das pessoas. Apesar disso ser um pouco controverso também, né? Claro que sempre tem ganhadores e perdedores de cada uma dessas políticas. Então, algumas pessoas são muito bem-sucedidas no Reino Unido atual. Mas esses outros grupos que eu estava mencionando, né? Pequenos produtores, pessoas de cidades menores, certamente tiveram uma perda de qualidade de vida de lá para cá.
2: O aumento dos gastos militares que está prometido pode entrar em conflito com as promessas de ampliar também os investimentos sociais?
3: Sim. Essa é uma questão crucial, né? E, de novo, retorna àquele ponto que a gente tinha mencionado de como o Reino Unido está amarrado com os Estados Unidos. Os Estados Unidos, a partir da OTAN, exigiram que os países europeus da OTAN, né? Incluindo o Reino Unido, ele não está na União Europeia, mas segue na OTAN, aumentassem os seus gastos militares. Foi uma demanda do Trump, quer dizer, o que ele falava, a OTAN precisa depender menos dos Estados Unidos e poder ter mais entregas, né, dos países europeus. Acho que, exceto a Espanha, acho que assim, de maneira muito digna, se opôs a isso, falou, então não, então preferimos não fazer parte, né? Apesar de que está a ver ainda o que isso vai levar, né? O que isso vai acarretar. Todos os outros países europeus assumiram esse aumento dos gastos militares. Veja, assim, num certo sentido, claro, tem razão, né? Eles estão precisando, o próprio Estados Unidos está dando mostras de que, de fato, eles precisam depender menos dos Estados Unidos para sua segurança, para sua defesa. Agora, isso é um processo de longo prazo, não vai acontecer agora, né? São gastos para 10, 20 anos de aumento desses gastos militares. E impacta, sim, o orçamento do Reino Unido já era apertado, né? Já estava muito estrangulado, assim, né, para o gasto público, como é verdade em vários outros lugares do mundo, inclusive lá, e os gastos militares certamente vão entrar em choque com outros gastos que ele está prometendo e que são necessários. Por exemplo, esse gasto, que ele não anunciou o plano ainda, né, mas deve ser um gasto grande, em moradias e de habitação popular, né, tem uma demanda grande pela volta desse tipo de investimento no Reino Unido, que durante muito tempo, desde lá do thatcherismo, ficou muito deprimido. Agora, vai ter que arranjar dinheiro para isso. Eu também não vou saber dizer aqui e responder como ele vai fazer isso. Mas eu acho que eventualmente vai ter que, inclusive, abrir, né, uma brecha ou fazer concessões com esses gastos militares.
1: Professor, o senhor acredita que o Reino Unido um dia volte à União Europeia?
3: Ah, eu acredito que sim, sabia? Eu acho que não é uma coisa que vai acontecer para já, inclusive porque, como eu falei, novamente, ele teve que garantir para o público britânico que esse não era o caminho. Acho que vai ter um orgulho, né? Tanto do ponto de vista do lado dos britânicos, quanto do lado dos europeus, de também não aceitarem assim tão rapidamente o Reino Unido de volta. Mas foi uma perda de lado a lado. Os dois lados perderam, claro que o Reino Unido muito mais impactado, a União Europeia ainda tem opções. E os vínculos que foram criados do Reino Unido com os países europeus, eles se mantêm. Tem muitos europeus que ainda vivem no Reino Unido e tem muitos britânicos que vivem em países europeus, se casaram com pessoas de outros países europeus, tem filhos que não são britânicos, mas são filhos alemães, franceses, espanhóis, portugueses e assim por diante. Além da aproximação econômica que tem sido muito traumática de se desfazer. Não é à toa que eles têm tentado, desde lá do Brexit, criar mecanismos para não desandar totalmente essa economia que tinha ficado muito integrada. Então eu acho que esse aspecto cultural, econômico, afetivo, familiar, como eu falei, acho que ao longo do tempo pode fazer com que as duas partes aí se reaproximem. Qual que é o período de tempo que isso vai acontecer? Difícil dizer. Também porque a União Europeia tem que lidar com as suas próprias crises, né? É que eu acho que o Brexit foi a sorte da União Europeia. O Brexit foi tão mal sucedido, o Reino Unido está com tantas dificuldades, que outros países que num determinado momento tinham um discurso de saída da União Europeia, seguraram a onda. Assim, né? Falaram, não dá para fazer isso agora, é muito impactante, o Reino Unido acabou servindo de uma história... um alerta, assim, né, para outros países que potencialmente quisessem se afastar da União Europeia.
1: A gente teve o imenso prazer de ouvir mais uma vez aqui no Mundioca a análise do professor Tomás Paoliello, professor de Relações Internacionais da PUC de São Paulo. Professor, muito obrigado por estar mais uma vez conosco.
3: Eu que agradeço o convite, sempre à disposição.
2: Foi ótimo, obrigada, professor, um abraço e até a próxima.
3: Até.
2: Muito legal a análise do Tomás Paoliello. A gente estava com saudade, fazia tempo que ele não vinha aqui no Mundioca. Ele tratou mais das questões geopolíticas e os desafios externos do Andy Burnham. Mas o programa de hoje, infelizmente, está chegando ao fim, que foi muito gostoso fazer.
1: 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Se você nos acompanha pelo Spotify, nos dê 5 estrelas. Lembrando que também estamos nos outros streams de áudio. Dito isso, é hora de dar tchau.
2: Tchau, tchau.
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6: Hoje é dia 2 de agosto de 2026. Quem pretende visitar o Cristo Redentor deve ficar atento às mudanças de acesso ao monumento. A partir de amanhã, as 4 escadas rolantes que levam ao platô do monumento serão desligadas para a troca do equipamento e instalação de novas estruturas de acessibilidade. As obras devem durar cerca de 10 meses, mas a visitação continuará normalmente. Durante esse período, o acesso ao platô será feito pelas escadas de pedra e a capacidade de visitante será reduzida em 50%. Segundo o ICMBio, visitantes com mobilidade reduzida contarão com equipamentos especiais e equipes treinadas para garantir o acesso ao Cristo. O maratonista olímpico Daniel do Nascimento, conhecido como Danielzinho, foi encontrado nesse sábado em São Paulo após permanecer desaparecido por mais de 40 dias. O atleta de 20 anos não era visto desde o dia 19 de junho, quando deixou a casa da família em Paraguaçu Paulista, no interior do estado. Segundo informações iniciais, ele foi localizado na zona leste da capital paulista. A mãe do atleta, Valdirene Paula Ferreira, que vinha mobilizando campanhas nas redes sociais em busca de informações sobre o paradeiro do filho, seguiu para a unidade policial onde Danielzinho teria sido encaminhado. As autoridades e os familiares ainda apuram o que aconteceu durante o período em que o maratonista permaneceu incomunicável. Daniel saiu de casa levando apenas uma mochila e durante o desaparecimento completou 29 anos no dia 28 de julho. O Partido dos Trabalhadores acabou de oficializar a candidatura do presidente Luiz Inácio Lula da Silva à reeleição. A convenção nacional do partido foi realizada em São Paulo e também confirmou a chapa com Geraldo Alckmin, do PSB, como candidato a vice-presidente. Aos 80 anos, Lula busca o quarto mandato à frente da presidência da República. Ele foi eleito em 2002, reeleito em 2006 e voltou ao cargo em 2022. A chapa Lula-Alckmin reúne o apoio de partidos como PT, PSB, PDT, PCdoB, PV, PSOL e Rede. As legendas têm até o dia 5 de agosto para realizar convenções e oficializar candidatos e coligações. O registro das candidaturas na Justiça Eleitoral deve ser feito até o dia 15 de agosto.
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6: Os corredores do Desafio da Ponte, corrida de rua que atravessa a Ponte Rio-Niterói, ainda circulam pelo elevado do gasômetro, pela Avenida Rodrigues Alves, pela Rua Arlindo Rodrigues e pela Orla Prefeito Luiz Paulo Conde. O elevado do gasômetro no sentido centro e a Rua Arlindo Rodrigues no sentido Avenida Brasil estão parcialmente interditados. Atenção aos pontos de bloqueio. Da Avenida Brasil para a Avenida Francisco Bicalho, siga pela pista lateral até a altura do Terminal Gentileza. Previsão de liberação de todas as pistas ao meio-dia. Agora, 11 horas e 4 minutos. Eu sou Rafael Costa para o Radar Sputnik.
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7: History. Rei Viking é canonizado pela Igreja Católica. No ano de 1031, Olaf II Haraldsson, antigo rei da Noruega, foi canonizado por um bispo local. Logo após sua morte em Stiklestad, em 1030, relatos de milagres e a comoção popular começaram a cercar sua figura. Apenas um ano depois, seu corpo foi exumado e trasladado para Nidados, atual Trondheim, consagrando-o oficialmente como Santo Olavo. Nascido por volta de 995, Olaf era descendente de Harald I Ferrer, o primeiro rei de toda a Noruega, e filho do senhor Harald Grenski. Foi criado como pagão e iniciou a vida adulta como um típico guerreiro viking, atuando no Báltico e lutando em campanhas na Inglaterra e na Europa continental. Durante as viagens políticas e militares, Olaf foi batizado em Rouen, na França, no ano de 1013, o que marcou sua transição ideológica e espiritual para o cristianismo. Olaf retornou à Noruega em 1015 para unificar o território. Conquistou terras dominadas por dinamarqueses, suecos e nobres locais, conseguindo se estabelecer por cerca de 12 anos como primeiro rei efetivo de toda a Noruega. Pressionado pela oposição dos chefes locais e pelas manobras do rei Canuto da Dinamarca e da Inglaterra, Olaf foi forçado a fugir para a Rússia em 1028. Tentou retomar o trono em 1030, mas foi derrotado e morto em 29 de julho de 1030, na Batalha de Stiklestad, combatendo contra um exército combinado de camponeses, noruegueses e forças dinamarquesas. Saiba mais sobre essa vida e o processo de cristianização da Noruega em instantes com Virada de História.
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7: E aí, apaixonados por história, beleza? Pedro Henrique Lima na área pra gente revirar o passado desse santo viking. A trajetória de Olaf II é indissociável da consolidação do cristianismo na Noruega medieval. Agindo de maneira semelhante ao imperador carolíngio Carlos Magno, ele impôs o batismo de forma agressiva, promoveu conversões forçadas e destruiu locais, objetos de adoração pagã. Ele também trouxe missionários da Inglaterra para auxiliar no processo. O ápice da obra religiosa de Olaf se deu em 1024, quando ele e seu conselheiro eclesiástico, o bispo Grinkel, apresentaram na Assembleia de Moster o primeiro código legal e religioso da Noruega. Esse código é considerado a fundação formal da Igreja da Noruega e a primeira legislação unificada de caráter nacional do país. E aí, galera, logo após a morte dele em 1030, relatos de milagres, muita comoção popular, começaram aí a girar a memória em torno de Olaf, até que ele virou um santo. E a santificação coroação do rei não foi apenas um fenômeno religioso, mas uma poderosa ferramenta política. A igreja recém-instalada no território precisava de alianças com a realeza para sobreviver, enquanto a monarquia precisava de legitimidade sacra. Bom, os sucessores de Olaf e a nobreza nacional utilizaram essa imagem de rei mártir para unificar o reino contra as investidas de dominação estrangeira, caso dos dinamarqueses, e para fortalecer a autoridade centralizada da coroa. Assim, Olaf transformou-se no padroeiro e guardião eterno da Noruega, unindo a identidade cristã emergente com a sacralidade da realeza na Escandinávia medieval. Bora conhecer mais sobre a vida do rei Olaf, ou Santo Olavo, e como essa trajetória se conecta aí com os rumos políticos e religiosos da Noruega. Quem conta mais são os convidados de hoje. Bora dar umas viradas de história? Bom, e agora eu tenho o prazer e o privilégio de conversar aqui no Virada de História com a Luciana de Campos e o Guilherme Galego. A Luciana é graduada em Letras pela Unesp Araraquara, São Paulo, mestre em História também pela mesma universidade e doutora em Letras pela Universidade Federal da Paraíba. Ah, o mestrado dela foi na Unesp de Franca, em São Paulo. Já o Guilherme Galego, ele é mestre em História e os dois são membros do NEV, Núcleo de Estudos Vinc. Primeiro fazer a saudação aí à professora Luciana. Professora, tudo bem? Seja muito bem-vinda ao Virada de História.
8: Tudo bem, olá para todos. Muito obrigada pela oportunidade. É um prazer estar aqui tendo essa conversa com vocês.
7: Ah, o prazer é todo nosso. Agradeço aí a sua participação. Guilherme, meu caro, seja muito bem-vindo também. Como você está?
9: Olá, pessoal. Muito feliz em estar fazendo parte aqui do podcast com o pessoal. Poder trazer um pouco de uma conversa mais gostosa e descontraída aqui para todo mundo hoje.
7: Ah, legal. É, a gente gosta muito dessa descontração aqui. Eu sempre falo isso pros entrevistados, né? Pra gente ter uma conversa descontraída, mas é claro, sem perder, né, a qualidade, a credibilidade do assunto. Então, bora pro tema aqui do nosso podcast. E antes de falar do Santo Olavo, ou Olaf, né, se for usar a língua nórdica, eu queria que primeiro começar com a professora Luciana. Professora, quando se inicia o processo de cristianização dos vikings, e esse processo ele representou, assim, uma mudança repentina, uma mudança total na cultura, nos costumes nórdicos?
8: Essa questão da cristianização da Escandinávia como um todo, ela não é aquilo, vai dormir pagão, acorda cristão. Uhum. Não é assim, tão rápido. Ela é lenta. Porque como todo processo de mudança de religião, ela vai encontrar resistência, não é? Vai encontrar aqueles que não aceitam, que não querem abandonar a crença que já vem de gerações, não é? Então, todo esse processo de cristianização, se a gente pensar na dimensão que é a Escandinávia, estou pensando em dimensão geográfica, não é?
7: Sim.
8: Ela foi demorada, ela não ocorreu assim rapidamente, não é? Foi paulatinamente e ela começou devagar. Em alguns momentos ela foi usada a violência, né? Até mesmo o Olavo, no processo de cristianização da Noruega, ele acabou usando de violência mesmo para poder cristianizar. O mesmo aconteceu na Islândia, na Dinamarca, na Suécia e também na Finlândia, né? Processo também de cristianização em alguns locais da Escandinávia foi até o século XVI, né? Se nós pensarmos no Sami ali, mas o Guilherme, eu acho que ele tem muito mais a falar do que eu sobre isso.
7: Guilherme, eu passar a bola para você então, você que tem uma pesquisa aí que fala de igrejas de madeira na Noruega, queria que você contasse depois sobre esse trabalho, mas antes estendo aí a minha pergunta para você sobre esse processo de cristianização aí dos vikings, né, cristianização ali da Escandinávia.
9: Bom, como a professora Luciana bem elucidou, esse processo aí de cristianização, a gente costuma chamar ele de como lento e gradual, né? Então, ele ocorreu de formas diferentes, em momentos diferentes e ao longo de um grande tempo. No meu caso, especificamente, eu trabalho a questão da Noruega, né? Então, o processo de cristianização na Noruega, ele vai ter esse início ali no século IX, e ele vai se concretizar ali apenas em meados do século XI. Então, você tem um processo político complicado, lento e gradual, onde é o que a professora Luciana vinha falando, você tem que modificar toda uma lógica ali de existência, uma lógica da própria família e tanto do próprio dia a dia das pessoas, né? Porque esse processo de modificação não é só uma questão de você modificar a sua crença, mas modificar como que essa sua crença ali está relacionada ali, então, com esse dia a dia das pessoas e como que isso vai ter uma grande dificuldade em ser feita, né? Então, no caso aqui, como a gente tem o enfoque principal no Santo Olavo, a gente pode falar que o Santo Olavo, ele vem nesse meio de como se fosse uma finalização desse processo, né? Então, ele vai pegar essa Noruega ali, já uma grande parte já cristianizada, e ele vai ser o responsável por colocar a cereja no bolo desse processo de cristianização, né? Então vai ser ele quem vai levar essa nova ideologia e esse novo modo de vida para os lugares da Noruega onde ainda não se tinha essa modificação acarretada com 100% de aproveitamento ali. Então o Santo Olavo, né, como ele foi chamado pela própria Igreja Católica, vai ser então o finalizador desse processo na Noruega, né? Então ele vai ter esse papel muito importante nessa questão da cristianização como um todo, né?
7: Você utiliza no título da sua pesquisa de mestrado o termo reis missionários. O que seria um rei missionário? Dá pra gente colocar o Santo Olavo nessa categoria?
9: Sim, com toda certeza. O Santo Olavo, na questão da Noruega, a gente tem três reis missionários, né? Que foi o rei Haakon, o Bom, que começou uma primeira iniciativa ali de cristianização da Noruega ali em meados do século IX. E depois a gente tem os dois Olavos, o Olavo I e o Olavo II, que são chamados nessa ideia de reis missionários, porque atualmente a historiografia, cada vez mais, com o aumento das pesquisas, o aumento das fontes também, a gente tem desmistificado essa ideia do rei como sendo um homem cristão ali que tinha esse interesse de levar essa fé cristã. Então você tem, hoje em dia, cada vez mais, essa ideia de uma politização dessa cristianização. E aí que entra essa questão do termo do rei missionário, né? Esse rei missionário, ele seria, então, esses reis que se aliaram ali com a igreja, numa ideia de que a gente tem hoje em dia de um apoio mútuo, né? Então, a igreja precisava desse apoio do rei para

0: ser um braço direito ali na igreja, nessa ideia de levar essa nova fé, né?
1: Sim, bacana a gente entender como que faz todo esse processo, o papel desses indivíduos, né? Isso articulado ao contexto histórico da época. Agora, professora, não sei se você gostaria de complementar a fala do Guilherme, mas eu acho que seria importante também a gente trazer uma camada pré-cristianização, né? E esse é uma área que você tem bastante produção sobre isso, de artigos, enfim, sua tese de doutorado também fala muito da literatura viking, das sagas vikings, das sagas ali não vikings, mas na região nórdica, na cultura nórdica e também desse paganismo nórdico, né? Como se manifestava esse paganismo nórdico e como que a igreja, na verdade, esses reis missionários vão fazer para se apropriar do que, reelaborar o que já existia e a partir disso levar a cabo esse processo de cristianização.
2: É bem interessante essa questão aí, até que eu complementando aí do Guilherme, dessa questão dos reis missionários, não é? Então, a gente tem que pensar que é uma Noruega dividida, não é? Ela tem vários jarls, né? Vários chefes, né? Espalhados em várias terras e todos eles vão dever lealdade ao rei. No caso, vamos pensar aqui no caso do Olavo, já é rei, já fez uma, já está unificada, mas o que que vai acontecer? Nem todos vão aceitar essa nova fé. Os costumes, o culto aos deuses, os cultos aos espíritos da terra, né, que são os Landvaetir, a crença de que são os elfos que mandam as doenças, né? O sopro élfico é que vai trazer doenças, essas crenças ainda estão muito presentes. Não é? E são crenças essas que a nova religião, no caso o cristianismo, vai combater. A gente vai encontrar na literatura, vai ter, claro, um tipo específico de sagas, né? Porque existem várias sagas, as sagas lendárias, as sagas de família, e há um tipo específico de sagas chamado sagas de bispo. Que elas, é claro, vão tratar muito da cristianização da Islândia, elas são específicas da cristianização da Islândia, mas elas vão trazer muito desses embates entre os cristãos missionários, né, que estão indo levar a nova fé, que estão indo converter as pessoas, que às vezes vão olhar meio torto para essa nova religião. Que religião é essa? Que tudo vai depender da vontade de um Deus e eu não posso mais fazer as minhas oferendas aos espíritos da terra, eu não posso mais cultuar Thor, por exemplo, porque Odin é um Deus cultuado pela elite da elite, ela aponta lá. As pessoas comuns vão cultuar Thor, o fazendeiro, mas as pessoas mais pobres. E aí eles vão ver com não muito bons olhos essa nova religião, até porque os objetos, não é, que as pessoas estão acostumadas a ter como objeto de culto, essa nova religião não vai admitir. Tem um conto aí que um missionário cristão chega numa família e eles cultuam, eles têm como um objeto de culto, que é um objeto que vai trazer prosperidade, um pênis de cavalo mumificado envolto em folhas de alho poró. Então o chefe da casa pega, né, esse talismã, vamos chamar assim, né, esse talismã, faz alguma coisa, passa para a mulher da casa, né, que é a mãe, passa para os filhos até chegar para passar na mão desse missionário. Esse missionário acha isso um absurdo, pega e joga longe e um cachorro come, para mostrar que aquilo não era um objeto de adoração, aquilo era um mal, para mostrar que esses pagãos ficavam adorando essas coisas, esses objetos, né, um pênis de cavalo mumificado, envolto num alho poró, e que essa nova fé não precisa desses objetos de adoração. Então, veja, aí nós já temos um embate, né, do que essa nova fé está trazendo, do que esse culto, esse novo culto está trazendo. E a gente não pode esquecer de uma coisa, esse projeto de cristianização da Escandinávia, ele não é somente um projeto de levar a nova fé, porque realmente quem está levando a fé crê naquilo, ele é um projeto político, uhum, não é? Uhum. Porque é muito mais fácil você dominar e controlar quem

0: tem um único tipo de fé. E ele também, para as pessoas mais simples, seria uma fé que traria um consolo. Olha, você está sofrendo aqui, aqui você passa fome, mas veja, se você adotar o cristianismo como sua religião, no reino dos céus, depois da morte, ah, você vai viver na abundância. Então, é aquela coisa da promessa de que aqui você sofre para poder ter regalias, para poder viver bem na próxima vida. Isso também foi um grande instrumento político para converter as pessoas, não é? Então, a gente tem que pensar que a adoção dessa nova fé significa romper com todos os costumes da antiga fé, da antiga religião, por conta de um processo político. Mas uma coisa importante, pode se converter, mas algumas práticas ainda vão continuar acontecendo.
1: Sim, sim.
0: Porque uma coisa é essa coisa da fé mesmo, do que você faz dentro da sua casa, longe dos olhares públicos. E a gente também não pode esquecer que o cristianismo acaba tendo uma religião pública com rituais públicos, onde é fácil você controlar, ver quem é que está indo à missa, uhum, quem é que está participando dos sacramentos. Tudo isso faz parte de um projeto de controle também.
1: É, esse é um ponto fundamental que você toca, professor. Eu acho que diz respeito, acho que vale para qualquer processo histórico que a gente for analisar, que são essas relações entre o poder secular e a igreja, né? Isso a gente vai ver muito forte, principalmente no período medieval e depois na Idade Moderna, mas eu arrisco a dizer que nunca as duas coisas se separaram totalmente, se a gente for olhar o processo histórico e até a nossa contemporaneidade. Eu queria voltar nesse ponto com o Guilherme, mas antes, professor, eu queria explorar um pouco mais essas sagas de bispos que eu achei interessantíssimo. Esse gênero literário, não sei nem se dá pra chamar de gênero, mas essa categoria...
0: Tá, sim, é um gênero literário.
1: Tá, esse gênero literário é como se fosse uma hagiografia, ele se baseia, pega, traz esse modelo das narrativas de santos muito conhecidos aqui na cristandade europeia?
0: Olha, porque assim, o que é a saga, né? Já que a gente pode chamar a saga, é um gênero literário específico que nasceu na Escandinávia. Ele é genuinamente escandinavo, tá? O que é a saga? A saga, o Régis Boyer, que é um escandinavista francês, já falecido, mas assim, é um grande nome, foi professor orientador de outros grandes escandinavistas, como, por exemplo, o Torf Tulinius, que está lá na Islândia, enfim. Ele dá a definição de saga como se ela fosse um romance histórico, não como romance histórico contemporâneo que nós conhecemos,
1: claro,
0: guardada as suas devidas proporções. Porque ele vai narrar, por exemplo, nas sagas de família, ele vai contar a história de toda, de várias linhagens de uma família. Nas sagas lendárias, vai ter toda essa questão do fantástico, não é? Monstros, fantasmas, armas, espadas mágicas, enfim. E as sagas de bispo, elas vão contar as aventuras e desventuras dos vários bispos que andaram pela Islândia durante o processo de conversão e antes e depois deles. E é muito interessante que muitas dessas sagas de bispos, que elas vão contar a história, vão dar nome, né, para o bispo. Ai, teve o bispo Haroldo que caminhou pelo norte da ilha e fez um vulcão se apaziguar. Mais ou menos isso, uhum, certo? Uhum. Essas narrativas tendo bispos e padres missionários como personagens centrais, eles vão sobreviver num outro gênero literário chamado faetir. O faetir, os espanhóis traduzem como saga curta. E ele, a gente pode chamar ele de... Por exemplo, a gente pode chamá-los também de contos, não é? Uhum. O que para nós aqui, falantes de língua portuguesa, seriam contos que vão ter bispos e missionários como personagens que também ainda estão combatendo o mal do paganismo, que esse paganismo ainda insiste em sobreviver. Como, por exemplo, tem um faetir lá que se passa na noite de Natal e os bispos, né, e padres ali, eles estão escrevendo várias homilias lá na Islândia. E aí um deles vai beber um pouco de água e a água se transforma num vinho, né? Então, é mostrando que ali é um milagre. Mas quando eles vertem o vinho na taça e vão tomar, já é sangue. Então não é o milagre da transformação da água em vinho. É, são os espíritos do paganismo que ainda estão tentando sobreviver, estão tentando se fazer presentes e transformam em sangue para mostrar que eles querem sobreviver. Agora, as sagas, elas têm essa especificidade. Elas têm algumas diferença assim com os relatos hagiográficos que estão, por exemplo, na Legenda Áurea, não é? Que para a Idade Média, assim, a Legenda Áurea que vai contar a vida, né, os milagres, ela não vai tanto porque nesse viés da Legenda Áurea, ela fica mais no específico da saga. Frases muito curtas, não é? Um texto conciso. Eu gostei muito da definição que um membro do Neville, o Alberto Robles Delgado, que atualmente está na Suécia fazendo pós-doutorado, ele disse, resumiu a saga assim: a saga é muito seca, ela é muito, um texto muito seco, então ela não vai florear muito o que o bispo fez. O bispo chegou naquela casa e ali combateu o mal, pronto. Né? Então muitas vezes ela vai diferir um pouco dos textos de hagiografia medieval, sim.
1: Sim, interessante. Eu pensei logo nessa ligação, né? Porque a gente está falando de uma Idade Média em que os reinos eles estavam conectados, né, de alguma forma. Os povos nórdicos, enfim, os reinos da Escandinávia, eles não eram separados do restante do continente europeu, né? Havia ali muitos contatos, muito intercâmbio comercial, cultural, também as famosas expedições marítimas dos vikings. Agora, Guilherme, aproveitando esse aspecto das trocas, né, dessa relação dos reinos nórdicos com o restante da cristandade europeia, quando que ocorrem esses primeiros contatos de viajantes dos vikings, né, nas expedições marítimas com cristãos na Europa? E esses primeiros contatos vão ser determinantes para esse processo de cristianização que viria depois?
2: Os primeiros contatos é uma coisa que é até difícil de você ter uma mensuração de data, porque a gente tinha nesse momento a questão não só desse contato, no caso do saque, mas também o contato como comerciantes.
1: Sim, sim.
2: Então você tem nesse momento aí anterior, ali, o século 8, o século 9, até um pouco antes, esse contato não apenas dessa forma brutal como a gente está acostumado a conhecer, no sentido dessas expedições vikings aí, de se ir ao saque, mas você tem também esse contato numa coisa ali mais natural ali, de como uma região em comum mesmo. Então, na minha pesquisa mesmo, eu trabalho esse contato assim de cristianização em dois momentos. Então, a gente tem esse primeiro momento ali dessa cristianização mais natural, onde esses costumes vão se passando ali de uma forma mais natural. Então, é um viajante que vai chegar ali em alguma terra escandinava e vai ter a questão da cruz no peito, e alguma pessoa daquele da região vai ficar interessado por aquilo e vai levar essa cruz ali para dentro, até muitas vezes sem nem saber muito qual o significado real daquilo, mas, né, nessa questão desse sincretismo. Então a gente tem até achados, né, de martelos referindo-se diretamente a Thor com a presença de cruz. Então você vai fazendo essa mistura aí de cultura e desse contato inicial que vai se desdobrar ali desde essa questão desse primeiro momento desse comércio, né? Depois você tem a questão um pouco ali mais ligado ali nesse século IX com a questão da expansão mais efetiva, né, dessas jornadas vikings. Então você tem ali o século 8 e o início do século 9 como esse momento de maior expansão. Então esse contato muitas vezes mais violento e mais híspido entre essas culturas, e você tem então, num segundo momento, a questão desse contato mais missionário. Nesse segundo momento, onde a igreja já vai ter essa unificação ali com o rei, você tem a questão desse contato mais missionário, né? Então, primeiro você tem esse contato mais natural, por assim dizer, e num segundo momento você tem esse contato mais institucional. Então já é essa igreja, já a partir desse primeiro contato com esses reis nórdicos de forma mais violenta, você tem esse segundo contato, que seria a partir do momento em que você tem a conversão então desses reis, no caso aqui mais especificamente os reis missionários, né, E esses reis missionários vão liberar e incentivar a ida de muitos missionários ali, então, para esse território.
1: Bom, acho que agora chegou o momento da gente finalmente falar do Santo Olavo. É, já foi mencionado aqui algumas vezes, né? Mas eu acho que agora a gente pode entrar mais diretamente na vida, né, dele, desse rei, enfim, como ele foi, como ele teve um papel nesse processo de cristianização. É, e Guilherme, ele é batizado na França, se eu não me engano, né? Então, ele, a partir dessas viagens, ele vai tomar contato ali com o cristianismo. Eu acho que ele conhece o cristianismo na Inglaterra e depois vai ser batizado na França e retorna para a Noruega para conquistar o trono. É, esse contato com a cristandade europeia, como que isso vai moldar ali o rei que ele se tornou e esse processo de conversão dele ao cristianismo?
2: Oh, exatamente. Então, o Olavo aqui agora não santo ainda, né? Mas sim, Olavo como rei.
1: Olavo rei, é.
2: Olavo rei, exatamente. Ele tem esse contato e ele vai, nesse sentido de apoio mútuo mesmo, ele vai se converter e vai se transformar nesse momento em que ele é convertido e ele retorna ali para a Noruega. É o momento em que ele vai se transformar efetivamente nesse rei missionário, né? Olavo, então, ele não vai se transformado em santo em vida. Vai ser um pouco depois da sua morte, ali bem próximo à sua morte. Então ele é transformado nesse rei cristão e nesse rei missionário com esse papel de levar, então, de concretizar, como eu havia comentado anteriormente, né? Concretizar, então, a cristianização da Noruega. Uma coisa muito importante que o Olavo ele faz nesse momento de cristianização, que é, tem uma importância muito duradoura, e é o que eu trabalho na minha pesquisa até hoje, é a questão da construção das igrejas, né? Então o rei Olavo, né, ele tem essa ideia de construir as igrejas como uma forma de você não apenas cristianizar a população, mas você leva essa cristianização também para o espaço. Então você tem a cristianização ali do espaço onde a pessoa vivia. E você, muito interessante nesse sentido, que muitas dessas igrejas que foram incentivadas, a construção, tiveram essa construção incentivada pelo Santo Olavo, elas se aproveitaram muitas vezes de locais que eram utilizados anteriormente dentro do culto pré-cristão. Então você tem essa transformação desse espaço e a imposição desse poder religioso e dessa nova ideologia dentro desse novo espaço, né? Então você mantém a tendência desse espaço de ser um espaço sagrado e você ressignifica esse espaço sagrado dentro dessa nova lógica religiosa, né? Então o rei Olavo, né, ele foi muito responsável pela construção dessas igrejas. Então o momento ali de construção dessas igrejas teve sua maior incentivo dentro do reinado do Olavo II, e ele faz com que essa cristianização material seja um ponto de você ter um ponto de se apoiar, né? Então você tem essa cristianização desse espaço como uma forma muito forte ali da pessoa ter contato com a nova materialidade sagrada. Você tem a ideia de saber se as pessoas estão indo ou não à igreja. Então você obriga a pessoa a sair do seu interior, da sua casa, e frequentar essa igreja. Então você tem um controle ali social de se as pessoas estão indo ou não para essa igreja, né? E isso vai levar à formação dessa instituição eclesiástica e à formação desses bispados, toda a estruturação, né, dessa rede cristã ali na Noruega, a partir da ação, então, do rei Olavo, né? Ele tem um papel muito importante nessa ideia de levar essa cristianização e de completar ali esse processo que foi iniciado anteriormente, né?
1: Sim. Ressignificação. Já estava pronto para utilizar esse termo aqui, porque, assim, o que eu não sou especialista em história da Idade Média, mas obviamente tive contato com isso durante a graduação. E a gente sabe, né, que o processo de cristianização da Europa, do continente, né, europeu, também passa por essa ressignificação de espaços, né, relacionados ali a um paganismo que vinha da época do Império Romano, dos povos germânicos, né? Então, vai haver essa essa ressignificação. Então essa dimensão do espaço, ela de fato é muito importante. E aí eu queria também pedir para a professora Luciana comentar um pouco isso, porque eu sei que a professora tem também uma área, uma relação com a pesquisa em arqueologia, né? O que que a gente consegue entender desse passado, professora, a partir dos espaços, né? A partir do que ficou, a partir do estudo desses espaços e o que foi ressignificado a partir desses espaços?
0: Isso tudo que o Guilherme colocou na questão das igrejas é muito importante, porque o espaço fica um espaço muito visível. As igrejas norueguesas, principalmente as igrejas de madeira, e que o Guilherme estudou elas na pesquisa do mestrado, elas são igrejas muito bonitas. Elas têm todo um trabalho arquitetônico e artístico também, de como elas são feitas. Elas não são igrejas grandes, se a gente for pensar, por exemplo, numa catedral gótica ou numa catedral românica. Elas são menores, de tanto que algumas catedrais escandinavas, elas são já indo para são tardo medievais. A catedral de Roskilde, da Dinamarca, por exemplo, elas têm algumas marcas arquitetônicas, né, feitas em tijolos. As igrejas de madeira norueguesas, elas são espaços pequenos, porque nessas localidades as populações também não eram muito grandes, não é? Eram pessoas que viviam em fazendas, e aí a gente tem que pensar em média de vida e uma série de questões aí. Mas elas são muito bonitas, e a gente também não pode esquecer que mesmo elas agora demarcando, aqui é um espaço religioso, é nesse lugar aqui, né, no pensamento cristão, esta é a casa de Deus, aonde os cristãos se reúnem para os sacramentos, para receber os sacramentos, no espaço de adoração cristão. Todo mundo vê, todo mundo sabe, e é um espaço de controle. Mas muitas dessas igrejas, elas ainda vão ter, por exemplo, marcas do paganismo. Uhum. Por exemplo, você tem portas de igrejas que vão ter lá a questão do Sigurd matando o dragão, por exemplo, não é? Então, são questões, assim, das sagas da Volsunga Saga, que tem que estar ali numa igreja de madeira. Então, você tem essas marcas do paganismo, porque é aquilo que eu falei no começo, você não dorme pagão e acorda cristão. O processo, usando as palavras do Guilherme, lento e gradual. Às vezes a esposa se converte e o marido não.
1: Pois é.
0: Essas questões também são importantes. Não é ai, todo mundo vai ser, não. A mulher vai, a esposa vai, o marido ainda fica, tá muito reticente, ele ainda não sabe a que veio essa nova religião. Então, mesmo num espaço sagrado cristão, a gente ainda consegue observar esses pequenos traços de como esse paganismo ainda sobrevive. Ele vai sobreviver como? Nas histórias, no que é narrado oralmente, porque a gente tem que ver que a escrita ainda não é para todo mundo, mas nas narrativas orais ele ainda permanece. Os artistas, os artesãos, né, que vão fazer essas, esculpir isso, eles têm tudo isso na cabeça ainda. Então eles vão colocar ali. Então é essa mudança, assim, devagar, controlando, que vai aos poucos chegar em todos os espaços, né, em cristianizar tudo. E é bem interessante que essa arqueologia da paisagem vai fornecer todos esses dados para a gente. É graças aos estudos, né, de arqueologia da paisagem, que a gente consegue determinar tudo isso.
1: E eu recomendo para quem está nos ouvindo de buscar na internet imagens, né? É só digitar igrejas norueguesas de madeira que vai aparecer já uma série de fotos, e assim, é uma coisa realmente muito bonita e muito diferente, né, do que a gente está acostumado quando a gente fala de construções de igrejas. Então vale muito a pena. Eu tava aqui olhando enquanto vocês falavam. Agora, Guilherme, essa questão do rei Olavo, né, ainda não um santo, mas do rei Olavo iniciar esse processo de ter um papel nesse processo de cristianização ali da Noruega, isso também tem a ver com aquela questão de que se esse processo de cristianização foi algo que veio de cima para baixo ou de baixo para cima, né? Há essas interpretações. Como que você vê o processo de cristianização desse ponto de vista?
2: Essa questão de cima para baixo ou de baixo para cima é uma coisa que ele acaba se mostrando de forma diferente em diferentes sociedades, né? No caso da Escandinávia e da Noruega, mais especificamente ainda, a gente tem esse processo de cima para baixo de forma total. A gente tem uma cristianização, então, como a própria professora Luciana disse anteriormente, a gente tem uma cristianização violenta. Então, a população, ela foi obrigada a modificar toda essa lógica, não só a lógica visual, a lógica espacial, mas a própria lógica do seu dia a dia. Então, eles foram obrigados a aderir a essa nova religião. Então, vamos pensar aqui, eu sou uma família aqui dentro da minha própria casa, vai chegar um missionário, alguém ligado ali a essa igreja, ou mesmo alguém que já havia se convertido, e eu vou ser obrigado a me voltar para essa nova religião. Então a gente tem a questão da modificação, da implementação, na verdade, né, de leis cristãs. O cristianismo, ele vai modificar toda a lógica de vida ali da população, inclusive as leis. Então você tem a criação de leis especificamente cristãs que iam proibir as pessoas de deixar sacrifícios, iam proibir as pessoas de fazer certas atitudes, de se alimentar de certos alimentos. Você tem uma modificação também na vida cotidiana, no sentido do trabalho, né? Então você tem a implementação ali dos feriados cristãos nesse dia a dia dessas pessoas. Você tem a questão de não poder trabalhar no domingo, e se levando em consideração ali um ambiente onde você tem pouca terra arável e você tem uma escassez de alimento, é bem complicada essa questão da produção de alimento ali nesses países nórdicos, você tem uma modificação muito grande dessa dinâmica ali do cotidiano, né? E uma palavra-chave que eu acho que a gente tem que levar em consideração aqui seria a questão da manutenção e da ressignificação, né? No própria questão dos feriados, você tem, então, uma igreja católica chegando ali num novo continente, numa nova população, que já tinha suas próprias festas, seus próprios feriados, seu próprio calendário, por assim dizer, né? Então você tem também, nesse sentido de ressignificação, a ressignificação das próprias festas. Então, antigamente, o que você tinha, uma festa da cerveja voltada ao deus da coleta, algum deus da coleta, algum deus ali da chuva, alguma coisa ligada ali com essa questão desses fenômenos naturais, da questão do campo, você vai ressignificar toda essa tradição, ressignificar toda essa festividade e vai transformar isso em uma festa cristã. Então vai se transformar, vamos um exemplo aqui aleatório, na festa cristã, na festa da cerveja em homenagem ao próprio Santo Olavo, usando como exemplo aqui. Então você tem essa modificação ali do dia a dia dessa população, desde ali do seu nascimento, na questão do batismo. Então, desde que a pessoa nasce, ela já está inserida ali nessa modificação da lógica, então ela tem que se batizar, ela é obrigada a se batizar ali durante a sua vida, na questão do que fazer, do que não fazer, o que se alimentar, com quem se casar, e até na morte. Então você tem a questão também da modificação dos rituais funerários, né? Você vai ter agora, então, a questão desse ritual funerário ligado ali com toda essa lógica cristã. Então você tem a modificação como um todo ali da vida dessas pessoas, né? Essa chegada desse cristianismo e essa imposição muito forte ali, né, nessa lógica violenta, tá ligado ali então com a imposição dessas leis cristãs. Essas leis, elas tinham punições muito severas, né? Uma delas, que é a mais severa de todas, assim, é o outlaw, que eles chamam, que é como se você expulsasse a pessoa dessa comunidade. Então você tem essa punição feita já para conseguir ter uma força mais de imposição mesmo, né? Então, de vista dessa cristianização, que a gente chama dessa cristianização de cima para baixo, né? Não é como ocorre em outros lugares, que essa teoria e esse modo de vida, ele vai chegando ali. Também ocorre, é claro, a partir dos contatos, né? Mas você tem, então, nesse momento aí em que os reis vão se ligar ali com a igreja, essa imposição muito forte, né, dessa nova lógica social e religiosa mesmo.
1: E é interessante que essas mudanças, né, de modos de vida, comportamentos e práticas e espaços, de certa forma, assim, eu sei que cada período histórico tem sua especificidade, né? Mas, por exemplo, a gente pode olhar isso como algo comparativo até para algumas, né, denominações neopentecostais hoje aqui no Brasil. Elas fazem, de certa forma, isso com as religiões de matriz africanas, né? Ressignificando práticas, temáticas, ressignificando até mesmo objetos dentro de uma lógica ali mais cristianizada. Agora, sobre essa questão, Guilherme, das leis que você falou e dessas mudanças, assim, eu diria até que mudanças de certa forma radicais, vai haver, claro que já foi mencionado sobre a resistência, né, a esse processo de cristianização. Mas pensando no caso do rei Olavo, ele é forçado a se exilar na Rússia, se eu não me engano, em 1028. Como que vai ser o governo dele? Vai ser um governo com legitimidade? Ele era popular? Ou até mesmo por conta dessas questões religiosas, vai haver ali uma certa resistência que vai forçar a essa saída dele de alguma forma?
2: O reinado do rei Olavo, ele vem nesse sentido ali de continuar. O Olavo II, a gente está tratando aqui, né? Ele vem no sentido de continuar o iniciado pelo rei Olavo I. Então, ele tem a questão de colocar um pouco mais de violência, e é isso que muitos pesquisadores colocam hoje como o ponto-chave de realmente de virada e de manutenção dessa virada, né? Porque muitas vezes você pode fazer essa virada e acontecer alguma coisa e retroceder essa permanência, ser maior do que a nova ideologia, né? Então, o rei Olavo II, ele vem nesse sentido de continuar ali o trabalho feito pelo Olavo I, só que com esse a mais ali de acrescentar um pouco mais de violência, e a legitimidade dele já é reconhecida pelo trabalho exercido pelo Olavo I, né? Então, essa legitimidade, a partir do momento em que ele toma esse papel como rei missionário ali nessa continuação, ela vai aumentar, tanto que a própria canonização do rei Olavo, ela é feita em um momento muito próximo à sua morte. Se eu não me engano, ela é feita 1 ou 2 anos de tempo máximo ali após a morte do rei Olavo. Então essa figura dele e essa canonização dele ali no momento muito próximo da sua morte é utilizada como um impulsionador muito grande dessa cristianização, né? Então a gente tem mesmo nesse momento aí, o rei Olavo, ele consegue manipular esse jogo de relações ali, e ele vai se transformar nesse herói mesmo, nesse herói cristão que tá levando ali um novo modo de vida melhor, ligado mais ali com a luz, com a salvação. Então você tem essa ideia dessa legitimidade muito forte do rei Olavo, que é fortalecida cada vez mais pela canonização, né? A canonização é uma coisa que vai ser um diferencial ali para essa legitimidade do rei Olavo.
1: Bom, acho que agora é o momento que a gente pode chamá-lo de santo, né? Agora ele deixa um pouco de ser rei Olavo, então vamos falar do santo Olavo. Professora, o Olavo, ele vai morrer na batalha de Stiklestad, né? Tentando ali reconquistar o trono da Noruega, e logo após a morte dele começam a surgir ali relatos, histórias de milagres atribuídos a ele. Inclusive há sagas, né, do santo Olavo, há toda uma lenda sagrada construída em torno dele. Quais histórias, então, são contadas sobre o santo Olavo, e como que essa literatura vai ajudar a promovê-lo enquanto um santo cristão?
0: O Guilherme aí estava explicando essa questão da violência, porque o Olavo, ele vai lá na corte do Yaroslav, né, no que hoje, o território que hoje é a Ucrânia, ele vai porque não é todo mundo que aceita não só o reinado dele, não aceita também a nova religião. Ah, então isso tem que ficar bem claro, é por isso que ele vai se refugiar, e aí depois ele volta para reconquistar e acaba morrendo nessa batalha. Como já existia o processo e o projeto de cristianização de todo o território norueguês, o que que faz quando esse grande modelo, né, cristão que é dado a ele, porque vai ser construída a imagem do Olavo depois que ele morre, não é? Toda a imagem de qualquer santo ou santa em qualquer lugar, tudo é construído após a morte. Aí vão se contar também histórias, né, durante a vida. Aí, quando ele era vivo, ele chegou numa aldeia e todo mundo passando fome, e de repente a rede dos pescadores se encheram de peixe, a comunidade deixou de passar fome. Essas histórias vão aparecer também como milagres em vida, mas muitos dos milagres vão começar a aparecer após a morte, e vão também começar a aparecer milagres feitos por intercessão e por intermédio dessa pessoa, como um projeto também já em vistas da canonização e em vistas também de se concretizar toda a cristianização do território. Então, aí o santo, no caso, aí o santo Olavo, ele vai ser responsável por inúmeros milagres, né? Como eu falei, até essa questão de muito alimento, que o Guilherme ressaltou bem, nós temos pouco território arável, né? Nos tem a tecnologia de hoje, é uma população que está acostumada com escassez e que precisa mudar a alimentação, como, por exemplo, fazer os jejuns, porque o cristianismo, ele é uma religião que vai trazer essa questão do jejum, mesmo você tendo comida. Há períodos que tem que jejuar, dias da semana que não pode comer, ou dias da semana que tem que comer um alimento específico. Então, pensa você mudar isso em comunidades que passam fome. Espera, eu tô passando fome. E você fala que eu tenho que ficar mais dias sem comer. É muito complicado tudo isso. E é aí que vai começar a aparecer os milagres do santo. É nesses momentos de dificuldade de uma população relutante que vão se começar a construir essas narrativas que vão fazer parte, né, depois da saga do Santo Olavo, da história, da vida dele, de populações que estavam famintas e de repente, graças à intercessão do santo, por intermédio dele, ele fez com que a comunidade parasse de passar fome. Então, muitos dos milagres vão ser narrativas construídas após a morte, contando milagres em vida e também os milagres que começaram a acontecer depois que ele morreu. Veja que tudo isso é construído, não é? Essas narrativas para ajudar na consolidação da cristianização e também da futura canonização dele como o grande santo patrono da Noruega, né?
1: Sim, e essa canonização, então, vai ser feita em 1031 por um bispo, né? O bispo Grinktel. Assim, não sou especialista em direito canônico, mas não é muito comum a gente ver canonização a partir de um bispo, né? Isso é algo que precisa de autorização do Papa. E em 1164, então, esse culto ao Santo Olavo foi formalmente reconhecido e ratificado a pedido do Papa Alexandre III. Guilherme, é nessa época, então, a gente pode dizer que os reinos escandinavos, e especificamente a Noruega, eles já estão plenamente integrados com a cristandade europeia, né, integrados, que eu falo politicamente, diplomaticamente, são aliados, né, se tornam aliados, então, da igreja e, enfim, desses reinos cristãos europeus, né?
2: Ah, exatamente. Nesse momento, toda aquela ideia da invasão e do inimigo que espera ali fora já não vem se findar por completo, porque ainda ocorre por meio da população que teve contato com isso, a questão um pouco do medo. Mas você tem aí já, nesse momento, dois séculos ali de uma convivência, por assim se dizer, mais direta, né? Que vai levar a todas essas modificações. E uma coisa que a gente comentou aqui seria a questão dessa modificação, né? De como que a igreja, ela tem um percentual muito plástico, né? De você poder se adaptar ali. Então, você tem o que a gente chama nesse sentido da criação de cristianismos, né? Então, você tem o cristianismo que é empregado ali na Noruega, o cristianismo que é empregado em outros lugares, na Suécia, na Islândia. Você tem essa derivação ali, mas dentro dessa mudança, dessa modificação, mas ligado ali já agora de mãos dadas ali com a igreja, com os interesses da igreja e dos próprios reinados europeus, né? Vão se transformar em parceiros ali, em companheiros agora já nesse momento, depois desses dois séculos aí, dois séculos e meio quase de embate entre essas populações, né?
1: A memória do Santo Olavo, ela é celebrada de forma litúrgica no dia 10 de julho, em algumas tradições latinas, enquanto existe um festival na Noruega, o Festival Nacional de Olsok, que ocorre em 29 de julho, data tradicional da morte aí do Olavo. Como que a gente pode caracterizar o culto, a devoção a Santo Olavo, considerando tanto esse lado que tem ali a permanência de elementos do paganismo, como o lado mais cristianizado? Como que é essa devoção?
0: A devoção, como a qualquer santo, né, em qualquer lugar, ele se modificou muito do que era originalmente na Idade Média até hoje. Se a gente for pensar, né, em termos medievais, seria o dia do santo, né, com missa, procissões, né? A gente vê em alguns lugares da Europa, né, como essa questão da procissão com imagens dos santos, são muito populares. Alguns lugares ainda mantêm, como por exemplo na Andaluzia, na Espanha, a Semana Santa, e em alguns lugares isso já nem existe mais. Como a gente vai olhar para a Noruega, ela se cristianizou, só que depois ela passou por um outro conflito religioso, né, que foi a entrada do protestantismo. Na Suécia foi muito mais sangrento, né, Guerra dos 30 Anos e etc. E o que nós olhamos para esses festivais hoje? Hoje, a Escandinávia como um todo, ela tem um declínio muito grande da religião, da prática religiosa. A maioria das pessoas se consideram ateias, não frequentam, não acreditam, não é? Eles têm uma liberdade religiosa muito grande, mas escolheram não acreditar mais. Então, como é que a gente olha para os festivais hoje, por exemplo, do patrono aí da Noruega, não é? Como mais uma desculpa para fazer uma festa. Há a festividade religiosa, o rito religioso? Claro que há. O culto, né? Vamos lá numa missa especial, não sei como pode ser dirigida, uma missa cantada, outras coisas ao santo, mas do outro lado existe a festa mais profana, com comida, com bebida, com música, com dança, que essas festas religiosas ficaram mais assim, tendo esse lado assim, vamos chamar assim de mais profano. E depois no final da Idade Média, a gente vê isso muito no século XVIII, no século XIX, o dia do santo, como vai à missa, faz o culto, mas aí depois se reúne para cantar, para dançar, para comer e para beber. Acredito que hoje, do jeito que está a Escandinávia, muito voltada para essa questão mesmo do ateísmo, há pessoas que são devotas do santo ainda, que vão para o culto dentro de uma igreja, no caso seria numa igreja católica, e fazem ali as suas devoções, tudo, mas acredito que a maioria realmente vai usar a festividade para comer, beber e se divertir.
1: Sim, é a quermesse, porque, né, como a gente fala aqui.
0: Exatamente, como a gente vê, né, como eu moro aqui no Nordeste, dia 16 de julho foi dia de Nossa Senhora do Carmo e foi feriado em Recife. Recife para em torno dessa festa. É uma festa religiosa, tem o culto, mas é uma desculpa para comer, beber, ouvir música e dançar.
1: Sim, é a mesma coisa no meu município em Niterói, aqui no Rio de Janeiro, que tem o dia de São João, que é 24 de junho, que também tem uma festa no centro da cidade, e é feriado, inclusive, feriado municipal, e as pessoas também aproveitam para fazer isso tudo, comer. Eu particularmente adoro também, para quem é Messi, é muito bom, assim, né? É uma tradição, né?
0: É tradição, então o dia do santo acaba sendo uma desculpa, né? E a gente tem que olhar hoje para a Escandinávia, que foi um país cristianizado, né, que depois passou para toda essa questão do protestantismo e hoje vive momentos mesmo da população ser ateia mesmo. Que bonita a igreja lá, como um museu, como um lugar para ouvir um concerto.
1: Sim, com, né, objeto científico também, né? Objeto de pesquisa.
0: Exatamente, né? Para você estudar, exatamente, mas não era missa, não. Por exemplo.
1: Nossa, gente, muito legal essa nossa conversa que a gente teve aqui hoje. Quantos paralelos interessantes a gente fez com o passado, com o presente, a partir, né, desse personagem, o rei, depois santo, Olavo, e todo esse processo de cristianização, que ele se tornou meio que um catalisador aqui pra gente, um ponto de partida, né, pra gente entender todas as complexidades desse processo. Guilherme, Luciana, quero muito agradecer a participação de vocês aqui no Virada de História. Portas abertas para vocês retornarem aí e outras oportunidades.
0: Muito obrigada, eu agradeço muito essa oportunidade, esse canal, nós do Neve, né, eu e o Guilherme, nossos colegas de grupo de trabalho e pesquisa, então é sempre bom, né, a gente poder estar divulgando a escandinavística, né, uma escandinavística feita com seriedade e acessível, não é? Acessível, não é escandinavística para poucos, é para todos. Muito obrigada pela oportunidade.
2: Eu só tenho a agradecer também a oportunidade, é sempre bom vir aqui bater um papo e levar essas ideias adiante, né? Produzir conhecimento, eu acho que a gente está aqui hoje em dia mesmo para isso, como grupo de pesquisa e como pesquisadores, né? Nosso intuito é levar esse conhecimento ao máximo de pessoas possível e, como a Luciana falou, um conhecimento para todos, né? Então, é sempre um prazer imenso estar aqui e acho que tanto eu como a professora Luciana, como todo o Neve, nos colocamos aqui de porta aberta para estar presente aqui sempre que precisar e eu queria agradecer muito a oportunidade.
1: Perfeito, pessoal. Gente, é isso. Mais uma vez aí, agradecer agora de uma forma mais informal. Obrigado aí, Guilherme e Luciana. É muito bom ter falado com vocês, até porque a gente está sempre falando de história dos vikings, história dos povos nórdicos aqui no Virada de História e é bom já ter o contato de vocês para outras oportunidades.
0: Muito obrigada.
1: Imagina,
0: muito
1: obrigado, obrigado a vocês. Um abraço aí. Tchau, tchau.
0: Tchau, tchau, Guilherme. Tudo de bom pra você. Tchau. Pra você também, filho. Obrigada. Tchau.
1: Pessoal, espero que tenham curtido esse episódio. Continuem ligados no Virada, que é o podcast diário de história da Sputnik Brasil. Todos os dias, começando às 7 da manhã, com reprises às 3 da tarde e 11 da noite. E depois, os episódios vão pro site metropolitanarrio.com.br, noticiabrasil.net.br. Aquele abraço, pessoal. Fui.
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4: Hoje, dia 2 de agosto de 2026. Um homem foi preso por porte ilegal de arma de fogo na madrugada deste domingo em Vila Valqueire, na zona sudoeste do Rio. Segundo a Polícia Militar, agentes do 18º Batalhão de Jacarepaguá foram acionados para verificar uma briga durante um evento na região. Ao chegarem no local, os policiais abordaram um suspeito e encontraram uma arma de fogo com ele. O homem foi levado para a delegacia da área, onde o caso foi registrado. Ele ficou preso à disposição da justiça. A Marinha do Brasil conclui um inquérito que apura as causas do naufrágio de uma lancha ocorrida em fevereiro no Encontro das Águas em Manaus. O processo foi encaminhado ao Tribunal Marítimo, que agora vai analisar o caso. As conclusões da investigação ainda não foram divulgadas. A embarcação, que seguia de Manaus para Nova Olinda do Norte, afundou durante a viagem. O acidente deixou 3 pessoas mortas, 5 desaparecidas e 71 sobreviventes resgatados. As buscas pelos desaparecidos foram encerradas em julho pelo Corpo de Bombeiros do Amazonas após quase 5 meses de operações.
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4: A Sete Rio vai interditar neste domingo o túnel Rebouças a partir das 10 da noite, sentido Rio Comprido, e o elevado das Bandeiras, tablado inferior, a partir das 11 da noite, para serviço de manutenção. A liberação das vias está prevista durante a madrugada desta segunda-feira. Agora, meio-dia, 3 minutos, eu sou Rafael Costa para o Radar Sputnik.
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5: Olá, ouvinte, seja bem-vinda e bem-vindo ao podcast Em Órbita. Por aqui a gente traz as principais novidades e debate temas importantes no mundo da ciência e da tecnologia. Eu sou Yuri Hildebrand.
6: E eu sou a Dani Zanata. Nós vamos ao ar 3 vezes na semana e você pode nos ouvir tanto nas plataformas de áudio quanto na Rádio Sputnik, na Metropolitana 80.5 FM do Rio de Janeiro.
5: Lembrando a você que o nosso WhatsApp está aberto para receber dúvidas de tecnologia no quadro Ajuda Tech. Então manda lá o que você está querendo entender melhor de tecnologia que a gente traz aqui explicadinho pra você. É só mandar um alô pro número 21 980 65 0066, 21 980 65 0066.
6: Neste episódio vamos falar sobre uma situação curiosa que aconteceu nos Estados Unidos. Foi no Lincoln Memorial, que tem um espelho d'água extenso bem na frente da Casa Branca. A piscina vinha de alguns anos sem reforma e passou por uma proliferação de algas, dando aquela coloração esverdeada no fundo.
5: Essa situação é bem comum em piscinas e espelhos d'água, mas também em lagos e lagoas, viu? Essas algas são, na verdade, ciano bactérias que chegam ali e acabam encontrando um ambiente vantajoso para sobreviver. E aí chegam por via aérea, chegam por meio de animais, são diversas formas, a gente vai entender melhor isso daqui a pouquinho com o nosso entrevistado, mas de qualquer forma, parece algo inofensivo, né, esse musgo verde, que pode acabar fazendo mal para os seres humanos em caso de contato direto, seja na pele, consumo da água que esteja ali com essas cianobactérias. Então, uma limpeza para resolver a situação é sempre importante.
6: Acontece, Yuri, que o problema não foi resolvido. O presidente dos Estados Unidos, Donald Trump, já vinha falando em reformar o memorial desde o início do seu segundo mandato, no início de 2025. Em junho deste ano, ele anunciou as reformas em celebração aos 250 anos da independência, em um contrato milionário, US$14.700.000, o equivalente a R$75.600.000, gastos oficiais que não chegaram a passar por uma licitação.
5: É, acontece que o objetivo da reforma, que passou por um esvaziamento completo da piscina, era tirar o tom verde da água e pintar o fundo de azul. Poucos dias depois do fim da reforma, né, já com a água de volta e tudo mais, a situação ficou ainda pior. Além da proliferação de algas, né, que voltou a ser um problema, a tinta azul usada na reforma descascou, deixando pedaços soltos pelo espelho d'água. Aí, além da tinta, tem que lembrar que a reforma também passou pelo despejo de peróxido de hidrogênio para mudar a coloração para azul ao invés do verde, o que pode ter contribuído aí nessa situação.
6: E a saída anti-ciência tomada pelo governo dos Estados Unidos chamou a atenção, já que foi uma tentativa de maquiar um problema que deveria ser resolvido de outras formas. Hoje, visitantes do memorial reclamam da piscina a ponto de pedir o dinheiro de volta, além de muitos estadunidenses questionarem os gastos públicos, sem licitação, com uma reforma que acabou piorando a situação.
5: Inclusive, o presidente dos Estados Unidos, Donald Trump, alegou que a situação não passou de uma depredação de patrimônio público por parte de seus opositores, o que ele falou sem provas, né? Não tem nenhuma prova disso. E vale lembrar também que um ex-atleta olímpico dos Estados Unidos chegou a ser preso ao visitar um memorial, porque resolveu colocar a mão na água para ver uma rachadura na tinta azul e foi pego pela polícia. Olha que situação, né, Dani?
6: Pois é, Yuri, vamos entender a seguir como se deu esse processo de proliferação de algas no espelho d'água lá nos Estados Unidos, além do impacto da reforma promovida por Trump para tentar resolver, mas que acabou piorando a situação. Quem conversa com a gente sobre o tema é o Teodoros Megalomatides, que é engenheiro civil, especialista em sistemas de ultrassom e ondas magnéticas, além de CEO e fundador da Antialgas Soluções Ambientais. Bem-vindo ao Em Órbita, Teodoros.
5: Bem-vindo.
7: Eu que agradeço a oportunidade.
5: Teodoros, em primeiro lugar, queria que você explicasse pra gente como que funciona essa proliferação de algas em lagos, espelhos d'água, piscinas, enfim. Por que que isso acontece? A gente tem aquela referência de ver água turva, né? E tentar entender o que acontece. E fica curioso. Explica pra gente como que isso acontece. Como que é esse processo?
7: Essa água turva, aquela cor verde que fica, né? Que às vezes as pessoas acham que é até bom porque pode servir de alimento para peixe. É, na verdade, é o contrário. É uma proliferação de cianobactérias, que são as algas que deixam a cor da água verde. E isso é decorrente muitas vezes da presença de esgoto e de algum animal morto, excesso de peixes que não, e locais que não tem tratamento de água, né? E uma vez que ela começa a proliferar, realmente tem um controle forte em cima para reduzir e evitar problemas maiores.
5: E aí, só pra gente entender, nesse caso aí que a gente trouxe aqui dos Estados Unidos, se trata de um espelho d'água, né? A ideia seria até que refletisse a luz e tudo mais. É, nesse caso, não tem peixe envolvido ali na água. Eu queria entender como que isso acontece nesses ambientes que, teoricamente, não tem vida ali, né? Não se trata de um laguinho, como a gente vê em Lago de Galeria, por exemplo, né, que tem os peixinhos ali.
7: No caso desses, o mais normal que aconteça são fezes de pássaros ou algum animal que tenha entrado, defecado ou urinado na água, né? Isso é o que acaba promovendo a eclosão das algas, porque alguma alga sempre tem um local. Muitas vezes ela é transportada pelo próprio vento e a hora que tem as condições propícias necessárias, ela começa a se proliferar descontroladamente.
6: Professor, existem formas comprovadas de resolver essa situação, né?
7: Sim, existem.
6: Considerando esse caso, mais especificamente estadunidense, que a gente trouxe aqui, o que deveria ter sido feito na revitalização para evitar que problemas como esse viessem em seguida?
7: O principal é realmente a prevenção, né? O que normalmente as empresas ou pessoas acabam usando são produtos químicos, né? Algicida. Tem alguns que partem para uma parte, para um lado mais drástico, seja um cloro na água, mas isso tudo acaba trazendo muitas consequências para o local, ainda mais se fosse um lago ou um local que tivesse vida. Nesse caso, realmente, o que tem que ser feito é um tratamento para limpeza e depois um tratamento preventivo, porque mesmo que você limpe toda a cianobactéria que tem na água, ela fica impregnada nas paredes, no rejunte. É algo que é muito difícil você exterminar totalmente. O sistema que a gente usa emprega ondas de ultrassom, que é um sistema que não usa nenhum tipo de produto químico. Literalmente, é um ruído que nós emitimos dentro da água.
5: Que interessante. E aí acaba valendo para ambientes onde tem peixe, a vida ali mais funcionando, diferente desses espelhos d'água, né, também.
7: Exato.
5: É, isso é interessante para outros cenários, né?
7: Exato. Hoje nós temos equipamentos instalados em tanques de criação de peixe, de tilápia, de camarão também. Temos em aquários ornamentais. Estações de tratamento de água, de esgoto, captação. É uma gama bastante grande de locais onde se emprega o ultrassom.
5: Nossa, que legal. É, então, vários cenários, né? E aí, nesse caso específico aí de Washington, né, que a gente está trazendo, parte do processo parece, né, assim, a gente de forma leiga vai vendo aqui, parece muito que foi uma tentativa ali de maquiagem, né, passaram uma tinta azul no fundo do espelho d'água. Isso pode ter contribuído para a proliferação das algas? Qual a relação entre os produtos químicos presentes na tinta, por exemplo, e o ambiente propício para essas algas? Tem alguma coisa a ver? Como é que se enxerga isso?
7: De liberação de produto químico da tinta, isso não tem influência. O que pode muitas vezes acontecer é o fato de você de pintarem o fundo com uma cor mais escura, vai absorver mais calor e aquecer mais o ambiente, né? Eu também já tive casos assim, onde pintaram o fundo de verde, e mesmo depois, quando nós colocamos o ultrassom e comprovamos que estava com água limpa, a cor verde acabava enganando todo mundo, porque a pessoa acabava vendo o fundo, né? Então, realmente, é uma situação que é secar gelo, né? Isso não tem efeito positivo nenhum, muitas vezes até negativo.
5: É, pois é, uma tentativa de mascarar, né, o problema.
7: Exato.
6: Teodoro, e como é que essas algas, elas chegam ali? Considerando que é um ambiente estéril, como uma piscina, como é que se dá esse processo biológico?
7: São muitos fatores que podem ocasionar isso. Geralmente transportadas pelo vento, porque as cianobactérias, elas são micro-organismos muito resistentes. É, muitas vezes ela está em cima da terra, mesmo sem água nenhuma, e está inerte. E a hora que ela entra na água, ela volta à vida. Voltando na água, ou sendo transportada pelo vento de alguma maneira, ou por pássaros até que pousam, né? Ela começa a se proliferar, e havendo pássaros no local, que geralmente acaba sendo o maior agente de transporte, eles acabam defecando, urinando junto, e aí esse material das fezes e da urina serve de alimento para as algas. Como é um local fechado, que provavelmente não tem recirculação de água, acaba ficando ali realmente um berçário de algas.
5: Eu até ia perguntar isso, porque esses espelhos d'água, assim, né, igual piscina, tem aqueles drenos, umas saídas, não tem troca d'água nesses cenários? Não poderia ter, inclusive, a ver com essa troca d'água, uma água de procedência, enfim, de algum esgoto que tenha sido contaminada? Existem cenários assim desse tipo?
7: Sim, existem. Tem alguns clientes nossos que eles fazem lagos artificiais para residências mesmo, para resorts, né? Mas todos esses lagos, eles têm peixe, têm plantas, mas eles têm um sistema de filtragem externo. Então ali é um sistema de recirculação de água, onde a água é bombeada, passa por filtros, como se fosse uma piscina mesmo, e retorna para o tanque ou para o lago limpo. Provavelmente o que acontece nesse local é que ou o sistema está desativado ou nem mesmo existe. Eu procurei pesquisar, mas não encontrei nenhuma informação a respeito disso.
5: O que a gente encontrou de informação por aqui foi muito sobre, era uma reforma já desejada há alguns mandatos lá de governos, né, anteriores aí de Estados Unidos, e que o Donald Trump chegou e tentou implementar uma mudança aí, né, pelo menos esse foi o discurso, que ele faria uma grande mudança. Foi um bom dinheiro investido, inclusive, mas acabou que deu errado esse processo aí de pintura, né, descascou. Inclusive tem informação de que alguns desses drenos, né, como a gente estava falando, ficaram tampados por conta disso. Então, assim, é uma situação complicada, né? Curiosa. E aí, voltando a falar dessa proliferação de algas em lagos naturais, lagoas, com a existência de peixes, com outras espécies ali, né? Como que acontece essa proliferação e quais os riscos dela para a vida marinha ali instalada? Como você falou um pouco antes, né? Não quer dizer que aquilo ali não é positivo, né? Por estar ali, né? Tem alguns riscos.
7: Sim, exato. A contaminação, ela pode se dar tanto pelo vento quanto por pássaros que acabam pousando em lagos que já tenham algas e transportando nas penas, tudo mais. Seria a contaminação. Já a proliferação é decorrente de matéria orgânica, como presença de esgoto, de urina, que muitas vezes os próprios pássaros acabam deixando no local. Os danos são muitos. Para vocês terem uma ideia, há uns 10 anos aproximadamente aqui no Brasil, mais de 60 pessoas morreram em Caruaru numa transfusão, numa hemodiálise, porque a água usada era contaminada com cianobactérias. Então, assim, é uma situação muito grave. Os próprios peixes que são em locais que têm uma proliferação, uma concentração de algas muito grande, não são próprios para comer. Se você pega, por exemplo, no mar, quando tem maré vermelha, que também é proveniente de algas, e está em algum local que tem maricultura, aquelas ostras, mariscos, elas são totalmente inapropriadas, impróprias para consumo. A pessoa pode comer e realmente

0: e com água concentrada, aí realmente você tem uma concentração de algas muito, muito grande.
1: Teodoro, eu queria que você explicasse pra gente, a gente tá falando aqui de algas, né, e tal, são algas que surgem ali a partir dessas cianobactérias, são cianobactérias de fato, né? Qual a diferença disso pra uma alga marinha, por exemplo, que tá ali presente, enfim, seja no solo em si ou aquelas algas flutuantes, né? Pode ajudar a gente nessa diferenciação pros nossos ouvintes, pra gente aqui também?
0: São micro-organismos diferentes, basicamente é isso, né? Existe uma centenas de micro-organismos que são considerados algas. O que às vezes acaba acontecendo é que as pessoas acabam denominando uma planta, que a gente já chama macrófita, que esteja na água doce, às vezes as pessoas chamam de algas, quando na verdade não é. No caso do mar, a situação é parecida. Eu não tenho o nome de todas as plantas que são confundidas com algas no mar, mas seguramente lá também tem concentrações menores de cianobactérias e maiores em determinados locais. Então, se você pega uma praia onde é feito descarga de esgoto, como a gente sabe que acontece em vários locais aqui no Brasil, aquela é uma região que vai estar contaminada com cianobactérias proveniente do esgoto que é descarregado na praia.
1: A gente aqui no Rio, por exemplo, passa... Hoje eu acho que a situação tá até um pouco melhor, né? Mas quando você passa ali pela linha vermelha, por exemplo, o ouvinte aí que tá escutando a gente, olha pro lado, vê grandes concentrações, né? Umas partes que retém muito lixo, umas áreas de mangue e tudo mais. Tem muita alga ali também, né? E isso tem a ver com a quantidade de matéria orgânica na região?
0: Com certeza. Principalmente com o esgoto que é decorrente das favelas, das casas que tem ao redor.
2: E Teodoros, a gente quer tentar entender um pouquinho o que que é relativamente inofensivo ou não. Quando acontece essa proliferação, que riscos tem para a vida marinha, já que é tanto em lagos naturais e lagoas, né, que tem essa proliferação dessas algas? O que são os maiores problemas? Que riscos tem?
0: O risco maior que tem é das algas se proliferarem de tal maneira que vão consumindo o oxigênio da água e com isso os peixes não conseguem respirar. Quando eles vão respirando, já que a água passa pelos brânquios dos peixes, né? Eles ficam contaminados e não conseguem extrair oxigênio, e muitas vezes nem existe o oxigênio para ser extraído. Alguns exemplos que eu dou para vocês é na Lagoa da Pampulha, em Minas Gerais, nos lagos do Ibirapuera, do Parque do Ibirapuera, aqui em São Paulo também, existem locais que você anda, você vê os peixes tentando respirar fora d'água. Na Lagoa Rodrigo de Freitas também teve uma infestação muito grande. Então, o principal risco é a morte da fauna do local.
1: Nossa, esse episódio da Lagoa Rodrigo de Freitas é bastante marcante para mim, assim, porque nas beiradas da lagoa, por muito tempo foi possível ver, tinham alguns peixes que ficavam, né, cadáveres, né, os peixes mortos ali nos cantinhos e tal, e até certo ponto se normalizava isso, né? Não sei se tem a ver 100% com essa proliferação, mas, enfim, numa época que a lagoa estava bem contaminada, bem poluída, depois foi feito um trabalho de despoluição, acho que hoje temos uma situação melhor. Ainda assim, teve até um episódio muito com muitos peixes mortos, né? Ficou marcante, assim, os peixes, toda a superfície da lagoa, foi bem marcante esse episódio. Isso também teve a ver com essa proliferação, né, de cianobactérias.
0: Sim, sim, sim. E muitas vezes o que acontece é que a água contaminada contamina os peixes, muitas vezes as pessoas vão lá pescar e realmente o risco de intoxicação alimentar é muito alto e muito grave, porque uma vez que acabe se espalhando pelo organismo humano, dificilmente tem salvação.
2: E tem como identificar a olho nu, assim, e reconhecer se num próprio espelho d'água como esse que a gente está falando, ou na beira de um lago, qual é a diferença dela, se é perigosa ou se aquela água, a alga não é perigosa, inofensiva? Tem como a gente identificar?
0: A olho nu, a gente não consegue separar um tipo de outro, porque elas são microscópicas, né? Mas a regra é, se a água está verde, ela está contaminada por algum tipo de alga ou de cianobactéria. Mesmo no caso das cianobactérias, existem vários tipos, não é um tipo só, mas o correto numa situação dessas é usar sondas que fazem essa medição, ou então coletar água e mandar para um laboratório de análises para identificar o que tem lá. Mas a regra que eu sempre sigo é, se a água está verde, é porque está contaminado.
1: E Teodoro, você falou aí, né? Consumir, por exemplo, peixes que tenham, que respiraram, né, essas cianobactérias aí através da água. Esse consumo vai fazer mal pra gente, né? Pra nós humanos. E agora, o contato direto com a pele, por exemplo, você mergulhar numa lagoa, por exemplo, que tem uma proliferação de cianobactérias, ou numa região até, por exemplo, uma baía, né? Que tem uma área mais fechada, assim, que tem essa proliferação. Isso faz mal também, esse contato direto?

0: pele?
1: Principalmente se for um ser humano, porque a gente tem as fossas nasais, tem os ouvidos, os próprios olhos também, eles são muito sensíveis, né? Na pele, a pele é um órgão que nós temos também no corpo, né? E ela tem uma capilaridade muito grande para matérias microscópicas, para seres microscópicos. Então, também é um problema muito grave também isso. Uma vez que a pessoa cair num local desse, ele tem que ir num centro médico e provavelmente vai levar um coquetel de injeções com antibiótico, vários remédios aí para poder diminuir o problema que ele vai sofrer.
2: Quando o Yuri trouxe esse exemplo da Lagoa, Rodrigo de Freitas aqui, Teodoros, eu tava lembrando de outras cenas que a gente acompanha em vários outros lagos, assim, e que a proliferação, ela parece que acontece, ela vira, assim, do dia pra noite, né? Esse verde que provavelmente a explicação ali é dessa reprodução mais rápida. Eu queria que o senhor explicasse por quê. Existem essas situações que a gente vê esses lagos repentinamente, do dia pra noite, ficarem totalmente verde com essas algas. Por quê? Teve mais incidência de calor, talvez? Existe algum excesso, tanto do próprio clima natural, como alguns outros nutrientes, algumas questões assim que proliferam tão rápido? Ou é algo na reprodução delas mesmo?
1: É um pouco de tudo. Quando você vê uma represa de um dia para outro, ela mudando de cor, ou num lago, ou no rio, isso tem alguns fatores. Correnteza das águas, né? A água acaba transportando uma parte das algas para aquele local que está mais contaminado, mais suscetível à proliferação. O sol, vento, a presença de pássaros nesse local ajuda, mas de um dia para outro não é o que vai fazer aumentar de forma expressiva. Geralmente é o fluxo da água, o vento e o calor excessivo.
0: E aí, Teodoro, eu queria que você falasse um pouquinho de como funciona esse tratamento, né? Dessas lagos, lagoas, piscinas, espelhos d'água. Como que funciona esse tratamento? Até feito pela antialgas, né? Você comentou aí que tem ultrassom. Tem algum outro método? Fica mais fácil fazer isso em ambientes estéreis, né? Como piscinas e espelhos d'água. Estéreis, entre aspas, né? Porque tem os micro-organismos, tem outras coisas. Explica pra gente qual a diferença do tratamento desses dois ambientes também, como é feito, né? Quais são as técnicas utilizadas?
1: Existem algumas técnicas, né? O uso de lâmpadas ultravioleta que são instaladas em filtros, então a água passa por esse filtro e o ultravioleta esteriliza a água. Existe outro sistema com aplicação de ozônio, como tem em piscinas públicas ou de condomínios ou academias. Aplicação de algicidas, que literalmente é um produto químico. E o uso de ultrassom, que é o que a gente emprega. No caso do ultrassom, o que ele faz é explodir umas bolsas de ar, que são bacúolos, que a gente chama, nas bactérias, né, nas cianobactérias. Com isso, ela não consegue flutuar e realizar fotossíntese durante o dia, e aí ela vai para o fundo do lago e ali ela acaba morrendo por falta de nutrientes. Dependendo do local, nós temos uma embarcação também, que ela tem um sistema com lâmpada ultravioleta e com ultrassom. Então, à medida que ela vai navegando, ela vai tratando a parte superior da água, que é justamente onde tem a maior concentração de cianobactérias. Só que isso tem que ser um processo contínuo, porque as cianobactérias, elas já estão impregnadas no fundo também, na lama, nas plantas, grudada em pedras. Então, isso acaba sendo um processo de tratamento e de prevenção contínuo que tem que ser aplicado. Atualmente, a nossa é a única empresa na América Latina que fabrica esses equipamentos. Eles já estão em uso na Sabesp, Iguá, Águas do Brasil. Estamos começando agora um projeto muito grande também com a usina nuclear de Angra dos Reis e vários outros locais. Mas a grande vantagem do ultrassom é justamente esse, de não usar nenhum produto químico e não ter nenhum efeito residual. Uma vez que a gente desligue o equipamento por um motivo qualquer, você não encontra resquício nenhum do ultrassom, porque realmente é uma onda sonora.
2: Certo, quero voltar um pouquinho ali, Teodoros, para a gente falar mais especificamente desse espelho da água ali dos Estados Unidos. De acordo com algumas matérias relacionadas à situação, além da volta das algas ali, os problemas também envolveram tinta descascando e drenos que estariam bloqueados, o que piorou a aparência na superfície. Esse problema fica mais numa questão estética mesmo ou tem contribuição para a proliferação das algas?
1: Bom, o fato dos ralos terem entupido é um grande fator de ter provavelmente ajudado no aumento da proliferação, já que não teve recirculação de água. A aplicação da tinta propriamente dita, ou só a tinta na água, isso não tem efeito nenhum na proliferação. O que pode ter ocorrido foi justamente o entupimento dos drenos por uma pintura mal feita.
0: Então seria um problema da pintura em si, né? Esse descascado. A gente ficou na dúvida quanto a isso.
1: Não que a tinta cause a proliferação de algas, mas no caso como a tinta entupiu os ralos, aí não teve a recirculação e a filtragem.
0: E a gente ficou pensativo, né? Situações como essa podem ter diferentes causas relacionadas, inclusive o próprio presidente Trump lá dos Estados Unidos, né? Alegou que foi algo causado de forma proposital por opositores, enfim, né? Disse que alguém plantou essas algas, mais ou menos isso assim que ele falou, de forma proposital. Queria entender, né? Quais causas podem ter, né? Estar relacionadas, como que se faz um diagnóstico de como essas proliferações de algas se deram, né? Tem a ver também com o clima do local, a gente fica se perguntando, com tantas questões envolvendo mudança climática.
1: Uma vez contaminado, não dá para saber de onde veio, porque como eu falei, pode ser um pássaro, um bando de pássaros que tenha pousado num lago contaminado, sendo bactérias ou algas, estavam nas penas deles, nas patas, e aí a hora que eles pousaram na água, proliferou. O fato de que ele ter falado que alguém poderia ter contaminado o lago, sim, isso é totalmente factível. Bastaria alguém pegar algumas latas de água contaminada com algas e jogar nesse local e entupir o ralo, que fatalmente ele ia ter uma proliferação muito grande.
2: E tem como ter uma análise mais científica, Teodoros, alguma evidência que poderia diferenciar se é uma falha técnica lá dentro, se foi causado por um ambiente mais natural, como você mencionou os pássaros, ou se foi um ato intencional? Teria como identificar, por meio de alguma até de análise da água, desse revestimento, com a tinta ali, qual seria a origem mais provável desse problema?
1: Ato intencional, assim, Estados Unidos tem câmera em praticamente todos os locais, tem CFTV em praticamente todos os locais, então assim, seria só alguém analisar as imagens das câmeras. Agora, para saber identificar a origem de uma eventual contaminação de outro local é muito complicado. É que eu saiba, não existe uma maneira disso, porque o mesmo tipo de alga que tem dentro desse tanque tem em outros locais. Não tem uma rastreabilidade nesse ponto.
2: Certo, então realmente é mais difícil mesmo. Teria que ser só por uma checagem, né, pessoal mesmo ali, tentar identificar. E ainda, entendendo um pouquinho esse espelho d'água, e isso também em diversas outras regiões. Teodoros, eu queria entender quando tem uma obra, que vai ser feita alguma obra nesse tipo de ambiente, antes de uma reabertura, por exemplo, são necessários alguns testes para reabrir um espelho d'água desse porte, que passou por uma manutenção? Existe um período, por exemplo, de estabilização depois de uma reforma para que esse sistema atinja condições mais ideais de funcionamento?
1: Não, é como um aquário, é assim, uma vez tratado, tem testes e exames de laboratório que são feitos ou com sondas que medem em tempo real para saber se existem algas naquele local ou existindo qual que é a concentração. Mas não existe um tempo de estabilidade para você fazer o tratamento e depois liberar. E isso é um processo contínuo, né? Vão fazendo e vão avaliando ao longo do tratamento. Uma vez que tenha aquela concentração máxima, a concentração mínima desejada, é liberado o local para qualquer atividade.
2: Mas eu quero voltar um ponto que você mencionou antes, quando a gente se questionou aqui se como é que vai identificar o olho nu. Você falou que toda mancha verde ali seria uma maneira de detectar, mas todas elas são perigosas? Porque assim, eu me questiono daquelas que não são, aquelas que são inofensivas. Se tem algum aspecto ainda diferente que seja mais fácil identificar, se vai ter algum cheiro forte, se vai ter alguma aparência específica que vocês identificam como cianobactérias?
1: O cheiro forte é inerente, mas pode ser que tenha cheiro ou não tenha cheiro, porque são situações que variam em função do tipo de alga que tem no local. Agora, visualmente, não dá para se determinar se é uma cianobactéria ou não. O que a gente parte do princípio é que, tendo água verde, você tem uma contaminação com alga, sejam elas cianobactérias ou não. A partir daí, é um alerta para que o dono do local faça um exame correto e identifique o que tem lá. Então, a recomendação sempre é a água sendo verde, não manipular, não entrar, não beber, não pescar, porque a olho nu não se sabe o que tem. É igual a gente ver um cachorro. Você vê um cachorro, você não sabe se ele é bravo ou não. A recomendação é nunca brincar com ele, né?
0: É interessante essa comparação. Teodoro, pra gente entender também, essa proliferação, ela fica facilitada em ambientes fechados, né? Sem essa troca de água, sem fluxo. Mas também acontece em regiões oceânicas, né? Queria que você explicasse como que funciona nesses casos, né? Pensando em água salgada, em oceanos. Isso é maior em áreas mais próximas da costa, em baías, tem a ver com essa concentração. A gente chegou a gravar um episódio há um tempo aqui atrás, falando sobre uma grande ilha de algas. Claro, acho que é outro cenário, né? Mas, enfim, existem casos de algas flutuantes que ficam aí pelo oceano e também tem as cianobactérias que acabam criando colônias, né? Queria que você explicasse pra gente a diferença dos cenários, né? De um ambiente fechado, um lago, lagoa, uma piscina, uma quantidade de água parada e essas regiões oceânicas. E se facilita estar perto da costa, dentro de uma baía? Comenta pra gente, por favor.
1: São coisas diferentes, né? Em alto mar, geralmente, o que tem são as macroalgas, ou macrófitas, que são plantas que crescem a partir do fundo do mar e muitas vezes se desprendem, ficam flutuando. Existem também algas que são comestíveis, ou então usadas para cosméticos, coisas desse tipo. Mas aí são produtos que são diferentes de cianobactérias. Cianobactéria no mar, o que existe geralmente é perto da costa, praticamente ao redor de toda a costa onde tem uma cidade, você tem proliferação de cianobactérias em função do despejo de esgoto.
0: Ah, entendi. E aí, então, essa concentração de água contaminada é o que facilita, né, a proliferação.
1: Exato, exato.
2: Teodoros, você mencionou antes um pouquinho sobre um trabalho específico de vocês com o uso de ultrassom, né? Vocês que trabalham com sistemas de ultrassom e ondas magnéticas. Você pode falar um pouquinho, já que a gente está falando aí também, como é a manutenção de tudo isso, como as algas, como é que se compara esse trabalho atual com aquele mais tradicional químico? Que diferenças tem?
1: O tratamento químico, você imagina alguém com um tambor de 200 litros despejando algicida em algum local. Literalmente é um produto químico, à base de cloro, à base de uma série de produtos tóxicos que são aplicados no local manualmente ou através de uma embarcação. Isso tem uma série de efeitos secundários, porque além de matar as algas, mata também a flora e a fauna boa que tem no local. Já o sistema de ultrassom, ele literalmente é um aparelho que emite ondas sonoras de alta frequência na água e que vai atuar só nos micro-organismos que tenham uma bolsa de ar, porque ele vai atuando nessa bolsa de ar que deixa a alga flutuando para fazer fotossíntese. Então é um sistema seguro tanto para o meio ambiente quanto para quem está aplicando, e muito mais barato também, ainda mais agora que nós fabricamos equipamento no Brasil. Então, assim, um é o uso de produto químico, como eu falei, uma série de riscos relativos ao manuseio de produto químico, e o outro é um dispositivo que emite ondas sonoras na água e que você pode segurar na mão, na pele, e que não tem efeito nenhum no ser humano ou em animais.
0: Teodoro, aí pra gente entender também, pensando nessas águas, né, nesses ambientes aí, por exemplo, piscinas, não piscinas, mas espelhos d'água, né? Um lago artificial, por exemplo. Faz mais sentido manter uma vida ali, trazer peixes, trazer algumas plantas para aquele, criar basicamente um aquário, né? Eu penso sempre naqueles aquários de galeria. Faz muito parte da infância de muito brasileiro, né? De ver os peixinhos e tal. É mais fácil de cuidar nesse sentido para evitar essa proliferação de algas? E até esteticamente imagino que seja mais interessante, né?
1: Na verdade é mais difícil de cuidar porque você tem a alimentação dos peixes, que acaba liberando nutrientes, tem as fezes, tem a urina dos peixes, tem escamas, enfim, acaba sendo muito mais complexo do que uma piscina.
0: Então esteticamente fica até melhor, mas é mais complexo, né?
1: É, bastante.
2: Já que a gente está falando dessa comparação ainda, explica pra gente no próprio processo de manutenção ainda, Teodoros, que diferença tem para fazer procedimentos assim em lagos, lagoas, de piscinas e também de espelhos d'água?
1: O que você fala é o procedimento de manutenção de um e de outro?
2: De manutenção, do processo para fazer a retirada, né? Esse anti-algas.
1: A manutenção com produto químico é como a gente vê a aplicação que o piscineiro faz ou é dosado pelos equipamentos. Em lagos artificiais, até onde eu sei, o pessoal evita usar algicidas também, até por conta dos peixes. o algicida acaba usando em represas, o que é uma situação pior ainda. Não sei se é exatamente isso que você perguntou.
2: Sim, sim. Era para entender a diferença entre um ambiente que é muito diferente, né, de um para o outro.
0: É, Teodoro, você falou muito sobre a questão da prevenção. Como é que é feita essa prevenção, né? Como, até pensando no serviço que vocês oferecem, como que acontece essa prevenção para evitar essa proliferação de algas?
1: A prevenção em lagos, com sistema de ultrassom, ele é basicamente a instalação de boias e equipamentos que nós fabricamos e que eles vão atuando 24 horas por dia na superfície da água, evitando que as algas vão para a parte superior do lago durante o dia e que elas tenham energia para se reproduzir. Esse é o processo básico de manutenção de represas, rios ou lagos, né? A gente não usa em piscina porque o equipamento acaba ficando com um custo inviável para a piscina. Então ali é uma outra situação, que são filtros ultravioleta e muitas vezes, como não tem pessoas constantes, o pessoal até aplica ozônio ou algum tipo de produto químico. Mas aí é uma coisa mais controlada porque não tem peixe, não tem gente lá.
0: Ah, sim. Pois é, a piscina a gente tem o costume de ver aquelas boiazinhas de cloro, né? Também que
1: eu... Isso, é.
0: Mantendo ali.
1: Que também é bem ruim.
0: É? Mas é no sentido de não prevenir, né? No caso.
1: Sim, sim.
0: Entendi.
1: Mas a questão do cloro, mesmo pro ser humano, quando entra lá e a água tá muito clorada, a pele fica coçando, os cabelos ficam duros, olhos vermelhos, né? Se é uma pessoa com asma, fica muito atacada também.
2: E quando a gente está falando, Teodoro, dessa questão de biodiversidade aquática, e você traz muito essa preocupação com a saúde humana, né? Quando a gente fala dessas algas, como é que vocês analisam hoje um desequilíbrio ambiental que há, inclusive quando a gente traz muitas situações aqui, a gente fala muito de, quando a gente está fazendo os nossos episódios aqui, mais da parte oceânica, de excesso de esgoto. Como é que vocês analisam isso nessa proliferação excessiva de cianobactérias?
1: Em alto mar você não tem problema de concentração de esgoto, porque eventualmente o único esgoto que é despejado é de navios que teoricamente é tratado. O problema de contaminação com esgoto no mar é perto das praias, ao lado das cidades, onde é feito o descarregamento de esgoto, como por exemplo Angra dos Reis, alguns locais de Santos, Guarujá, várias outras cidades. Então, o problema de esgoto no mar é perto das cidades. Só que isso não influencia a contaminação de rios e lagos, porque a água não vai do mar para o rio, e sim do rio para o mar. Então, a contaminação do mar, ela não vai entrar num rio ou num lago, a não ser quando foi, por exemplo, na Lagoa Rodrigo de Freitas, que tem uma ligação com o mar. Mas, via de regra, uma coisa não está ligada com a outra.
0: E aí, falando nisso, Teodoro, pode trazer para a gente alguns exemplos aí do que a antialgas tem feito aqui no Brasil, trazendo alguns exemplos até semelhantes a esse caso de Washington que a gente está trazendo no episódio.
1: Uhum. Sim, com certeza. Aqui a gente tem muito problema com proliferação de cianobactérias em vários locais, em lagos municipais, tanques de criação de peixe. Um dos exemplos que a gente dá é da lagoa da cidade de Sete Lagoas, um local muito bonito, mas que tem uma proliferação muito grande de algas. Um outro local que a gente está apresentando sistema também para os lagos do Ibirapuera, que também tem uma condição muito grande de algas. E fora isso, tem vários outros rios, aí no Rio de Janeiro mesmo, as Lagoas da Barra, Jacarepaguá, todas elas têm uma contaminação muito grande de algas e por isso que a água fica verde.
0: Ah, tá certo. E pro tratamento dessas lagoas, desses casos que você trouxe, as soluções são essas basicamente aí que você apresentou ao longo do episódio, né? Ultrassom, não usar produtos químicos, né? Por envolver outras espécies ali, tem vida aquática.
1: É, exatamente. A única solução que não envolve emprego de qualquer produto químico é o sistema de ultrassom e é praticamente a única viável para grandes áreas, porque basicamente é uma emissão de ondas sonoras, né? Então a gente consegue deslocar as boias também de acordo com a necessidade para ter uma cobertura maior. Tem uma outra solução que nós terminamos agora, que é uma embarcação com navegação autônoma, e ela vai emitindo as ondas de ultrassom à medida que ela vai navegando. Então, isso é um sistema que consegue reduzir muito o custo para as empresas.
0: Nossa, que legal, interessante. E uma dúvida, assim, né? Vocês fazem muitos trabalhos aí pensando em prefeituras. Você citou aí Sete Lagoas, também São Paulo e até o Rio mesmo. São trabalhos para as prefeituras ou empresas relacionadas que buscam, assim, esse serviço?
1: No caso de lagoas municipais, são sempre as prefeituras, aquelas que fazem a administração do local. Parque do Ibirapuera Ibirapuera é uma empresa que faz administração, porque o parque foi privatizado, né? E a outra aplicação que a gente tem são, aí já é pro lado mais de saneamento, que são estações de tratamento de água e de esgoto. Então aí já é direto com as operadoras de saneamento.
0: Ah, que legal. Então também é um trabalho que passa por essa limpeza, essa manutenção também passa por questões de saneamento, né? Legal. E tem muitos trabalhos assim com nesse exemplo, por exemplo, que a gente pensa em lixo, esgoto despejado diretamente em lagoas, né? Aqui no Rio a gente tem alguns exemplos e existe esse trabalho conjunto, então, né? Num panorama geral, não pensando só na questão estética como num parque, mas enfim, na saúde ambiental ali daquela região.
1: Sim, sim, perfeito. Para você ter uma ideia, os problemas que a gente tem ambientais são as ligações clandestinas de esgoto, que despejam o esgoto em rios ou lagos, né? Já quando é um sistema de saneamento, as empresas, elas são muito conscienciosas com isso. Então, para você ter uma ideia, o tamanho de uma estação de tratamento de esgoto é algumas, tipo, dois campos de futebol. Então, são áreas muito grandes e eles fazem todo um controle que as agências de saneamento exigem. E a partir dessa estação, que o efluente já tratado é despejado no meio ambiente. Então, não é só dizer que sai direto da estação de tratamento de esgoto. O material é tudo tratado também.
0: Não, isso é interessante. A gente já chegou a falar um pouco sobre esse tratamento de lixo, né? E também desse despejo, essa devolução da água já tratada ali, da natureza. É muito importante esse processo feito corretamente. Aí, para finalizar, pensando em espelhos d'água, piscinas, essas coisas, também existem casos aí, principalmente pensando no estado, né, municípios e tal. A exemplo do que aconteceu lá nos Estados Unidos, de tentativa de revitalização de um espelho d'água que acabou dando errado porque não foi seguido o processo correto. Isso também costuma ser um serviço que aparece por aqui?
1: Sim, nós fizemos um que é na sede do SEMPS, da Petrobras, aí no Rio de Janeiro. Eles têm uma sede super bonita com dois lagos internos, só que era um local que ficava coberto e tinha muita proliferação de algas ali. Então nós colocamos uma boia de ultrassom pequena em cada um dos lagos. Com isso, a gente conseguiu resolver o problema. Outros locais, como por exemplo na Esplanada dos Ministérios, alguns locais em Brasília, a gente já ofertou o sistema. Eu tô aqui lá, o espelho d'água é muito raso e aí não tem condição de usar o sistema de ultrassom, porque você tem que ter uma profundidade mínima de 50 centímetros.
0: Ah, tá certo. Aí nesses casos acaba se utilizando algum outro processo químico, por exemplo, né?
1: Aí eles têm que fazer o tratamento como se fosse uma piscina, limpando direto. Tem alguns robozinhos agora que você põe e ele vai limpando, vai aspirando a sujeira e aí passa pro sistema de filtragem. É a única maneira que tem de fazer a limpeza.
0: Teodoros, muito obrigado, viu, pelo nosso papo aqui. Foi muito importante pra gente ouvir mais sobre essas questões, né? E entender também essa situação aí envolvendo Donald Trump. Trazer esses casos aí recentes no Brasil, né? Que vocês trabalharam aí com a anti-algas. É muito interessante pra gente ouvir daqui.
1: Eu que agradeço a oportunidade, dou parabéns a vocês pela iniciativa e fico à disposição de poder interagir mais com vocês.
0: Tá certo, obrigadão.
1: Nada, um abraço pra tudo, pra vocês também.
0: Valeu, abraço. Curto-circuito. A gente entendeu agora, né, no papo com o Teodoros, que essa atitude anti-ciência tomada na reforma do espelho d'água do Lincoln Memorial acabou prejudicando ainda mais um patrimônio público lá nos Estados Unidos, mas tem outra situação envolvendo um serviço público por lá que chamou a atenção nos últimos dias. É que viralizou um vídeo no X, o antigo Twitter, em que as pessoas reclamam das comidas servidas em escolas públicas. Aparentemente a merenda escolar por lá não vem agradando muito. Vamos entender melhor como que funciona esse serviço por lá e também as diferenças para o nosso caso aqui no Brasil. Com ela, nossa apresentadora virtual. Fala comigo, Lud.
3: Olá, eu sou a Ludmilla, apresentadora virtual da Sputnik Brasil e voz do quadro Curto Circuito, o seu giro pelo mundo da tecnologia no podcast Em Órbita. Vídeos publicados no X, antigo Twitter, mostraram uma qualidade duvidosa na alimentação escolar da educação pública dos Estados Unidos. Os conteúdos que viralizaram aqui no Brasil mostravam iogurtes endurecidos, carnes aparentemente passadas, uma grande quantidade de ultraprocessados, entre outros exemplos. As publicações foram feitas por estudantes dos Estados Unidos criticando a alimentação servida em suas escolas, chamando atenção para o tema. É importante reforçar que, nos Estados Unidos, existem os School Nutrition Standards, que devem garantir uma qualidade mínima aos alimentos oferecidos em escolas por lá. Essas regras foram estabelecidas em 2024 pelo Departamento de Agricultura, o USDA. Entre as medidas estão o controle na quantidade de açúcar e a redução de sódio nas comidas, entre outros exemplos. Já aqui no Brasil, temos o Programa Nacional de Alimentação Escolar, o PNAE. É por meio desse documento jeito que são organizados os repasses aos municípios por parte do Ministério da Educação, além de definidos os padrões alimentares a serem seguidos. O programa fala em garantia da segurança alimentar e nutricional, respeitando a cultura, as tradições e os hábitos alimentares saudáveis das diferentes regiões, além de estimular a educação alimentar e o respeito às diferenças biológicas entre os diferentes alunos. Em cada estado e município, o programa conta com um nutricionista responsável técnico, designado pelo governo local, que elabora os cardápios seguindo orientações do Ministério da Saúde. É interessante também o estímulo a produtos da agricultura familiar, estimulada oficialmente pelo PNAE. No final das contas, a participação do governo na garantia dessa segurança alimentar e nutricional é crucial para o desenvolvimento dessas crianças e adolescentes, sobretudo pensando no ensino público, seja aqui ou em qualquer outro lugar. Essa foi Ludmilla, apresentadora virtual da Sputnik, para o quadro Curto Circuito.
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2: Valeu, Lude. Esse processo de planejamento da alimentação escolar é muito importante, já que a rotina dessas crianças envolve muito tempo de sala de aula. Além disso, tem a questão da insegurança alimentar, né? Que muitos brasileiros, principalmente, enfrentam. Costumamos falar aqui no Em Órbita sobre a importância de uma alimentação equilibrada, evitando o consumo de superindustrializados, por exemplo. E ter uma merenda regradinha, oferecida pelo Estado, é a melhor forma de garantir refeições saudáveis no dia a dia.
0: Com certeza, Dani. Lá nos Estados Unidos também não deve ser diferente, né? Apesar da gente ver aí nos vídeos uma situação bem complicada, lá eles têm a USDA e, enfim, apesar desse vídeo aí, a gente deve imaginar que existe algum nível de fiscalização para garantir essa alimentação saudável aí para crianças e adolescentes no ambiente escolar. Mas vamos focar aqui no nosso caso para a gente entender melhor como tudo é pensado para oferecer as melhores refeições e, enfim, as melhores condições para as nossas crianças e adolescentes. A gente conversa agora com a Marluce Fortuna, gerente da Unidade de Nutrição Anes Dias, a UNAD. Ela também é responsável técnica do Programa Nacional de Alimentação Escolar da Prefeitura do Rio de Janeiro e contou pra gente um pouquinho sobre o processo de planejamento das merendas escolares aqui no Rio, além de explicar também detalhes sobre quantidades, qualidade dos alimentos e também tipos de preparo. Vamos ouvir o que ela tem a dizer.
5: A alimentação escolar da Prefeitura do Rio de Janeiro, ele segue as diretrizes do Programa Nacional de Alimentação Escolar, sendo que a última resolução, ela é a resolução 4 de 2026, onde dá todos os parâmetros e diretrizes que devem ser seguidos para a alimentação escolar. É o PNAE, ele é o maior programa de segurança alimentar e nutricional do mundo, né, mundial mesmo, porque só existe no Brasil. A nossa alimentação escolar do Rio de Janeiro, ela é uma referência internacional, uma vez que nós frequentemente somos visitados por órgãos e entidades, né, internacionais, no sentido de verificar como que é feito, né, como que se dá essa gestão da alimentação escolar do município do Rio de Janeiro. Sendo importante salientar que no Rio de Janeiro a gestão ela é híbrida, onde ela abarca duas secretarias. A Secretaria de Saúde, onde cabe a gestão técnica do programa, e a Secretaria Municipal de Educação, onde cabe a gestão executiva e financeira do programa. Bem, os cardápios da alimentação escolar devem ser elaborados, né, pelo nutricionista, né, pela equipe, né, de nutricionistas destinados ao programa, tendo como base a utilização de alimentos in natura ou minimamente processados, né, de modo a respeitar as necessidades nutricionais, os hábitos alimentares, a cultura alimentar da localidade e pautar-se, né, na sustentabilidade, sazonalidade, de diversificação agrícola da região e na promoção da alimentação adequada e saudável.
2: A Marluce também nos explicou a importância de seguir alguns padrões nutricionais pré-definidos nesse planejamento alimentar, além de falar um pouco sobre o processo de fiscalização dessas merendas pelas escolas do município.
5: Como salientado anteriormente, né, a alimentação escolar, ela segue as diretrizes do Programa Nacional de Alimentação Escolar. É de tempo em tempo, conforme estudos, conforme a evolução das referências, resoluções são publicadas. E a última resolução é a resolução resolução 4 de 2026, onde a resolução ela traz os parâmetros a serem seguidos dentro da alimentação escolar. É, como se sabe, o PNAE ele é um repasse de verbas. E caso a prefeitura ela não siga as diretrizes estabelecidas pelo FNDE dentro da resolução, não há o repasse de verbas para a prefeitura para a execução da alimentação escolar. A resolução, ela dita normas de acordo com o período em que o estudante, ele fica dentro da escola, de acordo com a idade, de acordo com o tipo de escola, e a nova resolução 4, ela trouxe uma novidade. O que seria essa novidade? O percentual da verba a ser utilizada na compra de alimentos provenientes da agricultura familiar aumentou de 30 para 45%. Isso quer dizer o seguinte, a prefeitura, né, do Rio de Janeiro, ela é obrigada a comprar, né, desse repasse de verba, 45% nós somos obrigados a comprar os gêneros alimentícios provenientes da agricultura familiar. Caso isso não aconteça, no ano seguinte, a prefeitura ela é penalizada com o não envio do repasse de verbas para alimentação escolar. Então, isso é uma forma de estar proporcionando, né, incentivando sistemas alimentares sustentáveis, que no caso seria os agricultores familiares, as cooperativas, para utilizar esses gêneros dentro da alimentação escolar. É proibido, né, a utilização do recurso proveniente do PNAE para a aquisição dos seguintes alimentos e bebidas ultraprocessados: refrigerantes e refrescos artificiais, bebidas ou concentrados à base de xarope de guaraná ou groselha, chás prontos para o consumo e outras bebidas similares, cereais com aditivos ou adoçado, bala e similares, confeito, bombom, chocolate em barra e granulado, biscoito ou bolacha recheada, bolo com cobertura ou recheio, comprado pronto, barra de cereal com aditivo ou adoçadas, gelados comestíveis, gelatina, tempero com glutamato monossódico ou sais de sódio, maionese e alimentos em pó ou para reconstituição, tá? Então, quando pré-definido, né, o tipo de gênero e como que vai ser essa elaboração desse cardápio da alimentação escolar, essa pré-definição, ela protege, né, na verdade, essa criança de alimentos que a longo prazo vão ser precursores, né, de doenças crônicas não transmissíveis, como diabetes, hipertensão, dislipidemia, incluindo o câncer, tá?
0: Outro ponto importante que é sobre os padrões de qualidade exigidos para esses alimentos que vão para as escolas, também como são testadas essas comidas, né? Como acontece esse teste de qualidade?
5: Todo o alimento, todo o gênero alimentício é dentro de um setor público e para alimentação escolar não seria diferente. Ele é proveniente de um processo licitatório, tá? E no caso dos alimentos provenientes da agricultura familiar, a aquisição é feita através de uma chamada pública. Todo o processo licitatório, chamada pública, ele tem um objeto, que é a parametrização desse gênero alimentício, é o termo de referência. Dentro do termo de referência existem as especificações. O que seria especificação? A especificação é como que nós queremos que esse gênero alimentício seja. Qual a definição, né? Como que nós queremos a qualidade dele, a embalagem, a gramatura, então assim, o tipo, a espécie. Então, o gênero alimentício, ele tem uma definição qualitativa e quantitativa através da especificação. Então, quando há o processo licitatório ou a chamada pública, para esse gênero alimentício ele ser adquirido pela Prefeitura do Rio de Janeiro, ele tem que atender essa especificação. E dentro do termo de referência, nós determinamos destinamos a amostra desse alimento. Então, toda empresa que der o valor é menor, ela é obrigada a enviar uma amostra para a área técnica. A área técnica, ela avalia aquele gênero alimentício e caso aquele gênero alimentício esteja de acordo com aquilo que foi especificado na especificação, ele é aprovado ou não, tá? Então é dessa forma que é se verificada a qualidade desse alimento. Após o processo licitatório, nós temos um guia, onde aquele guia existe um POP, né? Onde define como que deve ser recebido esse gênero alimentício e quais são os pontos que devem ser observados na recepção desse alimento quando chega à escola. Caso esse alimento, quando chegue à escola, não esteja de acordo com aquilo que foi observado, que deve ser observado, o alimento, ele deve ser, a empresa, isso é devolvido à empresa e a empresa tem que repor o quantitativo que foi devolvido para a escola.
6: Sobre as opções no cardápio, considerando alunos com diferentes condições alimentares, a Marluce explicou como a prefeitura lida com a situação.
5: Dentro do programa do PNAE, né, Programa Nacional de Alimentação Escolar, existe a previsão de adaptação da dieta da criança, tá? A adaptação, ela não é somente com relação às patologias, né, que essas crianças têm, ela não é somente em relação a isso, ela também obedece questões culturais, questões religiosas, então é para que haja a inclusão desse estudante dentro do programa. Então, nós, anualmente, nós fazemos em torno de 1.500 a 1.600 adaptações para as crianças, respeitando questões de saúde, culturais, religiosas, para a inclusão desse aluno dentro do Programa Nacional de Alimentação Escolar.
0: Valeu, um agradecimento aí a Marluce que atendeu a gente. Muito importante a gente destacar esse trabalho feito por aqui, até para reforçar que a alimentação escolar é muito importante, precisa ser feita com muito carinho, diferente do que a gente viu nesses vídeos virais, né? Aqui no Rio, então, a gente entende como é feito esse controle, também o planejamento para encontrar as melhores condições para crianças e adolescentes que estudam na rede municipal. Agradecer aqui mais uma vez a participação da Marluce Fortunato, gerente da Unidade de Nutrição Energias, a UNAD, e responsável técnica do Programa Nacional de Alimentação Escolar da Prefeitura do Rio de Janeiro, que explicou pra gente esses detalhes aí. Obrigadão.
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2: Hoje tem dica para você que usa o Instagram. Sabe quando inserimos uma música e uma postagem no feed e depois, por algum motivo, você gostaria de trocar ou tirar ela da publicação? Agora a música da postagem pode ser alterada. A opção vem na forma da ferramenta Substituir Áudio e permite editar o som anexado a uma publicação quando for foto única ou carrossel.
0: E essa alteração não interfere nas métricas da publicação, né, Dani? Não vai mudar nada de curtidas, comentários, compartilhamentos e nem alcance da postagem. Então, para trocar a música de um post do Instagram, explica pra gente qual é o passo a passo.
2: Primeiro, abra o aplicativo. Vai na publicação que deseja editar essa música e abre aquele menu relacionado, que é o botão de três pontos ali no canto superior direito. Depois, você vai tocar em editar. Em seguida, toque no botão que tem uma imagem de nota musical e escolha, então, a faixa musical que deseja colocar no lugar da anterior.
0: É isso. Importante ressaltar aqui, né, que essa novidade está sendo distribuída de forma gradativa. Então, se ela ainda não tá aparecendo pra você, não fica preocupado, logo mais vai surgir aí a opção de edição no seu aplicativo. E fica a dica para você atualizar o aplicativo do Instagram sempre. Questões de segurança sempre muito importante, né, Dani? Aproveitando, vale lembrar que o Instagram também permite reordenar as fotos ou vídeos em um mesmo carrossel. É só ir também em editar na publicação que você consegue encontrar essa função.
2: E aí, gostou do nosso Ajuda Tech? Você, ouvinte, pode sempre mandar qualquer dúvida de ciência ou tecnologia pra gente aqui no WhatsApp. É 21 98065 0066 21 98065 0066. Manda que a gente responde aqui no Ajuda Tech.
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0: É isso, esse foi mais um Em Órbita aqui na Rádio Sputnik, na Metropolitana 80.5 FM. Muito obrigado aos ouvintes e sigam Em Órbita nas principais plataformas de áudio para ouvir a gente de qualquer lugar.
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0: Esse episódio teve produção de Jennifer Alves e edição de Marcel Amaral, nosso operador.
2: Um abraço.
0: Tchau, tchau.
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7: Hoje é dia 2 de agosto de 2026. Todos os clientes da Light da Enel que ainda estavam sem energia elétrica após a ventania que atingiu o Rio de Janeiro na última quarta-feira tiveram o fornecimento restabelecido. A Light informou que concluía a normalização do serviço na madrugada deste domingo. Segundo a concessionária, cerca de 1.100.000 imóveis foram afetados pela falta de luz. Os últimos atendimentos foram feitos em casos pontuais, com equipes atuando diretamente nos imóveis. A retomada completa ocorreu após uma decisão da Justiça, que determinou o restabelecimento imediato da energia nas áreas ainda afetadas, sob pena de multa diária. Dois helicópteros militares colidiram no ar neste domingo durante uma operação de combate ao incêndio florestal na Grécia. As aeronaves tinham 4 tripulantes ao todo. O acidente aconteceu em uma região costeira a cerca de 40 quilômetros de Atenas. Segundo o Corpo de Bombeiros grego, equipes de resgate foram acionadas e as buscas estão em andamento. Até o momento, as autoridades não informaram se houve mortos ou feridos. Vídeos divulgados nas redes sociais mostram o momento da colisão quando um dos helicópteros cai após o impacto.
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7: Uma faixa da rua São Francisco Xavier, no Maracanã, está interditada no sentido largo da segunda-feira, na altura ali do Boulevard 28 de setembro, devido a um acidente envolvendo 2 carros. 7 Rio no local, trânsito sem retenção. Redobre a atenção ali no trecho, viu? Agora, 1:03, eu sou Rafael Costa para o Radar Sputnik.
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7: A cara do empreendedorismo brasileiro está mudando. Cada vez mais jovens estão trocando a busca por um emprego tradicional pelo desafio de criar o próprio negócio. Um estudo do Sebrae, com base nos dados da Pesquisa Nacional por Amostra de Domicílios Contínua, a PNAD Contínua do IBGE, mostra que o brasileiro chegou ao final de 2025 com quase 4.900.000 jovens donos de negócios entre 14 e 29 anos e que trabalham por conta própria ou são empregadores.
9: O número representa um crescimento de 20% em relação a 2012. É uma geração que cresceu num cenário de transformações no mercado de trabalho, com novas tecnologias, economia digital e também maior dificuldade de entrada nos empregos formais.
7: O retrato mostra que empreender cedo também tem seus obstáculos. Apenas 28,4% dos jovens donos de negócio possuem CNPJ. A maioria ainda atua sem formalização, o que pode limitar o acesso ao crédito, benefícios e proteção previdenciária.
9: Quando o assunto é renda, os jovens têm avançado, mas ainda estão abaixo da média dos empreendedores brasileiros. Em 2025, o rendimento médio dos jovens donos de negócio foi de R$ 2.560. O valor é inferior ao dos adultos e dos empreendedores mais velhos.
7: Por outro lado, a renda dos jovens empreendedores foi a que mais cresceu na última década. alta de 37,12% entre 2015 e 2025. O perfil desses novos empreendedores também revela uma geração mais escolarizada. Mais de 70% dos jovens donos de negócio possuem pelo menos ensino médio completo e um em cada sete concilia o empreendedorismo com os estudos.
9: Na diversidade, os dados apontam que 57,1% dos jovens empreendedores se declaram negros e 36,5% são mulheres. A maior parte desses jovens está no setor de serviços. 57,3% dos negócios estão nessa área, que inclui atividades como tecnologia, alimentação, serviços pessoais e outras atividades profissionais.
7: O desafio agora é fazer com que esses negócios não sejam apenas uma alternativa de sobrevivência, mas caminhos de crescimento, geração de renda e maior segurança para essa nova geração de empreendedores. Mas será que eles guardam dinheiro para o futuro?
9: Este é o terceiro de uma série de 4 episódios sobre a vida financeira do brasileiro.
7: Eu sou Rafael Costa.
9: E eu sou Kaique Santos e você está ouvindo o podcast Jabuticaba Sem Caroço da Agência Internacional de Notícias e Sputnik Brasil.
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9: Também estamos no site da Sputnik Brasil, noticiabrasil.net.br e na programação da Rádio Sputnik Metropolitana na frequência 80.5 FM do Rio de Janeiro. Agora sim, vamos chamar a nossa primeira convidada do episódio.
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7: O Jabuticaba Sem Caroço conversa agora com o Eduardo de Castro, ele que é analista técnico do Sebrae do Estado do Rio de Janeiro. Eduardo, seja mais que bem-vindo, como vai?
10: Tudo bem, Rafael.
7: Tudo bem, seja mais que bem-vindo. Olha só, você chega para falar que o crescimento do número de jovens registrados aí como MEI vem refletindo um aumento do empreendedorismo por vocação, ou podemos dizer que é uma mudança nas formas de contratações feitas pelas empresas?
10: Então, Rafael, isso é uma mudança que está realmente acontecendo, tá? E porque o empreendedorismo, ele leva muito para a questão da liberdade, né? Que a pessoa pode fazer o que ela gosta, no horário que ela acha melhor. Isso influencia bastante, ainda mais entre os jovens.
9: Eduardo, e os jovens, como que o Sebrae analisa isso, né? Se o jovem costuma fazer uma escolha, essa escolha de forma consciente, entendendo tudo que tá, que de certa forma ele deixa de abrir mão, ou o que ele ganha também sendo empreendedor e abrindo mão de direitos que a CLT garante, que não necessariamente está ali como pessoa jurídica, ou essa decisão é motivada apenas pelo aumento de renda líquida no curto prazo. Como que vocês identificam isso também nas formações de vocês, nessas comunicações mesmo e cursos que o Sebrae também dá?
10: Então, como nós temos uma área específica para educação empreendedora, então a gente tem um olhar também para esse lado em que o jovem, aquele que ainda está até em formação, né, está às vezes do nível básico ou superior, em que ele tem essa possibilidade de empreender. E a gente verifica que isso tem uma adesão muito grande, né? Eles começam a olhar dessa maneira, que é uma alternativa, com todas as mudanças que estão acontecendo, né, na sociedade, no mundo do emprego, entre as empresas. Eles costumam ver isso como uma oportunidade, né? Porque, sim, eles têm que entender que isso é uma escolha, não é a única escolha, mas é uma escolha, uma opção para eles, além da famosa CLT. Mas sempre esbarrando, que já isso é visível, né, referente a aos jovens, que a escolha, a liberdade importa muito. Então, a opção também do empreender, também olhar muito para esse lado, assim, eu vou ter mais tempo para minha vida, eu vou poder escolher fazer o que eu gosto no momento que eu quero, sempre olhando que eu tenho uma entrega a fazer, mas eu faço essa entrega naquele momento ali que foi definido, sem aquela questão do horário. Isso, assim, fica muito evidente.
7: É interessante você falar isso. Eu outro dia estava até conversando com a minha mãe, porque eu tenho 36 anos, né? Eu acho que as pessoas ainda da minha geração têm um pouco daquela coisa de entrar numa empresa e viver
11: nessa empresa pelo resto da vida. E eu percebo, né, e os dados já estão, as pesquisas já estão mostrando isso, que os jovens de hoje, eles não têm muito essa coisa com a empresa, né, de criar ali uma carreira por muitos anos, de viver ali para sempre, né? Antigamente a gente ficava o quê? 40 anos dentro de uma empresa, né? E olha só, uma pesquisa do MTE, né, do Ministério do Trabalho, mostrou que o jovem tem encontrado mais oportunidades, mas quanto mais jovens, menor é o tempo de permanência na ocupação, né? A pesquisa fala que mais da metade dos adolescentes aí entre 14 e 17 anos, ou seja, 52%, deixam um trabalho com menos de um ano, em geral porque buscam aí outros tipos de ocupação. Isso é, os jovens estão mudando de fato o jeito de se relacionarem aí com o trabalho, e aí com o trabalho e também com as empresas, né? A gente vê também muito afastamento pro burnout e tal, assédio moral, até mesmo sexual. O jovem, ele não tá mais disposto a passar por coisas que a minha geração ainda passa, né?
10: Exatamente, isso tá cada vez, isso é muito evidente, porque o foco deles é muito no que eles gostam, o que eles conseguem, o que há que eles acham que é interessante para eles e para a sociedade. E como você bem citou, o jovem não quer passar por certas situações, eles têm um entendimento maior de que certos comportamentos, as culturas de algumas empresas não são benéficas para ele, eles normalmente não pensam duas vezes em sair da empresa, em procurar outra empresa ou procurar uma outra ocupação, porque aquilo ali pode trazer algum problema ou ele tá insatisfeito.
9: Eduardo, a gente tá, né, nesse episódio te entrevistando como parte de um episódio da nossa série, trazendo essa relação do mercado de trabalho, do FGTS, também com o endividamento, né, das famílias, com essa questão do novo programa Desenrola 2.0, e a gente entra, né, numa questão que o FGTS, por exemplo, tá ali sendo utilizado como alternativa para pagamento de dívidas. Mas claro, estamos entrando em muitas questões sobre quem tem esse fundo, quem tem um saldo ainda, essa mudança de perspectiva em relação ao fundo, e quando o jovem é empreendedor e se ele, às vezes ele não teve nenhum contato ou pouco contato com o emprego CLT, ele deixa de ter acesso ou nem conhece direito exatamente o que é o fundo de garantia por tempo de serviço, que sempre funcionou como uma espécie de poupança ali para milhões de brasileiros, nessa garantia mesmo de perder o emprego ou, né, para situações de quitar entrar num financiamento da casa própria, ou questões de saúde e outras mais que permitem ali o uso do FGTS. Sem ele, qual tende a ser o impacto na formação de patrimônio dessa geração? Como que vocês identificam essa mudança? Vocês orientam alguma substituição para quem é MEI e não tem acesso, não tem essa depósito da todo mês mensal das empresas, que é quando o jovem é contratado via consolidação das leis trabalhistas? Conta um pouco pra gente, por favor.
10: Muito na técnica aí, que sobre a gestão financeira, que é importante, né? Seja a sua empresa muito pequena, como a gente está falando aqui do MEI, como uma empresa maior, a gestão financeira é primordial, né? E sempre chama a atenção de todo mundo, porque todo mundo dá uma empresa para lucrar e tal, mas muitos não se dão conta disso, não faz esse tipo de controle. Essa gestão financeira é importante, inclusive para fazer uma reserva. E focando aqui no MEI, né? Que ele a gente sabe que essa pessoa, né, o MEI, ou qualquer empresário, ele tem um custo mensal, e o que muita gente não sabe é que existe, que o empresário tem que fazer o chamado prolabore, aquela separação do valor, né, que seria o salário dele, apesar de ele ser dono da empresa, ele tem um salário, ele separar aquele valor para as despesas pessoais dele. E dentro dessa separação, ele pode prever um valor para uma reserva financeira da parte pessoal dele, uma reserva de emergência para futuros investimentos, que atualmente acaba sendo uma excelente opção por ele não ter acesso a esse benefício, né, que a CLT proporciona, que é o fundo de garantia. Então, a gestão financeira, os controles financeiros, verificar o que está saindo da empresa, o que está entrando, quais são os meus custos, fazer a separação desse prolabore, né, saber quanto que eu tenho que gastar, quanto que eu tenho que separar todo mês para minhas pessoais, o meu salário, conforme o faturamento da empresa aumente e ele fique constante, eu posso aumentar o prolabore também. Dentro dessa retirada, ele pode pensar em guardar um valor para investir, para fazer uma reserva de emergência para o lado pessoal, e no lucro da empresa também, conforme ele for aumentando, ele também tem que separar um valor para esse fundo, para manter a empresa e para ajudar no crescimento da empresa. Lembrando que o acesso a crédito também é importante, mas ele tem que ser feito feito com consciência, com planejamento, porque a gente sabe que o crédito ajuda a alavancar um negócio, mas ele também traz ali uma responsabilidade, tá? O básico que a gente fala sempre é que, assim, antes de pegar crédito, você tem que ver se você vai conseguir, por exemplo, arcar com as parcelas. E se você está bem estruturado para saber para que você vai pegar o crédito. Você vai investir em quê na sua empresa? É um equipamento? É para compra de mercadorias? Então, essa é uma questão também que é sempre importante, que muita gente empreende pensando diretamente no crédito, só que ele pode se tornar uma dor de cabeça se não for bem pensado.
11: E, Eduardo, o Sebrae, ele percebe que os jovens MEIs substituem aí o FGTS por investimentos privados ou, na prática, a maioria não consegue poupar? Falta aí, talvez, uma educação financeira para eles.
10: A maioria não consegue poupar, infelizmente. O que a gente consegue lidar no dia a dia, até fora qualquer pesquisa, né? A gente que é da área de atendimento, a gente percebe que o nível de inadimplência é muito grande, então que é um reflexo do descontrole financeiro, tá? O MEI, por exemplo, ele tem que pagar um valor mensal que é fixo, e a gente percebe que muitos empreendedores estão inadimplentes, tá? Eles não conseguem efetuar esse pagamento, que é relativamente baixo, né? Abaixo de R$100, ali em torno de R$80, e eles não conseguem efetuar esse pagamento. Isso é um reflexo direto da falta de educação financeira, a falta desse planejamento financeiro, dessa gestão. O MEI, ele normalmente, né, a grande maioria, ele não consegue saber quanto que ele vendeu e não consegue perceber se até essa empresa dele está dando lucro. Tá, isso é um problema, isso é uma falta de educação financeira, e isso rebate em todas as idades, tá? Seja do MEI mais jovem, quando o MEI com uma idade um pouco mais avançada.
9: Isso passa a ser um problema ainda maior, porque, e acredito, né, deixo aqui como uma dúvida, mas pergunta também,

0: né, você colocasse o ponto que, apesar de não ter o depósito do FGTS, essa pessoa também precisa fazer essa contribuição para garantir a colaboração via INSS para ela ter auxílio quando ela precisar, né? Quando ela precisar de ter um afastamento, por exemplo.
1: Exatamente. Essa contribuição ela é obrigatória e ela é bem vantajosa porque a maior parte desse valor que ele paga por mês, que é um imposto, na verdade, a maior parte desse valor vai para a contribuição do INSS para ele ficar segurado, né? Ter direito à aposentadoria, aos antigos auxílio-doença, que agora é auxílio por incapacidade temporária, ao salário maternidade para mulheres e tal. Então isso é importante porque é uma obrigação dele. E quando ele é CLT e ele tem um MEI também para complementar a renda, ou muitas vezes ele tem um MEI lá paradinho, que ele só utiliza quando ele por acaso é demitido do emprego CLT, esse desconto ele fica ainda maior, porque muitas vezes ele não dá a devida atenção ao MEI, porque ele concentra muitos esforços dele, né, o foco dele, na renda que ele recebe como CLT. Só que esse controle é super importante, porque principalmente na situação onde ele só usa o MEI quando ele não tem trabalho CLT. Então, não ter esse tipo de controle financeiro, né, saber fazer os controles corretos, impacta muito sobre o futuro dessa empresa dele, sabe? Às vezes pode estar dando muita dor de cabeça, está gerando problema. Volto a falar do caso da inadimplência, né, que é muito grande, o não pagamento desse valor mensal do DAS, mas essa falta de controle financeiro também pesa muito a partir do momento que ele tem um trabalho CLT e o MEI fica de uma complementação de renda ou uma coisa que ele vai usar só de vez em quando.
2: E o brasileiro, ele tem historicamente dificuldade em poupar, né, Eduardo? Esperar que um jovem recém-ingresso aí no mercado faça isso sozinho é uma expectativa realista?
1: Nem tanto. O que a gente fala sempre, até por conta da parte que a gente, do programa que a gente tem de educação empreendedora, que foca não só no conceito do empreendedorismo, mas também no conceito de todos os outros temas de gestão, como por exemplo gestão financeira, gestão de pessoas, planejamento, entre outros, que ele precisa ficar atento a isso. O que a gente sempre imagina é que, como o jovem tem muito acesso à informação, a gente espera que ele, que quando tem contato com o Sebrae desde cedo, né, se interessa sobre empreendedorismo, abrir o seu MEI, que ele já tenha dentro da cabecinha dele essa ideia de que ele precisa olhar para esses temas com carinho, tá? Apesar, como você falou, da gente brasileiro ser difícil poupar, a gente não tem educação financeira, que é uma coisa que a gente já deveria ter assim desde o início, né? Eu falo que sempre deveria ser matéria da escola, né? A gente comentar sobre isso. O jovem, ele tem mais acesso à informação, eu acho que ele tem um pouco mais de noção sobre isso. De repente ele tem mais problema de saber como fazer, sabe? Como isso efetivamente pode ser benéfico para ele, porque é uma coisa muito a longo prazo, né? Se acontecer. Então, isso sempre causa uma barreira, né? A gente pensar muito no agora, no que está acontecendo agora, que eu tenho que fazer isso agora, e de repente não dá tanta atenção para o que pode acontecer, porque o que vai gerar lá na frente.
0: Quando você diz que poderia estar ali na escola, também surge a questão se na avaliação do Sebrae não seria algo mais amplo, uma política pública mesmo voltada especificamente para preparar financeiramente a nova geração de trabalhadores autônomos. Como que o Sebrae avalia isso e também trata disso em sentido de cobrar também do poder público talvez algo parecido, que é, quando a gente pensa no empreendedor, a gente tem, né, não vamos ser sinceros aqui, tem um empreendedor que ele pode ter uma certa estabilidade muito mais fácil, a depender do setor e da função e do que ele faz, e esse que nem sempre ele vai conseguir vender ali ou prestar serviço da forma como um outro, até, né, por vários motivos econômicos, setores, demanda também. Queria que você comentasse isso, talvez uma política pública, algo falta nesse sentido?
1: Então, o Sebrae já tem uma, dentro da parte, dentro da temática de educação empreendedora, tanto para jovens, que vão desde o ensino fundamental ao ensino médio, mas no ensino fundamental tem um programa que é muito bacana, que é implementado nas escolas com a ajuda das prefeituras, né, que é chamado JEP, Jovens Empreendedores Primeiros Passos, que mostra, a partir de uma certa idade, capacita professores sobre o mundo do empreendedorismo. E como esse programa passa por diversas fases, ele tem uma etapa em cada série, né, em cada ano, ele vai mostrando um pouquinho como é que funciona esse mundo empresarial, o que não deixa de ajudar aos jovens a ter contato com

0: dali, e até olhar para essa parte que a gente está falando aqui muito, que é sobre a parte de gestão financeira, tá? E sobre a questão de política pública, como o Sebrae é muito voltado para as empresas, a nossa atuação é muito voltada para melhorar o ambiente de negócios. Inevitavelmente, isso pode, né, se tiver uma política pública ou algo do tipo, isso pode ter algum tipo de impacto também para essa pessoa que está começando ou que ainda está ali na escola, ainda não sabe direito nem o que vai fazer. O que a gente atua, como eu falei, é efetivamente com o GERP, com os jovens empreendedores primeiros passos, que tem essa evolução de capacitar os professores e mostrar o empreendedorismo ao longo dos anos para os alunos, né? A escola implementa e todo ano ela tem uma matéria voltada ao empreendedorismo, em que é legal porque os alunos, eles vão participando de atividades empresariais, montando empresas, simulando empresas ali a cada ano, para ele poder entender como é que funciona esse mundo empresarial.
1: Queria que você ressaltasse até aqui o que acontece quando esses jovens, essas pessoas deixam de pagar o DAS por anos. Os impactos concretos, principalmente na aposentadoria e nos benefícios previdenciários, que é aquilo que a gente falou, que essa contribuição, ela existe justamente também para isso. Tem um período máximo para regularização a cada ano? Como que vocês também auxiliam as pessoas que procuram o Sebrae para ajustar ali a vida dela com o CNPJ dela, até para não perder, né?
0: Ele está dentro dessa temática, né, desse regime tributário, que nada mais é o recolhimento de diversos impostos através de uma única guia. Esse regime, ele já funciona para outras empresas que faturam até 4.800.000 reais, sendo que o MEI ainda tem uma vantagem que o valor do DAS, ele é fixo, tá? Então não importa quanto que ele fature ao mês, ele vai pagar até o final do ano o mesmo valor do DAS, né? Ele sabe todo mês quanto é que ele vai pagar. Quando ele deixa de pagar, além, né, dos benefícios previdenciários, como a gente já falou antes, isso, por ser um imposto, isso pode se tornar uma dívida. Inclusive, ser uma dívida ativa. Isso vai ser cobrada junto à Procuradoria Geral da Fazenda Nacional. Então, ele tem que ficar atento que é uma obrigação que ele precisa pagar. Ele pode fazer, se ele estiver muito atrasado, ele pode efetuar parcelamentos desses valores, tá? Sendo que tem dois escopos de parcelamento. Quando ele está devendo somente o DAS, mas essa dívida ainda não foi para a procuradoria, isso ainda não se tornou dívida ativa, ele faz o parcelamento através do site do Simples Nacional e ele acaba tendo um impacto menor. Quando essa dívida, que normalmente ele acumula por muitos anos, né, fica mais de um ano sem pagar, essa dívida ela pode ser cobrada pela Procuradoria Geral da Fazenda Nacional, né, se tornar uma dívida ativa, e essa dívida ativa normalmente ela encarece bastante, porque a partir do momento que ela vai ser cobrada pela procuradoria, ela já tem um acréscimo de juros e multa, ela pode ser parcelada também, ele não pode deixar de parcelar pelo seguinte: para essa dívida não correr o risco de ser ajuizada, se ser cobrada na justiça pela procuradoria, ele não ter o CNPJ dele desenquadrado, se ele sair da condição de MEI e se tornar uma microempresa, onde ele terá mais obrigações, mais valores a pagar, e também não ter o CNPJ cancelado, que essa é uma possibilidade. Então, assim, é muito importante porque ao longo dos anos, essa cobrança está sendo maior. Então, o governo federal, ele está utilizando outros mecanismos para que o MEI não deixe de pagar essa dívida, tá? Não deixe de pagar os débitos dele. E o que a gente sempre cita que é importante que ele pague, porque além do valor ser menor, é importante para que ele não fique descoberto pelos benefícios previdenciários. Pode ser muito importante em algum momento, nem pensando em tanto na aposentadoria, mas no momento em que ele precisa, em que ele por acaso deixe, não consiga trabalhar, ele precise de um auxílio para se manter até que ele volte a exercer a atividade dele.
2: Isso é, o jovem MEI, ele escolhe o MEI, né? Mas até aí para emitir apenas a nota fiscal, mas o quanto que ele conhece de fato os direitos previdenciários e as limitações desse regime? Você acha que o jovem ele tem essa consciência? Bom, se ele está deixando de pagar essa taxa, né? Será mesmo que ele tem essa consciência das obrigações e dos direitos dele?
0: Não, muitos não têm, porque ele normalmente ele tem contato com o CNPJ do MEI, né? Fica sabendo da existência do MEI por conta de alguma atividade que ele pensa em realizar, ou ele precisa realizar, ou ele é levado a realizar. Um exemplo, ele pode já fazer alguma atividade, exercer alguma atividade de forma autônoma ali, sem estar formalizado, e aí ele se vê de cara com uma oportunidade, normalmente para prestar serviço ou vender para uma empresa, e a empresa fala assim: você precisa ter nota fiscal, sem nota fiscal eu não consigo te contratar, não consigo fazer negócio com você. E aí a empresa, um amigo fala para ele, abre o MEI, é fácil. Ele vai lá no portal do empreendedor, né, no gov.br/MEI e abre o CNPJ dele. E muitas vezes ele só faz isso, ele só procura saber o que ele, sobre as coisas que ele precisa para poder realizar a atividade, ou o que ele precisa naquele momento. Esse exemplo aqui que eu tô citando, ele vai formalizar, em seguida ele vai querer saber como é que ele emite nota fiscal, porque ele precisa da nota para poder fazer negócio com aquela empresa. E aí ele acaba não se atentando às outras obrigações que ele tem direito. Ainda é muito comum a pessoa que se formaliza como MEI nem saber da existência do DAS, e muitas vezes nem da declaração anual. Essa que eu falei, que é o faturamento que ele tem que informar para a Receita anualmente. Isso é muito baixo, isso é uma coisa que acontece em todas as camadas, tá? Isso é bem comum as pessoas não saberem todas as obrigações, né? Que tem um limite de faturamento, né? Que tem o pagamento do DAS, da declaração, que ele pode emitir nota fiscal, que ele tem uma lista de atividades permitidas, nem toda atividade é permitida para o microempreendedor individual, tá? E também acesso aos benefícios previdenciários.
2: É isso. O Jabuticaba Sem Caroço teve o prazer de bater esse papo e de se informar mais sobre esse mundo aí do microempreendedor individual com o Eduardo de Castro. Ele que é analista técnico do Sebrae do Estado do Rio de Janeiro. Eduardo, muito obrigado pelo seu tempo aqui no Jabuticaba. Volte sempre.
0: Eu que agradeço. Até a próxima.
1: Até, tchau, tchau.
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2: O retrato do jovem empreendedor feito pelo Sebrae revela um dos principais desafios de quem decide abrir o próprio negócio, fazer a empresa sobreviver e ganhar fôlego no mercado. Entre os jovens empreendedores brasileiros, 59,8% estão na atividade há pelo menos 2 anos. O número mostra que existe uma nova geração disposta a empreender, mas também revela que a caminhada até a consolidação do negócio ainda é desafiadora.
1: A experiência acumulada pelos empreendedores mais velhos faz diferença, e para muitos jovens a falta de preparo na gestão pode transformar o sonho do próprio negócio em uma verdadeira corrida contra as contas. Quando o controle financeiro falha, o vermelho aparece no caixa e a sobrevivência da empresa fica ameaçada.
2: Para enfrentar esse cenário, o governo federal lançou o Desenrola MEI, programa voltado à regularização de débitos dos microempreendedores individuais. A medida permite que cerca de 3.500.000 MEIs negociem pendências fiscais, incluindo dívidas inscritas na dívida ativa da União, desde que o valor não ultrapasse R$ 20.000.
1: Para especialistas, o avanço do empreendedorismo jovem representa uma nova relação da juventude com o trabalho, uma geração menos presa a uma única carreira e mais interessada em autonomia, criatividade e novas formas de gerar renda. Mas junto com a liberdade de ser o dono do próprio negócio, vem também grandes responsabilidades. Entre as principais dificuldades apontadas pelo Sebrae estão a falta de planejamento financeiro, a ausência de controle do fluxo de caixa, a mistura entre as contas pessoais e as da empresa, a formação incorreta de preços e o uso excessivo de crédito.
2: Muitos empreendedores também enfrentam um problema básico: não conseguem identificar com clareza quanto gastam, quanto ganham e qual é a real margem de lucro do negócio. Em alguns casos, o crédito, que deveria ser uma ferramenta de crescimento, acaba sendo usado apenas para pagar incêndio e cobrir buracos financeiros. E esse é um dos pontos centrais da nossa próxima conversa: como transformar ideias em negócio sustentável e evitar que a falta de gestão coloque em risco o sonho de empreender.
3: Para onde vamos?
1: Recebemos agora no Jabuticaba Sem Caroço a Carol Simes, que é formada em letras, trabalha com audiodescrição para cegos atualmente. Ela é empreendedora individual, também tem empresa de brigadeiros artesanais principalmente, mas usa o MEI para outras atividades. A gente vai falar um pouco de tudo isso aqui. Carol, bem-vinda ao Jabuticaba, tudo bem?
4: Olá, tudo bem, gente? Obrigada, prazer.
1: Carol, você vive duas realidades, né? Vou começar aqui pra gente trazer já essa comparação inicial, que é trabalhar com acessibilidade, um setor que presta aí um serviço essencial para a sociedade, e também é empreendedora, não deixou de ser, com uma empresa de brigadeiros, né, artesanais, começou dessa forma, mas você usa também com a sua atividade paralelamente com outras atividades, como a sua com carteira assinada. Queria que você contasse primeiro como que surgiu a decisão de começar a empreender, né? Lá atrás, né? Que essa parte aí de abrir uma empresa, e aí como que foi, quais foram as atividades? Começou com a questão dos brigadeiros?
4: Então, eu trabalhava numa empresa, eu me formei em letras, e sempre quis ser professora, acabei indo trabalhar com acessibilidade, meio sem querer, e infelizmente essa empresa na qual eu trabalhava acabou demitindo os funcionários. A gente não recebeu a rescisão, enfim, teve essa questão toda, e eu já fazia brigadeiros. Na minha família era uma tradição, todo mundo, todas as festas, as pessoas se reuniam, faziam doce. E aí eu sempre fui envolvida, né, sem querer, com a questão da confeitaria. E ali, quando eu me vi, né, desempregada, numa situação ali de extrema vulnerabilidade, eu não pensei duas vezes. Eu já fazia alguns doces para amigos, né, para família, assim, e aí eu resolvi empreender como uma forma de sobrevivência mesmo. Foi ali uma situação emergencial, né, que me levou a isso. E eu fiquei durante 3 anos trabalhando como confeiteira, sobrevivendo disso com o MEI, né? Foi isso que aconteceu comigo. E depois, em 2023, eu voltei para o mercado de trabalho, mas o meu MEI continua ativo, porque vira e mexe eu pego uma encomenda ou outra, e eu também faço trabalhos na minha área, né, como freelancer. Então o MEI está ativo por conta disso.
1: Legal, então foi a sua primeira vez ali, naquele momento, quando você abriu uma empresa, e foi essa situação emergencial. Existe uma sensação de liberdade quando a pessoa se torna empreendedora? Claro, você se tornou porque precisava de se virar ali numa oportunidade, quando se viu numa situação vulnerável, né? A gente pode colocar assim. Mas essa liberdade vem acompanhada de quais responsabilidades, que nem sempre ficam evidentes no início, para quem se torna empreendedor? E que essa passa a ser a principal fonte de renda. E aí, quero mesmo que você já traga isso, já às vezes acho que vai entrar na comparação com o seu emprego como CLT, que voltou a ser hoje, que bom, mas que tinha lá atrás também, que fez você virar a chavinha.
4: Então, eu sempre penso assim, quando muitas pessoas, quando vão se tornar empreendedoras, elas não têm ali um preparo para isso, né? Você não faz um curso, quer dizer, existem muitos, né? Tem muitos cursos para se tornar empreendedor, para você investir no seu negócio, mas muitas pessoas começam num susto, né? Numa emergência, como foi o meu caso. Então, quando eu me vi ali, né? Eu tenho uma empresa, eu tenho que administrar isso. E são várias coisas para lidar, né? Você tem que lidar com o público, com a qualidade do seu produto, com a segurança para quem você vai vender esse produto. Você tem que gerir ali financeiramente, você tem que pensar em lidar com as pessoas no WhatsApp, enfim, né, lidar com os clientes também é uma coisa complicada. Então, assim, eu me vi assim diante de vários desafios, né, e eu fui aprendendo ali com o bonde andando, né, dizendo informalmente, e comparando com a minha formação. Eu sou formada em letras, mas fui trabalhar com audiodescrição, que é uma narração para pessoas com deficiência visual, né? Comparando o MEI sendo utilizado para isso, né? Eu atualmente tenho um trabalho fixo na audiodescrição e tenho também os freelancers que eu presto para museus, teatro, shows. Eu faço ali o serviço de audiodescrição nesses eventos, né? Também para editoras, né? Fazendo ali a descrição de ilustrações para as pessoas cegas. Então, ali já é um MEI também, mas é diferente, porque você está prestando um serviço, né? Você vai ali no final emitir uma nota e você foi lá, prestou seu serviço, acabou. Agora, quando você tem um negócio, são várias coisas para lidar, né? Muita responsabilidade, a questão de você administrar a agenda, pagar certinho ali o que tem que ser pago todo mês, né? Então, assim, são muitas questões para lidar, é bem complicado.
1: Entra nesse ponto que você, a trabalhadora, e também é a sua chefe, acúmulo de funções, né?
4: Isso, exatamente, é isso. Acaba sendo um desafio maior ainda, porque você tem que se organizar, né? Se você não for uma pessoa organizada, a chance de muitas coisas equivocadas acontecerem é muito grande. porque você tem que ter uma organização, né, para funcionar. E é o que você falou, você não vai ter ali um chefe, uma chefe para te dizer, né? Então, realmente é muito necessário que você tenha ali uma agenda, né? Que você tenha uma educação financeira. E eu, infelizmente, nunca tive essa educação financeira, né? Na minha família, as pessoas nunca lidaram bem com o dinheiro. E eu fui reproduzindo esses comportamentos, né? Então, muitas vezes eu acabava misturando o dinheiro pessoal com o dinheiro da empresa, acabava não ficando atenta à questão da precificação, que é um grande desafio, né? Você tem que estar ali sempre prestando atenção no, porque o valor dos produtos muda, né? Então, um chocolate em pó, que era R$36,90 um quilo, daqui a pouco está R$46,90. Então, você tem que alterar o seu preço, né? De acordo com essas mudanças de preços do mercado, né? Dos produtos. E muitas vezes eu não alterava, porque eu ficava, meu Deus, se eu alterar o preço, eu vou perder a cliente. E muitas vezes, quando eu percebia, eu estava ali praticamente pagando para trabalhar, entendeu? E outra coisa também que, né, as pessoas sempre me alertavam, você tem que incluir no seu preço, né, no preço do seu brigadeiro, a sua hora de trabalho, o seu gás, a sua luz. Nossa, eu não botava nada disso no papel. Então, muitas vezes, eu acabei ali me enrolando, né, por essa falta de organização, infelizmente, né? Aconteceu em diversos momentos.
1: Percebi aqui que você trouxe, né, uma fala sobre a separação do dinheiro e quero aproveitar já para fazer essa pergunta, porque o empreendedor costuma viver esses momentos, né, bons e meses bons e meses ruins. Que dependendo inclusive da atividade, se for esse início também pode ser complicado. Como que você organiza suas finanças hoje para enfrentar também, como você enfrentava, né? Na verdade ali já colocou a dificuldade, mas hoje pensando que você tem atividade como CLT e como empresa, como microempreendedora individual. Hoje você já consegue separar melhor o que é esse rendimento do seu trabalho, o rendimento do trabalho como MEI e o rendimento da carteira assinada do registro CLT?
4: Então, atualmente, né, depois que eu voltei a trabalhar como carteira assinada, os brigadeiros passaram a ficar em segundo plano. Atualmente eu pego uma encomenda ou outra e assim, é muito mais fácil separar, porque aquele valor que eu recebo por aquela encomenda que é mais isolada, né, é mais esporádica, eu pego para comprar itens para a própria encomenda e o que sobra eu utilizo de outras formas. Eu consigo, atualmente, por não ter mais a empresa ali ativa o tempo todo, né? Eu consigo separar bem melhor hoje em dia. E com relação às minhas finanças hoje também, né? Eu tenho o meu trabalho, o meu emprego fixo, então o meu salário já está destinado a determinadas contas e os meus freelancers na minha área também já estão ali destinados para pagar pós-graduação, que é da área, então ali e outras contas da minha vida. Então, realmente, hoje em dia eu consigo fazer essa separação de uma maneira mais funcional para mim. Você falou em meses bons e meses ruins, né? Isso me lembrou muito na época dos brigadeiros. Tinha muito isso, né? No início do ano, por exemplo, era ali uma fase mais de marasmo, porque no verão, normalmente, as pessoas não encomendam muito doce, aquela coisa do calor e tal. Claro, tinham aniversários, né? Eu atendia, mas a demanda caía. Aí vinha depois a Páscoa, né? E aí era aquele boom de encomenda, pessoal. Eu fazia ovos de Páscoa, né? Ovos de colher. Então tinha ali aquele boom na época da Páscoa. Depois, festa junina, também eu tinha que ser criativa, né? Eu comecei a criar uns kits específicos de brigadeiro de maçã do amor, brigadeiro de queijo com goiabada, de paçoca. Porque é isso também, né? Você empreender, você tem que inovar, né? Porque senão você, muitas vezes você vai sofrer ali escassez, né? Então você tem que criar kit disso, kit daqui. No Natal eu fazia uns brigadeiros decorados com o rostinho do boneco de neve, da rena. Então é isso, assim, você o tempo todo tentar inovar, né? Tem muito disso também no empreendedorismo, né?
1: Muito legal, são as alternativas e chamar atenção mesmo diante também de muita gente que faz às vezes a mesma atividade, né? Porque tem essa, querendo ou não, é uma concorrência que existe quando se coloca nessa posição de empresa, mesmo que menor do que empresas grandes. E como que foi, Carol, esse momento de escolher, de certa forma, priorizar mesmo, voltar para o emprego com carteira assinada e mesmo assim atuar como MEI, como essa segunda atividade, como essa atividade complementar. Realmente é uma, para além acho que disso, mas a estabilidade do CLT e claro, lidar com algo diretamente da sua formação é o que ainda mantém a gente mais seguro, né? Tô entendendo assim.
4: Exatamente. Eu tava, quando ali naquela época, foi em 2023, né, que eu voltei a trabalhar com carteira assinada. Eu já tava procurando isso, né? Porque empreender com brigadeiros e sozinha é muito cansativo. Eu comecei a ter uns problemas de coluna, porque eu ficava muito tempo em pé, mexendo a panela, ou enrolando doce, né? Eu pegava encomendas muito grandes para festa, casamento, né? E esses kits, né, que eu mencionei que eu fazia, davam muito trabalho, eram ali totalmente artesanais, eu fazia doce por doce à mão. Então eu comecei a ficar muito cansada, né? Comecei a ter problemas ortopédicos, né? Tive que fazer um tratamento de coluna, sessões de fisioterapia, RPG. E aí eu já estava muito cansada, e como eu não era organizada financeiramente, né, tem isso também, eu estava exausta em dobro, né? Então eu ali pensei, eu preciso de uma estabilidade, mesmo que eu consiga um emprego de carteira assinada e não pare os brigadeiros, essa era uma ideia, né, eu não queria parar exatamente, porque eu tinha construído ali uma trajetória, né, eu tinha ali clientes fiéis, né, eu tinha uma página que eu investia, né, online. Eu tinha um amigo do marketing que fazia a página para mim, fazia os posts, era uma coisa bem organizadinha, assim, né, de uma maneira ou de outra, no sentido da rede social e tal. E aí eu não queria parar, né, mas eu tava muito cansada e também precisando, né, aquela coisa, eu fazia as encomendas, pegava muitas, mas não me organizava, então eu tava sempre numa necessidade financeira, e aí eu fiquei muito cansada, eu falei, não, eu preciso de uma coisa mais estável, e aí foi assim, né, que eu acabei começando a procurar emprego mesmo, né, na minha área, até encontrar, e aí passei a atender, assim, esporadicamente, com os doces, né.
1: Perfeito, e Carol, a Carol Sims, que trabalha com audiodescrição para cegos, que é formada em letras, é também empreendedora individual, mantém, né, o meio aberto para trabalhar com a produção de brigadeiros e também com a formação dela, relembrando aqui ao nosso ouvinte, muitos jovens enxergam o MEI como uma oportunidade de ganhar mais e ter mais autonomia. Só que aí deixa algumas coisas de lado. Você acredita que eles conhecem de fato tudo que deixam para trás ao sair da CLT? E aqui queria que você reforçasse essa diferença, que é o que traz mesmo essa estabilidade, esse, de certa forma, um conforto. Vou colocar entre aspas, mas é de fato. Porque essa comparação que no MEI você não tem um FGTS que é depositado para você, na carteira assinada você tem. O MEI ainda tem a diferença que você consegue contribuir com o INSS por pagar ali o documento de arrecadação do Simples Nacional, assim como a carteira assinada. Mas aí fica, acho que isso é um pouco mais próximo, mas aí como CLT você também deve ter, como várias outras pessoas, trabalhadores, benefícios como vale alimentação, que fica ali um complemento para você também se alimentar. Nem todos, né, mas a maioria, pelo menos um plano de saúde. Você acredita que muita gente que opta, né, porque tem essa discussão que o que é melhor, conhece de fato, né, o que deixa para trás nesse CLT? E aí tô fazendo essa pergunta porque muita gente hoje já começa a trabalhar fora do CLT, né, como uma pessoa jurídica, como a gente costuma dizer também.
4: Então, eu acho que muitas pessoas conhecem, né, tem a noção ali do que vão deixar para trás no CLT para ir empreender, mas tem muita gente que vai no impulso, né, vai na necessidade. Eu acredito que os motivos podem ser vários, né, pode ser ali um burnout, que a pessoa não aguenta mais a rotina de CLT, pode ser porque a pessoa tem um grande sonho de ter, de não ter chefe, né, enfim, e aí a pessoa se joga mesmo, né. Muitas pessoas acreditam que investindo no próprio negócio, elas vão conseguir pagar o próprio plano de saúde, elas vão ter ali um retorno tão grande que elas vão fazer compras sem precisar de um vale alimentação, né, e eu acho que as coisas vão fluindo assim, as pessoas muitas vezes têm esse pensamento mais de se lançar, né, de se lançar mesmo num negócio. Eu acho que tem muitos jovens aí que estão com esse vigor para isso, né? Hoje em dia também com as redes sociais, eu acho que tudo fica muito mais fácil para você empreender se você realmente tem ali uma mínima organização para isso, né? É só você fazer um vídeo que vai viralizar e você, né? Como ano passado teve esse boom do morango do amor, né? Aquele doce caramelizado com morango. Muitas pessoas nem eram confeiteiras, mas, vou ver como é que é a receita aqui na internet. E faturaram ali durante um bom tempo, né? Então, acho que hoje em dia tá tudo muito fácil, né? E aí, com o CLT, nem sempre é assim. Você tem ali aquele horário né, aquelas horas por semana para cumprir, você não, muitas vezes fora você ganha muito mais, né? Inclusive acontece comigo, às vezes eu pego um freelancer na minha área de formação e eu recebo um valor maior do que o meu próprio salário, né? Ali, logicamente, é um freelancer que vai demandar e tal, mas acontece. Então, acho que é um pouco isso, assim, né? A gente fica ali equilibrando as situações para ir seguindo em frente, como dá.
1: Perfeito. E falando um pouquinho especificamente mais sobre o Fundo de Garantia por Tempo de Serviço, FGTS, que é o que a gente tem abordado aqui também para esse episódio, que compõe essa série relacionada a esse endividamento, né? Antes de entrar um pouco na questão das dívidas em si, do programa Desenrola, o FGTS costuma ser lembrado apenas quando alguém é demitido ou compra um imóvel. Mas ele representa também uma espécie de poupança obrigatória. Na sua avaliação, o jovem empreendedor percebe o valor dessa proteção? Você sempre teve a noção dessa importância? E aí me lembrou uma outra curiosidade que eu deixei de perguntar lá atrás. Me tinha pensado quando você falou que você foi empreender justamente por uma demissão e que, não sei se eu entendi muito bem, vocês não receberam toda a rescisão. Como é que foi esse processo?
4: Primeiro, respondendo a sua primeira pergunta, né, sobre se o jovem tem essa noção do FGTS, do que é o FGTS, eu acho que falta muito uma educação financeira, principalmente nas escolas, né? Então eu não sei, eu não consigo afirmar com segurança que os jovens têm noção do que é o FGTS, né? Eu acredito que não, assim, a maioria não, eu acredito, né? Eu acredito, como eu falei, que as pessoas se lançam no impulso, numa coisa de querer ali obter um retorno rápido, obter ali uma liberdade, e muitas vezes acho que elas não raciocinam, sabe, sobre isso. Com relação ao meu emprego, né, que acabou, né, dessa maneira, com a empresa demitindo sem pagar ali a rescisão e as férias e os salários atrasados também, né?
1: Vocês não receberam rescisão, então talvez você tenha ficado sem o FGTS também, que o FGTS, a importância isso também traz uma segurança para quem também é demitido, pelo menos por um tempo, a depender do saldo que ela tem. E perceber essa importância que é essa reserva, mas também essa oportunidade de financiar algo a longo prazo, que seja um imóvel, né? Enfim, mas essa relação, você sempre teve noção dessa importância do FGTS? E como foi pra você? Fiquei na dúvida se você recebeu o FGTS ou não. Aí o seguro-desemprego, que aí é um outro ponto legal que você lembrou aqui pra gente. Do seguro-desemprego, quando o trabalhador que é CLT é demitido hoje, ele tem acesso ali por alguns meses a um valor de seguro-desemprego que é baseado um pouco, vai depender ali, ele tem uma faixa, né, que vai do início até um limite, mas que vai depender do salário da pessoa nesse trabalho. E tem o FGTS, que é o fundo que, né, é depositado ali pela empresa todo mês uma parcela, e quando a pessoa é demitida, ela tem o direito de sacar esse fundo com a multa rescisória também.
4: Sim, esse valor eu não recebi.
1: Ai, que pena.
4: E também as férias, atrasadas, né? Enfim, tinham férias, tinham salários atrasados. Isso nós não recebemos. E, na verdade, a empresa convidou as pessoas a se demitirem, né? Ela fez uma lista, e eu percebi que eu deveria entrar na lista porque a situação ali estava muito estagnada. Era uma empresa de comunicação, a gente fazia, eu fazia aulas de descrição lá também, aulas de descrição simultânea, né, programas ao vivo, e aí eu percebi que a situação não ia se resolver, então eu acabei saindo, né, eu acabei pedindo, né, no caso, para entrar na lista para eles me demitirem, né, e aí foi aberto um processo, os funcionários todos entraram com processo e até hoje esse processo tá aí, tá rolando e nós temos causa ganha, mas nós ainda não recebemos.
1: Que pena, tomara que um dia vocês consigam receber, que é esse direito mesmo que o trabalhador tem, mas agora ficou...
4: Exatamente.
1: Ficou mais claro. E aí, Carol, o governo tá apostando hoje que facilitar, né, aposta que facilitar a renegociação de dívidas, que o MEI também, né, pode super, né, deve ter alguns MEIs nesse contexto também do super endividamento aqui no Brasil. O governo está apostando que permitir o uso de parte do FGTS pode devolver a capacidade de consumo das famílias e reduzir essa inadimplência. Ao mesmo tempo, alguns economistas, né, questionam se usar uma reserva criada para proteger o trabalhador não resolve um problema imediato, criando outro no futuro, que tem um pouco a ver com isso que você traz da educação financeira que falta. em falta em lugares principais como as escolas. Você acha que essa medida do governo Desenrola 2.0 com o uso do FGTS ajuda as famílias a saírem do sufoco? É ideal? Existe o risco, esse risco mesmo, delas ficarem sem uma reserva importante para futuras emergências?
4: Eu acho que é importante, porque muitas vezes a gente está ali numa situação de não ter para onde correr, né? Uma situação de realmente de desespero. E muitas vezes esse dinheiro pode ser utilizado para algo que vai somar no trabalho como MEI daquela pessoa, né? Por exemplo, ontem mesmo eu estava vendo o episódio da série Justiça 2 na Globo, e aí o personagem tinha sido demitido, ele pediu um adiantamento que ele tinha para receber, ele era um entregador, e ele pediu um adiantamento para o ex-chefe dele, do que ele tinha para receber da demissão, para ele poder investir no kit entregador, que ele ia ter que ser entregador por meio de um aplicativo, ele precisava comprar um kit entregador. E aí ele não tinha dinheiro, sabe? Então, nessa situação, né, de poder utilizar o FGTS, né, é um exemplo, poderia ser ali uma situação em que a pessoa, na vida real, né, teria ali aquele dinheiro para investir no empreendedorismo dela, ou no, enfim, né, dando sequência à vida, né? Então eu acho que é importante, sim. Agora, de fato, a pessoa vai ficar sem aquela reserva, mas aí ela pode trabalhar e obter dinheiro de outra forma. Eu acho que o mais importante é a pessoa sair do sufoco, eu penso assim, né?
1: Perfeito. E enquanto empreendedora, voltando aqui, eu tô amando porque a gente consegue falar, né, dos dois lugares contigo, tanto o lugar do trabalhador CLT, quanto o empreendedor individual que possui ali a empresa, que possui CNPJ como MEI. Você já precisou abrir mão de algum projeto pessoal para manter as contas da empresa em dia? Claro que você ficou um pouco, talvez, menos de tempo que muitas pessoas ficam, se a gente for pensar ali dependente apenas disso, que foram mais ou menos 3 anos, né? Mas como que foi isso também? O que impactou no seu planejamento do que você gostaria? Até acho que isso de quando que eu vou voltar a trabalhar na minha área especificamente?
4: Muitas vezes, né, como eu não tinha uma organização financeira, né, eu tava ali praticamente usando o dinheiro para comprar os produtos e investir no marketing ali, enfim, não pensava ali nos valores, em aumentar os valores, em colocar um salário para mim. Eu tava ali focando o dinheiro todo para empresa continuar existindo, e muitas vezes o que me sobrava eu pagava algumas contas, mas estava sempre ali numa situação delicada. Com certeza muitas coisas eu deixei de fazer, né? Na época eu só pensava mesmo nos doces, em produzir e tal, mas com certeza deixei de fazer alguma viagem, né, alguma coisa assim, porque, mas eu culpo ali a minha não organização financeira, né? Não vou nem culpar outra coisa, porque com certeza se eu tivesse pensado ali num preço justo de fato com o trabalho, não tivesse ali com insegurança, né, com medo de perder os clientes ou de me posicionar, eu poderia ter tido ali um retorno melhor, né, com certeza.
1: A gente pode, né, pra gente fechar, se você puder dar um conselho para um jovem que está abrindo um CNPJ pela primeira vez, qual que seria, né? Trazendo então todo esse panorama e seu contexto atual, e aqui considerando que pode ser também alguém no mesmo contexto que você, que tenha o emprego com carteira assinada, ou que está precisando mesmo abrir essa empresa e tem ali uma possibilidade de negócio que pode deslanchar um pouco mais, ou que vai ser uma salvação temporária. Quais dicas gerais você dá para essa pessoa, para esse futuro empreendedor também?
4: Eu acho que esse jovem, que essa pessoa precisa, assim, a primeira coisa é ir ler sobre o que é ser um empreendedor. Você precisa se informar, você precisa ler sobre gestão financeira, principalmente, sobre precificação, sobre concorrência, seguir páginas de outras pessoas que fazem ali a mesma coisa que você tem a intenção de fazer, para você ver como são os vídeos, ver qual é o preço que essas pessoas cobram, né? Pesquisar preços, ir nas lojas, ver o preço dos produtos, né? Fazer ali uma planilha. Eu tinha muita dificuldade de alimentar a minha planilha, né? Ela existia, mas eu estava sempre focada, não, a encomenda tal, não, eu tenho que correr comprar tal coisa. Então, eu ia deixando, não deixa a sua planilha, anote, né? Faça ali os seus cálculos, porque senão você vai perder a noção da empresa, né? A empresa vai passar a te levar, né? Ao invés de você levar a empresa. Então, sempre, a primeira coisa, ler sobre isso, né? Porque é o que eu falei, muitas vezes as pessoas não se preparam, né, para se tornar empreendedoras. Elas acabam aí se tornando por circunstâncias da vida e, quando elas vão perceber, elas estão sendo atropeladas pelo negócio, né? Então, precisa ter informação, sem dúvida.
1: Tá aí essa Carol Simes, que é formada em letras, graduada em letras, trabalha com audiodescrição para cegos e é também empreendedora individual. E aí, com a empresa, ela consegue atuar na área dela, mas também foi a empresa aberta num período ali de emergência que ela mantém para produzir eventualmente os brigadeiros artesanais, esses doces que tanta gente gosta. Carol, muito obrigado por conversar com a gente aqui no Jabuticaba sobre esse tema. Importante aqui e colaborar com a gente com essa discussão.
4: Eu que agradeço, gente. Obrigada.
1: Um abraço, até a próxima.
4: Um abraço, obrigada.
1: Tchau, tchau. 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
1: E a gente aproveita para te convidar a ouvir o quarto e último episódio dessa série de 4 sobre a vida financeira do brasileiro. O próximo episódio do Jabuticaba Sem Caroço sobre isso, a gente fala da mudança de pensamento dos brasileiros com o dinheiro e o status. Com a chegada das redes sociais, um padrão de vida espelhado no que é visto nas telas foi estabelecido e pressiona pela conquista do celular da moda ou do carro do ano. O FGTS deixa de ser reserva intocável e entra também na roda para o consumo imediato, o gasto de sobrevivência. Qual que é o impacto do uso do FGTS sem considerar a chegada da velhice?
2: Bom, quem bate um papo com a gente respondendo estas e outras perguntas são os nossos convidados. É a Daniele Cardoso, educadora financeira, especialista em investimento e sócia da Fórum Investimentos. E também o Clemente Gans Lúcio, ele que é sociólogo e coordenador do Fórum das Centrais Sindicais e ex-diretor de técnico da Diese.
1: Esse foi o terceiro episódio. A gente lembra também que teve o primeiro episódio abordando sobre a vida financeira do brasileiro num tempo em que o FGTS era o símbolo da conquista, o terreno, a casa própria ou a reserva para emergências de saúde. O cenário mudou, o avanço agressivo do cartão de crédito e a pressão por um padrão de vida irreal e a febre das bets. O Brasil atinge aí a marca alarmante de milhões de negativados, segundo o Banco Central, e foi assim que surgiu o contexto do Desenrola 2.0, que permite utilizar parte do fundo de garantia por tempo de serviço. A gente também falou sobre isso no primeiro episódio e também falou sobre a ótica da política. Por que que o governo surge com esse Desenrola 2.0 e a comparação com o Desenrola anterior de 2023 no segundo episódio, todos disponíveis nas plataformas de áudio e no site da Sputnik Brasil.
2: É isso, né, Kaique? Então a gente fica por aqui.
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6: Hoje é domingo, dia 2 de agosto de 2026 e agora são 2 horas em ponto. PT confirma a candidatura à reeleição de Lula em convenção em São Paulo. Em busca do seu quarto mandato, o presidente Luiz Inácio Lula da Silva chegou à Convenção Nacional do Partido dos Trabalhadores na manhã deste domingo em São Paulo, o evento que confirma sua candidatura à reeleição. O presidente abriu seu discurso com uma autocrítica e reclamou sobre a falta de mulheres na programação do evento. De improviso, o petista convocou a primeira-dama Janja da Silva para fazer um discurso antes dele. Ainda falando sobre a candidatura do presidente Lula à reeleição do Brasil, Lula afirmou no evento que está indo para a 7ª Copa do Mundo, em referência ao número de eleições presidenciais disputadas desde 1989, e será tetra, otimista com a conquista do 4º mandato. Fez elogios a Alckmin, que é o vice dele, ao dizer que ele foi o melhor ministro da indústria e comércio que poderia ter, e que tem muita gente sabida da Faria Lima dando sugestões na pasta, mas sem ter aplicação prática. O petista exaltou o alcance do Programa de Aceleração do Crescimento, PAC, ao alegar que 99% das prefeituras foram contempladas com alguma obra e que o governo tem autoridade em cada cidade e estado para defender com orgulho aquilo que fizemos. O Itamaraty vetou uma cônsul em São Paulo e deixa Israel sem representação no Brasil. O Ministério das Relações Exteriores do Brasil impediu a nomeação da diplomata Vivian Aysen como cônsul-geral de Israel em São Paulo, justificando o impedimento por sua dupla cidadania, brasileira e israelense. Com a recusa, o consulado paulista, um dos postos israelenses mais relevantes no país, deve ficar vago após o término da missão de Rafael Edrich. Essa é a segunda negativa do governo Lula a diplomatas de Tel Aviv, após ser retida a aprovação de Gali Dagan em 2025.
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6: Trânsito ruim no túnel Rebouças. Um carro quebrado ocupa uma faixa da primeira galeria no sentido Rio Comprido. A Sete Rio está no local. Melina Saad para o Radar Sputnik. Agora são 2:03.
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8: Olá, eu sou o Leonardo Macaxeiro. Seja muito bem-vindo ao Intriga Internacional. No episódio de hoje, vamos analisar o agravamento das tensões diplomáticas entre Brasil e Argentina. O governo brasileiro decidiu convocar o embaixador em Buenos Aires para consultas após novas declarações do presidente argentino, Javier Milei, contra o presidente Luiz Inácio Lula da Silva. Milei chamou Lula de presidiário e ladrão, além de atacar o ministro do Supremo Tribunal Federal, Alexandre de Moraes, e manifestar apoio explícito a um candidato da oposição brasileira. Mas o que significa, na prática, convocar um embaixador para consultas? Esse gesto representa apenas um protesto diplomático ou pode sinalizar uma crise mais profunda? Quais são os limites da intervenção de um chefe de Estado na política interna de outro país? E como essa questão pode afetar a relação entre as duas maiores economias da América do Sul e também o futuro do Mercosul? O Intriga Internacional recebe Jonathan Nunes, que é doutor em Ciências Sociais pela Universidade de Buenos Aires, pesquisador do Instituto de Estudos da América Latina e Caribe, dessa mesma universidade, e especialista em Economia Política Internacional. Além dele, também vai estar com a gente Rafael Iores, que é professor de História e Política Latino-Americana na Universidade de Denver. Venha com a gente, o Intriga Internacional começa agora.
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8: E o Intriga Internacional tem o prazer em receber o Jonathan Nunes para esse bate-papo. Jonathan, muito obrigado por ter aceitado o nosso convite. Pra gente é um prazer, uma honra tê-lo aqui no Intriga Internacional.
9: Oi, Leonardo, muito obrigado.
8: Ô, Jonathan, eu queria que você explicasse um pouquinho pra gente o que significa, do ponto de vista da diplomacia, convocar um embaixador para consultas, para uma conversa. Isso é um gesto simbólico ou tem algum efeito concreto na relação entre os dois países?
9: Eu acho que a relação entre o Brasil e a Argentina tem um monte de problemas, mas o que foi este fim de semana, o discurso do Milei em São Paulo, foi o estopim dessa relação, essa má relação. Mas isso não acontece em um caso isolado, já vimos esse padrão em 2024, com a Espanha. O Milei chamou a esposa do Sánchez de corrupta. Madrid retirou sua embaixadora por vários meses, numa crise que só resolveu bem depois. Então, temos aqui um estilo da política interna da Argentina, que prioriza as alianças ideológicas. Não é a Argentina, o Trump, o Bolsonaro, a direita global, acho que tem o mesmo estilo, acima da diplomacia tradicional com os vizinhos. Isso tem um curto, um custo elevado, né? Quando a política externa vira extensão da política doméstica, os países deixam de ser tratados como parceiros estratégicos e acho que passam a ser tratados como palco para disputas internas.
10: Perfeito. Agora, se você pudesse, Jonathan, explicar pra gente num nível da escalada dessa crise diplomática entre Brasil e Argentina, em que nível que ela está, assim, se a gente pudesse fazer numa escala, sei lá, de 0 a 10, em que nível que hoje está essa tensão entre Brasil e Argentina no seu ponto de vista?
9: Eu acho que perto, pertinho de 10, né? Porque Argentina e Brasil têm visto várias voltadas de suas relações. Eu acho que desde diferenças ideológicas entre os governos, tivemos momentos de sintonia, como Kirchner e Lula, momentos de tensão, como o Macri, por exemplo, mas a relação institucional sempre resistiu. O comércio bilateral nunca parou de crescer estruturalmente, mesmo em momentos de crise política. Isso mostra que o vínculo econômico tem uma resiliência que a política não tem. Dito isso, já tivemos antecedentes em julho de 2024. O embaixador brasileiro aqui em Buenos Aires também foi chamado a consulta depois de um cruzamento entre os presidentes, mas a intensidade bem menor. O conflito das hidrovias também entre 2023 e 2024 já mostrava as dificuldades institucionais do bloco, embora fosse mais técnico, sobre pedágios e navegação nos rios. O que muda agora, acho que pela primeira vez, temos uma crise que nasce diretamente de um confronto pessoal entre presidentes. Dentro do território de outro país, não esquecemos que o Milei fala todas as coisas que disse sobre o Lula em São Paulo. Diplomaticamente é muito mais grave. Essa tensão histórica se agrava nesse contexto do Mundial de Futebol e demais cruzadas de racismo ou da suposta campanha anti-Argentina financiada pelo PT, falou o Milei, mas acho que tem muito de especulação eleitoral dos dois lados, cada governo acusando a outro de instrumentalizar o conflito para ganhar políticos internos, o que torna uma crise ainda mais difícil de comprimir por vias estritamente diplomáticas.
10: Perfeito, Jonathan. Agora, tem alguma, de repente, algo parecido com o que está acontecendo nesse momento entre Brasil e Argentina, envolvendo outros países na América Latina? Você se recorda de algum caso, de algo nesse sentido, assim, de uma... Eu posso chamar até de uma ofensa feita de um presidente a outro?
9: Eu não lembro, não, com os estocadas personais, né? Falando do presidiário, o Milei hacia o Lula, de desequilibrado mental hacia o Milei, falando ministros do Lula. Eu acho que é a novo estilo da política da direita internacional, muito alimentada pelas redes sociais, né? A cultura do meme, falamos às vezes nós das questões que de pronto são no Twitter, virais nas diferentes plataformas, mas destas categorias, eu não lembro, não.
10: Pois é, né? A gente chegou num nível que surpreende até mesmo a gente, né, Jonathan? Agora, eu queria entender o seguinte, eu queria falar um pouco sobre o limite, Jonathan. Até onde vai aquilo que é divergência ideológica, né? E acredito que isso faz parte da política. E o que passa a ser uma ofensa diplomática? Onde é que tá esse limite para que chefes de Estado não se percam, para que casos assim não se repitam?
9: Eu acho que temos que ver não só a questão das insultos, né, personais e esse tipo de coisas. Acho que também isto afeta a outros membros do Mercosul, Paraguai, Uruguai, a Bolívia. Afeta porque o Brasil e a Argentina são os dois principais parceiros da região da América do Sul. E que o Mercosul funciona mesmo na base com consenso de seus membros. Quando dois dos maiores sócios estão em rota de colisão, o bloco inteiro fica paralisado. O Paraguai e o Uruguai já vinham reclamando a falta de avanço em negociações comerciais próprias. O Uruguai, inclusive, chegou a explorar acordos bilaterais fora do bloco nos anos anteriores, justamente por a frustração que tem com essa paralisia provocada pela Argentina e o Brasil. Uma crise como essa reforça esse discurso de que o Mercosul é lento e disfuncional, o que pode acelerar as tendências da desintegração das tendências centrífugas dentro do próprio bloco. Acho que isso não só tem que ser visto com a mirada das relações personais ou insultos ou esse tipo de comunicação bem ruim, né? Sino também suas implicâncias geopolíticas.
10: Agora, Jonathan, essas declarações do Milei, elas podem afetar a cooperação Brasil e Argentina em áreas como comércio, segurança, integração regional? Na sua avaliação, pode afetar de alguma forma negativa?
9: Eu acho que sim, é central. Essa é uma pergunta central. O Mercosul nasceu como uma promessa de integração profunda, mas na política e na prática atual nunca deixou de ser em grande medida uma união aduaneira imperfeita, né? Sujeita muitas vezes aos ciclos políticos de cada governo. Cada vez que há sintonia ideológica entre Argentina e o Brasil, o discurso de integração avança. Mas cada vez que há divergência, como é agora, ele estanca completamente. Reflete uma dificuldade estrutural. A região nunca construiu instituições fortes o suficiente para sustentar a integração para além da vontade política do momento. Isso agora torna ainda mais grave num contexto internacional em que a ordem estabelecida depois da Segunda Guerra Mundial, com organismos multilaterais, regras comerciais compartilhadas, alianças previsíveis, está claramente em um mundo mais fragmentado, né, com blocos reconfigurados em torno às potências como Estados Unidos ou a China. Integração sólida deixa a América do Sul mais vulnerável, disputando espaço de forma isolada, ao invés de negociar com um bloco coeso, capaz de ter voz própria nessa nova ordem de formação. É perigoso para os interesses da Argentina e o Brasil, acho que esta briga.
10: Ô Jonathan, eu sei que você já comentou um pouquinho sobre os impactos disso no Mercosul, mas eu queria que você falasse um pouquinho mais sobre esse assunto, assim, é uma crise, o que pode impactar, assim, de forma mais incisiva, em quais setores?
9: Eu acho que aqui entra um ponto que costuma passar desapercebido, mas decisivo. Argentina e Brasil não são só vizinhos com um problema diplomático pontual, são dois países que são dos mais relevantes do mundo neste momento para as cadenas de valor de minerais críticos, por exemplo, essenciais para a transição energética, a inteligência artificial e até a corrida espacial. A Argentina tem uma das maiores reservas de lítio do planeta. O Brasil concentra reservas expressivas de terras raras, nióbio e outros minerais estratégicos. Os dois países são peças centrais na matriz energética que o mundo vai precisar nas próximas décadas. Não esquecemos que o Brasil tem o pré-sal, a Argentina tem Vaca Muerta, dois dos principais reservas dos hidrocarbonetos em este momento e em fase produtiva. O problema é que essa disputa bilateral, somada à fragilidade histórica do Mercosul, facilita exatamente o que deveria ser evitado, que potências externas, Estados Unidos, China e em menor medida a Europa, negociem com cada país isoladamente, em condições mais favoráveis para elas, ao invés de encontrarem coordenada, capaz de negociar com mais poder seus interesses. Não é uma crítica a nenhum país em particular disputar esses recursos. Isso é natural na geopolítica atual. Mas quando a região gasta energia política em brigas das redes sociais, né, desgastantes, ruins, deste tipo, quem sai ganhando não é Argentina, não é o Brasil. Musculatura tecnológica e financeira para exportar, explorar esses recursos em condições mais ventajosas, no momento em que o controle sobre essas cadeias de valor vai definir boa parte do equilíbrio de poder global nas próximas décadas. Eu acho que não é somente o Lula e o Milei, é uma questão de política do Estado, né?
10: Perfeito. Ainda dentro do Mercosul, a gente pode enxergar, Jonathan, alguns outros países como mediadores para diminuir um pouco essa tensão, ou na sua avaliação os países mais próximos aqui vão permanecer à margem de um conflito que é de fato entre, um conflito não, né, mas essa divergência entre Brasil e Argentina?
9: Eu acho isso, né, tem problemas de ter uma arbitragem com peso, justamente por a debilidade estrutural do Mercosul. Como falava antes, é uma crise que reforça um problema que já tinha visto o Mercosul, da falta de interlocução. O exemplo, acho que, de Uruguai negociando com a União Europeia é justamente isso, a parálise do Mercosul. É uma crise que vem em um momento em qual a direita internacional tem este tipo de estratégias de comunicação, a afronta pessoal, né, falar não de políticas estatais, sino mais bem das particularidades dos líderes, das lideranças nacionais, falar

0: globais de valor e demais.
1: Agora, Jonathan, historicamente, né, se a gente for pegar, inclusive até, né, no, nos últimos governos, a relação entre Brasil e Argentina conseguiu superar diferenças ideológicas quando os governos, enfim, tinham direcionamentos diferentes. Na sua avaliação, o momento de agora é um momento diferente? É, e por quê?
0: Eu acho que sim, eu acho que sim. O Mercosul já vinha desgastando antes disso, né? É, vale lembrar os conflitos que eu falei das hidrovias entre 2023 e 2024, que mostrou como o bloco tem dificuldade de resolver disputas técnicas sem que elas escalem politicamente. Cada novo atrito bilateral entre os dois maiores sócios correu com capacidade do bloco de negociar com unidade frente a terceiros, a China, a União Europeia, os Estados Unidos, que são justamente os parceiros que mais importam nesse momento de reconfiguração do comércio global. O risco não é tanto uma ruptura formal do Mercosul, eu acho. Isso é pouco provável, mas sim a erosão lenta da institucionalidade, de fato é a realidade isso hoje, onde cada crise bilateral deixa o bloco um pouco mais fraco, um pouco mais irrelevante como ator coletivo.
1: Pois é, a minha pergunta seguinte era justamente nesse sentido, assim, esse episódio de alguma forma diminui a credibilidade do Mercosul quando a gente pensa em parceiros externos, né? A gente pode citar, enfim, União Europeia, de repente, enfim. Como é que é? Tem a perda de credibilidade?
0: E acho que é um processo de desgaste, né? Que é bastante. Cada vez que os dois maiores sócios do bloco protagonizam uma crise desta magnitude, isso manda um sinal claro para os parceiros externos. Eu já falei da China, dos Estados Unidos, mas também a União Europeia e outros externos, a Canadá, por exemplo, ou a Austrália, que são dois países importantes na explotação de minerais críticos, de que o Mercosul não consegue garantir previsibilidade nem coesão mínima entre seus próprios membros. Isso pesa especialmente no momento em que o bloco tenta avançar em acordos estruturais, como o Mercosul e a União Europeia, que já sofre com resistências internas há anos. Um parceiro externo olha para essa cena e conclui que negociar bilateralmente direito com cada país é mais eficiente do que esperar por uma posição comum do bloco, o que enfraquece ainda mais a capacidade de negociação coletiva da região, justamente quando ela mais precisa dela.
1: Agora, é importante a gente falar também, Jonathan, sobre a reação do Brasil, a reação do hoje presidente do nosso país aqui, que é o Lula. Na sua avaliação, foi uma reação na medida adequada? Poderia ter sido uma postura um pouco diferente? Como é que você avalia, enxerga a atitude, a resposta do governo Lula?
0: Sim, a reação brasileira foi rápida e simbolicamente forte, né? O canciller Mauro Vieira determinou o chamado para consultas do embaixador Julio Vitelli, que estava em Buenos Aires, e ao mesmo tempo convocou o embaixador argentino em Brasília, Daniel Raimondi, para dar explicações no Itamaraty. Chamar a um embaixador a consulta é um gesto diplomático grave, né? Um degrau abaixo de, acho que um grau menos de romper relações diretamente, é uma forma que um país tem de dizer isso não pode continuar sem uma resposta oficial, sem chegar a cortar o vínculo formal. O próprio presidente do CTF também posicionou, classificando as declarações do Milei como incompatíveis com a civilidade e reafirmando a independência do judiciário brasileiro frente a qualquer pressão externa. Isso mostra que a relação não ficou só no campo executivo, envolveu também ao judiciário, o que reforça o peso institucional da resposta. É importante, acho que, notar que essa reação mais dura entre os dois países em anos, é a mais dura em anos. Qual da real dimensão de como o discurso de Milei foi recebido em Brasília? Mas também eu acho que tem um pouco de

0: estrategia electoral. No esquezamos de que Ulula busca su nuevo mandato, ¿no? Tem también acho que un sentido de oportunidad para Ulula, a estrategia de Milei, que al mismo tiempo es la estrategia de Trump o la estrategia de Israel, ese eje da derecha internacional.
1: Perfeito, Jonathan. Agora, Jonathan, eu sei que, enfim, é difícil a gente fazer um exercício de futuro, mas eu queria uma avaliação sua. Essa crise, que é uma crise grave, na sua avaliação, ela tende a ser superada, resolvida nas próximas semanas, nos próximos meses, ou, na sua avaliação, pode marcar uma mudança nas relações entre Brasil e Argentina?
0: Agora, rapidamente, eu vejo três cenários possíveis. O primeiro, o mais provável, é uma normalização gradual depois das eleições brasileiras, sobretudo em outubro, uma vez que Lula garanta ou não a reeleição. A presión política que motiva el conflicto va a disminuir. El embajador vuelve a su puesto, como ya aconteció en 2024, mas tiene que ver con los resultados de la elección. 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
1: Perfeito. Ô Jonathan, a gente vive hoje na era das redes sociais, né? Em que muita coisa acaba ganhando proporção, né? Visibilidade. E aí eu queria entender com você o seguinte, na sua avaliação, essa crise ou esse tipo de crise, até fazendo uma análise não só a nível Brasil e Argentina, mas na sua avaliação, esse tipo de crise tende a ser resolvida longe dos holofotes, mais nos bastidores e, de repente, com o apoio de pessoas que, enfim, façam parte do governo, mas que não sejam a figura de chefe de Estado?
0: Sim, esse é um fator, acho, as redes sociais, né, que amplifica tudo. Diferente das crises diplomáticas do passado, que ficavam mais restritas ao comunicado oficial e à imprensa tradicional, hoje o próprio discurso do Milei em São Paulo circulou quase em tempo real nas redes sociais. E as reações en las redes sociales brasileiras fue inmediata e intensa, ¿no? Memes, indignación, acusaciones. Eso crea una dinámica diferente. La presión popular en las redes acaba forzando una respuesta institucional más rápida y más dura también do que tal vez acontecese hace 10 años atrás, cuando ese tipo de episodio demoraba más para escalar. Y ainda a cuestión de la campaña de Argentina, ¿no? Sectores argentinos, inclusive próximos al gobierno Milei, alegaban que existe en las redes brasileiras una hostilidad creciente contra Argentina, alimentada por esa crisis. Yo diría que es preciso tener cuidado aquí. Es difícil separar o que é razão genuína ao episódio específico do que é narrativa construída para deslegitimar a resposta brasileira, pintando-a como um preconceito estrutural, em vez de uma resposta às declarações concretas. As redes sociais têm essa característica. Elas radicalizam qualquer narrativa dos dois lados e tornam mais difícil distinguir a sinal de ruído, né? O que, no fim, dificulta ainda mais uma resolução diplomática que dependeria canais mais sóbrios, né? Menos expostos à pressão instantânea da opinião pública, mas, bom, é a realidade que temos só em 2026.
1: Perfeito. Agora, Jonathan, na sua avaliação, existe alguma maneira de hoje essa crise ser encerrada, digamos? Tinha que ter. Qual poderia ser a atitude a ser tomada para que essa crise entre Brasil e Argentina tenha um fim?
0: Eu acho que estamos falando de uma estratégia de comunicação, tanto para o Lula ou para o Milei. É funcional para ambos governos esta situação, eu acho, porque a direita tem esta lógica de intervenção na realidade com falhas que tem um monte de agravios personais, incluídos institucionais, né? Falamos o que o judiciário brasileiro, não só o executivo, o judiciário respondeu com muita veemência ao Milei, mas também acho que para a narrativa própria do Brasil, que já tem uma disputa com os Estados Unidos, parceiro estratégico, o Trump e do Milei, por exemplo, com o caso do PIX, uma lógica narrativa que pode chegar a aproveitar falando da intervenção internacional nos assuntos internos do Brasil e que tem uma lógica interna essa classe de narrativas, né? Porque, por exemplo, eu cito o caso do PIX, da intervenção dos centros financeiros dos Estados Unidos, os interesses mais, acho que lembram mais a narrativa do imperialismo, né, dos Estados Unidos, através das corporações de Wall Street, em Nova York e demais, mas agora é um parceiro estratégico do Trump falando ao lado da família Bolsonaro em São Paulo, em contra do próprio Lula, do próprio sistema judiciário, da própria estrutura política de Itamaraty. Ambas narrativas, tanto a narrativa Milei como a narrativa Lula, são funcionais. O que faz mais difícil, acho, o desescalamento da crise.
1: Perfeito, Jonathan. Agora a gente já vai encaminhando para o final da nossa entrevista, do nosso bate-papo. Jonathan, eu queria entender com você o seguinte: quem tem mais a perder com esse prolongamento dessa crise? É o Brasil apenas? É só a Argentina? É o Mercosul como um todo? Na sua avaliação, assim, essa crise permanecendo, quem acaba perdendo mais?
0: Eu diria que no curto prazo, a Argentina, quem tem mais que perder economicamente, o Brasil é o principal parceiro comercial argentino. É uma deterioração prolongada da relação, pesa mais sobre uma economia que já está frágil, é mais dependente desse vínculo. Mas no médio prazo, eu diria que podem perder os dois, e perde a região como um todo, né? Porque, como falamos, num mundo que está disputando o controle dos... Eu penso muito nos minerais críticos, energia, tecnologia. Quem sai ganhando com essa briga não é Argentina, Brasil, muito menos o Mercosul. É quem já tem a capacidade de negociar com cada um separadamente, em condições melhores do que teria se a região negociasse unida. Então, no fim das contas, o maior perdedor aqui é o projeto de integração regional em si.
1: Perfeito, Jonathan. Eu queria muito agradecê-lo pela participação no Intriga Internacional de hoje. Acho que nossos ouvintes, assim como eu, nós tivemos aí uma aula dessa relação Brasil e Argentina. Importante a gente entender o que está acontecendo. Afinal de contas, isso pode, né, impactar diretamente na vida de todos, já que são países que mantêm uma relação de proximidade e de relações, né, comerciais importantes. Queria muito mais uma vez agradecê-lo. Jonathan, já faço um convite para que numa próxima oportunidade você retorne aqui ao nosso programa e a gente possa conversar mais um pouquinho. Deixa um espaço também agora para as suas considerações finais sobre esse assunto. Obrigado, um abraço para você.
0: Só isso, Leonardo. Acho que não é realmente, no fundo, essa crise revela que no mundo em que os recursos críticos, energia, tecnologia vão a definir o próximo equilíbrio de poder, Argentina e Brasil siguen escolhendo brigar entre si em vez de negociar juntos, e isso custa caro para os dois e para toda a região. Só isso. Muito obrigado pelo convite, um prazer estar aqui.
1: Obrigado e até uma próxima.
0: Abraço.
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1: Intriga Internacional tem o prazer em receber Rafael Iores, ele que é professor de História e Política Latino-Americana na Universidade de Denver. Rafael, obrigado por ter aceitado o nosso convite. Pra gente é uma honra, um prazer tê-lo aqui com a gente no Intriga Internacional.
2: Prazer é meu, obrigado pelo convite.
1: Agora, Rafael, a gente teve no fim de semana essas declarações muito polêmicas de Javier Milei, e aí eu queria entender com você o seguinte, olha, essas declarações, as falas do presidente argentino rompem com práticas tradicionais da diplomacia entre chefes de Estado, e em um momento como esse, o que a diplomacia pode fazer?
2: Então, olha, o Javier Milei, o atual presidente da Argentina, é um personagem bastante atípico em diversas formas. Ele tem um estilo político típico aí desses líderes da extrema-direita global, né? Muito histriônico, muito exagerado, muito teatral, que rompe com as, enfim, faz declarações em todas as áreas, né? Que rompe com os padrões normais da política, que é um elemento que vários desses líderes, começar pelo Trump e vários outros, né? No Brasil aí temos Bolsonaro, né? Valeu para eles um pouco essa notoriedade que foi muito útil a levá-los ao poder dos seus respectivos países em diferentes momentos, né? Essa coisa de ser o político outsider, que portanto aqui nos Estados Unidos se diz muito em relação ao Trump, ele diz as coisas que ninguém tem coragem de dizer, né? Tem muito esse aspecto. Então o Milei tem essa característica também, né? De ser muito histriônico, muito teatral, muito dramático, muito exagerado, e falar coisas de fato que são fora do comum e fora do que se esperaria para um político no que se refere a questões domésticas. Em relação à diplomacia, isso ainda é mais grave, porque a diplomacia, vamos lembrar, que é uma área onde digamos assim, o decoro, a moderação, a diplomacia, digamos assim, no uso que se faz da palavra, né, ser diplomático, é fundamental, é isso que dá, né, que permite o relacionamento entre as nações, historicamente, desde lá da Europa medieval, né, da origem dos embaixadores modernos em Veneza e tudo mais, essa coisa de você respeitar o anfitrião, de você não entrar em questões, né, do país que te recebe, né, é muito fora do comum um líder de um outro país vir, né, ao país, nesse caso, o argentino, vir para o Brasil comentar política doméstica. Isso é muito, muito fora do padrão, é muito grave também, porque rompe o que se espera que um outro, né, um chefe de Estado possa fazer, e historicamente pensando, é muito arriscado. Quer dizer, se você vai se miscuir nas políticas, né, do outro país, isso você abre o flanco para que a recíproca seja verdadeira, que é o fundamento da diplomacia. Tem que tratar o outro como você quer que o outro te trate. Então, de fato, é muito fora do padrão, não é algo que se possa, né, que tenha referência histórica de o que tem ocorrido, pelo menos na história recente, século XX, das relações Brasil-Argentina, uma relação extremamente importante, né, uma relação das mais importantes para a diplomacia, entre, né, do Brasil e da Argentina, respectivamente. Quer dizer, as embaixadas respectivas desses países são as principais embaixadas, né, de cada nação. Então, é algo que de fato não deveria ter ocorrido, né? Eu diria assim, não poderia ter ocorrido, não deveria ter ocorrido. É algo muito fora do padrão. E é o que cabe, você perguntou a segunda parte da sua pergunta, quer dizer, o que fazer? Bom, o Brasil tem uma grande, uma longa tradição diplomática, né, pautada exatamente por isso que eu estava comentando antes, né, esses princípios fundamentais: moderação, diálogo, decoro, a tentativa de resolução de possíveis conflitos, né, na negociação. Então o Brasil, acho que foi a diplomacia brasileira nas últimas horas, desde ontem me parece, agiu corretamente, porque chamou o seu embaixador, que é uma das decisões mais fortes que um país pode fazer em relação na relação bilateral com o outro, que é chamar o seu embaixador, ou seja, retira o embaixador do país anfitrião. Isso aí realmente é muito duro isso. Mas tudo indica, pelo menos o que eu consegui ter ciência das últimas horas, que não vai, né, o postura do Brasil não tentar levar isso adiante, ou seja, não romper relações, que aí seria de fato algo chocante, né? Quer dizer, o último conflito que houve, né, na verdade, com a Argentina faz mais de 150 anos, quer dizer, como é que a gente vai chegar a uma situação de não ter relações com um país tão importante para a sociedade brasileira, para a economia brasileira, para a política brasileira, né, para a geopolítica brasileira na América do Sul e no mundo? Então seria algo muito grave. Não me parece que o governo brasileiro queira isso. Mas sim, tomou uma decisão forte, que de fato caberia numa situação como essa, que é impensável que ocorreu, de trazer o embaixador para consultas, que se chama, né? Ou seja, na verdade tem esse simbolismo de para a Argentina de dizer, olha, a gente está muito preocupado, isso é muito grave que ocorreu, e a gente espera, né, que a gente possa retomar uma normalidade do relacionamento. E isso que ocorreu. Agora vamos ver o que pode vir daí, porque o Milei continuará presidente por um bom tempo, né, na Argentina, e ele tem esse estilo, então ele pode voltar a dizer algo e aprofundar um pouco esse mal-estar que está presente na relação bilateral Brasil-Argentina hoje em dia. Esperemos que não, esperemos que a mensagem tenha sido recebida em Buenos Aires, no sentido que foi decidido, né, pela chancelaria brasileira, maneira de trazer o embaixador para consultas, e aí os próximos dias vão mostrar o que, que vai acontecer, né? Eu acho que é isso, a decisão foi feita, é o que caberia, né, de sinalizar de fato o seu desagravo, né, o seu desacordo profundo, né, a reprovação profunda, forte do que ocorreu, que de fato não poderia ter ocorrido, né, se miscui nas domésticas, nas assuntos políticos internos de um outro país, mas é isso, faz parte desse estilo do Milei, desses líderes da extrema-direita global, essa coisa que nos funciona mais ou menos assim, quando se espera que se chegou um momento que daqui, né, não se passa, não, isso é tão absurdo que não vai acontecer, ocorre, né, isso é um pouco o padrão desses líderes. Então, vamos ver, esperemos que haja aí um bom senso de ambos os lados, especialmente no lado argentino nesse caso. A chancelaria argentina tem um padrão muito mais, evidentemente, profissional, mas claro que o chefe de Estado tem legalmente, né, legitimamente, politicamente, o poder sobre a chancelaria do poder enquanto chefe de Estado, então claro que ele pode ainda, enfim, ordenar, mandar os seus diplomatas a manterem um pouco as coisas num padrão ruim, mas esperemos que não, que assessores, o presidente Milei tragam ele um pouco a realidade, a gravidade da situação e que as coisas, enfim, esfriem um pouco aí nos próximos dias, vamos ver.
1: Pois é, eu queria entender com você o seguinte, o direito internacional, ele prevê algum tipo de responsabilização por esse tipo de declaração?
2: Responsabilização no sentido de uma punição?
1: Isso, ou algo que direcione, enfim, algum tipo de punição ou coisa parecida?
2: Não, porque, de novo, a diplomacia, especialmente nesse sentido da relação bilateral, você tem por que um país estabelece relação com o outro, né? Que espera, pretende ganhar alguma coisa com isso. E à medida que isso é recíproco, você consegue manter um bom relacionamento. Se um dos lados deteriora a relação, ou agride, né, o outro lado, a resposta normalmente é nesse sentido, bilateral, quer dizer, no limite, né, no limite histórico, quando um país agride o outro, ele pode estar correndo o risco de um conflito militar, de uma invasão, de uma, né, antes disso, de uma erosão das relações políticas, econômicas e tudo mais. Então é muito mais a questão do risco que está colocado isso. Agora, uma punição nesse sentido, aí seria, por exemplo, o direito internacional vai te permitir recursos, né, aos órgãos internacionais, se houvesse uma invasão, de fato. Então, digamos que a Argentina ou o Brasil invadisse o outro, e aí teria que na verdade, o direito internacional público é muito complexo, porque ao mesmo tempo que ele evidentemente busca, né, manter a paz e um bom relacionamento entre as nações, ele é muito, digamos assim, ambíguo, porque qual é a capacidade de implementação mesmo, né? Depende de uma decisão, né, de um órgão que diga, olha, essa invasão foi ilegal, mas e daí? Qual é o efeito disso se não era de fato uma capacidade de implementação de uma punição? É o que se chama no direito internacional, ou nos próprios organismos internacionais, a falta do poder de polícia que, na atual funcionamento, né, organização do mundo, pertence aos estados, né? A definição de um estado soberano é um estado que tem, dentro daquele território, o governo tem a capacidade de polícia, né, de punição aos atos errados, os crimes cometidos internamente. Não existe um estado global, uma polícia global, um exército global. Existem, de fato, atores mais poderosos que outros, que têm uma capacidade militar diferente de outras, que agem muitas vezes de fato. Por exemplo, os Estados Unidos invadem outro, teve invasão em Caracas, na Venezuela, no início desse ano, né, onde não houve amparo nenhum do direito internacional para essa ação. E ocorreu não obstante, né, ou seja, isso existe. Há tentativas de construir, né, ações militares sob o mando da ONU, uma decisão da ONU, uma operação de paz, né, de trazer alguma legalidade, alguma legitimidade política para ações militares, mas em geral não há recurso específico, haveria uma punição que evitaria, por exemplo, se fosse o caso de uma invasão de um país, a volta para suas fronteiras. A sanção seria, se você não voltar, você vai ser eliminado da comunidade das nações, os outros países podem também te sancionar, não querer ter relações com você, e claro, o risco mais imediato é que o outro país, né, responda a uma invasão, né, haja uma guerra entre os países. Não, eu acho que esse assunto, embora, claro, é interessante pensar do ponto de vista conceitual, teórico, não se trata disso, acho que não é isso, não é o que está acontecendo, pelo menos até o momento, nessa relação Brasil-Argentina. É quase que aí sim impensável, de fato, uma guerra entre o Brasil e a Argentina, e muito menos causada por algo do que ocorreu aqui, né? Eu acho que inclusive faz parte da percepção de quase todos aqui, que estão olhando essa situação, de entender que o Milei é esse personagem caricatural, que faz parte muito do estilo, né, como ele age, isso. Então não é de fato uma declaração de ultraje, de guerra, né? Eu acho que é uma crise entre governo, especialmente entre um líder político dos dois lados, essa relação bilateral Brasil-Argentina, não é uma crise entre Brasil e Argentina, entre a sociedade Brasil-Argentina, a sociedade de ambos os países, né? Não se trata disso agora. Eu acho que a grande maioria das pessoas de bom senso de ambos os lados estão esperando pelo melhor, que as coisas não escalonem, né, no sentido ruim, mas de novo, é uma ação que não deveria ter ocorrido, ter uma gravidade do ponto de vista de como a diplomacia funciona, deveria funcionar, mas né, não, tipo, quase que aí sim, impensável imaginar que isso aí se deteriora no sentido de alguma coisa militarmente preocupante ou grave nesse sentido, né? Mas, de novo, estamos um pouco fora da normalidade de como as coisas deveriam funcionar no relacionamento entre os estados, ou como a política deveria funcionar já há um bom tempo, né? Então, uma situação preocupante, sem dúvida.
1: Agora, Rafael, eu queria entender uma coisa, essas declarações de Javier Milei impactam, enfim, a cooperação Brasil-Argentina, tem alguma área que a gente possa imaginar que vai ser afetada?
2: Eu acho que tem dois grandes cernes, veja bem, o Brasil-Argentina tem um longo retrospecto aí, desde o século XIX, né, de uma certa suspeição recíproca, né? Lembremos que treinamento militar que as forças armadas de ambos os países faziam ao longo do século XIX, até no século XX, meados do século XX, era muito nessa possibilidade de uma guerra com o Argentina. Tinha muito isso. Então, sim, é uma relação que já foi pautada um pouco por essa suspeição recíproca e tal, mas desde da transição democrática em ambos os países, ou seja, no início dos anos 80, eu acho que nós tivemos uma muito importante melhora no relacionamento. São dois grandes atores do Mercosul, que não é um mercado comum assim tão importante ou tão institucionalizado como a União Europeia, mas não obstante, enfim, é um mercado comum interessante, é um projeto de cooperação econômica, política, cultural, educacional, né, especialmente entre Brasil e Argentina, mas também, claro, Paraguai e Uruguai, né, muito importante aí dos últimos 40 anos. Então, melhorou muito essa relação. E o cerne disso tudo, claro, que é amparado na diplomacia, amparado na institucionalidade do relacionamento entre os dois países dado pela diplomacia, mas ele é amparado hoje em dia numa tanto número enorme de argentinos que visitam o Brasil anualmente, ou dependendo um pouco, claro, da situação econômica de cada país, ou brasileiros que vão à Argentina, que gostam de ir para a Argentina. Quer dizer, hoje em dia é uma relação muito mais estruturada entre as sociedades, as relações econômicas muito importantes. O Brasil ainda é o principal parceiro econômico da Argentina, né, queira Milei ou não, e para o Brasil, a Argentina também é um importante parceiro econômico, né, não é da mesma magnitude do que o Brasil para a Argentina, mas de qualquer maneira é muito importante. De novo, as respectivas embaixadas são embaixadas de primeira grandeza em relação à hierarquia das embaixadas de cada chancelaria, então um relacionamento muito maior do que o líder de governo de plantão, seja Milei ou não. Então, não acho que vá ter um impacto tão grave assim, de novo, estamos todo mundo torcendo um pouco por isso, né, mas depois poderia ter o quê? Criar essa sensação de mal-estar, se continuar essa sensação por semanas, por meses, poderia ter um impacto aí, o que fazer, projetos talvez de investimento de um país no outro, poderia ter um impacto econômico aí, né, nos empresários de respectivos países que vão não saber muito bem se é o momento de investir, mas aí se chegar a isso, poderiam também agir para que as coisas melhorem, né, que é muito esse poder do capital. Só para, por exemplo, rapidamente falar, quer dizer, essas tarifas todas do Trump, a própria questão da invasão no Irã, quer dizer, um dos fatores que o tem cerceado um pouco em arrobos muito mais graves é um pouco o peso na economia norte-americana, seja do cidadão comum em relação à inflação, seja em relação aos empresários americanos que o pressionam também para que, né, que baixe um pouco o tom, porque tem esse papel também, né, dessas relações da sociedade, não só dos países ou dos estados, né, da formalidade, da diplomacia, mas da sociedade. Então, acho que poderia ter esse impacto a médio prazo, mas que levaria também, provavelmente, presumimos, né, a uma ação desses atores sociais, econômicos, culturais, da sociedade em geral, da mídia, dos respectivos países, né, pedindo bom senso, pedindo que as coisas melhorem, porque de fato é uma relação já hoje muito bem capilarizada, muito importante, que passa por outras dimensões para além da relação diplomática formal entre os países. Então, de novo, é muito, muito difícil imaginar que poderíamos aí ter uma erosão tão rápida e tão grave que fosse reverter 50 anos de integração econômica, política, social entre as duas nações. Mas, de novo, o que Milei fez é extremamente grave e que deve ser evitado, né, de manter um pouco esse estilo aí, né? Talvez não no imediato, porque o clima eleitoral ainda vai continuar aí por alguns meses no Brasil, especialmente no momento, mas que se reverta pelo menos aí daqui a 2-3 meses com a normalidade, ou como deveria ser o relacionamento entre esses dois países.
1: Agora, Rafael, eu queria que você, na verdade, me ajudasse. É lógico que projeção é muito complicado, a gente falar em futurologia é difícil, mas eu queria imaginar dois cenários aqui que você pudesse me ajudar a avaliar. No primeiro cenário, se essas declarações de Javier Milei, elas continuem de alguma forma sendo ofensivas ao governo brasileiro, como é que você enxerga o futuro? E, por outro lado, se isso se cessar por aqui, você enxerga a possibilidade dessa tensão diminuir de maneira rápida?
2: Vou começar pelo primeiro. Eu acho que, de novo, a coisa está muito ao calor da hora aqui, né? As últimas 48 horas, mas parece hoje que as coisas já estão um pouco mais, né, se acalmando um pouco, embora, de novo, os arroubos de pessoas como o Milei sempre são imprevisíveis, idiossincráticos, e ele tem também um parte um pouco dessa liderança da extrema-direita global, essa coisa de nunca ceder, nunca mudar de estilo e manter, né, essa teatralidade, nesses exageros, nesses arroubos que eles tendem a fazer. Mas vamos ver, né? Quer dizer, parece que as coisas estão, pelo menos, não se agravando pelo momento. Então, acho que há um grande, a tendência, digamos assim, eu apostaria mais nisso, que as coisas retornem aí, que seja só um episódio aí do fim de semana. Agora, claro, de novo, o que eu falei antes, né, como a eleição presidencial brasileira foi exatamente isso, né, o ponto da visita do Milei, né, onde ele se imiscuiu, foi apoiar um dos candidatos na disputa eleitoral vindoura, né, o Flávio Bolsonaro, da família Bolsonaro, mas essa ligação, né, um outro líder da extrema-direita, no caso brasileiro, da extrema-direita argentina, e, claro, sobre o beneplácito, sobre a grande imagem do grande líder da extrema-direita global, Donald Trump. Isso, ou seja, como a eleição ainda vai nos próximos 2 meses, pode ser que Milei ainda queira manter um pouco essas suas declarações de apoio aí a Flávio Bolsonaro, e seria bastante complicado administrar isso. Aí traz o outro cenário que você perguntou, né? Quer dizer, qual que seria o próximo passo? A se continuar declarações desse tipo, claro que vai depender muito, em última análise, da decisão do governo brasileiro, do presidente Lula, em última análise. O que fazer? O que poderia se fazer, não tão, quer dizer, grave, mas não tão grave, seria não só trazer o embaixador de volta, como está no Brasil hoje, né, o embaixador Bittelli está no Brasil hoje, voltou ao Brasil hoje, mas não voltar à Argentina, ou seja, ficar sem embaixador. Você não estaria rompendo relações diplomáticas, mas você não teria o embaixador, então, que é extremamente, de novo, na lógica da diplomacia, muito grave. Você mantém a representação diplomática em Buenos Aires, você vai ter diplomatas trabalhando lá, mas você não tem o embaixador, que é, de fato, o embaixador, né, lembremos também do ponto de vista histórico, é o representante do presidente no outro país. Então, é de altíssimo nível. É quem fala com o presidente do país anfitrião. Então, você não ter esse embaixador lá, tá, mantém essa mensagem de desacordo como o país anfitrião está lidando com o país que enviou o embaixador. Então, isso poderia ser o próximo passo. O Brasil fez isso, o Lula fez isso recentemente em relação ao Israel. Ficou sem ter embaixador por um bom tempo. E o governo Trump, por um bom tempo, até recentemente, não tinha um embaixador no Brasil. Eu acho que, inclusive, nem chegou o embaixador, mas foi aprovado agora pelo Senado alguns dias atrás. Isso faz parte também um pouco dos procedimentos do jogo diplomático. Daí o próximo passo, aí sim, aí seria ameaçar, romper relações e, né, talvez ter que chegar a esse ponto. Aí sim, aí seria um outro cenário, uma outra realidade, de novo, quase impensável nessa perspectiva mais de história mais curta, ou seja, da consolidação do relacionamento desde a transição às democracias nos respectivos países, ou seja, desde o início dos 80, quase 50 anos, onde você tem um muito bom e muito importante relacionamento entre o Brasil e a Argentina, e chegar a esse ponto de não ter, de romper relações, isso seria uma gravidade que eu acho que não chegaria a isso, porque não, os atores econômicos, sociais, né, de todos os lados vão fazer uma pressão muito forte para evitar chegar a isso, porque perdem, né, os empresariados aí do Brasil, né, ou de São Paulo especialmente, que tem tantos investimentos, interesses no mercado argentino, imagina a pressão que fariam para evitar algo assim e vice-versa, né, no caso da Argentina também. Agora, de novo, estamos numa situação de anormalidade em relação as políticas de vários países ao redor do mundo por esses líderes, né, da extrema-direita, seja os Estados Unidos, seja El Salvador, seja agora que vai começar na Colômbia, seja em vários outros lugares, e na Argentina o caso de Milei, talvez o mais histriônico de todos eles, junto com Trump, talvez. Então, temos que pensar um pouco fora da normalidade, porque é disso que se trata um pouco com esse tipo de líderes políticos. Mas eu acho que seria o cenário menos provável, mas quem sabe a gente tem que conversar aí de novo, ver o que acontece daqui umas semanas.
1: Não, mas num cenário positivo também, Rafa, assim, há um espaço para que isso se resolva rápido e, enfim, não escale para nada maior, ou que esse assunto pelo menos seja terminado agora, você enxerga assim positivamente, digamos, também a possibilidade disso acabar?
2: Eu acho que é o caminho mais provável, né? Já está de algum grau acontecendo, quer dizer, você trouxe o embaixador brasileiro de Buenos Aires para o Brasil, para consultas, que se chama, né? Na verdade, é o que sinalizando para a Argentina o quão em desacordo o governo brasileiro está com o que ocorreu, mas ao mesmo tempo o chanceler Mauro Vieira falou com o embaixador argentino em Brasília, ou seja, tentando também apaziguar, manter o diálogo, né? Porque uma outra coisa seria você não fazer, ou seja, mais ou menos romper o diálogo, né? Mas como houve, de fato, a tentativa de manter o diálogo mais institucional, claro que o embaixador argentino, embora evidentemente seja o embaixador do governo Milei, representa o presidente Milei no Brasil, parece ser um personagem profissional, muito mais moderado, que consegue manter o diálogo, no caso, com a chancelaria brasileira, né? Então, acho que estão tentando aí nos bastidores abrir várias conversas para, de alguma maneira, convencer o presidente Milei a baixar um pouco, né? Focar em outras coisas, continuar apoiando o Flávio Bolsonaro de outras maneiras, meio que dizendo que não vai pedir desculpa, não vai dizer que errou ao ir a São Paulo e fazer o que fez, mas não repetindo, né? Ou não sinalizando que vai manter esse tom. Eu acho que é isso que está ocorrendo, ou parece que está sinalizando que é isso que vai ocorrer, então acho que as coisas estão... vai ser um episódio, digamos assim, né? Não a normalidade, mas, de novo, é o que se espera também, né? Parece o que é o que está acontecendo, mas, de novo, estamos numa situação de precariedade aí, ou de instabilidade, onde temos que acompanhar quase que diariamente para ver quais são os próximos rumos. Mas eu acho que essa é o... eu apostaria nesse cenário, nesse desfecho da situação.
1: Agora, eu queria entender, Rafa, o seguinte, olha, que tipo de mensagem acaba ficando para, enfim, investidores, parceiros internacionais de Brasil e de Argentina? Que tipo de mensagem fica quando acontece um embate como esse? Como é que você enxerga que outros países estão vendo a situação envolvendo o Brasil e a Argentina?
2: Pois é, essa pergunta é mais complicada, porque eu acho que não é tão simples assim, né? Quer dizer, a princípio você pensaria, né, como eu estava dizendo antes, quer dizer, que os atores, né, que o capital desaprovaria esse tipo de ação, porque, enfim, cria instabilidade, cria uma sensação de desconforto, isso tudo, em tese, é ruim para os negócios, né? Como se fala, o mercado não gosta desse tipo de coisa. Mas, olha, dos últimos anos, né, seja aqui nos Estados Unidos, seja na Argentina, seja no Brasil, você tem tido uma grande parcela do capital, do grande empresariado, que tem apoiado, que tem gostado desse estilo da extrema-direita, porque acha que isso vai ser bom para a liberalização do mercado, para investimentos, para a flexibilização das leis trabalhistas, né? Então, o eleitorado também é um pouco ambivalente em relação, o empresariado é um pouco ambivalente em relação a isso, né? Então, mas é um pouco o seu próprio risco, né? Ou seja, apoia ou faz vista grossa, talvez, a esse tipo de ascensão desses líderes ao poder, porque conta que isso vai beneficiar os seus investimentos, uma flexibilização das leis e abertura de mercado, mas tem esse risco de que esses líderes também tendem a serem desestabilizadores, né? Criam uma instabilidade, criam uma sensação que pode levar a esse tipo de coisa. Então, de novo, empresário, o capital não é tão, o mercado não é tão racional assim, tem suas próprias contradições, as suas próprias ambivalências, as suas próprias, de até mais, né, miopias em relação a entender de uma maneira mais sofisticada, mais bem informada, esse tipo de desdobramento político que tem ocorrido aí no mundo, na América Latina, nas Américas nos últimos tempos. E aí, muitas vezes, vai ter que depois, né, morder a língua no apoio que teve anteriormente. Mas é um pouco também, diria até mais, né, atores na mídia, né, na mídia mais, digamos assim, mais da mídia empresarial maior, né, oligopolística, seja no Brasil, seja na Argentina, ou seja, os grandes jornais do Brasil, ou Clarim na Argentina, para citar um, apoiam um pouco, fazem vista grossa esse tipo de liderança, depois tem que correr atrás e dizer, não, o que nós queremos é retornar uma normalidade, pois não podemos abrir mão da relação com o Brasil e tudo mais. Ou seja, então essa ambivalência parece também permear um pouco esse tipo de desdobramento dos movimentos políticos nos últimos tempos. Então, de novo, eu acho que tenderiam a fazer uma pressão maior para evitar um agravamento mais duradouro desse tipo do relacionamento entre os países, mas também tem uma certa cumplicidade, se não responsabilidade, a média, né, anteriormente, em ter simpatias por esse tipo de postura supostamente pró-business desses atores, que na verdade pró-business em que sentido? Talvez no curto prazo, mas não no sentido de criar uma estabilidade mais duradoura a longo prazo, né? De fato, condutora a investimentos de longo prazo, seja no seu próprio país, seja na relação entre países aí da região. Então, eu só queria chamar a atenção, me estendi um pouco, mas também um pouco das contradições, das complexidades envolvidas nesse tipo de cenário.
1: Perfeito, perfeito, Rafael. Agora, a gente já vai caminhando para o final da nossa entrevista, do nosso bate-papo. Rafael, eu queria entender com você, assim, quais sinais a gente deve observar nas próximas semanas para saber como é que vai ficar essa relação Brasil e Argentina? O que a gente deve ficar atento e perceber sobre essa relação entre os países?
2: Bom, o primeiro sinal é ver o que o Milei faz, né, a próxima coisa que ele vai fazer. Próxima declaração que ele vai dar, né? Parece que ele até deu uma entrevista na Argentina hoje para uma rádio local lá, onde ele mais ou menos manteve, né, a postura dele e tudo mais. Mas se isso for uma coisa doméstica lá, provinciana, né, tudo bem, não está falando para o público brasileiro necessariamente ou para o governo brasileiro, né? Mas eu acho que essa seria a primeira coisa a prestar atenção. Segundo, eu diria, se o embaixador brasileiro retorna a Buenos Aires logo, se ele fica em Brasília e fica indefinidamente em Brasília, né, mesmo que não se diga, não vai voltar, mas não se diga quando vai voltar, também significa que o mal-estar continua, né? É importante. De novo, novo, que se alguma coisa vazar dos bastidores, dessa relação do nosso chanceler com o embaixador argentino em Brasília, né, se outros atores, parece que o presidente Lula não está querendo ele diretamente responder ao Milei, e ele fez isso já várias vezes, onde Milei meio que jogou a isca e o Lula não mordeu em várias situações, né, mas ministros, parece que o ministro da Economia deu uma declaração dura hoje, e outros, quer dizer, se isso continuar, se ao longo da semana, né, vários ministros continuarem falando, né, quase que falando, né, em nome do Lula, criticando o Milei de maneira duradoura, uma questão é hoje, fala hoje, acho que vários ministros vão falar hoje, né, nos próximos dias, mas se isso continuar até semana que vem, um outro lugar para prestar atenção. E também, volto, né, só para fechar talvez, né, ver como é que a mídia em ambos os lugares está repercutindo isso, né, se a gente tiver aí análises jornalísticas e tudo mais, mas que tentem explicar o que aconteceu, mas também contando um pouco, sinalizando de que, olha, o que se espera é que as coisas se normalizem, não, vai ser importante também, porque tendem a conduzir um pouco a percepção pública desse tipo de desdobramento, né? Então, eu acho que essas são coisas para prestar atenção. A mais médio prazo, aí, claro, né, de novo, o que o mercado, o famoso mercado, como vai reagir isso, né, a essas questões, seria outro lugar para prestar atenção. Vamos ver.
1: Perfeito, Rafael. Olha, eu queria muito agradecer a você pela entrevista, pelo nosso bate-papo. E, Rafael, vou deixar um espaço aqui para as suas considerações finais com relação a esse assunto. Enfim, mais uma vez, obrigado por ter participado aqui com a gente.
2: Não, eu que agradeço pelo espaço, foi muito boa a conversa. Eu só diria isso, quer dizer, eu acho que vamos lembrar, né, já que nós estamos aqui conversando em português, portanto, para o público brasileiro de maneira prioritária, né, como de fato a responsabilidade do que está acontecendo é do governo, especialmente do presidente argentino atual. A diplomacia brasileira, o governo brasileiro respondeu de maneira muito soberana e moderna, e diplomática no sentido mais profissional da palavra, ou seja, né, moderada, com altivez e também com profissionalismo, né, e esperando, portanto, sinalizando que o Brasil deseja que as coisas se resolvam e voltem uma normalidade. Eu acho que isso é importante ressaltar.
1: Perfeito, Rafael, olha, muito obrigado pela participação aqui no Intriga Internacional de hoje, foi muito legal sua participação, acho que para o nosso ouvinte que está acompanhando e que ficou surpreso com o que aconteceu no fim de semana, com certeza pôde entender um pouquinho mais, né, de todo esse contexto dessa relação Brasil e Argentina, sobre os próximos passos também, o que a gente imagina para o futuro, enfim, muito obrigado pela participação e já deixo um convite aqui para um próximo episódio você participar mais uma vez com a gente. Obrigado e até a próxima.
2: Obrigado, um abraço.
1: O Intriga Internacional de hoje vai ficando por aqui. Agradeço a você que ficou com a gente até o final de mais esse episódio. 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
5: Hoje é domingo, dia 2 de agosto de 2026, e agora são 3 horas da tarde. Muita calma nessa hora. Príncipe saudita pede diálogo a Trump em meio à tensão com Teherã. O príncipe da Arábia Saudita conversou com Donald Trump sobre o agravamento da crise entre Washington e Teherã, defendendo uma nova aposta no diálogo em vez de uma escalada militar, poucas horas antes do presidente dos Estados Unidos suspender seus mais recentes ataques contra o Irã. A agência oficial saudita informou neste domingo que o príncipe herdeiro Mohammed bin Salman falou por telefone com Trump e ressaltou a necessidade de priorizar o diálogo para reduzir a escalada, bem como a importância de enviar todos os esforços possíveis para alcançar um ambiente de calma que abra caminho para soluções diplomáticas. Ainda falando sobre a agressão israelense americana contra o Irã. Na madrugada deste domingo, Trump anunciou em sua plataforma Truth Social que suspenderia novos ataques contra o Irã, alegando que há um esboço de acordo para encerrar 5 meses de guerra. No sábado, porém, o tom havia sido completamente diferente. O presidente declarou que os Estados Unidos estavam prontos e armados para agir contra a República Islâmica do Irã, com um nível de força não visto desde a Segunda Guerra Mundial. Gustavo Petro acusa Netanyahu de financiar crise migratória em Ceuta. O presidente da Colômbia, Gustavo Petro, traçou um paralelo histórico audacioso entre o atual primeiro-ministro israelense e o ditador Francisco Franco, aludindo ao golpe de julho de 1936 contra a República Espanhola. Sem poupar críticas, ele se refere a Netanyahu como genocida foragido e acusa o premier de pagar aos pobres do Islã para emigrar à Espanha, utilizando recursos financeiros similares aos empregados na aquisição de armamentos usados em Gaza.
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5: E um acidente no elevado do gasômetro atrapalha o trânsito na região. Uma faixa da via está interditada no sentido Avenida Brasil por causa de um acidente envolvendo um carro e duas motos. A Sete Rio e os bombeiros estão no local. Melina Saad para o Radar Sputnik. Agora são 3:03.
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6: Olá pessoal, tudo bom? Mais um Mundioca chegando e hoje a gente vai falar de que mesmo, meu?
5: Hoje a gente vai falar, Marcelo, sobre a crise de energia no Equador, a gente vai falar também da relação do Equador com a Colômbia.
6: Mas a gente vai falar sobre necessidade energética na região andina também, no programa de hoje. Dois convidados muito legais, a gente chamou o primeiro agora.
5: Mundioca tem o enorme prazer de receber mais uma vez o professor Gaio Nicodemos, ele que é coordenador adjunto do Núcleo de Estudos, Atores e Agendas de Política Externa e pesquisador de pós-doutorado do Instituto de Estudos Sociais e Políticos da UERJ. Tudo bem, professor? Obrigada por ter topado falar com a gente.
7: Pessoal, tudo bem? Novamente aqui com um tema espinhoso, né? Da nossa América do Sul, que parece estar numa eterna crise política, né? Dessa vez a gente falando um pouco de energia, que é um dos temas da minha pesquisa de pós-doutorado. Então vou tentar ajudar vocês novamente com esses desafios que a nossa região andina, principalmente o Equador, está enfrentando, né, nessa questão do abastecimento elétrico e se existe saída ou não para o problema que o país enfrenta.
6: Pois é, professor, a gente começa exatamente com esse tema, essa retomada das exportações de eletricidade da Colômbia. Isso representa apenas uma medida emergencial ou marca uma nova fase de integração energética ali naquela região?
7: Bom, queríamos nós, né, que fosse uma nova fase de integração energética, né? Infelizmente, essa é uma medida bastante focada no comercial e é um cheque sem fundo que a Colômbia está oferecendo para o Equador, né? Porque a resolução 40.306, na verdade, ela só permite a exportação dos excedentes que os agentes privados que operam o mercado de energia têm disponíveis para oferecer, o que não é a situação no presente, né? Então, o Equador e a Colômbia, de certa forma, têm uma matriz energética mais ou menos parecida, né? O Equador com 85% de matriz energética hidrelétrica, a Colômbia com 70%, e os dois países vêm enfrentando uma crise hídrica, né, de escassez, que compromete justamente a capacidade dos reservatórios, né, que são grandes baterias de energia, né, de produzirem. Além disso, tem um segundo ponto, né, que o déficit que o Equador tem hoje, né, na produção de energia como um todo, ou seja, mesmo se toda a infraestrutura estivesse funcionando perfeitamente, a pleno vapor, o déficit hoje do Equador é de cerca de 1.300 megawatts, né, 1.100 a 1.300 megawatts. E a conexão que a Colômbia tem com o Equador vai permitir uma exportação no máximo de um terço desse déficit. Então, assim, é uma solução temporária e é um cheque sem fundo, porque o Equador, a Colômbia hoje na prática não tem condição e não tem recursos o suficiente para atender essa capacidade toda que está sendo oferecida.
5: Houve um problema diplomático entre os dois países e por isso um parou de fornecer energia para o outro. Qual problema foi esse se está superado?
7: Bom, na verdade, a gente pode dizer que é um problema em camadas, né? Então, a gente teve uma escalada de tensões entre a Colômbia e o Equador já desde a invasão da Embaixada do México em 2024, né, quando a Colômbia se posicionou em defesa da soberania mexicana e da defesa do corpo diplomático mexicano. E de lá para cá a gente vai ver um desgaste cada vez maior, né, por uma disputa, né, que também tem um caráter ideológico, né, o governo do Gustavo Petro, que acabou recentemente, mais à esquerda, o governo do Noboa, de direita, bastante alinhado aos Estados Unidos. E o Noboa, né, ele tem um plano de defesa e segurança pública muito agressivo, né, contratando inclusive corpos, né, militares, mercenários para atuar no país para enfrentar o narcotráfico. E no começo do ano ele implementou uma taxa de segurança, por assim dizer, aonde ele diz que a Colômbia, por não cuidar da segurança das suas fronteiras, ela teria que pagar através desse valor uma tarifa para garantir a segurança do Equador, né, por não cumprir com a sua própria securitização. Óbvio que isso é uma bravata que o governo Noboa usou, né, tentando de alguma forma mobilizar politicamente um projeto mais amplo que o Equador integra na América do Sul, que é o Escudo das Américas, né, que envolve os Estados Unidos e projeta o poder dos Estados Unidos na região. E aí, obviamente, esse conflito vai escalando, a Colômbia responde à altura e vai sempre utilizar tarifas de reciprocidade, e ali por abril você vai ter o Equador tendo seu suprimento de energia vindo da Colômbia, weaponizado, né, pelo governo colombiano, que vai dizer: não, então a gente também não vai mais exportar energia para vocês, porque a gente percebe que não há um espaço de diálogo e não tem como construir algo. E aí agora, com a mudança do governo, né, o Delas Pereira, ela assume a presidência na Colômbia, e aí você tem um recuo de toda essa guerra tarifária, que de certa forma mostra que o principal componente nunca foi a segurança, sempre foi a ideologia do governo equatoriano.
6: Agora, Gaia, até que ponto essa dependência do Equador da energia colombiana revela uma vulnerabilidade estrutural do sistema elétrico equatoriano?
7: Olha, o sistema equatoriano hoje, ele está muito defasado em termos tecnológicos. Então, assim, é um sistema extremamente vulnerável, né, com uma infraestrutura que está completamente em ruínas, né? A gente pode dizer que boa parte da estrutura de produção energética do país, ela está defasada em 30, 40 anos, então precisa de uma grande modernização. E, infelizmente, né, uma monocultura, né, que é essa ideia de você utilizar uma única fonte de energia como base do sistema nacional elétrico, cria uma vulnerabilidade extrema, né? Hoje, na teoria, né, do planejamento energético, a gente entende que quanto mais fontes disponíveis, melhor é para enfrentar escassez de água num sistema hídrico, escassez de combustível numa crise dos hidrocarbonetos e entre outras coisas, uma escassez, por exemplo, de componentes para solar e eólica, em questão de, por exemplo, um comprometimento da cadeia de suprimento de componentes, né? Então, quanto mais diversa a matriz energética de um país, mais autossuficiente e menos vulnerável ele se torna, porque ele consegue compensar uma fonte com a outra numa estiagem, um bloqueio de combustível e por aí vai, né? E uma outra questão que eu acho que é importante é que pelo menos um terço do problema energético do Equador já está ali disponível no Equador e sendo desperdiçado diariamente, né? A Amazônia, né, é uma região produtora de petróleo e gás natural, mas boa parte do gás natural produzido no Equador é queimado nos chamados mexeiros, né, que é um problema ambiental absurdo, e que se esse gás natural fosse canalizado para pequenas termoelétricas, isso resolveria pelo menos um terço do problema, né, e da vulnerabilidade energética que o Equador enfrenta hoje. Então, assim, ainda não fecha a conta, né? A gente tem um terço vindo da Colômbia, um terço poderia vir desse gás natural desperdiçado, mas a gente ainda tem ali mais um terço que teria que ser suprido por expansão da capacidade, seja de forma temporária, que é o que o Equador está fazendo agora, alugando a tal da barcaça que vai produzir energia temporariamente enquanto as coisas não se acertam, mas, assim, se não houver um investimento robusto na renovação da matriz, na renovação dos sistemas de transmissão, na conexão com outros países além da Colômbia, né, na expansão da matriz solar, da expansão da matriz eólica, que são duas fontes renováveis, seguras, que não são hoje mais tão caras de serem implementadas, e, de certa forma, o que a gente percebe é que o governo equatoriano está tentando empurrar para o operador privado, né, para os grandes consumidores adotarem energia solar e eólica como substitutivo, o problema do Equador não vai ser solucionado tão cedo, né? Então, assim, as soluções, elas estão todas disponíveis no mercado hoje, mas elas dependem de vontade pública, né, de vontade política para executar um novo plano de planejamento energético para o Equador. E isso não está no horizonte.
5: Agora, professor Gaio, esse não é um momento qualquer, né? A gente está vivendo um ano de El Niño. Como é que a Colômbia pretende equilibrar a solidariedade regional com a prioridade que ela dá à segurança energética nacional em um ano de El Niño que a gente não sabe se vai ter energia suficiente?
7: Não vai equilibrar, essa que é a grande verdade, né? A prioridade da Colômbia vai ser completamente focada na segurança energética do país, por isso que eu disse, né? A resolução 40.306, ela é um cheque sem fundo, ela oferece uma possibilidade de solidariedade se houver excedente, mas é muito provável que não vá haver excedente nenhum, pelo contrário, a gente percebe que o planejamento energético da Colômbia entende, né, que o custo do El Niño vai inflacionar bastante o uso principalmente da energia térmica, seja a gás ou a carvão, e isso vai fazer o seguinte: a Colômbia, na prática, ao vender a energia excedente para o Equador, na verdade ela vai estar terceirizando os custos da ativação do sistema termoelétrico no próprio país, ou seja, na verdade a conta da luz vai ficar mais cara no Equador. E quem vai pagar essa conta, a conta de luz vai ficar mais cara na Colômbia, e quem vai pagar essa conta, na verdade, é o Equador. Né? Eles vão vender a energia mais cara inflacionada para o Equador, enquanto tentam dirimir todos os desafios energéticos domesticamente.
6: Agora, toda essa negociação pode ser desfeita? A gente sabe que agora a Colômbia está tendo um novo governo. Isso daí poderia ser desfeito por esse novo governo ou não?
7: Eu acho que não. Eu acho que o Delis Priella, ele de certa forma, ele vai tentar se engatar dentro da agenda Trump para a América Latina, né? Então, sendo dois governos ideologicamente afins, eles muito provavelmente vão passar a explorar um discurso, né, de uma agenda liberal, livre mercado, os operadores privados é que vão cuidar disso, e tudo indica, né, que o governo Delis Priella vai usar do seguinte argumento. Bom, o meu antecessor, né, o Petro, ele weaponizou, né, ele usou a energia como arma geopolítica, e nós, como somos liberais de direita, nosso governo é um governo de direita, como não vai fazer uso disso e vai deixar que o operador privado, o mercado, se encarregue de regular essa relação do consumo e do fornecimento de energia nas relações entre Colômbia e Equador. Então, acho que não vai voltar atrás, mas ao mesmo tempo ele vai jogar para o privado, dar seguimento a essa agenda e tentar, de certa forma, mostrar um alinhamento ideológico com o governo equatoriano.
5: Professor, eu queria que você falasse um pouco sobre essa dependência latino-americana. Vários países dependem de outros países, principalmente aqui na América do Sul, né, para ter a sua energia. Quais os problemas disso?
7: Bom, o primeiro deles é que a gente percebe que é uma região que ela tem uma vulnerabilidade enorme para crescer economicamente, né? A gente sabe que vai proporcionar desenvolvimento econômico e social real é industrialização, é o investimento na indústria de transformação e não na exportação de matéria-prima, né? O Equador, ele acaba sendo uma prova viva disso. É um grande produtor de petróleo, mas ele não consegue converter esse potencial energético em capacidade de produção doméstica. Então, é um país que exporta petróleo, mas tem uma vulnerabilidade para produzir energia, o mínimo de energia para a sua população. A gente observa que a Colômbia, né, de certa forma, tem uma capacidade de investimento um pouco mais robusta, o Peru é um pouco mais vulnerável, o Chile tem uma outra matriz energética, a Bolívia é um país que, de certa forma, assumiu uma posição também de exportador e que em determinados momentos também acaba mostrando a vulnerabilidade. Então, na prática, a gente pode dizer o seguinte: a América do Sul, principalmente, ela produz energia para além daquilo que ela efetivamente demanda para consumir. Só que ela produz como matéria-prima, né? Como petróleo que vai para exportação e não converte isso em potencial. Então, você pega Argentina, Bolívia, Chile, produzem lítio, mas muito pouco usufruem do lítio como parte de uma base de baterias para sustentar uma energia renovável como a solar ou a eólica. Chile é um grande produtor de cobre, que é essencial também para esses sistemas elétricos complexos. É, o Brasil tem um potencial enorme de produção mineral, né? E aí, de novo, a gente acaba entrando no ponto. América do Sul hoje é uma grande plataforma de produção dos chamados minerais críticos, né? Terras raras, cobre, ferro, lítio. Mas a gente não industrializa isso. E enquanto não industrializa isso, a gente não tem um salto adiante naquilo que é fundamental para gerar desenvolvimento econômico, para gerar cidadania, né? A gente sempre fala da China como um grande modelo de desenvolvimento. E quando a gente olha para a China, o que, que foi levar o desenvolvimento para os rincões mais interiorizados da China? A matriz energética. Então, a gente teve na época da Unasul um grande projeto que era a IRSA, né, que ia criar integrações que permitiriam atravessar toda a América do Sul e levar a energia da onde ela está mais disponível para onde ela está menos disponível.

0: for atualizado, renovado, com grandes investimentos estruturais para transformar essas estruturas em algo que se integre a outras fontes de energia.
1: Ou seja, a energia pode ser usada como instrumento de pressão política na América do Sul, principalmente?
0: Com toda certeza, né? Infelizmente, o que a gente percebe é que hoje, né, no mundo, né, onde o Trump transforma qualquer tema de relações internacionais que não seria militar em arma, os seus, vamos dizer assim, os seus aliados ideológicos na região, eles acabam adquirindo e reproduzindo a mesma cartilha. Então, ainda que a gente possa dizer, ah, foi o governo Petro que usou, não é um líder de extrema direita, mas ele está, de certa forma, já operando numa nova regra do jogo, onde tudo se torna arma. Alimento se torna arma, energia se torna arma, água se torna arma, caridade, ajuda na área de saúde, né? A gente pode puxar para um outro exemplo completamente fora do que a gente está debatendo aqui, que é ajuda a Venezuela agora no contexto do terremoto. Tudo isso se torna arma estratégica na geopolítica, né? E a energia hoje, ela é fundamental, porque a nossa sociedade hoje depende de eletricidade para absolutamente tudo. Se a gente ficar num apagão prolongado de 5 horas, qualquer país hoje no mundo para e não funciona, não vai funcionar nada.
2: É então, o que está acontecendo com Cuba, né?
0: É o que está acontecendo com Cuba. De certa forma, foi o que aconteceu com o Equador na crise energética de 2024, onde o país ficava 16 horas parado sem eletricidade. Cuba hoje é um exemplo talvez um pouco mais extremado, justamente por conta do bloqueio que Cuba já sofre há décadas. Mas, assim, isso que acontece com Cuba pode acontecer com qualquer outro país da América Latina hoje.
1: É difícil não tirar lições dessa situação entre Equador e Colômbia, professor?
0: Olha, eu acho que a primeira lição que a gente pode tirar é simplesmente a mais fundamental. Energia demanda de investimento público. Se você não tiver um agente público comprometido com um grande planejamento energético do país, a gente vai ter países que vão se ver sempre nessas situações de refém e de insegurança, né? Então, não adianta. A integração, ela é muito boa, mas a gente vive tempos estranhos quando a gente fala de um multilateralismo e de uma agenda de cooperação positiva. A gente tem visto cada vez mais um multilateralismo que ele serve apenas para criar mais tensão, mais polarização, mais distensão e não para produzir bens públicos coletivos, né? Como era nos tempos da Unasul. E uma coisa que, infelizmente, eu percebo que é uma lição ruim que a gente percebe que está se construindo aqui, é que a tendência geral, ainda mais agora que quase todos os países na região estão alinhados à agenda da extrema-direita ou aos Estados Unidos, é que cada vez mais se aumente o poder dos aparelhos privados, né? Então, cada vez mais a gente vai observar que a privatização do risco de produção energética vai diminuir ainda mais a capacidade estatal de planejamento e de organização. Ou seja, empresas vão escolher aonde alocar recursos energéticos e para quem vai vender, né? E aí, obviamente, a gente tem toda uma questão de fundo mais profunda com as big techs, com os data centers, com as estruturas de mineração que são feitas, seja a mineração real, né, como a gente tem na Argentina, com os salares, né, que são usados para prospectar lítio, seja a mineração de criptomoeda, né? O grande problema da relação de fornecimento de energia do Paraguai para o Brasil é a mineração de criptomoeda, que o Paraguai resolveu investir em peso. Então, assim, esse novo cenário é um cenário muito perturbador quando a gente pensa em soberania nacional, segurança energética, desenvolvimento social, porque o agente privado ele está preocupado com uma coisa: lucro, estabilidade do sistema, fornecimento para a população, fornecimento de sistemas sociais críticos como saúde, educação, não interessa esses agentes privados.
2: Professor, a crise que a gente observa hoje no Equador e na Colômbia tem algum paralelo com a crise que a gente viveu em 2001 e 2021, as duas crises aqui no Brasil?
0: Sim, a gente tem um paralelo, embora tenham diferenças gritantes, mas a principal é a questão ambiental, né?

0: O grande problema do fornecimento em 2001 aqui no Brasil foi justamente o nível dos reservatórios e a grande dependência do Brasil da matriz hidrelétrica. Então isso aí eu acho que é o que mais aproxima 2001 no Brasil com o cenário hoje ali dos nossos vizinhos Equador e Colômbia. Mas eu acho que tem um segundo ponto, né, que diferencia, é que o Brasil, de certa forma, ele aprendeu a lição. E eu não percebo um espaço onde Equador e Colômbia vão aprender a lição ou, aprendendo a lição, vão conseguir ampliar a infraestrutura e criar a diversificação como o Brasil fez, né? Então, assim, o Brasil, de certa forma, ele não enfrenta apagões nos últimos 25 anos, porque a gente criou um grande parque termoelétrico que ativa toda vez que os reservatórios estão em baixa, né? Então, apesar da matriz energética brasileira ser majoritariamente hidrelétrica, a gente já vem fazendo uso intensivo das termoelétricas há quase 2 décadas, né? Então, a gente teve uma outra crise hídrica muito forte há 10, 11 anos atrás, quem não lembra da questão do volume morto da Cantareira, e essa crise, de certa forma, teve repercussões no Sistema Nacional Energético. E o que salvou o Brasil foi o fato de ter várias termoelétricas, e foi o que manteve o país funcionando, obviamente com um custo de energia muito mais alto sendo repassado para o consumidor final. O Equador e a Colômbia muito provavelmente vão acabar aderindo a alguma iniciativa desse tipo no curto prazo. Mas, de novo, o operador privado, sem um planejador energético que seja estatal, ativamente coordenando essa agência, ele muito provavelmente ele vai acabar focando em produzir esse excedente para setores que pagam mais, né? E essa é a grande preocupação. Enquanto o Brasil tem um grande sistema integrado, esses dois países vizinhos, eles não conseguem consolidar isso, e a grande preocupação é justamente que a expansão desses setores acabe servindo o quê? Para alimentar data center, para alimentar projetos de grandes empresas que estão vindo para a região como um todo em peso, e não para suprir as necessidades do país. E assim, a barcaça lá que o Equador alugou temporariamente, ela vai embora em algum momento, e até agora a gente não teve nenhum anúncio de construção de qualquer infraestrutura que vá substituir isso e vai dar mais estabilidade para o país. A Colômbia, eu até percebo que tem um espaço maior de investimento e deve fazer mais investimento no setor de termoelétrica. Mas será que é isso que a gente precisa num momento de aquecimento global, mudanças climáticas, investir mais em termoelétricas e não em investir em energia renovável, né? Porque na prática é uma solução que vai agravar o problema, né? Daqui a 10 anos vai ter outra seca, a gente vai queimar mais petróleo, vai queimar mais gás natural para resolver esse problema. E aí, então, assim, é quase como se a escolha que foi feita estrategicamente de curto prazo, ela está sempre visando um curto prazo e não um planejamento robusto, né? E aí, como eu falei, qual é a solução do Equador para a crise energética? Que os grandes consumidores, eles se encarreguem de investir em energia solar e em energia eólica. O governo não vai se meter. Joga para o mercado. Isso é problemático. Isso cria distorções severas que vão gerar uma conta que vai ser cobrada daqui a 10 anos, daqui a 5 anos. Eu vejo que, no caso do Equador, a conta vai chegar até rápido, porque é muito curto o prazo do planejamento energético deles hoje.
1: É mais ou menos isso a minha próxima pergunta, professor, que a gente, quando fala do Brasil, que tem uma matriz energética renovável muito grande, uma das maiores do mundo, né? A gente vê, eu que sou um pouquinho mais velho, aquele apagão que a gente teve no governo de Fernando Henrique Cardoso, que acho que deu esse start e mostrou pra gente qual era o perigo de ficar um país no escuro o tempo todo. Os nossos problemas hoje se devem mais à rede de transmissão. Quando há algum problema, você deixa regiões do país, como recentemente a gente teve. Já Colômbia e Equador, eles não têm o que é essa capacidade, é dinheiro para tentar fazer uma variação maior dessa matriz energética?
0: No caso do Equador, o problema principal realmente é dinheiro. Falta dinheiro do Equador, porque o governo equatoriano, se você olhar todos os grandes projetos que estão tocados hoje, por exemplo, a conversão de dívida com o FMI ou com o BID para garantir que o recurso que ia ser usado para rolar a dívida seja investido em algum tipo de ação ambiental. Mas ação ambiental de preservação, não é uma ação de investimento estrutural que vá resolver o problema econômico de longo prazo e garantir a proteção dos ecossistemas do país, como Galápagos e Amazônia. No caso da Colômbia, a gente ainda tem um sistema de investimento um pouco mais robusto, né, uma capacidade de financiamento maior, mas ainda assim é uma capacidade de investimento que ela está muito jogada ao setor privado, né? Então, na ausência de um planejador energético central que dê coesão de, olha, hoje a gente vai financiar e vai dar linhas de crédito específicas para solar, daqui a 6 meses a gente vai ter linha de crédito para eólica, daqui a tanto tempo a gente vai ter linha de crédito para hidrogênio verde. É porque, por exemplo, principal potencial para o Equador, por exemplo, muito provavelmente seria biodiesel e hidrogênio verde por conta justamente dos resíduos da agropecuária do país, né, que poderiam ser usados no setor de hidrogênio. No caso da Colômbia, investir em solar, investir em eólica, talvez seja uma solução maior. Então, assim, mas cada um desses países precisa de um estudo profundo, detalhado, de todas as potencialidades, de onde está se desperdiçando energia, como eu falei do caso do gás natural dos mexeiros, né? E entender como alocar os recursos que estão disponíveis hoje de maneira mais eficiente e como produzir recursos de forma rápida, né? Porque, assim, é um país que quase um terço da capacidade energética, ela está vindo de forma intermitente de fontes externas, é um país que ele está rifado ao risco por muito tempo. Você não multiplica em 20, 30% a capacidade energética de um país do dia para a noite. Isso exige recursos altos, no caso do Equador, né? A Colômbia é um pouco mais tranquila nesse aspecto, ela tem um pouco mais de diversidade, né? Ela tem um plano de energia renovável um pouco mais robusto, ainda engatinha, mas ainda tem um horizonte de evento mais claro, né? Mas, de certa forma, assim, um projeto de longo prazo, de, olha, a gente tem metas estabelecidas de que até o final do ano a gente vai aumentar em 5%, até 2028 a gente vai aumentar em 10, 12% a capacidade de produção. Sem um plano de metas com objetivos claros para orientar o mercado, a crise não vai resolver, não vai mesmo. Assim, é ilusão. E, assim, no caso do Equador, essa tragédia já está anunciada há quase 5 anos, que se fala da incapacidade das linhas de transmissão, da incapacidade do operador nacional, da incapacidade das termoelétricas funcionarem no caso do sistema hidrelétrico falhar. Então, assim, tudo isso, de certa forma, mostra o quê? Que é um despreparo cumulativo. É uma série de erros que vão se acumulando. E aí, para quem é da área da engenharia, para quem é da área do planejamento, sabe que erros acumulados geram grandes catástrofes. E eu diria que, assim, a gente talvez esteja vendo o anúncio de algo ainda muito pior vindo para o Equador, principalmente. Acho que a Colômbia é um caso à parte porque ela tem uma estrutura de financiamento mais robusta, mas o Equador, ele não tem capacidade financeira básica do país hoje.
1: Tá certo, a gente teve o imenso prazer de ouvir a análise mais uma vez do professor Gaio Nicodemos, coordenador adjunto do Núcleo de Estudos, Atores e Agendas de Política Externa e pesquisador de pós-doutorado do Instituto de Estudos Sociais e Políticos da Universidade do Estado do Rio de Janeiro. Professor Gaio, foi excelente nosso bate-papo, espero que o senhor tenha gostado de conversar comigo, com a Mel e com os nossos ouvintes.
0: É sempre um prazer estar com vocês. Até a próxima.
2: Maravilha, professor. Foi muito legal. Obrigada. Um abraço.
0: Um abraço.
2: Vamos chamar o segundo convidado.
1: O Mundioca tem o imenso prazer de contar aqui no estúdio com a presença do professor Juan Agulhó, doutor em sociologia pela Escola de Paris, na França, desde 2013, professor do Instituto Latino-Americano de Economia, Sociedade e Política da UNILA aqui no Brasil, e atualmente ele é membro do Comitê Diretivo em Representação do Brasil. Brasil do Conselho Latino-Americano de Ciências Sociais. Professor, a gente está muito feliz que finalmente o senhor tenha vindo aqui falar olho no olho com a gente.
3: Tudo bom? Eu também estou super feliz. Muito obrigado por me convidar novamente e estou feliz presencialmente aqui.
2: Opa, vamos começar então, professor. Professor, como é que você vê a retomada das exportações de eletricidade da Colômbia para o Equador?
3: Essa é uma questão lógica, principalmente porque a dependência equatoriana estrutural, a dependência estrutural do Equador da energia colombiana é grande. Então, era uma questão lógica, né? E fora isso, tem uma questão mais conjuntural, que é a mudança de governo que vai ter na Colômbia, que provavelmente ajuda a que essa recomposição de uma situação mais estrutural, como eu falei, seja mais simples, né? Politicamente mais simples, né? Sem nenhum tipo de excusa, de fala estranha, né? Tudo é mais lógico, aparentemente, né? Mas o problema real é esse, a dependência do Equador da Colômbia em termos de energia.
1: Mas isso vai ser uma medida emergencial ou uma nova fase de integração energética na região andina?
3: Não, na verdade é que é algo que historicamente já aconteceu. Inclusive nos últimos anos no Equador teve um subinvestimento em energia. Então, para o Equador essa dependência já existia e agora a situação piorou. O que o Equador parece que estava meio tentando era se apertar um pouco mais do Peru, tentando diversificar um pouco. Porém, essa dependência existe porque, na verdade, não só naquela região, não só na América Latina, mas no mundo inteiro, eu falaria, tem um incremento exponencial da demanda energética. E essa é a expressão regional de um problema que é latino-americano e global, né?
1: Agora, no Peru, ele também se daria bem por causa da troca de governo também no Peru ou não?
3: É, a princípio teve uma fala entre Novoa, o presidente do Equador, com a nova presidenta eleita do Peru, e pareceria que as coisas caminham bem nesse sentido. Aí sim está no interesse também estrutural, porque para cada país, muito especialmente quando o país tem dependências, a lógica, né, é diversificar. Então, independentemente da conjuntura política, isso é uma questão lógica.
2: Agora, o Equador e a Colômbia dependem um do outro energeticamente, mas já houve problemas diplomáticos entre os dois, né? Queria que o senhor falasse sobre isso.
3: Sim, na verdade é uma coisa bem mais antiga do que esse último período, não, que teve uma coincidência de um governo progressista, vamos falar assim, na Colômbia, do Gustavo Petro, e mais conservador, vamos falar nesses termos, de Gustavo Novoa no Equador, né? Não tem uma vinculação exclusiva com esse último período. A vinculação mais antiga, eu quero muito lembrar que, eu acho que foi em 2008, teve também uma tensão diplomática muito grande, porque a Colômbia, naquela época, com um governo mais conservador de Álvaro Uribe, chegou a persecutar dentro do território equatoriano, que na época tinha um governo progressista, Raúl Reyes, que era o líder da guerrilha, das FARC, naquela época, e isso criou atrito muito fortes entre os dois países. Então, é uma história que já vem um pouco mais de longe e que não mexe unicamente com a questão energética, mexe também com um tipo de reconfiguração territorial vinculada a outro tipo de fluxos e de tráficos que também tem na região, né?
1: Ou seja, a iniciativa privada, os contratos assinados valiam mais do que quem estivesse no poder.
3: Sim, ou seja, tem uma questão que vai além de quem está no poder, realmente, e essa relação é um pouco difícil entre esses dois países vizinhos, tem a ver com o fato que realmente aquelas regiões fronteiriças, ao longo de muito tempo, tiveram uma ocupação relativamente fraca por parte dos estados equatoriano e colombiano. Pouco como no Brasil, em certas áreas do norte do país e tal, né? E o que acontece é que agora tem uma briga porque tem uma quantidade muito importante de fluxos, inclusive internacionais, comerciais internacionais, que estão tentando um controle, uma articulação territorial que antes não existia, na medida na qual eram territórios com uma presença muito fraca por parte do Estado e, ao mesmo tempo, inclusive com pouco povoamento. Na parte colombiana, por exemplo, eram regiões principalmente ocupadas pela guerrilha que o Estado não controlava. Ou seja, eu estou falando do Putumayo, que é o departamento fronteiriço, estou falando do Guaviare, enfim, de todos aqueles departamentos que tenían una fuerte presencia de las FARC en la época y que consecuentemente tenían una presencia muy fraca de parte del Estado. Cuando las FARC se transforman en la real, ¿qué acontece? Acontece que tienen una briga pelo territorio. Y do lado ecuatoriano acontece también un poco la misma cosa, porque la cobranza del Estado ecuatoriano va un poco en el sentido A, es que a Colombia tiene un problema, más do lado ecuatoriano tiene también un problema. Entonces, en la real es un problema regional, no es un problema exclusivamente de un país o de otro país, de un gobierno de izquierda o de derecha. Es un problema más, en fin, cronológicamente más longo, ¿no? Y estructuralmente más profundo que vinculado a una noticia específica o a una situación particular, ¿no?
2: A integração energética latino-americana, ela é mais difícil que a integração regional ou são coisas diferentes? Elas se entrelaçam em algum ponto?
3: Não, na verdade é que a gente fala muito de integração regional e depois acaba não dando conteúdo para a integração regional. Mas integração mexe com esse tipo de coisas. Mexe com integração energética, mexe com recursos naturais estratégicos, mexe com fluxos, mexe com infraestruturas, né? Então são decisões específicas que muitas vezes não são discutidas realmente pelos governos. Os governos acabam falando muitas vezes, né, de integração, sem dar um conteúdo tão real. Isso também é um pouco genérico, porque é verdade que na América Latina a integração regional realmente existe muito pouco, a diferença de outras regiões do mundo. O que existe é integração subregional, ou seja, tem a Mercosul, tem a comunidade andina, tem CARICOM no Caribe, tem várias estruturas de integração subregional, e aí é muito heterogêneo. Tem algumas estruturas onde funciona mais e algumas estruturas onde é mais limitado. Então, é um pouco também complexo falar generalizando, né? Mas o que é real é isso, é que às vezes essa integração regional é pouco aprofundada na prática mais material.
2: Né? É um tópico, né, da integração regional.
3: São tópicos, são o conteúdo da integração regional. Integração regional é algo muito vácuo, se a gente não concretiza, né? E essa é a concreção real, claro.
1: O senhor concorda com quem defende que essa integração regional se daria sempre que governos mais progressistas estavam no poder? A gente tem uma onda azul agora que chega que poderia também servir como um fator aglutinador.
3: Sem dúvida, porque também essas necessidades, por exemplo, essa demanda energética, que está muito vinculada com a mudança tecnológica, enfim, com muitas coisas, né? A gestão dos portos, né? De portos grandes, por exemplo, a gente está falando do Equador, Guayaquil é um dos grandes portos das Américas, né? E a gestão moderna de um porto exige uma capacidade energética grande, né? Então, isso vai além de ser de direita, de esquerda ou de centro, né? É uma necessidade do país, né?
2: Qual país aqui da América Latina tem mais capacidade energética? Seria o Uruguai?
3: Então, o Uruguai, o que acontece é que é um país que tem uma população muito baixa. Então, realmente, o Uruguai, o que cumpre satisfazendo a demanda energética que tem, que é relativamente simples, porque isso tem uma população comparativamente das menores, principalmente da América do Sul, né? Tem, inclusive, países na América Central que, se não lembro mal, tem até mais população do que o Uruguai, que é maior, né? Mas não, capacidade energética, potencialmente, o Brasil é fantástico.
2: Eu vou mudar minha pergunta. Então, autonomia energética, que não depende do outro, talvez essa seja mais adequada.
3: Sim, não, então Uruguai sim, sim, claro. Mas o problema é que agora a demanda é tão grande e tão exigente e cresce tão exponencialmente que é realmente um desafio para os países latino-americanos, né? A geração de energia, inclusive considerando que essa demanda é global, como eu falei, então a gente está no contexto da transição ecológica, por exemplo, e tipo, a Europa tem uma demanda muito grande de energia renovável, e então eles vêm procurar também na América Latina fontes de energia renovável. Eu estou pensando, por exemplo, no hidrogênio verde. E aí, por exemplo, tem estudos que para a América Latina seria muito mais beneficioso utilizar esse hidrogênio verde que potencialmente tem capacidade de produzir no desenvolvimento latino-americano e local do que exportar para a Europa. Ou seja, que tem realmente um desafio geopolítico muito grande atrás disso. Sim.
1: E tem um problema ambiental que o mundo está passando, que é a questão das big techs, com os grandes computadores precisando de muita água cada vez mais. Estão olhando para a América Latina para colocar essas fazendas, já que o Ocidente, vamos dizer assim, o Ocidente barra mais rico, não quer pagar esse preço também, né? E aí eu te pergunto, ao mesmo tempo a gente está tendo problemas com secas na região andina. Como é que a gente fecha essa equação?
3: É difícil, porque justamente o que acontece, tem duas transições, entre aspas, que são muito importantes e que estão vinculadas realmente no nível global. Uma é a transição ecológica e a outra é a transição digital. E muitas vezes essa transição ecológica precisa de elementos que fazem parte da transição digital e a transição digital precisa de muita energia também, né? E o problema, pensando na América Latina e pensando geopoliticamente na América Latina, é que a demanda é por, inclusive por bens, eu estou pensando, por exemplo, na mineração, eu estou pensando, por exemplo, em formas de energias limpas, né, que não eram demandados antes. Então, o que acontece? Acontecem duas coisas. De um lado, acontece que tem territórios completos, né, que agora estão aparecendo, entre aspas, no mapa global, e que estão atraindo capitais, estão atraindo investimentos internacionais, e o impacto não sempre necessariamente positivo, principalmente os impactos locais, né? Porque às vezes pode ter até um impacto positivo para o país, mas localmente os impactos ambientais, principalmente, a gente sabe muito disso aqui no caso do Brasil com a Amazônia, são terríveis, né? E isso acontece com a geração energéticos e com minério. Por exemplo, a gente pensa, por exemplo, nos carros elétricos. Os carros elétricos precisam de bateria elétrica. Bateria elétrica precisa de lítio e de cobalto. E isso são novas regiões, novas explorações, novas, né? E novos impactos ambientais. Então, é um ciclo muito perigoso e que, indo além dessa discussão sobre integração regional, é um desafio realmente para os governos latino-americanos, de esquerda ou de direita, porque o território é comum. E aí eu acho que a América Latina está muito atrás de uma discussão que deveria abrir realmente.
2: Professor, isso que está acontecendo com a Colômbia e com o Equador, isso mostra que a segurança energética, ela pode ser tão importante quanto a defesa nacional, quanto a segurança alimentar, está tudo na mesma estante?
3: Com certeza. Acontece um pouco a mesma coisa que eu falei antes, né? Ou seja, geopolítica são também coisas específicas. E assim como política e segurança nacional, a segurança nacional também é autossuficiência energética e alimentária e em muitas outras coisas, né? E essa é uma das coisas que também, inclusive no pensamento geopolítico, está mudando nos últimos tempos, porque cada vez mais a percepção é que tem um foco muito grande em uma concepção muito restrita do que era a segurança, sendo que aqueles componentes do que a gente está falando são fundamentais e que muitas vezes as implicações são inclusive de interdependência. Ou seja, que para um país pequeno como Uruguai ou como Equador, né, que é um país pequeno, na verdade, não tão pouco povoado como Uruguai, mas é um país pequeno, a interdependência está acima da mesa. Ou seja, é uma realidade e isso tem que ser administrado de alguma forma. E é outro desafio político, geopolítico para os governos, porque essa autossuficiência nem sempre é possível, né? Então, às vezes, pensar em termos mais latino-americanos, sem demagogias, sem bandeiras, assim, falsas bandeiras e tal, eu acho que é lógico. É lógico como, às vezes, tem problemas que são europeus, que são norte-americanos, que são asiáticos. A América Latina também deveria sentar algum dia, além dessas discussões, às vezes, um pouco ocas, né? Indo para o específico, para os problemas que realmente mexem com o futuro da região, né?
2: Você acha, professor, que os governos aqui latino-americanos, eles se distraem com essas discussões?
3: Acho, absolutamente. Muitas vezes a discussão integracionista é uma discussão muito superficial, que desce pouco no específico, no técnico, que foca demais em questões como a segurança ou como o comércio e deixa de lado questões muito importantes como energia, como ambiente, né? Como infraestruturas, né? A gente precisa muito de infraestruturas, falando mesmo em comércio, né? Falando mesmo em sostenibilidade, né? A gente vai precisar pensar algum dia como movimentar cargas, né? Além de rodoviárias, né? Que são perigosas, que abrem, né? Tem que abrir esse tipo de discussões para saber como vão ser movimentadas as cargas no futuro. Os rios, a utilização dos rios que são subutilizados, né? Todo esse tipo de coisas, né?
1: Pouco tempo atrás, o Equador passava por apagões imensos, né? E assim, a gente está no século 21, já passamos de um quarto do século 21, e parar para pensar que um país pode apagar da hora para a noite, né? Devolve ele séculos para trás, né? Aí a gente precisa de linhas de transmissão também. Então é basicamente isso que você está colocando, né? Se discute muito coisas que seriam para depois. O mais urgente está sendo escanteado.
3: Está sendo escanteado e tem também um pouco de demagogia atrás desse tipo de discussões, né? Porque muito tempo, o exemplo que era permanentemente colocado, que outro país que você vai reconhecer muito rápido é Cuba, né? Também apagões, então, Cuba, comunista, tal, não sei o quê. Mas, tipo, Porto Rico, que é um país que tem uma relação muito estranha com os Estados Unidos, não é exatamente um país, também não é um estado, tal, tem também apagões. E tem tido terríveis nos últimos tempos, Equador, ou seja, é uma coisa que mexe muito, eu insisto, com essa questão de fundo, né, que está como pano de fundo, que o incremento, não só latino-americano, mas global da demanda energética. Ou seja, ser competitivo em termos comerciais, em termos industriais, nem falar, né, passa por um uso muito maior da energia que 10, 20, 30, 40, 50 anos atrás, né? E esses apagões são, na verdade, sintomas, né? Sintomas de investimentos que não têm sido feitos, ou que não têm sido feitos na forma certa, previsões que não têm sido feitas, né? Em acordos que não têm sido feitos também, né? Então, são múltiplo, né? Não tem uma razão única, né? Mas realmente é algo que vai além de um país.
1: Agora, nesses exemplos que você deu, Cuba poderia ser diferenciado porque Cuba está sofrendo sanções. Nem Porto Rico, nem o Equador estariam sofrendo sanções.
3: Uhum, uhum. Sí. Con certeza. No, eso es una variable. Mas yo colocaba por eso, porque con Cuba era muy simples, ¿no? Era una argumentación muy clásica que seguía una narrativa, ¿no? Y entonces, justamente para mí, eso, o sea, los casos de Puerto Rico o de Ecuador, lo que demuestran es que no es una narrativa simple, ¿no? Y que esa narrativa tipo, que Cuba es comunista, no es un problema de comunismo o no comunismo. Es un problema de que tiene una demanda grande, ¿no? Energética, y tiene problemas que van além de una realidad de otra, ¿no? Inclusive acontecem em países que têm realidades muito diferenciadas, né?
2: Agora, professor, esse ano, 2026, é o ano de El Niño. As pessoas que eu estou conversando, que falam sobre clima, dizem que o pior está por vir. A América do Sul está preparada para um evento climático extremo?
3: Não é só que eu tenha dúvidas, é que parece que as instituições têm dúvidas também. E muito principalmente as vinculadas ao sistema de Nações Unidas, né? A América Latina tem... É que o desafio climático é muito grande para a região. E realmente não é uma prioridade na agenda regional. Eu acho que é muito mais para um país como o Brasil. Tipo, a COP30, o ano passado, ajudou muito a colocar em uma posição privilegiada na agenda política nacional, mesmo se tem toda uma discussão atrás, se tem um lobby que não compartilha tanto isso, tá? Mas pelo menos existe, né? Mas na América Latina, como conjunto geopolítico, é uma discussão que praticamente não existe. E não é só a existência ou inexistência da discussão. O problema real é que não tem uma preparação, não tem uma preparação econômica, não tem investimentos para fazer, não tem alternativas, né? E não tem uma modificação da lógica estrutural de funcionamento dos governos. Esse é o problema principal para mim, né? É um problema cultural, quase, para falar.
1: Mas ainda pegando carona no que a Melina falou sobre El Niño, a gente não está preparado para longos períodos de seca, né? Porque há uma chance grande disso acontecer.
3: Há uma chance grande, claro. E no Brasil tem áreas, inclusive, que muito perigosas que estão quase desertificando. Aí no Nordeste, né? Tem algumas partes
1: não
3: que...
1: Não vai já... muito longe, não. São Paulo, volta e meia, eles têm que ficar olhando lá o nível da uhum, cantareira uhum, lá para uhum. saber se eles estão... Tem que rezar, fazer dança da chuva ou não. Porque a situação está perigosa.
3: É verdade. Sim, não. É terrível. Pelo menos, eu acho que no Brasil existe consciência. Tem países latino-americanos onde essa discussão não está realmente aberta, nos termos políticos nos quais essa discussão deve ser levada, né?
2: Agora, a gente citou o exemplo do Uruguai, né, de autonomia energética. Existe alguma fórmula, uma receita de bolo que os países têm que fazer? Tem que diversificar a sua matriz energética? Tem que investir em infraestrutura? O que, professor?
3: Tem, claro que tem. Tem muitos acordos internacionais, tem muitos casos de sucesso no nível internacional e tem clareza. O problema é que é assim, a lógica estrutural da América Latina de exportação é um inserção dependente, né, que não muda muito com esse novo contexto, né, de transição energética e transição digital, né, são novos produtos, mas a lógica é sempre exportar e é muito difícil esses, principalmente esses lobbies, né, exportadores, né, porque o lucro, o benefício que eles têm, né, vinculado à exportação de energéticos, vinculado à exportação de mineração, são tão grandes que eles têm uma influência gigantesca sobre os governos. Então, tem um interesse total em que essas receitas do bolo não sejam levadas até o final. Aliás, muitos dos governos, né, que atuais na América Latina, parte do componente com o qual tem chegado nos últimos tempos em um contexto de polarizações que não só acontecem aqui no Brasil, acontecem também na Argentina, na Colômbia, né, em todos outros países, Chile, né, em outros países da América Latina, um componente grande de esses novos governos, de essa ola azul, né, é um discurso, uma narrativa que vai muito contra o pouco que tinha se tentado nesse sentido, né, o componente antiambiental, vamos colocar dessa forma, né? Desse tipo de narrativas tem sido muito grande.
1: Por que que o Equador teve tanta dificuldade de prever que no futuro ele necessitaria de uma planta energética para não ficar dependente dos outros?
3: Eu acho que isso é um problema que também mexe um pouco com a cultura política, não sei se falar latino-americana ou quê, mas é um pouco a falta de previsão também, né? Ou seja, porque às vezes, eu que falei para Equador, por exemplo, que tem o Porto de Guayaquil, que é muito importante, por exemplo, nessa disputa com a Colômbia, porque atrás tem outras coisas, por exemplo, tem também toda a questão do narcotráfico, tal, não sei o quê. E o narcotráfico mexe também muito com o fato que Guayaquil é um porto muito consolidado, ou seja, a Colômbia é um país muito vigilado, né? Porque tem inclusive uma identificação simbólica, né? Com Colômbia como um país de droga, tal, não sei o quê. E o que acontece com Equador e Guayaquil é que Guayaquil é um porto muito grande, praticamente o maior da área, e agora vamos ver Chancay no Peru, né, que foi construído pela China, mas por enquanto Equador continua a ser o maior porto da área. Então é um porto muito consolidado, com uma exportação muito grande, muito diversificada, e que faz muito mais fácil a exportação, entre aspas, de droga por Guayaquil, né? Então, o que que acontece? Para manter esse porto competitivo e um pouco como um porto dominante na área e como uma plataforma de atraso de investimentos e de capitais, etcétera, etcétera, né? Teria sido muito importante esse investimento em energia. Então, é completamente absurdo, né, que o Estado equatoriano nunca tenha assumido essa necessidade, né? E que isso tinha sido colocado, né, no centro de uma disputa política que não tinha nada a ver com isso, porque, como eu falei, a demanda energética e as necessidades de competitividade do porto de Guayaquil vão muito além de se o presidente é de esquerda, se é de direita, se é fiel a Rafael Correa, se não é. Mas isso acontece, e isso é relativamente comum, né, em alguns países latino-americanos. Isso é um problema estrutural, né? É como, por exemplo, as tarifas, né? Teve uma espécie de tarifazo, estamos falando de Equador, né? Com a Colômbia, que tem uma dependência comercial muito grande, ou seja, na final, como no caso dos Estados Unidos, os afetados são os dois países, né? Mas já isso é meio absurdo. Mas ao mesmo tempo, aquela tarifa que o Equador chegou a colocar 200% nas exportações, nas importações energéticas em proveniência da Colômbia, não faz sentido nenhum, né? Faz sentido em um contexto de uma disputa política, né? Com as eleições na Colômbia e tal, mas é uma coisa que realmente vai além de qualquer compensação racional das coisas.
2: Estava demais, né, para um país que depende do outro energeticamente.
3: Absurdo.
2: Professor, quais outros países dependem uns dos outros aqui na América Latina?
3: Por exemplo, tem o caso de Chile, que é um país extremamente dependente, que também é um país que tem uma demanda energética muito grande, porque é uma das economias mais performativas e mais modernas e mais globalizadas da região. E, ao mesmo tempo, o calcanhar de Aquiles da economia chilena é justamente a dependência energética. É uma dependência grande. O Chile tem uma cultura política que, a diferença do que a gente estava falando do Equador, ajuda muito, porque é um Estado muito forte, que planeja bem as coisas e tal, mas às vezes tem realidades geográficas, né, que não dá para mudar, né? E Chile tem um problema grande com isso. E em termos gerais, os países andinos têm um problema grande com a dependência energética, porque são países que a dinâmica demográfica, por enquanto, não se muda grandemente, então tem uma previsão de uma demanda de produtos por parte dos mercados internacionais grande, exponencial, provavelmente, de uma população que pelo menos não vai decrescer nos próximos anos, e realmente de situações nas quais provavelmente vai ter essa dependência extrema, né, da energia nos próximos anos. Já com os países da parte atlântica o problema é menor, até porque as capacidades de produção energética são maiores, né? Então, bom, em termos gerais é mais ou menos isso, mas o que faz falta mesmo assim são investimentos, e aí é que está o desafio realmente para os estados.
1: Uma última pergunta, professor, a gente falou muito do Equador aqui, dessa incapacidade deles olharem para o futuro e perceberem, mas e a Colômbia? A Colômbia está garantida, tipo, ela consegue se manter energeticamente falando, ou lá na frente ela mesmo vendendo energia para o Equador, ela pode ficar com um problema sério?
3: A Colômbia tradicionalmente encarou o problema de uma forma muito mais lógica, principalmente no longo prazo, do que Equador, e tem toda uma infraestrutura e tem todos os investimentos e tal. A Colômbia teve outro tipo de problemas como estado, mas os investimentos foram lógicos ao ponto que tenha uma capacidade de exportação energética. Mesmo assim, a Colômbia apresenta o mesmo desafio de qualquer outro país da área, né? Ou seja, tem que ter uma previsão para os próximos anos de um investimento, e o ponto de equilíbrio é o cuidado das questões ambientais, né? Por exemplo, na Colômbia, além do fato que tem uma demanda exponencial de mineração, na que antes não tinha, até porque o estado não controlava completamente, bom, tem todo um sistema de produção energética que apresenta já alguns problemas de envelhecimento, né?
2: Tá certo, a gente teve o enorme prazer de receber aqui no nosso estúdio, conversar, ouvir a análise geopolítica do professor Juan Aguió, ele que é doutor em sociologia pela EHESS de Paris, na França. Desde 2013 ele é professor do Instituto Latino-Americano de Economia, Sociedade e Política da UNILA, aqui no Brasil, e atualmente ele é membro do Comitê Diretivo em Representação do Brasil do Conselho Latino-Americano de Ciências Sociais. Professor, foi ótimo, foi muito bom o senhor ter vindo aqui. Venha outras vezes pra gente continuar falando da América Latina.
3: Eu adoro estar no Rio.
2: Quem sabe sobre a Espanha também, na próxima vez.
3: Pode ser, pode ser.
2: Obrigada.
3: Muito obrigado, professor. Grande abraço. Obrigado.
1: O programa tá chegando ao fim.
2: Tá chegando ao fim, mas começam os nossos recadinhos. 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Beijos.
1: Tchau, tchau, pessoal. Até a próxima.
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2: Hoje é domingo, dia 2 de agosto de 2026, e agora são 4 horas em ponto. Atentado suicida mata 14 pessoas em frente à delegacia de polícia no distrito de Swat, no Paquistão. A explosão ocorreu perto de uma multidão que protestava contra o aumento da violência no noroeste do país. Um homem-bomba matou pelo menos 14 pessoas e feriu outras em frente a uma delegacia no Vale do Swat. Ele atingiu uma multidão que se reunia para protestar. O atentado ocorreu na noite de domingo em Kabul, uma cidade perto da fronteira com o Afeganistão. Segundo o chefe de polícia do distrito de Swat, Umar Khan, o homem-bomba detonou os explosivos depois que policiais tentaram detê-lo e revistá-lo na entrada da delegacia. Irã envia mensagem a países que abrigam bases dos Estados Unidos no Oriente Médio. O Ministério das Relações Exteriores do Irã enviou neste sábado uma mensagem aos países do Golfo Pérsico que abrigam bases militares americanas em seus territórios, abre aspas. A República Islâmica do Irã, como enfatizou repetidamente, não nutre hostilidade em relação aos países da região e deseja manter relações amistosas, baseadas no respeito mútuo e na boa vizinhança com todos os países da costa sul do Golfo Pérsico. A República Islâmica do Irã recordou a obrigação legal, religiosa e moral de todos os governos da região de impedir que os agressores americanos sionistas utilizem seus territórios e instalações para planejar, preparar e executar ataques criminosos contra a nação muçulmana e vizinha, foi o que afirmou o comunicado. Nesse sentido, o Ministério ressalta que os ataques defensivos do Irã contra a origem das agressões ilegais dos Estados Unidos, de forma alguma podem ser apresentados como um ataque do Irã contra esses países. Mega Sena acumulada. A Caixa Econômica Federal realizou neste domingo o sorteio do concurso 3.039 da Mega Sena. Nenhuma aposta acertou as 6 dezenas. E o prêmio principal acumulou. A estimativa é que o próximo concurso, marcado para esta terça-feira, dia 4 de agosto, pague 135 milhões de reais.
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2: Maracanã tem operação especial de trânsito para obras de substituição de drenagem. O Centro de Operações e Resiliência da Prefeitura do Rio informa que a Sete Rio implantou uma operação de trânsito no Maracanã, na zona norte da cidade, para a realização de obras de troca de transporte na Rua General Canabarro. O esquema operacional já está sendo, será adotado a partir deste domingo, das 8 da manhã às 8 horas da noite. Melina Saad para o Radar Sputnik, agora são 4 horas e 3 minutos.
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6: Breaking History. Trabalhadores de Itabira, Minas Gerais, lançam nova linguagem. No início do século XX, operários da Itabira Iron Ore Company criaram a guinlagem do camaco, ou linguagem do macaco. Ela servia para esses trabalhadores conversarem sem que os patrões ingleses entendessem. Os engenheiros e chefes trazidos por essa companhia, a Itabira Iron Company, falavam inglês entre si justamente para os operários brasileiros não compreenderem em suas ordens ou decisões estratégicas. E aí veio o troco através dessa linguagem de resistência dos mineradores da companhia. No camaco, basicamente, uma palavra em português tem a primeira consoante ou grupo da segunda sílaba trocada pela primeira letra da primeira sílaba. Ficou confuso? Não fique nervoso, você vai aprender já já aqui no Virada de História, mas só dando uma palhinha para vocês, você, por exemplo, vira sover. Então, sover vai saber mais sobre essa linguagem ou guinlagem em instantes aqui no Virada. Bora lá.
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6: E aí, apaixonados por história, beleza? Pedro Henrique Lima na área pra gente revirar esse ato de resistência dos mineiros de Itabira, cidade que foi marcada pela mineração do período colonial aos dias atuais. Em 1720, os irmãos Francisco e Salvador Faria de Albernaz chegaram à região atraídos pelo brilho do ouro nos ribeirões locais. O ouro de aluvião acabou rapidamente no final daquele século. Contudo, os moradores perceberam que estavam cercados por montanhas maciças e outra riqueza, o ferro. Aí, dos séculos 19 ao 20, aventureiros, moradores e empresas estrangeiras entraram nessa corrida pelo minério de ferro. Em 1911, investidores estrangeiros fundaram a Itabira Iron Ore Company, comprando aí grandes jazidas focando justamente na exportação. E aí, em plena Segunda Guerra Mundial, o presidente Getúlio Vargas assinou os acordos de Washington. Assim, ele desapropriou a empresa inglesa e tomou o controle das jazidas para fornecer minério aos aliados na guerra, fundando a Companhia Vale do Rio Doce. E aí que entra a nossa guinlagem do camaco, um instrumento para os trabalhadores combinarem as greves e outras reivindicações em segredo, sem os chefes saberem de nada. Essa linguagem foi acompanhando toda a história do município de Itabira, aí desde o século XX até os dias atuais, onde é, inclusive, patrimônio imaterial do município. Pois é, bora entender mais com nossos convidados de hoje. Chegou a hora daquela Ravidan de Historiae, ou virada de história que vocês gostam muito. Bom, e agora eu tenho o prazer de conversar com uma pessoa que conhece bem de perto essa história e esse dialeto tão curioso. O Virada de História recebe o Breno Alvarenga, ele que é cineasta, ou melhor, astacine. Breno, seja muito bem-vindo ao Virada de História, tudo bem com você?
7: Tudo ótimo, muito obrigado pelo convite, um prazer estar falando com vocês.
6: E Breno, primeiramente uma dúvida, como que eu diria bem-vindo na linguagem do camaco?
7: É, o bem, você me pegou, tá? Porque o bem é uma palavra difícil, né? Ela tem só 3 letras. E aí é o tipo de palavra que tem regras muito específicas, né? Uhum. Porque você não tem duas consoantes que podem ser trocadas, né? Mas poderia ser meb e o vindo seria dinvo.
6: Divo, quase divo,
7: Mab,
6: né?
7: Meb e dinvo, é, quase divo, dinvo, né?
6: Muito interessante, interessante a história dessa linguagem, que é uma linguagem de resistência, né? Um dialeto que nasce como uma proposta de resistência. Mas antes da gente falar da história do Camaco, eu queria ouvir mais sobre a sua história. Como que o Camaco, ele se conecta com sua vida, se conecta com a sua família?
7: O Camaco, eu escuto, né, desde que eu sou criança, assim, né? Porque meu pai, ele é super fluente no dialeto, né? E todos os amigos do meu pai também, a minha família, né? Tem algumas pessoas da minha família que conversam nesse dialeto, né? Então, em vários momentos que eu saía com meu pai, ele encontrava com os amigos dele, ou se tinha alguma reunião de família, né? Em algum momento, as pessoas ali falavam em Camaco. E eu não entendia, assim, né? Eu não aprendi o Camaco, eu fui começar a aprender mais ou menos fazendo documentário, e que era interessante, né? Porque era justamente essa intenção dali dos familiares falarem entre si uma coisa que não queria ser entendida, os amigos do meu pai às vezes falar uma coisa que criança não podia escutar, né? Então,
6: é ótimo.
7: Eu tava sempre ali ouvindo, né? E achava a sonoridade do dialeto muito interessante, mas eu não entendia, né? E aí, enfim, meu pai sempre foi um grande entusiasta desse dialeto, né? Mas quando eu era adolescente, eu achava que era só uma brincadeirinha, né? Que era uma forma ali de se divertir com os amigos, e eu não tinha ainda essa leitura, né, desse aspecto político de resistência que eu fui ter só na vida adulta mesmo.
6: Como que é uma reunião em família de vocês? Sei lá, tá todo mundo sentado na mesa de jantar, vocês se comunicam no Camaco?
7: Então, na minha família poucas pessoas falam. Geralmente é meu pai, com alguns primos meus mais velhos, né, e alguns tios. É uma família muito grande, né, nós somos quase 50 pessoas ali na família, mas devem ter ali uns 8 primos que falam, mais uns 3 tios, né, então é uma parte menor da família que fala, né, então às vezes eles se reúnem no canto, falam uma coisinha ou outra, mas é uma parte menor da família que fala, né, e é justamente as pessoas um pouco mais velhas, né, eu noto que principalmente na minha época, a linguagem do Camaco, ela foi morrendo um pouco, né, então as gerações mais novas não tinham interesse muito grande de aprender, né, então foi ficando ali para quem tem mais ou menos hoje em dia uns 60 anos para cima, assim, né? Uhum. Agora que a gente está vindo com essa resistência, assim, né? O Camaco conquistando novas pessoas, novas gerações, mas por muito tempo ele ficou ali entre as pessoas mais velhas da família, e não só da minha, né? Mas como da maioria das famílias de Tabira também.
6: Sim. O seu pai, ele foi um minerador? Ele esteve entre os trabalhadores responsáveis pela criação da língua? Você tem algum parente que fez parte desse grupo?
7: Meu pai não trabalhou na Vale, né? A Vale, inclusive, tem um nascimento ali oficial em 42, né? Mas a mineração em Tabira, enfim, desde 1890 e poucos, a gente já tem uma atividade mineradora, né? E o Camaco teria surgido, inclusive, anterior à Vale, né? Com esses primeiros intentos de mineração. Meu pai não trabalhou na Vale. Quem trabalhou na Vale foi o meu avô. Meu avô, ele trabalhava na parte de né, contador financeiro ali da Vale em alguns momentos. Mas foi uma linguagem que ela também, ela saiu desse contexto da mineração e ela ganhou a cidade, né? Então, ela pode ter nascido ali, mas ela foi sendo ampliada e foi indo para várias diferentes comunidades, pessoas com diferentes atividades financeiras, né, de trabalho. Então, meu pai, ele aprendeu um pouco ali por influência de família, mas também muito brincando na rua, com os amigos, né? Então, ela foi indo, né, para o mundo das crianças, para o mundo do bar, para a boemia, né? Então, ela foi ganhando novos ares para além dessa atividade mineradora que teria sido seu nascimento, né?
6: Sim. E por falar nesse nascimento, em que contexto nasce a linguagem do Camaco?
7: Olha, no documentário que eu fiz, né, a gente passou um longo período fazendo essa pesquisa, né? Primeiro para conseguir as pessoas que participarem do documentário, mas também uma das perguntas que mais surgia para a gente era justamente essa, né? De onde veio essa linguagem, né? Quem criou, em qual contexto? A gente não tem, pelo menos na nossa pesquisa a gente não achou e não tem notícia de ninguém que tenha achado, documentos históricos que vão comprovar que a linguagem tenha nascido na mineração, né? É uma história que ela é contada dessa forma, né? Então, se é uma linguagem que ela é oral, mas também a própria história dela é oral, né? Uma memória oral. Então ela foi sendo contada que ela teria surgido na mineração, nesse contexto em que os donos, né, os chefes, eram ou ingleses ou holandeses, né, que falavam inglês, mas também falavam português, né, e aí os trabalhadores se viram numa situação de desvantagem, né, então eles entendiam o que os trabalhadores falavam, mas eles tinham, os chefes, uma linguagem só deles, que era o inglês, né, então por dessa desvantagem, os trabalhadores falaram, epa, a gente também tem que criar uma linguagem nossa, né, quem sabe pra gente organizar umas greves, pra gente pedir aumento, e aí teria vindo essa ideia, né, da linguagem do Camargo, para criar uma proteção linguística, né, uma resistência linguística ali, né, em relação a esses chefes estrangeiros. Uhum. Então, essa é a história que é contada, né, eu não consigo, assim, ter nenhum tipo de comprovação de arquivo, comprovações históricas, mas essa é a história que se passou adiante do surgimento.
6: As pesquisas que você fez foram basicamente testemunhos, né? História oral mesmo sobre a linguagem do Camargo, né?
7: Atualmente tem tido essa valorização da linguagem do Camargo, né? Mas que essa valorização, ela é uma novidade, assim, porque a gente, desde que entende a história do Camargo, ela é considerada como uma cultura menor, é uma coisa de desimportância, assim, né? Então, acho que por conta disso também, não houve um interesse, né, ao longo da história de se preservar essa memória, de valorizar essa memória, de documentar ela, né? Esse é um movimento muito recente, assim, né? E que para as pessoas de Itabira, inclusive, elas veem com ótimos olhos, tipo, olha, que bom que finalmente o Camargo está sendo valorizado, que bom que as pessoas têm esse interesse, porque antes não era isso. E aí, por conta desse desinteresse, a gente tem a gente tem pouco material, né, porque essa história ela foi de alguma forma silenciada, né, e eu acho que tem muito bem com o princípio da linguagem, porque ela surgiu com trabalhadores, com a classe operária, né, então que também já é uma classe que normalmente não é tão levada a sério, né, que as manifestações culturais são desdenhadas, né, então esse movimento de documentar, de valorizar como patrimônio material, tudo isso é muito recente, é coisa dos últimos 5-10 anos, assim, né. Uhum. Então acho que por isso a memória do Camargo, ela também é muito oral, né, ela é passada de pai para filho, entre amigos, né, porque era uma visão, assim, de desvalorização, né, agora que ela é valorizada.
6: Sim, essa língua, ela sofreu com um certo preconceito linguístico ou desprezo de uma parte da sociedade em Itabira?
7: Ah, sim, muito, primeiro por conta disso, né, se a gente considera esse contexto do início da mineração em Itabira, que seria 1895 em diante, a gente está falando de um contexto histórico de fim da escravidão, né? Então, esses trabalhadores no começo da mineração em Itabira, em sua maioria, eram pessoas negras. Então, era uma classe operária negra, né, que já tinha ali toda uma estigmatização muito negativa na sociedade, né? E aí, quando se cria essa linguagem ela é associada a uma parte da sociedade que não era muito bem vista, né, que as pessoas tinham muito preconceito, né, que tinham muita dificuldade de valorizar as manifestações artísticas que vinham dessas pessoas, né, e aí acho que a linguagem nasceu desse jeito, mas ela também, ela foi crescendo com uma certa vista como uma cultura desinteressante, assim, né? Tanto que também depois ela virou ou brincadeira de criança, ou foi uma coisa que foi muito comum da boemia, né, para os bares. Então ela nunca foi considerada, vamos dizer, entre muitas aspas, né, alta cultura, né, ou alguma coisa linguisticamente relevante, né? Até porque ela quase que tira, ela caçou um pouco do português, ela brinca com o português, né? Então, essa forma de valorizar esse dialeto linguístico, assim, como uma marca linguística relevante, isso é muito recente mesmo.
6: Sim, e eu acho ainda mais fundamental iniciativas como o seu documentário, aliás, já recomendar para os ouvintes o documentário Camargo, dirigido pelo Breno Alvarenga, documentário de 2022. Eu acho interessante essa iniciativa, fundamental, porque é um caso de, por exemplo, a gente quer preservar essa linguagem, a memória dela. Se a gente preserva só em forma de escrita, eu acho que não produz o mesmo efeito do que se as pessoas virem essa língua ser falada, né? Porque eu assistindo o documentário, eu percebi que ela tem uma linguagem muito própria e que eu posso estar pensando besteira, mas eu associei até mesmo a um dialeto de origem africana, assim, pela sonoridade que ela traz, né? Um idioma de origem africana. Então, eu acho que a importância de você trazer isso falado, né? As pessoas ouvirem o Camaco sendo dito, eu acho que só valoriza ainda mais, né? Essa linguagem. Eu não sei se faz sentido essa leitura que eu fiz aqui agora.
7: Não, super. Eu acho que durante o documentário, uma preocupação que eu tinha muito grande é que fosse um documentário que a gente ouvisse o tempo todo as pessoas, né? Então, é um documentário que, de certa forma, ele é bastante verborrágico, assim, né? Mas porque, assim que comecei a pesquisa, eu me dei conta de que é uma memória quase que 100% oral. Não só, como eu falei, da natureza da própria linguagem ser oral, mas a forma como ela resistiu ao tempo, né? Como que essa história continua sendo contada, mesmo tendo sido boicotada por muito tempo, é porque a tradição oral que permitiu que ela continuasse viva, né? Então, para mim, era importante que o documentário desse voz a essas pessoas, né? Então, a gente teve esse trabalho mesmo de selecionar várias pessoas para dar entrevistas e a gente não deu nenhum tipo de relevância mais para uma ou para outra, mas que a gente fizesse uma espécie de tecimento dessa história em que um vai complementando o outro, né? Que eles juntos nessa oralidade contem essa história para o espectador. E aí, junto com as entrevistas também, a gente vai ali ficcionalizando certas situações, né, que esses trabalhadores da mineração poderiam ter vivido e como que eles teriam usado essa linguagem. Então a gente escuta no documentário a linguagem também o tempo todo, né? E como eu falei, desde pequeno, que eu sou criança, adolescente, o que mais me deslumbrava era justamente essa

0: como que era a vida em Itabira na época em que essa linguagem foi criada? Já era uma Itabira mineradora, né, com a presença dos ingleses. Como que era a vida, a situação social da população naquela época?
1: Sim. Na época que a mineração surgiu, né, então a gente tem a primeira companhia, né, se chamava Itabira Iron, né, o próprio nome já é em inglês, né, por conta disso, dessa presença do grupo estrangeiro em Itabira. E é uma cidade que quase que desde seu surgimento tem essa história muito escrita junto com a mineração, né, então a boa parte da base econômica da cidade, né, ela cresceu por conta da mineração, e ela continua um pouco economicamente dependente da mineração. Então foi uma cidade que depois que essa exploração mineral se inicia, a cidade se enriquece muito. Né? Era uma cidade pequena, assim, uma vilazinha, mas que por conta dessa exploração mineral ela vai crescendo e muito dinheiro vai chegando ali na cidade. Né? Tanto que essa tentativa de se criar a Vale ali, né, na década de 40, é pegar esse dinheiro e deixar ele no Brasil, né? Porque que a gente está dando essa riqueza para o capital estrangeiro, né? E aí a cidade de Itabira, com isso também, com essa atividade de mineração, foi se criando uma certa desigualdade social no sentido de que havia, por um lado, as pessoas que trabalhavam como chefes da Vale, né? Que trabalhavam em posições de engenheiro, né? Posições mais superiores, mas tinham também os trabalhadores que estavam lá dentro das minas, né? Que eram chamados peões, assim. E aí essa divisão de classe em Itabira, né? Ao longo dos anos, ela foi se tornando uma distanciação geográfica também, né? Então a gente tem até hoje os bairros de Itabira que são bairros mais ricos, mais abastados e outros bairros que foram criados, né, para que os trabalhadores pudessem morar, que esses antigos peões da Vale pudessem morar. Então a própria divisão geográfica da cidade, ela já dizia também um pouco dessa divisão que a atividade mineradora propunha, né, de quem está acima, quem está abaixo, enfim. E aí, se a gente parar para pensar, isso a nossa pesquisa revelou, o Camaco, ele é justamente mais forte nesses bairros que eram mais pobres, né? Nesses bairros onde estavam os trabalhadores, onde estavam os operários, né, que era, por exemplo, o Campestre, que era o Capim Cheiroso, né, são dois bairros que os trabalhadores moravam, né, o proletário morava, e esses bairros mais ricos, né, o Camaco já não era tanto difundido assim, né, então a gente vê também que a linguagem, ela ficou associada ali a esse perfil mais do proletariado, trabalhador, né, então a atividade mineradora, de certa forma, ela foi também ali construindo essa paisagem social da cidade, né, de colocando onde os ricos ficam, onde os mais pobres ficam, nessa divisão social que também acaba sendo a cara do Brasil, né?
0: Pois é, acaba refletindo muita coisa da sociedade brasileira. Agora, a mineração também afeta, né, a vida no tempo presente, na atualidade, a vida na cidade de Itabira. É uma sombra que ainda está ali na cidade, né?
1: Isso. Foi uma coisa, inclusive, assim, no documentário, que a gente teve muito cuidado para lidar com esse tema, porque eu acho que é um tema que na cidade ele é muito ambíguo, sabe? Então é algo que não dá para você sair e falar, nossa, Itabira detesta mineração, ou Itabira ama mineração. Eu acho que é uma relação que ela tem muitas nuances, né? E aí eu via, né, nos entrevistados, tentando conversar com as pessoas, que havia mesmo uma dificuldade de entender aquela relação, né? Porque é uma relação que ela foi muito positiva e ainda é positiva no sentido de atividade econômica, né? Muitas pessoas têm os empregos que dependem da mineração. Muita gente teve situações econômicas também, né, no nível pessoal ali, transformadas por essa atividade. A cidade cresceu, a cidade enriqueceu, enfim, mas ao mesmo tempo a gente também tem esses ônus, né, que são ônus ambientais, que são ônus em relação à natureza, né, em relação até à paisagem da nossa cidade, né, assim, há uma ferida aberta muito em Itabira em relação ao Pico do Cauê, que era esse pico que existia na nossa paisagem e que era um pico que tinha muito uma memória afetiva nas pessoas ali, né? E esse pico, ele foi destruído pela mineração, assim como toda a nossa paisagem, ela é muito carcomida pela mineração, né? Então é uma cidade que você olha para o horizonte, você vê, né, esses buracos nas terras, né? Você vê essa paisagem. Então isso também vai doendo um pouco o itabirano, né? De ver a cidade sendo explorada dessa forma, assim. E agora, em algum momento, né, e esse momento está chegando, o minério vai acabar na nossa cidade, né? A gente

0: como eu te falei, fazendo essa exploração há mais de um século na cidade, né? E agora a gente está nos finalmente, né? Uhum. Então também há um medo ali da população itabirana, tipo, e agora, né? O Drummond diria, agora, José? O que a gente faz com isso, né? O que, que a cidade... como é que a gente vai sobreviver a partir disso? Quais atividades econômicas a cidade vai fazer? E como que a gente vai lidar com essa natureza que foi destruída? Como é que a gente lida com esse ambiente poluído, com essa paisagem que é tão triste de ver, né? E tudo isso fica, né? As empresas mineradoras podem ir embora, mas esse ônus fica com a gente, fica com a cidade, né? Então, uhum. essa relação, ela é muito complexa, assim, né? E eu senti isso dos entrevistados também, que é um amor e ódio mesmo, uhum. assim. E que talvez com o tempo, daqui uns anos, o amor vai só diminuindo.
1: Sim. Você falou, e agora, José, como que eu diria essa frase na linguagem do Camaco?
0: Olha, eu vou ter que ser sincero com você, que o Camaco eu ainda não aprendi 100%.
1: É.
0: Eu aprendi muito fazendo documentário, né?
1: Uhum.
0: E hoje em dia eu considero que eu, assim, entendo perfeitamente, mas falar ainda dou uma dificuldade. Mas o agora seria Aroga,
1: Aroga,
0: né? Você troca o R pelo G, Aroga. José seria Zoxé, né? Zoxé, Aroga, Zoxé. Seria isso. Aroga, então, José. Zoxé, Zoxé. Aroga,
1: é difícil.
0: Zoxé.
1: É meio trava-língua, assim. Eu vou tentar falar. E Aroga, Zoxé. Nossa, melhor...
0: Exatamente.
1: Acho que eu consegui. É melhor não continuar, não.
0: Não, mas funcionou.
1: Funcionou.
0: Porque
1: funcionou.
0: Tem isso também, né? Porque além de você trocar a consoante, você troca o fonema junto, né?
1: Sim.
0: Então, esse José, né? Esse som de Z, ele tem que vir também, né?
1: Sim, sim. É realmente fascinante, assim. A riqueza, né? Dessa linguagem, a inventividade também disso, né? Inteligência por trás da criação desse dialeto e com esses objetivos de resistência, né? De combinar greves. Vocês chegaram a se encontrar nas pesquisas alguma greve, algum movimento assim que fosse resultado direto dessa forma de comunicação, algo que mudou na vida dos trabalhadores?
0: Olha, nos trabalhadores da Vale a gente não achou quase que documento nenhum, assim, né?
1: Uhum.
0: Como eu te falei, tem essa memória oral, né? Então as pessoas falam que era usada para organizar greves, para pedir aumento, enfim. Mas não tem nada registrado, não tem nada documentado, né? O mais próximo que a gente chegou de uma documentação nem foi num contexto de mineração, mas foi no contexto de prisão, uhum. né? A gente encontrou uma cartinha, se eu não me engano, que é de algum familiar que escreve para o preso, né, que está lá encarcerado, em linguagem do Camaco, e aí consegue comunicar com esse preto, esse diário ali, né, por meio da linguagem. Eu até acho que eu tenho esse documento aqui no Drive, eu posso ver se eu te mando depois. Mas
1: ah, beleza.
0: Foi um uso assim que eu achei interessante, né, de como subverter um pouco assim, a lógica, né?
1: Pois é. Agora, o Carlos Drummond de Andrade, que é de Itabira, ele chegou a conhecer essa linguagem, chegou a comentar alguma coisa sobre ela, ou é uma coincidência só relacionada ao município?
0: Eu acho que é só uma coincidência, assim. Também foi uma coisa que a gente tentou pesquisar sobre essa relação de Drummond com o Camaco, né? A minha produtora, que é a Luísa Tereza, a mãe dela, inclusive, trabalha no memorial, né, do Carlos Drummond de Andrade. Então a gente tentou fazer essa pesquisa com a Jaque, né, que é a mãe dessa produtora, ali no memorial, tentar achar documento, mas a gente não achou nenhuma menção do Drummond a essa linguagem. Mas como eu disse, né, o Drummond ali, ele tá numa época em que a linguagem do Camaco ainda era muito desvalorizada, não era vista com bons olhos, né, e enfim, um dos maiores nomes da literatura brasileira. Eu não me surpreendeu que talvez ele não valorizasse também, né? Então, uhum. não conseguimos encontrar nada.
1: É aquela informação que a gente consegue tirar da falta de alguma coisa, né? Ou pelo menos uma suposição, enfim. Breno, sim. Hoje tem menos falantes da língua, né? Do que na época de criação dela. Mas em 2023, o município de Itabira, por meio de decreto, transformou o Camaco em patrimônio cultural imaterial. Como não deixar essa língua morrer, manter esse patrimônio?
0: Eu acho que tem tido um movimento, e esse é um movimento que ele é de muitas mãos, assim, para se valorizar essa história. Eu lembro que quando eu comecei a fazer documentário, a gente começou a pesquisa em 2021.
1: Uhum.
0: E aí eu lembro que, inclusive, eu acho que o documentário só deu certo, porque todo mundo ficou muito feliz que finalmente estariam fazendo um movimento de valorização daquela linguagem. Então foi, assim, uma rede que foi se criando em torno do filme, que foi muito bonito de ver, assim. Você via as pessoas muito felizes de finalmente a gente estar documentando, estar mostrando aquilo, né? E aí eu acho que isso também foi reacendendo ali na cidade, olhar para isso com novos olhos, assim. Então, acho que a gente está numa fase muito legal. Eu acho que esse tombamento da linguagem foi super importante. Mas a gente tem visto, né, movimentos, por exemplo, de oficinas de camaco na cidade. Né, a gente, no Festival de Inverno, tem sempre alguma fala, alguma palestra, né, que valoriza isso. É, a gente teve o Gelderson, que ele foi até o entrevistado do camaco. Ele fez toda uma dissertação na Letras, na UFOP, sobre a linguagem do camaco, né? Então, tem várias frentes aí que nos últimos 5 anos estão valorizando, e eu acho que isso está chegando às pessoas. O camaco esse ano também, né, voltou a circular aí nas redes, na mídia. Então você vê os itabiranos com muito orgulho, né, da história estar chegando nas pessoas, enfim. E com isso eu percebo uma geração mais nova interessada em aprender, sabe? Uhum. Eu acho que se me perguntasse há 10 anos atrás, eu ia falar, olha, eu acho que está morrendo. Eu acho que com a geração mais velha, talvez corra um risco de acabar. Mas hoje, eu acho que não. Eu acho que tem criança, eu acho que tem adolescente que está interessado em aprender, sabe? Então a gente está voltando a dar uma nova vida, um novo impulso para a linguagem. Que, claro, isso passa por uma valorização que é governamental, né? Das instituições, enfim. Então, estamos numa fase muito boa, eu fico muito feliz.
1: Ah, que bom. Inclusive, chegou na gente, né, aqui no Rio. Chegou, vai chegar para mais, para os nossos ouvintes aqui do Virada de História. Então, é muito importante para a gente também estar colaborando com essa divulgação. Agora, já houve alguma tentativa de criar uma gramática do camaco? Isso existe ou ainda não?
0: É, eu até me esqueci o nome dela. Depois eu vou achar. Mas teve uma mulher que a gente até entrevistar ela. Acabou que no dia a gente não conseguiu achar um horário, mas ela estava fazendo um dicionário do camaco.
1: Olha.
0: É, então ela pegou o dicionário Aurélio, né, aquele maiorzão, e ela estava indo de palavra por palavra fazendo a tradução para o camaco, né. Eu lembro que quando a gente foi conversar com ela, ela estava assim ainda talvez na letra C, e ela já estava há muito tempo fazendo, né, então o trabalho ali de formiguinha, demora, né, mas tem essa mulher que ela está fazendo isso, ela está fazendo uma tradução de palavra por palavra do dicionário, criar o dicionário do camaco.
1: Sim, interessante. Agora, para a gente terminar, Breno, a ideia desse nome, camaco, que tem a ver com macaco, né, se eu não me engano, a linguagem já nasce com esse nome ou isso ao longo do tempo as pessoas vão dando esse título de camaco?
0: Olha, desde que eu entendo por gente é chamado de camaco, né? Todo mundo que a gente conversou também sempre chamou de camaco, né? As pessoas mais velhas, né? A gente tem entrevistado ali de 80 anos, mas também falava, olha, meu pai também chamava de camaco, então nunca teve outro nome, né? Todo mundo sempre chamou de camaco, né? O que se fica tentando entender é por quê, né? Como você falou, essa mudança do macaco, né? A gente troca ali o M pelo C, mas por que seria o macaco, né? Se teria uma conotação racista, né, ali no começo, ou se teria alguma questão de, de repente é porque parece uma linguagem como se um animal mesmo estivesse falando, né, ela, enfim, mas não se sabe ao certo por que chama isso. Eu desconfio que tenha, sim, ali no começo uma conotação racista, né, mas que ao longo do tempo também a gente vai ressignificando isso, né, e, enfim, passa a ter um certo orgulho também, né, mas pensando nisso, né, de que no começo da mineração a gente coincide com o fim da escravidão, né, que possivelmente surgiu muito desses trabalhadores negros, né, não me surpreenderia se tivesse um pouco essa conotação.
1: Sim, é inevitável a gente pensar, né, pensar logo nessa associação, fazer logo essa associação, ainda mais no país que a gente vive, com todo esse histórico, como você mesmo falou. Breno, quero muito agradecer a sua participação aqui no Virada de História, me diverti bastante fazendo essa entrevista, aprendi muito também, e quero te parabenizar pelo seu trabalho aí, né? Não só com um documentário Camaco, que é inclusive documentário premiado no Festival de Gramado, mas todo esse trabalho de divulgação dessa linguagem, né? Para manter esse patrimônio, essa memória viva. Muito obrigado, ou melhor, é Gado Obri, né? Eu fiquei treinando para fazer aqui a entrevista. Tá tudo escrito aqui na minha frente. Mas aos poucos estou aprendendo aqui a língua. Muito obrigado, cara, e até uma próxima.
0: Imagina, foi um prazer. Obrigado também pelo espaço, né? Ajudar a gente nessa divulgação e valorização da língua.
1: Valeu, um abração aí. Tchau, tchau.
0: A outra, tchau, tchau.
1: E pessoal, olha só, agora que a gente entendeu como é esse dia a dia na linguagem do Camaco, a gente vai dar uma passeada pelos aspectos mais normativos dessa língua. E olha só, gente, existe até uma lista das palavras em Camaco, meio que uma tentativa ali de fazer um dicionário. Bom, e como que afinal de contas a gente pode chamar essa guinlagem? Linguagem, dialeto, uma língua, um código. Quem conta mais é o nosso próximo convidado aqui no Virada de História, que tem uma pesquisa super interessante e inovadora sobre a história dessa guinlagem. Bora lá! Bom, e agora eu tenho o prazer de conversar com o Geuderson Traspadini Marchiori, ele que é secretário executivo na Universidade Federal de Itajubá, campus Itabira. Ele é empatinguense, morador de Itabira desde 2010, graduado em Letras pela Universidade Federal de Viçosa, especialista em ensino de língua portuguesa e estrangeira pela Faculdade Internacional de Curitiba, mestre em Letras e Estudos da Linguagem pela Universidade Federal de Ouro Preto, e licenciado em Letras, Português e Inglês pela Faculdade Ibra. Geuderson, seja muito bem-vindo ao Virada de História, tudo bem?
0: Ei, Pedro, tudo jóia, obrigado pela oportunidade. E eu quero, né, realmente reforçar e agradecer a audiência de vocês também.
1: Ah, legal, a gente que agradece aí a sua participação e é um compromisso aqui pra gente estar ajudando a divulgar, né, esse trabalho em relação a feito aí sobre a linguagem do Camaco, ou melhor, a guinlagem do Camaco. E você tem uma pesquisa muito interessante sobre isso, que foi, né, tema aí da sua dissertação de mestrado, e no final tem uma lista ali com várias palavras em Camaco. Como que foi esse processo de criar uma espécie de dicionário ali dessa linguagem?
0: É, foi um processo bastante interessante, porque a gente estava ainda na pandemia, né?
1: Uhum.
0: Então, esse corpus, ele foi amealhado através de entrevistas, né, com pessoas que sabiam a respeito ou que falavam a linguagem de Camaco. E aí eu fui transcrevendo todas as falas em linguagem de Camaco, e realmente, assim, uma grande dificuldade para mim nessa época foi essa questão do afastamento social.
1: Uhum.
0: Então, eu também utilizei textos disponíveis, diálogos, né, disponíveis em plataformas, redes sociais, e fui, então, fazendo essa coleção de palavras para chegar, então, a uma lista mínima que pudesse me fornecer pistas do comportamento, né, na formação da linguagem.
1: E como é que a gente pode chamar ou classificar o Camaco? É um dialeto, é uma língua, ou mesmo linguagem já seria um termo apropriado?
0: Então, às vezes soa meio problemático a gente colocar, né, ele dentro de uma caixinha, porque você não consegue desvencilhar muitas vezes das outras características, né? Mas eu prefiro pensar na linguagem de Camaco como uma língua especial,
1: uhum,
0: tá? É uma língua especial. Ela não é porque ela é melhor que outras, não é nada disso, mas o caráter especial dela é exatamente o da especialidade, né? Parece redundante, mas é porque ela nasce de uma situação muito específica, de uma necessidade bastante específica. Então, existe, né, um pesquisador bastante antigo até, mas eu não consegui uma outra forma de perceber a linguagem de Camaco, né, baseado nessas questões mesmo bibliográficas. Então, foi o melhor lugar que eu encontrei para ela, é a língua especial.
1: Uhum.
0: A língua especial, ela pode desembocar em pelo menos duas vertentes. A gente tem a gíria e a gente tem também o jargão.
1: Uhum.
0: Então, a gente tem uma linguagem, quando a gente pensa no jargão, a gente vai tomar a língua como uma linguagem, como uma forma mais técnica de se expressar. A gente tem o economiquês, a gente tem o informatiquês, né, o juridiquês, e a gente tem também a linguagem de Camaco.
1: Uhum.
0: Por que que eu digo isso? Porque a linguagem teria nascido exatamente no contexto da mineração, mas não necessariamente da mineração atual, né? Uma linguagem para considerarmos, ela tem mais de 100 anos. E,
1: uhum,
0: quando a gente pensa na gíria, foi exatamente o processo de evolução dessa língua, porque ela sai do meio da mineração, do meio dos trabalhadores da mineração, e ela passa a ocupar outras esferas da cidade. Então, ela deixa de ser uma comunicação técnica para ser uma comunicação realmente de grupos que não necessariamente lidavam com a mineração e que faziam um uso mais descontraído, digamos assim, dela. Uhum. Então, ela chega às escolas, ela chega aos bares, às praças e como gíria.
1: Uhum. Quais são as principais características do camaco? Pensando assim, como as palavras são formadas, como que é a pronúncia, quais são as principais características?
0: Olha, eu diria que a característica principal da linguagem de camaco, que é assim, em relação à formação do léxico dela, é a inversão de sons das duas primeiras consoantes de cada palavra. Então, você tem mesa, vira zema. Uhum. Colégio vira loquégio, porque você não troca exatamente a letra, mas você troca o som da letra naquele espaço, né, da palavra. Uhum. Então, o que a pesquisa apontou como fenômeno principal de formação é esse. Agora, a gente tem uma outra característica que é assim, né, a linguagem de camaco é criatividade pura, porque existem outros comportamentos que essa regra não dá conta. Então, a gente tem monossílabos e tem, né, de sílabos e outras situações que acontecem, onde acontecem as exceções. Como eu te disse, eu tive uma dificuldade para coleta, né, de corpos por conta da pandemia, e aí eu não consegui cobrir muito bem essas exceções com a pesquisa. Mas a gente tem alguns exemplos. Por exemplo, aqui pode ser arique. Uhum. O não, normalmente, ele é onis. Então, o que, né, pode ser ek. Mas isso varia, sabe? Porque aí a linguagem, ela deixa uma abertura para o falante. Tanto que a gente percebeu aqui, durante as entrevistas, que, na verdade, pode haver uma variação dentro da cidade aqui por conta dos bairros. Então, a população vai falar a linguagem de camaco como ela fala a língua portuguesa. Uhum. Então, podem existir aí tantas linguagens de camaco como existem as variedades também da língua portuguesa na sociedade.
1: Sim, é um microcosmo, assim, né, para a gente entender como uma língua pode ter tantas variedades, né?
0: É verdade. Tem uma entrevista que ela me foi concedida toda em linguagem de camaco.
1: Ah, é?
0: E aí, sim, foi muito interessante, foi um senhor idoso, infelizmente esse senhor, ele já não é vivo mais, e no final da entrevista, ao se despedir de mim, ele diz assim, ai ficou deuso. E eu fiquei, né, sem entender muito bem aquilo, e perguntei a ele para me certificar, e ele falou, vai com deuso. Então, o Zeudo, ele surge a partir do deuso que ele pronuncia.
1: Sim.
0: Né? Então, ele não pronuncia Deus. Talvez uma outra pessoa que falasse Deus não concordasse com o Zeudo dele em linguagem de camaco. Então, realmente, são microcosmos, sabe? Eu realmente acredito que existam tantas linguagens de camaco como existem línguas portuguesas.
1: Sim. Se a gente fosse pensar, por exemplo, nas relações entre Rio de Janeiro, que aqui a gente tem o costume de trocar o E pelo I, né? Então, boa tarde, a gente fala boa tarde. E pensar numa pessoa que, de repente, do Sul vai falar boa tarde. Aí, o nosso tarde em camaco seria ditar e o da pessoa do Sul seria detar, né? Seria mais ou menos isso, as variações, né?
0: Então, como a troca é de consoantes e não de sílabas, talvez, né, a gente chegasse aí a um denominador comum, né, entre o Sul e o Rio de Janeiro. Talvez a gente conseguisse quase um esperanto em camaco, né?
1: É interessante. Esperanto em camaco, né? Vou começar aqui onde eu trabalho na redação, tem gente de tudo qualquer canto do Brasil. Eu vou colocar aqui o camaco pra gente conversar, que aí eu acho que vai facilitar a nossa comunicação. Agora, Gilderson, essa linguagem, ela é muito curiosa, tem uma história assim fascinante de resistência que depois a gente pode até chegar nesse tema, mas como que foi para você essa descoberta? Quando você descobre o Camaco e quando resolve fazer uma pesquisa sobre essa linguagem?
0: Eu costumo dizer assim, coincidências não existem, eu não acredito em coincidências, e às vezes eu fico pensando que a linguagem de Camaco foi quem me encontrou pelo caminho, sabe? Sem parafrasear ou parafraseando Drummond, né? Tinha eu no meio do caminho ou tinha a linguagem? O fato é que, como eu não sou nativo de Itabira, e eu visito, né, a minha família, a família da minha esposa com alguma frequência, em um desses momentos de retorno da viagem, a gente passa por um local, um salão de festas, e esse salão, ele se chama exatamente Camacos. E aí a gente foi, né, e tem um macaquinho desenhado e tal, uma coisa assim mais pueril. Sim. E aí eu fui conversar com ela, porque ela já havia morado aqui antes, então ela foi me dizer a respeito disso, e a partir dessa conversa começa então uma pesquisa informal a respeito disso, e isso foi se desdobrando a ponto de eu querer levar isso para a academia, né, para fazer mesmo uma pesquisa mais profunda a respeito do assunto.
1: E na sua pesquisa você trabalha a linguagem como um instrumento de resistência, memória e identidade. Como que esses elementos, eles se conectam quando a gente fala de uma língua, de uma linguagem específica?
0: Nossa, eles se conectam através da e na linguagem. Né? A forma como a gente fala, ela organiza o nosso pensamento. Sim. Então existem formas que vão me permitir organizar, né, uma linha de raciocínio que outra forma talvez não me permita. E aí a gente tem, por exemplo, as dificuldades na questão das traduções e esse tipo de coisa. Mas em termos de memória, a linguagem de Camaco, ela é muito significativa quando a gente pensa no contexto em que ela foi criada. Sabe, hoje, até pouco tempo, tinha-se a linguagem de Camaco como uma coisa de jovens, como uma brincadeira. E quando a gente retoma, né, essa história da linguagem, quando a gente busca um pouco mais a fundo a origem dela, a gente retoma uma memória que eu brinco porque ela está empoeirada. Ela não é, talvez, tão difundida quanto a própria linguagem. E aí, quando a gente pensa nessa questão da memória, a gente tem uma virada, talvez, de pertencimento, e por isso a importância da identidade também. Então, assim, eu vi bastante gente que depois, né, da gente conversar a respeito da pesquisa, falava assim, nossa, a minha relação com a minha família, né, com os falantes da linguagem de Camaco na minha família mudou, porque agora a gente percebe que a gente é parte de uma questão maior. Não é só a gente que fala assim, né? Então a questão mesmo de pertencimento, de entendimento, ela vai passar por essa questão da memória, da identidade, e a linguagem de Camaco, como uma linguagem secreta, né, uma linguagem cifrada, ela nasce exatamente da necessidade de se resistir. Né? Então, você mantém um segredo exatamente porque você precisa de alguma forma para combater algo. E no caso dos criadores da linguagem de Camaco, eu entendo que era exatamente a exploração. Sim. Né? Uma exploração direta, uma exploração... é realmente a imposição da exploração mineral que acaba respingando, né, de forma absurda como exploração das pessoas e do local. E aí, como a mão de obra era itabirana e os, né, entre aspas, mas talvez nem tantas, os exploradores eram estrangeiros, então havia ainda essa barreira linguística. Né? E a resistência opera muito nessa questão também. Nós vamos resistir à exploração, porque se a minha nação é a minha língua, então eu vou criar uma nação aqui que não será explorada, como tem acontecido.
1: E você também chama o Camaco de uma contribuição afrodiaspórica, ou seja, aqui resumindo o conceito de diáspora, sujeitos que são descendentes, né, de africanos e africanas que chegaram ao Brasil e habitaram o país de forma forçada. O que isso significa quando a gente associa a linguagem de Camaco à diáspora africana aqui no Brasil?
0: Olha, Itabira, no penúltimo censo, que era o censo que estava disponível quando a pesquisa foi realizada, ela tinha uma população autodeclarada de pretos e pardos maior proporcionalmente que a do resto do Brasil. Então, a gente tem realmente uma concentração desses descendentes da diáspora aqui na cidade. O que acontece quando a gente vai buscar, né, aprofundar e pensar e discutir por que isso acontece? A gente não passa longe do fato de estarmos em Minas Gerais, né? Então, todos os africanos que vinham, por exemplo, os Mina, os GG, tem né, da Costa, o negro da Costa também, que tem uma... Em Bom Despacho também existe uma língua específica que tem a ver com isso, né? A língua da Tabatinga. Mas, enfim, todas essas pessoas, todos esses povos africanos que vieram para cá, eles vieram raptados e não exatamente, ou pelo menos não apenas, pela força, né, da sua mão de obra, mas eles vieram também porque eles conheciam tecnologias, eles tinham conhecimentos muito específicos sobre a mineração e sobre a fundição também, sobre, né, o benefício desses minerais. E aí, quando a gente percebe isso, a professora Ieda de Castro, por exemplo, tem uma pesquisa bastante extensa a respeito disso, e a gente vê que quando esses negros sequestrados chegam ao Rio de Janeiro, os que vêm para Minas são exatamente, né, os que são de uma região onde a mineração é mais avançada na África.
1: Sim.
0: E aí, a história ela é implacável, né? A gente percebe que a população negra sempre foi majoritária aqui e que a exploração do minério, ela foi feita desde os seus primórdios, quando ainda as bandeiras chegaram à cidade, que avistaram o Pico do Cauê. Então a gente tem a presença de escravizados e de indígenas também. Mas aqui, né, a presença mais marcante é a de descendentes de africanos que foram trazidos então para esse trabalho. Se eles são as pessoas que operavam a exploração do minério, né, de forma direta e enfim, eles é que viviam esse dia a dia brutal, né, do quebrar a pedra com marreta e picareta e carregar, então a gente não consegue outro cenário senão o da linguagem de Camaco criada no meio deles.
1: Sim.
0: Por isso uma contribuição afrodiaspórica. Ela não foi uma linguagem criada por brancos. Ela é uma língua preta, ela é uma língua de resistência a todo esse contexto.
1: Sim, sim. E aí a gente conectando, então, a história da linguagem com a história de Itabira e os perfis desses trabalhadores, dos criadores e falantes da linguagem de Camaco, eu acho que é aí que a gente entra na questão colonial, né, de ser uma língua anticolonial e antiimperialista, seja contra os portugueses, fosse, na verdade, contra os portugueses ali no período colonial, ou com os ingleses já no século XX, né?
0: Isso, exatamente. A presença dos ingleses. Bom, Itabira, ela tinha uma economia muito diversificada.
1: Uhum.
0: Então, numa época em que o Brasil possuía poucas tecelagens, Itabira tinha duas. Itabira tinha fábrica de espingardas, a região aqui muito próxima tinha fábrica de chapéus, e isso numa época em que toda a tecnologia era importada.
1: Uhum.
0: Então, por exemplo, antes mesmo né, das minas serem famosas no exterior, os ingleses já
2: conheciam Itabira por conta das tecelagens. O equipamento das tecelagens era importado e esses ingleses já vinham para cá como técnicos, né, para regular as máquinas, para explicar o funcionamento. Então eles já, de alguma forma, já estavam circulando por aqui. Uhum. Só que as coisas foram se intensificando. Então houve um congresso de mineralogia em Estocolmo, onde pesquisadores da Universidade Federal de Ouro Preto, eles fizeram uma grande divulgação das minas, né? Foram realmente mostrar pesquisas, e então as minas passam a ser conhecidas por esses estrangeiros que, de forma bastante rápida e eficiente, compram os terrenos que foram identificados como minas. Uhum. E aí a gente tem, né, na poesia de Carlos Drummond, por exemplo, o Tutu Caramujo, que é um personagem aqui, né, um cidadão daqui de Itabira, que cisma na derrota incomparável, que a gente pode, né, muito bem ter a leitura de que a derrota foi a compra das minas por um preço irrisório. Porque na época o terreno das minas ele não servia para agricultura, então era um terreno pouco valorizado, mas ele continha algo de grande valor que não era compreendido naquele momento. Então a gente entende aí que houve o uso de uma certa malícia, né, para a compra disso, e tudo isso fomenta, digamos assim, uma certa inimizade, né? O estrangeiro ele é visto como explorador desde a compra desses terrenos, onde famílias entendem que perderam uma grande oportunidade e que fizeram um negócio muito ruim para elas.
1: E pensando nos sentidos do Camaco hoje, 2026, e aí pensando também nas novas gerações que chegaram e aprenderam essa linguagem, ela ainda possui esse caráter, esse sentido de resistência, ou esse significado de uma certa forma se alterou ou até mesmo pode ter sido esvaziado? Como que você vê isso?
2: Olha, eu entendo que a linguagem de Camaco, ela continua como uma língua especial. Uhum. E as línguas especiais, elas servem a grupos específicos em contextos também específicos, tanto como jargões, como gírias. Então hoje, a linguagem de Camaco, ela, embora seja utilizada por pessoas que diferem socialmente dos seus criadores, mas são pessoas que continuam fazendo frente a algo. Então, se a gente pensar, por exemplo, nos alunos que tentam usar a linguagem de Camaco para colar durante as provas na escola, a gente entende que é um enfrentamento da autoridade e do sistema escolar. Uhum. Se a gente tem, assim, existem casos interessantes, um deles foi até notificado em um jornal local aqui, que é o Trem Itabirano, é o nome desse jornal, em que um preso recebe uma encomenda com uma carta escrita em linguagem de Camaco. E ali, naquela encomenda, naquele pacote, tinha maconha. E a pessoa que mandou para ele explica em Camaco onde que estava. Só que o guarda também falava a linguagem de Camaco e interceptou, uhum, né, essa parte da encomenda. Então a gente tem, mais uma vez, né, o enfrentamento de algum sistema. Sim. Né? Nesse sentido, o caráter da linguagem ele não mudou. Sabe, o que reexistiu, né, dentro de um conceito apresentado por uma professora da Bahia, Ana Lúcia Souza, o que a gente tem, então, é uma nova existência, né, para algo que esteve ali durante todo o tempo. Então, a linguagem, ela não apenas resiste, né, porque ela dura ao longo aí de mais de 100 anos, como ela reexiste, porque através dela as pessoas conseguem, então, criar uma nova forma de habitar e de se relacionar.
1: Uhum. É isso, as línguas elas não ficam enrijecidas no tempo, né? Eu acho que isso vale para qualquer língua, dialeto ou linguagem. Gilderson, quero muito agradecer a sua participação aqui no Virada de História. Foi muito bom conversar contigo e conhecer mais sobre essa história tão rica da linguagem de Camaco e também como essa língua se transformou, né, e também as regras e características do Camaco. Muito obrigado e até uma próxima oportunidade.
2: Eu que agradeço, obrigado e um abraço a todos.
1: Um abraço. 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Aquele abraço, pessoal. Fui!
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5: Hoje é domingo, dia 2 de agosto de 2026 e agora são 5 horas e 1 minuto. O presidente colombiano pede apoio global para impedir possível invasão dos Estados Unidos a Cuba. O presidente cessante da Colômbia, Gustavo Petro, apelou à solidariedade internacional para evitar o que alertou ser uma possível invasão dos Estados Unidos a Cuba durante sua última viagem oficial ao exterior, antes de deixar o cargo. O apelo de Petro ocorre em um momento de forte aumento das tensões entre Washington e Havana, agravadas pelo endurecimento da política externa do governo Trump em relação a Cuba. O presidente colombiano, um dos principais defensores da integração latino-americana e crítico das sanções unilaterais impostas à ilha, afirmou que uma ação militar desestabilizaria toda a região e pediu que a comunidade internacional privilegie o diálogo e o respeito à soberania cubana. A declaração também reforça a postura histórica de boa parte da esquerda latino-americana de rejeição a qualquer intervenção militar dos Estados Unidos em países da região. Crise migratória Espanha-Marrocos, número de mortos sobe para 72. Pelo menos 72 pessoas morreram depois que cerca de 60 mil migrantes atravessaram a fronteira entre o Marrocos e o enclave espanhol de Ceuta, no norte da África, ao longo dos últimos dias. Neste domingo, mais 5 corpos foram encontrados na costa de Ceuta. As autoridades espanholas informaram que mais de 1000 pessoas receberam atendimento médico desde o início da entrada em massa de migrantes na última quinta-feira. grupos indígenas se opõem ao plano de Milei de abrir a Argentina a compradores estrangeiros. Centenas de pessoas protestaram em Buenos Aires contra um projeto de lei que removeria as restrições à propriedade estrangeira de terras rurais na Argentina. Grupos indígenas afirmaram que a medida ameaça territórios ancestrais, enquanto o governo do presidente Javier Milei argumenta que ela atrairá investimentos e fortalecerá os direitos de propriedade.
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5: Trânsito bom na linha amarela nos dois sentidos, de acordo com a concessionária que administra a via. Melina Saad para o Radar Sputnik, agora são 5:04.
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7: Com o superendividamento das famílias sendo um dos maiores problemas da economia e com a popularidade em baixa em maio, o governo federal apostou nos últimos meses fortemente no Desenrola 2.0. Diferentemente da primeira versão do programa, em 2023, o novo Desenrola foca em renegociações diretas com os bancos, ou seja, sem um portal único, e permite usar até 20% do saldo do FGTS. O foco principal do programa é trocar o crédito antigo e caro por uma dívida nova, reduzida e com juros menores.
8: Entre as dívidas elegíveis, aquelas que foram adquiridas até 31 de janeiro de 2026, com atraso de 91 dias e 2 anos. Outra medida tomada pelo governo para não tornar o efeito reverso na liberação do FGTS para devedores foi a de bloquear o uso de plataformas de apostas online, as chamadas bets, por um período de 1 ano. Desta forma, o governo praticamente tenta obrigar o endividado à renegociação.
7: Mas, para além do objetivo de fazer com que essa pessoa tem o nome limpo de volta, o que está em jogo é uma manobra política e financeira complexa. Como essa política, que também é interessante para um governo que pretende se reeleger, se sustenta sem um programa robusto de educação financeira que impeça o brasileiro de cair no ciclo do endividamento novamente?
8: É o que a gente vai entender neste, que é o segundo episódio da série de 4 episódios sobre a vida financeira do brasileiro.
7: Eu sou o Kaique Santos.
8: E eu sou o Rafael Costa, e você está ouvindo o podcast Jabuticaba Sem Caroço, da Agência Internacional Nacional de Notícias Sputnik Brasil.
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8: 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Vamos então conversar com o nosso primeiro entrevistado deste episódio.
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7: Recebemos no Jabuticaba Sem Caroço o Samuel Brown, que é professor de políticas públicas na UERJ. Ele também é mestre em ciência política pela UFRJ e doutorando em economia política internacional na UFRJ. Professor Samuel, bem-vindo. Obrigado pela disponibilidade em conversar com a gente, com os ouvintes do Jabuticaba. Como vai?
9: Eu que agradeço o convite de vocês, ainda mais para falar de um assunto tão importante como a gente vai abordar agora aqui nesse programa.
7: Professor, o governo apresentou aí esse novo Desenrola como uma política de reorganização financeira das famílias. Mas considerando o aspecto político, o programa é uma política econômica com efeitos sociais ou uma política social com efeitos econômicos? Qual que é a avaliação geral desse programa partindo desse ponto?
9: Olha, eu diria que, na verdade, esse é um programa que ataca um problema estrutural brasileiro, é um problema econômico, claro, estrutural brasileiro, mas que ele tem impactos sociais gigantescos. A gente está, pela primeira vez, conseguindo tratar de um tema que é meio tabu no Brasil. Ele já foi tentado nos anos 50, né, no século passado, e depois todas as tentativas feitas até então foram jogadas fora no período da ditadura, que é você colocar algum tipo de controle público sobre o sistema financeiro, as cobranças de juros e cuidar da questão da adimplência das famílias, principalmente no Brasil. Isso aí já foi tentado lá atrás, mas foi considerado por pressões externas, inclusive, como uma incidência demasiada do setor estatal sobre a liberdade econômica, e as coisas sempre correram soltas desde então, né? Então, nós tivemos como resultado uma considerada inadimplência, né, no Brasil. A gente vai tratar disso aqui. Eu acho que os números também são um tanto quanto polêmicos, se temos realmente uma inadimplência tão exacerbada, mas ela é assim considerada pelos agentes públicos, né, e pelos policy makers, vamos dizer assim, e ela foi finalmente colocada na mesa para discussão. O Brasil, se nós considerarmos, né, o número de pessoas que estão inadimplentes, é um número bastante significativo, né? Nós temos aí em torno de 60% dos brasileiros com alguma dívida que está em atraso. Mas quando nós consideramos isso em valor total, né, em quantidade de dinheiro relativo ao que os bancos têm de ativos, é um número muito menor, que é 4,5%, 4,6%. É um número dentro da linha internacional. Se a gente comparar, por exemplo, com a Ucrânia, porque que tem em contexto de guerra, né, mas que é a campeã global nesse número, ela tem 37% de todo o seu mercado financeiro comprometido com dívidas em atraso. Então a gente vê que é quase 10 vezes o número que o Brasil trabalha. O número do Brasil está ali em linha com a maioria dos outros países em desenvolvimento. Mas nós temos essa percepção, e essa percepção de que a dívida das famílias é grande fez com que finalmente esse assunto fosse abordado.
8: E, professor, historicamente, né, governos costumam criar aí programas voltados para renda, emprego ou consumo. O Desenrola, por exemplo, atua sobre o endividamento, que está aí extremamente alto no Brasil. Você vê o novo Desenrola como uma política estrutural ou mais como uma medida aí emergencial para aliviar uma situação de conjuntura?
9: Eu vejo o seguinte: é uma medida estrutural, embora ela tenha vindo de uma pressão conjuntural. Eu vinha dizendo, se você olhar os Estados Unidos, por exemplo, lá eles têm um endividamento das famílias de mais de 100%. O Japão passa de 124%. Aqui no Brasil nós estamos falando de 48%, um número bem inferior. Mas apesar de ser um número bem inferior da média de todos esses países desenvolvidos, existe um entendimento de que o Brasil, assim como demais países em desenvolvimento, tem uma tolerância menor, por questões macroeconômicas, né, tem uma tolerância menor a altos níveis de endividamento. Eu venho do setor financeiro, trabalhei muitos anos no banco também. O entendimento que tem no setor financeiro, que era debatido com setores de crédito do banco, é justamente uma aversão ao endividamento que o Brasil tem. Então, há uma preocupação dos grandes bancos comerciais que o brasileiro não tem o hábito de estar alavancado, né? Ele trabalha muito com dinheiro à vista, e mesmo assim ele tem uma alta taxa de inadimplência, e nesse volume que é menor do que os demais países de endividamento, mas ele está sempre num alto nível de inadimplência. Então é uma questão estrutural. Mesmo os bancos privados, né, trabalham com a ideia de que o Brasil tem que abrir mais o seu mercado de crédito, até mesmo para poder possibilitar que famílias consigam comprar mais, né, e que produtores, enfim, empresas possam produzir mais. A gente tem uma dificuldade com taxa de investimento no Brasil. A taxa de investimento é aquilo que vai fazer com que as empresas possam, né, colocar mais produtos na praça e enfim, os consumidores consumirem mais e fazer com que o PIB alavanque. Isso já é um problema histórico do Brasil, e os bancos já conhecem isso. Há uma baixa procura por crédito no Brasil. E a gente tem que entender qual é a origem desse descompasso. Ao mesmo tempo, nós temos uma população, né, comparativamente pouco alavancada, mas, ao mesmo tempo, uma população com uma alta taxa de inadimplência. E aí a resposta também é estrutural, Rafael. A resposta é que o Brasil trabalha com taxas de juros, tanto aquelas governamentais, né, que nós já estamos cansados de ouvir, acho que agora já é um consenso da esquerda, da direita, de que as taxas de juros praticadas pelo Banco Central brasileiro, elas são muito altas, né? Acho que todo brasileiro já tem mais ou menos isso no seu repertório de argumentos, de saber que nós trabalhamos sempre com a taxa de juros não nominal, mas também, né, descontada a inflação, mais alta do mundo. Mas isso também é verdade quando nós falamos das taxas de juros praticadas para as pessoas físicas, ou seja, aquelas taxas de juros que os bancos praticam com o consumidor final. E aí esse programa Desenrola, ele vem para dar uma resposta primeiro objetiva a essa taxa de juros, vamos dizer assim, exorbitante, que é praticada dos bancos para com os seus clientes finais. Então, nós tínhamos aqui uma taxa de juros de mais de 400% ao ano, né, no rotativo do cartão de crédito. Isso é um problema histórico do Brasil. Eu acho que nos últimos 30 anos a gente circulou acima desse número de 400%. E, finalmente, isso foi abordado por uma política pública e não simplesmente por um pedido, um desejo público de que os bancos baixassem autonomamente esse valor. Foi proposto no Desenrola 1 que essa taxa de juros fosse limitada, né, fosse colocado um teto, como a maioria dos países já pratica. Então a Inglaterra pratica isso, a Europa como um todo pratica isso, os Estados Unidos, que é sempre uma referência, né, de liberalismo, praticam esses limites de índices, né, de juros nos cartões de crédito. O Brasil não, o Brasil trabalhava com 400% ao ano, ou mais. Então nesse debate, o governo veio primeiro oferecendo uma proposta que não foi bem recebida pelos bancos, né, e foi definido uma regra civilizatória, vamos dizer assim. Nós temos hoje um limite colocado a partir do Desenrola de que os bancos não podem cobrar no rotativo do cartão mais de 100% em juros do que corresponde à dívida. Então, se a tua dívida, sei lá, é 10 mil reais, o máximo de juros que pode ser cobrado, só de juros, são outros 10 mil reais. Então, a sua dívida, no máximo, ela dobra, né? Ela não multiplica mais por 4 todo ano. Isso é uma transformação no mercado financeiro brasileiro. E não é uma coisa que fica limitada a esse programa, a esse período do programa, a esse, vamos dizer assim, esse esforço momentâneo, né, de alcançar os atuais devedores. Ele cria um novo patamar na relação entre o tomador e aquele que empresta no Brasil.
7: Perfeito. Professor Samuel, tem aí, né, e acho que a gente sabe, além de especialistas dizerem e que de fato tem para uma parte da população a depender do programa, programas de renegociação de dívidas acabam gerando ganhos políticos que produzem aí um benefício muito concreto, uma oportunidade pelo menos para o cidadão. Mas já teve pesquisa recente apontando que muitos brasileiros não se sentiram favorecidos pela medida, uma delas a Quest. O quanto isso pode influenciar a percepção da população sobre o governo? E queria essa opinião mesmo do porquê você acha que algumas pessoas não se sentiram beneficiadas. Talvez o valor não tão adequado, porque aí a gente entra já numa questão de quem tem dinheiro disponível, quem tinha, né, dinheiro disponível no FGTS. Lembrando que a vigência aí, o dinheiro foi disponibilizado ao final de maio e a gente tem 90 dias do programa de vigência inicialmente, então indo, portanto, até meados de agosto, mais ou menos.
9: Olha, você tem dois motivos para isso. Para mim, primeiro, é um motivo econômico, eu vou tratar primeiro dele, não que seja mais importante, mas o primeiro motivo são os índices, né? Houve uma discussão entre a Fazenda e os bancos comerciais brasileiros. A Fazenda, no final, acabou adotando uma visão muito mais ligada aos bancos, o que suavizou a proposta original do Desenrola, que era estabelecer uma taxa muito mais agressiva, ou seja, muito menor, né? Uma taxa muito diferenciada daquilo que já é praticado no mercado. Eu acabei de dar o exemplo do 100% ao ano, vocês devem ter achado um grande avanço, cair de 400% para 100%. Mas a proposta original do governo era limitar em 2% ao mês, o que daria 24% ao ano, ou seja, um quarto do que já vai estar sendo praticado. Né? E o que já vai estar sendo praticado também já é um quarto daquilo que era praticado. Então você veja que a proposta original era 24%, passou 100%. 100% é muito melhor do que 400%, certamente, mas ainda está muito aquém da sensação que provocaria na população em reduzir essa taxa ao ponto de ser 24% ao ano. A dívida se torna muito mais rolável, muito mais pagável, né, se tivesse sido na proposta original. Então, assim como esse fator que eu estou exemplificando, para não, né, me estender demais, teve várias outras regras originalmente propostas para o Desenrola que faziam com que ele fosse realmente muito mais sensível. Então, o endividado brasileiro, né, veria, vamos dizer assim, uma situação muito mais benéfica para ele. Era a mudança da água para o vinho. Mas nós ficamos ali no meio do caminho, estamos com suco de uva. Já não é mais água, mas é um suco de uva. Está melhor, mas não está tão melhor. A questão econômica, então, tem sua relevância no impacto que isso produziu, né, no público em geral, no eleitor brasileiro. E aí a gente vai falar da questão política, né? Nós estamos falando aqui de uma solução de um problema estrutural, que alivia muito a vida das pessoas. Eu mesmo já fui, né, um endividado, acho que todo mundo no Brasil, como a gente vê pelos números, já teve algum momento nessa situação, E, de fato, é muito bom você ter perspectiva de poder voltar a fazer compras, de poder investir, de não depender de alguém para comprar. Claro que isso tem um impacto muito benéfico. Mas a capacidade desse impacto, vamos dizer, o tempo que ele demora para maturar, ele não é imediato. Então, não é uma política pública que faz uma diferença tão sensível quanto, por exemplo, você ter um hospital novo no teu bairro e você precisar dele ser atendido com eficiência. Isso é uma coisa que marca a pessoa de forma imediata. E a gente, na política, costuma dizer, né, que as pessoas que são beneficiadas por uma política pública, se o governo tiver a capacidade de mostrar que foi ele, esse governo, esse atual governante, que fez essa mudança, e aí o cara foi num hospital e foi atendido, a filha dele, o filho dele foi atendido, e saiu de lá vivo e poderia estar morto, isso aí gera uma gratidão e um compromisso eleitoral muito mais efetivo do que políticas que são um pouco menos tangíveis, né? São políticas macroeconômicas, que geram efeitos importantes, mas também geram debates acalorados na sociedade, que, incrivelmente, esses debates às vezes têm mais capacidade de trazer dividendos ruins, né, de críticas ao governo, do que a capacidade de modificar a percepção dos beneficiados. O que eu estou dizendo aqui? Uma política pública na área de saúde.

0: Então, existe um debate, às vezes, negativo, colocado na imprensa em torno, e não estou culpando a imprensa, estou dizendo que o debate é feito no ambiente que tem que ser feito, na imprensa. Por pessoas que não querem que essa medida macroeconômica seja tomada, apontando os riscos dela. Então, vai aumentar a inflação, vai aumentar os juros, vai aumentar a dívida pública, e todas essas consequências, né, previstas, sempre no tom negativo, fazem com que a percepção geral, geralmente, né, desculpe a redundância, mas essa percepção, ela fica dividida. Ao mesmo tempo que tem gente reclamando, dizendo, olha, o governo está gastando dinheiro para fazer isso. Era um dinheiro que poderia estar sendo investido em outra coisa, em hospital, em escola, em segurança pública. E aí você cria uma sensação geral, embora a pessoa seja beneficiada por ela praticamente, mas uma sensação de que não foi a melhor medida, de que esse governo não é tão bom assim. Então essa é uma dificuldade sempre presente em medidas macroeconômicas do governo. Se ela não for muito cirúrgica e atingir de forma muito perceptível um quantitativo grande de pessoas, a fim de que os seus benefícios sejam muito superiores aos malefícios que vêm do debate público em torno do custo dessa medida, corre sim um risco de ficar no zero a zero, pelo menos. E eu acho que essa é a situação até o momento do desenrola quando a gente olha para as pesquisas. Parecida também com a medida tomada em relação à isenção do imposto de renda até R$5.000. Não deu tempo dela ser percebida como um ganho financeiro, ela deixa de ser uma perda, a pessoa percebe ela mais como uma não perda, mas não como um ganho. Então, dificilmente isso impacta no voto dela diretamente. Ela realmente não está gastando mais aquele imposto de renda, aquele momento anual de revolta, meu Deus, eu vou ter que pagar tanto em imposto de renda. Mas como o benefício vem diluído, é menos cento e pouco por mês, é menos 300 por mês, ou às vezes nem é perceptível que não está tendo mais esse desconto, o benefício ele fica diluído. E aí a gratidão, o compromisso eleitoral não fica tão fortalecido como uma outra medida de política pública direta, né? Como eu citei aqui o exemplo do hospital ou da escola.
1: E, professor, o programa ele surge em um contexto pré-eleitoral, né? Isso inevitavelmente politiza a discussão ou é aí natural que governos tentem responder a problemas sociais em qualquer momento do mandato? Bom, e como você bem disse, né? Que eu acho também que a gente pode incluir aí essa questão do imposto de renda, que foi votado no ano de eleição, né? Pra gente resolver quem vai ser o nosso presidente, quem serão os nossos deputados federais, enfim. Tudo isso a gente pode entender como um pacote também político?
0: Rafael, é evidentemente que são pacotes políticos, né? E evidentemente que eles têm o condão eleitoral. Todo governante, e vai ser desde o governo do Bolsonaro até o governo do Lula, em ano eleitoral, ele vai tentar concentrar as medidas mais benéficas, né? Aquelas medidas mais populares e que às vezes têm o custo mais alto. Seja porque ele espera o dividendo eleitoral, ele espera deixar isso bem vívido na memória do eleitor. Então vamos lembrar que o governo Bolsonaro também fez isso com o Auxílio Brasil, né? Ou mesmo depois transformando o Auxílio Brasil no Bolsa Família. Flávio Bolsonaro acaba de repetir, foi meu pai que triplicou o valor do Bolsa Família. E ele fez isso mesmo no ano eleitoral, bem próximo do período eleitoral. Um governo que era marcado pela austeridade, foi o governo que mais aumentou o gasto em políticas sociais de transferência de renda no Brasil. Isso é um paradoxo. É um paradoxo que isso só se explica pela política, pelo período eleitoral. Então, é verdade. Sim, o governo está abordando esses grandes temas muito próximo da eleição, seja porque ele espera o voto que vem a partir dessa política, seja porque é uma estratégia comum de governantes fazer esses debates mais polêmicos, que ele sabe que se fosse feito no meio do mandato, possivelmente os deputados e senadores, sabedores de que estão distantes do período eleitoral, têm uma coragem maior de vetar. Nós estamos agora a 3-4 meses da eleição. O custo político para um senador ou para um deputado se colocar contra qualquer pauta, seja a escala 6x1, o fim dela, seja o imposto de renda, seja o desenrola, tão próximo da eleição, o senador sabe, o deputado sabe e o governo também sabe que isso vai estar vívido na memória do eleitor e pode ser usado para tirar o mandato daquele deputado, daquele senador. Então, existe uma pressão política em cima desse legislador, né, de não tomar posições impopulares nesse momento. E óbvio, o governo está apresentando proposta popular. Pode ser que se tomada lá no meio de 2005, né, ela fosse rejeitada. Olha, está longe, tem um ano e pouco.

0: pouco. O parlamentar poderia pensar, em um ano e pouco eu mudo, eu faço agendas positivas e apago esse voto aqui que eu sei que é impopular, mas eu acho que é o melhor. Agora, essa mesma decisão é muito mais difícil. Ele pode até achar que não é bom votar nessa proposta, ele pode realmente acreditar nisso, mas ele vai temer. E aí ficou muito evidente no debate da escala 6x1, como vários deputados da direita diziam, eu estou votando a favor, mas o meu posicionamento é contra, eu acho que isso vai destruir o Brasil, que isso vai quebrar a economia brasileira, e etc, etc. Mas, mesmo assim, eles abriram, acho que foi um momento paradigmático para o Brasil, né? Para a política brasileira, para a gente ver como é que funciona a cabeça do parlamentar. Quantos parlamentares vieram a público dizer, sou contra, mas vou votar a favor? Por quê? Porque está perto do período eleitoral. Então, sim, é uma medida política eleitoral. A gente tem que enxergar isso com um tom menos moralista, né? Esse é um jogo sendo jogado por todos os lados o tempo todo. O Congresso, às vezes, quer antecipar alguns debates para meio de mandato, justamente porque quer adotar uma medida impopular e não quer pagar um preço eleitoral disso. E o governo faz a pressão contrária, quer botar os grandes temas que ele sabe que são populares mais próximo da eleição também, para poder constranger o Congresso nesse jogo de corda, né, de puxa e empurra, aprovar tudo aquilo que ele quer.
1: Que aparentemente é quando o eleitor está mais atento, né, para as pautas que estão sendo colocadas. E a gente só reforça aqui, né, a isenção do imposto de renda entrando em vigor a partir desse ano, mas depois de muitas discussões, como promessa do governo desde 2022 e votado ali no limite do final do ano passado para entrar em vigor nesse ano. E queria fazer um paralelo aqui, professor, contigo, do primeiro desenrola. Primeiro desenrola renegociou mais de 53 bilhões de reais em dívidas, alcançou aproximadamente 15 milhões de pessoas. Foram os dados oficiais divulgados pelo Ministério da Fazenda, que chegou a afirmar, nesse período de encerramento desse primeiro programa, considerar que havia atingido o objetivo. E aí, queria fazer um paralelo, né, desses dois programas. O que explica o governo apostar nessa segunda versão do programa, para além do alto endividamento que continuou? Por que também esse alto endividamento continuou? Até aqui eu não tenho estudos concretos para dizer se essa mesma pessoa que negociou dívidas lá atrás está tentando renegociar de novo agora com o FGTS, mas pode ser que tenha também. Então, queria a sua visão sobre isso. Cai por terra essa percepção anterior do Ministério da Fazenda?
0: A gente tem uma pergunta importante, Rino. Por que precisa de um desenrola 2 se já teve um desenrola 1? Por que você continua tendo um alto índice de endividamento? Repito, a percepção é essa, embora os números, né, como eu já falei aqui no primeiro bloco, sejam um pouco mais controversos, mas o entendimento é de que esse índice que nós trabalhamos é um índice alto. Então, por que esse mesmo índice se mantém tão alto se já teve uma primeira abordagem no desenrola 1? E essa é a grande questão, porque é um problema estrutural brasileiro. A primeira pergunta aqui foi, isso é uma medida conjuntural, né, ou ela é uma medida estrutural? Bom, é uma medida conjuntural atacando um problema estrutural, mas ela acaba deixando alguns legados. Eu acho que do primeiro desenrola, e agora principalmente nesse segundo, a gente tem um efeito a longo prazo no mercado de crédito brasileiro que é estrutural. Você está colocando ele em outro patamar, um patamar muito mais civilizado. Existem países, por exemplo, como Espanha, Portugal, Alemanha, que trabalham com limite de 20% de juros ao ano. Isso é definido por lei e ninguém lá diz que isso é comunismo, que isso é planificação da economia. Se você vai para países nórdicos, igualmente. Então, assim, os principais países do mundo já trabalham há muito tempo com limites máximos, com tetos definidos publicamente pelos representantes do povo, né, a partir do Congresso, enfim, de qual é o número que se pode trabalhar de taxa de juros no país. Isso faz com que pessoas que nasceram dentro dessa conjuntura achem isso totalmente natural, quase como se fosse lei da natureza. Olha, o limite de endividamento é 20%, é 30%. Aqui no Brasil, nós acostumamos com uma outra natureza, a natureza dos 400% e tantos% ao ano ou mais. E aí você mudar essa percepção, você transformar essa nova realidade, o tal do novo normal, né, que a gente falou muito depois da pandemia, isso leva um tempo. O desenrola um traz esse debate por via transversa, por uma via culpabilizando o tomador, né, dizendo, olha, temos gente devendo demais, nós temos muito inadimplente, a gente tem uma má educação financeira. As pessoas aqui no Brasil pegam, gastam loucamente sem se importar em como vão pagar. Existem, inclusive, influencers surgidos e que pegaram fama a partir dessa percepção. Olha, o brasileiro não sabe gastar, o brasileiro não sabe se planejar e é por isso que ele deve tanto. Vou ensinar você, e aí tudo bem, tem ensinamentos interessantes ali. né, que esses influencers apresentam, que é, diante dessa realidade de uma taxa de juros altíssima, redobre o seu cuidado, triplique o seu cuidado, gaste apenas no que for estritamente necessário. O problema disso macroeconômico, Kaique, é que você gera aquele risco que eu falei, aquela aversão à alavancagem que eu falei, que os próprios bancos enxergam também como um problema macroeconômico brasileiro. O brasileiro toma pouco para investir, ele toma pouco para se alavancar, para ser produtivo, para realizar um sonho. Então, a gente acaba ficando entre um problema e outro, né? O gasto considerado irresponsável, porque o juro é alto, e de fato, pegar dinheiro que significa pagar 3, 4, 5 vezes o valor que seria à vista, mas ao mesmo tempo você tem outro problema. Se a pessoa tenta ser responsável e não ficar muito alavancada, ela também demora muito mais a realizar projetos e empreendimentos.
1: Tá aí. Professor Samuel Brown, que dá aula de políticas públicas na UERJ, ele é mestre em ciência política pela UFRRJ e doutorando em economia política internacional na Universidade Federal do Rio de Janeiro, a UFRJ. Professor, muito obrigado pela conversa e vamos acompanhar como vai ser também o desempenho final de todo esse programa, mais um então, para esse problema que é muito grave aqui no Brasil, que é o endividamento da população. Muito obrigado.
0: Eu agradeço o convite de vocês e saúdo a iniciativa de vocês tratarem desse assunto, né? Tanto pela perspectiva da economia, mas principalmente também pela perspectiva da política, porque são esses dois campos aí inseparáveis, né? A gente acaba colocando eles em caixinhas separadas, mas um influencia o outro e as medidas tomadas num geralmente vêm por conta de pressões advindas do outro campo, né? Então, parabenizo a iniciativa e me coloco sempre à disposição de vocês.
2: Obrigado, professor. Volte sempre. Tchau.
0: Obrigado.
1: Até o início da última semana de julho, quase no prazo de vigência previsto para terminar o novo Desenrola Brasil, já tinham sido negociados 44,7 bilhões de reais em crédito via programa, demonstrando um ritmo acelerado em comparação à primeira versão. O Desenrola 2.0 ampliou o alcance das ações, incluindo também renegociação voltadas para empresas. Em menos de 3 meses, o volume total negociado equivale a 84% da primeira edição, que foi de 53 bilhões de reais em 10 meses.
2: Até junho, cerca de 3,3 milhões de trabalhadores já tinham autorizado as instituições financeiras a consultar o saldo do Fundo de Garantia por Tempo de Serviço para abatimento de 3,88 bilhões em dívidas dentro do novo Desenrola. A liberação do FGTS para o pagamento direto de uma dívida é uma situação nova. Mas o fundo já podia ser usado para pagar ou amortizar dívidas habitacionais específicas, além de ser liberado para saques emergenciais que, indiretamente, ajudam no orçamento.
1: E a gente fala mais sobre isso com o nosso próximo convidado.
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2: O Jabuticaba Sem Garoço bate um papo agora com Ronaldo Nogueira, ele que é ex-ministro do Trabalho no governo Temer e deputado federal pelo Republicanos do Rio Grande do Sul. Ronaldo, seja mais que bem-vindo ao Jabuticaba, como vai?
4: Obrigado, Rafael, também ao Kaique, dizer que é um privilégio aí participar da programação.
2: E, deputado, quando o FGTS foi criado, né, a sua finalidade principal era proteger o trabalhador em situações específicas, né, como demissão sem justa causa, além de financiar ali políticas públicas de habitação, saneamento e infraestrutura. O novo Desenrola amplia seu uso ao permitir, né, que parte do recurso seja destinado aí à quitação de dívidas bancárias de trabalhadores elegíveis. Você, inclusive, já afirmou, né, que utilizar o FGTS dessa maneira representa aí, entre aspas, um desvio de finalidade do fundo. Comenta sobre isso para nós, por favor. Em qual momento o FGTS deixa de ser aí um instrumento de proteção do trabalhador e passa a servir como mecanismo de política econômica do governo? Explica pra gente.
4: Primeiro, quando o FGTS foi criado há 60 anos atrás, em 1966, ele foi criado com uma finalidade específica para proteger o trabalhador quando ele fosse demitido sem justa causa e também para financiar obras de saneamento básico, infraestrutura e habitação popular. Você veja que em que os ativos do FGTS sejam valores milionários hoje devem ficar aí na faixa de 1 bilhão de reais esses ativos, entre 800 milhões a 1 bilhão de reais, são ativos muito importantes que poderia ser aplicado de uma forma mais direta aí nesses investimentos. E se nós temos no Brasil ainda um déficit de mais de 6 milhões de moradias, mais de 6 milhões de famílias não têm onde morar. Nós temos 20 milhões de pessoas vivendo nas favelas. Nós temos aí a carência de obras de saneamento básico em muitas localidades. Eu acredito aí que nós temos no Brasil aí em torno de pelo menos aí 90, 100 pessoas que não têm acesso a serviços de saneamento adequado. Então, é porque esses recursos, eles não estão sendo aplicados conforme a sua verdadeira finalidade. E quando o governo utiliza desse fundo, que é uma poupança compulsória do próprio trabalhador para satisfazer o desejo do sistema financeiro nacional, porque convenhamos, os juros que são pagos no Brasil para os financiamentos, inclusive consignados, são juros de agiotagem. Então, quem ganha, quem tem vantagem com essa medida de utilizar o FGTS para garantir a fidelidade do contrato daquela dívida, eu vejo aí um desvio de finalidade muito grave aí, que pode enfraquecer a base desse fundo, e daqui amanhã esse déficit habitacional, as obras de saneamento e obras de infraestrutura, elas deixam de avançar no Brasil, o FGTS perde a sua capacidade.
1: Deputado, esse é um dos pontos colocados, né, por vocês, quando o FGTS passa aí a ser mais uma liberação que é para esse outro problema, que é a renegociação de dívidas. O governo apresenta o novo desenrola como uma política social de combate ao superendividamento. A oposição, né, vocês argumentam aí que existe também um forte componente político, especialmente diante da necessidade de recuperar a capacidade de consumo das famílias, e num ano que é o último ano de mandato, do terceiro mandato do governo Lula, que é onde esse desenrola 2 surge. O senhor acredita que o novo desenrola é uma política de Estado, uma política mais de governo, ou esses ambos os objetivos podem caminhar juntos naturalmente, e qual a comparação que a gente pode até fazer com o desenrola anterior?
4: Veja bem, é uma política de governo com um viés eleitoral. Porque esse é um dos grandes problemas do Brasil. Você veja, no Brasil, dados do Tribunal de Contas da União lá de 2023, das 21 mil obras públicas contratadas, obras de infraestrutura públicas contratadas, nós tínhamos aí em torno de 11 mil obras paralisadas. Nós temos obras inacabadas do Brasil, que são obras de infraestrutura. Nós temos viadutos inacabados. Aqui nós temos aqui no Rio Grande do Sul a BR-290, por exemplo, a da duplicação da 290, que primeiro fizeram uma ponte. E está lá a ponte e não tem, e não existe a duplicação da segunda via. E a própria ponte do Guaíba, ela está inacabada há mais de 5 anos. Então, se o governo fosse utilizar o recurso do FGTS para cumprir a sua finalidade, investindo, ampliando os investimentos em habitação, dando idade, só nessas 14 mil obras que estão inacabadas, você veja o impulso que isso daria na economia no sentido de geração de empregos, eu penso que o resultado seria muito melhor. E para dar, se fosse uma política permanente de Estado, para dar uma maior solidez, para garantir a fidelidade desses contratos de empréstimos, o Brasil tem hoje mais de 282 fundos públicos. E está amarrado nesses fundos públicos aí em torno de 220 bilhões de reais. Nós já sugerimos, já propomos medidas para que, pelo menos, esses fundos sejam reavaliados. Reavaliar esses fundos, porque muitos desses fundos já perderam a finalidade, e tu pode criar então um fundo garantidor para financiamentos. Esse fundo garantidor, ele vai garantir a fidelidade dos contratos para os empréstimos de pessoas físicas, que é no caso do dos trabalhadores. O fundo garantidor, ele vai garantir também a fidelidade dos contratos de financiamento para os empreendedores, para as empresas. O Brasil não tem um fundo garantidor para esse tipo de financiamento. E aí o governo fica utilizando por impulso, por medidas sem planejamento, sem cálculo, e estão desviando a finalidade de um fundo extremamente importante que o brasileiro tem, que é o fundo de garantia do trabalhador, que é o FGTS, que a sua definição já está lá quando ele foi criado: proteger o trabalhador na hora da sua demissão, garantir obras de infraestrutura e habitação popular. Agora, utilizar o FGTS para suprir o desejo do sistema financeiro, o Brasil novamente de joelhos para o sistema financeiro, e nós não tivemos ainda, infelizmente, um governo que tenha coragem de enfrentar esse sistema para promover justiça para o trabalhador brasileiro.
2: É, porque teoricamente é bacana entender que, ah, beleza, o trabalhador hoje em dia, ele pode usufruir então do FGTS para pagar suas dívidas, mas se lá na frente esse trabalhador for demitido, esse dinheiro que quitou as dívidas vai fazer falta, né? Principalmente se estivermos falando aí de um trabalhador da classe C, D, né? Que necessita desse fundo para poder ali pagar suas contas, porque quando a gente olha também pro seguro-desemprego, não é muito alto, né, Ronaldo? Então, assim, tira de um lado para poder pagar o outro, mas lá na frente isso vai fazer muita falta. Então, cria-se aí uma bola de neve, né?
4: É, o que que acontece? O trabalhador brasileiro, ele utiliza do seu cartão de crédito, do seu empréstimo lá, esse que vem na ponta do caixa ali, de uma forma mais direta e rápida, muitas vezes é para botar comida na mesa, é para pagar o talão de luz e pagar o talão de água. E o sistema financeiro, através de sistema de créditos rápido, ele vai oferecendo, vai fornecendo essas alternativas, e depois isso tá uma bola de neve, com juros, sobre juros, um montante que, pela capacidade salarial do trabalhador, ele não consegue pagar. E aí, então, ele vai lá e utiliza o seu FGTS, que é aquela poupança compulsória, para ele utilizar na hora que ele mais precisa, na hora que algum familiar está com um caso de doença grave, o trabalhador seja acometido de alguma doença grave, o trabalhador esteja enfrentando alguma dificuldade quando ele perde o seu emprego, a sua demissão sem justa causa, ou para garantir o financiamento para a construção da sua casa própria, para aquisição de material de construção. Mas não, o FGTS vai ser utilizado para o sistema financeiro, para o banco. O trabalhador não leva nenhuma vantagem nisso aí. O governo tem instrumentos que poderia dar a garantia, a fidelidade desses contratos através da instituição de um fundo garantidor, revendo a capacidade e a finalidade desses fundos existentes aí, como fundos. São mais de 282 fundos públicos com mais de 220 bilhões de reais que estão amarrados nesses fundos. Pode criar um fundo garantidor para que ele possa utilizar uma parte desses valores para criar um fundo garantidor para esses empréstimos, e não mexer no FGTS, que é uma poupança compulsória do trabalhador para pagar a dívida de banco.
1: É, deputado, e durante sua passagem pelo Ministério do Trabalho em 2017, uma das principais medidas envolvendo o FGTS foi a liberação das contas inativas, apresentada como forma de estimular a economia. O que diferencia aquela decisão da utilização do fundo para quitar dívidas bancárias hoje? Queria que você pontuasse isso.
4: Tá, tu veja bem, a liberação das contas inativas do FGTS, do PIS/PASEP, era um dinheiro do próprio trabalhador que estava parado no Banco do Brasil ou na Caixa Econômica Federal. E esse dinheiro lá parado, que era do trabalhador, estava sendo utilizado para finalidades diversas, menos para beneficiar o trabalhador, que era o dono daquele dinheiro. Então, o que a gente pensou? Esse dinheiro pertence ao trabalhador. A gente conversou com o presidente da República, como nós havíamos feito a modernização da legislação trabalhista, porque era uma época muito difícil, desemprego em alta, eram mais de 14 milhões de pessoas desempregadas, eram mais de 40 milhões da informalidade sem nenhuma proteção de direitos. A legislação era uma legislação ainda da década de 40, que trazia muito jurídica nas relações do trabalho e mais das ações trabalhistas que aconteciam no mundo, aí de cada 100 ações trabalhistas, 85 era no Brasil. Então aquilo desestimulava o empreendedor de contratar. Dos empregos formais que existiam no Brasil, de cada 100 emprego formal, 80 empregos eram assegurados pela micro e pequena empresa. Então era uma época muito difícil. O que a gente fez? A gente atualizou a legislação com proteção de direitos para enfrentar o desemprego. Agora, se tu atualiza a legislação, uma época de uma crise econômica muito grave, era 2 anos de retração econômica, PIB negativo, o acumulado dos 2 anos, 2015 e 2016, chegava ali na faixa ali de 7%, 8%. Era uma época muito difícil. A gente convenceu o presidente da República, o governo, de liberar o saque das contas inativas do FGTS. Esse dinheiro utilizado, o trabalhador utilizou ele da forma que fosse mais conveniente, mas quem decidia como ia utilizar esse dinheiro era o próprio trabalhador. Se era para pagar dívidas, se era para fazer investimentos, melhorar a sua moradia, e na época foi mais de 44 bilhões de reais. Mais de 44 bilhões de reais injetados na economia. O governo não disse para o trabalhador como ele deveria utilizar esse dinheiro. Agora, convenhamos, hoje o governo diz: ó, o trabalhador pode utilizar o seu FGTS para pagar conta em banco, para satisfazer o desejo do sistema financeiro, que é um dos setores que mais lucra, que mais ganha dinheiro no Brasil. Entre os países do mundo, o sistema financeiro tem a melhor lucratividade justamente aqui no Brasil. Então, nós não podemos permitir que o trabalhador continue sendo, de certa forma, tutelado pelo governo, e o governo ficar dizendo que o trabalhador deve fazer ou não com o dinheiro que pertence ao trabalhador. E principalmente quando for para pagar dívida de banco, já que o Brasil paga um dos juros mais altos do mundo, que é a taxa de juros mais alta do mundo. Nós não podemos concordar com isso e entender que isso esteja normal.
2: E eu te pergunto, alguns críticos, deputado, do programa Desenrola 2.0 afirmam que na prática recursos originalmente destinados aí ao trabalhador acabam reduzindo perdas dos bancos que conseguem ir recuperar créditos considerados de difícil recebimento. Já o governo sustenta, né, que a troca de dívidas caras por crédito mais barato melhora a situação financeira das famílias. Quem mais sai ganhando nesse tabuleiro? É o verdadeiro beneficiário deste novo desenrola? O verdadeiro problema é a dívida das famílias ou o custo do crédito no Brasil? Pergunta de milhões, né?
4: Veja bem, o problema do Brasil é o custo do crédito. Pergunta para o trabalhador que vai aderir a esse sistema qual era o valor da sua dívida original e qual é o valor que hoje ele está pagando a sua dívida. Com isso aí, os bancos, eles têm outros instrumentos que eles podem negociar as suas dívidas, até porque eles ganham muito dinheiro, em cima desse sistema de juros de agiotagem que existe aqui no Brasil, e o governo fecha os olhos para isso aí. Esse é um dos enfrentamentos que precisa ser feito, porque não dá para que o trabalhador brasileiro, o sistema produtivo brasileiro, continue pagando o custo elevadíssimo do sistema de crédito aqui no Brasil. É só você comparar o custo do crédito no Brasil com o custo do crédito nos outros países desenvolvidos, que você vai ver que é uma diferença aí elevadíssima, que do ponto de vista racional não dá para concordar com isso aí de jeito nenhum.
1: Deputado, e o programa reduz juros, né? Vem com essa proposta aí de facilitar as renegociações, mas praticamente não incorpora políticas permanentes de educação financeira. Acho que é um pouco do que talvez a gente já estava começando a entrar. O que, que falta para que uma política de combate ao endividamento seja realmente estrutural? Como é tratada essa discussão agora, aproveitando sim também a sua experiência mais recente como deputado federal e não só, né, no período como ministro do Trabalho? Como é tratada essa discussão no Congresso Nacional, onde o senhor tenha trabalhado atualmente também? Essa questão, né, de não apenas colocar uma proposta para o trabalhador ali solucionar o endividamento, mas combater o que vem antes, como ele chega nesse endividamento, superendividamento, por não ter educação financeira e não ter isso garantido em muitas escolas, principalmente nas escolas públicas, onde geralmente tem as pessoas ali, muitas vezes, com um acesso mais limitado à educação mesmo, principalmente pensando em pessoas de periferia, mais vulneráveis a isso.
4: Veja bem, a quem interessa nós não ter no nosso currículo escolar a disciplina de educação financeira nas escolas, começando lá pelo ensino fundamental. Você veja que nós tivemos algumas reformas no nosso sistema de educação no Brasil, tivemos em 1960, depois em 1997, em 1996 novamente, e nós tivemos reformas no nosso sistema de educação, algumas disciplinas foram tiradas do sistema, disciplinas que dizia respeito à nossa cultura, dizia respeito aos nossos valores, aos nossos princípios, tudo isso foi tirado. E nunca foi pensado em incluir uma disciplina que trouxesse uma consciência financeira. Você só gasta aquilo que tu tem, você tem que ter um planejamento, organizar uma planilha, quanto ganha, quanto pode gastar, e saber que o cartão de crédito não é para ser usado todos os dias. E assim, fazer o cálculo, o dinheiro emprestado é um dinheiro comprado. Quanto você vai pagar por aquele dinheiro emprestado que você está comprando? Você tem condições de pagar por isso, sim ou não? Então, são regras básicas ali que, através da aula de educação financeira, nós poderíamos ter um posicionamento cultural para que a nossa população possa saber como ela vai fazer a administração do seu dinheiro dentro da sua responsabilidade. E o crédito não é uma coisa boa. O crédito é algo que você utiliza ele por uma extrema necessidade ou por um investimento, que aquele investimento vai ter a capacidade de remunerar esse crédito que é buscado no mercado, que é comprado. Quando eu fui secretário do Trabalho aqui no Rio Grande do Sul, nós criamos o mais avançado programa de orientação, de gestão, orientação para acesso ao crédito e qualificação profissional, orientando os nossos empreendedores, quando ele for montar o seu pequeno negócio, os micros empreendedores individuais, para não caírem na tentação de utilizar o seu cartão de crédito de uma forma sem nenhum controle. Então, no Brasil, infelizmente, não existe. Tudo acontece por impulso. Por impulso. Então, a gente tem que colocar no currículo escolar, nas disciplinas, principalmente no ensino fundamental, para que a criança, o adolescente, já venha com uma consciência responsável sobre como vai utilizar o seu dinheiro. E buscar o crédito só em último caso, só em última necessidade. Senão, nós vamos continuar convivendo aí, ajoelhado aí para o sistema financeiro. E isso não é de agora. Nós não tivemos ainda um governo que tivesse coragem de enfrentar isso e mudar essa realidade para o Brasil.
2: E, deputado, diversos especialistas alertam que retirar recursos do fundo pode reduzir sua capacidade de financiar habitação popular e infraestrutura. E eu digo mais, nós até aqui no Jabuticaba, dentro da série, ouvimos um especialista que falou assim que o que garante que pagar a dívida agora não vai endividar o brasileiro mais para frente, né? Isso acaba virando um problema cíclico, né? Vai tirando do fundo para pagar as dívidas, aí beleza, volta a fazer mais dívidas, aí tira do fundo de novo, quando o governo der uma brecha aí. E eu te pergunto, se esse tipo de utilização do FGTS passar a se repetir em diversos governos, existe risco de enfraquecimento do fundo como instrumento de financiamento habitacional?
4: Mas com certeza, não só o FGTS, porque na verdade os recursos utilizados para finalidade pelo qual foi criado o FGTS, que seria investimentos em infraestrutura, investimentos em saneamento, investimento em habitação habitacional, é irrisório. Porque se ele estivesse cumprindo a sua finalidade de fato, nós não teríamos aí mais de 14 mil obras inacabadas no Brasil. Nós não teríamos aí um déficit habitacional de mais de 6 milhões de moradias. E daí você ficar utilizando esse dinheiro para pagar juro de banco, pelo amor de Deus, não pode entender isso como normal. Você tem que imaginar uma caixa d'água. Caixa d'água aí, ela pode ter ali a capacidade de armazenamento de 2 mil litros de água. Agora você faz um pequeno furo nessa caixa d'água e ela começa a perder água todos os dias. Vai chegar um momento que vai diminuindo, diminuindo, diminuindo até que não tenha mais água. E assim é com o FGTS. Aí vem aquela grande pergunta. Os recursos que foram utilizados do FGTS para financiamento de obras e infraestrutura no exterior e que não foram pagos. Os ativos do FGTS que são gerenciados pelo BNDES, pela Caixa Econômica Federal. Vamos supor que todos os trabalhadores cotistas do fundo do FGTS, ele fosse fazer a retirada hoje. Como é que está a capacidade, o lastro do FGTS para atender essa demanda? Ou hoje ele está apenas um fundo contábil com determinados valores lá, mas a sua capacidade real não é aquela. Então você não pode ficar utilizando o dinheiro do FGTS para garantir pagamento de juros para o sistema financeiro. É muito cômodo para o sistema financeiro abrir créditos sem nenhuma responsabilidade, se sabe que essa grande massa de trabalhadores aí, mais de 44 milhões de trabalhadores formalizados aí, se ele não puder pagar o seu cartão de crédito, se ele não puder pagar o crédito minuto, aqueles créditos que são de uma certa facilidade ali, rápido, então ele pode utilizar depois o seu FGTS para o pagamento dessa conta. Aí limpou o seu CPF e abre uma nova conta, faz uma nova conta, vai chegar um momento que isso vai terminar. Então tem que ter responsabilidade para a utilização do FGTS, não desviar a finalidade pelo qual foi criado o fundo.
1: Deputado, para a gente já ir fechando, eu queria falar também sobre o Conselho Curador do FGTS, que sempre teve a missão aí de preservar esse equilíbrio do fundo. O senhor acredita que essa função está sendo respeitada nessas decisões recentes também? Inclusive, quando a gente fala sobre a liberação dos lucros, né? Uma discussão agora mais recente também, que sempre tem ali, a partir, acho que, de novas regras. Me corrija se eu estiver errado também.
4: Você veja, a política de distribuição dos lucros do FGTS direto na conta do trabalhador cotista foi nós que introduzimos ali em 2016, 2017 também, justamente para beneficiar o trabalhador, para poder melhorar, inclusive, a forma de remuneração das contas do FGTS, porque até 2017 o FGTS rendia menos que a poupança. Nós alteramos a forma da remuneração e a distribuição dos lucros anual, todo mês de agosto, com esses recursos direto na conta do FGTS lá do trabalhador cotista, que era justamente para melhorar a capacidade desse fundo, para que quando o trabalhador ali, quando recebesse a sua demissão por justa causa, ou fosse utilizar esse dinheiro para a construção da sua casa própria, ou utilizar esse dinheiro quando ele tivesse acometido de alguma doença grave, então ele tivesse um fundo mais robusto, uma poupança mais robusta, tá? Desse valor, desses montantes. O Conselho Curador do FGTS, ele é um conselho constituído. E a gente, eu quando ministro, eu sempre tive uma boa relação com o conselho, inclusive investimentos na área de habitação. Na época nós socorremos a Caixa Econômica Federal com um aporte muito importante ali, com mais de 70 bilhões na época, para retomar muitas obras de habitação que estavam paralisadas, e também investimentos na área de infraestrutura para retomar obras que também estavam paralisadas, inclusive na área de saneamento básico. Então são medidas importantes. Mas o conselho curador, muitas vezes, ele se sujeita à influência do governo, né? O governo é muito forte, o governo tem um posicionamento muito forte, e às vezes o conselho curador toma uma deliberação lá imbuída de uma boa intenção, mas nem toda boa intenção é a intenção certa. Tu busca uma iniciativa pensando que tu vai ajudar o trabalhador e é pelo contrário, tu vai prejudicar o trabalhador, porque você usar dinheiro do FGTS para pagar conta de banco, eu me parece que não é uma boa medida para o trabalhador. É extremamente confortável para o sistema financeiro, porque daí o sistema financeiro não precisa fazer concessão, não precisa dar aqueles descontos para a renegociação da dívida, sendo que o sistema financeiro sabe que ele vai receber ali com dinheiro do FGTS, então ele pode endurecer lá na sua negociação com o próprio trabalhador.
2: É isso, Jabuticaba Sem Caroço teve o prazer de bater esse papo com Ronaldo Nogueira, ele que é ex-ministro do Trabalho aí no governo Temer e deputado federal pelo Republicanos do Rio Grande do Sul. Deputado, muito obrigado pelo seu tempo aqui no Jabuticaba Sem Caroço, volte sempre.
4: Rafael, obrigado, foi um privilégio conversar contigo, conversar com o Kaique, até eu fiz uma brincadeira com o Kaique, que talvez nós fôssemos precisar dele aqui no Rio Grande do Sul, mas as águas já estão baixando aqui, então tá tudo sob controle, tá? Mas meu abraço carinhoso a todos vocês aí, e foi um privilégio conversar com vocês.
1: Que bom, deputado, e tomara que não aconteça nada nesse contexto do Rio Grande do Sul, que a gente sempre lembra que o estado ainda tá se reconstruindo, né? Não tá totalmente após aquelas enchentes de maio. Muito obrigado, um abraço.
4: Tá, um abraço, obrigado.
2: O nosso tempo acabou, então chegou a hora de colocar ponto final em mais um episódio do Jabuticaba Sem Caroço. 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
1: Lembramos ainda que estamos no site da Sputnik Brasil, noticiabrasil.net.br, e na programação da Rádio Sputnik Metropolitana em 80.5 FM do Rio de Janeiro. Até o próximo episódio.
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6: Hoje é domingo, dia 2 de agosto de 2026, e agora são 6:01. O Partido Novo acionou o TSE contra Lula e aliados por suposta campanha antecipada na Bahia. O Partido Novo protocolou uma representação no Tribunal Superior Eleitoral contra o presidente Luiz Inácio Lula da Silva, o governador da Bahia, Jerônimo Rodrigues, e os ex-governadores Jacques Wagner e Rui Costa, além do PT, por suposta propaganda eleitoral antecipada. A ação questiona declarações feitas durante a convenção estadual do partido, realizada neste sábado em Salvador, que oficializou a candidatura de Jerônimo Rodrigues à reeleição. Segundo o comunicado divulgado pelo Novo, a representação foi distribuída ao ministro André Mendonça e pede, em caráter liminar, a retirada das plataformas digitais de vídeos do evento. Balão cai em área residencial e assusta moradores na zona norte do Rio. Um balão caiu na manhã deste domingo nos fundos de uma residência no bairro do Engenho de Dentro, na zona norte do Rio de Janeiro. Vídeos divulgados nas redes sociais mostram o momento da queda do artefato e o barulho de fogos, que assustou moradores da região. Segundo a corporação, a ocorrência foi registrada após a informação de que o balão havia atingido uma área comercial. Até o momento, não há registro de feridos ou de danos materiais. Cientistas chineses desenvolveram um sistema que combina inteligência artificial e modelos físicos para prever com maior precisão a trajetória dos tufões, especialmente em previsões superiores a 24 horas. O sistema identifica regiões da atmosfera que exercem influência direta sobre a trajetória dos tufões. A ferramenta foi projetada para operar com 31 conjuntos de dados, reduzindo o tempo de processamento em relação aos 51 normalmente utilizados. Em previsões de médio prazo, entre 24 e 120 horas, o modelo obteve desempenho superior aos dos sistemas atualmente utilizados.
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6: Trânsito bom na linha amarela nos dois sentidos, de acordo com a concessionária que administra a via. Melina Saad para o Radar Sputnik, agora são 6:04.
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6: Hoje a gente vai falar, Marcelo, sobre a crise de energia no Equador, a gente vai falar também da relação do Equador com a Colômbia.
8: Mas a gente vai falar sobre necessidade energética na região andina também, no programa de hoje. Dois convidados muito legais, a gente chamou o primeiro agora.
6: Mundioca tem o enorme prazer de receber mais uma vez o professor Gaio Nicodemos, ele que é coordenador adjunto do Núcleo de Estudos, Atores e Agendas de Política Externa e pesquisador de pós-doutorado do Instituto de Estudos Sociais e Políticos da UERJ. Tudo bem, professor? Obrigada por ter topado falar com a gente.
9: Pessoal, tudo bem? Novamente aqui com um tema espinhoso, né, da nossa América do Sul, que parece estar numa eterna crise política, né? Dessa vez a gente falando um pouco de energia, que é um dos temas da minha pesquisa de pós-doutorado. Então vou tentar ajudar vocês novamente com esses desafios que a nossa região andina, principalmente Equador, está enfrentando, né, nessa questão do abastecimento elétrico e se existe saída ou não para o problema que o país enfrenta.
8: Pois é, professor, a gente começa exatamente com esse tema, essa retomada das exportações de eletricidade da Colômbia. Isso representa apenas uma medida emergencial ou marca uma nova fase de integração energética ali naquela região?
9: Bom, queríamos nós, né, que fosse uma nova fase de integração energética, né? Infelizmente, essa é uma medida bastante focada no comercial e é um cheque sem fundo que a Colômbia está oferecendo para o Equador, né? Porque a resolução 40.306, na verdade, ela só permite a exportação dos excedentes que os agentes privados que operam o mercado de energia têm disponíveis para oferecer, o que não é a situação no presente, né? Então, o Equador e a Colômbia, de certa forma, têm uma matriz energética mais ou menos parecida, né? O Equador com 85% de matriz energética hidrelétrica, a Colômbia com 70%, e os dois países vêm enfrentando uma crise hídrica, né, de escassez, que compromete justamente a capacidade dos reservatórios, né, que são grandes baterias de energia, né, de produzirem. Além disso, tem um segundo ponto, né, que o déficit que o Equador tem hoje, né, na produção de energia como um todo, ou seja, mesmo se toda a infraestrutura estivesse funcionando perfeitamente, a pleno vapor, o déficit hoje do Equador é de cerca de 1.300 megawatts, né, 1.100 a 1.300 megawatts. E a conexão que a Colômbia tem com o Equador vai permitir uma exportação no máximo de um terço desse déficit. Então, assim, é uma solução temporária e é um cheque sem fundo, porque o Equador, a Colômbia hoje na prática não tem condição e não tem recursos o suficiente para atender essa capacidade toda que está sendo oferecida.
6: Houve um problema diplomático entre os dois países e por isso um parou de fornecer energia para o outro. Qual problema foi esse, se está superado?
9: Bom, na verdade, a gente pode dizer que é um problema em camadas, né? Então, a gente teve uma escalada de tensões entre a Colômbia e o Equador já desde a invasão da Embaixada do México em 2024, né, quando a Colômbia se posicionou em defesa da soberania mexicana e da defesa do corpo diplomático mexicano. E de lá para cá a gente vai ver um desgaste cada vez maior, né, por uma disputa, né, que também tem um caráter ideológico, né, o governo do Gustavo Petro, que acabou recentemente mais à esquerda, o governo do Noboa de direita, bastante alinhado aos Estados Unidos, e o Noboa, né, ele tem um plano de defesa e segurança pública muito agressivo, né, contratando inclusive corpos, né, militares, mercenários para atuar no país para enfrentar o narcotráfico, e no começo do ano ele implementou uma taxa de segurança, por assim dizer, aonde ele diz que a Colômbia, por não cuidar da segurança das suas fronteiras, ela teria que pagar através desse valor uma tarifa para garantir a segurança do Equador, né, por não cumprir com a sua própria securitização. Óbvio que isso é uma bravata que o governo Noboa usou, né, tentando de alguma forma mobilizar politicamente um projeto mais amplo que o Equador integra na América do Sul, que é o Escudo das Américas, né, que envolve os Estados Unidos e projeta o poder dos Estados Unidos na região. E aí, obviamente, esse conflito vai escalando, a Colômbia responde à altura e vai sempre utilizar tarifas de reciprocidade, e ali por abril você vai ter o Equador tendo seu suprimento de energia vindo da Colômbia, weaponizado, né, pelo governo colombiano, que vai dizer: não, então a gente também não vai mais exportar energia para vocês, porque a gente percebe que não há um espaço de diálogo e não tem como construir algo. E aí agora, com a mudança do governo, né, o Delas Perella assume a presidência na Colômbia, e aí você tem um recuo de toda essa guerra tarifária, que de certa forma mostra que o principal componente nunca foi a segurança, sempre foi a ideologia do governo equatoriano.
8: Agora, Gaia, até que ponto essa dependência do Equador da energia colombiana revela uma vulnerabilidade estrutural do sistema elétrico equatoriano?
9: Olha, o sistema equatoriano hoje, ele está muito defasado em termos tecnológicos. Então, assim, é um sistema extremamente vulnerável, né, com uma infraestrutura que está completamente em ruínas, né? A gente pode dizer que boa parte da estrutura de produção energética do país, ela está defasada em 30, 40 anos, então precisa de uma grande modernização. E, infelizmente, né, uma monocultura, né, que é essa ideia de você utilizar uma única fonte de energia como base do sistema nacional elétrico, cria uma vulnerabilidade extrema, né? Hoje, na teoria, né, do planejamento energético, a gente entende que quanto mais fontes disponíveis, melhor é para enfrentar escassez de água num sistema hídrico, escassez de combustível numa crise dos hidrocarbonetos e entre outras coisas, uma escassez, por exemplo, de componentes para solar e eólica, em questão de, por exemplo, um comprometimento da cadeia de suprimento de componentes, né? Então, quanto mais diversa a matriz energética de um país, mais autossuficiente, menos vulnerável ele se torna, porque ele consegue compensar uma fonte com a outra numa estiagem, um bloqueio de combustível e por aí vai, né? E uma outra questão que eu acho que é importante é que pelo menos um terço do problema energético do Equador já está ali disponível no Equador e sendo desperdiçado diariamente, né? A Amazônia, né, é uma região produtora de petróleo e gás natural, mas boa parte do gás natural produzido no Equador é queimado nos chamados mexeiros, né, que é um problema ambiental absurdo, e que se esse gás natural fosse canalizado para pequenas termoelétricas, isso resolveria pelo menos um terço do problema, né, e da vulnerabilidade energética que o Equador enfrenta hoje. Então, assim, ainda não fecha a conta, né? A gente tem um terço vindo da Colômbia, um terço poderia vir desse gás natural desperdiçado, mas a gente ainda tem ali mais um terço que teria que ser suprido por expansão da capacidade, seja de forma temporária, que é o que o Equador está fazendo agora, alugando a tal da barcaça que vai produzir energia temporariamente enquanto as coisas não se acertam. Mas, assim, se não houver um investimento robusto na renovação da matriz, na renovação dos sistemas de transmissão, na conexão com outros países além da Colômbia, né, na expansão da matriz solar, da expansão da matriz eólica, que são duas fontes renováveis, seguras, que não são hoje mais tão caras de serem implementadas, e, de certa forma, o que a gente percebe é que o governo equatoriano está tentando empurrar para o operador privado, né, para os grandes consumidores adotarem energia solar e eólica como substitutivo, o problema do Equador não vai ser solucionado tão cedo, né? Então, assim, as soluções, elas estão todas disponíveis no mercado hoje, mas elas dependem de vontade pública, né, de vontade política para executar um novo plano de planejamento energético para o Equador. E isso não está no horizonte.
10: Agora, professor Gaio, esse não é um momento qualquer, né? A gente está vivendo um ano de El Niño. Como é que a Colômbia pretende equilibrar a solidariedade regional com a prioridade que ela dá à segurança energética nacional em um ano de El Niño, que a gente não sabe se vai ter energia suficiente?
9: não vai equilibrar, essa que é a grande verdade, né? A prioridade da Colômbia vai ser completamente focada na segurança energética do país, por isso que eu disse, né? A resolução 40.306, ela é um cheque sem fundo, ela oferece uma possibilidade de solidariedade se houver excedente, mas é muito provável que não vá haver excedente nenhum, pelo contrário, a gente percebe que o planejamento energético da Colômbia entende, né, que o custo do El Niño vai inflacionar bastante o uso principalmente da energia térmica, seja a gás ou a carvão, e isso vai fazer o seguinte: a Colômbia, na prática, ao vender a energia excedente para o Equador, na verdade ela vai estar terceirizando os custos da ativação do sistema termoelétrico no próprio país, ou seja, na verdade a conta da luz vai ficar mais cara no Equador. E quem vai pagar essa conta, a conta de luz vai ficar mais cara na Colômbia, e quem vai pagar essa conta, na verdade, é o Equador. Né? Eles vão vender a energia mais cara inflacionada para o Equador, enquanto tentam dirimir todos os desafios energéticos domesticamente.
8: Agora, toda essa negociação pode ser desfeita? A gente sabe que agora a Colômbia está tendo um novo governo, isso daí poderia ser desfeito por esse novo governo ou não?
9: Eu acho que não, eu acho que o Delis Priella, ele de certa forma, ele vai tentar se engatar dentro da agenda Trump para a América Latina, né? Então, sendo dois governos ideologicamente afins, eles muito provavelmente vão passar a explorar um discurso, né, de uma agenda liberal, livre mercado, os operadores privados é que vão cuidar disso, e tudo indica, né, que o governo Delis Priella vai usar do seguinte argumento. Bom, o meu antecessor, né, o Petro, ele weaponizou, né, ele usou a energia como arma geopolítica, e nós, como somos liberais de direita, nosso governo é um governo de direita, como não vai fazer uso disso e vai deixar que o operador privado, o mercado, se encarregue de regular essa relação do consumo e do fornecimento de energia nas relações entre Colômbia e Equador. Então, acho que não vai voltar atrás, mas ao mesmo tempo ele vai jogar para o privado, dar seguimento a essa agenda e tentar, de certa forma, mostrar um alinhamento ideológico com o governo equatoriano.
10: Professor, eu queria que você falasse um pouco sobre essa dependência latino-americana. Vários países dependem de outros países, principalmente aqui na América do Sul, né, para ter a sua energia. Quais os problemas disso?
9: Bom, o primeiro deles é que a gente percebe que é uma região que ela tem uma vulnerabilidade enorme para crescer economicamente, né? A gente sabe que vai proporcionar desenvolvimento econômico e social real é industrialização, é o investimento na indústria de transformação e não na exportação de matéria-prima, né? O Equador, ele acaba sendo uma prova viva disso. É um grande produtor de petróleo, mas ele não consegue converter esse potencial energético em capacidade de produção doméstica. Então, é um país que exporta petróleo, mas tem uma vulnerabilidade para produzir energia, o mínimo de energia para a sua população. A gente observa que a Colômbia, né, de certa forma, tem uma capacidade de investimento um pouco mais robusta, o Peru é um pouco mais vulnerável, o Chile tem uma outra matriz energética, a Bolívia é um país que, de certa forma, assumiu uma posição também de exportador e que, em determinados momentos, também acaba mostrando a vulnerabilidade. Então, na prática, a gente pode dizer o seguinte: a América do Sul, principalmente, ela produz energia para além daquilo que ela efetivamente demanda para consumir. Só que ela produz como matéria-prima, né? Como petróleo que vai para exportação, e não converte isso em potencial. Então, você pega Argentina, Bolívia, Chile, produzem lítio, mas muito pouco usufruem do lítio como parte de uma base de baterias para sustentar uma energia renovável como a solar ou a eólica. Chile é um grande produtor de cobre, que é essencial também para esses sistemas elétricos complexos. O Brasil tem um potencial enorme de produção mineral, né? E aí, de novo, a gente acaba entrando no ponto. América do Sul hoje é uma grande plataforma de produção dos chamados minerais críticos, né? Terras raras, cobre, ferro, lítio. Mas a gente não industrializa isso. E enquanto não industrializa isso, a gente não tem um salto muito adiante naquilo que é fundamental para gerar desenvolvimento econômico, para gerar cidadania, né? A gente sempre fala da China com um grande modelo de desenvolvimento, e quando a gente olha para a China, o que, que foi levar o desenvolvimento para os rincões mais interiorizados da China? A matriz energética. Então, a gente teve na época da Unasul um grande projeto que era a IRSA, né, que ia criar integrações que permitiriam atravessar toda a América do Sul e levar a energia da onde ela está mais disponível para onde ela está menos disponível. Mas, de todo modo, a gente aprende uma lição clara. Hidrelétrica é muito boa porque é uma energia limpa, mas ela, no mundo de transição, né, climática, né, de mudanças climáticas muito agressivas com o fenômeno El Niño, ela não é mais uma fonte estável e confiável. Então são baterias de energia gigantescas que estão vazias. E a região como um todo investiu por décadas no modelo hidrelétrico e agora o aquecimento global mostra que foi um gasto que de certa forma ajudou num determinado período, mas

0: os aliados ideológicos na região, eles acabam adquirindo e reproduzindo a mesma cartilha. Então, ainda que a gente possa dizer, ah, foi o governo Petro que usou, não é um líder de extrema direita, mas ele está, de certa forma, já operando numa nova regra do jogo, onde tudo se torna arma. Alimento se torna arma, energia se torna arma, água se torna arma, caridade, ajuda na área de saúde, né? A gente pode puxar para um outro exemplo completamente fora do que a gente está debatendo aqui, que é ajuda a Venezuela agora no contexto do terremoto. Tudo isso se torna arma estratégica na geopolítica, né? E a energia hoje, ela é fundamental, porque a nossa sociedade hoje depende de eletricidade para absolutamente tudo. Se a gente ficar num apagão prolongado de 5 horas, qualquer país hoje no mundo para e não funciona, não vai funcionar nada.
1: Então, é o que está acontecendo com Cuba, né?
0: É o que está acontecendo com Cuba. De certa forma, foi o que aconteceu com o Equador na crise energética de 2024, onde o país ficava 16 horas parado sem eletricidade. Né, Cuba hoje é um exemplo talvez um pouco mais extremado, justamente por conta do bloqueio que Cuba já sofre há décadas. Mas, assim, isso que acontece com Cuba pode acontecer com qualquer outro país da América Latina hoje.
2: É difícil não tirar lições dessa situação entre Equador e Colômbia, professor?
0: Olha, eu acho que a primeira lição que a gente pode tirar é simplesmente a mais fundamental. Energia demanda de investimento público. Se você não tiver um agente público comprometido com um grande planejamento energético do país, a gente vai ter países que vão se ver sempre nessas situações de refém e de insegurança, né? Então, não adianta. A integração, ela é muito boa, mas a gente vive tempos estranhos quando a gente fala de um multilateralismo e de uma agenda de cooperação positiva. A gente tem visto cada vez mais um multilateralismo que ele serve apenas para criar mais tensão, mais polarização, mais distensão, e não para produzir bens públicos coletivos, né, como era nos tempos da Unasul. E uma coisa que, infelizmente, eu percebo que é uma lição ruim que a gente percebe que está se construindo aqui, é que a tendência geral, ainda mais agora que quase todos os países na região estão alinhados à agenda da extrema-direita ou aos Estados Unidos, é que cada vez mais se aumente o poder dos aparelhos privados, né? Então, cada vez mais a gente vai observar que a privatização do risco de produção energética vai diminuir ainda mais a capacidade estatal de planejamento e de organização. Ou seja, empresas vão escolher aonde alocar recursos energéticos e para quem vai vender, né? E aí, obviamente, a gente tem toda uma questão de fundo mais profunda, com as big techs, com os data centers, com as estruturas de mineração que são feitas, seja a mineração real, né, como a gente tem na Argentina, com os salares, né, que são usados para prospectar lítio, seja a mineração de criptomoeda, né? O grande problema da relação de fornecimento de energia do Paraguai para o Brasil é a mineração de criptomoeda, que o Paraguai resolveu investir em peso. Então, assim, esse novo cenário é um cenário muito perturbador quando a gente pensa em soberania nacional, segurança energética, desenvolvimento social, porque o agente privado ele está preocupado com uma coisa: lucro, estabilidade do sistema, fornecimento para a população, fornecimento de sistemas sociais críticos como saúde, educação, não interessa esses agentes privados.
1: Professor, a crise que a gente observa hoje no Equador e na Colômbia tem algum paralelo com a crise que a gente viveu em 2001 e 2021, as duas crises aqui no Brasil?
0: Sim, a gente tem um paralelo, embora tenham diferenças gritantes, mas a principal é a questão ambiental, né? O grande problema do fornecimento em 2001 aqui no Brasil foi justamente o nível dos reservatórios e a grande dependência do Brasil da matriz hidrelétrica. Então, isso aí eu acho que é o que mais aproxima 2001 no Brasil com o cenário hoje ali dos nossos vizinhos Equador e Colômbia. Mas eu acho que tem um segundo ponto, né, que diferencia é que o Brasil, de certa forma, ele aprendeu a lição. E eu não percebo um espaço onde Equador e Colômbia

0: ou aprender a lição, ou aprendendo a lição, vão conseguir ampliar a infraestrutura e criar diversificação como o Brasil fez, né? Então, assim, o Brasil, de certa forma, ele não enfrenta apagões nos últimos 25 anos, porque a gente criou um grande parque termoelétrico que ativa toda vez que os reservatórios estão em baixa, né? Então, apesar da matriz energética brasileira ser majoritariamente hidrelétrica, a gente já vem fazendo uso intensivo das termoelétricas há quase 2 décadas, né? Então, a gente teve uma outra crise hídrica muito forte há 10, 11 anos atrás, quem não lembra da questão do volume morto da Cantareira, e essa crise, de certa forma, teve repercussões no Sistema Nacional Energético. E o que salvou o Brasil foi o fato de ter várias termoelétricas, e foi o que manteve o país funcionando, obviamente com um custo de energia muito mais alto sendo repassado para o consumidor final. O Equador e a Colômbia muito provavelmente vão acabar aderindo a alguma iniciativa desse tipo no curto prazo. Mas, de novo, o operador privado, sem um planejador energético que seja estatal, ativamente coordenando essa agência, ele muito provavelmente ele vai acabar focando em produzir esse excedente para setores que pagam mais, né? E essa é a grande preocupação. Enquanto o Brasil tem um grande sistema integrado, esses dois países vizinhos, eles não conseguem consolidar isso, e a grande preocupação é justamente que a expansão desses setores acabe servindo o quê? Para alimentar data center, para alimentar projetos de grandes empresas que estão vindo para a região como um todo em peso, e não para suprir as necessidades do país. E assim, a barcaça lá que o Equador alugou temporariamente, ela vai embora em algum momento, e até agora a gente não teve nenhum anúncio de construção de qualquer infraestrutura que vá substituir isso e vai dar mais estabilidade para o país. A Colômbia, eu até percebo que tem um espaço maior de investimento e deve fazer mais investimento no setor de termoelétrica. Mas será que é isso que a gente precisa num momento de aquecimento global, mudanças climáticas, investir mais em termoelétricas e não em investir em energia renovável, né? Porque na prática é uma solução que vai agravar o problema, né? Daqui a 10 anos vai ter outra seca, a gente vai queimar mais petróleo, vai queimar mais gás natural para resolver esse problema. E aí, então, assim, é quase como se a escolha que foi feita estrategicamente de curto prazo, ela está sempre visando um curto prazo e não um planejamento robusto, né? E aí, como eu falei, qual é a solução do Equador para a crise energética? Que os grandes consumidores, eles se encarreguem de investir em energia solar e em energia eólica. O governo não vai se meter. Joga para o mercado. Isso é problemático. Isso cria distorções severas que vão gerar uma conta que vai ser cobrada daqui a 10 anos, daqui a 5 anos. Eu vejo que, no caso do Equador, a conta vai chegar até rápido, porque é muito curto o prazo do planejamento energético deles hoje.
1: É mais ou menos isso a minha próxima pergunta, professor, que a gente, quando fala do Brasil, que tem uma matriz energética renovável muito grande, uma das maiores do mundo, né? A gente vê, eu que sou um pouquinho mais velho, aquele apagão que a gente teve no governo de Fernando Henrique Cardoso, que acho que deu esse start e mostrou pra gente qual era o perigo de ficar um país no escuro o tempo todo. Os nossos problemas hoje se devem mais à rede de transmissão. Quando há algum problema, você deixa regiões do país, como recentemente a gente teve. Já Colômbia e Equador, eles não têm o que é essa capacidade, é dinheiro para tentar fazer uma variação maior dessa matriz energética?
0: É, no caso do Equador, o problema principal realmente é dinheiro. Falta dinheiro do Equador, porque o governo equatoriano, se você olhar todos os grandes projetos que estão tocados hoje, por exemplo, a conversão de dívida com o FMI ou com o BID para garantir que o recurso que ia ser usado para rolar a dívida seja investido em algum tipo de ação ambiental. Mas ação ambiental de preservação, não é uma ação de investimento estrutural que vá resolver problema econômico de longo prazo e garantir a proteção dos ecossistemas do país, como Galápagos e a Amazônia. No caso da Colômbia, a gente ainda tem um sistema de investimento um pouco mais robusto, né, uma capacidade de financiamento maior, mas ainda assim é uma capacidade de investimento que ela está muito jogada ao setor privado, né? Então, na ausência de um planejador energético central que dê coesão de, olha, hoje a gente vai financiar e vai dar linhas de crédito específicas para solar, daqui a 6 meses a gente vai ter linha de crédito para eólica, daqui a tanto tempo a gente vai ter linha de crédito para hidrogênio verde. É porque, por exemplo, principal potencial para o Equador, por exemplo, muito provavelmente seria biodiesel e hidrogênio verde, por conta justamente dos resíduos da agropecuária do país, né, que poderiam ser usados no setor de hidrogênio, né? No caso da Colômbia, investir em solar, investir em eólica, talvez seja uma solução maior. Então, assim, mas cada um desses países precisa de um estudo profundo, detalhado, de todas as potencialidades, da onde está se desperdiçando energia, como eu falei do caso do gás natural dos mexeiros, né? E entender como alocar os recursos que estão disponíveis hoje de maneira mais eficiente e como produzir recursos de forma rápida, né? Porque, assim, é um país que quase um terço da capacidade energética, ela está vindo de forma intermitente de fontes externas, é um país que ele está rifado ao risco por muito tempo. Você não multiplica em 20, 30% a capacidade energética de um país do dia para a noite. Isso exige recursos altos, no caso do Equador. A Colômbia é um pouco mais tranquila nesse aspecto, ela tem um pouco mais de diversidade, ela tem um plano de energia renovável um pouco mais robusto, ainda engatinha, mas ainda tem um horizonte de evento mais claro, mas de certa forma, assim, esse um projeto de longo prazo, de olha, a gente tem metas estabelecidas de que até o final do ano a gente vai aumentar em 5%, até 2028 a gente vai aumentar em 10, 12% a capacidade de produção, sem um plano de metas com objetivos claros para orientar o mercado, a crise não vai resolver. Não vai mesmo. Assim, é ilusão. E assim, no caso do Equador, essa tragédia já está anunciada há quase 5 anos, que se fala da incapacidade das linhas de transmissão, da incapacidade do operador nacional, da incapacidade das termoelétricas funcionarem no caso do sistema hidrelétrico falhar. Então, assim, tudo isso, de certa forma, mostra o quê? Que é um despreparo cumulativo. É uma série de erros que vão se acumulando. E aí, para quem é da área da engenharia, para quem é da área do planejamento, sabe que erros acumulados geram grandes catástrofes. E eu diria que, assim, a gente talvez esteja vendo o anúncio de algo ainda muito pior vindo para o Equador, principalmente. Acho que a Colômbia é um caso à parte porque ela tem uma estrutura de financiamento mais robusta, mas o Equador, ele não tem capacidade de financiar o básico do país hoje.
1: Tá certo, a gente teve o imenso prazer de ouvir a análise mais uma vez do professor Gaio Nicodemos, coordenador adjunto do Núcleo de Estudos, Atores e Agendas de Política Externa e pesquisador de pós-doutorado do Instituto de Estudos Sociais e Políticos da Universidade do Estado do Rio de Janeiro. Professor Gaio, foi excelente nosso bate-papo, espero que o senhor tenha gostado de conversar comigo, com a Mel e com os nossos ouvintes.
0: É sempre um prazer estar com vocês. Até a próxima.
2: Maravilha, professor. Foi muito legal. Obrigada. Um abraço.
0: Um abraço.
2: Vamos chamar o segundo convidado.
1: O Mundioca tem o imenso prazer de contar aqui no estúdio com a presença do professor Juan Agulhó, doutor em Sociologia pela Escola de Paris, na França, desde 2013, professor do Instituto Latino-Americano de Economia, Sociedade e Política da UNILA aqui no Brasil e atualmente ele é membro do Comitê Diretivo em Representação do Brasil do Conselho Latino-Americano de Ciências Sociais. Professor, a gente está muito feliz que finalmente o senhor tenha vindo aqui falar olho no olho com a gente.
3: Tudo bom? Também estou super feliz. Muito obrigado por me convidar novamente e estou feliz presencialmente aqui.
2: Opa, vamos começar então, professor. Professor, como é que você vê a retomada das exportações de eletricidade da Colômbia para o Equador?
3: Essa é uma questão lógica, principalmente porque a dependência equatoriana estrutural, a dependência estrutural do Equador da energia colombiana é grande. Então, era uma questão lógica, né? E fora isso, tem uma questão mais conjuntural, que é a mudança de governo que vai ter na Colômbia, que provavelmente ajuda a que essa recomposição de uma situação mais estrutural, como eu falei, seja mais simples, né? Politicamente mais simples, né? Sem nenhum tipo de excusa, de fala estranha, né? Tudo é mais lógico, aparentemente, né? Mas o problema real é esse, a dependência do Equador da Colômbia em termos de energia.
1: Mas isso vai ser uma medida emergencial ou uma nova fase de integração energética na região andina?
3: Não, na verdade é algo que historicamente já aconteceu. Inclusive nos últimos anos no Equador teve um subinvestimento em energia. Então, para Equador essa dependência já existia e agora a situação piorou. O que Equador parece que estava meio tentando era se apertar um pouco mais do Peru, tentando diversificar um pouco. Porém, essa dependência existe porque, na verdade, não só naquela região, não só na América Latina, mas no mundo inteiro, eu falaria, tem um incremento exponencial da demanda energética. E essa é a expressão regional de um problema que é latino-americano e global, né?
1: Agora, no Peru, ele também se daria bem por causa da troca de governo também no Peru ou não?
3: É, a princípio teve uma fala entre Novoa, o presidente do Equador, com a nova presidenta eleita do Peru, e pareceria que as coisas caminham bem nesse sentido. Aí sim está no interesse também estrutural, porque para cada país, muito especialmente quando o país tem dependências, a lógica, né, é diversificar. Então, independentemente da conjuntura política, isso é uma questão lógica.
2: Agora, o Equador e a Colômbia dependem um do outro energeticamente, mas já houve problemas diplomáticos entre os dois, né? Queria que o senhor falasse sobre isso.
3: Sim, na verdade é uma coisa bem mais antiga do que esse último período, não, que teve uma coincidência de um governo progressista, vamos falar assim, na Colômbia, do Gustavo Petro, e mais conservador, vamos falar nesses termos, de Gustavo Novoa no Equador, né? Não tem uma vinculação exclusiva com esse último período. A vinculação mais antiga, eu quero muito lembrar que, eu acho que foi em 2008, teve também uma tensão diplomática muito grande, porque a Colômbia, naquela época, com um governo mais conservador de Álvaro Uribe, chegou a persecutar dentro do território equatoriano, que na época tinha um governo progressista, Raúl Reyes, que era o líder da guerrilha, das FARC, naquela época, e isso criou atritos muito fortes entre os dois países. Então é uma história que já vem um pouco mais de longe e que não mexe unicamente com a questão energética, mexe também com um tipo de reconfiguração territorial vinculada a outro tipo de fluxos e de tráficos que também tem na região, né?
1: Ou seja, a iniciativa privada, os contratos assinados valiam mais do que quem estivesse no poder.
3: Sim, ou seja, tem uma questão que vai além de quem está no poder realmente, e essa relação é um pouco difícil entre esses dois países vizinhos, tem a ver com o fato que realmente aquelas regiões fronteiriças, ao longo de muito tempo, tiveram uma ocupação relativamente fraca por parte dos estados equatoriano e colombiano. Pouco como no Brasil, em certas áreas do norte do país e tal, né? E o que acontece é que agora tem uma briga porque tem uma quantidade muito importante de fluxos, inclusive internacionais, comerciais internacionais, que estão tentando um controle, uma articulação territorial que antes não existia, na medida na qual eram territórios com uma presença muito fraca por parte do Estado e, ao mesmo tempo, inclusive com pouco povoamento. Na parte colombiana, por exemplo, eram regiões principalmente ocupadas pela guerrilha que o Estado não controlava. Ou seja, eu estou falando do Putumayo, que é o departamento fronteiriço, estou falando do Guaviare, enfim, de todos aqueles departamentos que tinham uma forte presença das FARC na época e que, consequentemente, tinham uma presença muito fraca de parte do Estado. Quando as FARC se transforman na real, o que acontece? Acontece que tem uma briga pelo território. E do lado equatoriano acontece também um pouco a mesma coisa, porque a cobrança do Estado equatoriano é um pouco no sentido A, é que a Colômbia tem um problema, mas do lado equatoriano tem também um problema. Então, na real é um problema regional, não é um problema exclusivamente de um país ou de outro país, de um governo de esquerda ou de direita. É um problema mais enfim, cronologicamente mais longo, né? E estruturalmente mais profundo que vinculado a sei lá, uma notícia específica ou uma situação particular, né?
2: A integração energética latino-americana, ela é mais difícil que a integração regional ou são coisas diferentes, elas se entrelaçam em algum ponto?
3: Não, na verdade é que a gente fala muito de integração regional e depois acaba não dando conteúdo para a integração regional, mas integração mexe com esse tipo de coisas, mexe com integração energética, mexe com recursos naturais estratégicos, mexe com fluxos, mexe com infraestruturas, né? Então são decisões específicas que muitas vezes não são discutidas realmente pelos governos. Os governos acabam falando muitas vezes, né, de integração, sem dar um conteúdo tão real. Isso também é um pouco genérico, porque é verdade que na América Latina a integração regional realmente existe muito pouco, a diferença de outras regiões do mundo. O que existe é integração subregional, ou seja, tem a Mercosul, tem a comunidade andina, tem CARICOM no Caribe, tem várias estruturas de integração subregional, e aí é muito heterogêneo. Tem algumas estruturas onde funciona mais e algumas estruturas onde é mais limitado. Então, é um pouco também complexo falar generalizando, né? Mas o que é real é isso, é que às vezes essa integração regional é pouco aprofundada na prática mais material.
2: Né? É um tópico, né, da integração regional.
3: São tópicos, são o conteúdo da integração regional. Integração regional é algo muito vácuo, se a gente não concretiza, né? E essa é a concreção real, claro.
1: O senhor concorda com quem defende que essa integração regional se daria sempre que governos mais progressistas estavam no poder? A gente tem uma onda azul agora que chega, que poderia também servir como um fator aglutinador.
3: Sem dúvida, porque também essas necessidades, por exemplo, essa demanda energética, que está muito vinculada com a mudança tecnológica, enfim, com muitas coisas, né? A gestão dos portos, né? De portos grandes, por exemplo, a gente está falando do Equador, Guayaquil é um dos grandes portos das Américas, né? E a gestão de moderna de um porto exige uma capacidade energética grande, né? Então, isso vai além de ser de direita, de esquerda ou de centro, né? É uma necessidade do país, né?
2: Qual país aqui da América Latina tem mais capacidade energética? Seria o Uruguai?
3: Então, o Uruguai, o que acontece é que é um país que tem uma população muito baixa. Então, realmente, o Uruguai, o que cumpre satisfazendo a demanda energética que tem, que é relativamente simples, porque isso tem uma população comparativamente das menores, principalmente da América do Sul, né? Tem, inclusive, países na América Central que, se não lembro mal, tem até mais população do que o Uruguai, que é maior, né? Mas não, capacidade energética, potencialmente, o Brasil é fantástico.
2: Eu vou mudar minha pergunta. Então, autonomia energética, que não depende do outro, talvez essa seja mais adequada.
3: Sim, não, então Uruguai sim, sim, claro. Mas o problema é que agora a demanda é tão grande e tão exigente e cresce tão exponencialmente que é realmente um desafio para os países latino-americanos, né? A geração de energia, inclusive considerando que essa demanda é global, como eu falei, então a gente está no contexto da transição ecológica, por exemplo, e tipo, a Europa tem uma demanda muito grande de energia renovável, e então eles vêm procurar também na América Latina fontes de energia renovável. Eu estou pensando, por exemplo, no hidrogênio verde. E aí, por exemplo, tem estudos que para a América Latina seria muito mais beneficioso utilizar esse hidrogênio verde, que potencialmente tem capacidade de produzir no desenvolvimento latino-americano e local, do que exportar para a Europa. Ou seja, que tem realmente um desafio geopolítico muito grande atrás disso. Sim.
1: E tem um problema ambiental que o mundo está passando, que é a questão das big techs, com os grandes computadores precisando de muita água cada vez mais. Estão olhando para a América Latina para colocar essas fazendas, já que o Ocidente, vamos dizer assim, o Ocidente barra mais rico, não quer pagar esse preço também, né? E aí eu te pergunto, ao mesmo tempo a gente está tendo problemas com secas na região andina. Como é que a gente fecha essa equação?
3: É difícil, porque justamente o que acontece, tem duas transições, entre aspas, que são muito importantes e que estão vinculadas realmente no nível global. Uma é a transição ecológica e a outra é a transição digital. E muitas vezes essa transição ecológica precisa de elementos que fazem parte da transição digital, e a transição digital precisa de muita energia também, né? E o problema pensando na América Latina e pensando geopoliticamente na América Latina, é que a demanda é por, inclusive por bens, eu estou pensando, por exemplo, na mineração, eu estou pensando, por exemplo, em formas de energias limpas, né, que não eram demandados antes. Então, o que acontece? Acontecem duas coisas. De um lado, acontece que tem territórios completos, né, que agora estão aparecendo, entre aspas, no mapa global, e que estão atraindo capitais, estão atraindo investimentos internacionais, e o impacto não sempre necessariamente positivo, principalmente os impactos locais, né? Porque às vezes pode ter até um impacto positivo para o país, mas localmente os impactos ambientais, principalmente, a gente sabe muito disso aqui no caso do Brasil com a Amazônia, são terríveis, né? E isso acontece com a geração energéticos e com minério, por exemplo. A gente fala, pensa, por exemplo, nos carros elétricos. Os carros elétricos precisam de bateria elétrica. Bateria elétrica precisa de lítio e de cobalto. E isso são novas regiões, novas explorações, novas, né? E novos impactos ambientais. Então, é um ciclo muito perigoso e que, indo além dessa discussão sobre integração regional, é um desafio realmente para os governos latino-americanos, de esquerda ou de direita, porque o território é comum. E aí eu acho que a América Latina está muito atrás de uma discussão que deveria abrir realmente.
2: Professor, isso que está acontecendo com a Colômbia e com o Equador, isso mostra que a segurança energética, ela pode ser tão importante quanto, sei lá, a defesa nacional, quanto a segurança alimentar, está tudo na mesma estante?
3: Com certeza. Acontece um pouco a mesma coisa que eu falei antes, né? Ou seja, geopolítica são também coisas específicas. E assim como política e segurança nacional, a segurança nacional também é autossuficiência energética e alimentária e muitas outras coisas, né? E essa é uma das coisas que também, inclusive no pensamento geopolítico, está mudando nos últimos tempos, porque cada vez mais a percepção é que tem um foco muito grande em uma concepção muito restrita do que era a segurança, sendo que aqueles componentes do que a gente está falando são fundamentais e que muitas vezes as implicações são inclusive de interdependência. Ou seja, que para um país pequeno como Uruguai ou como Equador, né, que é um país pequeno, na verdade, não tão pouco povoado como Uruguai, mas é um país pequeno, a interdependência está acima da mesa. Ou seja, é uma realidade e isso tem que ser administrado de alguma forma. E é outro desafio político, geopolítico para os governos, porque essa autossuficiência nem sempre é possível, né? Então, às vezes, pensar em termos mais latino-americanos, sem demagogia, sem bandeiras, assim, falsas bandeiras e tal, eu acho que é lógico. É lógico como, às vezes, tem problemas que são europeus, que são norte-americanos, que são asiáticos. A América Latina também deveria sentar algum dia, além dessas discussões, às vezes, um pouco ocas, né? Indo para o específico, para os problemas que realmente mexem com o futuro da região, né?
2: Você acha, professor, que os governos aqui latino-americanos, eles se distraem com essas discussões?
3: Acho, absolutamente. Muitas vezes a discussão integracionista é uma discussão muito superficial, que desce pouco no específico, no técnico, que foca demais em questões como a segurança ou como o comércio e deixa de lado questões muito importantes como energia, como ambiente, né? Como infraestruturas, né? A gente precisa muito de infraestruturas, falando mesmo em comércio, né? Falando mesmo em sostenibilidade, né? A gente vai precisar pensar algum dia como movimentar cargas, né? Além de rodoviárias, né? Que são perigosas, que abrem, né? Tem que abrir esse tipo de discussões para saber como vão ser movimentadas as cargas no futuro. Os rios, a utilização dos rios que são subutilizados, né? Todo esse tipo de coisas, né?
1: Pouco tempo atrás, o Equador passava por apagões imensos, né? E assim, a gente está no século 21, já passamos de um quarto do século 21, e parar para pensar que um país pode apagar da hora para a noite, né? Devolve ele séculos para trás, né? Aí a gente precisa de linhas de transmissão também. Então é basicamente isso que você está colocando, né? Se discute muito coisas que seriam para depois. O mais urgente está sendo escanteado.
3: Está sendo escanteado e tem também um pouco de demagogia atrás desse tipo de discussões, né? Porque muito tempo, o exemplo que era permanentemente colocado, que outro país que você vai reconhecer muito rápido é Cuba, né? Também apagou, está em Cuba, comunista, tal, não sei o quê. Mas tipo, Porto Rico, que é um país que tem uma relação muito estranha com os Estados Unidos, não é exatamente um país, também não é um estado, tal, tem também apagões. tem tido terríveis nos últimos tempos, Equador, ou seja, é uma coisa que mexe muito, eu insisto, com essa questão de fundo, né, que está como pano de fundo, que o incremento, não só latino-americano, mas global da demanda energética. Ou seja, ser competitivo em termos comerciais, em termos industriais, nem falar, né, passa por um uso muito maior da energia que 10, 20, 30, 40, 50 anos atrás, né? E esses apagões são, na verdade, sintomas, né? Sintomas de investimentos que não têm sido feitos, ou que não têm sido feitos na forma certa, previsões que não têm sido feitas, né? Em acordos que não têm sido feitos também, né? Então, são múltiplo, né? Não tem uma razão única, né? Mas realmente é algo que vai além de um país.
1: Agora, nesses exemplos que você deu, Cuba poderia ser diferenciado, porque Cuba está sofrendo sanções. Nem Porto Rico, nem o Equador estariam sofrendo sanções.
3: Uhum, uhum. Sí, con certeza. No, eso es una variable, mas yo colocaba por eso, porque con Cuba era muy simple, ¿no? Era una argumentación muy clásica que seguía una narrativa, ¿no? Y entonces justamente para mí eso, o sea, los casos de Puerto Rico, de Ecuador, lo que demuestran es que no es una narrativa simple, ¿no? Y que esa narrativa tipo, que Cuba es comunista, no es un problema de comunismo o no comunismo, es un problema de que tiene una demanda grande, ¿no? Energética, y tiene problemas que van além de una realidad de otra, ¿no? Inclusive acontecem em países que têm realidades muito diferenciadas, né?
2: Agora, professor, esse ano, 2026, é o ano de El Niño. As pessoas que eu estou conversando, que falam sobre clima, dizem que o pior está por vir. A América do Sul está preparada para um evento climático extremo?
3: Não é só que eu tenha dúvidas, é que parece que as instituições têm dúvidas também, e muito principalmente as vinculadas ao sistema de Nações Unidas, né? A América Latina tem... É que o desafio climático é muito grande para a região. Y realmente no es una prioridad en la agenda regional. Yo creo que mucho más para un país como Brasil, tipo a COP30 o año pasado, ayudó mucho a colocar en una posición privilegiada en la agenda política nacional, mesmo si tiene toda una discusión atrás, si tiene un lobby que no compartilla tanto eso, tal, mas que lo menos existe, ¿no? Mas en América Latina, como conjunto geopolítico, es una discusión que prácticamente no existe. Y no es solo la existencia o inexistência da discussão. O problema real é que não tem uma preparação, não tem uma preparação econômica, não tem investimentos para fazer, não tem alternativas, né? E não tem uma modificação da lógica estrutural de funcionamento dos governos. Esse é o problema principal para mim, né? É um problema cultural, quase, para falar.
1: Mas ainda pegando carona no que a Melina falou sobre El Niño, a gente não está preparado para longos períodos de seca, né? Porque há uma chance grande disso acontecer.
3: Há uma chance grande, claro. E no Brasil tem áreas, inclusive, que muito perigosas, que estão quase desertificando. Aí no Nordeste, né? Tem algumas partes
1: não
3: que...
1: Não vai já... muito longe, não. São Paulo, volta e meia, eles têm que ficar olhando lá o nível da cantareira lá para saber se eles estão... Têm que rezar, fazer dança da chuva ou não. Porque a situação está perigosa.
3: É verdade. Sim, não. É terrível. Pelo menos, eu acho que no Brasil existe consciência. Tem países latino-americanos onde essa discussão não está realmente aberta, nos termos políticos nos quais essa discussão deve ser levada, né?
2: Agora, a gente citou o exemplo do Uruguai, né, de autonomia energética. Existe alguma fórmula, uma receita de bolo que os países têm que fazer? Tem que diversificar a sua matriz energética? Tem que investir em infraestrutura? O que, professor?
3: Tem, claro que tem. Tem muitos acordos internacionais, tem muitos casos de sucesso, né, no nível internacional, e tem clareza. O problema é que é assim. A lógica estrutural da América Latina de exportação é uma inserção dependente, né, que não muda muito com esse novo contexto, né, de transição energética e transição digital, né? São novos produtos, mas a lógica é sempre exportar, e é muito difícil esses, principalmente esses lobbies, né, exportadores, né, porque o lucro, o benefício que eles têm, né, vinculado à exportação de energéticos, vinculado à exportação de mineração, são tão grandes que eles têm uma influência gigantesca sobre os governos. Então, têm um interesse total em que essas receitas do bolo não sejam levadas até o final. Aliás, muitos dos governos, né, que atuais na América Latina, parte do componente com o qual tem chegado nos últimos tempos em um contexto de polarizações que não só acontecem aqui no Brasil, acontecem também na Argentina, na Colômbia, né, em todos outros países, Chile, né, em outros países da América Latina, um componente grande de esses novos governos, de essa ola azul, né, é um discurso, uma narrativa que vai muito contra o pouco que tinha se tentado nesse sentido, né, o componente antiambiental, vamos colocar dessa forma, né, desse tipo de narrativas tem sido muito grande.
1: Por que o Equador teve tanta dificuldade de prever que no futuro ele necessitaria de uma planta energética para não ficar dependente dos outros?
3: Eu acho que isso é um problema que também mexe um pouco com a cultura política, não sei se falar latino-americana ou quê, mas é um pouco a falta de previsão também, né? Ou seja, porque às vezes, eu que falei para Equador, por exemplo, que tem o porto de Guayaquil, que é muito importante, por exemplo, nessa disputa com a Colômbia, porque atrás tem outras coisas, por exemplo, tem também toda a questão do narcotráfico, tal, não sei o quê. E o narcotráfico mexe também muito com o fato que Guayaquil é um porto muito consolidado, ou seja, a Colômbia é um país muito vigilado, né? Porque tem inclusive uma identificação simbólica, né? Com Colômbia como um país de droga, tal, não sei o quê. E o que acontece com Equador e Guayaquil é que Guayaquil é um porto muito grande, praticamente o maior da área. E agora vamos ver Chancay no Peru, né, que foi construído pela China, mas por enquanto Equador continua a ser o maior porto da área. Então é um porto muito consolidado, com uma exportação muito grande, muito diversificada, e que faz muito mais fácil a exportação, entre aspas, de droga por Guayaquil, né? Então, o que acontece? Para manter esse porto competitivo e um pouco como um porto dominante na área e como uma plataforma de atraso de investimentos e de capitais, etc., né? Teria sido muito importante esse investimento em energia. Então, é completamente absurdo, né, que o Estado equatoriano nunca tenha assumido essa necessidade, né? E que isso tinha sido colocado, né, no centro de uma disputa política que não tinha nada a ver com isso, porque, como eu falei, a demanda energética e as necessidades de competitividade do porto de Guayaquil vão muito além de se o presidente é de esquerda, se é de direita, se é fiel a Rafael Correa, se não é. Se... Mas isso acontece, e isso é relativamente comum, né, em alguns países latino-americanos. Isso é um problema estrutural, né? É como, por exemplo, as tarifas, né? Teve uma espécie de tarifazo, estamos falando de Equador, né? Com a Colômbia, que tem uma dependência comercial muito grande, ou seja, na final, como no caso dos Estados Unidos, os afetados são os dois países, né? Mas já isso é meio absurdo. Mas ao mesmo tempo, aquela tarifa que o Equador chegou a colocar 200% nas exportações, nas importações energéticas em proveniência da Colômbia, não faz sentido nenhum, né? Faz sentido em um contexto de uma disputa política, né? Com as eleições na Colômbia e tal, mas é uma coisa que realmente vai além de qualquer compensação racional das coisas.
2: Estava demais, né? Para um país que depende do outro energeticamente.
3: Absurdo.
2: Professor, quais outros países dependem uns dos outros aqui na América Latina?
3: Por exemplo, tem o caso de Chile, que é um país extremamente dependente, que também é um país que tem uma demanda energética muito grande, porque uma das economias mais performativas e mais modernas e mais globalizadas da região. E, ao mesmo tempo, o calcanhar de Aquiles da economia chilena é justamente a dependência energética. É uma dependência grande. O Chile tem uma cultura política que, a diferença do que a gente estava falando do Equador, ajuda muito, porque é um Estado muito forte, que planeja bem as coisas e tal, mas às vezes tem realidades geográficas, né, que não dá para mudar, né? E Chile tem um problema grande com isso. E em termos gerais, os países andinos têm um problema grande com a dependência energética, porque são países que a dinâmica demográfica, por enquanto, não se muda grandemente, então tem uma previsão de uma demanda de produtos por parte dos mercados internacionais grande, exponencial, provavelmente, de uma população que pelo menos não vai decrescer nos próximos anos, e realmente de situações nas quais provavelmente vai ter essa dependência extrema, né, da energia nos próximos anos. Já com os países da parte atlântica o problema é menor, até porque as capacidades de produção energética são maiores, né? Então, bom, em termos gerais é mais ou menos isso. Mas o que faz falta mesmo assim são investimentos, e aí é que está o desafio realmente para os estados. estados.
1: Uma última pergunta, professor. A gente falou muito do Equador aqui, dessa incapacidade deles olharem para o futuro e perceberem. Mas e a Colômbia? A Colômbia está garantida? Tipo, ela consegue se manter energeticamente falando? Ou lá na frente, ela mesmo vendendo energia para o Equador, ela pode ficar com um problema sério?
3: A Colômbia, tradicionalmente, encarou o problema de uma forma muito mais lógica, principalmente no longo prazo, do que Equador. E tem toda uma infraestrutura e tem todos os investimentos e tal. A Colômbia teve outro tipo de problemas como Estado, mas os investimentos foram lógicos ao ponto que tem uma capacidade de exportação energética. Mesmo assim, a Colômbia apresenta o mesmo desafio de qualquer outro país da área, né? Ou seja, tem que ter uma previsão para os próximos anos de um investimento e o ponto de equilíbrio é o cuidado das questões ambientais, né? Por exemplo, na Colômbia, além do fato que tem uma demanda exponencial de mineração, na que antes não tinha, até porque o Estado não controlava completamente, bom, tem todo um sistema de produção energética que apresenta já alguns problemas de envelhecimento, né?
2: Tá certo, a gente teve o enorme prazer de receber aqui no nosso estúdio, conversar, ouvir a análise geopolítica do professor Juan Aguió, ele que é doutor em sociologia pela EHESS de Paris, na França. Desde 2013 ele é professor do Instituto Latino-Americano de Economia, Sociedade e Política da UNILA, aqui no Brasil, e atualmente ele é membro do Comitê Diretivo em Representação do Brasil do Conselho Latino-Americano de Ciências Sociais. Professor, foi ótimo, foi muito bom o senhor ter vindo aqui. Venha outras vezes pra gente continuar falando da América Latina.
3: Eu adoro estar no Rio.
2: Quem sabe sobre a Espanha também, na próxima vez.
3: Pode ser, pode ser.
2: Obrigada.
3: Muito obrigado, professor. Grande abraço. Obrigado.
1: O programa tá chegando ao fim.
2: Tá chegando ao fim, mas começam os nossos recadinhos. 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Beijos.
1: Tchau, tchau, pessoal. Até a próxima.
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2: Domingo, 2 de agosto de 2026, são 7 horas e 1 minuto. Trump transforma seus posts em produto para Wall Street e fatura $100 mil por mês. Donald Trump passa a permitir que empresas de dados e investidores de Wall Street paguem para receber com antecedência suas publicações no Truth Social, a rede social usada por ele para anunciar decisões políticas. O novo serviço, chamado Truth API, oferece acesso em tempo real a posts da plataforma e pode custar até $100 mil, ou seja, R$580 mil por mês. O público-alvo são empresas de dados e do mercado financeiro interessadas em mensagens capazes de influenciar bolsas, petróleo e outros ativos. Críticos afirmam que a iniciativa cria risco de manipulação de mercado e favorecimento de investidores ricos, já que Trump costuma publicar na rede anúncios com impacto direto sobre os mercados antes de divulgá-los por canais oficiais. Fundadora da Amazon russa entra na lista negra ucraniana. A empresária Tatiana Kim, fundadora da Wildberries, a maior plataforma de comércio eletrônico da Rússia, foi incluída na base de dados do portal ucraniano radical Mirovrots, em meio aos ataques contra civis nos armazéns da empresa. Criado em 2014, o Mirovrots incita a violência e divulga dados pessoais de pessoas classificadas como inimigos e, apesar de críticas internacionais, inclusive da ONU, continua em funcionamento. A ex-primeira-dama Michele Bolsonaro compartilhou neste fim de semana uma imagem no hospital. Na publicação, ela agradeceu o apoio recebido e disse que finalmente havia conseguido fazer sua primeira refeição do dia. A postagem ocorreu um dia depois de Jair Bolsonaro pedir autorização para a presença de sua cunhada, informando que Michele realizaria exames devido a recorrentes crises de enxaqueca e a possibilidade de internação. O ministro Alexandre de Moraes, do Supremo Tribunal Federal, deferiu o pedido em caráter excepcional. Pela decisão, a permanência da cunhada está limitada ao período em que Michele estiver ausente, enquanto o ex-presidente cumpre prisão domiciliar.
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2: A linha amarela tem trânsito ruim no sentido Barra, da altura da Vila do João ao acesso 8 em Bom Sucesso. O motivo é o excesso de veículos. Melina Saad, para o Radar Sputnik, agora são 7:04.
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6: Breaking History. Trabalhadores de Itabira, Minas Gerais, lançam nova linguagem. No início do século XX, operários da Itabira Iron Ore Company criaram a guinlagem do camaco, ou linguagem do macaco. Ela servia para esses trabalhadores conversarem sem que os patrões ingleses entendessem. Os engenheiros e chefes trazidos por essa companhia, a Itabira Iron Company, falavam inglês entre si justamente para os operários brasileiros não compreenderem suas ordens ou decisões estratégicas. E aí veio o troco através dessa linguagem de resistência dos mineradores da companhia. No camaco, basicamente, uma palavra em português tem a primeira consoante ou grupo da segunda sílaba trocada pela primeira letra da primeira sílaba. Ficou confuso? Não fique nervoso, você vai aprender já já aqui no Virada de História, mas só dando uma palhinha para vocês, você, por exemplo, vira sover. Então, sover vai saber mais sobre essa linguagem ou guinlagem em instantes aqui no Virada. Bora pra lá.
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6: E aí, apaixonados por história, beleza? Pedro Henrique Lima na área pra gente revirar esse ato de resistência dos mineiros de Itabira, cidade que foi marcada pela mineração do período colonial aos dias atuais. Em 1720, os irmãos Francisco e Salvador Faria de Albernaz chegaram à região atraídos pelo brilho do ouro nos ribeirões locais. O ouro de aluvião acabou rapidamente no final daquele século. Contudo, os moradores perceberam que estavam cercados por montanhas maciças e outra riqueza, o ferro. Aí, dos séculos 19 ao 20, aventureiros, moradores e empresas estrangeiras entraram nessa corrida pelo minério de ferro. Em 1911, investidores estrangeiros fundaram a Itabira Iron Ore Company, comprando aí grandes jazidas, focando justamente na exportação. E aí, em plena Segunda Guerra Mundial, o presidente Getúlio Vargas assinou os acordos de Washington. Assim, ele desapropriou a empresa inglesa e tomou o controle das jazidas para fornecer minério aos aliados na guerra, fundando a Companhia Vale do Rio Doce. E aí que entra a nossa guinlagem do camaco, um instrumento para os trabalhadores combinarem as greves e outras reivindicações em segredo, sem os chefes saberem de nada. Essa linguagem foi acompanhando toda a história do município de Itabira, aí desde o século XX até os dias atuais, onde é, inclusive, patrimônio imaterial do município. Pois é, bora entender mais com nossos convidados de hoje. Chegou a hora daquela Ravidan de Historiae, ou virada de história que vocês gostam muito. Bom, e agora eu tenho o prazer de conversar com uma pessoa que conhece bem de perto essa história e esse dialeto tão curioso. O Virada de História recebe o Breno Alvarenga, ele que é cineasta, ou melhor, astacine. Breno, seja muito bem-vindo ao Virada de História, tudo bem com você?
7: Tudo ótimo, muito obrigado pelo convite, um prazer estar falando com vocês.
6: E Breno, primeiramente uma dúvida, como que eu diria bem-vindo na linguagem do camaco?
7: O bem, você me pegou, tá? Porque o bem é uma palavra difícil, né? Ela tem só 3 letras. E aí é o tipo de palavra que tem regras muito específicas, né? Uhum. Porque você não tem 2 consoantes que podem ser trocadas, né? Mas poderia ser meb e o vindo seria dinvo.
6: Divo, quase divo,
7: Mep,
6: né?
7: Mep Dinvo, é quase divo, Dinvo, né?
6: Muito interessante, interessante a história dessa linguagem, que é uma linguagem de resistência, né? Um dialeto que nasce como uma proposta de resistência. Mas antes da gente falar da história do Camaco, eu queria ouvir mais sobre a sua história. Como que o Camaco, ele se conecta com sua vida, se conecta com a sua família?
7: O Camaco, eu escuto, né, desde que eu sou criança, assim, né? Porque meu pai, ele é super fluente no dialeto, né? E todos os amigos do meu pai também, a minha família, né? Tem algumas pessoas da minha família que conversam nesse dialeto, né? Então, em vários momentos que eu saía com meu pai, eu encontrava com os amigos dele, ou se tinha alguma reunião de família, né? Em algum momento, as pessoas ali falavam em Camaco. E eu não entendia, assim, né? Eu não aprendi o Camaco, eu fui começar a aprender mais ou menos fazendo documentário, e que era interessante, né? Porque era justamente essa intenção dali dos familiares falarem entre si uma coisa que não queria ser entendida, os amigos do meu pai às vezes falar uma coisa que criança não podia escutar, né? Então,
6: é ótimo.
7: Eu tava sempre ali ouvindo, né? E achava a sonoridade do dialeto muito interessante, mas eu não entendia, né? E aí, enfim, meu pai sempre foi um grande entusiasta desse dialeto, né? Mas quando eu era adolescente, eu achava que era só uma brincadeirinha, né? Que era uma forma ali de se divertir com os amigos, e eu não tinha ainda essa leitura, né, desse aspecto político de resistência que eu fui ter só na vida adulta mesmo.
6: Como que é uma reunião em família de vocês? Sei lá, tá todo mundo sentado na mesa de jantar, vocês se comunicam no Camaco?
7: Então, na minha família poucas pessoas falam. Geralmente é meu pai, com uhum. alguns primos meus mais velhos, né, e alguns tios. É uma família muito grande, né, nós somos quase 50 pessoas ali na família, mas devem ter ali uns 8 primos que falam, mais uns 3 tios, né, então é uma parte menor da família que fala, né, então às vezes eles se reúnem no canto, falam uma coisinha ou outra, mas é uma parte menor da família que fala, né, e é justamente as pessoas um pouco mais velhas, né, eu noto que principalmente na minha época, a linguagem do Camaco, ela foi morrendo um pouco, né, então as gerações mais novas não tinham um interesse muito grande de aprender, né, então foi ficando ali para quem tem mais ou menos hoje em dia uns 60 anos para cima, assim, né? Uhum. Agora que a gente está vindo com essa resistência, assim, né? O Camaco conquistando novas pessoas, novas gerações, mas por muito tempo ele ficou ali entre as pessoas mais velhas da família, e não só da minha, né? Mas como da maioria das famílias de Tabira também.
6: Sim. O seu pai, ele foi um minerador? Ele esteve entre os trabalhadores responsáveis pela criação da língua? Você tem algum parente que fez parte desse grupo?
7: Meu pai não trabalhou na Vale, né? A Vale, inclusive, tem um nascimento ali oficial em 42, né? Mas a mineração em Tabira, enfim, desde 1890 e poucos, a gente já tem uma atividade mineradora, né? E o Camaco teria surgido, inclusive, anterior à Vale, né? Com esses primeiros intentos de mineração. Meu pai não trabalhou na Vale. Quem trabalhou na Vale foi o meu avô. Meu avô, ele trabalhava na parte de né, contador financeiro ali da Vale em alguns momentos. Mas foi uma linguagem que ela também, ela saiu desse contexto da mineração e ela ganhou a cidade, né? Então, ela pode ter nascido ali, mas ela foi sendo ampliada e foi indo para várias diferentes comunidades, pessoas com diferentes atividades financeiras, né, de trabalho. Então, meu pai, ele aprendeu um pouco ali por influência de família, mas também muito brincando na rua, com os amigos, né? Então, ela foi indo, né, para o mundo das crianças, para o mundo do bar, para a boemia, né? Então, ela foi ganhando novos ares para além dessa atividade mineradora que teria sido seu nascimento, né?
6: Sim. E por falar nesse nascimento, em que contexto nasce a linguagem do Camaco?
7: Olha, no documentário que eu fiz, né, a gente passou um longo período fazendo essa pesquisa, né? Primeiro para conseguir as pessoas que participarem do documentário, mas também uma das perguntas que mais surgia para a gente era justamente essa, né? De onde veio essa linguagem, né? Quem criou, em qual contexto? A gente não tem, pelo menos na nossa pesquisa, a gente não achou e não tem notícia de ninguém que tenha achado, documentos históricos que vão comprovar que a linguagem tenha nascido na mineração, né? É uma história que ela é contada dessa forma, né? Então, se é uma linguagem que ela é oral, mas também a própria história dela é oral, né? Uma memória oral. Então, ela foi sendo contada que ela teria surgido na mineração, nesse contexto em que os donos, né, os chefes, eram ou ingleses ou holandeses, né, que falavam inglês, mas também falavam português, né? E aí os trabalhadores se viram numa situação de desvantagem, né? Então, eles entendiam o que os trabalhadores falavam, mas eles tinham, os chefes, uma linguagem só deles, que era o inglês, né? Então, por dessa desvantagem, os trabalhadores falaram, epa, a gente também tem que criar uma linguagem nossa, né? Quem sabe pra gente organizar umas greves, pra gente pedir aumento, e aí teria vindo essa ideia, né? Da linguagem do Camargo, para criar uma proteção linguística, né? Uma resistência linguística ali em relação a esses chefes estrangeiros. Uhum. Então, essa é a história que é contada, né? Eu não consigo, assim, ter nenhum tipo de comprovação de arquivo, comprovações históricas, mas essa é a história que se passou adiante do surgimento.
6: As pesquisas que você fez foram basicamente testemunhos, né? História oral mesmo sobre a linguagem do Camargo, né?
7: Atualmente, tem tido essa valorização da linguagem do Camargo, né? Mas que essa valorização, ela é uma novidade, assim, porque a gente, desde que entende a história do Camargo, ela é considerada como uma cultura menor, é uma coisa de desimportância, assim, né? Então, acho que por conta disso também, não houve um interesse, né, ao longo da história, de se preservar essa memória, de valorizar essa memória, de documentar ela, né? Esse é um movimento muito recente, assim, né? E que para as pessoas de Itabira, inclusive, elas veem com ótimos olhos, do tipo, olha, que bom que finalmente o Camargo está sendo valorizado, que bom que as pessoas têm esse interesse, porque antes não era isso. E aí, por conta desse desinteresse, a gente tem pouca, a gente tem pouco material, né? Porque essa história, ela foi, de alguma forma, silenciada, né? E eu acho que tem com o princípio da linguagem, porque ela surgiu com trabalhadores, com a classe operária, né? Então, que também já é uma classe que normalmente não é tão levada a sério, né? Que as manifestações culturais são desdenhadas, né? Então, esse movimento de documentar, de valorizar como patrimônio material, tudo isso muito recente, é coisa dos últimos 5, 10 anos, assim, né? Uhum. Então, acho que por isso a memória do Camargo, ela também é muito oral, né? Ela é passada de pai para filho, entre amigos, né? Porque era uma visão, assim, de desvalorização, né? Agora que ela é valorizada. Assim.
6: Sim. Essa língua, ela sofreu com um certo preconceito linguístico ou desprezo de uma parte da sociedade em Itabira?
7: Ah, sim, muito. Primeiro por conta disso, né? Se a gente considera esse contexto do início da mineração em Itabira, que seria 1895 em diante, a gente está falando de um contexto histórico de fim da escravidão, né? Então, esses trabalhadores no começo da mineração em Itabira, em sua maioria, eram pessoas negras. Então, era uma classe operária negra, né, que já tinha ali toda uma estigmatização muito negativa na sociedade, né? E aí, quando se cria essa linguagem ela é associada a uma parte da sociedade que não era muito bem vista, né? Que as pessoas tinham muito preconceito, né? Que tinham muita dificuldade de valorizar as manifestações artísticas que vinham dessas pessoas, né? E aí acho que a linguagem nasceu desse jeito, mas ela também, ela foi crescendo com uma certa vista como uma cultura desinteressante, assim, né? Tanto que também depois ela virou ou brincadeira de criança, ou foi uma coisa que foi muito comum da boemia, né, para os bares. Então ela nunca foi considerada, vamos dizer, entre muitas aspas, né, alta cultura, né, ou alguma coisa linguisticamente relevante, né? Até porque ela quase que ela caçou um pouco do português, ela brinca com o português, né? Então, essa forma de valorizar esse dialeto linguístico, assim, como uma marca linguística relevante, isso é muito recente mesmo.
6: Sim, e eu acho ainda mais fundamental iniciativas como o seu documentário, aliás, já recomendar para os ouvintes o documentário Camargo, dirigido pelo Breno Alvarenga, documentário de 2022. Eu acho interessante essa iniciativa, fundamental, porque é um caso de, por exemplo, a gente quer preservar essa linguagem, a memória dela. Se a gente preserva só em forma de escrita, eu acho que não produz o mesmo efeito do que se as pessoas virem essa língua ser falada, né? Porque eu assistindo o documentário, eu percebi que ela tem uma linguagem muito própria e que eu posso estar pensando besteira, mas eu associei até mesmo a um dialeto de origem africana, assim, pela sonoridade que ela traz, né? Um idioma de origem africana. Então, eu acho que a importância de você trazer isso falado, né? As pessoas ouvirem o Camargo sendo dito, eu acho que só valoriza ainda mais, né, essa linguagem. Eu não sei se faz sentido essa leitura que eu fiz aqui agora.
7: Não, super. Eu acho que durante o documentário, uma preocupação que eu tinha muito grande é que fosse um documentário que a gente ouvisse o tempo todo as pessoas, né? Então, é um documentário que, de certa forma, ele é bastante verborrágico, assim, né? Mas porque, assim que comecei a pesquisa, eu me dei conta de que é uma memória quase que 100% oral. Não só, como eu falei, da natureza da própria linguagem ser oral, mas a forma como ela resistiu ao tempo, né? Como que essa história continua sendo contada, mesmo tendo sido boicotada por muito tempo, é porque a tradição oral que permitiu que ela continuasse viva, né? Então, para mim, era importante que o documentário desse voz a essas pessoas, né? Então, a gente teve esse trabalho mesmo de selecionar várias pessoas para dar entrevistas e a gente não deu nenhum tipo de relevância mais para uma ou para outra, mas que a gente fizesse uma espécie de tecimento dessa história em que um vai complementando o outro, né? Que eles juntos nessa oralidade contem essa história para o espectador. E aí, junto com as entrevistas também, a gente vai ali ficcionalizando certas situações, né, que esses trabalhadores da mineração poderiam ter vivido e como que eles teriam usado essa linguagem. Então a gente escuta no documentário a linguagem também o tempo todo, né? E como eu falei, desde pequeno, que eu sou criança, adolescente, o que mais me deslumbrava era justamente essa sonoridade, né? Ela tem uma sonoridade muito interessante e ela, mesmo que você não conheça,

0: Imperadora, né, com a presença dos ingleses. Como que era a vida, a situação social da população naquela época?
1: Sim, na época que a mineração surgiu, né, então a gente tem a primeira companhia, né, se chamava Itabira Iron, né, o próprio nome já é em inglês, né, por conta disso, dessa presença do grupo estrangeiro em Itabira, e é uma cidade que quase que desde seu surgimento tem essa história muito escrita junto com a mineração, né, então a boa parte da base econômica da cidade, né, ela cresceu por conta da mineração, e ela continua um pouco economicamente dependente da mineração. Então foi uma cidade que depois que essa exploração mineral se inicia, a cidade se enriquece muito, né? Era uma cidade pequena, assim, uma vilazinha, mas que por conta dessa exploração mineral ela vai crescendo e muito dinheiro vai chegando ali na cidade, né? Tanto que essa tentativa de se criar a Vale ali, né, na década de 40, é pegar esse dinheiro e deixar ele no Brasil, né? Porque que a gente está dando essa riqueza para o capital estrangeiro, né? E aí a cidade de Itabira, com isso também, com essa atividade de mineração, foi se criando uma certa desigualdade social no sentido de que havia, por um lado, as pessoas que trabalhavam como chefes da Vale, né, que trabalhavam em posições de engenheiro, né, posições mais superiores, mas tinham também os trabalhadores que estavam lá dentro das minas, né, que eram chamados peões, assim. E aí essa divisão de classe em Itabira, né, ao longo dos anos, ela foi se tornando uma distanciação geográfica também, né, então a gente tem até hoje os bairros de Itabira que são bairros mais ricos, mais abastados e outros bairros que foram criados, né, para que os trabalhadores pudessem morar, que esses antigos peões da Vale pudessem morar. Então a própria divisão geográfica da cidade, ela já dizia também um pouco dessa divisão que a atividade mineradora propunha, né, de quem está acima, quem está abaixo, enfim. E aí, se a gente parar para pensar, isso a nossa pesquisa revelou, o Camaco, ele é justamente mais forte nesses bairros que eram mais pobres, né? Nesses bairros onde estavam os trabalhadores, onde estavam os operários, né, que era, por exemplo, o Campestre, que era o Capim Cheiroso, né, são dois bairros que os trabalhadores moravam, né, o proletário morava, e esses bairros mais ricos, né, o Camaco já não era tanto difundido assim, né, então a gente vê também que a linguagem, ela ficou associada ali a esse perfil mais do proletariado, trabalhador, né, então a atividade mineradora, de certa forma, ela foi também ali construindo essa paisagem social da cidade, né, de colocando onde os ricos ficam, onde os mais pobres ficam, nessa divisão social que também acaba sendo a cara do Brasil, né?
0: Pois é, acaba refletindo muita coisa da sociedade brasileira. Agora, a mineração também afeta, né, a vida no tempo presente, na atualidade, a vida na cidade de Itabira. É uma sombra que ainda está ali na cidade, né?
1: Isso. Foi uma coisa, inclusive, assim, no documentário, que a gente teve muito cuidado para lidar com esse tema, porque eu acho que é um tema que na cidade ele é muito ambíguo, sabe? Então é algo que não dá para você sair e falar, nossa, Itabira detesta mineração, ou Itabira ama mineração. Eu acho que é uma relação que ela tem muitas nuances, né? E aí eu via, né, nos entrevistados, tentando conversar com as pessoas, que havia mesmo uma dificuldade de entender aquela relação, né? Porque é uma relação que ela foi muito positiva e ainda é positiva no sentido de atividade econômica, né? Muitas pessoas têm os empregos que dependem da mineração. Muita gente teve situações econômicas também, né, no nível pessoal ali, transformadas por essa atividade. A cidade cresceu, a cidade enriqueceu, enfim. Mas ao mesmo tempo a gente também tem esses ônus, né? Que são ônus ambientais, que são ônus em relação à natureza, né, em relação até à paisagem da nossa cidade, né, assim, há uma ferida aberta muito em Itabira em relação ao Pico do Cauê, que era esse pico que existia na nossa paisagem e que era um pico que tinha muito uma memória afetiva nas pessoas ali, né, e esse pico ele foi destruído pela mineração, assim como toda a nossa paisagem, ela é muito carcomida pela mineração, né, então é uma cidade que você olha para o horizonte, você vê, né, esses buracos nas terras, né, você vê essa paisagem. Então isso também vai doendo um pouco o itabirano, né, de ver a cidade sendo explorada dessa forma, assim. E agora, em algum momento, né, e esse momento está chegando, o minério vai acabar na nossa cidade, né, a gente está, como te falei, fazendo essa exploração há mais de um século na cidade, né? E agora a gente está nos finalmente.

0: antes. Né? Então, também há um medo ali da população itabirana, tipo, e agora, né? O Drummond diria agora, José. O que a gente faz com isso? Né? Que a cidade, como é que a gente vai sobreviver a partir disso? Quais atividades econômicas a cidade vai fazer? E como que a gente vai lidar com essa natureza que foi destruída? Como é que a gente lida com esse ambiente poluído, com essa paisagem que é tão triste de ver? Né? E tudo isso fica, né? As empresas mineradoras podem ir embora, mas esse ônus fica com a gente, fica com a cidade, né? Então, essa relação, ela é muito complexa, assim, né? E eu senti isso dos entrevistados também, que é um amor e ódio mesmo, assim. E que talvez com o tempo, daqui uns anos, o amor vai só diminuindo.
1: Sim. Você falou, e agora, José, como que eu diria essa frase na linguagem do Camaco?
0: Olha, eu vou ter que ser sincero com você, que o Camaco eu ainda não aprendi 100%.
1: É.
0: Eu aprendi muito fazendo documentário, né?
1: Uhum.
0: E hoje em dia eu considero que eu, assim, entendo perfeitamente, mas falar ainda dou uma dificuldade. Mas o agora seria Aroga, né?
1: Aroga.
0: Você troca o R pelo G, Aroga. José seria Zoxé, né? Zoxé, Aroga, Zoxé. Seria isso. Aroga, então, José. Zoxé, Zoxé. Aroga,
1: é difícil.
0: Zoxé.
1: É meio trava-língua, assim. Eu vou tentar falar. E Aroga, Zoxé. Nossa, melhor...
0: Exatamente.
1: Acho que eu consegui. É melhor não continuar, não.
0: Não, mas funcionou.
1: Funcionou.
0: Porque
1: funcionou.
0: Tem isso também, né? Porque além de você trocar a consoante, você troca o fonema junto, né?
1: Sim.
0: Então, esse José, né? Esse som de Z, ele tem que vir também, né?
1: Sim, sim. É realmente fascinante, assim. A riqueza, né? Dessa linguagem, a inventividade também disso, né? Inteligência por trás da criação desse dialeto e com esses objetivos de resistência, né? De combinar greves. Vocês chegaram a se encontrar nas pesquisas alguma greve, algum movimento assim que fosse resultado direto dessa forma de comunicação, algo que mudou na vida dos trabalhadores?
0: Olha, nos trabalhadores da Vale a gente não achou quase que documento nenhum, assim, né?
1: Uhum.
0: Como eu te falei, tem essa memória oral, né? Então as pessoas falam que era usada para organizar greves, para pedir aumento, enfim. Mas não tem nada registrado, não tem nada documentado. Né? O mais próximo que a gente chegou de uma documentação nem foi num contexto de mineração, mas foi no contexto de prisão, né? A gente encontrou uma cartinha, se eu não me engano, que é de algum familiar que escreve para o preso, né, que está lá encarcerado, em linguagem do Camaco, e aí consegue comunicar com esse preto, esse diário ali, né, por meio da linguagem. Eu até acho que eu tenho esse documento aqui no Drive, eu posso ver se eu te mando depois. Mas
1: ah, beleza.
0: Foi um uso assim que eu achei interessante, né, de como subverter um pouco assim, a lógica, né.
1: Pois é. Agora, o Carlos Drummond de Andrade, que é de Itabira, ele chegou a conhecer essa linguagem, chegou a comentar alguma coisa sobre ela, ou é uma coincidência só relacionada ao município?
0: Eu acho que é só uma coincidência, assim. Também foi uma coisa que a gente tentou pesquisar sobre essa relação de Drummond com o Camaco, né? A minha produtora, que é a Luísa Tereza, a mãe dela, inclusive, trabalha no memorial, né, do Carlos Drummond de Andrade. Então a gente tentou fazer essa pesquisa com a Jaque, né, que é a mãe dessa produtora, ali no memorial, tentar achar documento, mas a gente não achou nenhuma menção do Drummond a essa linguagem. Mas como eu disse, né, o Drummond ali, ele tá numa época em que a linguagem do Camaco ainda era muito desvalorizada, não era vista com bons olhos, né, e enfim, um dos maiores nomes da literatura brasileira. Eu não me surpreendeu que talvez ele não valorizasse também, né? Então, não conseguimos encontrar nada.
1: É aquela informação que a gente consegue tirar da falta de alguma coisa, né? Ou pelo menos uma suposição, enfim. Breno, hoje tem menos falantes da língua, né? Do que na época de criação dela. Mas em 2023, o município de Itabira, por meio de decreto, transformou o Camaco em patrimônio cultural imaterial. Como não deixar essa língua morrer, manter esse patrimônio?
0: Eu acho que tem tido um movimento, e esse é um movimento que ele é de muitas mãos, assim, para se valorizar essa história. Eu lembro que quando eu comecei a fazer documentário, a gente começou a pesquisa em 2021.
1: Uhum.
0: E aí eu lembro que, inclusive, eu acho que o documentário só deu certo, porque todo mundo ficou muito feliz que finalmente estariam fazendo um movimento de valorização daquela linguagem. Então foi assim uma rede que foi se criando em torno do filme, que foi muito bonito de ver, assim. Você via as pessoas muito felizes de finalmente a gente estar documentando, estar mostrando aquilo, né? E aí eu acho que isso também foi reacendendo ali na cidade olhar para isso com novos olhos, assim. Então, acho que a gente está numa fase muito legal. Eu acho que esse tombamento da linguagem foi super importante. Mas a gente tem visto, né, movimentos, por exemplo, de oficinas de camaco na cidade. Né, a gente, no Festival de Inverno, tem sempre alguma fala, alguma palestra, né, que valoriza isso. É, a gente teve o Gelderson, que ele foi até o entrevistado do camaco. Ele fez toda uma dissertação na Letras, na UFOP, sobre a linguagem do camaco. Né? Então, tem várias frentes aí que nos últimos 5 anos estão valorizando, e eu acho que isso está chegando às pessoas. O camaco esse ano também, né, voltou a circular aí nas redes, na mídia. Então você vê os itabiranos com muito orgulho, né, da história estar chegando nas pessoas, enfim. E com isso eu percebo uma geração mais nova interessada em aprender, sabe? Uhum. Eu acho que se me perguntasse há 10 anos atrás, eu ia falar, olha, eu acho que está morrendo. Eu acho que com a geração mais velha, talvez corra um risco de acabar. Mas hoje, eu acho que não. Eu acho que tem criança, eu acho que tem adolescente que está interessado em aprender, sabe? Então a gente está voltando a dar uma nova vida, um novo impulso para a linguagem, que, claro, isso passa por uma valorização que é governamental, né, das instituições, enfim. Então, estamos numa fase muito boa, eu fico muito feliz.
1: Ah, que bom. Inclusive, chegou na gente, né, aqui no Rio. Chegou, vai chegar para mais, para os nossos ouvintes aqui do Virada de História. Então, é muito importante para a gente também estar colaborando com essa divulgação. Agora, já houve alguma tentativa de criar uma gramática do camaco? Isso existe ou ainda não?
0: É, eu até me esqueci o nome dela. Depois eu vou achar. Mas teve uma mulher que a gente até entrevistou ela. Acabou que no dia a gente não conseguiu achar um horário. Mas ela estava fazendo um dicionário do camaco.
1: Olha.
0: É, então ela pegou o dicionário Aurélio, né? Aquele maiorzão. E ela estava indo de palavra por palavra fazendo, uau, a tradução para o camaco, né? Eu lembro que quando a gente foi conversar com ela, ela estava assim ainda talvez na letra C. E ela já estava há muito tempo fazendo, né? Então o trabalho ali de formiguinha, demora, né? Mas tem esse... Tem essa mulher que ela está fazendo isso, ela está fazendo uma tradução de palavra por palavra do dicionário, criar o dicionário do camaco.
1: Sim, interessante. Agora, para a gente terminar, Breno, a ideia desse nome, camaco, que tem a ver com macaco, né, se eu não me engano, a linguagem já nasce com esse nome ou isso ao longo do tempo as pessoas vão dando esse título de camaco?
0: Olha, desde que eu entendo por gente é chamado de camaco, né, todo mundo que a gente conversou também sempre chamou de camaco, né, as pessoas mais velhas, né, a gente tem entrevistado ali de 80 anos, mas também falava, olha, meu pai também chamava de camaco, então nunca teve outro nome, né, todo mundo sempre chamou de camaco, né, o que se fica tentando entender é por quê, né, como você falou, essa mudança do macaco, né, a gente troca ali o M pelo C, mas por que seria o macaco, né, se teria uma conotação racista, né, ali no começo, ou se teria alguma questão de, ah, de repente é porque parece uma linguagem como se um animal mesmo estivesse falando, né, ela, enfim, mas não se sabe ao certo por que chama isso, eu desconfio que tenha, assim, ali no começo uma conotação racista, né, mas que ao longo do tempo também a gente vai ressignificando isso, né, e, enfim, passa a ter um certo orgulho também, né, mas pensando nisso, né, de que no começo da mineração a gente coincide com o fim da escravidão, né, que possivelmente surgiu muito desses trabalhadores negros, né, não me surpreenderia se tivesse um pouco essa conotação.
1: Sim, é inevitável a gente pensar, né, pensar logo nessa associação, fazer logo essa associação, ainda mais no país que a gente vive, com todo esse histórico, como você mesmo falou. Breno, quero muito agradecer a sua participação aqui no Virada de História, me diverti bastante fazendo essa entrevista, aprendi muito também, e quero te parabenizar pelo seu trabalho aí, né, não só com um documentário Camaco, que é inclusive documentário premiado no Festival de Gramado, mas todo esse trabalho de divulgação dessa linguagem, né, para manter esse patrimônio, essa memória viva. Muito obrigado, ou melhor, é Gado Obri, né, eu fiquei treinando para fazer aqui a entrevista, tá tudo escrito aqui na minha frente, mas aos poucos tô aprendendo aqui a língua. Muito obrigado, cara, e até uma próxima.
0: Imagino, foi um prazer, obrigado também pelo espaço, né, ajudar a gente nessa divulgação e valorização da língua.
1: Valeu, um abração aí, tchau, tchau.
0: A outra, tchau, tchau.
1: E pessoal, olha só, agora que a gente entendeu como é esse dia a dia na linguagem do camaco, a gente vai dar uma passeada pelos aspectos mais normativos dessa língua. E olha só, gente, existe até uma lista das palavras em camaco, meio que uma tentativa ali de fazer um dicionário. Bom, e como que, afinal de contas, a gente pode chamar essa guinlagem? Linguagem, dialeto, uma língua, um código. Quem conta mais é o nosso próximo convidado aqui no Virada de História, que tem uma pesquisa super interessante e inovadora sobre a história dessa guinlagem. Bora lá! Bom, e agora eu tenho o prazer de conversar com o Geuderson Traspadini Marchiori, ele que é secretário executivo na Universidade Federal de Itajubá, campus Itabira. Ele é ipatinguense, morador de Itabira desde 2010, graduado em Letras pela Universidade Federal de Viçosa, especialista em ensino de língua portuguesa e estrangeira pela Faculdade Internacional de Curitiba, mestre em Letras e Estudos da Linguagem pela Universidade Federal de Ouro Preto, e licenciado em Letras, Português e Inglês pela Faculdade Ibra. Geuderson, seja muito bem-vindo ao Virada de História, tudo bem?
2: Ei, Pedro, tudo jóia, obrigado pela oportunidade. E eu quero, né, realmente reforçar e agradecer a audiência de vocês também.
1: Ah, legal, a gente que agradece aí a sua participação, e é um compromisso aqui pra gente estar ajudando a divulgar, né, esse trabalho em relação a feito aí sobre a linguagem do Camaco, ou melhor, a guinlagem do Camaco. E você tem uma pesquisa muito interessante sobre isso, que foi, né, tema aí da sua dissertação de mestrado, e no final tem uma lista ali com várias palavras em camaco. Como que foi esse processo de criar uma espécie de dicionário ali dessa linguagem?
2: É, foi um processo bastante interessante, porque a gente estava ainda na pandemia, né?
1: Uhum.
2: Então, esse corpus, ele foi amealhado através de entrevistas, né, com pessoas que sabiam a respeito ou que falavam a linguagem de camaco. E aí eu fui transcrevendo todas as falas em linguagem de Camaco, e realmente, assim, uma grande dificuldade para mim nessa época foi essa questão do afastamento social.
1: Uhum.
2: Então, eu também utilizei textos disponíveis, diálogos, né, disponíveis em plataformas, redes sociais, e fui, então, fazendo essa coleção de palavras para chegar, então, a uma lista mínima que pudesse me fornecer pistas do comportamento, né, na formação da linguagem.
1: E como é que a gente pode chamar ou classificar o camaco? É um dialeto, é uma língua, ou mesmo linguagem já seria um termo apropriado?
2: Então, assim, às vezes soa meio problemático a gente colocar, né, ele dentro de uma caixinha, porque você não consegue desvencilhar muitas vezes das outras características, né? Mas eu prefiro pensar na linguagem de Camaco como uma língua especial.
1: Uhum.
2: Tá? É uma língua especial. Ela não é porque ela é melhor que outras, não é nada disso, mas o caráter especial dela é exatamente o da especialidade, né? Parece redundante, mas é porque ela nasce de uma situação muito específica, de uma necessidade bastante específica. Então, existe, né, um pesquisador bastante antigo até, mas eu não consegui uma outra forma de perceber a linguagem de Camaco, né, baseado nessas questões mesmo bibliográficas. Então, foi o melhor lugar que eu encontrei para ela, é a língua especial.
1: Uhum.
2: A língua especial, ela pode desembocar em pelo menos duas vertentes. A gente tem a gíria e a gente tem também o jargão.
1: Uhum.
2: Então, a gente tem uma linguagem, quando a gente pensa no jargão, a gente vai tomar a língua como uma linguagem, como uma forma mais técnica de se expressar. A gente tem o economiquês, a gente tem o informatiquês, né, o juridiquês, e a gente tem também a linguagem de Camaco.
1: Uhum.
2: Por que que eu digo isso? Porque a linguagem teria nascido exatamente no contexto da mineração, mas não necessariamente da mineração atual. É uma linguagem, para considerarmos, ela tem mais de 100 anos. E
1: uhum.
2: Quando a gente pensa na gíria, foi exatamente o processo de evolução dessa língua, porque ela sai do meio da mineração, do meio dos trabalhadores da mineração, e ela passa a ocupar outras esferas da cidade. Então, ela deixa de ser uma comunicação técnica para ser uma comunicação realmente de grupos que não necessariamente lidavam com a mineração e que faziam um uso mais descontraído, digamos assim, dela. Uhum. Então, ela chega às escolas, ela chega aos bares, às praças e como gíria.
1: Uhum. Quais são as principais características do camaco? Pensando assim, como as palavras são formadas, como que é a pronúncia, quais são as principais características?
2: Olha, eu diria que a característica principal da linguagem de camaco, que é assim, em relação à formação do léxico dela, é a inversão de sons das duas primeiras consoantes de cada palavra. Então, você tem mesa vira zema, uhum, colégio vira loquégio, porque você não troca exatamente a letra, mas você troca o som da letra naquele espaço, né, da palavra. Uhum. Então, o que a pesquisa apontou como fenômeno principal de formação é esse. Agora, a gente tem uma outra característica que é assim, né, a linguagem de camaco é criatividade pura, porque existem outros comportamentos que essa regra não dá conta. Então, a gente tem monossílabos e tem, né, de sílabos e outras situações que acontecem, onde acontecem as exceções. Como eu te disse, eu tive uma dificuldade para coleta, né, de corpos por conta da pandemia, e aí eu não consegui cobrir muito bem essas exceções com a pesquisa. Mas a gente tem alguns exemplos. Por exemplo, aqui pode ser Arik. Uhum. O não, normalmente, ele é Onis. Então, o que, né, pode ser Ek. Mas isso varia, sabe? Porque aí a linguagem, ela deixa uma abertura para o falante. Tanto que a gente percebeu aqui, durante as entrevistas, que, na verdade, pode haver uma variação dentro da cidade aqui por conta dos bairros. Então, a população vai falar a linguagem de camaco como ela fala a língua portuguesa. Uhum. Então, podem existir aí tantas linguagens de camaco como existem as variedades também da língua portuguesa na sociedade.
1: Sim, é um microcosmo, assim, né, para a gente entender como uma língua pode ter tantas variedades, né?
2: É verdade. Tem uma entrevista que ela me foi concedida toda em linguagem de camaco.
1: Ah, é?
2: E aí, sim, foi muito interessante. Foi um senhor idoso, infelizmente esse senhor, ele já não é vivo mais. E no final da entrevista, ao se despedir de mim, ele diz assim, ai vicodeuso. E eu fiquei, né, sem entender muito bem aquilo, e perguntei a ele para me certificar, e ele falou, vai com deuso. Então, o Zeudo, ele surge a partir do deuso que ele pronuncia.
1: Sim.
2: Né? Então, ele não pronuncia Deus. Talvez uma outra pessoa que falasse Deus não concordasse com o Zeudo dele em linguagem de camaco. Então, realmente, são microcosmos, sabe? Eu realmente acredito que existam tantas linguagens de camaco como existem línguas portuguesas.
1: Sim. Se a gente fosse pensar, por exemplo, nas relações entre Rio de Janeiro, que aqui a gente tem o costume de trocar o E pelo I, né? Então, boa tarde, a gente fala boa tarde. E pensar numa Isso. pessoa que, de repente, do Sul vai falar boa tarde. Aí o nosso tarde em camaco seria ditar e o da pessoa do Sul seria detar, né? Seria mais ou menos isso, essas variações, né?
2: Então, como a troca é de consoantes e não de sílabas, talvez, né, a gente chegasse aí a um denominador comum, né, entre o Sul e o Rio de Janeiro. Talvez a gente conseguisse quase um Esperanto em camaco, né?
1: É interessante. Esperanto em camaco, né? Eu vou começar aqui onde eu trabalho na redação, tem gente de tudo qualquer canto do Brasil. Eu vou colocar aqui o camaco pra gente conversar, que aí eu acho que vai facilitar a nossa comunicação. Agora, Gilderson, essa linguagem, ela é muito curiosa, tem uma história assim fascinante de resistência que depois a gente pode até chegar nesse tema, mas como que foi para você essa descoberta? Quando você descobre o Camaco e quando resolve fazer uma pesquisa sobre essa linguagem?
2: Eu costumo dizer assim, coincidências não existem, eu não acredito em coincidências, e às vezes eu fico pensando que a linguagem de Camaco foi quem me encontrou pelo caminho, sabe? Sem parafrasear ou parafraseando Drummond, né? Tinha eu no meio do caminho ou tinha a linguagem. O fato é que, como eu não sou nativo de Itabira, e eu visito, né, a minha família, a família da minha esposa com alguma frequência, em um desses momentos de retorno da viagem, a gente passa por um local, um salão de festas, e esse salão, ele se chama exatamente Camacos.
1: Uhum.
2: E aí a gente foi, né, e tem um macaquinho desenhado e tal, uma coisa assim mais pueril.
1: Sim.
2: E aí eu fui conversar com ela, porque ela já havia morado aqui antes, então ela foi me dizer a respeito disso. E a partir dessa conversa, começa então uma pesquisa informal a respeito disso, e isso foi se desdobrando a ponto de eu querer levar isso para a academia, né, para fazer mesmo uma pesquisa mais profunda a respeito do assunto.
1: E na sua pesquisa você trabalha a linguagem como um instrumento de resistência, memória e identidade. Como que esses elementos, eles se conectam quando a gente fala de uma língua, de uma linguagem específica?
2: Nossa, eles se conectam através da e na linguagem.
1: Uhum.
2: Né? A forma como a gente fala, ela organiza o nosso pensamento.
1: Sim.
2: Então existem formas que vão me permitir organizar, né, uma linha de raciocínio que outra forma talvez não me permita. E aí a gente tem, por exemplo, as dificuldades na questão das traduções e esse tipo de coisa. Mas em termos de memória, a linguagem de Camaco, ela é muito significativa quando a gente pensa no contexto em que ela foi criada. Sabe, hoje, até pouco tempo, tinha-se a linguagem de Camaco como uma coisa de jovens, como uma brincadeira. E quando a gente retoma, né, essa história da linguagem, quando a gente busca um pouco mais a fundo a origem dela, a gente retoma uma memória que eu brinco porque ela está empoeirada.
1: Uhum.
2: Ela não é, talvez, tão difundida quanto a própria linguagem. E aí, quando a gente pensa nessa questão da memória, a gente tem uma virada, talvez, de pertencimento, e por isso a importância da identidade também.
1: Uhum.
2: Então, assim, eu vi bastante gente que depois, né, da gente conversar a respeito da pesquisa, falava assim, nossa, a minha relação com a minha família, né, com os falantes da linguagem de Camaco na minha família mudou, porque agora a gente percebe que a gente é parte de uma questão maior.
1: Uhum.
2: Não é só a gente que fala assim, né? Então a questão mesmo de pertencimento, de entendimento, ela vai passar por essa questão da memória, da identidade, e a linguagem de Camaco, como uma linguagem secreta, né, uma linguagem cifrada, ela nasce exatamente da necessidade de se resistir.
1: Uhum.
2: Né? Então você mantém um segredo exatamente porque você precisa de alguma forma para combater algo. E no caso dos criadores da linguagem de Camaco, eu entendo que era exatamente a exploração.
1: Sim.
2: Né? Uma exploração direta, uma exploração é realmente a imposição da exploração mineral que acaba respingando, né, de forma absurda, como exploração das pessoas e do local.
1: Sim.
2: E aí, como a mão de obra era itabirana, e os, né, entre aspas, mas talvez nem tantas, os exploradores eram estrangeiros, então havia ainda essa barreira linguística. Né? E a resistência opera muito nessa questão também.
1: Uhum.
2: Nós vamos resistir à exploração, porque né, se a minha nação é a minha língua, então eu vou criar uma nação aqui que não será explorada, como tem acontecido.
1: E você também chama o Camaco de uma contribuição afrodiaspórica, ou seja, aqui resumindo o conceito de diáspora, sujeitos que são descendentes, né, de africanos e africanas que chegaram ao Brasil e habitaram o país de forma forçada. O que isso significa quando a gente associa a linguagem de Camaco à diáspora africana aqui no Brasil?
2: Olha, Itabira, no penúltimo censo, que era o censo que estava disponível quando a pesquisa foi realizada, ela tinha uma população autodeclarada de pretos e pardos maior proporcionalmente que a do resto do Brasil. Então, a gente tem realmente uma concentração desses descendentes da diáspora aqui na cidade. O que acontece quando a gente vai buscar, né, aprofundar e pensar e discutir por que isso acontece? A gente não passa longe do fato de estarmos em Minas Gerais, né? Então, todos os africanos que vinham, por exemplo, os Mina, os GG, tem né, da Costa, o negro da Costa também, que tem uma... em Bom Despacho também existe uma língua específica que tem a ver com isso, né, a língua da Tabatinga. Mas, enfim, todas essas pessoas, todos esses povos africanos que vieram para cá, eles vieram raptados e não exatamente, ou pelo menos não apenas, pela força, né, da sua mão de obra, mas eles vieram também porque eles conheciam tecnologias, eles tinham conhecimentos muito específicos sobre a mineração e sobre a fundição também, sobre, né, o benefício desses minerais. E aí, quando a gente percebe isso, a professora Ieda de Castro, por exemplo, tem uma pesquisa bastante extensa a respeito disso, e a gente vê que quando esses negros sequestrados chegam ao Rio de Janeiro, os que vêm para Minas são exatamente, né, os que são de uma região onde a mineração é mais avançada na África.
1: Sim.
2: E aí, a história ela é implacável, né? A gente percebe que a população negra sempre foi majoritária aqui e que a exploração do minério ela foi feita desde os seus primórdios, quando ainda as bandeiras chegaram à cidade, que avistaram o Pico do Cauê. Então a gente tem a presença de escravizados e de indígenas também. Mas aqui, né, a presença mais marcante é a de descendentes de africanos que foram trazidos então para esse trabalho. Se eles são as pessoas que operavam a exploração do minério, né, de forma direta e enfim, eles é que viviam esse dia a dia brutal, né, do quebrar a pedra com marreta e picareta e carregar, então a gente não consegue outro cenário senão o da linguagem de Camaco criada no meio deles.
1: Sim.
2: Por isso uma contribuição afrodiaspórica. Ela não foi uma linguagem criada por brancos. Ela é uma língua preta, ela é uma língua de resistência a todo esse contexto.
1: Sim, sim. E aí a gente conectando, então, a história da linguagem com a história de Itabira e os perfis desses trabalhadores, dos criadores e falantes da linguagem de Camaco, eu acho que é aí que a gente entra na questão colonial, né, de ser uma língua anticolonial e antiimperialista, seja contra os portugueses, fosse, na verdade, contra os portugueses ali no período colonial ou com os ingleses já no século XX, né?
2: Isso, exatamente. A presença dos ingleses. Bom, Itabira ela tinha uma economia muito diversificada.
1: Uhum.
2: Então, numa época em que o Brasil possuía poucas tecelagens, Itabira tinha duas. Itabira tinha fábrica de espingardas, a região aqui muito próxima tinha fábrica de chapéus, e isso numa época em que toda a tecnologia era importada.
1: Uhum.
2: Então, por exemplo, antes mesmo das minas serem famosas no exterior, os ingleses já conheciam Itabira por conta das tecelagens. O equipamento das tecelagens era importado e esses ingleses já vinham para cá como técnicos, né, para regular as máquinas, para explicar o funcionamento. Então eles já, de alguma forma, já estavam circulando por aqui. Uhum. Só que as coisas foram se intensificando. Então houve um congresso de mineralogia em Estocolmo, onde pesquisadores da Universidade Federal de Ouro Preto, eles fizeram uma grande divulgação das minas, né? Foram realmente mostrar pesquisas, e então as minas passam a ser conhecidas por esses estrangeiros que, de forma bastante rápida e eficiente, compram os terrenos que foram identificados como minas. Uhum. E aí a gente tem, né, na poesia de Carlos Drummond, por exemplo, o Tutu Caramujo, que é um personagem aqui, né, um cidadão daqui de Itabira, que cisma na derrota incomparável, que a gente pode, né, muito bem ter a leitura de que a derrota foi a compra das minas por um preço irrisório. Porque na época o terreno das minas, ele não servia para agricultura, então era um terreno pouco valorizado, mas ele continha algo de grande valor que não era compreendido naquele momento. Então a gente entende aí que houve o uso de uma certa malícia, né, para a compra disso, e tudo isso fomenta, digamos assim, uma certa inimizade, né? O estrangeiro, ele é visto como explorador desde a compra desses terrenos, onde famílias entendem que perderam uma grande oportunidade e que fizeram um negócio muito ruim para elas.
1: E pensando nos sentidos do Camaco hoje, 2026, e aí pensando também nas novas gerações que chegaram e aprenderam essa linguagem, ela ainda possui esse caráter, esse sentido de resistência, ou esse significado de uma certa forma se alterou ou até mesmo pode ter sido esvaziado? Como que você vê isso?
2: Olha, eu entendo que a linguagem de Camaco, ela continua como uma língua especial. Uhum. E as línguas especiais, elas servem a grupos específicos em contextos também específicos, tanto como jargões, como gírias. Então hoje, a linguagem de Camaco, ela, embora seja utilizada por pessoas que diferem socialmente dos seus criadores, mas são pessoas que continuam fazendo frente a algo. Então, se a gente pensar, por exemplo, nos alunos que tentam usar a linguagem de Camaco para colar durante as provas na escola, a gente entende que é um enfrentamento da autoridade e do sistema escolar. Uhum. Se a gente tem, assim, existem casos interessantes, um deles foi até notificado em um jornal local aqui, que é o Trem Itabirano, é o nome desse jornal, em que um preso recebe uma encomenda com uma carta escrita em linguagem de Camaco. E ali naquela encomenda, naquele pacote, tinha maconha. E a pessoa que mandou para ele explica em Camaco onde que estava. Só que o guarda também falava a linguagem de Camaco e interceptou, uhum, né, essa parte da encomenda. Então a gente tem mais uma vez, né, o enfrentamento de algum sistema. Sim. Né? Nesse sentido, o caráter da linguagem, ele não mudou. Sabe? O que reexistiu, né, dentro de um conceito apresentado por uma professora da Bahia, Ana Lúcia Souza, o que a gente tem, então, é uma nova existência, né, para algo que esteve ali durante todo o tempo. Então, a linguagem, ela não apenas resiste, né, porque ela dura ao longo aí de mais de 100 anos, como ela reexiste, porque através dela as pessoas conseguem, então, criar uma nova forma de habitar e de se relacionar.
1: Uhum. É isso, as línguas elas não ficam enrijecidas no tempo, né? Eu acho que isso vale para qualquer língua, dialeto ou linguagem. Gilderson, quero muito agradecer a sua participação aqui no Virada de História. Foi muito bom conversar contigo e conhecer mais sobre essa história tão rica da linguagem de Camaco e também como essa língua se transformou, né? E também as regras e características do Camaco. Muito obrigado e até uma próxima oportunidade.
2: Eu que agradeço. Obrigado e um abraço a todos.
1: Um abraço. Pessoal, espero que tenham curtido esse episódio. 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Fui!
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5: O Fundo de Garantia do Tempo de Serviço, FGTS, entrou em vigor em 1º de janeiro de 67, durante o governo Castelo Branco, com dois objetivos principais: garantir o direito dos trabalhadores que foram demitidos sem justa causa e financiar a construção de moradias. Desde então, todos os meses, os empregadores depositam o equivalente a 8% do salário do funcionário em uma conta vinculada ao contrato de trabalho administrada pela Caixa Econômica Federal.
6: Ao longo das décadas, o FGTS deixou de ser apenas uma reserva para momentos específicos e passou a ter novas finalidades. Uma delas, a de auxiliar a população na renegociação de dívidas diante do aumento do endividamento das famílias brasileiras. Segundo a Confederação Nacional do Comércio de Bens, Serviços e Turismo, o percentual de famílias endividadas subiu de 80,9% em abril para o recorde de 81,6% em maio, o quinto mês seguido de alta. Para efeito de comparação, no mesmo período do ano passado, esse índice era de 78,2%.
5: Nesse contexto, o governo federal lançou em 4 de maio deste ano o novo Desenrola, programa voltado a famílias, estudantes, empreendedores e agricultores familiares com renda mensal de até R$ 8.105. A iniciativa permite a renegociação de dívidas de até R$ 15.000 por instituição financeira, com juros limitados a 1,99 ao mês.
6: Para viabilizar a medida, foram reservados 8,2 bilhões de reais do FGTS. O Ministério da Fazenda afirma que o montante reservado representa um limite máximo estabelecido para garantir o equilíbrio financeiro do próprio FGTS. E este é o primeiro de uma série de 4 episódios sobre a vida financeira do brasileiro.
5: Eu sou o Rafael Costa.
6: E eu sou o Kaique Santos e você está ouvindo o podcast Jabuticaba Sem Caroço da Agência Internacional de Notícias Sputnik Brasil.
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6: Também estamos no site da Sputnik Brasil, noticiabrasil.net.br e na rádio Sputnik Metropolitana em 80.5 FM do Rio de Janeiro. Agora sim, vamos entender como o uso do FGTS pode impactar a vida financeira dos brasileiros com o nosso primeiro entrevistado.
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6: Recebemos no Jabuticaba Sem Caroço Marcos Labarte, economista especialista em mercado de capitais e sócio fundador da GT Capital. Marcos, bem-vindo ao Jabuticaba, muito obrigado por contribuir com a gente nesse episódio dessa série falando aí sobre esse novo programa e esse problema gigantesco que é o endividamento das famílias aqui no Brasil. Bem-vindo, como vai?
7: Muito obrigado. Eu sempre digo que a economia, ela vem conectada com a sociedade e as duas caminham juntos. Então vai ser um prazer conversar com vocês, porque temas econômicos são temas que todo mundo se interessa porque tá no nosso dia a dia, e ele é extremamente importante para moldar uma sociedade.
6: O Brasil chegou à marca de cerca de 80 milhões de negativados em março, segundo o mapa da inadimplência da Serasa, que estava ali comemorando 10 anos. E alguns dos dados mais recentes sobre inadimplência apontam para 75 milhões de brasileiros inadimplentes em maio, então próximo também dessa marca aí de 80 milhões, de acordo com a Confederação Nacional de Dirigentes Logistas e o SPC Brasil. Começa explicando pra gente como que o Brasil chegou numa marca tão alta de endividados, por favor. Vivemos um período de altíssimos juros, mas não foi só isso, né?
7: Não, com certeza não. O Brasil, ele, ao longo das últimas décadas, ele perdeu muito o valor do dinheiro, né? Às vezes, quando você pensa numa pessoa que está inadimplente, muitas vezes até, né, políticos passam pro lado de, você comprou produtos a mais, acabou, ficou endividado, e não é dessa maneira. Ao longo das últimas décadas, o valor do nosso dinheiro, ele foi, né, ao longo do tempo, perdendo muito valor. Isto de más gestões do dinheiro público, que ocasionou alta na inflação e, consequentemente, o endividamento das famílias. Muitas vezes as pessoas olham lá para alguns anos atrás e lembram, olha, putz, eu comprava tal produto há tanto, hoje esse produto está nesse valor. Tudo isso é fruto de uma perda do valor monetário. O que com 100 reais alguns anos você comprava muitas coisas, hoje em dia você compra pouco. A consequência disso, e também frente a não ter ajustes salariais condizentes, seja por você não conseguir uma profissão que lhe pague mais, seja por consequências, né, de políticas econômicas, é a inadimplência, né? Então, a ponta final de uma má gestão do dinheiro público, de uma alta na inflação, é a perda do poder de compra. E na perda do poder de compra, muitos brasileiros tentam compensar utilizando o cartão de crédito, parcelando as suas compras. E por mais que o parcelamento no cartão de crédito seja interessante para você comprar um produto mais caro, conseguir parcelar para alguns meses, numa consequência de você comprar e ir parcelando, em algum momento esse valor pode ser maior do que o que você pode e consegue pagar. Se a gente for ver dessa maioria da inadimplência que tem no Brasil, a grande maioria é envolvendo cartão de crédito, e muitos desses valores acabam sendo entre 1.000 a 3.000 reais, então não são valores tão altos, mas infelizmente a grande maioria da população não tem como fazer o pagamento. E não conseguindo fazer o pagamento, fazendo rotativo no cartão de crédito ou mesmo não pagando, é um efeito, né, cascata, é um efeito de consequência de um juros alto. Um cartão de crédito, por exemplo, os juros ao ano muitas vezes ultrapassa 100%, E aí, muitas vezes, alguns falam que o problema é os bancos, mas os bancos também estão lidando com endividamento grande da população e, consequentemente, do não pagamento desses valores. Então, assim, tudo isso acaba culminando no que estamos em 2026, com a cada 10 famílias, 8 terem algum problema com com problema de endividamento, com alguma restrição, e isso, obviamente, é quase que uma pandemia envolvendo, né, a parte de inadimplência e de não pagamentos no Brasil.
5: E Marcos, nos últimos anos a gente vem acompanhando aí um aumento também da inadimplência por causa das BETs, né? E aí entra também a questão do crédito fácil, enfim. A gente pode dizer que esse superendividamento da população tem a ver, sim, com essas BETs e também com crédito fácil, ou ainda faltam estudos, né? Faltam embasamentos, assim, de fato, concretos para a gente afirmar isso?
7: Bom, as BETs, elas vieram junto com a tecnologia que a gente viu, principalmente na utilização de aplicativos no celular. Né, o que antigamente a gente tinha que ir na casa lotérica, ou mesmo, né, em outros tipos de jogos, que você tinha que ir fisicamente lá e jogar, hoje em dia você baixa um aplicativo e você consegue fazer com grande facilidade. Então, para pessoas que já tinham esse viés de jogos de azar, obviamente, com o advento da tecnologia, facilitou muito, né? A pessoa simplesmente aperta num botão em qualquer parte do Brasil e consegue fazer os jogos junto com as bets. Eu vejo que isso é mais um ponto que ocasionou para algumas pessoas, né? Mas aí eu não diria com certeza a grande maioria, um aumento no endividamento, né? A gente, como ser humano, nas nossas famílias ou no nosso ciclo de amigos, com certeza soube de histórias, né, de pessoas que perderam tudo através dos jogos de azar, seja antigamente nos cassinos, seja, né, em outros tipos de jogos de azar. Isso, desde que o mundo é mundo, existe. Com o advento das bets, facilitou essa parte de você conseguir fazer com mais facilidade. Mas eu vejo que o grande problema do endividamento no Brasil, ele vem, e isso não é algo que vem de curto espaço de tempo, mas sim de um longo espaço de tempo, se a gente for comparar a inflação do Brasil nessas últimas duas décadas. O Brasil é, como dizem, né, o país dos juros, né, e hoje tem, né, o maior juros entre os principais países do mundo, né, os juros do Brasil. Para vocês terem uma noção, hoje, em 2026, ele ultrapassou a Rússia, que é um país que está com conflito, né, bélico. Então, o Brasil, ele, ao longo do tempo, vem corroendo o poder de compra da população através da inflação, né? E a inflação não é culpa dos bancos, não é culpa do Banco Central, e sim de uma má gestão do recurso público.
6: E dentre essas possibilidades, na verdade, do que causa o endividamento, Marcos, fica a questão aqui, quando a gente observa essa inadimplência atual, a gente pode dizer que existem os maiores vilões entre o cartão de crédito, o crédito pessoal, as apostas online, né, que são as chamadas bets que a gente citou aí, o financiamento ou mesmo a perda de renda? Qual que é a sua percepção? E aí, a perda de renda, é importante a gente colocar aqui que, apesar da melhora nos dados de desemprego no Brasil, essa renda, né, também foi, de certa forma, diminuindo. Tem gente que já houve momentos que ganhava mais, retomou o emprego, o trabalho, mas ganhando menos do que já esteve em anos anteriores, por exemplo.
7: Tudo tem uma consequência, né? Por mais que muitas vezes, né, políticos ou governo olhem para o lado dos bancos e veja como vilões, a gente tem que entender a visão dos bancos, né? Digamos que a gente, como, né, pessoas, emprestássemos dinheiro, quanto maior a inadimplência, mais risco você toma. Quando um banco, digamos, empresta no cartão de crédito, ele não tem nenhuma garantia. A pessoa simplesmente pode não pagar e ele vai arcar com essa consequência de não receber. Então, os bancos no Brasil, e isso é muito negativo, porque conforme aumenta a inadimplência, os bons pagadores, acabam pagando pelos maus pagadores. E essa política de juros alto para coisas pequenas ou coisas grandes, né, como um financiamento de uma casa ou mesmo, né, um limite de cartão de crédito, essa inadimplência ela é muito dosada pelos bancos. E com isso os bancos fazem com que as taxas sejam altas para um financiamento, e isso é muito negativo para a economia brasileira, porque se você tem uma taxa de juros alta, o pequeno e o médio empresário que precisam de capital de giro e procuram os bancos, eles não têm essa... A margem que ele tem no setor deles muitas vezes é muito apertada, então não faz sentido ele se financiar, né? As pessoas querem comprar o seu primeiro grande objeto, imóvel, né, ou carro, postergam isso, continuam pagando o aluguel e pagando aluguel, às vezes, muitas vezes os aluguéis acabam aumentando em determinadas localidades no Brasil e não acompanham o salário. Então, esse efeito, essas consequências, elas são sentidas por praticamente toda uma sociedade. A inadimplência no Brasil, ela tem, obviamente, um fator de pessoas que não têm uma gestão do seu patrimônio, uma gestão das suas contas de casa, ou não tiveram nunca na sua vida, né, uma administração financeira. Isso não é ensinado nas escolas. Com certeza tem esse fator, mas o fator da inflação, ele é o fator que mais corrói uma sociedade. O ex-presidente do Banco Central, Campos Neto, ele já falou mais de uma vez que a inflação é o imposto mais nocivo de uma sociedade, porque quem mais sente isso é a camada abaixo da população, que ela não tem como se precaver de uma inflação. Quem tem mais condições acaba fazendo aplicações, investimentos, que de certa maneira equilibram de você ter uma inflação alta na sua vida, mas ao mesmo tempo fazer investimentos com taxa de juros que acompanha a inflação. Agora, a camada pobre da população não tem o que fazer. Se vocês notam, ao longo desses últimos 2 anos, supermercados vêm parcelando as compras. O que antes era algo básico para nós, hoje em dia tem brasileiros que estão inadimplentes por causa do fator alimentação. Eles terem que parcelar as suas compras quando pode, né, nos supermercados. Então, itens básicos para você viver hoje em dia, hoje são fatores de inadimplência, e não os itens que não são essenciais, compra de produtos, compra de celular. Muitos brasileiros, eles estão inadimplentes no básico, né, no básico para sobrevivência.
5: Isso é realmente um problema muito grave, né? Uma chaga da sociedade. Bom, Marcos, o governo federal trouxe aí o novo Desenrola, né? E aí eu queria que você trouxesse pra gente se esse tipo de programa faz sentido, qual a avaliação que você faz da primeira edição desse programa, o que esperar dele agora com essa atualização aí, conta pra gente.
7: Eu vejo que o Desenrola, sim, ele é positivo, principalmente para o brasileiro que quer negociar o seu pagamento e limpar o seu nome, porque muitos brasileiros precisam limpar o seu nome para poder trabalhar. Muitas vezes você só é contratado na empresa se você não é inadimplente. Então, o Desenrola, ele é positivo, com certeza, porque para quem sabe utilizar bem, consegue trocar uma taxa de juros de um cartão de crédito para uma taxa de juros menor. Só que eu vejo o Desenrola não como uma solução. É como se você estivesse doente e o médico falasse assim: olha, você toma um chá, que esse chá aqui, ele vai... é bom para ti, é interessante para você. Ele não vai resolver o problema. Ele pode fazer bem, pode fazer de agrado naquele momento, mas ele não vai trazer a solução, que ela é muito mais profunda, muito mais complexa. Mas sim, o Desenrola, ele é algo positivo. Esse Desenrola que começou em 2023, né, 2023, 2024, ele não teve a aderência que o governo acreditava que iria conseguir. Não teve. Se a gente for ver os números, isso não teve. O Desenrola que iniciou agora, o chamado Desenrola 2.0, Desenrola Turbo, né, como alguns dizem, ele É um complemento de 2023. Agora você pode estar utilizando o FGTS. Ele também ele tem um foco para os estudantes que se formaram na universidade, utilizando, né, algum mecanismo de financiamento, que é um fato também que, se a gente for ver, demonstra como está o Brasil no momento. Para vocês terem uma noção, o FIES, né, o Programa de Financiamento da Universidade, cerca de 70 a 80% dos estudantes estão, de alguma maneira, devendo. Então, você começa a sua vida já inadimplente, né? E também, olhando para trás, nessa política do governo, que, na minha visão errônea, de financiar muitos estudantes na parte da universidade, às vezes cursos que não tinham mercado de trabalho. Você tinha um diploma na mão, mas você não tinha o emprego. Se a gente for olhar, né, para as grandes sociedades, elas focam na base, que eu acredito que o governo deveria fazer. Ele deveria focar em formar bons cidadãos. Ele deveria focar em formar pessoas que tenham um ensino básico e médio de qualidade, e no final da pirâmide, cursos técnicos e universidade. O governo simplesmente, se vocês lembrarem, ele mandou muitos estudantes para o exterior. Eu, quando estudava no exterior, eu cheguei a ver brasileiros em universidades americanas, uma era na universidade que eu estudava, que ele não tinha inglês, ele não

0: Não. Então, o Brasil muitas vezes peca em, nas suas políticas, tanto econômicas quanto também sociais, né? E acabam pegando, digamos assim, remédios paliativos, e um deles eu considero que é o desenrola. Porque o desenrola, ele é positivo, sim, para quem já está pagando uma taxa de juros alta no cartão de crédito.
1: É, e o FIES é muito curioso também quando a gente cita, porque... Trazendo aqui, entre tantos programas que a gente tem, entre alguns que possibilitam a entrada do brasileiro na universidade, além do FIES, o ProUni, o Sisu, o ProUni que dá acesso a universidades privadas, assim como o FIES, mas que garante bolsa de 50% ou 100%, e o Sisu nas universidades públicas estaduais ou federais. E o FIES, eu mesmo que utilizei o ProUni vindo de família pobre também, indicava para amigos que, e outras pessoas dando dicas, que o FIES era o último programa a se recorrer, justamente porque você vai ter que pagar em algum momento esse programa, e tem essa preocupação justamente com o mercado, que é que você traz depois. Alguns cursos é mais fácil ter um mercado, mas talvez, por exemplo, pro meu jornalismo seria mais difícil ter que arcar depois com isso, porque também a gente evolui, tem a vida para cuidar, e às vezes a vida da nossa própria família, né, quando a gente vem de família pobre. Então, e acho que isso já é um problema também, que do mesmo jeito, do mesmo moldes das dívidas, é um problema antigo, que é a educação financeira, é colocar na balança. É realmente esse programa que eu preciso, ou eu posso tentar mais um pouquinho para tentar ir por outros caminhos? Por isso que a gente chega nesse número que você trouxe aqui, de 70% a 80% estudantes devendo, e se soma a muitos outros problemas que fazem as pessoas ir para outras dívidas, para juntarem dívidas, né? E agora quero entrar num outro ponto também, Marcos, do FGTS, que a gente já entrou aí. Você já colocou aqui que ajuda, mas não é uma solução, a melhor solução, e que não resolve a longo prazo. E a gente, é importante lembrar que o Fundo de Garantia por Tempo de Serviço começou a ser liberado aí, se a gente considera anos anteriores, primeiro em 2017 lá no governo Temer, com contas inativas, depois num período no governo Jair Bolsonaro, com a criação também do saque aniversário, a pandemia que ajudou, e muita gente já tirou esse dinheiro do FGTS. E agora ele vem também como alternativa para quitar as dívidas, sim ou sim. Só que nem todo mundo tem saldo, né, suficiente, mesmo com limite de até R$1.000. E ao mesmo tempo que o FGTS representava essa reserva para aquisição de casa própria ou para emergências, agora a pessoa deixa de pensar nessa possibilidade. Queria que você comentasse o risco desse FGTS deixar de cumprir sua função original de formação de patrimônio, se é que já não está se transformando nisso, e em um mecanismo recorrente de socorro financeiro. Você acredita que o FGTS perdeu a importância e relevância no sentido ou propósito original?
0: Uma pergunta muito boa. O FGTS no Brasil, ele está perdendo até de outras aplicações básicas, porque a gente sabe que o FGTS no Brasil, ele tem seu rendimento extremamente abaixo do básico de qualquer aplicação que você vai num banco e faça da maneira mais simples. Então, assim, o FGTS, para quem pretende se aposentar e continuar pagando, né? Poucos brasileiros conseguem fazer isso, né? Mas conseguir pagar até o final, ele vai corroer muito do seu potencial ao longo do tempo, simplesmente pelo mecanismo que ele é feito, do seu rendimento. Infelizmente, no Brasil, o FGTS, diferente de alguns outros países, você não consegue escolher para onde você quer alocar esse recurso. Tem países que você pode escolher: não, eu quero botar uma parte em renda variável, eu quero botar em determinada outra aplicação, e ao longo do tempo, porque o dinheiro é seu, vai ser seu no futuro, né? Ao longo do tempo você consegue, né, fazer os ajustes conforme a economia. Eu digo que a economia, ela não é uma ciência exata, ela é uma ciência social, e que ao longo dos anos ela tem que ser moldada nos seus investimentos. Como você mesmo disse, né, o FGTS ao longo desses últimos anos foi utilizado já para alguns saques antecipados. Se eu não me engano, quando tem também algum evento climático, como teve no Rio Grande do Sul, por exemplo, né, das cheias, também você podia fazer o saque antecipado do FGTS. Volta e meia, em alguns estados, você também consegue fazer isso. Agora, nesse desenrola 2.0, para pessoas que ganham até 5 salários mínimos, elas estão enquadradas.

0: para retirar esse valor de quem tem, né? Como você mesmo disse, né? Muitos já utilizaram. Eu acredito, assim, não tenho números para dizer, mas eu acredito que a minoria vai acabar utilizando o FGTS, porque muitos brasileiros já utilizaram ao longo do tempo. Então, assim, por mais que seja interessante, sim, você está trocando, né, taxas, eu não vejo que vai ter uma grande aderência para a utilização do FGTS. E um outro ponto também que a gente tem que salientar é que ao longo dos últimos anos, muitos brasileiros não estão mais utilizando a carteira assinada. Então, menos pessoas financiando, digamos assim, a previdência pública, consequentemente, quem tem que fechar esse buraco acaba sendo a sociedade. É um problema crônico no Brasil, já foi repassado inúmeras vezes pelos economistas, que é uma reforma da Previdência. Muitos dizem, né, que uma das pirâmides financeiras nada mais é do que a Previdência Social, porque eram muitas pessoas que pagavam né, na década de 40, 50, essas pessoas se aposentaram e hoje a pirâmide está se achatando, né? Tem uma quantidade menor de pessoas pagando o FGTS, né, pagando mensalmente, e vai ter um grande número de pessoas que vão se aposentar nos próximos anos, né? Visto aí que do envelhecimento da sociedade, né, do envelhecimento da sociedade brasileira, vai chegar um momento, como é não somente no Brasil, mas em vários países, que um dos problemas crônicos é a parte da aposentadoria das pessoas. Aqui no Brasil, um pouco mais, porque o Brasil ele tem uma quantidade de pessoas que não trabalham com a carteira assinada muito grande. Muitos até preferem não pagar, não ter a carteira assinada para continuar nos programas sociais do governo. É muito comum pessoas quererem continuar com os programas sociais e ao mesmo tempo trabalhando, né, fazendo um acordo aí com a empresa de não ter carteira assinada. Então, eu vejo que o FGTS no desenrola 2.0, ele vai ter uma aderência pequena, minha visão.
1: Tá aí, Marcos Labate, economista e especialista em mercado de capitais e sócio fundador da GT Capital, conversando com a gente aqui no Jabuticaba. Marcos, muito obrigado.
0: Obrigado, eu que agradeço.
2: Obrigado, Marcos, volte sempre, tchau.
0: Valeu.
2: Nos tempos atuais, o superendividamento tem se tornado uma preocupação crescente em todo o mundo. Com a facilidade de acesso ao crédito e a constante exposição a estímulos de consumo, milhões de pessoas enfrentam dificuldades para administrar o orçamento e evitar o acúmulo de dívidas.
1: E assim, a educação financeira se consolida como uma ferramenta essencial para prevenir o superendividamento e promover uma relação mais consciente e sustentável com o dinheiro. Mais do que ensinar a economizar, ela contribui para o planejamento, o consumo responsável e a tomada de decisões financeiras mais seguras.
2: Especialistas alertam que programas de renegociação de dívidas, como o Desenrola, são importantes para aliviar a situação de quem está endividado. No entanto, sem educação financeira, há o risco de que a renegociação resolva apenas o problema imediato, criando o ciclo em que o consumidor quita as dívidas agora e volta a se endividar no futuro. Assunto para o nosso próximo convidado.
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2: Jabuticaba Sem Caroço bate um papo agora com Reinaldo Domingos. Ele que é PhD em comportamento financeiro, presidente da Associação Brasileira de Profissionais de Educação Financeira, ABFIN, e também criador do DSOP, Educação Financeira, além de ser escritor aí de mais de 100 livros de educação financeira. Uau, Reinaldo, é muita coisa no currículo. Seja bem-vindo, como vai?
4: Rafael, prazer enorme estar aqui falando com os nossos ouvintes, as pessoas que, né, prestigiam Jabuticaba Sem Caroço. Eu sempre gosto muito de dizer que esse é um ambiente que eu gosto de estar. Um ambiente que agrega valor, um ambiente alegre, um ambiente de esperança. Olha que legal, hein, Rafael?
2: Com certeza, é sim. E ficamos lisonjeados com mais uma vez aqui com a sua participação, né, no Jabuticaba. E vamos lá, Reinaldo, o que explica essa mudança de comportamento financeiro do brasileiro, que saiu de uma lógica de poupança e patrimônio para um consumo financiado? Explica pra gente.
4: Pois é, nós temos aí uma história extremamente importante. O Brasil, antes do Plano Real, nós estávamos com outra moeda. Quando lá em 1994, o Fernando Henrique veio com a moeda do Plano Real. Naquele momento, nós tínhamos muito menos créditos, facilidade de créditos, até então, naquela data, antes daquele 1994. Depois que veio o Plano Real, junto com ele veio também muitas facilidades, ou seja, demos ao brasileiro, foi dado ao brasileiro, uma bateria de créditos de forma muito sem critérios, ou seja, sem educação de como usar esse crédito. Eu falo que quando a gente tem muita coisa em excesso, pode ser prejudicial. Vou falar de água. Se eu tomar muita água, eu posso morrer afogado. Assim foi o crédito desde 1994, onde nossa população brasileira antes pagava muito mais à vista. Ela tinha condições realmente de financiamento, sem dúvida, tinha financiamento de casa própria, carros e tal, mas o crédito fácil, esse do cartão, depois veio o cartão para parcelar, aí veio depois recentemente o Pix, enfim, todo esse movimento desse crédito fácil, ele veio para ajudar, sem dúvida alguma, mas deveria ter vindo junto também como utilizar o crédito fácil, como lidar com ele sem ter a perda do controle dele, ou seja, a dívida, quando você tem uma dívida, está sendo uma concessão de um crédito. E essa dívida veio efetivamente com muita força e logicamente isso vem ocasionando problemas de inadimplência, ou seja, as pessoas contraíram muitos créditos que viraram as suas dívidas e essas dívidas não estão sendo honradas na medida dos seus vencimentos, dos seus compromissos. Ou seja, nós temos um problema hoje instaurado e o governo vem tentando fazer com que este crédito, essa inadimplência, esse descontrole com programas sociais como Limpa Nome, como Desenrola Brasil. Pra você ter uma ideia, Desenrola Brasil lá em 2023, nós tínhamos lá 70 milhões de brasileiros inadimplentes, veio Desenrola Brasil, foi lançado, na esperança de reduzir essa margem, esse desequilíbrio financeiro dos brasileiros, o que não ocorreu. Em 2026, após 3 anos, lança-se o nosso Desenrola Brasil 2.0, só que agora com 82,8 milhões de brasileiros aqui inadimplentes. Isso não combateu nada a causa do problema. Por quê? Porque nós fomos paliativos. O governo simplesmente falou: olha, você pode alongar, você faz mais dívidas, você alonga. Só que o problema é o seguinte: nós estamos alongando uma dívida sem ter sustentabilidade para pagar essa prestação. A mesma coisa aconteceu com o crédito que foi concebido para a nossa população. Portanto, nós temos um problema crônico no Brasil, que é a ausência da educação, do comportamento financeiro das nossos trabalhadores, das nossas famílias. E, logicamente, isso vem ocasionando cada dia mais um aumento de pessoas que estão sendo negativadas no SPC, no Serasa. E, logicamente, isso não adianta a gente fazer ações paliativas, como o governo vem trazendo. Ele alivia o primeiro momento e deixa a pessoa. Por quê? Porque no orçamento financeiro dessa pessoa que vai lá, eu estou entre esses 82 milhões de inadimplentes, veio aqui o Desenrola Brasil, passa um acordo. Só que a prestação desse acordo, mesmo com descontos muito convidativos, até 70% de desconto, eu vou ter uma prestação para pagar no mês subsequente para poder honrar esse meu benefício que o governo vem com o Desenrola Brasil 2.0. Só que é o seguinte, eu não tenho esse dinheiro para pagar a prestação dentro do meu orçamento dos próximos meses e anos. O que acontece? Em 3 meses ela volta a ficar inadimplente. Isso torna-se uma bola de neve, ela não consegue mais ter o controle e nós estamos caminhando muito fortemente para termos uma população muito comprometida com seus créditos dado a ela de uma forma sem responsabilidade. Por isso, somente tem uma forma da gente construir tudo isso, levando a educação do comportamento financeiro para essas famílias. Por meio de quê? Principalmente das escolas. é lá que tudo nasce.
1: É, Reinaldo, a gente até quer entrar um pouco mais de um pouco de tudo que tu falou, que você falou, sobre esses motivos que levam, né, as famílias, as pessoas ao endividamento, que levaram também, fazendo essa comparação dos dois programas, agora também com o Desenrola 2.0. Existe um perfil que é predominante entre os brasileiros que são negativados ou que chega aí ao endividamento, ou atinge de alguma medida, de certa forma, praticamente todas as classes sociais de uma maneira parecida?
4: Pois é, uma boa pergunta, Kaique. Na verdade, quando a gente fala de crédito, isso não depende de classe social. Logicamente, eu posso até afirmar, a classe social menos abastada, classe C, D, vamos pôr assim, elas são muito mais responsáveis do que a classe B, A. Por quê? As pessoas, muitas vezes, muitas pessoas vivem pela aparência, vivem para mostrar e não pela necessidade, muitas vezes. Então, existe aí todas as classes, obviamente. É também notório que essas classes mais abastadas têm mais oportunidade, têm mais recursos, então às vezes têm mais condições de fazer uma reparação ou até de buscar uma alternativa de um novo trabalho, de uma nova oportunidade de ganho. Mas isso afeta diretamente todas as classes sociais, e pasmo ficamos quando tivemos uma pesquisa agora pela BFIM, pela Associação Brasileira de Profissionais Financeira, quando falamos de saúde mental, e incrível, dentro da pesquisa nós colocamos as classes sociais, e quem mais sofre com a saúde mental? Aquela classe A, não é a classe B, C, D. Ou seja, temos aí problemas em todas elas, e a que mais está recebendo um problema diretamente, frontalmente, é a classe A, B+, que estão aí numa situação de um ganho, de uma remuneração maior, e elas, por ter uma remuneração maior, buscaram por uma estrutura familiar muito mais complexa, muito mais evoluída no aspecto de custos, né, da estruturação dela, muitas coisas para se manter, e elas não estão conseguindo se manter, e com isso estão se tornando inadimplentes, e com isso estão tendo problemas de saúde, de desequilíbrio financeiro causado por ele. Mas a saúde mental, que vem o emocional, vem o estresse, vem o burnout, vem uma série de problemas que já foi constatado nessa pesquisa que a BFIM lançou agora no final de abril, e mostrou que a B+ são as mais afetadas na saúde emocional.
2: Assim, vamos falar um pouquinho agora do relacionamento com o FGTS, né, Reinaldo? Por muito tempo, esse benefício, vamos dizer assim, ele era visto como uma oportunidade da família brasileira ter aí, comprar uma casa, né? Comprar alguma coisa, enfim, ter seus bens. E agora o que se vê é o FGTS sendo uma oportunidade de quitar dívidas. Eu queria que você trouxesse pra gente um histórico sobre esse relacionamento do brasileiro com o fundo de garantia. Sempre foi o intuito do fundo quitar as dívidas ou não? Isso está mudando ao longo do tempo? O brasileiro está cada vez mais se endividando? Que relacionamento é esse? É um caos? É um amor? Que relacionamento é esse? Está parecendo, inclusive, os meus relacionamentos, viu?
4: Pergunta de 1 milhão, né, Rafa? Pergunta de 1 milhão. E vamos lá, vamos pensar que é uma pergunta muito inteligente, à medida que a gente sabe. GTS, o fundo de, né, fundo de garantia por tempo de serviço, ele foi constituído, pudesse ter principalmente uma aposentadoria sustentável, que fosse uma reserva de quando um dia ele deixar de trabalhar por necessidade, ele ter lá uma reserva que possa ajudá-lo a ter uma vida melhor lá no futuro, com mais idade e tudo mais. Né? Tudo mais, esse dinheiro foi para essa finalidade, pois logicamente foi aberta também a condição de usá-lo para aquisição de compras de casa próprias. Isso obviamente também foi muito positivo, até porque a pessoa poderia fazer uso para dar uma entrada e ter lá o fundo de garantia. Muitas delas até utilizam para reduzir as parcelas do financiamento, que eu sempre não apoio, porque é um dinheiro que se deveria ser sagrado lá para uma futura utilização dele. E também veio junto essa parte trabalhista, que eu tenho um fundo de garantia sendo empregador, obviamente é um dinheiro meu, do trabalhador, mas ele pode ser liberado de duas formas, né? primeiro pelo desemprego ou uma doença, alguma coisa assim, mas principalmente se ele for dispensado sem justa causa, e nesse caso ele estaria sendo liberado aquele recurso todo do financeiro, dado o FGTS, ou e ainda sendo penalizado se esse empregador demitir sem justa causa, ele ainda tem que pagar uma multa de 40% para esse trabalhador. O que realmente faz com que o FGTS seja uma ferramenta extremamente importante na estrutura financeira ao longo da jornada deste que hoje recursa e que tem esse privilégio de ter o fundo de garantia sendo um depósito mensal que o trabalhador recebe e o empregador paga. Agora, é óbvio que isto veio sendo objeto de muitas críticas, porque o FGTS não tem uma correção monetária, por exemplo, uma correção de juros que seja realmente plausível. Ele é corrigido em média 5% ao ano, geralmente essa média, enquanto que o próprio juros da cadeia de poupança é 6 mais PR. Então, se você pensar na Selic, nós estamos com 14, 13, 15 que já tivemos, e o FGTS remunerando, né, na base de 5%. Por quê? Porque trata-se de uma reserva estratégica do governo, da Caixa Econômica Federal principalmente, que faz liberações de financiamento dos recursos, né, de casa própria, esses programas, né, Minha Casa Minha Vida, enfim, é para essa finalidade que ele está lá. Então, ele tem um papel representativo de política social, né, bem responsável. O problema está onde? É que o governo também vem fazendo essa liberação, principalmente do FGTS, com relação a atrelá-lo a pagamentos de outros tipos, né, de situação. Houve um momento que podia resgatar uma parte desse FGTS comprando ações de algumas companhias que o governo até liberou para fazê-la. Também teve ações de o FGTS salário, né, aquele que a pessoa pode resgatar uma parte dele lá em todos os vencimentos do seu aniversário, né, ou seja, o FGTS aniversário, que também foi objeto de antecipação, ou seja, o governo começou a abrir o dinheiro que está dentro guardado, que é sagrado, que deveria estar sagrado pelo trabalhador ali protegido, o governo os últimos momentos, né? Eu estive no Senado em 10 de julho de 2025, ano passado, defendendo que, sobre o crédito consignado, porque o crédito consignado novo, que em março do ano passado foi lançado, também traz um rompimento dessa situação no que se refere ao fundo de garantia. Por quê? Porque também ao fazer um crédito consignado que vai descontar diretamente na fonte do trabalhador, se ele não pagar na sua demissão sem justa causa, terá lá 10% do saldo desse fundo de garantia, né, confiscado para pagamento daquele financiamento do crédito consignado. E ainda para piorar, agora, numa portaria em 25 de 6 de 2026, portaria 1115, que traz também uma situação mais aberta ainda do FGTS, ou seja, também 100% das multas, né, desse que o trabalhador recebe se ele for dispensado sem justa causa, para honrar esse financiamento do crédito consignado. Resultado de tudo isso, estamos dilapidando aquilo que seria uma reserva pétrea do trabalhador, fazendo com que ele pague dívidas de situações que ele realmente entrou ao longo da sua jornada. Então nós temos aí um problemão pela frente, ou seja, a aposentadoria do brasileiro cada dia está sendo afetada, ou seja, o Fundo de Garantia na sua origem foi para isso, não aconteceu, vem se dilapidando, vem se deteriorando.
1: Reinaldo, aproveitar aqui para te perguntar, né, a gente tem o Desenrola MEI, que as pessoas, obviamente a maioria, também vai se ver numa situação complicada por conta de instabilidade, às vezes, do negócio que ela tem como MEI, mas também por não ter o que o FGTS garante, que é esse valor que é depositado pela empresa como um fundo de garantia por tempo de serviço, que é essa segurança de quando você é demitido, que foi um pouco do que você já explicou aqui para nós, né? Relembrou para o nosso ouvinte. E, automaticamente, por não ter uma educação financeira, a maioria dos brasileiros não poupa uma quantidade talvez equivalente, né, sozinho, como se fosse uma reserva de emergência ou algo que substituiria esse fundo de garantia por tempo de serviço quando ela precisasse, vou colocar dessa forma. Mas, trazendo isso aqui, né, porque quem tá com o nome negativado deve priorizar limpar o CPF ou reorganizar primeiro esse orçamento todo, né? Porque às vezes tem uma dificuldade de escolher o que fazer.
4: Diante de uma situação que nós temos hoje de fazer, ter o governo posições como essa de desenrola, limpa nome, tudo isso, essas facilidades, logicamente o crédito consignado para que vem aí comprometendo a saúde financeira desse trabalhador. E esse lado, quando você fala que os MEIs não têm sustentabilidade, não tem fundo de garantia, ele não tem reservas, ou seja, é porque ele nunca aprendeu leis lá de criança. Quando ele era CLT, ele também não guardava. Quando o MEI, a situação é a mesma, ele continua não guardando. Então o problema é crônico, é falta de educação financeira na sua base, lá no cognitivo dessa criança, quando era criança, esse jovem, esse adulto hoje, ele não tem nenhum hábito, nenhum comportamento de proteção, de reserva. Logicamente, ele, qualquer lugar que ele for colocar-se como trabalho, desenvolvimento, empreendimento, vendendo as suas horas e recebendo dinheiro, ele também não vai guardar. Então é um processo crônico de uma sociedade gastadora, né? Uma sociedade que não poupa. Então, uma sociedade que não poupa vai gastar, e gastando não tem reserva. Não tem reserva, ela vai ficar inadimplente. Não tem, ficando inadimplente, ela vai ficar cada vez mais pobre. Por quê? Ela não tem esse caminho. Então, quando a gente vê esses nossos MEIs e PJs que vem crescendo de uma forma assim avassaladora, porque eles também não querem pagar imposto 40% para ser CLT. Obviamente ele não quer. O empregador também faz, logicamente, falando assim, eu também não vou pagar lá 35%, 40%, 50% ou dobrar o valor de custo para mim. Então, os dois estão, né? É bilateral esse processo de escolha para um MEI. O problema é que essas pessoas, como a maior parte da sociedade brasileira, não tiveram nenhum tipo de orientação e de educação desse comportamento financeiro. Nós estamos diante de um problema muito sério. E tem um ponto que eu quero trazer aqui, Kaique, Rafael e ouvintes do Jabuticaba, é que nós não estamos enxergando que tem um agente silencioso destruindo ainda mais a saúde das famílias brasileiras. Esse também foi um agente de muitos anos que vem fazendo uma destruição silenciosa, que chamamos de inflação oculta, inflação verdadeira. Nossa inflação declarada pelo governo é de 4, 5% pelo IPCA, e nós temos os nossos custos de serviços e produtos que aumentam 20% ao ano. Essa conta não fecha, Kaique, Rafael e ouvinte. Não fecha. Então, por que que as pessoas estão ficando cada vez mais buscando pelo crédito? Aí responde aquela pergunta do início. Por que que estão buscando mais crédito? Não é porque tem facilidade ou é porque tem necessidade? Os dois. Tem a facilidade e tem a necessidade. A necessidade é: antes eu comprava à vista, agora comecei a parcelar. Agora eu não tenho mais dinheiro para pagar as parcelas, vou ficar inadimplente. Essa é uma situação que não tem remédio se não for lá na fonte. Onde? Na criança. E graças a Deus, agora, né? Semana agora, tivemos aí, semana passada, já, né, no Senado, aprovado a inserção da educação financeira nas diretrizes da educação do Brasil, a educação financeira como transversal nas escolas privadas e públicas. Agora está indo, voltando lá para o Congresso, para o nosso Câmara de Deputados, certamente vai aprovar e vai ser sancionado pelo presidente, e aí nós vamos ter uma chance de inserção da educação, do comportamento financeiro dentro da sala de aula. Esta geração, você ouvinte, eu sei que você vai ficar aborrecido às vezes comigo, mas essa geração está comprometida. E se ela não tiver realmente uma quebra desse paradigma de modelo de pegar e gastar e não poupar, você que está me ouvindo agora está sendo vítima de um processo, de um silencioso movimento inflacionário no Brasil, que se instaurou, e já não é desse governo, é do governo anterior. Nós estamos falando de um sistema capitalista que fez com que todos pagassem uma conta muito alta e pouquíssimas pessoas se beneficiassem. Então, nós estamos diante de um problema, e eu vou falar quem é o país que vai resolver isso, o país chamado família. É você que está me ouvindo agora que vai resolver esse problema. Reunir a família, montar a estratégia para sair desse problema em definitivo. E só com a educação do comportamento financeiro você vai conseguir isso.
2: Então, isso é, existe o risco de um programa incentivar um ciclo de renegocia hoje e volta a se endividar amanhã, Ronaldo?
4: Esse é o ciclo já constatado, Rafa. Uhum. Já é um ciclo constatado. Toda vez que você tem um movimento de empurrar para frente o que você não quer resolver hoje,
5: Não adianta. É mais ou menos falar assim, eu estou um pouco acima do meu peso e eu quero, né, tirar um pouco de quilos, né, de gordura aqui em mim e tal. Se eu não tiver um regime alimentar bacana, não adianta eu tomar alguma coisa que possa fazer paliativamente a meu emagrecimento. Eu preciso criar o hábito de comer bem, saudável, de fazer exercícios. Tem uma série de fatores que envolve a mudança do comportamento. E vamos lá, né, Rafael, Kaique, ouvintes do Jabuticaba. Mudar comportamento dói. Não é simples. Precisa ter perseverança. Por isso que eu falo, quando eu tenho a metodologia da SOP, a qual eu vivenciei e alcancei minha independência financeira com os 37 anos de idade, eu tive renúncias na minha formação. Eu tive escolhas diferentes na minha formação. Então, eu preciso fazer escolhas e renúncias diferentes a partir de hoje. Então, ouvinte Jabuticaba, nós temos a chance, sim, de pegar um modelo DSOP, diagnosticar, sonhar, orçar, poupar. Fazer um diagnóstico, tirar uma fotografia. Para onde está indo o dinheiro da família? Pode ter certeza que está indo para tudo, menos os seus sonhos. E aí entra o segundo pilar dessa metodologia, que é o sonhar. Eu preciso resgatar a autoestima da família, eu preciso resgatar a motivação da família. Não adianta chegar lá e falar assim, o Reinaldo Domingos falou no Jabuticaba que as famílias têm um excesso de gasto de 30, 50% todos os meses. Legal, só que é o seguinte, não adianta falar, vou cortar gasto. Não, eu vou ter que incentivar a família a mostrar que não viemos na terra para pagar contas, viemos para realizações. E aí entra os sonhos, que é o antídoto para modificar o comportamento de atitude de gasto da família. E o terceiro é ter um orçamento financeiro. Eu preciso priorizar o que eu vim fazer. Fazer na terra. Não dá mais pra ser. Ah, mas Reinaldo, eu já tô tão enrolado, tô com o nome sujo, negativado. Como é que você fala um negócio desse agora? Como é que eu faço? Diga não pro que você fazia antes e comece a fazer assim para novas formas de viver a sua história. Por isso a família é o essencial nesse processo. O poupar. Poupar é um hábito. Se todos os nossos ouvintes agora tivessem seu primeiro salário, uma orientação desde criança, que parte do dinheiro que passasse pelas mãos dele, lá como mesada voluntária, que nem era uma mesada oficial financeira, mas já tinha lá uma parte para o consumo, uma parte para uma poupança, um sonho, um desejo, nós tínhamos uma vida diferente. O problema é que não fomos ensinados. E agora nós temos o grande desafio, graças a Deus entrando por lei, já estava na base nacional comum curricular, e a criança é a chave. Eu acredito num país realmente construído dos próximos 20, 30 anos para frente. Agora nós vamos ter que amargar uma mudança e vai ter dor. Não tem mudança sem dor, não tem mudança sem sacrifício, sem esforço, sem metodologia, DSOP. Eu tenho até um streaming de educação financeira que é Deflix, que é a Netflix e o Kindle junto de educação financeira para uma criança, para um jovem, para um adulto, para uma família. Em vez de assistir só a Netflix e ouvir Kindle, um livro no Kindle, vai na Netflix, que é uma plataforma hoje muito fortemente para desenvolver novos hábitos familiares. Assista na televisão, assista no seu smartphone, mas você precisa fazer um movimento. Se não fizer, será mais uma vítima desse sistema predador do crédito.
1: Reinaldo, pra gente fechar rapidinho aqui, como que reconstrói o crédito depois de sair da inadimplência? Pensando num otimismo aí de que muitas pessoas consigam, que é o que a gente almeja com essa educação financeira que possa vir mesmo que tarde depois. É fácil, e talvez vou colocar um elemento a mais aqui, deixar de usar o crédito também pode ser uma alternativa? Tentar ali se controlar no que realmente a pessoa tem para gastar naquele momento pode ser uma boa alternativa para não voltar nesse ciclo?
5: Que pergunta boa, hein, Kaique? É à toa que você tá do lado do Rafael, né? Dupla dinâmica, vocês dois são bombásticos, muito boa. Crédito, uma necessidade do mundo. Nós temos 5 vezes crédito do que para 1 de dinheiro. Cada dinheiro, nós temos 5 vezes mais de crédito. Nós precisamos aprender a usá-lo. Quem não tem dívida, que atire a primeira pedra. Livro meu, do nome sujo, pode ser a solução. Por quê? Porque quando a gente tem um crédito responsável, ele é alavanca. Eu sempre defendi o crédito. O crédito é um elemento de alavancagem de vida e de qualidade dela. Agora, se nós usarmos de uma forma equivocada, de uma forma exagerada, de uma forma em excesso, vai fazer mal pra gente, como tá fazendo para a situação financeira dos brasileiros e na sua maioria. Então eu diria que crédito é necessário. Então não posso falar que um brasileiro, uma família, não deva ter crédito. Ao contrário, nós temos o primeiro mundo, um país chamado Estados Unidos, um Japão, principalmente os Estados Unidos, ele vive no mundo do crédito. Não tem problema nenhum. O problema está onde? É quando eu uso em excesso. Mas lá nos Estados Unidos, a dosagem do crédito é medida. Aqui não é medida. Lá eles medem para dar o crédito para a pessoa. Aqui não se mede. Ele dá sem compromisso, ele dá para poder ganhar mais dinheiro, que o sistema financeiro faz isso. E não há sistema. Ah, eu vou ter agora uma educação financeira pelo banco. Esquece, banco não vai educar você financeiramente. Ah, mas eu vou para a cooperativa. Cooperativa não vai te educar financeiramente. Acredite. Por quê? Porque é um sistema financeiro. Eles têm que ter, né, sobras ou lucro. Então tá tudo certo. Então o que eu quero falar de crédito, essa pergunta foi maravilhosa também, é que é o seguinte: você pode viver sem crédito? Não. Porque a conta de energia sua, o seu pós-pago do celular, a sua internet, é tudo crédito. Você usa, depois paga. Você já está contraindo crédito. Às vezes as pessoas falam, não, eu não devo para ninguém. Você deve. Você não paga energia, você não paga água, você não paga luz, você não paga telefone. Você não... Como não? Você tem. Então você tem que entender que o crédito é benéfico. Agora, a gente precisa entender como é que usa esse crédito. O crédito sem controle, o crédito sem consciência, o crédito sem educação do comportamento financeiro vira uma grande arma, né? Suicida para a família, para você que está nos assistindo, nos ouvindo agora nesse momento. Então, assim, eu queria deixar claro que a gente, como profissional, eu como PhD em educação financeira, sempre defendi o crédito como alavancagem. Eu comprei o meu primeiro apartamento em 1990, tinha 5 vezes mais dinheiro do apartamento. Imagina, o apartamento custava 100, eu tinha 500 mil. Eu usei os 100 mil para comprar do 500? Não, eu fui lá e financiei 80%. Eu gastei só 20 mil da minha reserva financeira e financiei 80%. Usei o crédito. Mas o crédito tinha juros. Eu não estou falando de juros, estou falando de sustentabilidade. Você prefere ter uma casa que vale 1 milhão ou 1 milhão na sua conta bancária, meu querido Kaique?
2: Muito obrigado. Nós quem te agradecemos, Reinaldo Domingos, PhD em comportamento financeiro, presidente da Associação Brasileira de Profissionais de Educação Financeira, ABFIM, e também aí o dono, né, o criador da DSOP Educação Financeira. Além disso, tem no currículo aí mais de 100 livros escritos. Reinaldo, é muito bom falar contigo. Pra gente é sempre um prazer tê-lo aqui no Jabuticaba, trazendo essas informações aí precisas e necessárias. Volte sempre.
5: Rafael, ouvinte, muito obrigado aí pela oportunidade. E a gente vai nos falando ao longo desses próximos anos, né, dessa jornada tão importante. Quero parabenizar Jabuticaba Sem Garos, é uma excelência, traz muita contribuição social a todos que ouvem. Então eu só tenho aqui a agradecer. Cada dia mais se faça mais sucesso, que leve mais pessoas a ouvir conteúdos tão ricos como esse que falamos, mas outros que passam por aí também. Grande abraço a todos.
1: Um abraço, Reinaldo, muito obrigado, até a próxima. Hora de colocar ponto final em mais um episódio do Jabuticaba Sem Caroço. 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
2: 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Tchau e até a próxima.
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7: Olá pessoal, tudo bom? Esperamos que sim, mais um Mundioca chegando e hoje a gente vai falar sobre a Índia, que conseguiu colocar 500 milhões de pessoas que estavam no breu digital na linha. E isso é muito bom para o país e para as pessoas também, não é isso, Mel?
8: É sim, Marcelo, e foi em pouco tempo, né? Em apenas uma década a Índia conseguiu esse grande feito. Outro grande feito que a Índia conseguiu em pouquíssimo tempo foi tirar 435 milhões de pessoas da pobreza. Mas no programa de hoje a gente vai falar o que é que significa incluir digitalmente essas pessoas. significa que elas vão ter um RG, significa que elas vão ter conta bancária, significa que ajuda a ter uma pequena empresa. A gente vai trazer todos esses detalhes, vai destrinchar mesmo esse assunto.
7: Os exemplos de transformação digital da Índia são subestimados e ainda são pouco divulgados. Atualmente, o país é o mais populoso do mundo. E o que é que isso significa? Todos têm uma identificação digital ou uma conta no banco. Nem sempre era assim, né? É muita gente, 1.4 bi de pessoas, né? É muita gente. 500 milhões eles conseguiram tirar nessa última década, últimos 15 anos. Tem mais trabalho a ser feito pela frente, mas eles têm que se orgulhar também.
8: Têm que se orgulhar sim, Marcelo. Uma das coisas que eles podem se orgulhar com essa inclusão digital é o combate à corrupção, porque quando os programas sociais eles eram pagos de um órgão para outro, sempre tinha aquela maneira ali de você se apropriar daquilo que não é seu pelo governo. Agora já isso não está mais acontecendo.
7: Ou seja, a ajuda no formato digital chega exatamente onde tem que chegar, no lugar certo, no endereço certo, dificultando, eu não vou dizer acabando, que a gente sabe que sempre tem, né, um jeitinho aqui, um jeitinho